0: desse protecionismo que prejudica mercados. Então, tanto o Brasil quanto a Índia precisam diversificar os seus parceiros, mas talvez por eixos diferentes. O Brasil diversificar parcerias é um dos nossos princípios de política externa, né? Então, o Brasil busca abrir novos mercados e a Índia, com 1,5 bilhão de pessoas, era um mercado óbvio, automático, que a gente precisava conquistar e ampliar. E para a Índia é muito importante fazer essa aproximação com o Brasil, principalmente porque o Brasil tem a capacidade de substituir uma parte da pauta importadora da Índia, que atualmente ela importa da China. E para a Índia, ter dependência da China na área comercial é muito mais complicado do que é, por exemplo, no caso do Brasil, porque eles têm questões diplomáticas e territoriais mais graves, né? Entre si, Índia e China compartilham uma fronteira. Então, acaba que a Índia precisa diversificar, não só por conta do tarifaço dos Estados Unidos, mas também para reduzir a sua dependência em relação à China, que ainda é muito grande.
1: Agora, como é que Brasil e Índia poderiam utilizar o tamanho de seus mercados internos para aumentar esse poder de negociação?
0: Tem várias estratégias para poder fazer esse comércio florescer utilizando os mercados internos aí como uma primeira ponte, né? Tanto o Brasil quanto a Índia, eles têm políticas de proteção à indústria nacional. Então, esse é um passo que os aproxima em relação a isso e que faz com que seja mais fácil fazer harmonizações de políticas. Então, assim, vou dar um exemplo pelo lado indiano, que normalmente é menos conhecido, já que a gente está um pouco mais familiarizado com as políticas econômicas e industriais brasileiras. A Índia, ela tem um mercado muito mais protegido do que o mercado brasileiro e do que muitos outros mercados de países emergentes. Porque nos anos 90, né, quando veio aquela onda neoliberal, que os países fizeram a abertura do seu mercado, a Índia fez isso de forma muito mais moderada do que foi feito aqui no Brasil e com um privilégio e uma reserva de mercado muito grande para o capital privado nacional indiano. Então, tem muitos setores na Índia que só foram permitidos a participação de empresas estrangeiras recentemente e em alguns setores só é permitido se for em colaboração com empresas indianas, né? Então, eles têm uma certa proteção assim, da indústria local, o que faz com que a Índia use, né, a sua produção interna como um primeiro aparato para o consumo. Fora isso, tem uma questão religiosa envolvida, né? Um dos princípios do hinduísmo, que é a religião predominante na Índia, é o princípio do Swadesh, que é o princípio da autossuficiência. Então, muito por conta do trauma colonial e dos impactos que a exposição à economia internacional trouxe para a Índia, eles buscam produzir internamente o máximo de coisas que eles possam, ou ter pelo menos um mínimo de autossuficiência nos setores considerados chaves. Então, eles têm um mercado muito mais protegido do que o mercado brasileiro, menos exposto às volatilidades do capital internacional. Então, assim, isso para ele já é um primeiro benefício, né? A gente aqui no Brasil tem também algumas políticas de proteção da indústria, de incentivo ao consumo doméstico, com linhas de créditos, né? Temas que a gente já conhece mais. Então, para ambos, o comércio internacional, ele é complementar, ele não deve substituir que os avanços também venham de dentro para fora.
1: Na sua visão, professor, em que medida a cooperação industrial entre essas duas nações vai substituir fornecedores tradicionais e reduzir essa dependência de cadeias produtivas concentradas nos Estados Unidos, na Europa e também na China?
0: Eu não sei se substituir, tá? Mas certamente aumentar um pouco mais a participação é um interesse declarado de ambos. Nas últimas visitas, nos últimos encontros bilaterais que foram feitos entre o presidente Lula e o primeiro-ministro da Índia, o Narendra Modi, foram assinados vários memorandos de entendimento e acordos em alguns setores que ambos consideram chaves, né? E aí a gente pode destacar, por exemplo, cooperação tecnológica, sobretudo na área digital, trazendo aí um debate sobre inteligência artificial também, mas não apenas, né? A Índia tem um interesse muito grande em aprofundar o seu sistema de infraestrutura pública digital, e isso é algo que a gente tem uma capacidade instalada aqui no Brasil, então o Brasil e a Índia trocam muito nessa área de digitalização de serviços públicos, né? Vamos lembrar que a inspiração do PIX brasileiro é o UPI, que é a transferência bancária por celular indiana também. Então a gente tem assim algumas áreas em que essa cooperação ela flui, né? Mais organicamente. Mas a área que tem se destacado nas últimas conversas e nos últimos encontros, e que inclusive certamente vai estar na pauta, né, dessa visita ministerial que está sendo feita à Índia por agora, é o debate sobre transição energética e minerais críticos. E essa é uma área que ambos enxergam na contraparte, né, um parceiro prioritário. E aí, assim, eu acho que isso ajuda a dar pistas de qual que é o futuro da relação entre esses países. Já é, assim, cientificamente comprovado que a gente vai precisar fazer a transição energética para não esgotar os recursos energéticos do planeta, mas tanto o Brasil quanto o Índia têm um ponto de partida inicial bem similar de que isso precisa ser feito de acordo com as respectivas capacidades nacionais, né? Então, países de desenvolvimento mais tardio, como é o caso do Brasil e da Índia, precisam ter prazos mais alargados para fazer a sua transição, precisam ter financiamento climático e repasses de recursos. Então, Brasil e Índia são bem alinhados nessa ótica. Mas o Brasil vai se consolidar cada vez mais como um dos principais fornecedores, né, de minerais críticos e terras raras. E a Índia precisa desses elementos, porque a transição energética da Índia, ela é muito mais difícil que a brasileira, porque ao contrário daqui, que a gente tem uma matriz energética mais limpa, baseada em hidrelétrica, em fontes renováveis, lá eles ainda utilizam o carvão como fonte principal e o petróleo. Então eles precisam desses minerais críticos para poder acelerar a eletrificação, tanto de frota quanto de geração de energia. E quem é o país que atualmente faz a exportação desses minerais críticos para a Índia? A China. E aí o Brasil aparece como um parceiro aí também interessante nessa ótica.
1: Agora, olhando para um outro lado da economia, como é que uma cooperação em defesa poderia contribuir para ampliar essa autonomia estratégica de Brasil e Índia sem transformar essa parceria em uma aliança militar?
0: O Brasil e Índia, eles têm acordos na área de defesa há muito tempo. Isso acaba passando um pouco despercebido assim pra gente, mas nos anos 60, Brasil e Índia, por exemplo, assinaram acordos de cooperação na área nuclear. Foi uma primeira grande aproximação de países do Sul, né? Na época a gente não chamava países do Sul, falava ainda nos países do Terceiro Mundo, mas países fazendo essa cooperação Sul-Sul, nos termos de hoje em dia, na área nuclear. Esse acordo foi assinado, né, naquele contexto, porque ambos os países criticavam o Tratado de Não Proliferação Internacional e a sua assimetria em relação aos pilares da não proliferação e do desarmamento. Então, esse acordo foi assinado naquele momento, pensando realmente num compartilhamento de tecnologias, principalmente para uso pacífico. Só que aí depois, quando a Índia se tornou uma potência nuclear e o custo político de permanecer nesse acordo ficou muito grande para o Brasil saiu desse acordo e seguimos a parceria com a Índia em outros setores. Mas já tem bastante tempo que ministros de áreas relacionadas tanto a ciência e tecnologia quanto defesa, ou até lá do lado da Índia, na área energética, na área de defesa e na área de relações exteriores, fazem encontros que têm defesa como pauta. Então, assim, no âmbito bilateral, a gente já teve trocas de visitas de ministros de ciência e tecnologia, de ministros de defesa. No âmbito da parceria estratégica Brasil e Índia, tem um pilar de cooperação e defesa. E na área bilateral, essa aproximação também já vem se consolidando. E no âmbito multilateral, Brasil e Índia também têm um compartilhamento, principalmente por meio do IBAS, né? No IBAS, que é o grupo Índia, Brasil e África do Sul, existe um exercício militar, que é o IBSAMAR, que é uma operação conjunta das marinhas, um treinamento conjunto dessas marinhas para troca de experiências, para aprimoramento de doutrinas e de boas práticas. Então essa aproximação ela já existe. Ela não descamba, entre aspas, para uma aliança militar, porque esse nunca foi o propósito. O objetivo é principalmente tecnológico e de compartilhamento de boas práticas. Então, não tem, assim, no horizonte de ambos os países, a transformação dessa parceria em uma aliança militar. Até porque, né, a Índia é uma potência nuclear, o Brasil não é, então os termos desse acordo já seriam desiguais de início, né?
1: Mas quais as oportunidades que existiriam, na sua visão, para a indústria brasileira de defesa no mercado indiano e vice-versa?
0: Inúmeras, né? A Índia hoje em dia é um dos principais compradores, né, de produtos relacionados à economia da defesa. O principal exportador de produtos da área de defesa para a Índia é a Rússia, né? E o mercado russo não está no melhor momento para fazer esse tipo de exportação sem que isso gere algumas desavenças de outros parceiros indianos que não gostam de ver essa aproximação da Índia com a Rússia. Então a Índia tem feito tanto a expansão quanto a modernização da sua indústria de defesa, e a gente tem aqui no Brasil uma indústria de defesa consolidada, e aí não só de defesa estrito senso, mas pensando também em aviação civil, o Embraer e tal. O Brasil exporta para a Índia alguns equipamentos, e equipamentos menores, não tanto de uso coletivo, para áreas de defesa, mas tem já acordos visando facilitar essa prática. e de lá para cá também, né? A Índia também produz, a Índia tem uma indústria nacional de defesa, muito focada no, no capital privado, que produz e que também, né, oferece esse equipamento pro Brasil em condições mais favoráveis do que de outros compradores tradicionais que a gente tem. Qual que é o desafio? É que quando chega naqueles produtos militares de maior alcance tecnológico, a gente ainda se volta aos parceiros tradicionais do Norte como principal fonte, né? Então, Suécia, França, e o objetivo de ambos os países é que, não vou nem falar no longo prazo, mas que no médio prazo eles estejam habilitados a fazer essa troca sem depender desses intermediários.
1: Agora, professora Mariana, essa outra vertente de cooperação tecnológica entre o Brasil e a Índia pode contribuir para diminuir a dependência de tecnologias controladas por grandes empresas europeias, norte-americanas e chinesas?
0: Pode sim, e esse é um objetivo nacional indiano, tá? Não só na relação com o Brasil, mas para eles mesmos. A Índia tem, por exemplo, uma política de regulação tanto de redes sociais quanto de inteligência artificial, que é muito menos permissiva do que a que a gente vê, por exemplo, nos Estados Unidos. É claro que, dado o governo que a Índia tem, isso fica numa linha muito tênue entre a proteção da soberania nacional e a censura, né, em último caso, mas a lei, né, o que é a lei, o que as regulamentações prevêm? É que nenhum tipo de tecnologia estrangeira feita por empresas que têm o lucro como objetivo podem operar no mercado indiano sem serem submetidas às leis indianas. Então, se a lei indiana prevê, por exemplo, que determinados conteúdos precisam ser retirados do ar, uma empresa que não se adeque a essa política fica proibida de operar no país. Nisso, tem até algumas similaridades aqui com o Brasil, por exemplo, em relação a que as empresas tenham um escritório e um representante em solo indiano para ser acionados, né, em caso de decisão judicial. Então, assim, para a Índia isso é uma questão de soberania muito forte, muito importante e bem regulada e muito controlada na mão do Estado. E eu acho que esse é um outro elemento interessante para a gente pensar, assim, né, como essa revolução neoliberal dos anos 90 trouxe essa visão do Estado mínimo em muitos países e até aqui na mentalidade. Durante muito tempo no Brasil, a gente começou a enxergar que um excesso de papel do Estado era algo negativo. Como lá na Índia essa abertura foi muito mais moderada do que aqui, para eles o Estado é o ator central, sabe? E não tem tanto tabu em relação a isso como o que a gente vê na América Latina, né, sobretudo. Então não tem nenhum problema, né, assim, na visão da opinião pública e na visão dos principais tomadores de decisão, que o Estado faça leis que proíbam que determinadas práticas que sejam consideradas contrárias ao interesse nacional possam operar. Então, esse é um objetivo da Índia. Como o Brasil converge, principalmente em relação a essa ideia de não querer que empresas estrangeiras tragam as suas práticas para dentro de um território que possui as suas próprias leis, o Brasil e a Índia também têm feito articulações, por exemplo, para que haja uma regulação do espaço digital no âmbito da Organização das Nações Unidas, no âmbito do BRICS, né, e em outros espaços que ambos fazem parte.
1: Agora, em que medida a experiência indiana nessa tecnologia da informação também poderia complementar as capacidades brasileiras em inteligência artificial, serviços digitais, transformação tecnológica, na sua visão, professora?
0: A tecnologia que a Índia está desenvolvendo nessa área tem o objetivo de ser uma tecnologia escalar, né? Que eles possam depois amplificar e exportar isso para mercado. Mas o que é muito interessante é que, para eles, é muito importante que essa tecnologia seja adaptável aos contextos nacionais. Então, por exemplo, a Índia tem muito presente para ela que uma tecnologia de infraestrutura pública digital que é utilizada na Índia não pode ser replicada no Brasil, dadas as nem em nenhum outro lugar, né, dadas as particularidades de cada um dos países. Mas isso vale também ao contrário. Então, por exemplo, a Índia tem uma preocupação muito grande na hora de implementar uma tecnologia em verificar se essa tecnologia obedece à diversidade linguística regional do país, em verificar se essa tecnologia está de acordo com os princípios religiosos, porque lá a vinculação da religião com o Estado é muito mais imbricada. Não vou falar muito mais imbricada do que aqui, porque aqui também é bastante imbricado, né? Apesar do Estado ser oficialmente laico. Mas tem essa preocupação em ser uma tecnologia que seja sensível ao conteúdo local. Então esse é um ponto interessante que eu acho que amplifica a possibilidade de ambos os países cooperarem e da Índia poder, em última instância, exportar essa tecnologia para o Brasil, porque ela já é feita de forma a poder ser adaptada às particularidades domésticas, locais e regionais.
1: Uma coisa que o Brasil pode ter na Índia como parceira, a senhora me corrija se eu estiver errado, seria ampliar a presença do Brasil no mercado asiático de alimentos e commodities, não?
0: Sim, certamente, né? A Índia, até pelo tamanho da sua população, ela é uma das maiores consumidoras de alimento, né? É, eles produzem muito alimento lá, mas não o suficiente, nem de toda a tabela nutricional necessária. Então aí o Brasil aparece como um parceiro. E aí a gente está falando de um agronegócio, de exportação de comida em si, mas também, né, um mercado que a gente acaba esquecendo um pouco, porque os indianos, de forma geral, aqueles que são adeptos do hinduísmo, não comem carne vermelha. Mas eles consomem com a carne de vaca, né? A vaca é sagrada na religião, então o nosso mercado da pecuária, ele não é um mercado voltado para carne, mas ele é um mercado voltado para o leite. Os indianos consomem muito leite, exatamente por ter, né, uma base de alimentação mais baseada numa dieta vegetariana. Então a gente tem aí um potencial muito grande de exportação de leite para a Índia e também de aprimoramento genético para o gado, para que esse leite possa ser feito em maior qualidade, inclusive com maior qualidade nutricional. Então, por exemplo, isso parece assim pouco usual, mas a gente tem grande mercado de genética animal entre Brasil e Índia, principalmente de gado Nelore, que é uma raça, né, de gado proveniente da Índia e que se adaptou muito bem, é criada de forma muito boa aqui no Brasil. Então, de aprimoramento genético para aumentar a capacidade desses animais também de produzir leite. Então, não é animal para abate, né, é animal para produção. E no campo do agronegócio, certamente, né, porque a base da alimentação indiana é uma base feita, né, de produtos vegetais, que o Brasil exporta com muita competitividade. E, mais uma vez, uma oportunidade para a Índia de reduzir a sua dependência de mercado consumidor da China. E aí você mencionou um ponto que eu acho interessante, que é olhar para a Índia também como uma porta de entrada para a Ásia, né, como uma forma geral. A gente perde um pouco isso de perspectiva, mas as exportações do Brasil para o Sudeste Asiático já são maiores do que as exportações do Brasil para a Europa. Então, a Ásia como um todo, ela é uma região que interessa ao país, mas aquelas que a gente já tem um corredor logístico integrado. Da Índia para cima, ali na Ásia Central, aqueles países que a gente não costuma olhar tanto, assim, Nepal, Butão, Cazaquistão, Quirguistão, Tajiquistão, a nossa relação comercial, ela é praticamente nula. E tendo uma presença mais forte no mercado indiano, a Índia tem essa, sim, né? Já os seus corredores logísticos para exportar para esses países, seria também uma possibilidade grande do país utilizar a Índia como um hub para ampliar a sua presença no mercado asiático.
1: A presença da Embrapa, então, poderia ser ainda maior do que ela já é, ou não?
0: Poderia. A Embrapa faz uma cooperação técnica muito forte, mas a gente tem outras empresas grandes que têm parceria com a Índia, né? No âmbito da Petrobras mesmo, a gente tem acordos e compartilhamentos nessa área. Também, né, na época da Eletrobras, a gente fazia muita coisa, principalmente pensando no compartilhamento da tecnologia de eletrificação. E a gente tem outras grandes empresas brasileiras que estão começando a operar na Índia, pensando aí em outros setores. E aí o exemplo mais recente, mais contundente que eu posso te dar é a Tramontina. A Tramontina, há 2 anos, abriu, né, o seu escritório e também uma instalação fabril na Índia, pensando no mercado do aço. Então, produzir já, exportar o aço do Brasil para produzir o produto final já em solo indiano, de forma a baratear os custos e facilitar a logística também.
1: Agora, professora Mariana, na sua visão, qual seria o potencial estratégico de uma cooperação Brasil-Índia na produção e na distribuição de medicamentos e insumos farmacêuticos para o Sul Global?
0: Esse é o ponto que tem um potencial mais imediato e mais quantificável. Brasil e Índia são 2 dos principais produtores mundiais de remédios genéricos, né? Então, assim, a Índia é o principal e o Brasil é muito competitivo nessa área também. E foram os 2 países que, inclusive, aqui só fazendo uma breve digressão, que lideraram na época, né, a gente com o ministro da Saúde, José Serra, que liberou a liberação das patentes de genéricos na OMS, né, a liberação compulsória de fármacos. Então, Brasil e Índia foram muito estratégicos nessa área. E um dos acordos que foi assinado nessa última visita do Lula à Índia, né, a visita de Estado em que ele se reuniu com o Modi lá, foi exatamente na área farmacêutica. O Mercosul e a Índia possuem um acordo de facilitação de comércio e eles, né, estão negociando para expandir esse acordo para um acordo de livre comércio. Não é uma negociação fácil, mas essa negociação está em curso. E um dos pilares do acordo é exatamente a área farmacêutica, tá? Tanto para compartilhamento de insumos, né, de matérias-primas para produção, quanto de produtos finais, quanto também de EPIs, né? Aí a pandemia, acho que foi a grande escola para a gente de que tem que diversificar os parceiros para exportação de EPIs também.
1: Agora, você chegou a falar em parceria de energia, né? Como é que isso aí pode contribuir à vulnerabilidade diante de choques internacionais dos preços de petróleo e gás que a gente vem acompanhando?
0: Então, atualmente o principal produto da pauta exportadora Brasil e Índia é petróleo, né? O principal produto que o Brasil exporta para a Índia é petróleo bruto e o principal produto que a gente importa da Índia é petróleo refinado. Então, o petróleo ele ainda tem um peso muito grande na pauta comercial bilateral dos dois países. Mas ambos são bem conscientes do fato de que essas fontes energéticas precisam ser diversificadas, né? Então, a Índia lançou, em 2023, quando a Índia estava na presidência indiana, na presidência do G20, a Índia lançou várias iniciativas relacionadas às renováveis, pensando aí na triplicação do uso de renováveis no país. Eles já tinham lançado, há uns anos antes, a Aliança Internacional de Energia Solar, da qual o Brasil faz parte. Então, e aí, novamente, né, a dependência da China da importação dos painéis solares, o Brasil pode aparecer aí como um parceiro. Então, para a Índia, o Brasil é um parceiro essencial para pensar nas renováveis, tá? O petróleo ainda é o principal dominador da pauta, mas perdendo espaço bem devagarzinho, mas com o aumento das renováveis aparecendo aí ano a ano na pauta entre os dois países também.
1: Agora, nessa transição comercial, você acha que Brasil e Índia se beneficiariam fazendo uso de moedas locais e evitando um pouquinho o dólar? Ou eles já fazem isso?
0: Eles ainda não fazem isso diretamente, né? O Brasil e a Índia ainda não têm um comércio em moeda local, mas isso já é feito em alguma tentativa no âmbito do BRICS, né? Então, o Banco do BRICS e as instituições do BRICS, eu acho que elas funcionam um pouco como um projeto piloto para que esses países possam depois expandir isso para o bilateral. E aí o Brasil se beneficiaria disso tanto com a Índia quanto com a China, né? Parceiros que têm volume de comércio grande com a gente e que o câmbio não nos favorece. Então a gente ainda não tem um comércio em moeda local com a Índia, mas dando certo no âmbito do BRICS, certamente seria de benefício de ambos que isso fosse expandido. Aí vale lembrar, né, que a moeda local da Índia é a rúpia e é uma moeda muito desvalorizada perante o dólar. Então, para a Índia também a conversão em dólar não é favorável. É para o setor importador, né? Para o exportador sim, mas para o importador não.
1: Você tocou no BRICS, a minha próxima pergunta era essa exatamente. Qual é o papel do BRICS na transformação dessa relação bilateral entre Brasil e Índia, na tua visão?
0: É um papel bem importante, mas o BRICS não é o único instrumento multilateral do qual Índia e Brasil fazem parte simultaneamente. Eu acho que é importante deixar isso expresso também, né? Sim, o BRICS, ele tomou uma proporção muito grande e é um espaço em que, pelo menos uma vez por ano na cúpula do BRICS, a gente garante que o presidente brasileiro e o primeiro-ministro da Índia vão se encontrar. Isso não é pouca coisa, né? Com quantos parceiros do Brasil a gente tem um encontro garantido anualmente? Não são muitos, a Índia é um deles por conta do BRICS. Então isso não é trivial, né? A gente não pode jogar fora. Mas existem outros espaços, como o próprio IBAS, que eu mencionei mais cedo na nossa conversa. O Brasil e a Índia também articulam conjuntamente o G4, que é o grupo que pleiteia a reforma do Conselho de Segurança da ONU, junto com a Alemanha e Japão. O Brasil e a Índia são lideranças do G77, que é o grupo de países em desenvolvimento da ONU, né, que tem mais de 77 países hoje em dia, apesar de já ter mantido a sigla. Brasil e Índia negociam em vários outros espaços multilaterais de forma coordenada, exemplo do G20 comercial no âmbito da OMC. Então, o BRICS não é o único espaço no qual o Brasil e a Índia têm a possibilidade de se relacionar em nível estratégico. Então, não dá para a gente reduzir a parceria multilateral desses países ao BRICS. Mas é inegável, né, que dentro do BRICS, até pela ampliação da agenda temática, esses dois países têm conseguido avançar e transbordar o que é negociado dentro do BRICS para a pauta bilateral. Então, sim, na relação do Brasil com a Índia, o multilateral vem primeiro e o bilateral chegou depois, mas esse multilateral ele não é só o BRICS. Então, acho que é importante deixar esse pontuado também para a gente não acabar reduzindo a parceria a um fórum apenas.
1: Agora, professora Mariana, na sua análise, como é que essa rivalidade crescente entre Estados Unidos e China vai criando oportunidades e também riscos, né, para Brasil e Índia ampliarem suas autonomias estratégicas?
0: Eu acho que a posição de ambos em relação aos Estados Unidos é bem diferente, tá? Eu acho que no caso do Brasil, a gente tem uma relação histórica mais imbricada com os Estados Unidos, até pela questão geográfica, né? De estarmos no mesmo continente, compartilharmos a gestão de organizações regionais, de termos tido um histórico de intervenção dos Estados Unidos na nossa região. Então a gente tem uma relação com os Estados Unidos que é uma relação própria, né? Que obedece a esse histórico e a geografia, né? A Índia tem uma relação um pouco diferente com os Estados Unidos, porque é uma relação de muito afastamento em alguns setores e de muita aproximação em outros, né? Então, assim, só para dar um exemplo, a Índia e os Estados Unidos participam de um diálogo que eles chamam do diálogo quadrilateral com o Japão e com a Austrália, que é uma aliança estratégica na área de defesa para conter a China no Indo-Pacífico. Então, assim, numa área central, que é uma área ali de compartilhamento de informações de segurança, de defesa, de operação conjunta, Índia e Estados Unidos têm uma relação, assim, umbilical, porque para os Estados Unidos, a Índia é a contenção democrática à China, né, ali no subcontinente. Então, assim, para isso, a relação deles é ótima. Por outro lado, o Trump impôs tarifas à Índia, né? A Índia não passou incólime ao tarifaço, isso gerou várias questões diplomáticas entre eles. E a Índia tem uma posição muito marcada de que tem determinados assuntos nos quais ela preserva a sua autonomia de decisão. Então, por exemplo, apesar de toda a pressão que ela sofreu para cortar relações com a Rússia, a Índia manteve a sua posição de que era uma guerra europeia e que a Índia, portanto, não deveria interferir nesse ínterim. Então, ela tem uma relação muito próxima com a Rússia, que desagrada plenamente aos Estados Unidos. E, ao mesmo tempo, uma relação de muito respeito, porque a gente escuta, né, essas possibilidades, ah, os Estados Unidos vão invadir a América Latina, o Trump, e a gente não escuta ele falando isso em relação à Índia, né? A Índia, ela tá mais protegida pela distância e por ser aí esse tampão, essa contenção à China ali na região. Então, ambos estão numa situação de vulnerabilidade bem diferente em relação às ações dos Estados Unidos. Então, assim, os pontos de partida não são os mesmos. Como que ambos se beneficiam desse processo? Porque para ambos essa parceria funciona tanto num ambiente de competição em que os Estados Unidos está prevalecendo, quanto num ambiente de competição em que a China está favorecendo. Porque ambos são dependentes da China e dos Estados Unidos, então ter uma terceira opção, um terceiro mercado, não traria nenhum prejuízo, traria apenas ganhos. Então é aquela situação do win-win, né? E nenhum dos lados perde, fazendo com que a relação entre eles fique mais forte.
1: De 0 a 10, professora, para a gente terminar nossa conversa. Brasil e Índia poderiam desenvolver cadeias de produção complementares em setores estratégicos como semicondutores, biotecnologia, defesa, energia renovável e minerais críticos?
0: Poderiam. De 0 a 10, eu botaria 7.
1: Boa nota, hein?
0: Botaria 7. Pensando assim a longo prazo e pensando que para chegar no 7 vai precisar ter muita vontade política, tá? Porque o Brasil sempre vai ter uma relação com a Argentina, porque a Argentina é nosso vizinho, está aqui do lado, tem o Mercosul. A gente não necessariamente sempre vai ter uma relação estratégica com a Índia se não tiver um interesse político em manter isso aceso. Então, assim, almejando um 7, tá? Não é um 7 agora, almejando um 7 no futuro. Agora, se eu tivesse que dizer para você de 0 a 10 qual é a nossa complementaridade em capacidade instalada, eu diria que é 3, não mais do que isso. Mas o potencial é 7.
1: Tá certo, a gente teve o imenso prazer de acompanhar mais uma vez a análise da professora Mariana Albuquerque, professora do Instituto de Relações Internacionais e Defesa da Universidade Federal do Rio de Janeiro. Professora, a gente agradece muitíssimo mais uma vez sua participação aqui no Mundioca e esperamos contar contigo em breve.
0: Com certeza, sempre um prazer e deixo aqui meu abraço a todos os ouvintes.
1: Até a próxima.
0: Até a próxima.
1: Muito legal a explicação da professora Mariana e a gente vai chamar o nosso segundo convidado que também traz uma visão muito legal sobre essa união Brasil e Índia.
2: O Mundioca tem o enorme prazer de receber pela primeira vez o Eduardo Mangueira, ele que é doutorando em RI, especialista em Índia e pesquisador do boletim Geocorrente do comandante Leonardo Matos, que sempre manda pesquisadores excelentes presentes aqui pra gente. Tudo bem, Edu?
3: Olá, muito prazer. Tudo ótimo, tudo ótimo. Melhor agora.
1: Opa, seja bem-vindo, Edu. E a gente começa esse bate-papo querendo saber o seguinte: o que que explica essa intensificação da parceria entre Brasil e Índia nesse momento de aumento das tensões comerciais globais, além do protecionismo dos Estados Unidos?
3: É justamente um movimento de diversificação. Com esse tarifaço dos Estados Unidos, com essa insistência com o PIX, além de outros produtos que eles têm entendido a partir de uma investigação dos próprios institutos deles de que haveriam práticas irregulares, eles têm instituído certas tarifas no Brasil, e o Brasil tem percebido a necessidade, assim, de diversificar os seus mercados. E esse entra num processo de confluência de interesses com a Índia, que, por sua vez, tem entendido a mesma coisa, tendo em vista a sua dependência energética, principalmente do Estreito de Hormuz, que agora se encontrou desafiada, assim como a dependência bélica da Rússia, por exemplo, que também se encontra num momento muito desafiador. Sendo assim, tanto a Índia quanto o Brasil veem nesse momento uma necessidade de diversificar mercados e de uma codependência um pouco maior.
2: Agora, o que que o Brasil e a Índia comercializam um com o outro?
3: Muito bem. O Brasil, ele exporta muitos biocombustíveis para a Índia, além de açúcar e derivados. E a Índia, por sua vez, traz muitos elementos farmacêuticos e outras manufaturas nesse sentido.
1: Agora, essa cooperação entre Brasil e Índia pode ser vista como uma estratégia para reduzir essa dependência dos mercados ocidentais?
3: Com certeza. Eles, juntamente com o contexto do BRICS, eles trazem essas iniciativas que se dão a partir de um movimento muito próprio. E não várias críticas que se trazem às instituições comerciais geridas pelo Norte Global e um movimento de cooperação sul-sul nesse sentido.
2: Essa recente missão ministerial brasileira com foco em defesa, tecnologia e indústria, isso representa uma mudança de patamar na relação bilateral? E eu queria te perguntar também se você acha interessante o fato do presidente Lula sempre dizer que a parceria Brasil-Índia é o encontro do celeiro do mundo com a farmácia do mundo.
3: Muito bem. Dá para entender, na verdade, essa missão, ela é como uma confluência de diversos movimentos que têm acontecido com os governos mais recentes do Brasil de aproximação com a Índia. Nós temos estabelecida formalmente uma parceria estratégica com a Índia desde 2006. Se esse movimento de aproximação pode ser considerado como um aprofundamento, seria uma parceria estratégica compreensiva nesse sentido, é difícil de dizer nesse momento. No entanto, é importante frisar o como está se fazendo valer, está se aproveitando as oportunidades que se apresentam de aprofundamento dessas relações. E sim, com relação ao entendimento de celeiro do mundo e de farmácia do mundo, existe um potencial de cooperação nessas áreas muito interessante. Ao mesmo tempo, é importante notar que ambos os países têm uma pauta de desenvolvimento de novas tecnologias, por exemplo, que é muito cara para os dois. Nesse sentido, é importante que não se reduza. O Brasil não é só o celeiro do mundo, a Índia não é só a farmácia do mundo. E com isso, diversas oportunidades se abrem nessa cooperação entre os dois.
1: Há pouco tempo atrás, Edu, a gente aqui no Mundioca fez um programa sobre a Índia, falando sobre a colocação de sua população, grande parte de sua população, 500 milhão de pessoas na era digital, pessoas que não estavam com conta no banco, não tinham celulares, etc e tal. Aí eu te pergunto, além do agronegócio e dos medicamentos, esse ramo do digital é um caminho próspero para o Brasil conversar com a Índia, não?
3: É certamente um caminho interessante. Existem esses dois sistemas de processamento de pagamentos, né? E que eles trazem uma alternativa ao Visa e ao Mastercard. E, de fato, pode-se falar que há uma avenida aí para um tratamento possivelmente multilateral, de uma alternativa conjunta, quem sabe no contexto dos BRICS, mas isso eu me preocupo que seja colocar o carro na frente dos bois. Então, ao mesmo tempo, existem diversas áreas que, ao meu ver, podem crescer nessa parceria. Principalmente existe um mercado muito expressivo de pedras preciosas e semi-preciosas na Índia que o Brasil poderia se aproveitar, e as parcerias no setor de biotecnologia. Como vocês muito bem disseram, a Índia, ela é a farmácia do mundo, tendo esse mercado de biotecnologia muito expressivo. E nós, com a produção de alimentos sendo uma liderança mundial, seria de muita valia ter esses dois espaços de cooperação para poder influenciar um crescimento mútuo. A Índia, por exemplo, está trabalhando numa supply chain que é corredor alimentício com os Emirados Árabes Unidos passando por Israel, e que tem a Índia como seu principal hub alimentício. Sendo assim, torna-se um espaço de cooperação que seria muito frutífero, perdão pelo trocadilho não intencional. Além disso, existe o setor aeroespacial, que a Índia tem uma tecnologia muito avançada, é uma das lideranças mundiais nesse setor, e que poderia haver uma cooperação científica maior nesse sentido, principalmente com a utilização dos centros de lançamento em Alcântara e na Barreira do Inferno, e que já, inclusive, são usados para rastrear satélites indianos.
2: Essa cooperação Brasil-Índia, ela é nova?
3: Nós estabelecemos relações diplomáticas a partir de 1948, um ano após a independência indiana. No entanto, havia um afastamento maior no setor econômico, que só acabou a partir da liberalização da economia indiana e da brasileira a partir dos anos 90.
1: Agora, a Índia já é considerada essa potência tecnológica. O Brasil tem uma capacidade de produzir alimentos, de produzir energia. Essas características podem se complementar?
3: Com certeza. Como eu mencionei anteriormente, a Índia, no caso, ela tem uma carência por energia muito grande, e que, como uma potência tecnológica, é uma característica que não vai se findar tão cedo. Sendo assim, o Brasil apresenta uma complementariedade muito grande nesse sentido.
2: A Índia tem aprofundado a sua relação com os Estados Unidos, né? A gente sabe, por meio do Quad, mas também integra o BRICS. Como é que ela equilibra esses dois pratos, esses dois mundos?
3: A parceria com os Estados Unidos acaba sendo muito importante num contexto estratégico de competição com relação à China. E aí você pode me perguntar, tudo bem, mas por que que a Índia e a China estão no BRICS, então? Acaba sendo um agrupamento que, por mais que se dê, sim, para uma renovação de instituições de governança global, ele não é um agrupamento institucionalizado, no caso. E ele traz iniciativas que são mutuamente benéficas, tanto para a Índia quanto a China. Então, por mais que num contexto estratégico, num contexto um tanto mais bélico, exista, sim, essa competição, existe também um espaço para cooperação entre Índia e China no contexto dos BRICS, por exemplo.
1: O quanto, na tua opinião, estar no BRICS favorece essa ligação? Você disse que o elo entre os dois países se deu antes até da formação do grupo. Mas, assim, o quanto eles participando do BRICS ajudou ou ajuda ou ajudará nessa união?
3: Muito bem. Tanto o Brasil quanto a Índia são países que se utilizaram muito de agências multilaterais para fazer valer os seus interesses no cenário internacional. Então, ambos os países têm uma participação muito forte no contexto da ONU, e, além dos BRICS, também participam do Fórum de Diálogo Trilateral do IBAS, que é Índia, Brasil e África do Sul. Então, esses espaços, eles oferecem lugares nos quais esses países podem conversar. Esses países podem estabelecer agendas comuns e que ganham mais força do que se apenas os dois estivessem expondo seus interesses, porque eles podem ser ditos que estão agindo em prol dos interesses dos BRICS, por exemplo.
2: Edu, você é um pesquisador da Escola de Guerra Naval, na Marinha Brasileira, e eu queria te perguntar se você acha que existe espaço, se tem potencial para a Marinha do Brasil e a Marinha Indiana fazer uma cooperação em termos de segurança marítima?
3: Sim. Atualmente a cooperação de defesa entre a Índia e o Brasil ela é um tanto defasada, sendo que em 2003 foi assinado um acordo de cooperação em assuntos de defesa e foi estabelecido um comitê sobre esse acordo. No entanto, existem dois âmbitos. O primeiro, de vigilância marítima, que eu acredito que a cooperação seria muito benéfica. O Brasil, ele no momento tem o sistema de gerenciamento da Amazônia Azul, que, como o nome muito bem diz, trata dessa região. E a Índia, a Marinha Indiana, no caso, estabeleceu um centro de difusão de informações do Oceano Índico, que trabalha com os países da orla dessa região para manter a sua Maritime Domain Awareness, como se diz. E nesse sentido, eu acredito que o Brasil e a Índia poderiam cooperar no sentido de transferência de conhecimento, nesse sentido, para fomentar, quem sabe, um centro de vigilância para, assim, no Atlântico Sul de modo mais geral, e assim trazer uma maior segurança marítima, fomentar, assim, o comércio marítimo e assim em diante.
1: Como é que você olha para frente e vê a parceria Brasil-Índia na próxima década, por exemplo?
3: Olhando para os próximos 10 anos, eu acredito que existe sim um potencial para que a Índia ela tenha uma importância cada vez maior, não somente nos sistemas econômicos e na balança comercial brasileira, mas também no âmbito estratégico.
2: Você acha que o crescimento da Índia é uma grande potência? Todos os analistas que a gente ouve falam isso. O crescimento da Índia pode incomodar algum parceiro do BRICS ou só vem para somar, é um multilateralismo, isso está bem resolvido?
3: Eu acredito que, por mais que os BRICS sejam um local de cooperação, a competição ela não desaparece. Então, sim, o crescimento indiano ele pode muito bem ser uma afronta à presença chinesa, sua capilaridade, nos diversos mercados. E, por exemplo, quando falamos de América do Sul, nós temos que a Índia tem um acordo com o Mercosul, mas esse acordo ele é pouco vantajoso para a balança comercial brasileira em específico. E como a China tem uma penetração muito grande dentro da América do Sul, sendo o nosso maior parceiro comercial, por exemplo, um crescimento das relações da Índia com a nossa região podem vir a se tornar um desafio para essa presença chinesa.
1: Agora, Edu, você acha que tanto o Brasil quanto a Índia, eles têm até hoje, por parte, não deles, obviamente, mas por parte da comunidade internacional em grande maioria, de países cuja a imagem não corresponde àquela verdadeira? O Brasil, até pouco tempo atrás, era o país onde a cobra andava no meio da rua. Nós éramos índios nas cidades. A Índia, no caso, ela tinha pessoas fazendo comida de forma rudimentar no meio da rua, só tinha pobreza. A gente viu no cinema Quem Quer Ser um Milionário. Muita gente acha que a Índia é aquilo. Muita gente acha que o Brasil é aquilo também. Você acha que os dois países comungam desse preconceito?
3: Ao meu ver, isso é uma questão que é incipiente a quase qualquer país do sul global. Existe um imaginário muito forte que se dá a partir de questões que, fruto de uma desigualdade que existe nos dois países, são exacerbadas nesse diálogo mundial e acaba trazendo uma certa forma de preconceito que é muito maliciosa tanto para o Brasil quanto para a Índia, sim. Nesse sentido, a Índia, ao meu ver, tem fortalecido a sua imagem, principalmente como um hub tecnológico, e isso ajuda bastante em combater essa imagem de sujeira que é levantada, muitas vezes de forma maliciosa.
2: Você acha que a Índia trabalha bem o seu soft power?
3: Eu acredito que existem movimentos mais recentes, todo mundo deve ter visto o filme RRR, por exemplo. No entanto, existe um trabalho muito longo a se fazer, ao meu ver, de cooperação, principalmente também no âmbito cultural. Existem movimentos nesse sentido dentro dos BRICS que vão falar de cada um dos nossos países, No entanto, a Índia poderia fazer um intercâmbio cultural um pouco maior.
1: Justifique sua resposta.
3: Ao meu ver, existe um desconhecimento muito grande. Desde o colonialismo britânico, a Índia é tida como esse lugar exótico, esse lugar do desconhecido em que tem uns elefantes andando no meio da rua. E as pessoas, elas não buscam saber mais porque, para elas, elas já sabem. Então, se a Índia não faz um trabalho de desenvolvimento cultural, de mostrar a Índia como ela é, entre aspas, esse cenário não vai mudar da noite para o dia e não vai mudar tão fácil assim. Uma coisa que tem trabalhado em prol da exportação de uma noção diferente da Índia são as redes sociais, nas quais pessoas indianas trazem as suas perspectivas, o seu dia a dia, e assim as pessoas podem ter uma visão de mundo diferente.
2: A política externa indiana, ela é frequentemente descrita como multi-alinhada, a gente já falou sobre isso, né? E o Brasil, eu acho que ele está caminhando na mesma direção. Hoje, no dia 4 de agosto, quando esse programa está sendo gravado, o presidente Vladimir Putin e o presidente Lula conversaram por uma hora por telefone. Você acha que o Brasil também está caminhando nessa direção da Índia? Uma direção mais do multi-alinhamento?
3: Ao meu ver, existem certos entraves dentro da política brasileira que permitiriam um multialinhamento mais exacerbado. No entanto, é preciso frisar que o histórico

0: acontecendo. Se isso vai se traduzir em cooperação com todos os lados, um multi-alinhamento, eu acho que ainda é cedo demais para se dizer.
1: Eduardo, você já esteve na Índia?
0: Ainda não tive o prazer.
1: O que que você faria pela primeira vez se lá estivesse ou quando lá for? O que que te dá a curiosidade, o que que você quer conhecer da cultura, da economia, da Índia de forma geral?
0: Sinceramente, de minha parte, eu gostaria de visitar alguma base da Marinha Indiana e conversar com oficiais lá, porque é sobre isso que eu tenho tratado a minha tese de doutorado, e eu tenho o objetivo de ir pra lá fazer justamente isso, mas essa seria a minha prioridade no momento.
2: Achei que você ia falar comer comida indiana, experimentar o curry deles, ou quem sabe fazer yoga, mas não. Bom.
0: Não, com certeza, mas o trabalho, infelizmente, tem que vir primeiro. Então.
1: Mas não ia sobrar tempo pra diversão, pro lazer?
0: Ah, sobrará, se Deus quiser, mas no momento, as prioridades são as que são.
2: Edu, existem algumas previsões de que a Índia pode ultrapassar a Alemanha e o Japão e se consolidar como a terceira maior economia do mundo. Se isso acontecer, o que é que muda no cálculo geopolítico do Brasil?
0: Eu acredito que a questão principal se dá em torno de no que esse crescimento econômico vai se traduzir. Se ele vai trazer avanços nos setores tecnológicos, se isso vai trazer avanços nos sistemas de segurança, por exemplo, marítima, quais nós nos referimos anteriormente, isso traz uma oportunidade muito grande para o Brasil. E sim, com esse crescimento, uma importância cada vez maior, ainda mais na balança comercial brasileira, poderia ser observável.
1: Na tua visão, quais são os principais obstáculos para que as duas nações, tanto o Brasil quanto a Índia, ampliem significativamente esse seu comércio, essa sua união? O que está faltando na prática, na tua visão?
0: Ao meu ver, existe o crivo burocrático do Mercosul, pelo qual qualquer decisão de cunho bilateral econômica teria que passar, que é um entrave burocrático relevante. E também, principalmente no setor econômico, existem algumas questões culturais que vão ser certos empecilhos para o mercado brasileiro, por exemplo. Nós não conseguiríamos exportar carne bovina, por exemplo. Mas mesmo assim, existem outras que se apresentam. Já nesse ano, está se trabalhando um acordo para aumentar a venda de frango brasileiro na Índia, por exemplo. Mas esses são os entraves que eu consigo pensar.
2: Por que que você escolheu ser um pesquisador de Índia? O que que te fascinou nesse país?
0: Sinceramente, de início foi a falta, ao meu ver, depois de olhar todos os fatores econômicos, fatores políticos, militares e sociais que se apresentavam da Índia e de sua relação com o Brasil, é uma relativa falta de pesquisadores. Então, eu comecei a pesquisar por isso, mas a partir de olhar mais relatórios, ler mais artigos, eu fui me interessando muito mais pelo conteúdo e pelo que a marinha deles tem feito em específico no Oceano Índico. E com isso eu fui virando um pesquisador de Índia.
1: O que que a marinha brasileira pode aprender com uma parceria mais aprofundada com a Índia? Que tipo de tecnologia, que tipo de estratégia a gente poderia aprender?
0: Além da vigilância marítima que eu já mencionei, ao meu ver, existe um know-how muito bom na Índia sobre missões de alívio em desastre e assistência humanitária, no qual a Marinha Brasileira poderia se beneficiar para agir de maneira um tanto mais presente no Atlântico Sul.
1: Você poderia ser mais específico? Você acha que, como é que a Marinha Brasileira hoje age no Atlântico Sul?
0: No momento, e eu não vou saber dizer se devido à falta de recursos, à falta de vontade política, nós nos restringimos à proteção da Amazônia Azul. E, ao meu ver, uma cooperação maior com o Atlântico Sul no âmbito marítimo é possível, mas não executada nesse momento.
2: Você acha que Brasil e Índia podem liderar uma agenda comum em vários temas, clima, segurança alimentar, transição energética?

0: de ética e governança de IA?
1: Sim, sim, acredito. Já em fevereiro desse ano, o presidente Lula foi até Nova Delhi para participar de uma conferência justamente sobre o impacto da inteligência artificial. Então, nós temos um cenário que ele é propício para esse tipo de liderança, principalmente desses dois países que se estabelecem há muito tempo enquanto lideranças do Sul Global. Sendo assim, há um espaço para cooperação e esses esforços de cooperação multinível que têm sido observados são propícios para fornecer um quadro de ação comum que possa ser trasladado para a área bilateral, por assim dizer.
2: Em relação a ser uma potência nuclear, o que que isso modifica no tratamento com a Índia, na tua visão?
1: As armas nucleares, elas são armas políticas. Elas são armas que elas foram feitas para não ser usadas. E nesse sentido, não é observável uma coerção ou algo do tipo a partir da Índia para os outros países pela existência de armas nucleares. Elas são mais utilizadas para dissuasão, ou seja, para que o país que as tem não seja atacado. Então, nesse sentido, eu não vejo um crivo muito diferente ou uma mudança de tratamento em relação à Índia ou outros países pela existência dessas armas nucleares. Isso é uma coisa interessante de falar, como que os dois países, Brasil e Índia, tiveram políticas nucleares um tanto parecidas, principalmente ao rechaçarem os dois o tratado de não proliferação. Por ser um congelamento da existência de armas, do status quo da existência de armas nucleares, e nas palavras indianas, ser um apartheid nuclear, no qual você coloca de um lado quem as tem e quem não as tem, e você deixa tudo como está.
0: Edu, a pauta de hoje não é sobre as perguntas que eu vou fazer, mas sempre que a gente fala de Índia, esses assuntos, eles vêm à tona. Gostaria que você comentasse como é que está a relação da Índia com a China e a relação da Índia com o Paquistão.
1: Existe nesse momento uma competitividade muito grande, principalmente uma preocupação indiana com a influência chinesa no que é considerado sua área de influência estratégica, que é o Oceano Índico. Então, a Belt and Road Initiative, por exemplo, é vista com muita preocupação na Índia. E isso acaba entrando nas relações Índia-China, Índia-Paquistão. Por quê? Sob a égide do Belt and Road Initiative, nós temos no Paquistão o corredor econômico Índia-Paquistão, que vai conectar os dois e, mais importante, conecta a China a um porto em Gwadar, que fica do lado da Índia. E com isso, eles teriam um escoamento, presença direta num local central do Oceano Índico. Isso é visto com muita preocupação. Então, esse projeto, ele é muito questionado, ele é muito objetado dentro da Índia. E, ao mesmo tempo, é observável a transferência de armas chinesas para o Paquistão, que foram utilizadas, por exemplo, na última Operação Sindoor, que aconteceu depois daqueles ataques terroristas na Caxemira.
2: Tá certo, a gente teve o prazer de ouvir a primeira vez e a gente espera que ele volte, o Eduardo Mangueira, que é doutorando em relações internacionais, especialista em Índia e pesquisador do Boletim Geocorrente. Edu, muito obrigado pela sua participação, por ter aceito o nosso convite. Espero que você tenha gostado desse bate-papo comigo e com a Mel.
1: Muito obrigado pela oportunidade.
0: Um abraço, Edu, até a próxima. Tchau, tchau.
1: Um abraço.
0: Legal, né, Marcelo? O programa de hoje tá chegando ao fim. Você tem os nossos recadinhos?
2: Tenho sim. 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
0: Como dizem nossos amigos do Jabuticaba Sem Caroço, hora de dar um ponto final nesse programa. Beijos!
2: Tchau, tchau, pessoal. Até a próxima.
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5: Olá, ouvinte, seja bem-vinda e bem-vindo ao podcast Em Órbita. Por aqui a gente traz as principais novidades e debate temas importantes no mundo da ciência e da tecnologia. Eu sou Yuri Hildebrand.
6: E eu sou a Dani Zanata. Nós vamos ao ar 3 vezes na semana e você pode nos ouvir tanto nas plataformas de áudio quanto na Rádio Sputnik, na Metropolitana 80.5 FM do Rio de Janeiro.
5: Lembrando a você que nos ouve que o nosso WhatsApp está aberto para receber dúvidas de tecnologia no quadro Ajuda Tech. Então manda lá o que você está querendo entender melhor de tecnologia que a gente traz aqui explicadinho para você. É só mandar um alô pro número 21 98065 0066, 21 98065 0066.
6: Neste episódio vamos falar sobre uma pesquisa recente que reforça um argumento interessante. Nós humanos teríamos uma noção matemática que vem de antes do nascimento. Essa é uma teoria antiga que leva em conta as diferentes noções de quantidade que parecem naturais para nós, independente da contagem numérica que aprendemos ao longo da vida.
5: Vale dizer, Dani, que o trabalho que a gente traz aqui, né, foi publicado na BioRxiv, que é um repositório de pré-publicações que adianta, né, temas tratados pelo mundo científico. Isso significa que ainda faltam algumas revisões e trabalhos para corroborar as teorias levantadas, mesmo tendo uma base científica para dar início à discussão. Então a gente ouve aqui no podcast duas opiniões diferentes sobre esse estudo e também passa por outros pontos de mais atividades de pesquisa realizadas nessa área. Mas vamos lá falar do estudo.
6: Basicamente, Yuri, essa pesquisa apontou que bebês recém-nascidos de 0 a 3 dias de vida teriam uma noção de quantidade inerente. Os testes foram realizados com 21 crianças e envolveu estímulos audiovisuais com uma imagem mostrando um número de itens ao mesmo tempo em que as palavras eram faladas, divididas em sílabas.
5: O resultado se deu pela reação dessas crianças aos estímulos que os cientistas impuseram ali, né? O cérebro deles, por exemplo, reagiu de uma maneira específica quando o número de sílabas faladas e de itens na imagem exibida eram os mesmos. Segundo os cientistas, essa é uma reação esperada quando a gente se dá conta de que uma coisa aconteceu exatamente como a gente esperava.
6: Tem uma questão, né, Yuri? O cérebro desses bebês ainda vai evoluir muito e esse indicativo pode significar muita coisa, mas não deixa de ser uma ideia interessante. E até casa com outras pesquisas anteriores, né, que consideram as respostas cerebrais em crianças maiores e analisam a evolução dessa compreensão matemática.
5: Cabe dizer também, Dani, que essa noção matemática é muito observada também em outros animais, né? Principalmente em primatas, que não aprendem números como nós, né? Mas mostram uma facilidade muito grande de contabilizar, entender sequências, entre outros estímulos interessantes. Da mesma forma, a gente pode considerar aí cachorros, a gente pode considerar gatos, enfim, todos eles têm uma noção de sequência de fatos, de sequência de acontecimentos que está muito ligada à matemática. É a tal da linguagem universal da vida.
6: Exatamente, Yuri. Matemática está em tudo, na música, sequência de acontecimentos, distâncias, na quantidade de pessoas que você enxerga, enfim. Essa noção é muito ligada à vida como um todo. E faz muito sentido que não só nós humanos, mas também seres vivos em geral tenham esse conceito alinhado. Só não necessariamente de uma forma racional, é claro.
5: Para saber mais sobre essa noção pré-existente de conceitos numéricos em bebês recém-nascidos, tanto pensando nos resultados do estudo que a gente trouxe aqui, quanto na observação constante do desenvolvimento cognitivo em pacientes infantis, a gente conversa agora com a Thelma Pantano, que é pós-doutora em psiquiatria, mestre em neurociências e psicopedagoga do Hospital do Serviço de Psiquiatria Infantil do Hospital das Clínicas da Faculdade de Medicina da USP. Bem-vinda, Thelma, obrigado por falar com a gente aqui no IOP.
7: Muito obrigada pelo convite. Vamos conversar um pouquinho sobre matemática, né?
5: É, assunto curioso, interessante.
7: Bastante. E eu acho que uma das coisas mais importantes que a gente pode entender sobre o conceito matemático é a gente entender que no cérebro não existe essa divisão entre cognição e emoção. Então, assim, a gente, por muito tempo, a ciência observou o comportamento das pessoas porque não podia enxergar como o cérebro funcionava. E ao enxergar o comportamento das pessoas, a gente dividia um comportamento mais emocional e um comportamento mais cognitivo. Quando a gente vai ver um cérebro em funcionamento, momento, sério, em tempo real, dentro de um mundo real, essa separação não existe. Então, a gente costuma ver com frequência, por exemplo, a pessoa está triste por um motivo, ela está alegre por uma razão, ela está com raiva de alguma coisa. Quando isso, as emoções se dissociam da cognição, a gente tem aí um quadro que a gente pode encaixar numa psicopatologia, aí se a gente estiver falando de algum transtorno, muito provavelmente algum transtorno aí associado. Numa pessoa funcional, a gente sabe, a dissociação entre cognição e emoção não acontece. E é aí que a matemática entra. Então, a matemática a gente sempre viu como uma coisa muito de escola, muito cognitiva, muito de cálculo, mas a matemática ela tem uma função importantíssima para organizar o nosso mundo, inclusive o mundo emocional. Então, a matemática ela envolve conceitos importantes, como um conceito de sequência, uma coisa vem depois da outra. Para eu saber que eu ouço a voz da minha mãe e em seguida minha mãe aparece, né, que é um conforto emocional, eu preciso saber que uma coisa vem depois da outra. Eu preciso ter essa noção sequencial dos acontecimentos no ambiente, de como as coisas acontecem. Então, os conceitos matemáticos básicos, que envolvem uma noção de quantidade, uma noção de número, uma noção de sequência, uma noção de ordenação, são elementos muito importantes para a gente se organizar, não só cognitivamente, mas também emocionalmente. Então, esses conceitos, há bastante tempo, a gente tem aí inúmeras pesquisas que já vêm correndo sobre essas questões do número em bebês, que a gente sabe que bebês com horas de vida já têm um conceito, eles não sabem contar, mas já têm noções de quantidade, de aumento e redução de quantidade. A gente tem inúmeros estudos que já mostravam isso pra gente. E isso vem muito nessa dimensão dessa organização desse âmbito emocional, desse âmbito cognitivo emocional, como uma forma da gente poder organizar o mundo para que a gente possa viver dentro dele.
8: É muito interessante isso e realmente, né, é uma coisa que a gente não pensa, como eu não penso assim, né, não é automático você fazer essa ligação, essa coisa da sequência ser uma forma de entendimento de matemática. É muito legal botar nessa perspectiva. Falando sobre o estudo especificamente, né, tem uma análise detalhada de ondas cerebrais durante respostas de bebês recém-nascidos a alguns estímulos específicos, né, o estudo conseguiu alguns resultados interessantes quanto a essa noção de matemática, como você trouxe, né? E eu achei interessante que o estudo foca ali em recém-nascidos de 0 a 3 dias, né? Isso é muito curioso. Queria entender quão importante é um estudo do tipo para a neurociência como um todo e também que você falasse sobre a questão do seu estudo preliminar ainda, né? O que falta para a gente chegar e considerar que esses resultados eles são talvez um fato científico, né?
7: Então vamos lá. Na ciência, uma única pesquisa ela não é uma resposta e não é um fato. A gente precisa ter, por isso que a descrição metodológica das pesquisas, ela é tão cuidadosa, porque a gente tem que poder replicar aqueles estudos e achar em diversos ambientes, em diversas situações, para a gente poder falar que aquela é uma característica, principalmente quando a gente fala em neurodesenvolvimento. Então, esse é um estudo preliminar. A gente tinha estudos anteriores, tá, que mostravam para a gente, por exemplo, que pegavam bebês com horas de vida e mostravam para eles bolinhas. E essas bolinhas mexiam. A gente mostrava essas bolinhas até esses bebês entrarem num estado que a gente chama que é de habituação, ou seja, ele ficou vendo bolinhas mexendo, no começo aquilo foi interessante, ele se habitua àquilo, ele cansa daquilo e ele para de olhar. Quando ele para de olhar, se você tirar uma bolinha ou se você colocar mais uma bolinha, ele percebe a mudança de quantidade. Então, a gente já tinha diversos estudos que mostravam pra gente isso. Qual é a novidade desse estudo? É a associação com ondas eletroencefalográficas importantes aí, um monitoramento desse funcionamento cerebral, conjunto a essa observação. Porque isso traz pra gente uma questão de áreas. A gente, como sociedade, a gente costuma pensar que o bebê tá dentro da barriga da mãe descansando. Mas o bebê tá num processo muito ativo, né? Extremamente ativo. Dentro da barriga da mãe, ele tá num meio líquido que dá respostas sensoriais a cada movimento que ele faz. Ele tem uma reverberação do som externo, ele ouve os batimentos cardíacos da mãe, ele abre o olho, não é completamente escuro, ele consegue enxergar. E essa é uma das grandes explicações para essas aquisições. Não é que o neurônio nasce pronto, o neurônio nasce preparado. Na verdade, a gente não tem nada de preparação anterior. Esse cérebro, ele se constrói em contato com o ambiente. E o que esse bebê vê por bastante tempo dentro da barriga da mãe? Ele vê os quatro membros, pernas e braços, que entram e saem do campo visual para ele, já dando uma noção de quantidade. E a gente tem alguns bebês e alguns estudos que parecem que mostram pra gente que eles são um pouquinho mais atentos até os dedos da mão, chegando a uma quantidade de até 5. Então, esses estudos feitos com bebês com horas de vida, eles costumam respeitar essas quantidades, e parece que quando a gente tem quantidades muito grandes, isso vira muitos, e isso a gente perde um pouquinho esse conceito de quantidade. Mas respeitando essa experienciação intraútero, que ele tem de até 5 elementos para alguns bebês e 4 para a imensa maioria deles, a gente tem respostas bastante significativas desse reconhecimento da noção de número, esse reconhecimento do cálculo da quantidade. Isso é uma coisa muito interessante, né? Se a gente for ver, a gente tem uma tribo no Amazonas que a noção de quantidade deles é 1, 2, 3 e muitos. Então, assim, tudo que é mais que 3 é muitos. Isso vem muito em termos de neurodesenvolvimento como uma noção básica. Se eu falar para você, olha, a Mega Sena tá em 165 milhões, você vai falar para mim, nossa, é muito, mas a gente não tem noção do quanto é 165 milhões, porque a gente não mexe com isso. A gente precisa quantificar isso em casa, em viagem, até a gente perder um pouco essa noção, porque a gente realmente, a noção de quantidade do cérebro é uma noção muito básica, que a gente vai aprendendo a construir, a aumentar em função de estímulos externos, principalmente do processo de aprendizagem, mas de uma forma geral, a noção que a gente tem é uma noção muito intuitiva, que parte de um desenvolvimento muito concreto. Então, a gente tem uma dificuldade de nomear e quantificar números a partir de uma certa quantidade que varia em função das estimulações que a gente recebeu ao longo da vida. Mas bebês, eles já nascem com essa noção de 3, 4, 5 para alguns deles, e isso é um efeito organizador muito importante, porque não é só a noção do número, eles não sabem dar nomes para isso, mas é sabendo, tendo uma noção aí sensorial de quantidade, que envolve principalmente uma organização, um planejamento, uma sequência, que são noções altamente organizadoras do cérebro emocional e cognitivo.
5: Ah, é muito legal. Com base nisso, né, a gente estava falando no início, na sua resposta, sobre a ciência precisar de mais estudos, a questão da metodologia ser muito detalhada para facilitar a reprodução desses estudos, mas como você estava falando, né, já são algumas hipóteses levantadas com relação a isso, já existem estudos anteriores falando sobre essa noção matemática. Queria que você trouxesse algumas questões de comportamento infantil, por exemplo, durante um processo de desenvolvimento cognitivo, que corroboram essa ideia, né, que já existe esse conceito matemático, essa noção de sequência, essa noção de quantidade, de poucos e muitos. O que que pode ser dito, assim, que se observa que acaba corroborando essa ideia, né?
7: Então, na verdade, muito desses conceitos, eles ainda não são, se é que a gente pode dizer assim, o bebê ainda tem isso como uma integração sensorial nesse período inicial desses primeiros dias de vida. Então, assim, coisas que ele vê, coisas que ele consegue começar a armazenar e começar a dar significado. Então, isso tanto em termos cognitivos como emocionais. Então, assim, por exemplo, vamos supor, ele olha a imagem da mãe e aí ele sente um cheiro e aí ele reconhece o batimento cardíaco que ele já tinha escutado. A respiração, a gente já tem 4 elementos aí que vão poder ser associados em termos de memória. Antes ele tinha um batimento cardíaco e uma respiração, e agora a gente tem aí a associação disso com informações visuais e com informações auditivas que ele também já tinha intraútero, mas agora chegando no meio aéreo ela tem uma distorção importante. Então, eu começar a integrar essas redes sensoriais, o que mostra pra gente que existe essa noção de quantidade, ela começa a permitir uma integração e um registro de um processo importante, que é o que a gente chama de uma memória operacional, que é uma memória que me permite operacionalizar e significar o ambiente. Então, eu começar a mexer com pequenas quantidades de coisas no ambiente e começar a fazer associação sensorial entre esses elementos. Então, voz, som, cheiro, contato. Então, por exemplo, eu começo a poder, e isso é uma característica muito interessante do cérebro nos primeiros dias, nos primeiros meses, que a gente sempre acha que o cérebro gosta de novidade. O cérebro gosta de reencontrar aquilo que ele já conhece, que é familiar. Então, isso traz uma tranquilidade de funcionamento cerebral muito importante. Então, eu eu poder entender que num ambiente tem coisas que eu conheço e tem uma coisa que não conheço, uma coisa que é diferente, tem um elemento que está fora daquilo, eu poder começar a ter esses processamentos depende de eu ter a noção de se eu tenho muita coisa, pouca coisa. Se eu estou em frente a uma pessoa que tem muitos traços sensoriais que eu não conheço, ele é um desconhecido. Se eu estou perto de uma pessoa, mas que tem o cheiro da minha mãe, que tem um batimento cardíaco semelhante e que eu já conheço esses elementos, isso pode ser muito mais reconfortante. Então, a organização sensorial precisa de quantidades, precisa de reconhecimento, precisa de uma rotina, precisa de uma sequencialização aí importante. Então, esses estudos vêm mostrar pra gente que, assim, essa noção de que a gente atribui a matemática do livro, ela é muito mais próxima à matemática da vida. Então, assim, a gente poder entender o quanto que esses conceitos estão atrelados até o reconhecimento. Olha, você tem o olho do meu pai, você tem o nariz da minha mãe, mas você não é nem meu pai nem minha mãe. Então, assim, agora tudo em você é muito estranho, é muito diferente, então é mais difícil me relacionar com você. Por quê? Porque eu não tenho memória de você, eu não reconheço nenhum traço seu que se assemelhe aos traços que eu tenho. Então essa questão de se eu tenho muita coisa semelhante, muita coisa diferente, a gente tende a gostar de pessoas que tenham, quanto mais informações eu tenho semelhantes àquelas que eu já tenho armazenada, que me trouxeram boas memórias, boas recordações, isso desde os primeiros dias de vida, isso acompanha a gente, e é isso que vai caracterizar a gente e deixar esses bebês em estados mais ou menos tranquilizadores. É reencontrar memórias que me tranquiliza. E quanto mais memórias, lembra que o bebê tem um processamento ainda numa quantidade mais reduzida, mas o fato de eu poder organizar esses elementos e poder dar significado para eles vai me permitindo ter uma ampliação dessas informações sensoriais.
6: Então, Thelma, essa ideia de que a gente nasce com uma noção de matemática não é nova, né? Como a neurociência enxerga essa possibilidade? E quais outras teorias são consideradas nos trabalhos atuais acerca do tema?
7: Olha, eu sou neurocientista, então falar de outras teorias aí, o que que a gente tem? A gente considera as outras teorias muito comportamentais, né? O que a gente precisa entender é a matemática não como estudo do número, como a gente tem no livro didático, mas a matemática como um organizador cerebral. Quando a gente começa a entender isso, para a neurociência faz muito sentido a gente construir as bases de tudo isso. Então, esses estudos, eles vêm reforçar a necessidade da gente não partilhar o cérebro, como se fazia em habilidades, em cognitivo e emoção, a gente começar a ver esses funcionamentos e entender que a gente funciona de uma forma muito mais integrada do que a gente pensava ou do que a gente funcionava há tempos atrás. Então, essa integração dessas áreas e dessas funções são muito importantes. O cérebro da gente não é separado em português, matemática, história e geografia. Isso não existe. Isso são observações e são classificações que o ambiente fez, mas esses conhecimentos estão todos integrados através das conexões entre os neurônios de diferentes áreas. Outras linhas já verificavam que existe uma tendência, por exemplo, a criança a se acalmar quanto mais elementos ela já tivesse memorizado de um ambiente, por exemplo. Se eu estou num ambiente bebê, recém-nascido, os sons que ela já conhece do ambiente, se eu estou num ambiente que ele já tem memórias daqueles sons, ele fica tranquilo. Se os sons são novos, ele fica num estado de alerta, ele não consegue repousar, ele não consegue relaxar. Isso tem a ver também com a quantidade de sons. Então a gente tem muitos estudos observacionais com relação a isso, que tem origem a toda a parte mais da psicologia cognitiva, da neuropsicologia, mostrando como esses conceitos já vêm há algum tempo. E o que a gente, a neurociência, está fazendo agora é partindo do cérebro para observar esses comportamentos. Então, antes a gente tinha observação comportamental, mas a gente tentava atribuir o que se passava no cérebro, e a neurociência agora está partindo de uma medição do cérebro para explicar e observar a integração desses processos que resultam em comportamentos.
5: Ah, legal. Eu estou ouvindo isso tudo e eu estou pensando aqui, talvez seja uma pergunta até muito extensa, assim, né? Acho que talvez fuja até da neurociência em si. Mas dá para a gente botar essa noção de matemática nesse lugar, né? A noção de quantidade, né? A matemática da vida, como algo inerente a alguns seres vivos, assim? Porque, por exemplo, tô pensando em primatas, por exemplo, né? Eu acho que dá pra gente fazer esse paralelo.
7: Não só primatas. Tem um fato super interessante, por exemplo, tem um livro muito legal que se chama O Instinto Matemático. Esse é um livro bem legal que ele conta, por exemplo, que cachorros são capazes de resolver problemas que estudantes de engenharia levam anos e anos de estudo para poder resolver. Se você estiver na beira da praia com vento X, Y, Z e jogar uma bola para esse cachorro no meio do mar, ele sabe se ele tem que entrar em linha reta ou se ele tem que entrar na diagonal para pegar essa bola em função do vento e em função da força da água. Para um engenheiro ele poder resolver esse problema, ele tem que fazer tantos cálculos que ele leva muito tempo para conseguir resolver o mesmo problema que o cachorro resolve em segundos. Você vê claramente que em alguns casos o cachorro vai na diagonal, em outros ele vai em linha reta e na maior parte das vezes ele está certo nas escolhas que ele fez. A gente, quando vai atravessar uma rua, a gente olha o carro de longe, a gente sabe se dá, dá para a gente atravessar ou não, se dá tempo ou não de atravessar. O que, que eu estou considerando? O meu tempo de caminhada versus a velocidade do carro para se aproximar versus a distância. Então, assim, se a gente for tentar colocar isso em termos de cálculo, física, matemática, a gente leva muito mais tempo do que essas noções intuitivas que o cérebro faz esses cálculos com muito mais precisão e rapidez. Então, assim, de novo, a ciência, ela, o ensino na escola, ele tenta formalizar aquilo que a gente já faz, aquilo que a gente tem uma vivência. A gente tem diversos animais que fazem e que resolvem problemas matemáticos, abelhas, por exemplo, né, as colmeias dela, que tem toda uma forma geométrica, tudo. É, na verdade, o que elas estão fazendo é reproduzindo um instinto básico que a gente tem e que, em termos de ciência, a gente nomeou isso de matemática. Mas que a gente já tem essas noções muito claras, é que a gente precisa perceber que isso é a base da matemática. A matemática foi construída em cima dessas noções que o cérebro já traz. Não é o contrário, né?
5: Pois é.
7: Então, foi o fato da gente ter desenvolvido essas noções, essas habilidades, essas observações, é que a gente construiu a ciência em cima disso. Então, essas noções, elas são intuitivas não só do ser humano, elas são de diversas espécies animais. A gente tem aí a questão de comportamentos que envolvam física, que envolvam matemática e que a gente se surpreende quando vê um animal, por exemplo, comendo alguma coisa porque está com dor na barriga e ele vai para uma planta específica, a gente se surpreende, mas querendo ou não, é o contrário, é a gente que está construindo a ciência em cima daquilo que a gente já faz, em cima daquilo que o cérebro já constrói no ambiente. Então, acho que a gente precisa inverter um pouquinho esse nosso pensamento. Não é que o bebê está construindo a matemática, as noções matemáticas, é que o conceito que a gente, do que a gente nomeou a matemática, tá, é intrínseco a gente, está dentro da gente. A gente precisa dele para sobreviver. E o que a ciência está fazendo é observando que a gente precisa disso desde muito cedo. E que isso é um organizador cerebral muito importante.
5: Quando época de escola, né? Chegando perto ali de entrar na faculdade, decisões, a gente pensa em matemática como uma matéria muito exata. Mas a ciência em si, né? Ela beira até a filosofia, se você for parar para pensar. Eu acho isso muito curioso.
7: É fantástico como a gente consegue reunir essas coisas e dar sentido para elas e que a funcionalidade de tudo isso não é uma disciplina, é uma organização dessas diversas disciplinas. A gente ser um ser funcional tem que envolver matemática, tem que envolver português, tem que envolver física, tem que envolver química, tem que envolver biologia. E assim, a gente separar isso em termos de estudo, de aprendizagem, é a gente desconsiderar muito como o nosso cérebro funciona. A grande dificuldade que a gente tem é para estudar tudo isso muito separado e compartimentalizar isso de uma forma muito separada. A gente precisava integrar isso para as coisas começarem a ser funcionais. A matemática não é funcional sozinha. Português não é funcional sozinho. A gente precisa dessa integração para dar significado.
5: Nossa, é conversa muito interessante, viu? Porque a gente até fugiu um pouco do tema dos bebês, né? Mas é isso, assim, faz parte da gente. Faz parte do mundo, da vida. Inclusive, eu lembrei de um filme que eu vi recentemente, o Devoradores de Estrelas, se eu não me engano, com Ryan Gosling. Muito bom que ele fala, né, para se comunicar lá com o Rocky, né? Ele pensa, qual é a linguagem universal? A matemática. Então vamos tentar a partir daí dar certo por conta disso, né? Muito legal. Acho que casa bastante com o nosso tema aqui.
7: E eu acho que é isso, assim, a gente tem que parar de entender a matemática, e quando a gente faz avaliações de matemática, a gente dá conta. A matemática, ela acontece em bebês, em crianças, muito antes da conta. Então a matemática tá no corpo, a partir do momento que eu movimento meus membros e que eu vejo se tirou um da minha frente, colocou um, tem mais um dedo, tem mais uma mão, tem mais uma pessoa surgindo no meu caminho, tem mais uma comida se aproximando, tô ouvindo a voz da minha mãe e agora chega a minha mãe. Tudo isso são conceitos matemáticos, que se a gente percebe que o bebê não está se acalmando quando ouve a voz da mãe, não percebe a aproximação da mãe, não, a gente está percebendo que uma sequência ali de eventos não estão sendo memorizados, que portanto isso não está trazendo uma calma emocional. Então a gente já começa a perceber aí o quanto que esses conceitos que a gente acabou nomeando de matemática, eles são fundamentais para a gente poder dar um significado para a nossa vida prática.
5: Ah, muito legal. E aí, falando nisso também, né, essa coisa da sequencialização, né, a percepção e a criação de um costume ali com aquele número, no caso daquela sequência de acontecimentos, de coisas na cabeça da criança, né, do bebê. Há um tempo atrás, a gente falou aqui no Em Órbita, né, sobre a importância da musicoterapia nos processos de aprendizado. Queria que você trouxesse um paralelo entre isso, né, a relação disso com a noção inerente de matemática que nós temos a partir desse e de outros estudos, né, dessa área inteira. Afinal, a música é matemática também, né?
7: A música é matemática, a fala é matemática. A gente, quando fala, a gente tem toda uma variação intonacional e melódica que ela tem um significado, né, que se aproxima muito da música. Então, assim, o que que a gente precisa entender? Que a música, assim como o corpo, eles fazem sons. A gente produz sons durante a fala. E esses sons, eles têm representações diferentes em função de como a gente fala, da entonação que a gente usa, da forma, da melodia de fala. Então, ter essas percepções são muito importantes. As noções da musicoterapia, o desenvolvimento da musicoterapia, ela, com certeza, a base dela é o desenvolvimento da linguagem. Se a gente fala da matemática, é lógico que tem a ver com um som vir depois do outro, mas um som vir depois do outro tem a ver também com a fala, tem a ver com a linguagem. Essas coisas não acontecem de forma separada no cérebro. Para eu aprender a falar, eu preciso aprender a colocar um som depois de outro. Cada som tem uma pronúncia, cada pronúncia incorpora uma entonação e uma melodia. O bebê, muito antes de saber falar, ele entende entonação e melodia de fala. O bebê, com 6 meses, se você chegar para ele e falar bonitinho, ele sai chorando por causa da entonação que você usou. Então a gente tem toda uma musicalidade que começa com o corpo, que começa com a fala, e que a gente pode levar para esses conceitos, né, musicais. Mas eu também posso levar para conceitos da psicomotricidade, do corpo. Eu também posso levar para a linguagem. É nesse contexto que eu te falo que, assim, o cérebro não separa isso. A gente não tem uma área da música, uma área da matemática, uma área da fala. A gente precisa de todos esses elementos para poder ter uma boa funcionalidade com relação ao desenvolvimento dessas habilidades. Então, assim como a música tem a ver com a matemática, a música também tem a ver com a fala, a música tem a ver com o significado, a música tem a ver com as memórias que ela aciona. Então, essas conexões, essas redes neuronais, elas não se isolam. Assim como a música tem a ver com o corpo. Tem música que você ouve, você começa a bater o pé, você começa a mexer o corpo, né? Então, esses elementos, eles estão completamente associados. E a matemática faz parte disso. Um som vem depois do outro, um movimento vem depois do outro, uma pessoa vem depois da outra. Então, a gente tem aí uma organização mental que se dá a partir dessa noção e desses elementos matemáticos aí como base.
6: Doutora, como a matemática é utilizada pela neurociência e a psiquiatria para entender e impulsionar o aprendizado infantil e o desenvolvimento cognitivo? Essa facilidade pode ter a ver com os resultados do estudo, por exemplo?
7: Então, a gente tem algumas crianças que elas têm um diagnóstico que a gente chama de discalculia, que são crianças que têm dificuldade para desenvolver e o cérebro, para o cérebro compreender esses conceitos básicos de quantidade, de número, de representação, de sequencialização. Então, a falta desses elementos traz consequências importantes, não só para o estudo, não só para a parte pedagógica da escola, mas ela traz também, são crianças, são adolescentes e são adultos que têm uma desorientação espacial, têm uma desorientação corporal. Então, tem uma dificuldade muitas vezes associadas à linguagem, à dislexia e à discalculia, são diagnósticos que tendem a ser comórbidos. Então, a gente tem aí características que acabam influenciando toda a vida escolar, principalmente a forma como essa criança se coloca e se organiza no mundo. Então, a gente entendendo esse funcionamento de uma forma integrada, isso mostra pra gente como essas crianças que têm dificuldade, o quanto que a gente precisa cada vez mais estimular essas habilidades e observar essas características desde muito cedo. A gente, é um processo que a gente já fala há muito tempo, a gente parar de pensar nesses bebês recém-nascidos como alguém que vem zerado ao mundo, mas a gente já poder observar características e comportamentos para poder trazer uma estimulação cognitiva emocional cada vez maior e mais precoce. Então, é muito importante que a gente possa conhecer essas habilidades que são desenvolvidas pelo cérebro ainda intraútero, porque elas são as precursoras e as organizadoras das habilidades que vão surgir e que vão ser desenvolvidas depois do nascimento.
5: Ah, muito legal. Doutor, pra gente entender, isso ainda pode ajudar áreas como de ensino, por exemplo, no futuro, essa compreensão, essa corroboração dessas descobertas, por exemplo, desses resultados aí da pesquisa, ou enfim, né, a conceitualização, o entendimento de que isso é um fato dessa predisposição matemática, ela pode ajudar, ela já ajuda? Como que isso funciona? Como que isso é usado na educação?
7: A gente já sabe que essas habilidades existem, a gente ainda não tem uma forma de medi-las e observá-las de uma forma corriqueira, né, de uma forma habitual. A gente tendo instrumentos cada vez mais precisos, a gente com certeza vai poder fazer diagnósticos e intervenções cada vez mais precisas e mais naturalísticas. O que isso quer dizer? Dentro de um ambiente natural da criança. A gente não vai precisar esperar a falha aparecer para que a gente possa trabalhar essas falhas propriamente ditas. Então, quando a gente pega uma criança com descalculia já em idade escolar, essa criança já tem uma baixíssima autoestima, já é chamada pelos outros como perdida, que é uma criança que se perde no espaço, que se perde na escola, que nunca sabe o caminho das coisas. Então, a gente vai poder aí trabalhar tanto com esse mundo cognitivo quanto com esse mundo emocional de uma forma muito mais antecipada e muito mais preventiva. Isso dentro de um olhar clínico. Dentro de um olhar aí mais sociológico, a gente poder entender como que essas aprendizagens, essas dinâmicas, elas se integram para formar quem realmente nós somos, para quem nós realmente somos, né? Assim, como que essas aprendizagens, elas vão se integrando dentro de um processo contínuo de conhecimento e interação com o ambiente. Então, a gente poder auxiliar essas crianças desde muito cedo a fazer essas aquisições, a fazer, principalmente bebês prematuros que não têm o mesmo tempo de experiência intraútero e que nascem com essas habilidades ainda a desenvolver, a gente poder entender que eles precisam dessas estimulações como um organizador do próprio funcionamento cerebral.
5: Ah, é muito legal esse tema, doutora. É realmente, assim, foi um prazer conversar contigo, um prazer passar por essas questões, né? E também é importante para a gente abrir um pouco a cabeça com relação ao que é a matemática, como a gente percebe um recém-nascido. Eu acho que isso impacta bastante, né, nessas percepções, né? Não é um... O recém-nascido não vem zerado, como você trouxe.
7: Uhum.
5: E a matemática vai muito além dos livros didáticos, da parte numérica e tudo mais, né?
7: Com certeza. Conta comigo para o que você precisar.
5: Essa foi Thelma Pantano, que é pós-doutora em psiquiatria, mestre em neurociências e psicopedagoga do Serviço de Psiquiatria Infantil do Hospital das Clínicas da Faculdade de Medicina da USP. Muito obrigado mais uma vez por participar com a gente aqui do Em Órbita.
7: Eu que agradeço. Até logo.
5: Tchau, tchau.
7: Tchau.
6: Muito legal essa reflexão sobre a importância da matemática para a vida como um todo e como isso respinga em tudo, principalmente na neurociência. Mas tem outros pontos, né? Como essa noção matemática pode ser visualizada nesses estudos, realmente gera curiosidade o processo de análise em recém-nascidos, que não podem fazer determinados exames, por exemplo.
5: Então, tem algumas questões mesmo que a gente precisa considerar. É importante entender sempre a metodologia dos estudos publicados, mesmo pré-papers, né? Nesse caso, o método utilizado precisou ser outro do que comumente seria realizado, muito por conta da condição dos recém-nascidos, né? São bebês com cérebro ainda muito pouco desenvolvido e bastante frágeis. Então, eles precisam de cuidados específicos. Além disso, fazer uma análise aprofundada pode ser bem difícil nesse caso.
6: É isso, para entender como foi feita essa análise neurológica nos recém-nascidos, além de falar sobre como o nosso cérebro responde a estímulos matemáticos e como isso pode facilitar o desenvolvimento cognitivo num geral, nós conversamos agora com a doutora Magda Laorg Nunes, neurologista infantil e pesquisadora do Instituto do Cérebro da PUC do Rio Grande do Sul. Ela que também é membro da Sociedade Brasileira de Neurologia Infantil. Seja muito bem-vinda ao Em Órbita.
9: Obrigada pelo convite.
6: Doutora, antes da gente entrar propriamente nesse nosso tema central, a gente queria entender melhor como é que o nosso cérebro reage propriamente à matemática. Isso fica mais intenso conforme desenvolvemos os conhecimentos nessa área?
9: Sim, com certeza. A gente tem que levar em consideração que durante os primeiros anos de vida e principalmente durante os 3 primeiros anos de vida, o cérebro, ele está em contínua formação, tá? E em contínuo desenvolvimento. Então, por isso que existe aquele conceito, né? Os primeiros 1000 dias de vida, que são super importantes para o neurodesenvolvimento, porque a velocidade de desenvolvimento cerebral nessa época, criação de novas sinapses, novas conexões, aprendizagem, ela ocorre numa velocidade muito maior do que em qualquer outra etapa da vida. Então, esse é um período, na verdade, crucial para o neurodesenvolvimento.
5: Ah, tá certo. E nessa pesquisa, né, que a gente trouxe, os testes foram feitos com recém-nascidos aí de 0 a 3 dias de vida, que é uma idade aí muito curta. Queria entender como que são feitas análises neurológicas em casos do tipo e também as diferenças para as análises neurológicas feitas aí com adultos ou com crianças já um pouco mais envolvidas.
9: Bem, então existem várias técnicas, né, da gente avaliar o funcionamento cerebral. Uma das técnicas, enfim, mais, eu diria assim, mais antiga é através da eletroencefalografia, que são pequenos eletrodos que se colam no couro cabeludo e eles captam a atividade elétrica cerebral, ampliam. Hoje a gente antigamente ampliava e isso era registrado num papel, hoje é tudo digital e a gente consegue ver essa atividade elétrica cerebral. Então essa é uma forma muito, começou a eletroencefalografia, começou a ser feita lá por 1920, 1930 e as técnicas foram se desenvolvendo, mas é uma tecnologia ainda muito utilizada, porque principalmente no período neonatal ela tem uma correlação muito grande com o desenvolvimento, o grau de desenvolvimento cortical e também com o prognóstico neurológico. Então essa é uma técnica. Existem outras técnicas, existem técnicas de neuroimagem, principalmente a ressonância funcional, onde a gente na verdade vai ver muito mais o fluxo, né, de oxigênio no cérebro, quer dizer, vão ficar mais quentes as áreas que estão sendo mais oxigenadas e teoricamente essas áreas são sendo as áreas que estão mais trabalhando naquele momento. Então também é uma maneira da gente ver essa atividade cerebral, mas de um ponto de vista, digamos assim, metabólico e também estrutural. E outra técnica que se utiliza muito, que foi uma das técnicas também utilizadas nesse estudo, é o chamado FNIRS, que é um equipamento, né, infravermelho, que ele também mede aonde que está acontecendo o maior gasto de oxigênio no cérebro. E isso indica pra gente que são as áreas que estão ali naquele momento funcionando mais, estão sendo ativadas. Então a gente pode fazer essa correlação não só do desenvolvimento da maturação da córtex cerebral, como também aspectos anatômicos, como aspectos metabólicos através de vários exames.
5: E aí pensando, doutora, nesse estudo em si, como que a gente pode traduzir, assim, os resultados? Você trouxe, né, que esse último método foi um dos métodos utilizados e mostra ali a região que está com maior consumo de oxigênio, não é isso? Como que se identifica essa correlação entre matemática e o que já está presente ali? Só pra gente entender, assim, em termos de... Não 100% técnicos, tá? Que a gente aqui é super leigo no assunto. Mas acho que pra gente conseguir enxergar, assim, mais ou menos essa identificação.
9: Tá. Então, assim, em primeiro lugar... eu acho que é importante a gente dizer que o estudo ao qual vocês estão se referindo, ele é um estudo que não foi publicado em nenhuma revista e ele ainda não foi revisado, como a gente, todos os artigos científicos, quando a gente encaminha para uma revista, eles passam por um comitê editorial e por revisores, que são, digamos assim, experts na área. E só depois de passar por essa revisão, que a gente chama revisão por pares, é que o artigo pode ou não ser aceito para publicação. Então, nesse caso, esse estudo, ele está numa plataforma que a gente chama pré-print, quer dizer, o estudo foi concluído, os autores colocaram nessa plataforma, mas ele não foi revisado pelo conselho editorial ou por revisores de nenhuma revista. Então, a gente sempre tem que fazer uma ressalva. Quando um artigo, para ele estar publicado, ele passa por um processo que esse estudo não passou. Então, a gente sempre tem que ter, digamos assim, alguns cuidados ao analisar alguma coisa que não foi ainda revisada pelos pares, para ver se existiu algum problema metodológico, se os resultados são consistentes ou não. Na verdade, o que foi feito nesse estudo foram estímulos, ok? Em sequência, ou congruentes ou incongruentes, que tinham um estímulo auditivo e um estímulo visual. Aí já entra a primeira questão sobre esse estudo, porque um recém-nascido com 1 a 3 dias de vida, a capacidade dele de focar em alguma coisa visual, ela é muito rápida e muito breve. Até eles tocam rapidamente ali na metodologia sobre isso. Então, normalmente, os estímulos, né, eles devem, nessa fase, se a gente quer ver a atividade elétrica cerebral, ou quer ver o fluxo de oxigênio, ou fluxo sanguíneo, o que for, são mais protocolos de estímulos auditivos. Porque o visual, nesses primeiros dias de vida, o bebê, assim, mal foca ali para quem está olhando de frente para ele. Então, esse é uma questão desse estudo. Adicionalmente, existem já outros, vários estudos na literatura que tentam ver essa questão do potencial matemático, mas o que chama atenção é que nos estudos, digamos assim, já publicados, então quer dizer que já foram revisados por pares e que não tinham nenhum problema metodológico, a faixa etária é muito superior à desse estudo. Então, esse é um estudo que não tem, a princípio, na literatura, algo semelhante tendo sido feito tão cedo. Então, isso pode ser uma vantagem, de repente é uma coisa nova, mas por outro lado, um senão de o que realmente significa esses sinais que eles viram lá no eletro, na ressonância funcional, enfim, nas técnicas que eles fizeram. Também tem um outro aspecto importante, que como no bebê, né, o processo de mielinização cerebral e de formação de conexões elétricas, que a gente chama, né, o termo médico são as sinapses, o forte da ocorrência é durante os primeiros meses de vida. Então, o recém-nascido com 1 a 2, 3 dias de vida, como foram esses recém-nascidos examinados, ele ainda está com os processos todos em formação. E muitas vezes, como esse cérebro ele não está todo mielinizado, ele tende a focalizar alguns estímulos. E, eventualmente, isso aí acontece mais por um problema de mielinização do que, eventualmente, a gente ter certeza que é aquela área que está mais ativa. Então, assim, tem algumas... A interpretação desse estudo, a meu ver, ela requer ainda alguns cuidados. Em crianças maiores, enfim, isso aí é mais fácil, né? O cérebro já está mais maduro e a grande maioria desses estudos que vem essas questões de matemática, eles são estudos que foram feitos a partir de 5, 6 anos de idade. Então, realmente chama atenção o quão, digamos assim, fidedigno pode ser esse resultado em relação a uma questão matemática ou em relação, eventualmente, a uma área cerebral que se desenvolve mais rápido, que foi ali onde eles viram a parte da região parietal. Então, isso, se sabe que essa região, ela é uma das primeiras, né, a ficar ali pronta em termos de organização e mielinização.
6: Doutora Magda, até para a gente entender um pouquinho mais esses mecanismos cerebrais que, se a gente pode chamar de automáticos, para discriminar quantidades, pensando ainda nesses resultados e nos outros estudos que já foram revisados anteriormente, a teoria de que existia essa noção matemática ou pelo menos quantitativa, né, desde cedo. Como é que isso acontece a nível cerebral? Como é que nós processamos os números e como é que poderia se explicar essa noção de pré-nascimento que foi levantada?
9: É isso que eu quero colocar. É totalmente diferente a gente avaliar uma resposta de um cérebro, de um bebê nos primeiros dias de vida, com um bebê de 6 meses, com um lactente de 1 ano ou uma criança maior. Então, os processos são diversos, ok? Essa correlação tão precoce que eles estão propondo no meu ponto de vista, é uma correlação, até se poderia dizer, questionável, porque não tem dados ali suficientes para mostrar, enfim, se aquilo ali é um raciocínio matemático ou não. E as respostas aos estímulos, elas tendem, como eu já tinha colocado, a portar em determinadas regiões. Por exemplo, nós temos um estudo que nós fizemos em parceria com o professor Charles Nelson, do Children's Hospital de Boston, onde nós avaliávamos bebês já com 6 meses de idade, através desse mesmo equipamento, que é o FNIRS, que chama Infrared espectroscopia, espectroscopia infravermelha, né, que mede fluxo sanguíneo cerebral e oxigenação. E esse estudo, nós mostrávamos para esses bebês uma figura feminina triste e uma figura feminina com uma cara alegre. E aí a gente, ao expor, mas eram bebês com 6 meses, ao expor essas diferentes figuras, a gente via que quando expunha a face assim tristonha, acendia uma, digamos assim, acendia, a gente pode até dizer, né, ativava uma determinada área cerebral. Quando era uma figura mais alegre, então que transmitia de certa forma alguma coisa boa para esse bebê, era outras regiões que ativavam. Então, assim, ó, não tem como dizer aí especificamente aos 3 meses de idade que isso aí é uma área da matemática, porque isso aí ele também pode se ativar com outros tipos de estímulos.
6: E, doutora, justamente por essa figura que você mencionou agora, eu fiquei imaginando no sistema de cognição numérica mesmo do nosso cérebro, como é que se processa melhor para entender a quantidade, pensando no cérebro infantil, né? No cérebro de criança ou de bebê. É possível se interpretar melhor no cérebro se a gente pensar numa apresentação de proporção geométrica maior? Teria que, vocês conseguem analisar melhor essa cognição com pequenas quantidades? Teriam que ser exatas? Como é que funciona isso para o cérebro?
9: Não, isso é uma, como eu disse, é uma coisa que a gente não tem como ter certeza que o que está sendo avaliado é alguma cognição numérica. Entende? Eles apresentavam lá uma série de estímulos auditivos que vinham numa ordem diferente ou não, e a correlação disso com matemática é uma coisa totalmente hipotética, entende? Nesse estudo especificamente.
5: É, doutor, e aí pensando nos estudos anteriores que faziam essa correlação com a matemática e tudo mais, essas análises, né, a partir dos estímulos. É, então dá pra gente dizer que existe a influência já do mundo no geral, assim, né? Do conceito de matemática que a gente tem aqui fora, vamos botar dessa forma, para se desenvolver isso no cérebro. Como isso é analisado nesses outros estudos já revisados, publicados e tudo mais que a gente tá falando aqui?
9: Então, a grande maioria desses estudos analisa essas crianças, inclusive tem estudos em adolescentes, em adultos, analisa muito mais através dessa técnica de ressonância magnética funcional, e que é uma técnica que para um recém-nascido de 1 a 3 dias é praticamente uma técnica impossível de fazer, porque é extremamente complexo, né? Tu colocar um bebê numa máquina de ressonância e ainda, enfim, fazer todo esse processamento para poder ver, que é através de um contraste, para a gente poder ver esse fluxo, né, sanguíneo cerebral. Isso pode sim ser feito, todas essas tarefas, em crianças maiores. Então, inclusive, a gente vê leitura, dar um texto para ler, cálculos, todas essas coisas, isso é factível em crianças maiores. Em recém-nascido, o que eles fizeram foi uma escala que até não está muito clara ali na metodologia, o que eles usaram, porque era uma sequência numérica, mas eles falam uma sequência silábica, então não fica muito claro o que foi que eles eficazmente fizeram nesse estudo.
5: Tá certo. E como que esse estudo poderia se tornar mais robusto para o meio científico nesse caso? Passaria por uma grande revisão, né? E talvez uso de outros processos, eu imagino.
9: É, eu acho que ele tem que ser realmente assim, cada uma dessas técnicas ali, que são várias que eles usaram, eles fazem uns cálculos matemáticos bem complexos. Então isso aí teria que realmente, que eu imagino que vai acontecer, né, que vá ser enviado para alguma revista, que pessoas, enfim, com expertise nessa área, principalmente na parte matemática, né, do estudo, nessas equações todas que eles fizeram, coisa e tal, possa rever. e ver se, enfim, metodologicamente isso aí está correto. Mas mesmo que, vamos partir do princípio que metodologicamente está tudo correto, fazer essa afirmação tão precocemente em cima de, enfim, uma ali, única avaliação, eu acho que, no mínimo, é algo que a gente, interessante, coisa e tal, mas tem que observar a evolução disso aí. Porque, como eu disse, esse cérebro, né, tão desse bebê recém-nascido, que acabou de passar por um impacto do nascimento, de um parto, que a gente sabe que, eventualmente, eles selecionaram, a princípio, crianças que tiveram, enfim, partos absolutamente normais, tudo, sem nenhum problema, mas a gente sabe que essa, também essa questão de todas essas trocas metabólicas que existem ao momento que o bebê nasce, né, elas ainda não estão todas estabilizadas. E eventualmente isso aí também pode ter algum impacto aí nesses resultados. Eu acho que assim, que a ideia é interessante, mas me parece muito precoce a idade utilizada para que as conclusões sobre raciocínio matemático possam ser tiradas daí.
6: Deixa eu ainda aproveitar um tempinho para a gente poder falar desse raciocínio matemático e doutora Magda, eu quero trazer aqui, eu acompanho muito as Olimpíadas em Matemática Mirim, até porque tenho filhos de amigos que adoram ser competidores dessas, normalmente tem competição que elas são regionais e a nacional. Eu queria entender, o

0: podem ser aplicadas e a gente pode ter uma ideia, né, de como é que está esse raciocínio matemático e isso aí, se a gente tem, enfim, essas escalas são padronizadas, então tem a média e tem o desvio padrão, quer dizer, aqueles que estão acima, aqueles que estão abaixo um pouco, e tem as super acima e o super abaixo, né? Então isso sim pode ser feito através de testes neuropsicológicos, né, padronizados, e através dessa técnica de ressonância funcional, também se pode ver alguma coisa, no sentido que a gente está ali fazendo o exame e está propondo, digamos assim, questões matemáticas, mas isso são para crianças maiores. Eu diria assim que esses testes neuropsicológicos, a primeira idade assim de validação é a partir de 4 anos de idade. Antes disso, a gente pode ver, através de alguns testes de neurodesenvolvimento, principalmente uma questão de proporções. Por exemplo, tem um teste que a gente usa muito para avaliar o neurodesenvolvimento infantil, que é chamado a escala de Bayley. Então, nessa escala, tem alguns testes que podem testar uma capacidade matemática, mas muito mais em termos de proporção. O que que seria isso? É quando a criança recebe ali vários brinquedos e ela consegue, por exemplo, um jogo muito comum, que é aquelas caixinhas que entram uma dentro da outra. Então, aquilo é uma função matemática, é uma proporção. A criança e colocando a maior, a logo que vem depois, e conseguir ou empilhar ou encaixotar todas elas. Tá? Isso é uma noção matemática, mas é algo que a gente vê em crianças maiores. É isso que eu digo, que chama a atenção desse estudo é a idade muito precoce. Eu diria que uma limitação de um estudo assim ser feito logo tão poucos dias após o parto.
1: E, doutora, quando você estava até comparando antes ali, teve uma situação, que, se eu não me engano, você mencionou uma situação da visão desses bebês recém-nascidos. Eu queria entender ainda, né, do aprofundamento que precisa ter essa pesquisa. Tem relação direta com o desenvolvimento da visão ainda que precisa desse bebê para ele ter um senso espacial? Esse senso espacial também tem relação com o aprofundamento e o entendimento da matemática, de números e quantidades pelos bebês?
0: O que eu poderia te dizer? A questão da visão, né? Então, assim, o recém-nascido, ele tem um campo visual ainda restrito, né? Se tu te aproximar pelo lado, ele não tem como virar os olhinhos e te olhar. Por isso que a gente sempre recomenda para as mães, logo após o nascimento, que ao pegar o bebê, elas peguem de frente, olhando diretamente, olhos nos olhos. Porque essa capacidade da gente daí mostrar um objeto e o bebê ir virando a cabecinha para os lados, né? Isso aí começa lá em torno do terceiro, do quarto mês de vida, ok? Porque aí esse campo visual dele, ele vai se organizando. Então, na verdade, oferecer um estímulo ali visual, nesse estudo até nem ficou muito claro para mim como é que foi, que era esse estímulo visual. Ficou mais claro o auditivo, dava para entender melhor. E essa correlação que eles fizeram do visual com o auditivo, isso aí tão cedo, né, tão precocemente, eu acho assim, como eu disse, faltam assim elementos para a gente poder realmente dizer que essa ativação tem a ver com conhecimento de matemática ou alguma coisa assim.
2: Tá certo, doutora. Obrigado, viu, pela conversa aqui. Importante a gente entender essa parte da metodologia, né? Como foi feito esse estudo, como são feitas essas análises, como que se identifica, né, ali nessa análise cerebral, essa correlação com matemática ou as áreas que ficam, né, mais destacadas aí nesses processos de análise. E como a senhora trouxe, né, é um estudo que ainda é bastante preliminar, precisa de um pouco mais de base, né? Precisa de um pouco mais de confirmação da sociedade científica para poder ser levado em conta mais para frente. A gente teve até outra entrevista também e a outra especialista falou a mesma coisa, né? Falta um pouco de base ainda, esse estudo precisa ser replicado para
0: Ah,
2: poder.
0: que bom, então. Houve uma concordância aí. É exatamente
2: É,
0: isso, né?
2: exatamente.
0: É porque a gente sabe que realmente
2: Exatamente.
0: nesse período, né? E o cérebro sofre enormes transformações. Por exemplo, a gente tem vários estudos lá no nosso grupo, né? De acompanhar esses recém-nascidos através de eletroencefalograma e com medidas assim que já foram validadas, que já foram utilizadas por diversos pesquisadores. O eletro dessas crianças muda a cada semana. A cada semana de vida a gente tem um padrão eletroencefalográfico diferente. Só para vocês terem ideia da rapidez que esse desenvolvimento acontece, ok? Depois que a gente chega numa idade ali de 14 anos até os 60,

0: padrão de eletro é praticamente o mesmo, não muda, vai começar a mudar depois novamente na terceira idade. Então, só para vocês terem a noção de como é a rapidez de tudo que está se formando, né, nesses primeiros aí meses de vida. Então, realmente, a gente tem muitas transformações em termos de organização e de desenvolvimento do sistema nervoso central.
1: Aí tá certo. Doutora, obrigado mais uma vez, viu, pela sua participação aqui. Essa foi a doutora Magda Laorg Nunes, neurologista infantil e pesquisadora do Instituto do Cérebro da PUC do Rio Grande do Sul. Ela que também é membro da Sociedade Brasileira de Neurologia Infantil, falando com a gente aqui no Em Órbita. Obrigadão.
0: Obrigada a todos.
1: Tchau, tchau.
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3: Olá, eu sou a Ludmilla, apresentadora virtual da Sputnik Brasil e voz do quadro Curto Circuito, o seu giro pelo mundo da tecnologia no podcast Em Órbita. Um foguete da empresa estadunidense SpaceX, do trilionário Elon Musk, colidiu com a superfície da Lua na última quarta-feira, dia 5. O objeto era um estágio superior do foguete Falcon 9, lançado ainda em 2025 e que estava em uma longa órbita em loop, vagando entre Terra e Lua por meses, até que ganhou velocidade e entrou em rota de colisão com a Lua. O impacto aconteceu a 8.700 km por hora, próximo à cratera Einstein. O impacto teria formado uma nova cratera na superfície da Lua, levantando ainda poeira com regolito lunar. O momento foi difícil de captar pela velocidade com que isso sucedeu, mas os pesquisadores apontam. Pode ser uma boa oportunidade de estudar detalhes importantes sobre a formação da Lua, como a origem das crateras, como funciona o lançamento de fragmentos e o impacto dessa colisão no interior da Lua. Vale lembrar que esse não é o primeiro caso de objeto feito por humanos colidindo com a Lua. Desde 1959, já foram dezenas de impactos, como a sonda soviética Luna 2, Ranger, da NASA e diversos estádios do programa Apollo. Essa foi Ludmilla, apresentadora virtual da Sputnik para o quadro Curto Circuito.
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4: Neste Ajuda Tech, nós vamos trazer uma ajuda interessante. Como fazer a Alexa reconhecer a sua voz especificamente?
5: Isso é legal, Dani, por vários motivos. Você consegue colocar algumas configurações específicas, ativar skills diferentes e as respostas ficam mais personalizadas.
4: Muito bom, Yuri, mas como a gente faz?
5: Você pode abrir o app, ir em configurações e selecionar seu perfil e família. Lá dentro, você escolhe seu perfil, toca em adicionar sua voz e aí é só seguir as instruções. Já pela Alexa, a pessoa que quiser adicionar a voz pede literalmente: Alexa, aprenda minha voz. Depois é só seguir o que ela tá falando. Dá pra fazer outras coisas também, tá? Em personalizar habilidades, por exemplo, outra configuração disponível lá no aplicativo, ou você pode solicitar pra própria Alexa, né? Você tem a sua voz reconhecida por skills de terceiros. Também dá pra acessar o Amazon Kids e configurar alguns limites de uso, o que é muito importante. Por fim, o modo de escuta é da que é uma configuração de acessibilidade disponível por lá. Vale lembrar que a Alexa está sempre em treinamento a partir das suas interações e, por isso, é importante configurar os diferentes perfis para evitar respostas atravessadas.
4: É isso, e lembrando você, ouvinte, que pode sempre nos mandar qualquer dúvida de ciência ou tecnologia pra gente pelo WhatsApp, é 21 98065 0066, 21 98065 0066. Manda que a gente responde aqui no Ajuda Tech.
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5: Esse foi mais um Em Órbita aqui na Rádio Sputnik, na Metropolitana 80.5 FM. 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
5: Esse episódio teve edição do Marcel Amaral, nosso operador.
4: Até uma próxima, abraço.
5: Valeu.
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7: 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França perde mais uma colônia. No dia 13 de agosto de 1960, a República Centro-Africana se tornou oficialmente independente da França. David Daco assumiu como primeiro presidente do país recém-emancipado. O processo de independência da antiga colônia francesa de Ubangui Xari aconteceu de forma gradual, marcada por transições políticas internas, debates sobre o federalismo regional e negociações diretas com a França. Saiba mais sobre o nascimento da República Centro-Africana em instantes com o Virada de História.
8: Trabalhadores do campo, já poderão então ser concretizados.
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7: E aí, apaixonados por história, beleza? Pedro Henrique Lima na área pra gente revirar mais uma independência de um país africano. Só que dessa vez de uma antiga colônia francesa, menos conhecida aqui no Brasil. A colônia de Ubangui-Chari, que levava esse nome por causa dos dois rios que delimitavam o território, fazia parte do bloco da África Equatorial Francesa, uma federação administrativa controlada por Paris, que agrupava vários territórios da região central do continente. No pós-Segunda Guerra Mundial, com a nova Constituição Francesa de 1946, as colônias ganharam espaço para a criação de organizações políticas locais. Nesse cenário, destacou-se a figura de Barthélemy Boganda, que fundou o Movimento de Evolução Social da África Negra, ou MESAN. Boganda emergiu como principal líder em busca da emancipação de Ubangui-Chari. No entanto, sua visão inicial não era criar um país isolado, mas sim uma grande federação que unisse as colônias da África Equatorial Francesa, o Congo Belga e Angola, um projeto geopolítico muitas vezes chamado de Estados Unidos da África Latina. Com a morte de Boganda em 1959, a liderança do MESAN passou para David Daco, que tentou adaptar o projeto federalista a uma união mais restrita com vizinhos como Chad, Gabão e Congo-Brazzaville. No entanto, como as posições contrárias ao federalismo ganharam força nos países vizinhos, a união ampla fracassou. Diante disso, o caminho ficou sendo negociar aí a independência de forma isolada com a França, que na época enfrentava a crise de seu sistema colonial. O processo culminou em 13 de agosto de 1960, data que a República Centro-Africana se tornou oficialmente independente da França. Mas será que isso significou a independência real do país? O David Daco, então, assume o poder dessa república, mas logo ele sofre um golpe. Pois é, o golpe da virada do ano de 1965 para 1966, que foi liderado pelo coronel Jean Bedel Bokassa, comandante do exército e primo de Daco. Na noite de Ano Novo, as forças de Bokassa tomaram os pontos estratégicos da capital, prenderam aliados-chave do governo e cercaram Daco logo após a meia-noite, forçando-o a renunciar sob custódia. Essa é uma história que a gente vai falar aqui hoje, muitas viradas de história para fazer, e quem conta mais é nosso convidado. Bora lá! Bom, e agora eu tenho o prazer de receber o Zacarias Chambi. Ele é professor doutor de História da África Contemporânea na Faculdade de Filosofia, Letras e Ciências Humanas da Universidade de São Paulo. Professor, seja mais que bem-vindo ao Virada de História, tudo bem?
9: Boa tarde, muito obrigado pelo convite.
7: Imagina, a gente que agradece a sua participação. Professor, a República Centro-Africana, antiga colônia de Ubangui-Chari, não sei se eu pronunciei da forma correta, depois vou querer até ouvir do senhor, é um território assim menos conhecido nosso quando a gente fala do colonialismo na África e depois dos movimentos de libertação. Então, acho que vale a pena a gente fazer uma contextualização histórica primeiro. Pensando na ocupação desse território ali situado entre os rios Ubangui e Chari, quais povos habitavam essa região?
9: Bom, vamos lá. Apesar do que muitos historiadores da África mencionaram como dificuldades específicas da história do continente e das suas diferentes realidades, nos últimos anos tem-se somado na historiografia africana, seja aquela feita por intelectuais africanos ou por não africanos, anos mais sobre o continente africano, vários trabalhos que a partir das evidências linguísticas, etnolinguísticas e do que comumente chamamos de tradição oral, têm-nos fornecido dados mais concretos ou próximos disso, para a reconstrução dos movimentos migratórios ou outras formas de deslocamentos, exploração e ocupações feitas em várias regiões africanas, há centenas de anos. No entanto, todas as informações relativas aos deslocamentos e ocupações muito antigas em diversas regiões, devem ser trabalhadas e recebidas com extrema cautela. Há um historiador belga, Jan van Sina, provavelmente um dos mais importantes estudiosos da África Central, embora sem precisão, ele fala de grupos nômades de árabes Bakara, que por volta de 1300 chegaram ao norte do rio Ubangi e entraram em conflito com os Mbandi, pronunciado apenas como Mbandi, mas escrito com Mbandi. Uhum. Estes povos estavam instalados naquelas margens e expulsaram os últimos, os Mbandi. A verdade é que os Mbandi começaram um longo e contínuo processo migratório para uma região próxima a Bangassou, atual Bangassou mesmo, como é assim chamado, na atual República Centro-Africana, onde se encontraram povos de língua Bantu, a norte de Mbomo, como também fala um trabalho de um dos primeiros administradores coloniais negros que alcançou o mais alto nível da administração colonial francesa, formado na École Coloniale, uma prestigiada escola da administração colonial francesa, e chega ao Bangui por volta de 1908. Ele publicou um trabalho em 1933 chamado Os Povos Ubangi Chari. Nesse trabalho, o que Félix Eboué faz é uma série de referências de outros grupos, como o caso dos Zandi, que também tinham sido localizados por volta de 1500 entre Koto e Darunga. Como esta região é territorialmente extensa e engloba parte do que é hoje o Sudão do Sul, é também a Vansina que fala de uma ocupação dos Mandja, mas esses grupos todos, como os Kreis, os Yulu, já teriam se instalado no Darbanda, que é uma região que se estendia ao sul da região do que é hoje a atual República do Sudão, ocupando quase uma extensão da República Centro-Africana, que aliás tem a sua capital com o nome de Bangui, ou Bangui, que está situada na margem do rio Bangui, com a bacia do rio Chari. Para terminar, há uma terceira fase de povoamento que vale a pena mencioná-la nessa região por volta do século XVII, que corresponde a uma espécie de um movimento dos povos bantu vindos do sul, que vão fugir dos efeitos do comércio negreiro, entendendo que por volta do século XVIII o comércio de escravizados tem um grande impacto naquela região. Sim. A primeira, parece difícil de falar de migrações se essa noção tiver de corresponder a grandes massas de populações em movimento. Nos casos mais conhecidos, que é o dos Zandi, que eu fiz referência, os processos de ação são mais de ordem política do que demográfica. Uhum. Portanto, todas essas questões, particularmente as genealógicas desses grupos maiores, mostram que foi apenas por volta do século XVII que esses conglomerados de povos se formaram a partir de diferentes ondas migratórias e se instalaram na região de Ubangi Chari.
7: E, professor, qual era o interesse estratégico da França em estabelecer uma colônia num território que não tinha saída para o mar, um território que não era costeiro?
9: Bom, eu teria de entrar na cabeça dos franceses do século XIX, mas O que nos é apontado pela historiografia é que os interesses da França com a África começaram, sem dúvida, com a conquista francesa e a dominação colonial de territórios no continente africano que remonta do século XVII. Sim. A prática colonial francesa, que no verdadeiro sentido do termo, apenas entrou em vigor por volta do século XIX, depois da Conferência de Berlim. É depois desse período que a França exerce o controle político direto sobre uma extensa área de territórios do continente africano e faz até uma nomenclatura peculiar de cunho geográfico, chama de África Ocidental Francesa, África Equatorial Francesa e África do Norte Francesa. Esses territórios todos de cada uma dessas regiões vão se somar às possessões que a França possuía no Oceano Índico. A República Centro-Africana, que fazia parte do que era chamado África Equatorial Francesa, que incluía também a República do Congo, o Gabão e o Tchad, se estendem do rio Congo até o Sahel. Uhum. Para vocês terem uma ideia, apesar de não possuir uma saída para o mar, como se refere, era uma região favorável para um comércio fluvial, que aliás se desenvolveu na segunda metade do século XIX. Esse período que a França instala sua máquina administrativa colonial. Como pode imaginar, pelo mapa mental que eu lhe estou a apresentar, as colônias francesas tinham um extenso e diversificado mapa. E nesse caso, desta região especificamente, das colônias francesas, a França vai recuperar no sentido de se aproveitar dos antigos itinerários do comércio por vias terrestres que eram realizados antes da sua chegada. Essa confluência do rio Banche para o Zaire, ou do próprio Zaire, na linha que está mais ou menos na linha do Equador, dominaram sem divisão o comércio por vias fluviais, pois eram os únicos a possuir e a utilizar canoas, que são pequenas embarcações feitas de troncos de madeira, que permitiriam exportar toda uma riqueza de minérios que essa região possui. diamante, ouro, e através delas nos permitiria acessar os rios do interior, obtendo o marfim e podendo também realizar o comércio de escravizados, que mais tarde vai ser provavelmente a base da economia colonial. E nesse sentido mais transversal, essa curva do Ubangi, que não tem saída para o mar, mas tem uma comunicação fluvial muitíssimo importante, deve ter constituído igualmente como um corredor privilegiado, e não é por acaso que os primeiros reinados, aqueles que Joseph Kézerbo chamou de África Negra, tenham se desenvolvido nessas regiões e beneficiado simultaneamente por uma permeabilidade interna, por uma certa abertura para o exterior e por contactos com zonas vizinhas dotadas de recursos diferentes e complementares. Devo terminar aqui, chamando a atenção ao que poderíamos entrar também uma questão metodológica, que eu me referi na sua primeira pergunta. Uma das dificuldades com as mais frequentes que nós temos nos deparado se defronta porque qualquer tentativa de reconstruir essa história em seus grandes traços é desigual e de densidade das pesquisas arqueológicas, na maioria das vezes, nos podem fornecer arquivos concretos do que havia e era explorado que pudesse servir de atração real para a França. Mas, sem dúvida, os recursos minerais e a possibilidade de comunicação fluvial foi determinante para a ocupação francesa no século XIX nessa região.
7: É interessante como que os rios eles têm um papel e uma relevância histórica muito grande. Recentemente a gente fez aqui no Virada de História também um episódio dedicado ao rio Senegal, que era um rio ali muito visado por viajantes e que tinha um comércio muito intenso ali, né, que vai se desenvolver. Agora, professor, o controle colonial, ele foi terceirizado pela França. Eu não sei nem se isso era uma prática muito comum pensando no colonialismo francês. Eu sei que o caso mais famoso de uma colônia terceirizada talvez tenha a ver com o próprio rei Leopoldo da Bélgica, que tinha uma colônia particular no Congo, né? Mas no caso aqui da colônia de Ubangi-Zari, ela foi um controle terceirizado para empresas europeias. Isso, de certa forma, vai intensificar a violência e a exploração colonial?
9: Bom, não há dúvidas em relação a isso, mas vale a pena aqui pautar alguns esclarecimentos. Primeiro, como frequentemente ocorria em todas as potências coloniais, as autoridades coloniais francesas na África enfrentaram o dilema de como categorizar as populações em seus processos coloniais e qual deveria ser a abordagem administrativa para gerir essas mesmas colônias e a sua população. E talvez possa responder a sua pergunta esclarecendo duas outras questões. Se deveriam os territórios africanos ser administrados como parte da França e a sua população, no caso, receber o status de cidadão? Essa é uma pergunta muito interessante que muitos historiadores têm se colocado. A resposta pode parecer mais simples do que se pode imaginar, mas é muito complexa. Cada uma das potências europeias, em simultâneo ao processo de instalação das suas feitorias fortificadas na costa africana, e aqui eu falo particularmente da costa, criava o que se chamou de companhias de carta, cujo objetivo era conquistar o monopólio do comércio colonial, essencialmente marítimo. Essas companhias, o caso da Companhia Holandesa das Índias Orientais, a Companhia Francesa das Índias Ocidentais e a Royal African Company, criada pelos ingleses, eram todas aprovadas pelas monarquias e simbolizavam a ascensão dos Estados-nações na Europa, e manifestando dessa forma, ao mesmo tempo, uma espécie de competição que estava prestes a desencadear entre essas potências em busca do monopólio dos mercados. Essa corrida deteriorou as condições nos campos de trabalho que, para além de favorecer a propagação de doenças venéreas em vários países, em vários territórios, neste período estamos a falar de territórios africanos, para entender a condição da revolta, podemos nos apoiar a dados estatísticos de mortalidade do século XIX, que mesmo assim são mal conhecidas. Por volta de 1922, a construção da ferrovia de Brazzaville, tomando o caso concreto da França, do qual estamos aqui a falar, as taxas de africanos ou de cidadãos, ou melhor, de pessoas vindo dos territórios africanos submetidos ao trabalho forçado eram muito altas. Uhum. E a própria administração francesa teve de intervir no Alto Volta, o que é atual Burkina Faso, para melhorar a alimentação e o salário dos trabalhadores. Há também um outro fato. A tentativa de cumprir uma missão civilizatória implementada pela França, usando aqui o termo real do projeto colonial, as autoridades francesas se esforçaram para criar franceses negros a partir da população dos territórios que foram incorporados à República e administrados como departamentos ultramarinos da França. Aí é que vem um ponto interessante. Essas colônias do Interland, como é o caso geográfico da República Centro-Africana, ou Bandichar, se assim preferirmos, da qual estamos a falar, experimentaram também uma economia de plantation, do tipo clássico, tal como aquela que se alastrou em momentos e graus diversos no caso das grandes empresas. Então, essas empresas, é preciso dizer, diferentemente do papel desempenhado pelas companhias francesas das Índias Orientais, que tiveram uma atuação maior na economia colonial, nos territórios africanos, a França se manteve por meio de um exército de burocratas administrativos, diferindo do modelo britânico ou do belga, ou também do português de Moçambique, que usou fortemente as grandes companhias majestáticas e arrendatárias. De modo geral, para terminar sem me alongar a pergunta que sempre coloca, a Primeira Guerra, ao demonstrar a necessidade de organizar a produção, a França atribui a uma espécie de uma conferência colonial que acontece em 1917 a responsabilidade de lançar as primeiras empresas especulativas em grande escala. Essas empresas que tinham essencialmente a produção massiva de algodão em Ubangui-Chari, mas igualmente a exploração de recursos minérios ou de recursos minerais ali ao longo dos rios fluviais que acontecem, que correm ao longo do território da República Centro-Africana.
7: E quando que surge, professor, e como que se desenvolve uma resistência à colonização francesa nesse território?
9: Quando George Balladur escreveu La Situation Coloniale, ou que pode se traduzir como Situação Colonial, em 1951, todos os impérios coloniais estavam no centro de profundos debates. A Segunda Guerra Mundial havia terminado e a ideia de nacionalismo e autodeterminação havia ganho um corpus próprio na ordem de discurso da época. Ora, nas primeiras metades, na primeira metade do século XX, a região da colônia francesa do Ubangui-Chari tornou-se uma zona de exploração de ouro e diamantes. É nessa altura em que se iniciam várias rebeliões contra a violência colonial, destacando-se aquelas organizadas pelo movimento religioso neo-kibanguista, liderado por Simon Pierre Mbadi, que muitas vezes foi ganhando força e apoio popular entre os nativos. Esse movimento, que era denominado Mission de Noir, ou Missão dos Negros, propagou-se entre o Baixo Congo até o Congo francês, que é hoje a República Popular do Congo, até ao que nos interessa aqui, que é o Ubangui-Chari, que é a atual República Centro-Africana. Essas resistências tinham um recurso a uma violência que começa essencialmente em áreas rurais, com protestos contra trabalho forçado implementado pelas empresas que eu referi-me há pouco tempo ao responder a sua pergunta anterior, e também ao pagamento de impostos que eram cobrados por uma ordem imposta externamente pelas administrações coloniais. Esse facto irrompeu e continuou a irromper esporadicamente na região e em outras áreas contíguas durante todo o período colonial. Agora, sobre a questão, parece-me valer a pena tentar explicar-lhes o seguinte, porque essas revoltas em particular, elas surgiram e ganharam apoio relativamente sustentado pelas comunidades rurais que foram se disseminando, comunidades rurais particularmente de camponeses que trabalhavam nas plantações de trabalho obrigatório de algodão. Todos esses movimentos de protesto anticolonial são como uma forma de autoproteção das suas comunidades a uma repressão extrema que se entendia colonial, como também foi o caso do Mau Mau no Quênia, só para fazer um rápido paralelismo. Na verdade, Ubangui-Chari, essa resistência à colonização francesa, surge e se desenvolve como um processo inadiável, isto é, uma reação de pequena escala que rapidamente se estabeleceu como armada, mas que tinha sido provocada pela própria administração colonial e por um punhado de administradores proprietários de terra por meio de suas ações individuais que eram extremamente repressivas contra as populações. Então aqui há vários fatores. Há um trabalho forçado, o pagamento de impostos, mas há sobretudo o crescimento da noção de autodeterminação dos povos e territórios. ainda que em pequena escala.
7: Sim, sim. E entre esses movimentos de revoltas, vai acontecer um levante rural anticolonial ocorrido entre 1928 e 1931, que ficou conhecido como Revolta de Congo-Wara. Quais os significados desse episódio para a resistência anticolonialista?
9: Ah, interessante questão. Eu já tinha começado a falar sobre isto quando falei sobre os movimentos populares e rurais, sobretudo. Uhum. E então vale a pena aqui fazer uma breve contextualização novamente. Entre 28 e 31, as administrações coloniais da África Equatorial Francesa, como ficou conhecida essa região que fazia parte do Banque Tchad, que é a atual República Centro-Africana, e juntamente com o Protetorado de Camarões, enviaram várias correspondências à metrópole, neste caso a Paris, e alegando estar a enfrentar um surto de violência rural entre os Baia e outros povos do Alto Sanga, uhum. que eram povos vizinhos de Ubangi Tchad. Para essas lideranças, neste caso das administrações coloniais, essas vagas de violência exigiam o envolvimento das forças armadas para serem reprimidas, porque estavam a sair do seu controle, ou da sua capacidade de controle. Os principais eventos desse movimento ficaram conhecidos pelos centro-africanos como um Congo-Wara, ou a Guerra de Cabo da Enxada, no Embande. Esse movimento, ainda temos pouquíssimos trabalhos na historiografia que têm um desenvolvimento intensivo sobre os fatos, sobre como de fato ocorreram. E outros grupos, mas há informação sobre como os Baia, que são os grupos que estiveram de frente ao Congo-Wara, e outros grupos étnicos na área central afetada pelo movimento do avanço do trabalho forçado na região, para nos dar detalhes de precisão sobre o que de facto aconteceu. Uhum. Mas o Congo-Wara, como é apresentado na historiografia da República Centro-Africana, como um movimento baseado na resistência contra o recrutamento de mão de obra barata e o pagamento coercivo de impostos, provavelmente precisaríamos recorrer a muitos trabalhos para tentar fazer um cruzamento de dados, mas ao mesmo tempo é preciso muito cuidado. Algum trabalho recente que foi produzido por um historiador chamado Thomas O'Toole afirma que os Baia, que foram os precursores do Congo-Wara, acreditavam que o seu líder ou os seus líderes do movimento, o Carmo neste caso, possuía também poderes sobrenaturais e carisma, o que fez com que os apelos da França de resistência contra os colonizadores teriam se espalhado rapidamente. E daí que eu referi-me há pouco tempo, que os administradores coloniais manifestaram a necessidade de ter um apoio da metrópole, porque essas revoluções estavam a sair do seu controle. O trabalho do O'Toole e das várias fontes com as quais ele trabalha, eles fazem referência que o primeiro manifesto do Congo-Wara seria o boicote aos produtos europeus, e não pagamento de impostos coloniais, como me referi anteriormente. E isto tem muito paralelismo com o Mau Mau que aconteceu no Quênia, uhum. que se estabeleceu para uma ordem de discurso pela união dos povos de várias aldeias e a subsequente retirada de todos os brancos colonizadores. Vale a pena terminar a sua pergunta aqui, falando sobre como essa resistência inicialmente, que era passiva, porque era uma reivindicação contra a melhoria de condições de trabalho agrícola, foi se mudando e mudou de todo o modus operandi rapidamente e deu lugar à ação armada que evoluiu a guerra de guerrilha esporádica contra todos os brancos instalados na região. E no caso da administração colonial francesa, e os apologistas das empresas concessionárias da época procuraram retratar o levante como uma reação irracional dos nativos supersticiosos que tinham no Carno, no seu líder, a percepção de que era um líder que tinha poderes sobrenaturais. Mas essas explicações são equivocadas, certamente. O Congo-Wara é certamente um movimento que surge e que deve ser entendido como uma resistência inevitável à opressão por um povo que há muito era oprimido e que precisava da sua autodeterminação, mas acima de tudo, respeito a formas de trabalho nas suas aldeias.
7: Essas revoltas, professor, elas vão fragilizando o controle da França na região?
9: Certamente que sim. Pensando que o Congo-Wara é o movimento que surge entre 1928 e 1930, a França saía da Primeira Guerra Mundial, quase que preparando-se para a Segunda, a capacidade de administração de recursos entre as guerras internas no território europeu e as guerras de resistência dentro dos territórios africanos que ocupavam era extremamente complexo e precisava de uma distribuição de recursos, que pudesse racionalizar, uma racionalização de recursos. E sendo contestado internamente, neste caso, dentro do território francês, na Europa, e com contestações que vão surgir dentro do território, dos territórios colonizados, vai criar até um certo ponto uma incapacidade de resposta a todos os movimentos que vão aparecendo. Não há dúvidas que vai ser o primeiro sinal do enfraquecimento da capacidade de resistência da administração colonial francesa nessa região.
7: E você mencionou esse período entre guerras, né, que a França sai da Primeira Guerra Mundial e já começa a se preparar para a Segunda Guerra, porque esse cenário de tensão ele permanece latente na Europa. E falando sobre a Segunda Guerra Mundial, tem um dado muito curioso que cerca de 3 mil soldados da colônia de Ubangi-Chari lutaram ao lado das forças da França Livre contra a Alemanha nazista, né? As forças de resistência da França. Quais os impactos nessa participação desses soldados no conflito?
9: Bom, começamos pelo princípio. A convocação e a incorporação de nativos dos vários territórios africanos aos exércitos coloniais para a Segunda Guerra Mundial constituiu um primeiro momento de recursos de nativos para lutar e defender os interesses das suas metrópoles, porque o segundo momento ocorre nos finais da década de 50, depois da Segunda Guerra Mundial, quando começam a despertar dentro dos territórios africanos então colonizados os movimentos anticolonialistas. Aí, mais uma vez, as potências coloniais recorrem também a nativos para lutar contra esses movimentos independentistas. Por isso que a Segunda Guerra Mundial é amplamente reconhecida como uma espécie de, diria que, catalisador das lutas independentistas do Terceiro Mundo. Uhum. Aí, novamente, as administrações coloniais convocaram soldados nativos dos territórios coloniais para lutar contra os seus semelhantes. No entanto, um componente desse processo, que é o efeito do serviço militar em tempo de guerra sobre a atitude dos soldados africanos, merece maior atenção. Por isso é preciso traçar aqui uma distinção clara entre como é que era feito esse recrutamento ao serviço militar da experiência na chamada África Francesa, da África Ocidental e da Oriental Britânica. Voltemos agora para a França. A França era conhecida como uma das principais, se não o principal país colonizador que mais utilizou soldados nativos na Segunda Guerra Mundial. No caso do Senegal, que você fez referência há pouco tempo, os chamados atiradores senegaleses englobavam nativos de toda a África Ocidental francesa. Há um filme publicado, gravado em 1988, do Ousmane Sembene, que eu não vou fazer aqui um spoiler, chamado Campo de Thiaroye, que retrata com mestria como esse processo ocorre. Para ser mais explícito, essa convocação de africanos para lutar pela bandeira da metrópole nas primeiras e segunda guerras mundiais constituía uma falsa campanha de concessões de nacionalidades e colocaria seus inimigos das colônias, neste caso os colonizadores, a enfrentar seus inimigos internos na Europa, como era o caso da França e da Alemanha. Por outro lado, a verdade é que todo o continente africano participou de forma ampla na Segunda Guerra Mundial. E aqui há uma razão para isso. É que os territórios africanos que haviam experimentado a severidade alemã antes do nazismo, como foram o caso dos povos da Tanganyika e do Togo, eles sabiam que os alemães faziam parte da mais brutal potência imperialista que a África alguma vez conhecera. Um historiador keniano chamado Ali Mazrui explica num dos seus mais notáveis trabalhos que quando Hitler ordenou em 1936 o retorno ao domínio alemão das suas antigas colônias africanas, a notícia chegou e mergulhou os habitantes dessas regiões com um mar de consternação. Então, a participação da África na Segunda Guerra Mundial deve ser apreciada sob a ótica da escolha entre vários demônios, como diz Ali Mazrui. O seu engajamento não é um processo de colaboração com o imperialismo, como pode ser entendido ou como se é entendido por alguns historiadores, mas é uma luta contra uma forma de hegemonia ainda mais perigosa. Sim. A França, no caso, tinha sido humilhada pelos alemães e a sua derrota contribuiu para a destruição do mito da sua invencibilidade imperial. Portanto, o engajamento da África na guerra, da África digo, do continente africano, ou de povos que vinham de diferentes regiões do continente africano, ocupadas pela França na guerra, representou uma parte integrante da luta do continente contra a exploração estrangeira e da busca pela dignidade humana, citando aqui mais uma vez ali Mazrui. Então há toda essa dualidade de percepções que devem ser tomadas em consideração.
7: E um momento importante no pós-Segunda Guerra Mundial foi a criação da União Francesa em 1946, e isso logo após o Congresso de Brazzaville, que vai acontecer em 1944. Professor, você poderia explicar para os ouvintes o que foi a União Francesa e, a partir daí, o que muda nas relações entre metrópole e colônia?
9: Bom, primeiro uma questão de ordem jurídica. O preâmbulo da Constituição Francesa afirmava, nessa altura da criação da União Francesa, que a França forma com os povos estrangeiros uma união fundada na igualdade de direitos e deveres, sem distinção da raça ou religião. Fim da citação. Aqui incluíam, quando falam de uma união fundada na igualdade que entre os povos da França e povos estrangeiros, incluíam com certeza os povos dos diversos territórios que estavam sob sua administração colonial no continente africano. E essa reforma constitucional que acontece com a criação da União Francesa, por um lado, ao adicionar os povos das colônias à União Francesa, em 1946, o maior impacto foi a substituição formal de um regime de império colonial por uma entidade de caráter mais ou menos uma espécie de federação, que transformou os nativos das colônias de simples vassalos em cidadãos franceses. Mas alto aí, essa cidadania era apenas teórica e de representação política, porque o objetivo fundamental da França com a União Francesa era uma medida que tentava conter uma grande pressão feita pelos movimentos anticolonial ou movimentos independentistas do pós-Segunda Guerra Mundial, como falamos há pouco tempo. Agora, uma coisa é verdade. A União Francesa criou um precedente e proporcionou a ocasião de mostrar como a intransigência dos franceses e o que convenceu numerosos nacionalistas africanos das colônias da inocuidade de todas as reformas que estavam a ser implementadas no pós-guerra, as quais não consistiam senão numa espécie de cortina de fumaça.
7: Sim.
9: Portanto, a União Francesa não passava de um engodo, vocês chamam de cilada, do Império Colonial Francês para integrar esses grupos de territórios nativos a um território federalizado, cujo objetivo nada mais passava do que conter um processo irreversível de luta anticolonial.
7: E, inclusive, posso estar errado, mas foi criada, povos nativos do continente africano chegaram aí para a França atuar numa espécie de assembleia nacional, como foi o caso do próprio Barthélemy Boganda, né, que é considerado o pai da independência da República Centro-Africana. Mas tudo isso não passava, como você mesmo falou, de uma cilada, ou seja, uma maquiagem ali para disfarçar esse regime colonialista, né?
9: Sem dúvidas, absolutamente nenhuma. Sem dúvida, e não só o Boganda, mas muitos outros nativos dos territórios africanos, eles vão tanto para participar no serviço militar obrigatório e tornam-se, depois de cumprir o serviço militar, tornam-se de cidadãos franceses, mas tantos outros também que vão tornar-se representantes ou deputados, como assim se diz, representantes dos seus países na Assembleia Constituinte.
7: Uhum. E a comunidade francesa em 1958, que era uma proposta do Charles de Gaulle, e até as colônias votaram, né, se queriam se separar da França ou permanecer no guarda-chuva da França, mas com mais autonomia, foi outra tentativa de disfarçar essas relações coloniais?
9: Sem dúvidas absolutamente nenhuma, mas porque tudo isto começa exato com a forma como a União Francesa, ela vem como uma guarda-chuva de um discurso de proteger os territórios, proteger os territórios e os seus nativos, dando uma proteção, dando um documento, dando uma nacionalidade. Mas, como disse, e se confirma isso, não há absolutamente prática efetiva de como esses cidadãos, ou esses, sim, agora cidadãos, porque tinham documentos franceses e alguns moravam na França, e alguns até eram representantes ou deputados ou representantes na Assembleia Constituinte Francesa, mas não tinham de facto um direito efetivo. Aliás, os seus territórios continuavam a ser administrados política, econômica, social e culturalmente pela França.
7: Agora, falando sobre a libertação, a emancipação, independência de Ubangui Chari, qual o papel do Barthélemy Boganda e do seu partido nacionalista nesse processo?
9: Boganda era uma figura muito controversa.
7: Uhum. Ele foi um padre católico, não foi?
9: Exato, tem umas ligações religiosas e é por isso que eu chamo de uma figura controversa. Uhum. Foi o líder da independência da República Centro-Africana e desempenhou uma interessante atuação na articulação política entre os diversos movimentos de resistência que haviam no território e conseguiu mais tarde a sua unificação para a efetivação de um projeto nacionalista, de facto, contra o colonialismo francês. Foi ele o fundador do MESAM, que é o movimento dos negros da África, do centro da República Centro-Africana, ou do Bang Charm. No tempo da União Francesa, que é um ponto muito interessante sobre Boganda, no tempo da União Francesa, da qual falamos há pouco tempo, Boganda foi deputado que representava o Bang Charm na Assembleia Constituinte e chegou a ser condenado em 1951 por incitação à ordem e ter ameaçado, e foi ameaçado de cassação.
7: Uhum.
9: E por conta da sua, como é que eu diria, que da sua rebeldia e não aceitação da forma como a França administrava os seus territórios. E o MESAM, a organização que ele cria, o partido que ele cria, era bastante desconfiado, porque aqueles que se autoproclamavam evoluídos e haviam dado uma alcunha pejorativa de negros brancos, porque Boganda faz-se ou fez-se o mais ardente defensor ou, ao mesmo tempo, o mais lúcido e mais visionário do projeto federalista da chamada África Equatorial Francesa, e se tornou o presidente do conselho dessa África Equatorial Francesa, que tinha como objetivo juntar os quatro países que nós mencionamos um pouco antes, um pouco depois da entrevista ter começado: o Tchad, o Gabão, a República Centro-Africana, e a República Centro-Africana aqui no caso. Mas este conselho que foi criado sob presidência do Boganda não propunha somente uma federação unindo as quatro antigas colônias francesas. Essa federação era batizada como República Centro-Africana, neste caso tinha a sede em Bang, e deveria ser o primeiro passo em direção ao que ele chamava de Estados Unidos da África Latina, ou Central, que reagrupariam o Congo Belga, o Camarões, Angola, Ruanda e Burundi. Era uma espécie de um subcontinente. Ora, Boganda, com todo o seu papel e com as grandes controvérsias que tem, morreu em 59 em um misterioso acidente de aviação. E com isso também foram se arruinando todas as esperanças da federação. E de forma dispersa, os territórios da África Equatorial Francesa dirigiram-se rumo às independências de forma autônoma. Portanto, Boganda não chegou mesmo a ver a República Centro-Africana independente, o que só acontece em 1960, porque ele morre em 1959.
7: Como é a transição política depois da morte dele, do Boganda, e como isso vai mudar os rumos ali da independência?
9: Bom, entramos nas questões mais complexas do século XX africano. Como disse, a figura de Boganda nem sequer deve ser vista como de um único pensamento, era uma figura controversa, e ele de facto nem sequer viu a independência da República Centro-Africana, que só acontece em 1960. Mas essa transição, ela foi chefiada por uma figura quase apagada na história da República Centro-Africana, e se chamava Abel Gumba. E como sempre os legados coloniais, Abel Gumba era visto como um nacionalista demais e antifrancês, uma figura completamente oposta ao que era proposto por Boganda, uma federação e um respeito pela França. Gomba, e por ser antifrancês, levou a França a promover o seu aliado leal, chamado David Dacour, e poderíamos falar dele daqui a mais um pouco.
7: Claro.
9: Nesta colocação, depois da morte de Boganda e uma manipulação francesa e o privilégio que se dá ao David Dacour, David Dacour vence a disputa pelo poder para o período de transição em 59 e demite Gomba do cargo de ministro das Finanças e se torna assim o primeiro presidente independente da República Centro-Africana. Mas aqui é um ponto muito essencial, porque Dacour era visto como apaziguador da França, devido à sua proximidade que tinha de uma admiração, até diríamos aqui, com a figura do general Charles de Gaulle. Em 1960, Gomba e seus aliados fundaram um pequeno partido de oposição, chamado Movimento de Evolução Democrática da África Central, o MEDAC, que era uma espécie de oposição ao MESAM. Mas quando o MEDAC obteve o apoio substancial das eleições suplementares que vão acontecendo logo depois, nesse período de transição, Daku declara o partido ilegal e prendeu a sua liderança. Gombá, juntamente com dois associados próximos, foram condenados à prisão perpétua em fevereiro de 62 pelo Supremo Tribunal. E esse Supremo Tribunal da República Centro-Africana ainda era composto inteiramente por magistrados franceses com aquelas tocas brancas na cabeça. Então, o processo de transição, para resumir, foi marcado, por um lado, pela ânsia de uma autonomia política e econômica aliada a outras crises relacionadas às dificuldades na implementação ou implementação de uma democracia e de boa governação efetiva, que, de certo modo, revelaram-se muito complexas, porque houve uma conjunção de problemas políticos e étnicos que posicionou a facções umas contra as outras. E isto criou mortes e combates urbanos nos quais o país começou a mergulhar sob a presidência de David Daku, que governou o país até ser deposto em 1966. Então, este é um período muito tenso que não se deve apenas olhar a República Centro-Africana como único, né, mas que vai ser uma espécie de caricatura da realidade de quase todos os países africanos que vão conquistando as independências durante esse período.
7: E como que foi caracterizada a relação entre o David Daku e a França? Há essa ruptura total ou ele busca uma reaproximação aos franceses?
9: Bom, Daku tinha uma espécie de admiração muito grande pela França. Uhum. E uma admiração porque, vamos lá, o Daku até chegou a ser um tenente durante o exército, no exército francês. O respeito que ele tinha, o respeito e admiração até quase paternal, ali Masrui fala sobre isso, um respeito paternal que ele tinha pela figura de general Charles de Gaulle, era uma coisa incompreensível para um africano independentista. E sim, porque ela de facto líder do Mesão. Ora, durante o período de transição, ele mantém as ligações íntimas com a França e, aliás, há cartas enviadas, há um trabalho todo grande que é feito pelo próprio Ali Mazrui, esse historiador keniano fantástico, com um longo trabalho sobre a República Centro-Africana, mostrando como essa relação vai sendo mantida durante muito tempo e, sobretudo, alimentada por uma espécie de um anticomunismo pela presença chinesa na República Centro-Africana nesse período.
7: Uhum. E aí, como você mesmo disse, ele vai ser deposto em 1966, mediante um golpe militar. Como que foi orquestrado esse golpe por outro personagem que vai entrar agora na nossa história, o Jean Bedel Bokassa?
9: Vamos lá, é um pouco de história.
7: Uhum.
9: Desde a derrubada do rei Farouk pelo exército egípcio em 52, os golpes de Estado multiplicaram-se no continente africano. O Sudão em 58, o Zaire em 65, Dahomey, que é a atual República do Benin, em 65. Em 66, parece ter sido o auge desses golpes militares. Em janeiro, houve o golpe da República Centro-Africana e da Nigéria. No mesmo ano, isto é, em 66, em fevereiro, foi o caso do Ghana, e onde foi deposto o presidente Kwame Nkrumah. E quando parecia ter-se alcançado uma relativa estabilidade, seguiu-se a Etiópia em 74, quando o imperador Haile Selassie foi deposto do poder. Mais tarde, Mokhtar Dada teria a mesma sorte na Mauritânia, em 78. Mas um pouco mais tarde, houve golpe de Estado, quase todos os países voltaram a experimentar novos golpes. A Ghana novamente volta em 81, a Nigéria volta a experimentar um novo golpe em 83 e a Mauritânia volta a experimentar um novo golpe em 84. Os dados que se têm dão-nos conta que até meados de 1980, a África conhecera mais de 70 golpes de Estados militares. Aqui um parênteses. Em 1970, o continente africano tinha 41 países independentes, porque outros ainda continuavam sob o domínio colonial francês, colonial europeu, mas já tinha verificado 70 golpes de Estado, uma proporção de pelo menos 2 golpes de Estado em cada país independente. Para melhor responder a sua pergunta, seria interessante também questionar quais seriam as razões da irrupção contínua dos soldados em praças públicas dos países africanos em poucos meses após as independências. As respostas para essa pergunta não devem se prestar explicações simplistas, se ancorando como um maniqueísmo temporal, como o que foi defendido por um historiador chamado Bevernage, quando tenta se isentar a condição presente aos processos históricos do passado. A história das sociedades não é um episódio isolado. Como disse, ao responder a sua pergunta anterior, quando falamos sobre Boganda, Boganda morre num acidente de aviação. E as reservas que haviam sobre a figura de Abel Gombá, e como uma figura que era anti-francês, Daku foi visto como um moderado. Teria sido convencido a aceitar a candidatura por um grupo de membros da Assembleia do Mesan. A partir desse momento, o partido que liderava vai iniciar o processo de independência. Na reunião da plenária da Assembleia, Daku foi eleito por uma diferença de votos abismal, 39 votos contra 11 de Gombá. E é dessa forma que Daku começa um processo de formação do seu governo que vai manter-se até 1966, quando entra a figura de Jean Bedel Bokassa, que você faz referência. E quem é Jean Bedel Bokassa? Bokassa chega ao poder em 66. Há trabalhos, embora sem muita precisão da apresentação da genealogia, que mostram uma relação familiar entre Bokassa e Daku, como primos distantes. Bokassa chega ao poder em 66, depois de depor David Daku, no chamado golpe de São Silvestre, que é assim como foi conhecido. Essa figura de Bokassa era apaixonado pelas histórias de glórias sobre generais franceses, como Erfri, como Napoleão Bonaparte, alistou-se ao exército francês por volta de 39 e participou na guerra do verão de 1940, na França, perde os alemães em 1940, e é nesta guerra que o Charles de Gaulle foge para Londres e envia uma convocação para formar a resistência contra o novo governo que havia, e o exército francês quase que não concorda. E uma única unidade que movimenta-se isso é a unidade liderada por Bokassa. Ora, o exército francês, quando se recusa a tal convocatória, e a unidade de Bokassa se junta aos aliados que se uniram ao exército britânico e ajudaram a expulsar os nazistas do norte da África, criou uma certa admiração dessa figura por Charles de Gaulle. E no final de 59, Jean Bedel Bokassa volta para a República Centro-Africana depois de 20 anos do serviço militar e viu que tudo havia mudado radicalmente. A República Centro-Africana não era mais uma colônia francesa, mas uma nação quase autônoma. Então, ele encontra um país liderado pelo seu primo distante, como a gente fez referência aqui, o David Daku, e torna-se até uma figura militar importante ali na classe de dirigente e política, tornando-se até um tenente. E no final do ano de 66, ele entra em erupção, junta a sua unidade e arquiteta o golpe. Uhum. Esse é o discurso de tomada de poder nesse golpe. Ele promete dirigir o país apenas para um processo de transição, até a realização das eleições, porque o seu discurso era erradicar a corrupção, expulsar as autoridades chinesas, como disse. Mais uma vez, aqui é o medo do comunismo. Parece que na década de 60 ganha muita força, o Brasil que o diga melhor do que eu, que estavam disseminando o comunismo no país e realizar eleições livres e justas e transparentes. Era essa a promessa. Mas aqui um ponto interessante: essa promessa de democracia foi a mais importante que Bokassa anuncia e ganha uma simpatia dos cidadãos, porque ele havia garantido que o seu tempo no poder seria temporário e de transição, e realizaria as eleições. 10 meses depois, em outubro de 1966, depois do golpe de Estado, ele percebe que não precisaria mais fazer a transição. Ele passaria a se tornar um governo efetivo. Num comício dirigido em Bangui, capital do país, num discurso deliberadamente autoritário, informando que as eleições não iriam mais acontecer e ele ficaria no poder por um tempo indeterminado. Ora, com aquele famoso discurso que é muito conhecido, de um líder militar querendo prestar a sua imagem imagem de generalato para o povo, estou em todo lugar e em lugar nenhum, não vejo nada e vejo tudo. Esse é o papel que deve ser implementado por um líder político e militar. Ele frustra a expectativa da maioria da população da República Centro-Africana e começa um processo dantesco de privatizações em proveito de uma dinastia familiar. E Bokassa e o seu mais estreito círculo familiar monopolizaram quase que os recursos símbolos do Estado. A sua figura com medalhas militares no peito começa a ser estampadas em livros escolares, nas paredes das avenidas, nas camisetas da população. E torna-se assim essa figura que mantém a República Centro-Africana durante um significativo período.
7: Quer dizer, infelizmente, a República fica só no nome, né? Porque vai ter ali um governo autoritário do Bokassa, primeiro como presidente, né?

0: esteve no poder, são 11 anos que se conhece, até 75 ou 76, 76 na verdade, ele torna-se um presidente com um imperador autoproclamado da África Central. O país era administrado sob uma gestão militar, seu regime imperial é controlador de quase toda forma de expressão do Estado, isto é, o poder político, o poder executivo, o poder judicial, estava tudo sobre as suas mãos. E ele mantém essa restauração de um Estado que pretende, ao mesmo tempo, governar pela força, pela via militar, mas ao mesmo tempo criar uma imagem, uma imagem internacional que fosse reconhecida internacionalmente como um país democrático. E aqui uma questão muito interessante sobre essa figura. Bokassa, ele vai, até certo ponto, criar uma lei que vai sugerir prender pais ou mães que não deixavam mulheres irem à escola ou acessar o Sistema Nacional de Educação. Mas toda essa era uma manipulação de uma tentativa de querer expressar uma imagem internacional de um país que era democrático, ou de, pelo menos do império que deveria ser reconhecido como tal. Então, essa reputação, ela vai ser mantida por essas estratégias todas de repressão interna, mas uma lavagem de imagem para o exterior.
1: E aí, mais uma virada de história para a gente encerrar esse episódio. O Bokassa, ele vai ser derrubado, né? Isso, se eu não me engano, na década de 80, 90. E quem assume no lugar dele é o David Daco, que volta ao poder na República Centro-Africana, né?
0: Sim. O regresso de Daco na República Centro-Africana, também, tal como disse, um processo que não deve ser visto como isolado, como um episódio isolado. Os militares em vários espaços do continente africano, sobretudo aqueles que não querem a sua imagem popularizada, eles mantêm uma espécie de negociações debaixo da mesa das lideranças que aceitam mediatizar a sua imagem, no caso concreto que acontece com Bokassa. E no caso do regresso do Daco ao poder, vai ser determinante porque os militares instalam uma espécie de sentimento de expectativas frustradas por aquele líder que eles tinham ajudado a chegar ao poder. Quando não consegue, até certo ponto, vamos lá, aqui um aspecto muito interessante, é o que torna a ele mesmo general, se contarmos em consideração que o generalato só pode ser concedido pelo chefe de Estado-Maior-General de um país. Ele dá a si mesmo o título de general. E muitos outros militares começam a receber esses títulos de extinção militar, e há uma grande insatisfação na República Democrática, na República Centro-Africana, porque muitos desses líderes militares que participaram de forma ativa na instauração do sistema militar não o conseguem ascender, e eles voltam a aliar-se àquele que era o seu antigo líder para derrubar o atual. Então, esta manipulação, tal como eu disse, não deve ser vista apenas como maniqueísmo temporal, no qual a gente tem que recorrer apenas ao passado. É como o tempo e como as intenções que as várias pessoas têm com o tempo manifesta, sem dúvida absolutamente nenhuma, os interesses também do presente.
1: Professor Zacarias Xambi, muito obrigado pela sua participação aqui no Virada de História. Eu adorei conversar contigo e ouvir mais sobre esse processo de independência da República Centro-Africana, um processo que eu diria assim que tem muitos paralelos com outros movimentos que a gente conhece no continente africano, né? Pensando sobretudo nos desdobramentos pós-independência e todas as tensões políticas que se sucedem após as independências, mas não deixa também de reservar algumas particularidades, algumas singularidades, como todo processo histórico. Muito obrigado, professor. E até uma próxima.
0: Agradeço pelo vosso tempo. Até a próxima.
1: Abraço. Pessoal, a entrevista acabou, mas esse episódio ainda não. Se você quiser saber mais sobre toda essa história e esse processo de dependência da República Centro-Africana, tem mais informação para você.
2: Vamos voltar no tempo com o quadro Aconteceu na História.

0: aconteceu na história que em meados de 1965, no meio aí de uma forte crise econômica, escândalos de corrupção e instabilidade nas fronteiras, o então presidente David Daco, presidente da República Centro-Africana, recorreu a empréstimos da China Popular para sustentar o governo, sem sucesso na resolução dos problemas sociais e financeiros. Bokassa, que na época serviu como oficial do exército francês antes de ingressar no exército africano, aproveitou a fragilidade do governo para planejar a tomada do poder. Daco tentou contê-lo, criando uma gendarmeria chefiada por Jean Izamo, mas a manobra não impediu a ação militar. Entre a noite de 31 de dezembro de 1965 e 1º de janeiro de 1966, Bokassa liderou o exército na derrocada de David Daco. Bom, ele autoproclamou-se então presidente vitalício, marechal de campo, e implantou uma das ditaduras mais violentas e repressivas da África no século XX, marcada pela perseguição violenta e abusos de direitos humanos. Em 76, ele converteu a República no Império Centro-Africano, declarou ter rastreado suas origens até os faraós egípcios, mas moldou o seu império estritamente nos moldes napoleônicos. Pois é, ele era um admirador de Napoleão. Ele consultou diplomatas e referências históricas bizantinas para desenhar o protocolo imperial, coroando a si mesmo em uma cerimônia suntuosa em dezembro de 1977, num estádio de basquete adaptado, vestindo uma toga decorada com milhares de pérolas, trona em forma de águia dourada e carruagens com cavalos trazidos de Paris. Bom, a França financiou praticamente todo o custo de sua coroação imperial. A gente falou, né, que o Bokassa era próximo dos franceses, tinha lutado no exército francês. E foi uma cerimônia estimada aí entre 45 e 50 milhões na época, isso de dólares, valor equivalente ao orçamento anual do país, da República Centro-Africana. E aí, como foi a atuação dele? Ele flertou com a Líbia de Muammar Gaddafi, chegou a se converter temporariamente ao islamismo, papo de meses só que ele foi muçulmano, sem que isso impedisse de posteriormente realizar uma missa solene de coroação na Catedral Católica de Bangui, para o descontentamento da Igreja Católica local. A excentricidade, os abusos extremos e o isolamento internacional levaram a França a retirar seu apoio. Em 1979, tropas de paraquedistas franceses executaram uma intervenção militar que depois Bokassa e restaurou a República. Quer dizer, a República Centro-Africana continuando aí refém das interferências imperialistas e aquela história, né? Quando o país europeu quer alguém no governo, eles colocam a pessoa lá, mas se eles querem tirar, eles tiram num piscar de olhos. Então, esse daí foi um resumo, né? Desse período aí do imperial do Bokassa na República Centro-Africana, que deixou de ser República, virou Império, e mais uma virada de história nesse processo que a gente contou hoje. Pessoal, espero que tenham curtido esse episódio e olha só, amanhã nós temos uma novidade aqui no Virada de História, tem uma surpresa pra vocês, tá chegando uma pessoa nova, uma nova apaixonada por história aqui no Virada, a jornalista Bárbara Pereira, que a partir de agora vai estar apresentando esse podcast aqui comigo. 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
3: Boa tarde, Brasil. Boa tarde, Rio de Janeiro. Sejam todos muito bem-vindos. Sejam todas muito bem-vindas. São 4 horas em ponto aqui no centro da cidade. Você está na Rádio Sputnik, na Metropolitana 80.5 FM. Também estamos nas principais plataformas de áudio. Hoje é sexta-feira, gente. 14 de agosto de 2026. Já estou trocando as datas aqui. As principais notícias do Brasil e do mundo estão aqui agora, no Entretanto, que está começando agora. Porque aqui tem notícia boa e tem notícia sobre vários lados. Os dois lados estão aqui presentes no Entretanto. Esta é uma produção da agência de notícias russa Sputnik Brasil. Eu sou Bárbara Pereira, substituindo Léo Macaxeiro, que está de férias, né? E as notícias de hoje são: Lula disse que só dará aval a embaixador dos Estados Unidos após a eleição. Lula disse também hoje que Brasil vai rebater acusações infundadas dos Estados Unidos sobre o tarifaço. E os Estados Unidos exigem dos aliados da OTAN lealdade às políticas de Trump. A gente tem dois convidados aqui hoje: o Rafa, nosso convidado de sempre. Oi, Rafa.
4: Boa tarde, Bárbara. Sempre uma honra estar aqui no programa Entretanto. E é isso aí. Vamos fechar essa semana com chave de ouro.
3: Beleza, Rafa. Já a gente vai debater essas notícias todas que eu acabei de falar. A gente daqui a pouquinho vai ter também uma analista de geopolítica, a Beatriz Bandeira de Mello, que é doutora em relações internacionais pela UERJ e mestre em ciência política pela Unirio, a Universidade Federal do Estado do Rio de Janeiro. A gente tem também aqui o trânsito, a previsão do tempo, então fica com a gente porque começa agora o programa Entretanto.
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3: Gente, a notícia de hoje, que só se fala disso no Rio de Janeiro, que é o Cláudio Castro como alvo de uma nova operação de busca e apreensão da PF. A Polícia Federal deflagrou hoje, nesta sexta-feira, a segunda etapa da Operação Sem Refino, que tem aí entre os alvos o ex-governador do Rio de Janeiro, Cláudio Castro, e ao todo foram 16 mandados de busca e apreensão cumpridos aqui no Rio de Janeiro por determinação do Supremo Tribunal Federal. A investigação também envolve agentes públicos que passaram pelas secretarias estaduais de meio ambiente e de transformação digital. Segundo a PF, a operação apura possíveis irregularidades na concessão de licenças ambientais para uma refinaria, além de suspeitas de lavagem de dinheiro relacionadas ao esquema investigado. E é com este assunto que a gente começa o Entretanto de hoje.
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3: Para a gente poder debater essa operação da Polícia Federal, a gente vai ouvir agora a reportagem do Paulo Fonseca, porque a Polícia Federal, como eu disse, realizou e realiza ainda essa operação para investigar fraudes, lavagem de dinheiro e outros crimes relacionados ao comércio de combustíveis. O Paulo Fonseca, o nosso repórter, tem mais detalhes para a gente.
5: A Polícia Civil realiza nesta sexta-feira uma operação contra um grupo ligado ao Terceiro Comando Puro, investigado por extorquir condomínios na Pavuna e em Costa Barros, na zona norte do Rio. Segundo as investigações da delegacia da Pavuna, traficantes ligados à comunidade da Quitanda e ao complexo da Pedreira passaram a exercer influência sobre as residências na região e utilizavam uma empresa de fachada para cobrar taxas mensais dos moradores em troca de uma suposta segurança. Os criminosos também teriam obrigado síndicos a rescindir contratos com empresas de segurança já existentes e a contratar os serviços indicados pelo grupo. Pelo menos 5 síndicos teriam sido pressionados a aceitar os contratos. Para impor as mudanças, os traficantes faziam ameaças, como permitir a entrada de usuários de drogas nos condomínios e determinar a retirada ou quebra de muros que dividem os conjuntos residenciais. A investigação aponta ainda que um dos suspeitos atuava como intermediário, responsável por receber e repassar as determinações dos criminosos. Outro alvo seria um síndico que teria aderido ao contrato imposto pelo grupo e, posteriormente, passado a receber vantagens e trabalhar informalmente para essa empresa ligada aos traficantes. A operação cumpre 3 mandados de busca e apreensão em endereços na Pavuna e em Costa Barros, com apoio de equipes do Departamento Geral de Polícia da capital. Um dos mandados foi cumprido contra Luiz Henrique Ferreira de Melo, conhecido como angolano e apontado como líder do esquema e que já está preso em Bangu 4. O objetivo dessa operação foi buscar novas provas, identificar outros envolvidos e esclarecer a extensão da atuação do grupo criminoso nos condomínios da região. Reportagem Paulo Fonseca.
3: O Paulo Fonseca trouxe, Rafa, essas informações, mais uma operação da Polícia Federal envolvendo essa questão da distribuição, aí dessa distribuição chamada Operação Sem Refino, né? Ligada muito ali também, observando ali muito também a Refit, a refinaria, a antiga refinaria de Manguinhos. E aí eu queria te ouvir no seguinte sentido, como é que fica a situação do Cláudio Castro diante de tantas evidências aí de um possível envolvimento com essa refinaria, que tem aí uma série de problemas, cujo gestor aí é um foragido. Como fica a imagem, não só a imagem política, mas a imagem política também do Cláudio Castro diante desse cenário?
4: Bem, uma coisa que a gente pode dizer à primeira vista, ainda que é claro, uma operação de busca e apreensão, a finalidade dela é colher provas, né, colher evidências que vão ser periciadas, vão ser analisadas. Pode acontecer de uma operação de busca e apreensão, de fato, não adquirir nada, né, não acrescentar nada num inquérito ou num processo judicial. Porém, caso haja alguma coisa desabonadora, caso tenha encontrado alguma coisa nesse endereço que teria sido alvo de busca e apreensão pela Polícia Federal, lembrando que, se não me engano, o advogado do Cláudio Castro disse que esse imóvel que teria sido alvo da operação, ele teria sido alugado e que teria sido já desocupado há alguns meses ou algo nesse sentido. Então, tem que ver realmente se foi encontrado alguma coisa. Isso aí vai ficar claro no próprio bojo da investigação, né? Vão enfim, juntar tudo que tenham colhido nos autos do inquérito. Agora, o que a gente vê é um acúmulo de investigações e processos contra o Cláudio Castro. É claro que todas essas investigações e processos vão complicando, né, a situação criminal, a situação judicial do Cláudio Castro. Ele já tem, parece-me, pelo menos uma condenação, que é aquela que tornou ele inelegível, né? O TSE declarou a inelegibilidade dele por conta de abuso de poder político e econômico. E você tem aí algumas investigações em andamento contra ele. Uma é esse do caso Refit, que envolve, né, possíveis fraudes em licenciamento ambiental e também algumas outras possíveis irregularidades em todo aquele negócio que envolvia a refinaria de Manguinhos, né? Então você tinha ali o grupo Refit, é por isso que tem esse nome que estava ali, que era responsável pela distribuição, refino e vários outros negócios vinculados à refinaria de Manguinhos. E você tem também um outro caso que também está em andamento, uma investigação que está em andamento, que é, se eu não me engano, da Operação Compliance Zero, que envolve ali vínculos com o Banco Master, né? A questão ali da Previdência do Rio de Janeiro e assim por diante. Então, assim, é claro que a gente não sabe se ele vai ser condenado em tudo isso, em alguma coisa, né? Ele já tem ali uma condenação, pelo menos, mas certamente não é positivo, até para questões de imagem, porque mesmo quando uma pessoa acusada de algum crime e processada por esse crime, ela é inocentada, ainda assim, o que fica em termos de imagem é sempre mais a acusação, a investigação, o processo, uma eventual prisão, uma busca e apreensão, do que uma eventual absolvição. Geralmente é assim que funciona. A acusação, aquilo que é desabonador, ela acaba sempre tendo maior audiência do que qualquer situação reversa ali, que reverta a situação dele, o processo, num sentido favorável a ele. Então, numa perspectiva de imagem, isso é ruim, mas ele já estava inelegível, ele já era carta fora do baralho, não se fala politicamente, pelo menos, né, o PL e outros partidos que eram aliados dele não falam mais nele, já o consideram uma página virada. E a gente não sabe exatamente em que medida isso possa ter reflexo em outros arranjos político-eleitorais, porque a gente sabe que existe uma parcela do eleitorado que vai ainda assim votar em candidatos do PL, independentemente disso, porque não vão ver conexão, né? Vão considerar que isso aí, que os crimes do Cláudio Castro são crimes do Cláudio Castro e não algo que impugne um partido ou uma linha política como um todo, mas ainda assim você pode ter algum reflexo, né? A gente sabe que mesmo o Rio de Janeiro tendo sido, pelo menos em muitas ocasiões, um reduto do bolsonarismo e de um centrão fisiológico, o nome que está em primeiro lugar nas pesquisas para o Senado é o da Benedita da Silva. Tudo bem, é uma política experiente, né? Não é aí a primeira vez que ela está disputando o cargo, já ocupou vários cargos relevantes, mas ainda assim, considerando que, salvo engano, todo o Senado do Rio de Janeiro era bolsonarista, essa possibilidade de pelo menos uma das cadeiras do Senado ir para o PT é uma mudança significativa. É difícil atribuir essa mudança aos problemas do Cláudio Castro e assim por diante, porém, pode haver sim algum tipo de vínculo, no mínimo pelo fato do Cláudio Castro ter sido tirado da jogada e aí as forças políticas que o apoiavam serem forçadas a tirar da cartola um novo candidato, né? Então é um caso que pro Cláudio Castro em si vai complicando a vida dele, toda nova investigação, toda nova busca e apreensão sempre vai complicando a vida de um investigado. De uma perspectiva política, esse elemento pode se somar a toda essa atmosfera que hoje é um pouco mais desfavorável para o PL e para o bolsonarismo do que era 4 anos atrás no Rio de Janeiro.
3: Rafa, queria aproveitar, já que você disse isso da questão do PL, já olhar para ele e vê-lo como carta fora do baralho, né? Se comprovadas as acusações, se comprovado que ele tem ali algum envolvimento com o Refite, que é um dos maiores rombos aos cofres públicos brasileiros, o Rio Previdência, ele teria ali 3 bilhões do Rio Previdência investido no caso Master, dinheiro de servidores públicos. Enfim, são acusações de peso, digamos assim, né? A gente já pode, claro que não fazemos futurologia, mas fazendo uma análise aí desse discurso e dessa imagem construída dele, do PL, enfim, dele como um candidato ali possível para o Rio de Janeiro novamente, a gente já pode olhar e pensar o Cláudio Castro como um Witzel, né? Um Wilson Witzel, olha, vai ficar ali tentando, mas talvez não consiga aí avançar mais na política aqui do Rio de Janeiro.
4: Eu acho que essa comparação foi muito boa, na verdade, porque com o Witzel aconteceu algo mais ou menos semelhante, no sentido de que ele apareceu repentinamente e por conta dos apoios que ele recebeu, das alianças que ele construiu, ele conseguiu se tornar governador, caiu, né, enfim, acusações de corrupção, etc. Agora tenta retornar à política, mas aparentemente sem sucesso. Inclusive o Castro entra exatamente, inicialmente, pelo menos, em decorrência desse afastamento do Witzel. É possível que aconteça algo semelhante com ele, sim. Eu acho que essa comparação é bastante razoável. Essas figuras políticas, é difícil vê-las, né? No caso, Witzel, Castro e alguns outros, é difícil vê-los como figuras políticas plenamente orgânicas, né? São figuras políticas que ascendem fundamentalmente por conta de apoios dados por exemplo, figuras carismáticas, né? Como no caso do Bolsonaro. Então, nesse fenômeno do bolsonarismo, que é ali um movimento populista, um movimento que tem essas características messiânicas, carismáticas, muitos políticos tomaram como objetivo surfar, né, nesse fenômeno do bolsonarismo através do apoio, por exemplo, do Jair Bolsonaro. E aí, nisso, várias figuras sem muita expressão ou sem um histórico de uma carreira política densa, né? Às vezes eram pessoas que ocupavam alguns cargos de gabinete, alguns cargos um pouco mais discretos, mas não esses cargos de maior expressão. Essas figuras vão aparecendo. Porém, como se trata aí de um carisma ou uma legitimidade um pouco emprestada, né? Uma legitimidade derivada de aliados, de vínculos, de pertencimentos e não algo próprio, né? Tal como, inclusive, Maquiavel diz no Príncipe, esse é o tipo de coisa que não prospera no tempo, né? Porque a partir do momento em que essas figuras perdem esse apoio, são colocadas para escanteio exatamente por se tornarem pestilentas, né? Nesse sentido, quando a pessoa sofre essas acusações, é condenada, presa, tem aí a sua reputação significativamente manchada, ela deixa de ser um bônus e acaba virando um ônus para os seus aliados, ela é colocada para escanteio, e aí a prova de que aquele carisma, aquela liderança, aquela legitimidade era emprestada é o fato de que essas figuras desaparecem bem rapidamente. E aí eu realmente não duvido que aconteça a mesma coisa com o Cláudio Castro, precisamente por conta dessas semelhanças que existem entre o histórico político dele e a ascensão dele, em comparação, por exemplo, com o Witzel.
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3: Você está ouvindo neste momento o Entretanto, são 4h18 e a gente te convida para participar do Entretanto com a gente. Pelo nosso WhatsApp, você pode enviar perguntas, dúvidas, sugestões, enfim, contribuir da forma que você quiser aqui para o nosso programa. O nosso WhatsApp, anota aí, 219-8065-0066. Fique à vontade, como eu falei, para mandar mensagem por texto ou por áudio. A nossa produção encaminha aqui para o estúdio para a gente debater a sua sugestão. Participa agora, estamos aqui aguardando. Vamos a mais uma notícia do Brasil. O Alcolumbre anunciou a tramitação de 3 textos prioritários no Senado, incluindo a escala 6x1. Essa afirmação foi hoje, o presidente do Senado afirmou hoje que teve uma reunião com o presidente Lula, Luiz Inácio Lula da Silva, nesta semana para discutir as prioridades do governo e também a agenda legislativa. E segundo o Alcolumbre, 3 propostas foram encaminhadas às comissões competentes. A proposta de emenda à Constituição, a PEC 221/2019, que prevê o fim da escala 6x1. A PEC 18/2025, conhecida como PEC da Segurança Pública, e o projeto de lei 2780/2024, que cria a Política Nacional de Minerais Críticos e Estratégicos. Alcolumbre destacou ainda que os projetos seguirão o rito regimental, com análise e discussão antes de qualquer decisão. Essa foi a notícia da semana, né? A aproximação entre Alcolumbre e Lula, depois das rugas que ambos tiveram ali, não faz muito tempo, e agora eles retomam essa conversa, retomam o diálogo, e parece aí que já estão aí dando frutos, né, Rafa? Essa conversa já está dando frutos.
4: Bem, em primeiro lugar, o que eu acho que seria interessante ressaltar é a capacidade de articulação política do Lula, é algo que a gente vê uma vez mais, é um político experiente, tem, independentemente da questão do conteúdo do seu governo, da sua política, mas nesse sentido aí da capacidade de articulação política, é certamente uma das figuras que tem maior habilidade no Brasil. Tanto que, bem, a gente vem aí do início do ano com algumas rusgas também com o Hugo Mota, rusgas que ficaram solucionadas, né? O Hugo Mota, inclusive, eleitoralmente declarou apoio ao Lula, apesar do partido dele ter declarado neutralidade, ter se posicionado de forma neutra. E agora, exatamente, a gente vem de alguns meses de fortes tensões entre o Executivo Federal e a presidência do Senado, né, e o Alcolumbre, mas tudo parece estar se encaminhando, se resolvendo. Claro que não sabemos os termos, né, desse diálogo. O Alcolumbre era bastante insistente na questão da indicação de um nome de preferência dele para o Senado, na época o Pacheco. Não sabemos se isso ficou mais ou menos resolvido, seja em favor do Alcolumbre ou do Lula. É sempre importante lembrar que ainda tem uma vaga aberta no STF, porém, me parece que vão abrir mais uma ou duas vagas nos primeiros anos do próximo período presidencial, né? Então é possível que tenha havido aí um diálogo que tenha deixado ambos satisfeitos em relação a esse tema da composição do STF. E aí, ainda que o Alcolumbre, de fato, não tenha declarado apoio na questão eleitoral ao Lula, o fato de se estar começando a voltar a movimentar essas pautas, esses projetos de lei e de emenda à Constituição, é bastante interessante pro governo. A gente está lidando aí com algumas pautas que possuem pelo menos algum grau de ressonância com a opinião pública, especialmente a questão da escala 6x1, mas também no mesmo nível, dependendo das soluções, talvez até mais, a questão da segurança pública, que é uma das pautas mais mencionadas hoje em dia, é um dos pontos fracos do PT, do governo, em comparação com a oposição e o Centrão. Então, uma eventual aprovação dessas pautas pode, sim, beneficiar a campanha do presidente Lula, porque ele pode chegar, né, na propaganda e dizer aquilo que ele efetivamente conseguiu aprovar. Levando em consideração que a memória do eleitorado é curta, né? Da perspectiva da propaganda eleitoral, ainda que sempre vá ser mencionado, mais vale mencionar as realizações recentes do que aquelas realizações, as eventuais realizações do início do governo, né? Porque as recentes estão ali mais evidentes, podem ser apontadas, né? São facilmente lembradas, e isso acaba sendo bastante favorável nessa busca por reeleição do Lula. Então é uma movimentação bastante interessante que mostra essa habilidade do Lula, tende a beneficiar a sua campanha eleitoral. Por exemplo, quando você pega aí a escala 6x1, votar contra, fazer oposição a ela, novamente, independentemente do debate econômico em relação a possíveis consequências, não é algo que pega bem, né? Então é uma pauta que vai ficar com a marca dele e que evidentemente o beneficia, de modo que mesmo o Alcolumbre não declarando apoio eleitoral à reeleição do Lula, isso aí acaba sendo bastante uma mão na roda que ele está dando para essa campanha do Lula.
3: Agora, Rafa, você mesmo disse, um dos motivos entre essas rusgas foi o fato de que o Jorge Messias não foi, né, aceito ali, foi rejeitado para ser, compor ali o STF. E Lula teria ficado chateado, porque o que se diz no Planalto é que a Alcolumbre teria articulado para que, de fato, o Jorge Messias fosse barrado. Você acha que... E o Lula chegou a dizer depois que iria insistir no nome de Messias. Você acha que houve um recuo do Lula? Você mesmo já apontou que é uma estratégia interessante, mas não insistir no Jorge Messias também foi um ponto positivo?
4: Por enquanto ainda está um pouco nebuloso exatamente de que maneira essa questão do STF ficou resolvida, se é que ficou resolvida, porém aquilo que tem sido dito é que existe sim essa possibilidade de uma nova indicação do Messias. Me parece que no mínimo essa possibilidade existe. Talvez a maneira pela qual se construiu um caminho na direção dessa reapresentação do Jorge Messias envolva exatamente essa questão da composição do STF e algumas aposentadorias que vão acontecer inevitavelmente nos próximos anos. Se eu não me engano, por exemplo, o Fux sai em 2028, né? Eu acho que é a primeira aposentadoria que vai acontecer, e a Carmen Lúcia logo em 2029. E me parece também que a Carmen Lúcia até já chegou a cogitar a possibilidade de antecipar a aposentadoria, mas parece que desistiu. Então vão se abrir aí algumas vagas no STF, e aí pode ser que com base nisso se tenha conseguido encontrar um ponto em comum, né? Nesse sentido, a gente sabe que, apesar disso não ser o ideal da perspectiva de uma democracia que serve ao povo, a gente sabe que os cargos públicos são negociados, né? Como se o Estado fosse um balcão, propriamente. Então, pode ser que, exatamente em cima dessa abertura de novas vagas nesse próximo mandato, no mínimo do Fux e da Carmen Lúcia, se tem ali construído um consenso interessante para ambos, não necessariamente em relação a essa indicação imediata para a vaga do Barroso, que está aí desocupada já há alguns meses, mas para uma próxima indicação. Não sei se aí seria o Pacheco ou alguma outra figura que também seria de interesse para o Alcolumbre, mas de uma perspectiva dessa racionalidade política, tanto é possível uma nova indicação do Jorge Messias, mas ao mesmo tempo me parece que o Alcolumbre só aceitaria essa nova indicação do Jorge Messias se tivesse sido ali oferecida uma garantia, uma promessa pelo menos, de uma indicação mais alinhada com os interesses do Alcolumbre para essas próximas vagas que vão aparecer num hipotético novo governo Lula. Creio eu que até o Gilmar Mendes também vai se aposentar nesse próximo período presidencial. Então pode ser com base nessa grande abertura aí de vagas que vai acabar acontecendo que se tenha pautado essa conversa entre ambos.
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3: Bom, a Polícia Civil realiza a segunda fase de uma operação contra uma organização criminosa investigada por cárcere privado, extorsão e lavagem de dinheiro. O repórter Lucas de Andrade tem mais detalhes pra gente.
9: Ao menos 5 suspeitos foram presos pela Polícia Civil do Rio nesta sexta-feira durante a segunda fase da Operação Argus, que investiga uma quadrilha ligada ao Comando Vermelho acusada de praticar sequestro. sequestros relâmpago contra comerciantes da Baixada Fluminense. A ação tinha como objetivo o cumprimento de 14 mandados de prisão e mais de 30 de busca e apreensão em endereços nos municípios de Nova Iguaçu, Duque de Caxias e Mesquita, além do estado do Paraná. Os agentes também estiveram nos bairros de Campo Grande e Bangu, na zona oeste do Rio. As investigações começaram em março, após o sequestro de um comerciante de Duque de Caxias, mantido por cerca de 8 horas em um cativeiro no Rio Comprido, na região central da capital fluminense, e ameaçado com uma arma de fogo. O homem foi libertado próximo à comunidade do Juramento, na zona norte, com prejuízo estimado em R$500.000. Um mês depois, outro comerciante foi sequestrado e levado ao mesmo cativeiro. A família acionou a polícia, que localizou o celular da vítima e conseguiu fazer o resgate. O titular da delegacia antissequestro, William Medeiros Pena Júnior, detalhou como os criminosos obtinham os valores.
10: Ele, com forte ameaça e tortura, obrigava a vítima a dar todas as informações para que pudesse abrir conta, transferir e sacar todo o dinheiro.
9: De acordo com a Polícia Civil, a quadrilha era dividida em 3 núcleos. Um era responsável pela chefia, outro pelos sequestros e um terceiro pela movimentação do dinheiro desviado das vítimas. Entre os presos está Carlos Eduardo Teodoro, um dos chefes da quadrilha. De acordo com o delegado Márcio Esteves, titular da delegacia de Duque de Caxias, o homem seria responsável por recrutar pessoas para ceder contas bancárias que recebiam os valores das extorsões.
11: Toda a movimentação financeira era feita através de aplicativos bancários e de conversas, onde eles exigiam da família e da própria vítima o dinheiro a ser obtido com um resgate.
9: Eric Ribeiro de Azevedo Geraldo, Alex de Oliveira do Nascimento e Cauã Vitor Ribeiro são investigados por integrar o núcleo dos sequestros, responsável por abordar as vítimas e mantê-las sob ameaça. Eric foi reconhecido pelas duas vítimas e morava próximo a elas, o que levanta a suspeita de que o grupo monitorava a rotina dos comerciantes antes dos crimes. Já Alex, até pouco tempo, era presidente da associação de moradores da comunidade Paula Ramos, para onde as vítimas eram levadas. O carro dele foi usado para transportar as vítimas até o cativeiro. Os investigados vão responder por extorsão com restrição de liberdade, lavagem de dinheiro, coação e associação criminosa. Reportagem Lucas de Andrade.
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3: São 4:33 e a partir de agora, o Entretanto conta com a participação da Beatriz Bandeira de Melo, ela que é doutora em Relações Internacionais pela UERJ e mestre em Ciência Política pela Unirio. Beatriz, é um prazer recebê-la aqui no Entretanto, um prazer falar com você.
14: Olá, Bárbara, é um prazer estar aqui com vocês também, muito obrigada pelo convite.
3: Beatriz, vamos falar do que o Lula, da declaração do Lula hoje, num podcast chamado Não Inviabilize. Ele disse neste podcast, afirmou que só vai dar o aval diplomático ao novo embaixador indicado pelos Estados Unidos depois das eleições. A declaração, como eu disse, foi dada numa entrevista, num podcast chamado Não Inviabilize, e ocorre aí em meio ao agravamento das relações entre Brasil e Estados Unidos e também no meio dessa discussão sobre uma possível interferência norte-americana no processo eleitoral brasileiro. Queria ouvir você se essa é uma medida adequada para o momento em que estamos vivendo, né? A presença de um embaixador norte-americano aqui teria essa capacidade efetiva de causar aí influências nas eleições?
14: Então, Bárbara, eu acho muito interessante a gente colocar o que vem acontecendo, né, nas relações Brasil-Estados Unidos nos últimos meses, como uma perspectiva mais geral para quem está nos escutando, né? Essa fala do Lula, né, ela vem logo depois a decisão, né, do governo dos Estados Unidos de suspender o visto da embaixadora Maria Luiza Viotti, que estava lá e teve esse visto suspenso, né? Essa tem sido uma prática recorrente dos Estados Unidos, né? Suspender, enfim, cancelar vistos de autoridades importantes como uma medida para tentar retaliar aí algum governo que considera problemático, né, nas suas relações. Então, essa fala do Lula é cercada dessa preocupação de ingerência, uma vez que essa relação, por políticos aliados ao bolsonarismo, do próprio Flávio Bolsonaro, essa proximidade com o governo dos Estados Unidos tem sido usada como um instrumento de política doméstica para jogar pressão justamente sobre o governo Lula, mas também sobre membros do Supremo Tribunal Federal, de modo a causar aí o que seria uma instabilidade política doméstica que, porventura, poderia provocar aí também uma instabilidade no processo eleitoral. Então, se a gente olhar para essa dimensão, né, do que vem acontecendo nos últimos meses, a decisão do governo foi de apartar qualquer tipo de ingerência sobre política mesmo, né, de diálogo, enfim, e de uso dessa proximidade como algum tipo de pressão para as eleições internas. Acho que foi uma decisão coerente, visto que o Brasil já estava mais de um ano aí sem embaixador, e essa decisão foi tomada às pressas pelo governo dos Estados Unidos. Até a própria decisão de indicar o Daniel Pérez, né, que seria esse embaixador, que é próximo a uma ala bem conservadora do Partido Republicano, uma ala que é muito crítica à política da América Latina, aos governos, né, já se manifestou contra a Venezuela, contra a Cuba. Então, sim, seria mais um porta-voz dessa ideologia dentro do Brasil, e possivelmente com esse papel de provocar essa discussão política que poderia, sem dúvida, ter uma influência aí sobre as eleições que acontecem em outubro.
15: Pois é, Rafa, o Lula questionou exatamente o momento escolhido pelo governo de Donald Trump para indicar esse representante diplomático. Segundo Lula, os Estados Unidos passaram um ano e seis meses sem embaixador aqui no Brasil e agora estariam pressionando pela aprovação da indicação às vésperas da eleição. Como é que você analisa esse episódio?
4: Bem, em primeiro lugar, a falta de uma indicação por um tempo tão longo, né? A falta de uma indicação de embaixador por um tempo tão longo, considerando o caráter estratégico para ambos nessas relações entre Brasil e Estados Unidos. São países que, bem, se nós tomarmos as Américas como um único continente, compartilham, pelo menos, da mesma massa terrestre. São, portanto, países mais ou menos vizinhos, estão no mesmo hemisfério. Até pela importância regional de ambos, são países que não podem ignorar um ao outro. Então, a falta de uma indicação por um tempo tão longo não é casual, é uma tentativa até dar ali um desprestígio, por assim dizer, ao governo brasileiro, né? Como se fosse uma mensagem. E aí a gente tem que levar em consideração que as embaixadas dos Estados Unidos, eu creio que isso não é novidade para ninguém, sempre atuam não apenas na mera representação política e comercial e cultural, mas também como ferramentas de influência, né? Então, existem inúmeros casos, seja na Europa, no Oriente Médio, na América Latina, na Ásia, da embaixada dos Estados Unidos, da embaixada local, atuando ali, seja como um núcleo de coleta de inteligência ou realmente como uma ferramenta de engenharia social, né? De pressão, de influência, de soft power, até mesmo de fomento de revoluções coloridas. O caso, por exemplo, da embaixada dos Estados Unidos na Ucrânia, que por um longo tempo plantou as sementes do Maidan ocorrido em 2014. Então, quando se pensa aí num papel a ser desempenhado por um embaixador dos Estados Unidos durante um processo eleitoral brasileiro, ainda que a gente não possa, né, antecipadamente fazer acusações ou qualquer coisa do tipo, se é que passou algo, né, como a possibilidade de uma atuação desse embaixador no processo eleitoral, não foi casual ou exagero, né? Se isso foi cogitado por alguém da equipe do Lula, alguém do governo, alguém do Itamaraty, não é algo gratuito, porque existe esse histórico. As embaixadas dos Estados Unidos acabam exercendo esse papel, de modo que essa indicação nunca é uma indicação propriamente neutra, ainda mais quando se trata de um país relevante e de um país com o qual tem havido certas tensões recentes. Recentemente, creio eu, que saiu alguma matéria falando sobre um reconhecimento nos Estados Unidos de que o Brasil é uma peça essencial para a plena aplicação, a plena concretização dessa retomada da doutrina Monroe no nosso continente. E o reconhecimento dessa importância do Brasil, que talvez esteja também motivando essa indicação nesse momento para tentar solucionar essa brecha que ainda existe nesse esforço dos Estados Unidos de exercer uma influência mais profunda em todos os países do continente, o que não foi alcançado apenas ou praticamente apenas com o Brasil. A gente viu mudanças de governo em todos os países, quase todos os países da América do Sul, sempre num sentido bastante favorável ao Donald Trump. Porém, enquanto faltar ao Brasil essa plena concretização da retomada da doutrina Monroe, não permanece impossível.
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15: 4:42, eu vou continuar nesse assunto de impacto nas eleições, de possível interferência nas eleições. Eu queria ouvir a Beatriz, porque ouvindo o Rafa, fiquei me perguntando o quanto esse isolamento, vamos dizer assim, da embaixada aqui no Brasil, americana no Brasil, impede de fato uma possível interferência. E aí eu vou retomar aí um documentário de 2020 chamado Dilema das Redes, que dizia, que mostrava ali, pelo menos é o que o documentário apontava, como as big techs e aí as grandes empresas de tecnologia conseguiam ali, mexendo nos seus algoritmos, fazer essa interferência, principalmente aqui nas Américas. Então, minha pergunta para você, Beatriz, é o quanto, de fato, fazer com que a embaixada não seja assumida neste momento tem essa capacidade de frear aí uma possível interferência nas eleições brasileiras?
14: Bárbara, eu acho que são duas frentes muito importantes, né? Eu acho que existe essa frente mais institucional, política, diplomática, que o Itamaraty tem tentado contornar, né, junto com a presidência, enfim, tentado agir no sentido de trazer essas discussões, né, esses impasses diplomáticos para uma via mais institucional. E tem essa outra via que, na verdade, é uma preocupação que existe, né? A gente tem visto muito o Supremo Tribunal, o Tribunal Superior Eleitoral, fazer muita questão de vincular a legitimidade do processo eleitoral brasileiro. Enfim, a gente acabou de passar por uma eleição na Colômbia que os resultados têm sido questionados por possíveis fraudes, né? Justamente por uma interferência no próprio sistema eleitoral do país, de softwares, de uso de informações que teriam sido terceirizadas para departamentos nos Estados Unidos, né? Então existe essa discussão sobre uma possível fraude eleitoral
18: pela participação desses atores, né, muitos deles localizados nos Estados Unidos, enfim. Mas, de fato, existe aí uma tentativa de contornar essas situações ou mesmo expor esses problemas e trazer essa problemática para dentro do governo brasileiro para garantir uma certa autonomia e lisura desse processo eleitoral, né? Então, afastar esses atores, embora, né, a gente ainda saiba que existe essa possibilidade, né, de enfim, uma das falas do Lula, inclusive, foi sobre eles terem impedido outros membros do governo de virem até aqui questionar esse processo eleitoral, né, um processo que pode ser, obviamente, né, acompanhado por inúmeros observadores internacionais. Mas existe essa preocupação justamente porque passa para além das vias institucionais, né, tem esse controle dos dados, mas também observando o que tem acontecido em eleições aqui da nossa região, né, da América do Sul, da América Latina como um todo, que tem havido essa iniciativa, né, essa vontade de desestabilizar o sistema eleitoral do país. Então acho que tem que ser acompanhado de muito perto, né, justamente por entender que agora na Colômbia houve um processo muito semelhante.
15: Pois é, Rafa, queria te ouvir também, porque além do que trazia o documentário ali, da manipulação de algoritmos, enfim, dessas possibilidades de interferência agora via internet, tem a inteligência artificial, que está preocupando e muito nesse período de eleições aqui no Brasil. Como é que você vê essa questão da possibilidade de aí haver alguma interferência aqui no Brasil por outros ângulos e não pela via diplomática?
4: Bem, sempre existe algo nesse sentido, né? Não apenas necessariamente por parte dos Estados Unidos, porque conhecendo os algoritmos é possível aprender a manipulá-los também, a navegar nesses algoritmos. É claro que quem controla o sistema, por assim dizer, acaba tendo uma facilidade muito maior. E tem havido exemplos recentes do uso desse poder, por assim dizer, para fortalecer ou enfraquecer determinados governos. Mas a gente também tem que levar em consideração que não dá para, da perspectiva política, político-eleitoral, político-partidária, nem sempre Casa Branca ou Donald Trump e Big Tech caminham juntos como se fossem uma coisa só. Então, por exemplo, houve acusações bastante relevantes nas eleições húngaras de que a União Europeia, né, Bruxelas, teria se coordenado com o Meta, né, com o Facebook, para poder minar a candidatura do Viktor Orbán e alavancar a candidatura do outro candidato, que era o Peter Maggiar, que foi quem acabou ganhando. Então, as Big Techs, muitas vezes, cada uma delas tem os seus vínculos, tem os seus interesses. Não é algo que foi inventado pelo Donald Trump. O Meta, né, do Zuckerberg, tinha uma colaboração extremamente estreita, extremamente próxima com a Casa Branca já na época do Joe Biden. Houve tentativas até de criação de aplicativos, por exemplo, específicos para Cuba, para tentar fazer algum tipo de influência ali. Então tem que ver realmente também qual papel cada uma das empresas em questão poderia assumir, porque não é um grupo propriamente fechado, são ali, existem interesses divergentes dentro desse grupo de Big Techs, por assim dizer. Mas que vai haver alguma tentativa de manipulação algorítmica, eu acho isso muito garantido, porque é típico, é padrão, né? Alguma pequena alavancagem, pelo menos, de determinadas narrativas, de determinados personagens, não necessariamente sempre as mesmas narrativas e nem sempre os mesmos personagens em redes sociais diferentes, né? O X pode trabalhar de uma maneira e as redes do Meta podem acabar trabalhando de uma outra maneira ou num outro sentido. já aconteceu diante de pressões da Casa Branca, tanto de um quanto do outro recusarem colaboração por um tempo e depois voltarem a colaborar. Então tem um pouco de caos, um pouco de dissenso interno nessas relações entre a Casa Branca e as empresas da Big Tech. Agora, me parece que aquilo que vai mais gerar preocupação é exatamente a questão da inteligência artificial, por ser uma tecnologia nova, e pelo potencial de estrago que tem, né? Especialmente a produção de deepfakes. Produção de deepfakes em período eleitoral teve bastante impacto, por exemplo, nas eleições lá no Bangladesh, alguns anos atrás. Foi um dos tópicos mais comentados na época daquelas eleições. E o modus operandi era basicamente, tal como, enfim, é um pouco previsível, você cria ali um vídeo falso com o candidato falando coisas que ele jamais disse e talvez até jamais diria. E como existe pelo menos um gap de tempo entre isso viralizar e o judiciário conseguir derrubar esse conteúdo, isso muitas vezes causa um impacto nas eleições, né? Especialmente se a gente estiver falando de material que possa ser compartilhado, que possa ser divulgado ali um dia antes das eleições, por exemplo, ou dois dias antes das eleições, em que a janela para poder impedir um prejuízo

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2: 4:52, a Polícia Civil prendeu um homem suspeito de se passar por policial civil em um restaurante na Barra da Tijuca, zona sudoeste do Rio. O repórter Lucas de Andrade tem mais detalhes pra gente.
3: Um homem que se apresentava como policial civil foi preso em um restaurante na Barra da Tijuca, na zona sudoeste do Rio. Segundo as investigações, Sandro Almeida Domingues costumava se exibir em redes sociais com o distintivo de inspetor da Polícia Civil. Durante a abordagem, os agentes apreenderam uma pistola calibre 9mm, carregadores municiados, um distintivo original da corporação, um cinto tático e uma carteira funcional falsificada de assessor legislativo, além de celulares e documentos. Também foram encontrados outros acessórios ligados à atividade policial e diversas chaves de veículos, cuja origem e finalidade ainda serão apuradas. De acordo com a Polícia Civil, Sandro dizia estar lotado com um deputado e afirmava que havia atuado na Delegacia de Repressão às Ações Criminosas Organizadas, a DRACO. Todo o material apreendido será periciado. A Delegacia de Roubos e Furtos de Automóveis investiga se os objetos foram usados na prática de outros crimes e apura como o falso policial obteve acesso a eles. Em nota, a Polícia Civil reafirmou o compromisso com a preservação da ordem pública e o combate a práticas que, segundo a corporação, atentem contra a credibilidade das instituições de segurança pública. Reportagem Lucas de Andrade.
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2: O Brasil vai iniciar um processo de reciprocidade para mostrar que não é pouca coisa e que pretende superar os Estados Unidos no campo da narrativa. Essa foi a declaração de hoje do presidente Lula ao podcast As Cunhãs. Lula apontou que, apesar de não possuir o poderio militar dos Estados Unidos, o Brasil tem argumentos sólidos para rebater as acusações que lhe são dirigidas. Conforme acrescentou o presidente, os Estados Unidos tomaram ações contra o Brasil fundamentadas em inverdades. Nesse contexto, Lula manifestou confiança em que conseguirá contrapor tais alegações ao defender o ponto de vista brasileiro. O líder do Estado atribuiu parte das tensões atuais a membros do governo norte-americano que mantém posturas hostis ao Brasil e à América Latina, mas afirmou que não deseja uma escalada do conflito, preferindo o diálogo sério. Lula também declarou que busca uma relação cordial com o presidente dos Estados Unidos, Donald Trump, e deseja uma conversa direta com ele, para pedir que ele não interfira em assuntos internos do Brasil, especialmente nas eleições. Em seguida, Lula contestou os argumentos dos norte-americanos para impor restrições ao Brasil. As alegações de compra de produtos oriundos de trabalho escravo e de falta de combate ao desmatamento são infundadas, concluiu Lula. Na quinta-feira, ontem, o governo brasileiro abriu um processo de reciprocidade relativo às tarifas impostas pelos Estados Unidos às exportações do país no âmbito da seção 301 da Lei de Comércio Norte-Americana. Beatriz, queria ouvir você, quero ouvir você, porque alguns analistas dizem o seguinte: olha, Lula tomou essa medida de abrir o processo, né, o governo brasileiro, de abrir esse processo de reciprocidade, mas abrir um processo não necessariamente significa retaliar, né, significa a reciprocidade em si. Há um processo, demora um pouco, há uma análise, mas isso dá aí uma imagem de que o Brasil, de fato, tem ali, né, se coloca aí também garantindo a sua soberania, dizendo para os Estados Unidos: olha, não é bem assim, né, não vamos, essa conversa

0: conversa não vai ser só unilateral. Isso também seria uma boa estratégia, segundo esses analistas, em pleno momento de campanha. Como é que você analisa essa abertura de reciprocidade e, claro, as falas de Lula hoje?
1: Eu entendo que, né, dadas aí desde o último ano, né, desde o tarifaço, todas as respostas brasileiras, né, as tentativas do Lula de trazer esse diálogo mais para, né, como ele sempre tem feito, uma estratégia que passa muito ali pela forma como o governo vê a política externa, né, vê a sua atuação diplomática, passa muito pela questão do diálogo, né, sempre algo que o governo preza muito também de colocar nesse patamar de resolver essas controvérsias, né, sempre dentro de organizações multilaterais. Então a proposta é levar para a OMC, que é a Organização Mundial do Comércio, tentar resolver isso de maneira pacífica, né, através do diálogo e da cooperação, e porventura, se não se resolver, aí estabelecer um mecanismo de resolução de controvérsias, né, que seria de fato a tentativa de impor medidas comerciais também restritivas para os Estados Unidos, né, apontar que houve ali um desequilíbrio e fazer retaliações do mesmo nível. E aí faço questão de dizer que essa fala do Lula, né, de trazer para a narrativa, né, para a construção de... O que obviamente tem, como você bem colocou, né, Bárbara, existe essa questão da eleição ser um foco e dessa situação também ser aproveitada de certo modo para fortalecer esse discurso soberanista, né? No ano passado, quando teve a questão do tarifaço, nesse ano também as tratativas comerciais, percebeu-se que essa postura mais ativa e soberanista do Brasil, né, de trazer para uma questão de defesa do interesse nacional, também é ativa ali, tem uma capacidade de obter muito apoio político. Então, obviamente, o governo está instrumentalizando isso, né, está usando isso a seu favor também, pensando nas eleições, da mesma forma que a gente falou, né, antes sobre toda essa problemática com os Estados Unidos, família Bolsonaro, enfim, também existe aí, por parte do governo Lula, uma tentativa de trazer isso para um discurso mais soberanista. Então, olhar para essas duas frentes, né, de tentar colocar o Brasil numa posição de diálogo entre iguais, né, de não responder no nível da provocação. A gente teve há pouco tempo atrás, né, o governo da Argentina fazendo uma série de provocações ao governo brasileiro, e mais uma vez a opção do governo brasileiro foi trazer isso para a via institucional, como eu disse, né? Sempre tentando não responder na mesma... enfim, pela diferença de capacidades estruturais de ambos os países, né? Capacidade de retaliação, se a gente falar de Brasil e Estados Unidos, mas também uma estratégia de tentar não responder no mesmo nível, sempre trazer para o diálogo e para a cooperação, e também ajudar a fortalecer essa narrativa brasileira de país soberano, país que defende o interesse nacional, que briga, né, briga no sentido de estar ali sempre nas mesmas condições, quer estabelecer negociações comerciais nas mesmas condições, enfim, para também não cair muito nessa narrativa que pode acabar contribuindo para essa polarização que extrapola aí esse tópico e acaba vazando para outras agendas, tanto nacionais quanto internacionais.
0: Enfim. Tá certo. Rafa, quero te ouvir também, né, o quanto essa estratégia do governo brasileiro de abrir um processo, né, de reciprocidade, que não significa a reciprocidade em si, há uma análise aí todo um tempo para olhar aí como vai se comportar os Estados Unidos diante dessa abertura, como os Estados Unidos vão se comportar, e queria te ouvir nesse sentido, como é que os Estados Unidos podem se comportar ou já estão se comportando, e o quanto efetivamente essa, né, esse toma lá da cá, essa esticada de corda, que não é, do nosso lado não é tão esticada de corda assim, é só uma sinalização, mas enfim, o quanto essas rusgas podem aí afetar não só a eleição aqui, como o Trump lá.
2: É importante até apontar exatamente o fato de que não é propriamente desde já a aplicação daquelas medidas hipotéticas previstas na legislação de reciprocidade econômica. É apenas uma sinalização para o governo dos Estados Unidos de que existe uma intenção de levar essa situação exatamente nessa direção, porém havendo uma notificação para que o governo dos Estados Unidos também se pronuncie, se defenda, né? Bem à mesa de negociação e assim por diante. Isso é importante apontar pelo fato de que uma aplicação repentina, por exemplo, da reciprocidade, vamos supor também aí uma subida de tarifas contra produtos dos Estados Unidos, levaria ao encarecimento de uma série de produtos aqui no Brasil, e é óbvio que numa perspectiva eleitoral, isso também não é nem um pouco interessante para o governo Lula, mesmo que o governo Lula sinta essa necessidade de, por assim dizer, não levar desaforo para casa, né? Ou seja, de responder de alguma maneira aos Estados Unidos, até porque isso ajuda a fortalecer a narrativa da soberania nacional, né? Do patriotismo, que é uma bandeira que o bolsonarismo entregou para o Lula de bandeja, com essa questão dos vínculos com o Trump e o apoio a esse tarifaço. Então tem essa movimentação do governo, que é uma movimentação que visa enfrentar os Estados Unidos, mas sem concretamente, desde já, levar qualquer consequência material significativa. Até porque, para além das tarifas, existem outras hipóteses levantadas na legislação que são até de fato, ou pelo menos que vão ser vistas como bastante agressivas comercialmente, por assim dizer, né? Por exemplo, a questão de suspensão de patentes e assim por diante. Então, o governo brasileiro está chamando para conversar, está abrindo um procedimento. E tal como em processos civis, né, em que você tem ali a abertura de um processo e o juiz convoca uma audiência de conciliação, nesse tipo de procedimento, a expectativa, pelo menos do governo brasileiro, parece ser exatamente de que, além de uma defesa feita pelo governo dos Estados Unidos, vai haver também uma tentativa de diálogo e negociação. E aí, com isso, você simultaneamente demonstra essa postura altiva, né, nas relações internacionais, como também você impede que desde já haja consequências negativas que realmente poderiam haver antes de uma imposição de tarifas brasileiras a produtos dos Estados Unidos. Então me parece que o governo brasileiro está jogando dessa maneira, tentando conciliar ousadia e prudência, né, especialmente por causa da delicadeza que é ter esse tipo de enfrentamento internacional em época de eleições. É que muda bastante a dinâmica possível de respostas e reações e decisões que o governo brasileiro tem à disposição, ainda que mesmo fora de um período eleitoral, a política externa brasileira tende a ser prudente e tende a sempre buscar a conciliação. Agora, da parte dos Estados Unidos, existe um fator aí que é problemático até para o planejamento do governo brasileiro, que é uma certa imprevisibilidade do governo dos Estados Unidos nesse período Trump. O governo do Trump, ele tem muito espontaneísmo, né? Tomam-se às vezes decisões que nem sempre são as decisões que eram previstas por parte dos outros atores internacionais. Existe, inclusive, essa diferença entre, por exemplo, um Marco Rubio e um Donald Trump, que também às vezes torna difícil uma certa previsibilidade. O próprio governo brasileiro tem tentado jogar com a existência de uma diferença entre o Rubio e o Trump, considerando, né, que o principal obstáculo para as boas relações entre Brasil e Estados Unidos é mais o Rubio que o Trump, para tentar construir uma ponte mais direta com o Donald Trump. Mas não dá para prever como que isso vai impactar exatamente, se o Trump de fato vai dar mais razão aos Estados Unidos do que ao Marco Rubio, ou se isso é também um jogo de cena, né, no sentido de que não há realmente uma distância significativa assim entre a postura do Rubio e a postura do Trump em relação aos Estados Unidos, né? Também muitas vezes a postura do Donald Trump tem ali elementos de malícia que fazem parte do jogo político que ele gosta de jogar. Então isso é um fator que dificulta o planejamento do governo brasileiro em relação a como lidar com os Estados Unidos nesse contexto e como os Estados Unidos vão reagir. Porque os Estados Unidos tanto podem tomar uma posição de não, realmente precisamos conversar, é melhor a gente conversar, como é possível que, por conta desses elementos aí de sensibilidade na maneira pela qual o Trump governa, o Trump pode se sentir ofendido, pode se sentir agredido por essa postura do governo brasileiro e decidir dobrar a aposta. Então tem uma imprevisibilidade aí no governo Trump que é bastante problemática para os outros países como um todo conseguirem lidar com os Estados Unidos.
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6: E aí, Bárbara, tudo bem? Olha só, os ouvintes ainda podem conferir o Virada de História que a gente gravou, né? Vale lembrar, sobre Fidel Castro, que completou 100 anos nesta semana. E na segunda-feira nós vamos revirar o passado de outra figura importantíssima para a luta antiimperialista na América Latina. Eu tô falando de Leonel Brizola. Bom, a jornalista Carla Monteiro lançou recentemente uma biografia contando aí os primeiros passos do político sul-rio-grandense até ele virar governador do Rio Grande do Sul, depois ser caçado pela ditadura militar e se exilar no Uruguai. O livro faz esse percurso aí até mais ou menos a volta dele no exílio. É um episódio bem bacana que eu e a Bárbara, que tá aí na apresentação do Entretanto, nós gravamos e que vocês ouvintes vão poder conferir na segunda-feira, começando às 7 da manhã, com reprises às 3 da tarde e 11 da noite. Aquele abraço, Entretanto.
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0: É isso aí, são 5 horas e 11 minutos. A gente acabou de ouvir aí as dicas do Pedro Lima, meu parceiro do Virada. Eu tô aqui por enquanto o Léo está de férias. Daqui a pouquinho eu volto a fazer o Virada só eu e Pedro Lima e eu. A gente vai continuar falando, esse é um assunto que é importante nesse momento, só se fala disso, é a questão da reciprocidade do tarifaço. O Brasil abriu um processo de reciprocidade, como ressaltou o Rafa. Abrir um processo não quer dizer efetivá-lo, né? É algo que está em andamento, em avaliação, não há aí uma retaliação neste momento por parte do Brasil. E uma das justificativas dos Estados Unidos, como ressaltou o próprio presidente Lula hoje em entrevista a podcasts, de que o Brasil teria aí, ele usou ali dois argumentos dos Estados Unidos. Um deles seria trabalho escravo aqui no Brasil e o outro desmatamento. Eu quero ouvir a Beatriz Bandeira de Mello sobre esse assunto. Beatriz, você falava lá um pouquinho atrás da importância do Brasil aí se defender na OMC do tarifaço e essas acusações ali para que o país sofra esse tarifaço. Desmatamento é um assunto de fato em evidência no mundo inteiro, todo mundo olha para cá quando há índices de desmatamento. A gente teve aí um período de muito, né, de índices altos ali, foram no governo Bolsonaro. Governo Lula, pelo menos os índices desse ano, apresentaram aí índices de redução. O quanto efetivamente o Brasil pode se defender na OMC, uma vez que a OMC está, como dizem alguns analistas, esvaziada?
1: Então, Bárbara, eu temo que levantar esse tópico do meio ambiente, principalmente nesse terceiro mandato do Lula, talvez seja inclusive uma grande levantada de bola para o próprio governo se promover, né? O meio ambiente aí tem sido, desde que iniciou, né, o terceiro mandato do governo Lula, uma das grandes pautas, né? O governo tem atuado não somente em questões internas, né, como proteção dos biomas brasileiros, Amazônia e Cerrado, que são aqueles que sempre demonstram um maior nível de desmatamento, enfim, de degradação, mas também a nível regional. O Brasil faz parte da Organização do Tratado de Cooperação Amazônica, que é uma instância intergovernamental que trata dessas questões de incêndios florestais, enfim, degradação do meio ambiente. E o Brasil tem atuado nessa frente de articulação regional e de cooperação com os países da Pan-Amazônia, justamente para fornecer dados, enfim. Tem atuado muito na frente de divulgação científica, na organização mesmo de normativas e padronização de normativas para poder fazer frente a essa problemática do desmatamento, da própria degradação ambiental, né? Também tem sido, o Brasil acabou de sediar a COP30, enfim, tem sido um porta-voz ativo aí na questão das mudanças climáticas, tem atuado sempre muito à frente dessa pauta. Acredito que agora, nessa campanha eleitoral, o Brasil também vai se colocar como um agente ativo dessa pauta, dessa agenda. E eu me lembro que assim que virou o governo, né, assim que o terceiro mandato Lula começou, uma das grandes questões de crítica ao governo era justamente a forma como o governo Bolsonaro tinha atuado na questão ambiental. Então, a gente observou, né, uma grande desestruturação dos aparelhos de controle ambiental, né, IBAMA, ICMBio, enfim, todos aqueles que atuam ali nessa temática, e o governo justamente se contrapõe nessa agenda, né, atuando firmemente nessas frentes ambientais. Então eu acredito que levantar essa proposta na OMC, inclusive, pode ajudar e fortalecer a agenda doméstica do governo Lula e tornar o Brasil ainda mais porta-voz dessa agenda no cenário internacional. Então isso pode, de fato, gerar um grande efeito bumerangue, né? O objetivo é ser uma crítica que o Brasil não cumpre legislações ambientais, não cumpre essas normativas internacionais, que é inclusive um grande argumento usado pelos países da União Europeia, né? Foi mobilizado quando estava em negociação um acordo entre o Mercosul e a União Europeia. É uma cláusula que tem sido mobilizada para gerar esse protecionismo em torno das exportações brasileiras. É, a gente sabe que tem um mecanismo de desmatamento também em período de análise, enfim, discussão política na União Europeia a respeito disso, né, de cumprimento de normas ambientais. E eu acredito que isso pode funcionar como um palanque eleitoral para o Brasil nessa fase de campanha. Então, pode servir, na verdade, como um grande impulso a essa agenda no Brasil e não somente, né, na região.
0: Legal, Rafa. Exatamente por esse caminho também. O Brasil tem legislações robustas. A gente tem ali alguns, claro, né, impedimentos quando se fala em defender o meio ambiente. Ainda precisamos avançar muito, mas temos legislações robustas, avançamos muito na questão do desmatamento e o quanto que mexer nisso, pelo menos com o governo brasileiro, pode ser aí um tiro pela culatra, seja dos Estados Unidos ou de qualquer outro país. Porque, como disse a Beatriz, sediamos uma COP30, discutimos propostas muito, muito profundas em relação ao meio ambiente e também criamos aí um fundo, né, o TFFF, são três Fs, para tentar criar ali um fundo para mobilizar recursos para manter a floresta, as florestas, não só a brasileira, principalmente a brasileira, em pé. Como é que você vê os Estados Unidos pegando um ponto em que o Brasil não necessariamente tem problema?
2: Pois é, é interessante os Estados Unidos lançarem mão desse tipo de argumento. E passa a impressão, e creio eu que é algo até que eu já comentei em uma outra ocasião aqui no programa, entretanto, que para a construção desse tarifaço, um tarifaço que inclusive vem para tentar atender ou suprir críticas que foram feitas ao tarifaço dos Estados Unidos, após inclusive a Suprema Corte dos Estados Unidos derrubar aquele primeiro tarifaço em massa, né, por considerar ali que as decisões administrativas elas careciam da fundamentação correta e assim por diante. E aí parece que nos novos tarifaços que o governo dos Estados Unidos tem planejado, para que não haja essa resistência da Suprema Corte, se tenta construir ali dossiês que parecem muito fragilmente amarrados, e que apelam a todo e qualquer tipo de acusação que possa ser levantada ou que possa ter sido levantada em anos recentes, independentemente, inclusive, da credibilidade das fontes contra os países sobre os quais se deseja impor essas novas tarifas, né? Então, se reúnem ali acusações disparatadas de fontes diversas, sem levar em consideração, inclusive, o contraponto possível, né, as defesas, a contradita, por assim dizer, e aí isso foi utilizado para levantar essas acusações aí de destruição do meio ambiente, trabalho análogo à escravidão e uma série de outras coisas contra o Brasil, como se muitas dessas coisas não houvessem, por exemplo, inclusive nos próprios Estados Unidos. Os próprios Estados Unidos têm uma postura em relação a temática ambiental que é diversa, né, em comparação com a postura do atual governo brasileiro. Então tem aí inclusive um elemento de hipocrisia que poderia ser mencionado no uso desse tema para se justificar a aplicação desse tarifaço contra o Brasil.
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0: 5:21, a taxa de desemprego no Brasil caiu no segundo trimestre deste ano e chegou ao menor nível para o período desde o início da série histórica. O repórter Vinícius Fernandes está aqui ao meu lado e tem mais informações sobre esse assunto pra gente, né, Vinícius?
4: Tudo bom, Bárbara? Boa tarde para você, boa tarde a todo mundo que acompanha. Entretanto, o índice de 5,4%, como você disse, nesse segundo trimestre desse ano, essa então é a menor taxa para esse período desde o início da série histórica da PNAD contínua. Esse índice era de 6,1% nos três primeiros meses desse ano. Mas apesar do resultado positivo, os números mostram uma grande diferença entre as regiões do país. Lá no sul do país, em Santa Catarina, tem a menor taxa de desemprego com 2,1%. Depois aparece em Mato Grosso com 2,2%, Espírito Santo com 2,3%, Rondônia com 2,6% e Mato Grosso do Sul com 2,7%. Na outra ponta, o Amapá tem a maior taxa com 9,8%, Bahia 9,1%, Pernambuco e Piauí com 8,3% e Sergipe com 7,9%. Em entrevista ao jornal Vale Nota, o economista Rodolfo Tobler, do FGB e IBRE, afirmou que parte da queda do desemprego está relacionada a um efeito sazonal do mercado de trabalho.
5: Então essa queda que a gente está observando na passagem do primeiro para o segundo trimestre, ela continua sendo favorável, continua mostrando o mercado de trabalho aquecido, mas ela tem um componente sazonal, porque no início do ano a gente começa a ver um aumento do número de pessoas procurando emprego, porque depois do final do ano muita gente não é aproveitada, principalmente nos empregos temporários, e elas passam a procurar emprego. Então elas puxam essa taxa de desocupação para cima, e agora quando a economia vai reagindo um pouco mais, as coisas vão se equilibrando, é natural que essa taxa de desemprego caia no segundo trimestre.
4: Outro ponto de atenção é a qualidade dos empregos. A taxa de informalidade no país chegou a 37,4% dos trabalhadores ocupados. No Maranhão, o índice passa de 56%. Já em Santa Catarina, fica em 2,5%. No segundo trimestre, 74,4% dos empregados do setor privado tinham carteira assinada. O percentual é maior em Santa Catarina, com 86,7%, e menor no Maranhão, com 53,6%. Para o economista, o Rodolfo Tobler, o mercado de trabalho deve permanecer estável nos próximos meses.
5: Mesmo desacelerando esse ano, a gente ainda está com uma previsão de PIB de crescimento ali perto de 2%. Então, um crescimento menor que nos outros anos, mas ainda é um crescimento. Então, ainda é um número positivo. Então, a tendência é que o mercado de trabalho também acabe seguindo nessa mesma linha, com um ritmo um pouquinho menor, mas ainda com números positivos, com uma taxa de desemprego baixa, com geração de vaga e tudo mais.
4: Os dados do IBGE ainda mostram que a informalidade atinge então 37,4% dos trabalhadores ocupados no país e mais de 1 milhão de brasileiros estão há pelo menos 2 anos procurando uma oportunidade. Além disso, o rendimento médio real dos trabalhadores brasileiros ficou em R$ 3.738, segundo dados do IBGE.
0: Obrigado, Vinícius. Daqui a pouquinho você volta, né? Tem outras informações que você está apurando e já você volta aqui no Entretanto. Obrigada, tá?
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0: Os Estados Unidos enviaram aos países da OTAN um documento com perguntas sobre seu apoio à política do presidente americano Donald Trump antes de uma possível redução da presença militar dos Estados Unidos na Europa, é o que relata uma agência americana, se referindo ali a fontes que leram o documento. De acordo com a agência, os países são questionados se forneceram apoio público à política externa dos Estados Unidos, bem como também informa sobre restrições ao uso de bases militares americanas e aquisições de empreiteiros de defesa dos Estados Unidos. O questionário foi elaborado no contexto da revisão semestral da presença militar dos Estados Unidos na Europa, iniciada pela administração Trump, que deverá ser concluída em dezembro, diz a agência. O porta-voz da Aliança Atlântica confirmou à agência que a OTAN estava trabalhando com os Estados Unidos para revisar a presença militar, mas não comentou o documento em si. Em julho, a CNN informou que Trump está considerando reduzir as tropas dos Estados Unidos em um terço como um sinal para a organização do Tratado do Atlântico Norte. Beatriz, se a OTAN é composta ali por 32 membros, sendo a maioria deles europeus, desses membros são da Europa, qual é a leitura que a gente pode fazer dessa consulta dos Estados Unidos, aí mais especificamente de Trump e de sua política, aos membros da OTAN?
1: O que eu consigo observar é que existe aí uma grande política de constrangimento e de condicionamento a apoio estrutural, seja ele militar, comercial, econômico, a esse apoio público a diretrizes expressamente veiculadas pelo governo de Donald Trump. Então, isso não é uma exclusividade da relação dos Estados Unidos com os países da Europa. Isso também tem sido observado aqui quando a gente olha para a América Latina, América do Sul, que todo esse apoio estrutural, né, tem sido condicionado a esse apoio político, a pautas que são ali de grande valor para a política externa dos Estados Unidos, mas também a forma de ver o mundo, enfim, a própria questão institucional, seja pela temática das migrações, seja pela temática do comércio com a China, com países asiáticos no geral, com o BRICS, enfim, a própria questão envolvendo o conflito entre a Rússia e a Ucrânia, todas esses posicionamentos públicos e políticos, né, têm sido utilizados como uma grande régua de adequação ou não desses países ao que os Estados Unidos espera, né? E aí, colocando uma perspectiva mais ampliada, né? Desde o início desse mandato Trump, essa questão cultural tem sido colocada como uma grande referência de política externa, né? A própria doutrina de segurança nacional, que foi lançada no final do ano passado, fala um pouco de recuperação do protagonismo dos Estados Unidos, e aí não só... ele fala muito sobre o Ocidente, né? O que seria essa versão idealizada de Ocidente, e é isso que os Estados Unidos de Trump têm tentado fazer, né? Buscar essa confirmação, essa afirmação do predomínio, né? Do poder dos Estados Unidos nessas frentes, aí, seja com a Europa, seja com a América Latina, América do Sul no geral, e como isso tem direcionado o apoio político, militar, estratégico dos Estados Unidos, né? E aí, isso conversa muito com a forma como os Estados Unidos tratam as organizações internacionais, né? Como tem retirado o seu apoio, enfim, inclusive com financiamento de algumas delas, né? Falando de Organização Mundial da Saúde, por exemplo, e agora tenta fazer o mesmo com a OTAN, né? Subordinando. Claro que, enfim, isso passa por outras questões mais geopolíticas, mas subordinar esse apoio a esse condicionamento político, né, esse apoio restrito ao que defende os Estados Unidos no mundo, mostra aí que as duas coisas não estão dissociadas, né? Eu acho que nunca estiveram, se a gente olhar para o histórico de programas, digamos, econômicos dos Estados Unidos, sobretudo aqui na nossa região, né, aí Aliança para o Progresso, Operação Pan-Americana, todas esses programas econômicos que tinham como grande objetivo, né, primeiro, garantir algum tipo de infraestrutura, tinham ali também um componente político-ideológico que era afastar, que seja, né, nos anos 70 isso foi muito comum, né, afastar o comunismo, enfim, da região, impedir que a Europa, né, exercesse influência sobre os países da América Latina e do nosso hemisfério como um todo. Agora isso tem sido revisitado com esse apelo à doutrina Monroe, né, novamente, para fazer frente à influência da China na América Latina e também na Europa, enfim. Então isso tem sido um grande balizador, né, como esse ativo, né, essa estratégia dos Estados Unidos nunca deixou de existir, mas tem sido recuperada com grande fôlego, né, com grande entusiasmo para fazer frente a essa grande guerra cultural, né, que os Estados Unidos, né, principalmente agora nesse governo do Trump, mas não somente, né, tem tentado exercer esse papel mais ativo de colocar essa guerra cultural como um grande problema de decadência do Ocidente, que, enfim, os Estados Unidos têm que liderar essa reorganização, têm que ser proativos, têm que recuperar essa hegemonia. Enfim, isso tudo conversa muito com esse plano simbólico, né, de por isso exigir esse apoio público, mas também angariar apoiadores, políticos ideologicamente alinhados. E só para dar um exemplo mais prático, aqui também da nossa região, né, recentemente o governo eleito da Colômbia já disse que vai aderir ao Escudo das Américas, que nada mais é do que uma tentativa de organizar os países ideologicamente alinhados com o governo de Trump dentro de um mesmo guarda-chuva, né? Então, a mesma posição sobre questões migratórias, a mesma posição sobre narcoterrorismo, enfim, criar ali um consenso em torno dessas narrativas. Então é algo que se estende do governo Trump para a OTAN agora, né, para os países da Europa, mas também se reflete em outras relações do país com outras regiões no mundo.
0: E aí, Rafa, como é que você analisa esse indicativo aí dos Estados Unidos para a Europa? Há uma sinalização de algo aí, o que estaria sendo sinalizado?
2: Me parece que é sempre importante recordar que a OTAN, na prática, constitui a estrutura de ocupação militar da Europa pelos Estados Unidos, né? Mais do que uma aliança, é basicamente uma ferramenta para poder perpetuar, garantir e fixar essa ocupação militar da Europa pelos Estados Unidos, que começa ao final da Segunda Guerra Mundial e vai se ampliando a partir do final da Guerra Fria. Portanto, retirada de tropas dos Estados Unidos da Europa sempre é algo que eu considero um pouco duvidoso, né? Então, quando a gente vê esse tipo de ameaça, nunca me parece ser algo propriamente literal, né? No sentido de que, de fato, os Estados Unidos vão retirar tropas da Europa, porque bastaria refletir sobre quem seriam os beneficiários de uma retirada dos Estados Unidos. Por um lado, você tem aí a hipótese, né, diante de um recuo dos Estados Unidos, da Europa voltar a tentar se reafirmar como um ator geopolítico independente em relação aos Estados Unidos, o que certamente enfraqueceria os Estados Unidos, bem como, evidentemente, no mínimo da perspectiva de uma maior tranquilidade, isso beneficiaria a Federação Russa, né? Então, uma retirada de tropas dos Estados Unidos, né, deve ser vista como uma narrativa. E qual que pode ser a finalidade dessa narrativa? De fato, botar pressão para, por um lado, forçar os países europeus a ampliarem seus gastos militares e, ao ampliarem seus gastos militares, servirem como ferramentas da geopolítica dos Estados Unidos, tanto no Oriente Médio quanto na Europa Oriental. Então, ao mesmo tempo que os Estados Unidos, através do discurso, dão a entender que possuem uma postura hoje mais neutra em relação ao conflito ucraniano, por exemplo, é claro que o principal, vamos supor, que após a resolução da questão ucraniana, na verdade, haja aí uma ucranização, por exemplo, da Polônia, dos países bálticos. Aquilo que a gente veria, o principal beneficiário de uma situação dessa seria, evidentemente, os Estados Unidos, porque estaria aí diante da continuação de um desgaste, tanto da Federação Russa quanto dos países europeus da Europa, enquanto projeto geopolítico. Então, eu diria que as intenções dos Estados Unidos iriam exatamente nesse esforço de tentar transformar a Europa numa arma, numa ferramenta a ser utilizada contra a Federação Russa no longo prazo. Porque quando os Estados Unidos olham para a Europa hoje, numa perspectiva militar, eles não estão satisfeitos com aquilo que eles veem. Boa parte dos gastos da OTAN, né, do orçamento da OTAN, é orçamento dos Estados Unidos. Num possível enfrentamento com a Federação Russa, a maior parte das tropas envolvidas seriam tropas estadunidenses. Quando se incluiu, por exemplo, Finlândia e Suécia na OTAN, o ganho que isso representou em aumento do efetivo militar da OTAN foi mínimo, né? Porque a Finlândia ali dispunha de 2-3 brigadas e a Suécia um pouco mais do que isso. Apesar da Suécia ter também aí uma indústria bélica razoavelmente moderna, que produz aí equipamento militar, que até mesmo o Brasil adquire e assim por diante. Então, essa postura dos Estados Unidos de fazer uma possível ameaça e exigir um alinhamento ideológico, penso que vai exatamente nessa direção de, na verdade, em vez de diminuir a sua influência, a sua pressão, os seus vínculos com a Europa, na verdade, tentar disciplinar os países europeus exatamente numa direção que seria favorável aos Estados Unidos.
0: Perfeito, a gente vai agradecer aqui a participação da Beatriz Bandeira de Melo no Entretanto de hoje. Beatriz, foi um prazer recebê-la aqui, conversar com você sobre todas essas questões aí da política internacional. A Beatriz, que é doutora em Relações Internacionais pela UERJ e mestre em Ciência Política pela Unirio. Obrigada, Beatriz.
1: Eu que agradeço, Bárbara. Muito obrigada pelo convite. Tchau, tchau.
0: Tchau, volte mais vezes.
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0: Pois é, pessoal, o dia estava bonito e aí, de repente, as nuvens foram chegando e agora a gente não tem um tempo lá muito bacana, não. A previsão do Climatempo hoje foi de entre 20 e 27 graus, né? A gente tem sol com algumas nuvens e com possibilidade de chuva à noite. Agora, amanhã não vai ser um sábado de sol, pelo menos segundo o Climatempo. A gente vai ter ali temperaturas também variando entre 21 e 27 graus, sol com algumas nuvens e com possibilidade de chuva rápida durante o dia e também à noite. Tomara aí que venha, previsão, por isso o nome é previsão, tomara que venha aí um vento e tire essas nuvens e a gente possa curtir o sábado e o nosso sol.
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0: Parece que hoje sai, parece não, vai sair, segundo o G1, a mais uma pesquisa Quest para as eleições aqui no Brasil, aí já contando com possíveis candidatos. A gente vai ter aí um cenário, né, sobre o que pode vir a ser aí a campanha. Ela, claro, não é definitiva, mas ela aponta aí alguns rumos. Dependendo do que vier, as campanhas ali vão começar a se organizar para que efetivamente, quando a campanha começar aí na televisão, enfim, nos veículos de comunicação, você já de fato ali ter ali um indicativo. Quero ouvir o Rafa. O que que essa pesquisa hoje vai mobilizar, de que forma ela vai mobilizar as campanhas para a gente ter a eleição daqui a pouquinho? A gente já está, né, no meio de agosto, daqui a pouquinho a eleição já chega. E aí as campanhas vão ter que correr atrás do prejuízo ou não, né? Como é que você vê, Rafa?
2: Bem, em relação a essa pesquisa e as pesquisas da Quest, junto com algumas outras pesquisas, geralmente estão entre as mais consideradas, né, pelos vários analistas, jornalistas e assim por diante. Acho que eu diria que aquilo que mais vai ser observado vão ser os padrões, né, as tendências que as pesquisas da Quest vêm mostrando. Se a gente já tiver, por exemplo, ao segundo turno, quando a gente pega as duas últimas pesquisas da Quest, a gente vê ali uma pequena queda do Lula, ainda dentro da margem de erro, e um pequeno fortalecimento do Flávio Bolsonaro também ainda na margem de erro. A primeira coisa que vai ser observada é se isso permanece, né? Se houve estagnação, se isso é uma tendência, se o Flávio Bolsonaro está se recuperando em relação àquela queda, aquele impacto que houve na pré-candidatura dele por conta do caso Vorcaro, né? Como é que o Lula está conseguindo aproveitar algumas das circunstâncias atuais que são bem desfavoráveis em relação ao Flávio Bolsonaro, porque aí com base nessa informação, né, se o Flávio está ou não está se recuperando, se ele está perdendo fôlego uma vez mais, se a campanha do Lula está conseguindo tirar proveito das dificuldades do Flávio ou não, ou se está perdendo fôlego, essas são as questões que vão ser analisadas para poder que se possa montar as estratégias de propaganda que as campanhas vão utilizar, mudar ou reforçar discursos, né? Vamos supor que o Flávio de fato esteja se recuperando. Talvez uma das maneiras pelas quais a campanha do Lula vá reagir vai ser tanto tentar aumentar a pressão em cima do Alcolumbre para poder avançar com aquelas pautas que são de interesse do governo, quanto buscar aí um reforço nos ataques ao Flávio Bolsonaro, a busca por dossiês, que é sempre muito típica nesse período eleitoral. Então, muitas decisões vão ser tomadas com base, não necessariamente apenas nessa pesquisa, mas com base nesses padrões que vão aparecendo nas pesquisas ao longo, por exemplo, do último mês, né? Então, me parece que a gente não tem ainda, né, o resultado dessa pesquisa, porém, aquilo que as pessoas devem prestar atenção é exatamente esses fatores, né? Se a campanha do Flávio está ou não está recuperando fôlego e como que está a campanha do Lula em relação a essas dificuldades da campanha do Flávio Bolsonaro.
0: Pois é, Rafa, a pesquisa Quest vai apontar aí os 13 candidatos formalizados aí nesse levantamento. Só que os dados levantados pela Quest foram captados, coletados em entrevistas presenciais entre segunda e quarta, 10 e 12. Você acredita que essa confusão que houve nessa semana, primeiro com a questão da filiação à omissão, também depois com a questão do currículo do Flávio constar uma pós-graduação que não existe aí sendo refutada pela UFRJ, isso já apareceria aí nessas pesquisas ou não deu tempo?
2: Caso a gente considere que o impacto potencial seria grande, eu diria que ainda assim talvez não tenha dado tempo para se espalhar o suficiente, né? Nem todo eleitorado tem os mesmos hábitos de, por exemplo, de rede social que uma faixa de eleitorado mais jovem, urbano, razoavelmente educado, etc., tem, que geralmente é um eleitorado que mais rapidamente acessa as últimas notícias, já forma uma opinião em cima daquilo. Então tem uma faixa significativa do eleitorado, demora um pouco mais a ficar sabendo, a ficar sabendo dessas informações. Quando teve aquele caso do Daniel Vorcaro, né, na verdade dos vínculos do Flávio Bolsonaro com o Vorcaro, as primeiras pesquisas que apareceram ainda não mostravam muito impacto. A gente começou a ver nas pesquisas após uma semana, duas semanas aproximadamente, isso levando em consideração a data que havia sido feita a pesquisa, né? Então, geralmente essas polêmicas e crises, elas vão amadurecendo na opinião pública no espaço de aproximadamente uma semana, duas semanas. Então, essa não necessariamente vai mostrar um impacto, caso de fato isso potencialmente pudesse causar algum impacto. Eu diria, por exemplo, que a questão da filiação num outro partido, na verdade, passa a imagem para o Flávio Bolsonaro dele ter sofrido algum tipo de artimanha, de algum tipo de tentativa de um golpe, alguém tentando prejudicar a campanha dele. Então é o tipo de coisa que ele poderia até reverter em benefício próprio. A outra questão, que é a questão ali do currículo dele, realmente não tem como, caso tenha algum impacto, não tem como reverter. É algo um tanto quanto vergonhoso, tenha sido intencional ou não, tenha sido ele ou não, mas pode ser o tipo de informação que tenha um impacto circunscrito a talvez um perfil específico do eleitorado que poderia se incomodar com esse tipo de questão. Então, mas ainda assim está cedo para poder ter essa repercussão, porque são fatos muito novos que podem não ter repercutido o suficiente ainda com base nas datas em que foram feitas as perguntas.
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0: 5:47. O menino de 6 anos que perdeu a visão de um dos olhos após ser atingido por estilhaços durante uma operação na Mangueira recebeu alta hospitalar. Vinícius Fernandes volta aqui com a gente, está aqui ao meu lado agora para trazer outras informações para a gente sobre esse caso.
4: Bárbara,
0: e aí, Vinícius?
4: Então, ele estava internado no Hospital Municipal Souza Guiar, no centro do Rio de Janeiro, né? Ele que foi atingido por estilhaços durante essa ação da Polícia Civil na Mangueira, na Zona Norte, aqui da capital fluminense. Segundo a família, o garoto estava no terraço da casa de uma tia quando uma bala de fuzil teria atingido o teto. Estilhaços caíram sobre ele e provocaram então esse ferimento no olho. A criança foi atendida inicialmente no Hospital Municipal Menino Jesus, em Vila Isabel, e depois transferida para o Souza Guiar, onde passou por cirurgia. A família afirma que o tiro partiu da polícia. Já a Polícia Civil refuta essa alegação, dizendo que os agentes foram atacados por criminosos durante uma ação contra ferros velhos na região ali da Mangueira. E trazendo a atualização sobre o caso da fonoaudióloga de 53 anos baleada dentro de um ônibus em Vicente de Carvalho, na Zona Norte do Rio de Janeiro, aqui nesta semana, ela continua internada em estado grave. Aline Afonso estava a caminho do trabalho quando foi atingida no pescoço durante um confronto entre policiais militares e criminosos na Avenida Meriti. O tiro passou pelo pescoço e provocou uma lesão na coluna. A Aline também passou por uma cirurgia e segue internada no CTI do Hospital Estadual Getúlio Vargas, na Penha.
0: A gente deseja toda a recuperação o mais rápido possível da Aline. Infelizmente, mais um caso no Rio de Janeiro em que uma pessoa que está indo trabalhar ou voltando do trabalho, enfim, que não tem nada a ver com o confronto, acaba sendo afetada aí pela violência do Rio de Janeiro ali. A polícia fazendo ali o seu trabalho, possivelmente, mas talvez não fosse o melhor momento para ter um revide diante de cidadãos, de pessoas que estão aí só circulando, poderem ser atingidos.
4: Não existe bala perdida, né?
0: Não, não existe. A gente agradece a sua participação e trazendo essa notícia também boa da recuperação do menino que foi atingido ali também de uma forma violenta, mesmo estando em casa, né? Obrigada, Vinícius.
4: Até mais, Vá.
0: A Polícia Civil realizou hoje uma operação para investigar fraudes, lavagem de dinheiro e outros crimes relacionados ao comércio de combustíveis. O repórter Paulo Fonseca tem mais detalhes pra gente.
8: A Polícia Federal deflagrou nesta sexta-feira a segunda fase da Operação Sem Refino, que investiga possíveis fraudes fiscais envolvendo a Refit, a antiga refinaria de Manguinhos. O ex-governador Cláudio Castro é um dos 7 alvos da operação, que apura nessa etapa suspeita de irregularidades na concessão de licenças ambientais para o complexo e possível lavagem de capitais. Além de Cláudio Castro, são alvos Ana Carolina Godinho Mota Miranda, empresária e sócia da empresa Sete Pilares, Antônio Carlos Santos, advogado e amigo pessoal do ex-governador, Bernardo Rossi, ex-secretário estadual de Ambiente e ex-deputado estadual, José Mauro Júnior, ex-secretário estadual de Transformação Digital e ex-subsecretário de Ambiente e Sustentabilidade, Luiz Fernando Gomes, empresário da Construção Civil, e Maurício Castro de Jesus Leite, empresário e sócio da Sete Pilares. Ao todo, foram expedidos 16 mandados de busca e apreensão pelo Supremo Tribunal Federal. Segundo a PF, a investigação apura se licenças ambientais teriam sido concedidas à Refite em desacordo com as orientações dos órgãos técnicos, além de possíveis operações de lavagem de dinheiro. Os investigados podem responder por gestão fraudulenta e temerária, lavagem de capitais, sonegação fiscal, evasão de divisas, manipulação de mercado e crimes contra a ordem econômica. A operação é um desdobramento da primeira fase, deflagrada em maio. Na ocasião, o empresário Ricardo Magro, dono da Refite, teve a prisão decretada pelo ministro Alexandre de Moraes.

0: UERJ. Em nota, a defesa de Cláudio Castro negou qualquer irregularidade envolvendo a Refit e disse que o endereço alvo em Petrópolis não tem relação com o ex-governador há meses. A defesa de Bernardo Rossi também negou irregularidades e afirmou que a atuação dele à frente da Secretaria de Ambiente seguiu critérios técnicos e legais. Os demais investigados não foram encontrados. Reportagem Paulo Fonseca.
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3: São 5:54. A gente ainda tem um tempinho. Quero voltar a falar com o Rafa sobre a pesquisa Quest. Rafa, a gente falou muito aqui hoje, no entretanto, muito ainda olhando para dois cenários possíveis, Lula e Flávio Bolsonaro, mas tem os outros candidatos ali, né, muito mais colados no pescoço do Flávio Bolsonaro do que do próprio Lula, como Renan Santos, o Caiado e o Zema. O que que essa pesquisa hoje pode apontar sobre esses outros candidatos? Alguma possibilidade, talvez, de chegar ali mais próximo ao Flávio?
4: Bem, na prática, o principal adversário desses três candidatos, né, Caiado, Zema e Renan Santos, é o Flávio Bolsonaro. São candidatos que vão tentar fazer o possível e o impossível para atrair especialmente o Centrão para o próprio lado, né? Talvez até a gente possa distinguir um certo perfil de eleitorado bolsonarista que esses candidatos estariam tentando atrair. O Renan Santos está tentando atrair a geração Z, né, os mais jovens, e de fato ele tem tido um resultado nas pesquisas que é bastante significativo com a faixa etária mais jovem. O Zema, provavelmente ele está tentando atrair o setor mais vinculado ao mercado financeiro, né, e o Caiado buscando atrair o Centrão através especialmente das articulações do Kassab. Né, tentando mostrar essa inviabilidade numa candidatura do Flávio Bolsonaro, é uma candidatura para perder, por assim dizer, é algo que eu já vi ser falado por algumas pessoas. Tem uma pesquisa que saiu, acho que 2 semanas atrás, indicando que o Flávio perderia para o...
3: A gente perdeu o contato com o Rafa, né, já no finalzinho aqui do Entretanto. Vamos agora ouvir ou acompanhar como estão as cotações do dólar.
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3: Na verdade, a gente vai falar como, né, foram as cotações hoje, porque o mercado financeiro fechou a sessão com o dólar comercial cotado ali em torno de 5,22 a 5,24. Já a Bolsa, vamos ver aqui a Bolsa, o Ibovespa encerrou o dia cotado em aproximadamente 165,348, registrando uma variação negativa de menos 1,05%. A gente está tentando retomar, pelo menos para poder se despedir do Rafa, né? Rafa já está na linha. Rafa, a ligação caiu. Você estava aí concluindo o seu pensamento, a sua ideia sobre o quanto Flávio Bolsonaro está ali sendo... Está ali, alguém no cangote já chegando dele ali para essa eleição presidencial. Se tem ou de fato ou não tem alguém ali que consiga chegar e ser ali uma possibilidade em relação ao Flávio Bolsonaro.
4: É um cenário que algumas pessoas estavam tentando cogitar, seria essa possibilidade do Flávio Bolsonaro não se recuperar daquele impacto dos vínculos, né, com o Vorkaro, e algum desses candidatos, especialmente Caiado, Renan e Zema, demonstrar uma maior capacidade de, ao atrair

0: certas faixas que ocasionalmente apoiam o bolsonarismo, né? Por exemplo, o Centrão, mercado financeiro, uma parte dos jovens, mostrar uma outra viabilidade que poderia atrair mais gente. Chegou a sair uma pesquisa, acho que 2-3 semanas atrás, que davam ali até uma certa viabilidade para o Caiado um eventual segundo turno, por exemplo. Então, esses candidatos também ficam atentos a essas pesquisas, exatamente para poder ir tentar minar aos poucos a candidatura do Flávio Bolsonaro, até porque sabem que muita coisa muda na semana das eleições, nas 2 semanas que antecedem as eleições. Já teve uma pesquisa falando que 25-30% do eleitorado só decide realmente em quem vai votar quando está bem perto das eleições.
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2: A gente encerra agora o Entretanto, agradece muito a participação do Rafa aqui hoje mais uma vez e deseja a todos um bom fim de semana. Na segunda, o Entretanto volta com as notícias do Brasil, do mundo e do Rio de Janeiro também. Muito obrigada, pessoal. Bom fim de semana.

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3: Um novo estudo da Associação Brasileira dos Membros do Ministério Público de Meio Ambiente, a ABRAMPA, em parceria com o Instituto de Pesquisa Ambiental da Amazônia, o IPAM, fez um diagnóstico dos principais problemas para rastrear e dar transparência às cadeias produtivas do gado, da madeira e do ouro na Amazônia Legal. São três atividades que estão entre os principais vetores de pressão sobre a floresta. O estudo, intitulado Gado, Madeira e Ouro na Amazônia Legal, Desafios e Iniciativas de Rastreabilidade e Transparência, reúne dados científicos, analisa as regras existentes e também decisões da justiça. A pesquisa mostra na prática onde estão os buracos nos sistemas de controle e por que eles continuam existindo. Entre os principais problemas estão a insegurança fundiária, a fiscalização fragmentada entre diferentes órgãos públicos e a falta de transparência nos dados. Outro problema é a falta de integração entre os sistemas de informação. É o caso, por exemplo, da Guia de Trânsito Animal, do Cadastro Ambiental Rural e do Sistema Nacional de Controle da Origem dos Produtos Florestais. Segundo o estudo, os sistemas de rastreabilidade existentes são insuficientes. Muitos desses sistemas foram criados principalmente para garantir o controle sanitário e comercial dos produtos e não necessariamente para identificar a origem ambiental da produção, muitas vezes ilegal. Eu sou o Kaique Santos, daqui a pouco também está o meu colega Rafael Costa e você está ouvindo o podcast Jabuticaba Sem Caroço da Agência Internacional de Notícias Sputnik Brasil. 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Agora sim, vamos começar a entender mais sobre a pesquisa com a nossa primeira convidada. O Rafael é quem fez essa entrevista.
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5: O Jabuticaba Sem Caroço bate um papo com a Raquel Rosner, ela que é advogada do projeto ABRAMPA pelo Clima, da Associação Brasileira dos Membros do Ministério Público do Meio Ambiente. Doutora Raquel, seja mais que bem-vinda ao Jabuticaba, como vai?
6: Oi, Rafael, obrigada, viu? Tudo certinho por aí.
5: Por aqui, tudo na santa correria, né, doutora? E você chega para falar sobre um estudo inédito aí do projeto ABRAMPA, né? E da Associação Brasileira dos Membros do Ministério Público. Vamos lá. Esse é um estudo de vocês em parceria com o Instituto de Pesquisa Ambiental da Amazônia, né? O IPAM, que traz aí um diagnóstico abrangente sobre os desafios de rastreabilidade e transparência nas cadeias produtivas do gado, da madeira e do ouro na Amazônia Legal, né? Que são aí, infelizmente, os principais vetores de pressão sobre a floresta. Te pergunto, doutora, o que existe de comum entre elas que permite que produtos ilegais sejam aí incorporados ao mercado formal?
6: Olha, Rafael, o que a gente tem hoje, infelizmente, é um cenário muito disseminado de fraudes nessas cadeias produtivas, né? Então, enfim, só para dar um contexto, a gente iniciou esse estudo por conta de um projeto que a ABRAMPA desenvolve junto com o IPAM, que é o projeto Amazônia Destinada, né? E que a ideia é pensar como que a gente trabalha com as áreas protegidas da Amazônia Legal, como que a gente destina florestas públicas não destinadas, né? Que são os principais, são os principais ambientes onde a gente vê hoje o avanço do desmatamento ilegal, contribuindo para a crise climática, para a crise ambiental, para a crise da sociobiodiversidade. E pensando nisso, a gente quis olhar então para as cadeias produtivas, né, que estão contribuindo justamente para o avanço desse desmatamento nessas áreas protegidas. O desmatamento, ele não vem, e a grilagem que vem junto, né, eles não vêm simplesmente de uma supressão de vegetação sem justificativa, né, eles vêm junto com o avanço produtivo sobre essas áreas, como a gente vê muito bem com o arco do desmatamento na Amazônia. E a gente olhou para essas cadeias produtivas e a gente fez um levantamento tentando entender qual que é o cenário que a gente tem hoje, né? Como que a gente está vendo o Brasil ainda um avanço muito grande dessas cadeias produtivas de, enfim, eixos ilegais dessas cadeias produtivas sobre a Amazônia. E eu diria que o principal ponto que a gente viu em comum nessas cadeias produtivas nesse contexto de ilegalidade é a existência de fraudes, né? Então, são cadeias que, para a gente verificar rastreabilidade, ou seja, para a gente verificar por onde todos esses produtos passaram, né? Desde da produção inicial até o produto final, o que a gente vê são documentos, né? Que muitas vezes são fraudados, que muitas vezes tem informações inverídicas, né, para misturar daí produtos de origem ilegal com produtos de origem legal e chegar no cenário que a gente tem hoje.
5: Isso é. Então, o problema da Amazônia hoje é a falta de mecanismos de rastreabilidade ou incapacidade de integrar e utilizar os dados que já existem.
6: Exatamente. A gente, principalmente nas cadeias da madeira e do gado, né? A gente tem hoje instrumentos que poderiam ser utilizados, já que já existem, e poderiam ser utilizados para rastreabilidade, né? A gente tem a guia de transporte animal, a GTA no caso da madeira, a gente tem o guia de transporte animal para o caso do gado, e a gente tem o documento de origem florestal para o caso da madeira, né? Que são documentos que já existem hoje, que já são exigidos, que muitas vezes possuem fraudes, justamente por uma falta de acompanhamento, fiscalização adequados, mas que também não são transparentes para a sociedade. E não só para a sociedade, mas às vezes até para os órgãos de controle, como é o caso do Ministério Público, né? Então, por exemplo, no caso da GTA, a gente tem ações já ajuizadas pelo Ministério Público exigindo a disponibilização para que ele consiga verificar, né, se essas cadeias são legais, né? E a gente já tem decisões, inclusive, do Judiciário mandando que esses dados sejam disponibilizados de forma transparente, tanto para o Ministério Público quanto no STF, o reconhecimento da necessidade da transparência desses dados para toda a sociedade, né? Que existe aí um direito de acesso à informação, um direito à transparência, um dever de publicidade do poder público, que está sendo recorrentemente violado. E até como você mesmo mencionou, a gente também falta hoje, né, a gente sente falta da integração das informações que já são produzidas. Uhum. Então, eu diria que, no geral, a gente não tem um problema de falta de informação, mas de falta de transparência e de integração dessas informações, né? Porque a gente já tem o Cadastro Ambiental Rural, que foi inaugurado pelo Código Florestal de 2012 e até hoje não foi implementado adequadamente, né? Que é onde a gente precisa que conste todas as informações da propriedade privada. A gente já tem o DOF e a GTA que eu mencionei, a gente já tem dados de desmatamento, como tanto produzidos pelo poder público, como levantados por outras iniciativas, como é o caso do Map Biomas, né, plataformas de embargos nas propriedades, quando tem verificação de legalidades, as próprias autorizações de supressão de vegetação, né, então dados a gente tem, ainda que a gente tenha problema no fornecimento desses dados, claro, mas a gente não tem nenhuma integração entre eles, o que prejudica ainda mais a rastreabilidade, né.
5: É interessante porque, te ouvindo, doutora, se a GTA já registra a movimentação dos animais, por que ainda é tão difícil, né, saber se o boi passou por uma área desmatada ilegalmente antes de chegar ao frigorífico?
6: Pois é, essa é a nossa grande questão também. A questão é que a GTA, ela foi originalmente implementada com um viés sanitário. Uhum. Então, com a intenção de saber se está seguro para o consumo. Então, é uma informação que ela fica sob a gestão do MAPA, né, da Secretaria de Agropecuária, né, dos órgãos com viés agropecuário, não ambiental. Mas essas informações já são produzidas hoje, né? Então, por que que a gente não está usando isso também para falar sobre por onde que esses animais passam do ponto de vista ambiental? Uhum. Para olhar para a propriedade, olhar dados de desmatamento, olhar dados de eventual autorização de supressão de vegetação, olhar dados de embargos, né? Olhar se está sobreposto à terra pública ou não. Então, eu acho que é uma ótima questão e que a gente também se coloca, né? Parece uma solução tão simples, não vai resolver todos os problemas, mas só da gente usar esses dados que já são produzidos hoje, que já são exigidos hoje, do ponto de vista sanitário, para a questão ambiental, a gente já avançaria muito.
5: Com certeza avançaríamos mesmo e também teríamos ali um mapeamento direitinho, né? De como que tá esse trânsito, né? E vai lembrar que GTA, o pessoal tá nos ouvindo e talvez não tenha captado, não é o GTA do joguinho não, viu, pessoal? O GTA é o guia de trânsito animal, né? É, doutora, eu te pergunto, existe também uma responsabilidade do setor privado? Até onde empresas que compram esses produtos deveriam ser obrigadas a comprovar aí a origem daquilo que colocam no mercado?
6: Olha, eu acho que esse é um ponto imprescindível e que a gente precisa trabalhar muito como sociedade, né? A gente vê um cenário muito diferente para as três cadeias produtivas que a gente estudou. No gado, a gente tem, enfim, a gente já avançou bastante nesse tema, eu diria, o Ministério Público já avançou bastante nesse tema. Hoje em dia, o Ministério Público, ele já, há alguns anos, na verdade, ele assina termos de ajustamento de conduta, né, que são os TACs, com frigoríficos, para que os frigoríficos se responsabilizem por olhar e verificar se eles estão adquirindo os animais, a carne, de propriedades regulares. Isso ainda também enfrenta dificuldades, porque por mais que exista, o Ministério Público tenha avançado muito em relação à verificação dos fornecedores diretos, né, que são esses que fornecem fornecem o boi, fornecem a carne imediatamente para o frigorífico, existe uma dificuldade em relação aos elos anteriores da cadeia. Então, quem forneceu para essa última propriedade o boi e a carne? O boi, no caso, né?
5: Uhum.
6: O Ministério Público tem avançado nisso também, né? Agora em 2026 ele aprimorou o TAC para incluir algumas obrigações relacionadas a esses fornecedores indiretos, mas eu diria que ainda é um grande desafio. Mas então a gente ainda já vê alguma responsabilização nesse sentido, né? A gente tem algumas ações judiciais, mas daí quando a gente vai para as ações judiciais a gente já vê que existe uma dificuldade um pouco maior, que é seja na cadeia do gado como nas outras, em relação a essa responsabilização, porque o que acontece? Hoje a gente tem um problema de disponibilização de dados, como a gente estava falando, né?
5: Uhum.
6: E não necessariamente a gente tem previsões específicas, né, diretrizes muito claras de que cabe aos compradores realizarem medidas de devida diligência, né, que seria essa verificação dos elos anteriores da cadeia. Agora, e a gente faz uma interpretação sistemática da legislação, o que a gente entende, que a gente coloca no livro justamente, é que claro que existe sim essa responsabilidade, né? Se a gente tem um dever coletivo, não só o poder público, mas a gente coletivamente tem o dever de proteger o meio ambiente, né? Se a gente tenha o dever, se já existe nas cadeias o dever de você exigir GTA, de você exigir o DOF, no caso do ouro, de exigir a nota fiscal, que tem as suas questões, né, que ela não consegue traçar direitinho todo o caminho, principalmente por conta dessas fraudes, né, mas se a gente já tem essas exigências, não basta uma análise meramente formalista, né, desses documentos.
5: Uhum.
6: Se a gente sabe que existe um cenário de ilegalidades disseminadas na Amazônia, esses documentos eles precisam ser analisados pelos produtores com o mínimo, uma lente minimamente crítica, né? Então, pô, se eu tô olhando aqui um documento e tem algum indício de irregularidade, isso precisa ser um alerta. Não pode passar em branco.
5: Com certeza não. E graças a Deus vocês estão aqui justamente colocando holofote nessa situação, né, doutora? Bom, por outro lado, a cadeia da madeira é justamente a que possui um sistema regulatório mais estruturado, né? Acredito eu. Porque ainda assim, quase um terço da exploração amazônica ocorre sem autorização.
6: Então, a gente tem uma questão com a madeira que ela é bem estrutural, né? Inclusive, mesmo antes dessa publicação, a Abrampa já tinha feito um estudo sobre a questão das autorizações de supressão de vegetação, que além da gente ter um problema seríssimo, né, de extração de madeira sem autorização, mesmo quando ela é autorizada, a gente tem uma série de violações às exigências legais, né? Então, por mais que a gente tenha um sistema estruturado, a gente não tem necessariamente um sistema que está sendo implementado da forma como deveria ser, né? Que tem as informações que deveria ter. Isso, de novo, é algo que o Supremo Tribunal Federal também tem trabalhado. E acho que aqui isso tem muito a ver com a questão fundiária da Amazônia, né? Como a gente está olhando para a Amazônia, que é onde mais avança a questão do desmatamento ilegal e não desse desmatamento legal com contorno que parece ser legal, mas que no final não é, né? Que é o problema que a gente tem muito com as autorizações de expressão de vegetação. tem muita relação com a questão fundiária da Amazônia, com as florestas públicas não destinadas, que foi justamente a provocação inicial que deu impulso a esse projeto, né? É, então a gente tem diversas áreas hoje que deveriam ser destinadas, deveriam ser transformadas em unidades de conservação, em terras indígenas, enfim, é, deveriam ter uma finalidade, é, mas que hoje não tem, e que também a gente não consegue, até pela dimensão da Amazônia, ter uma fiscalização in loco, por exemplo, né? É, que fala, que mostra a importância da gente ter mecanismos de, que a gente também já trabalhou essa questão de georreferenciamento, né, e de sensoriamento remoto para acompanhar. É, então eu diria que hoje a gente tem uma dificuldade muito grande na Amazônia por conta dessa dificuldade de acompanhamento local mesmo, sabe? Da dificuldade que a gente tem de fiscalização, é, da falta de destinação das terras públicas. A gente tem vários estudos que mostram que é principalmente nas terras públicas que a gente tem o avanço desse desmatamento. Então, destinar, nesse caso, né, eu diria que seria o sinônimo da gente tentar frear um pouco desse desmatamento ilegal que vem ocorrendo.
5: Quando uma madeira possui o DOF, que é, só também para os nossos ouvintes entenderem do que se trata, é o documento de origem florestal, não é, doutora?
6: Isso mesmo.
5: E documentação aparentemente regular, o consumidor ele pode confiar que ela é necessariamente legal? Isso é, como que uma pessoa leiga que compra, faz a compra de uma madeira pela primeira vez, pode se certificar de que aquilo ali que ele está comprando é de fato de origem legal, documentada, aprovada, verificada, enfim, regulamentada. Isso aconteceu muito, inclusive, me corrija se eu estiver errado, doutora, é, com a Fabricastel, né? Eles trouxeram um pouco dessa pauta da madeira que era feita os lápis deles, não? Isso faz tempo, tá? Eu resgatei aqui uma memória que nem eu sabia que eu tinha. Mas, é, enfim, é, foi uma empresa que eu me lembro que teve essa preocupação de falar para a sociedade que a madeira que era produzida os lápis era madeira de origem legal, né? Então, assim, como a sociedade pode saber que aquilo ali é, é certo ou não?
6: Olha, Rafael, uma grande questão, viu? Hoje, honestamente, eu diria que a sociedade, a pessoa física que tá lá comprando uma mesa, comprando uma cadeira, comprando um móvel, ela não conseguiria confirmar com certeza absoluta que ela tá consumindo uma madeira completamente legal. Uhum. É claro que ela pode exigir os documentos, né? Mas, é, como eu mencionei no começo da nossa conversa, o que une muito dessas três cadeias hoje é o cenário de fraudes. Então, o que acontece é, a madeira ela pode até ser acompanhada de um DOF em todo o seu caminho, né? Inclusive, é uma exigência legal, existe penalização, né, caso essa madeira não esteja acompanhada de DOF, mas a gente, esse DOF, ele depende de uma declaração do próprio usuário. E muitas vezes o que a gente tem aí é justamente a inserção de dados falsos, né? E o que a gente vê na cadeia da madeira é que desde o início dela a gente tem um cenário de várias fragilidades, né? Então, a gente, vamos supor que tenha uma autorização que permitiu efetivamente extrair madeira de um determinado local. Quem extraiu madeira de forma ilegal, muitas vezes a gente, a partir do inflacionamento de um inventário florestal que está regular, você consegue misturar essas duas madeiras, né? Outro ponto que a gente também tem ilegalidades no processamento, né, da madeira, então quando ela deixa de ser tora para ser transformada em tábuas e etc, porque daí você tem um coeficiente de rendimento, né? Não é, tem farpa que voa, né? Tem um pouco da madeira que se perde nesse processo. E aumentando o coeficiente de rendimento, você também consegue misturar madeira de origem legal a legal. Isso tudo sendo declarado nos documentos como uma madeira que foi, desde o princípio, de origem legal, né? Mas que daí você tem a mistura da origem ilegal com a origem legal. Então, por conta dessa mistura, justamente, eu acho que existe uma dificuldade do consumidor final, né, de fazer essa avaliação. A gente depende muito das empresas adotarem medidas de devida diligência, a gente depende muito do poder público efetivamente ficar em cima, né, realizar operações, principalmente nesses pontos de agregação que a gente chama, né, no relatório, que seria, por exemplo, o momento do processamento, né, que você une toda essa madeira, né, para encaminhar para a produção final. Mas o que o consumidor pode, de fato, fazer hoje é exigir a documentação, que pelo menos isso, né, é garantir que, de certa forma, dentro do alcance dele, tá legal, né?
5: Então agora vamos falar do ouro, né?
6: Uhum.
5: Te pergunto, por que justamente o ouro, um produto de altíssimo valor e com enorme impacto ambiental, ainda não possui um sistema nacional de rastreabilidade capaz aí de acompanhar sua origem, doutora?
6: Olha, Rafael, o que a gente viu na questão do ouro, né, é que eu acho que é algo que é muito interessante da gente falar, porque eu acho que tem a ver até com o processo histórico, né, de desenvolvimento dessa atividade na região, é que a gente tem duas grandes atividades hoje que estão relacionadas a ouro, né, que é a garimpagem e a mineração, que em tese são atividades com proporções diferentes, digamos assim, né? A garimpagem seria aquela atividade mais manual, exercida pelo garimpeiro na ponta, sabe? É, de forma mais artesanal, enquanto a mineração é realmente atividade industrial, né? Que usa máquinas, grandes empresas desenvolvem, etc. Originalmente poderia até ter essa diferenciação, mas hoje em dia ela é artificial, ela já não existe mais. O que a gente vê é que sim, temos garimpeiros, né? A gente tem várias crises, inclusive relacionadas a isso, e aqui eu relembro a crise Yanomami, que a gente teve, né, por conta das atividades chamadas de garimpagem. Mas o que estava acontecendo, na verdade, era uma estrutura enorme, né, são estruturas enormes, que a gente vê que muitas vezes estão em áreas protegidas, principalmente terras indígenas, né? No Brasil a gente tem uma sobreposição muito grande de áreas de incidência de ouro com terras indígenas.
5: Uhum.
6: E, assim, atividades que usam aviões, que usam dragas, que usam tatuzões, né? Então, assim, são atividades que hoje elas já não são manuais, elas já não são artesanais, elas são atividades que são exercidas, né, em escala muito grande, em escala industrial também nos casos de garimpagem. E vem aí um problema muito sério de proteção ao meio ambiente, de proteção às populações tradicionais, né? Que a gente tem uso de mercúrio, que muitas vezes, enfim, contamina essas populações, né? Por conta do consumo de peixe, etc. Enfim, e a gente ainda assim tem essa divisão muito artificial dessas atividades de garimpagem e de mineração, né? Isso gera até uma questão que acho que vale a pena mencionar do licenciamento, né? O licenciamento, ele é simplificado para as atividades de garimpagem. Só que hoje em dia já não é essa atividade que um dia foi mais manual, né? Acho que vale até mencionar isso num contexto que a gente está discutindo a nova lei de licenciamento, que fragiliza ainda mais esses processos, né? Enfim, por conta de todo esse histórico, o sistema que se criou, né, para garimpagem, que eu acho que é o grande foco nosso aqui, é de que a pessoa, ela coleta o ouro, né? Ela extrai o ouro dessa forma supostamente manual, leva até um ponto de compra de ouro, que é um PCO que é localizado no próprio território, que precisa ser vinculado a uma DTVM, né? Que são as distribuidoras de títulos e valores mobiliários, que são instituições financeiras autorizadas pelo Banco Central.
5: Uhum.
6: E a partir disso, com uma declaração que a própria pessoa que está vendendo fala, eu retirei esse ouro do lugar X, Y e Z, esse ouro ingressa no mercado formal, digamos assim, e a partir disso ele é acompanhado só de uma nota fiscal, que seria a comprovação da origem dele.
5: Uhum.
6: Claro que isso gera uma série de problemas, porque você tem um caso ainda mais grave de autodeclaração, né? Total, depende apenas da palavra da pessoa que está vendendo ouro para o ponto de compra. Tanto que existia uma disposição legal que falava, que presumia a boa-fé. Então, que falava que quem está vendendo, quem está comprando o ouro, basta a palavra de que retirou do lugar X, Y e Z, e a partir disso o ouro está regularmente inserido no mercado. Essa presunção de boa-fé foi declarada inconstitucional pelo STF, então a gente tem visto alguns avanços nesse sentido, né? Houve a época, que acho que foi em 2023, que eles declararam essa inconstitucionalidade, que foi bem no auge da crise Yanomami. A gente começou a pensar mais em mecanismos de rastreabilidade, é algo que a discussão tem avançado sobre, mas que hoje ainda é muito falho, né? Porque é isso, fica dependendo só da declaração de quem está lá na ponta, que muitas vezes nem é a pessoa que efetivamente retirou o ouro.
5: É interessante, doutora, você trazer esse processo, né? Porque olha que coisa. Recentemente, um jornal aqui do Rio de Janeiro fez uma matéria investigativa falando, sabe aquele senhorzinho do compra e venda ouro, que tá ali com aquele sanduíche, né? Aquele, eu esqueci o nome daquela arte, que fica na frente e, atrás da pessoa, e a pessoa fica ali como se fosse uma roupinha, né? Chamada, eu acho que arte sanduíche, se eu não me engano. E que você olha pra pessoa e fala, gente, esse cara não vai conseguir pagar meu 18 quilates aqui, ó. Mas, enfim, e é engraçado porque a matéria trouxe, você tá trazendo nível Amazônia, né? Como que isso é explorado pelos criminosos. E aqui, olha que coisa, funciona da mesma forma. O bandido vai, ele assalta as pessoas, levam o ouro para essas empresas que compram e vendem o ouro. Na mesma hora, aquele ouro é verificado, derretido e o dinheiro é entregue. Isso é, vai dar boa fé também. É engraçado, tudo que você trouxe aqui, desse processo dos criminosos ali na Amazônia Legal, me remeteu muito o trabalho dos criminosos aqui nos centros urbanos, provavelmente São Paulo, em todo lugar deve ter isso, né? Que coisa. Uhum. Bom, o que explica a diferença entre a quantidade de ouro declarada oficialmente e aquilo que imagens de satélite indicam como capacidade real de produção de determinados garimpos?
6: Existe... Daí já é um aspecto mais técnico, né? Uhum. E que eu não vou saber fornecer com detalhes, mas o que a gente tem muito no direito ambiental, de forma geral, né? É que a gente tem dados que mostram qual que é a capacidade efetivamente que determinado lugar tem de manter gado, de fornecer madeira e até a questão do próprio ouro, né? Quanto de ouro se espera retirar de determinado local. Né? Uhum. Não sei se por dados de satélite o ouro agora, né? Mas assim, existe uma série de instrumentos que permitem que a gente tenha essa avaliação, e esses dados também precisam ser utilizados para a gente verificar se o que está sendo declarado, né? Como a gente tem esses problemas de fraudes disseminadas, para a gente verificar se o que está sendo declarado está de acordo com a capacidade produtiva, né, do local que está sendo declarado como de origem. Então, a gente precisa agregar esses dados, né? Eles não existem como dados soltos. Uhum. Nenhum dado existe como dado solto, né? Todo dado ele precisa ser analisado dentro de um contexto. E aqui a gente depende desse contexto para avaliar, né, até como eu mencionei antes, se uma declaração ela faz sentido ou se ela é questionável, né? Se ela deve despertar dúvidas.
5: E, doutora, pensando agora a questão das políticas públicas, né? O que impede o Brasil hoje de transformar a rastreabilidade em uma política efetiva de combate ao crime ambiental e não apenas aí em uma exigência de mercado? E eu trago aqui também a questão do papel do Congresso Nacional, né? Porque tivemos, inclusive, um ministro que apoiou o desmatamento, o Salles. Temos ainda um Congresso que criou-se ali a PEC da devastação. Então, assim, como pensar hoje o cenário do Brasil para que a gente consiga, de fato, combater esses crimes ambientais e não apenas aí ser, de fato, uma exigência de mercado?
6: Olha, é uma pergunta que eu acho que eu me faço todos os dias no meu trabalho. Eu acho que existe uma questão de interesse, existe uma questão de um lobby muito articulado por trás desses interesses, mas eu só vejo pontos positivos, né? Seja para o meio ambiente, seja para o mercado, porque a partir do momento em que a gente tem uma produção que é confiável, a gente tem uma confiabilidade, claro, do mercado interno, mas principalmente do mercado internacional, que é um mercado que vem exigindo cada vez mais a adoção de compromissos, vem exigindo cada vez mais a comprovação da origem, né? E daí aproveito para destacar o próprio regulamento da União Europeia, né? Sobre desmatamento, que, enfim, a Abrampa também publicou um documento como que essa regulamentação poderia ser aplicada, né, diante do panorama ambiental do Brasil. Mas é isso, eu acho que é super importante a gente avançar nesses mecanismos. A gente tem vários projetos de lei que estão em andamento no Congresso, mas assim, nada andando muito rápido, né, aparentemente, mas eu diria que é uma preocupação que a gente precisa ter como sociedade, que a gente precisa ter pensando no meio ambiente, a gente precisa ter pensando na economia nacional, nas futuras gerações, né, na saúde da população, principalmente das populações tradicionais e ribeirinhas, povos indígenas na Amazônia. Então, tenho dificuldade para entender também qual que é o óbice que a gente tem.
5: Vamos acompanhar aí cenas dos próximos capítulos da nossa política, né, doutora? E para finalizar, a principal conclusão da pesquisa é que o Brasil não precisa necessariamente de mais dados, mas precisa transformar os dados que já possui em capacidade de fiscalização? A gente pode tirar isso como talvez assim um dos pontos, né, de conclusão do estudo de vocês?
6: Eu acho que, de certa forma, sim, mas mais do que transformar isso em uma capacidade de fiscalização, eu acho que a gente precisa ter sistemas que tornem esses dados, que deixem esses dados públicos e permitam que a gente analise eles de forma integrada. Citando um exemplo, na verdade, a gente já tem algumas experiências mais localizadas, mas que ajudam com isso. A gente tem hoje a plataforma Selo Verde do Pará, que permite a gente cruzar dados de GTA com dados do CAR e etc. Então, o que eu diria é que, assim, a gente já tem muito dado produzido. Mas a gente não está usando esses dados da melhor forma possível, de forma transparente, com acesso da sociedade, de forma acessível mesmo, né?
5: Perfeito. O Jabuticaba Sem Caroço teve o prazer de bater um papo agora. Esse papo maravilhoso de entender um pouquinho mais sobre o trabalho da Abrampa, através da Raquel Rosner, ela que é advogada do projeto Abrampa pelo Clima, da Associação Brasileira dos Membros do Ministério Público de Meio Ambiente. Doutora Raquel, muito obrigado pelo seu tempo aqui no Jabuticaba e parabéns por esse estudo e por essa investigação que vocês fizeram. E, por favor, continuem fazendo mais para que a gente consiga trazer aí cada vez mais luz, né, para nossa Amazônia Legal e o que acontece por ali que muitas vezes não é exposto, né?
6: Eu que agradeço, Rafael. Super obrigada pelo tempo, pelas perguntas e seguimos à disposição.
5: Um abraço, tchau.
6: Tchau, tchau. Obrigada.
3: Entre 1985 e 2023, a área de pastagens na Amazônia cresceu mais de 363%, chegando a cerca de 59 milhões de hectares. Mais de 90% do desmatamento no período ocorreu para a abertura de pasto, segundo o MAP Biomas. A exploração madeireira também se insere nesse contexto, contribuindo para o avanço do desmatamento ilegal. Isso porque mais de um terço da produção ocorre sem as devidas autorizações, segundo estudos do Imazon. Além disso, pesquisas do INPE e do MAP Biomas mostram que o garimpo ilegal em terras indígenas cresceu 1.217% em 25 anos, tornando-se um dos principais vetores de degradação ambiental e de conflitos no bioma. Ou seja, a cadeia produtiva do ouro é a mais vulnerável das três analisadas pela publicação. 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
5: O Jabuticaba Sem Caroço bate um papo agora com Paulo Moutinho. Ele que é biólogo, cientista, sênior e cofundador do Instituto de Pesquisa Ambiental da Amazônia, o IPAM. Paulo, seja mais que bem-vindo, como vai?
4: Olá, Rafael. Obrigado aí pela oportunidade, sempre bom falar com vocês. Mando aqui também um olá pro Kaique.
5: Perfeito, Paulo. E você chega para a gente falar sobre um estudo inédito, né, Paulo, aqui. Paulo que trouxe aí a questão do ouro, do gado, da madeira. Enfim, fala para mim quais são os impactos ambientais mais graves provocados pela ilegalidade nas cadeias do gado, da madeira e do ouro.
4: Então, Rafael, eu acho que cada uma dessas cadeias, né, o fato de você não saber exatamente a origem e para onde está indo esses produtos, você tem um dos impactos mais imediatos, é um efeito negativo tanto nas populações das áreas onde esses produtos são produzidos, né, quanto também até no desmatamento e na mudança do clima. Vou te dar alguns exemplos aqui. Um deles é o ouro, né? E o fato de você não ter uma cadeia do ouro pelo menos uma arquitetura mais integrada de rastreabilidade, é tudo muito fragmentado, isso resulta numa opção mais livre da ilegalidade. O que resulta, por exemplo, na contaminação de rios, especialmente na Amazônia, onde o garimpo é muito forte de ouro e usa o mercúrio, que contamina as águas da região, levando a efeitos graves na saúde. Por outro lado, o gado, por exemplo, tem uma série de problemas de rastreabilidade que estão sendo, que foram avaliados nessa obra, e que um dos resultados é você promover mais desmatamento para formação de pastagens ilegais, onde você cria bois que estão fora dessa capacidade de rastreamento quando ela existe. Então, você vê que tem impactos que são locais, regionais, nacionais e globais. Então é por aí.
3: Paulo, e quando um produto ilegal consegue entrar no mercado formal, quais são os danos ambientais que já foram produzidos antes mesmo dele chegar até o consumidor?
4: Então, um dos grandes impactos, além desses que eu citei anteriormente, é você trazer falta de credibilidade, principalmente para aqueles produtores envolvidos nessas cadeias, que tentam fazer corretamente a sua produção. Então, a ilegalidade, ela gera uma injustiça atroz em relação àqueles que tentam produzir corretamente, e geralmente, comparado à ilegalidade, vai ser mais custoso. Então, essa falta de credibilidade tira uma esperança daqueles produtores de que não vale a pena, porque é quase que impossível competir com o produto ilegal. A rastreabilidade, ela traz um pouco esse pessoal que está fora desse processo de legalidade, né, para dentro de um quadrado de fiscalização e de ajustes. Então, é por isso que é tão importante discutir as fragilidades de rastreabilidade e também das alternativas que nós temos hoje para que isso aconteça.
5: E Paulo, é possível hoje a gente estimar quanto do desmatamento da Amazônia está direta ou talvez indiretamente relacionado aí a essas três cadeias produtivas?
4: Olha, sim, dá, especialmente quando você faz as avaliações por imagem de satélite. Eu vou te dar aqui um dos exemplos focado na cadeia do gado, né? Na produção de carne. Nós temos aí uma área na Amazônia de pastagens que cresceu quase 360% entre 1985 e 2023. Né? A gente passou, para vocês terem uma ideia, de 17 milhões de hectares com pastagem em 85 para quase 60 milhões de hectares em 2023. Né? Um pouco mais, obviamente, se você faz a atualização para agora. Essa expansão, ela é fortemente atrelada a duas coisas que os sistemas de rastreabilidade deveriam monitorar. Uma delas é o desmatamento ilegal, e a outra é a grilagem de terras públicas. Então, para você ter uma ideia, hoje a gente tem trabalhado na Amazônia com a questão, por exemplo, desmatamento, grilagem de terras públicas. Existe hoje na Amazônia 50 milhões de hectares de florestas públicas não destinadas, patrimônio dos brasileiros, que está lá, mas esperando uma destinação fundiária, né, para conservação, inclusive. Os grileiros entram nessas áreas, desmatam, colocam fogo e põem uma pastagem. Ou seja, são áreas públicas, portanto, como eu disse, patrimônio dos brasileiros, que estão sendo invadidas por grileiros, produzindo desmatamento. A maior parte dessas áreas que são desmatadas viram pastagem ativas, com boi em cima. Para um cálculo aqui, para notar a dimensão disso, 75% de tudo que é desmatado em terra pública na Amazônia vira pasto, ilegal, obviamente, com boi em cima, também ilegal, né? E que essa carne é vendida no mercado local, em frigoríficos clandestinos e assim por diante. Isso gera um desmatamento que é mais ou menos 30% de tudo que é desmatado na Amazônia. Ou seja, o desmatamento em florestas públicas não destinadas para a criação de gado, que não está em nenhum radar de rastreabilidade, né, atinge 30% da taxa de desmatamento que o INPE solta todo ano. Então, é possível fazer essa medida, mas é muito difícil fazer a sua coibição se nós não tivermos um sistema de rastreabilidade, enfim, eficiente para capturar essas coisas.
3: Paulo, e por que o desmatamento provocado por essa abertura de pastagens continua sendo tão expressivo, mesmo num contexto de avanço das tecnologias também de monitoramento por satélite? Ainda esse monitoramento não consegue contemplar todos os obstáculos, desafios nesse sentido? O que falta, né, para a gente conseguir também monitorar isso?
4: Obviamente começa aí pela falta de rastreabilidade eficiente, né? Por exemplo, a do gado, o que existe hoje de rastreabilidade, que é um avanço, ela, contudo, ela não alcança os fornecedores indiretos ou ilegais. E como eu disse, no caso das terras públicas, o desmatamento para produção de carne, né, para converter para pasto, é num volume enorme. Só que isso não está no radar dos mecanismos de rastreabilidade de carne. É o que eu chamo, né, Kaique, o boi zelador. O cara, ele invade uma área pública, desmata essa floresta, põe o pasto, mete o boi lá, que é o boi que fica zelando a grilagem, né? Igual foi o zelador do prédio, né? E esse gado, ele é transferido depois para outra área para fazer o mesmo processo, abrir a área, colocar pasto. E o que se quer com isso? Quer um dia esses grileiros conseguirem a posse dessa área grilada ou vender para um terceiro desavisado que acaba comprando essa terra. Então, esse comércio de terra grilada fomenta muito também a cadeia da carne ilegal na Amazônia. Como a gente vai fazer o controle disso se esse boi anda e você não sabe quem são as pessoas envolvidas diretamente nisso? Porque quando a fiscalização chega, muitas vezes já tem só o desmatamento e o estrago no lugar. Então, há um problema de rastreabilidade, mas também há um problema de um sistema efetivo de fiscalização, que muitas vezes envolvem pessoas ou setores que têm um certo poder local de, enfim, de escamotear esse processo de ilegalidade que vem ocorrendo.
5: E, Paulo, vocês fizeram, né, no estudo aí o levantamento da lavagem de gado, né? Como essa chamada lavagem de gado pode fazer com que os números oficiais subestimem aí a relação entre produção pecuária e desmatamento? E aí eu te peço até para explicar para os nossos ouvintes o que significa a lavagem do gado, né? Não é lá dar um banho no gado, não, ouvinte. É uma outra coisa, infelizmente, perigosa, né, Paulo?
4: O que a gente tem mais agora é o gado, diferente da madeira ou mesmo do ouro, ele é um ativo que anda. Você move esse gado de um lado para o outro. Então, por exemplo, um gado que está sendo engordado num pasto que foi grilado numa terra pública, né, que envolveu desmatamento ilegal, ele engorda ali e é levado para uma outra área que tem toda a sua situação legalizada, e subentende-se que ali, então, aquele gado foi engordado nessa área legalizada. Então, isso é uma parte da lavagem do gado, vamos dizer assim, né? E que é vendido, então, como uma carne que foi produzida legalmente. Esse é o maior processo que vem acontecendo, principalmente entre os grileiros de florestas públicas, de terras públicas na Amazônia. Coloca-se o gado lá, que vem de diferentes, pode vir de diferentes áreas, todos eles ali para engordar esse gado, e depois transfere para algum lugar que realmente tenha a legalidade comprovada. Esse é um dos processos. O outro processo com gado também é o fato de que muitos elos da cadeia, especialmente aqueles que fazem a cria, né, a produção de crias, ou seja, bezerros pequenos, eles não são aqueles que engordam o gado. Muitos dessas crias, elas são feitas em áreas que muitas vezes são ilegais, né? Seja em área pública, grilada, ou em outra região que você não tenha a legalidade estabelecida, seja dentro de uma fazenda com uma propriedade privada ou não. Portanto, essa conexão entre a cria e a engorda do gado é um outro problema que o estudo identifica muito bem. O que se faz, então, é uma ilegalidade oculta na parte da cria. O bezerro, depois que nasce, ele é transferido, então, para essa área de engorda, né? E muitas vezes a área de engorda está legalizada. Mas o bezerro veio de uma área ilegal. Então, esses elos todos têm que estar dentro dos sistemas de rastreabilidade.
3: Paulo, quando uma área é explorada ilegalmente e depois passa a ter uma aparência de manejo regular, quais são os impactos ecológicos, né, que surgiram, que ainda permanecem por ali?
4: Tem vários impactos nesse processo. O primeiro deles é que é o desmatamento em terra pública ou, às vezes, em terra protegida já, como terras indígenas ou unidades de conservação, né, onde você tem uma emissão muito grande de gases de efeito estufa, uma vez que você derruba e queima uma floresta para produzir pasto. Há uma emissão adicional de gases de efeito estufa, que é o metano, que é feito através da própria presença do gado, cujo arroto do gado emite metano, que é muito mais potente do que o CO2 como gás de efeito estufa. Então, só por aí você já tem um problema de emissões adicionais para o Brasil, onde o país está tentando limitar suas emissões nacionais. Portanto, a ilegalidade ou a grilagem ou a falta de rastreabilidade implica em impactos climáticos. Os ecológicos estão muito relacionados a dois grandes fatores: a diversidade biológica, né, à medida em que você derruba e queima uma floresta para produzir, para converter para pasto, a diversidade, a riqueza de espécies ali, seja elas vegetais ou animais, despenca. Né? E você tem riscos aumentados de extinção de várias espécies já com riscos de desaparecimento. Então, a biodiversidade sofre um impacto muito grande. O outro que muita gente não aborda é a questão da água. A gente está vendo na Amazônia, não só na Amazônia, mas no Cerrado também, em outros biomas, uma redução da disponibilidade de água superficial nesses biomas. Porque você tem uma redução, mais emissão reduz precipitação, aumenta a temperatura, aumenta efeitos de incêndios e assim por diante, e atinge a qualidade da água. Ao você ter reduções na chuva, você tem reduções nesse volume, por exemplo, dos rios. Há uma redução muito expressiva na Amazônia e no Cerrado dessa disponibilidade de água, ou seja, os rios estão minguando. Se você compara novamente a mesma coisa que comparamos aqui de 85 a 2023, a redução de água nesses biomas. Ou seja, isso é agravado ainda pelo represamento de rios, que muitos proprietários de terra fazem, ou grandes hidrelétricas, onde a malha hídrica começa a desaparecer. Isso é nítido, por exemplo, no Cerrado e boa parte da Amazônia. Então, esses impactos todos vêm, em grande parte, por um descuidado com o meio ambiente e por um avanço da ilegalidade, né? Ouro é outro problema. A questão de qualidade de água em relação a ouro, por causa de mercúrio, que causa uma série de problemas neurológicos desde criança até adultos, ele está numa dimensão, gente, que é bastante assustadora. Alguns estudos do nosso instituto estão mostrando que, por exemplo, mais da metade das bacias hidrográficas do estado do Pará estão contaminadas ou por mercúrio ou por um outro tipo de um contaminante, como fezes de gado ou assoreamentos. Ou seja, a gente está atingindo água, que é algo extremamente vital para o país e para a segurança alimentar do país, a segurança energética e assim por diante. Então, a ilegalidade, ela precisa estar à mercê da rastreabilidade da fiscalização. Caso contrário, a gente terá um problema muito sério de disponibilidade de água potável. Um cenário, Kaique e Rafael, só para você ter uma ideia, a gente fez um tempo atrás, 2017, na verdade, uma expedição pela Amazônia de bicicleta, pela Transamazônica. Isso foi uma expedição científica do IPAM. E ali você só conseguia, estamos falando da floresta chuvosa tropical, você só conseguia beber água onde tinha unidades de conservação ou terra indígena. Todas as outras áreas, os riachos estavam contaminados ou com garimpo, mercúrio, ou com fezes de gado, ou com muito assoreados, e você não conseguia beber essa água. E foram 1.200 quilômetros de bicicleta, sem apoio, e o maior perrengue que nós passamos nessa expedição foi ter água potável para beber, o que é incrível numa área como a Amazônia.
5: E Paulo, já que você citou o ouro, né? Eu te pergunto, por que que o impacto ambiental do garimpo ilegal é tão difícil de ser revertido quando a gente pensa aí no ouro?
4: Olha, porque eu acho que uma das conclusões do trabalho, né, do livro que vai ser lançado, é que é a cadeia com a maior deficiência de rastreabilidade, né, pois não existe um sistema formal e integrado capaz de acompanhar o ouro desde a extração até a sua comercialização. Então é aquela coisa, ele se perde no meio desses dois pontos, da extração para o comércio. E aí tem contrabando, enfim, tem uma série de outras coisas que afetam esse processo, né? O ouro também é algo que você comercializa muito no local, com os donos de garimpo e, enfim, uma série de outros elos ali da cadeia. Então, essa falta de conexão entre a origem e o destino é o maior problema do ouro, que existe uma série de iniciativas tentando trazer isso a contento, né? De como a gente vai, enfim, produzir algo que realmente você tenha uma maior legalidade na cadeia sem todos os impactos assustadores que o ouro vem provocando, especialmente na Amazônia.
5: A Amazônia, ela pode entrar em um ciclo em que o desmatamento, degradação florestal e mudanças climáticas passam a se reforçar mutualmente, Paulo?
4: Sim, o que é, muitos estão falando sobre o ponto de não retorno, uhum, né? Ou seja, você muda tanto o sistema natural estabelecido na Amazônia, que você rompe o limite de resistência desse sistema a interferências e a impactos negativos.
5: A gente está chegando lá?
4: A gente está chegando muito próximo disso, talvez não na Amazônia como um todo. Alguns estudos, inclusive do próprio IPAM, mostram

0: quantidade grande de gases de efeito estufa e você torna essas florestas mais inflamáveis, mais suscetível ao fogo, que agora é um elemento importante na paisagem. Por quê? Porque fumaça de incêndios, por exemplo, inibem chuva nessas regiões. À medida em que essa área fica mais aberta ou desmatada, maior o risco de fogo, maior a produção de fumaça, maior a interferência no processo de chuva e, portanto, quanto mais você tem de desmatamento, menos chuva você tem, porque é mais emissões e, portanto, mais fogo, e mais fogo traz mais emissões e você tem esse ciclo que a cada giro que ele dá, ele fica mais forte. Então, existem outros ciclos de empobrecimento, mas esse é um deles. Isso vem acontecendo mais em algumas regiões do que em outras, e se ganhar escala, atinge a região como um todo. Um outro exemplo é a região do Xingu, ali entre o sul do Pará e norte do Mato Grosso. Você tem lá a terra indígena do Xingu, por exemplo, que é um balde, né, uma caixa d'água da região, porque ali o desmatamento já produziu mudanças climáticas. Para você ter uma ideia, o que acontece em termos de chuva e temperatura na bacia do Xingu é o que está previsto pelos cientistas de clima para 2050. Ou seja, o Xingu tem um clima regional previsto para 2050. Então, esses elementos nos indicam que é possível que nós estejamos rompendo a capacidade de resistir da floresta a todas essas mudanças.
1: Agora, Paulo, a gente tem pressão de mercados internacionais por produtos livres de desmatamento. Isso, em alguma medida, pode produzir efeitos concretos melhores sobre a conservação da Amazônia, também para impedir esse desmatamento, para prevenir essa situação que a gente está exposto, até por ser muito lucrativo também?
0: Eu acho que qualquer atividade, né? Tem vários detalhes aí, por exemplo, do que a Europa tem trazido como uma regulação contra o desmatamento ilegal, mas em termos gerais, qualquer ação que, primeiro, reduza a insustentabilidade da produção, especialmente nessas três cadeias que nós trabalhamos nesse livro. Segundo, que isso envolva o Brasil e os produtores brasileiros, os setores produtivos do Brasil, num processo de incentivo para que eles façam mais e melhor do ponto de vista de sustentabilidade. Eu digo isso porque, por exemplo, há inúmeras iniciativas de pecuaristas de fazer uma produção de carne sustentável. E isso precisa ser valorizado. O que eles têm hoje é um desincentivo porque não se consegue reduzir o problema da produção de carne ilegal e, portanto, cria-se uma competição desleal e não há um incentivo. Na agricultura, por exemplo, a gente precisa incentivar o avanço da agricultura de baixo carbono, o tal do ABC, né? Precisa ter mais crédito a quem está fazendo dessa forma, independente do que a Europa está colocando. Nós temos vários elementos que ajudam numa produção sustentável. A gente tem o cadastro ambiental rural, embora tenha uma série de problemas em relação à grilagem, ele é uma conquista da sociedade brasileira. Se bem implementado e validado, que é o problema do cadastro, não ter a validação avançada, a gente tem um instrumento de rastreabilidade bastante importante. A gente tem o INPE, que faz todas as medições aonde está o desmatamento, né? Ou seja, o país é perfeitamente capaz de reduzir a quase zero o desmatamento na Amazônia. E estou falando isso porque nós já fizemos isso. Entre 2003 e 2008, a gente reduziu 80% do desmatamento e dobramos a produção de carne e de grãos na Amazônia. Se nós fizemos lá atrás, por que que não está acontecendo novamente, embora devemos reconhecer a redução expressiva que o governo fez, principalmente o Ministério do Meio Ambiente, nas taxas de desmatamento desses dois últimos anos. Mas a gente precisa fazer mais. O que nós fizemos só é reduzir a velocidade.

0: da destruição, mas ela continua avançando. Portanto, é imprescindível que a gente coloque, vamos dizer assim, reconhecimento e premiação a uma série de setores que estão tentando fazer uma produção sustentável. Né? É preciso, por exemplo, trazer para o plano safra vários critérios de sustentabilidade aplicados a ele. Não dá para ter custeio ou crédito a produtores que continuam produzindo sem sustentabilidade, principalmente sustentabilidade socioambiental. Então é por aí, o que vier de fora, como da Europa, é algo que se soma, mas a grande resposta está aqui dentro do país, por tudo que nós já fizemos como sociedade, em termos de controle do desmatamento, por exemplo.
1: Tá, e esse o Paulo Moutinho, cientista sênior, biólogo e cofundador do Instituto de Pesquisa Ambiental da Amazônia, o IPAM, conversando com a gente no Jabuticaba. Paulo, muito obrigado pelo bate-papo, por trazer um pouco do seu conhecimento aqui para nós.
0: Não, o prazer foi meu, Rafael, Kaique, obrigado pela oportunidade e, enfim, vamos em frente, porque a sociedade brasileira e o país têm capacidade de fazer muitas coisas que resultam num mundo melhor. Não só um país, mas num mundo melhor.
2: É isso, Paulo. Muito obrigado pelo seu tempo e volte sempre.
0: Grato pelo convite.
1: Bom, nosso tempo acabou, então chegou a hora de colocar ponto final em mais um episódio do Jabuticaba Sem Caroço. 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
5: Olá, pessoal, tudo bom? Hoje o Mundioca traz mais um capítulo da série sobre as regiões do continente africano e hoje a gente vai falar sobre a África Oriental, que é a porção leste do continente, destacada por grandes planaltos, pelo Vale do Rift e pela rica biodiversidade. A região engloba países como Quênia, Tanzânia, Uganda, Etiópia, Somália, além de Madagascar e Seychelles, ou seja, todo mundo que faz parte ali do...
6: De Djibouti, Eritreia.
5: Do Pacífico. A gente tá englobando essa região toda.
6: A gente vai englobar no programa de hoje uma hora de programa sobre Mar Vermelho e Bab al-Mandeb. A grande chave geopolítica, Djibouti, Eritreia, Somália, Sudão estão diante de uma das principais rotas entre a Ásia, o Oriente Médio e a Europa. O estreito de Bab al-Mandeb conecta o Mar Vermelho ao Golfo de Aden e ao Índico, fazendo com que uma crise local tenha impacto potencial sobre comércio, energia e fretes globais. A gente também vai falar sobre o Djibouti e Eritreia, que são dois países super pequenininhos ali, pouca gente conhece, mas tão importantes para o comércio marítimo e global.
5: Para quem ainda não conseguiu visualizar no mapa, a gente está falando daquela região que é chamada de chifre da África, aquela pontinha da África, né? E a gente vai trazer hoje vários aspectos econômicos, culturais, a questão da disputa pela água, não só pela disputa geopolítica importante como Djibouti e Eritreia estão tendo, né? Como a briga pela Etiópia para ter um acesso ao mar, ter de novamente um acesso ao mar. Ou seja, o programa hoje está muito legal, eu espero que vocês gostem. A gente tem uma única convidada, um programa sensacional.
6: Então vamos chamar a nossa convidada. Mundioca, tenho o enorme prazer de receber mais uma vez a Jaqueline Uabé, ela que é pesquisadora e professora de história e mestre na área pela Universidade Federal do Paraná. Tudo bem, Jaqueline?
7: Tudo bom.
5: Tudo bom, Jaque? Seja bem-vindo aqui ao nosso Mundioca. E a gente começa esse bate-papo querendo saber o seguinte: a Etiópia, ela continua sendo a principal potência política e militar da África Oriental ou esse papel já está sendo contestado aí?
7: Bom, então, eu acho que atualmente, principalmente se a gente considerar algumas disputas regionais, a gente consegue perceber, assim, que é um papel disputado diretamente com o Egito, né? Dentro ali do chifre da África, a gente percebe que tem toda essa movimentação em relação à construção da barragem, mas pensando na África Oriental como um todo, a gente consegue perceber todo um alinhamento, né, do Egito ali com algumas pautas de segurança regional e preocupações do Trump, por exemplo, na região, e uma proximidade da Etiópia com a China e os BRICS de maneira geral, né, o que alinha ali, acho que, as duas grandes potências da África Oriental hoje.
6: Como é que a guerra no Tigré alterou a posição regional da Etiópia?
7: Olha, a guerra no Tigré, ela tem raízes históricas, né? E ela tá ali sempre como um conflito latente quando a gente pensa sobre toda uma necessidade de uma centralização do poder estatal na Etiópia. Então, eu acho que ela tá sempre mostrando como o Estado ali, né, ele vai sempre ser esse ponto de tensão constantemente, né, quando se pensa nessa centralização do poder e nessas, não só resistência étnicas, mas nesses outros pontos de poder que representam lugares como a região do Tigré.
5: Agora, a rivalidade entre Etiópia, Eritreia e Somália, o quanto isso influencia a estabilidade na região?
7: Isso influencia bastante porque tem um revés diretamente na economia e na possibilidade de maior desenvolvimento para a Etiópia, né? A posição regional dela hoje, sem acesso ao mar, depende muito de como ela vai estar se relacionando com países como Eritreia, Somália, Djibouti, porque seriam daí, né, canais onde ela conseguiria estar escoando e também recebendo produtos. Então, são pontos de tensão muito importantes, porque tem tudo a ver com como a Etiópia vai conseguir se movimentar estrategicamente na região, né?
6: Quais você diria que são as questões geopolíticas mais gritantes da África Oriental? Eu não sei se eu te disse, mas a gente está fazendo uma série especial sobre regiões da África.
7: Olha, eu acho que hoje a questão do chifre da África tem muito a ver com essa posição estratégica e o comércio marítimo, né? A gente sabe que isso tem tudo a ver com as guerras no Oriente Médio, por ser a rota marítima do Mar Vermelho, por ter toda a questão do canal de Suez. Então a gente sabe que por ali se escoa muito do comércio mundial em relação à Ásia e toda a Europa, mas também muito petróleo, né? Então, ela é um ponto extremamente estratégico entre Oriente e Ocidente. E a África Oriental, digamos assim, todo o chifre da África está extremamente envolvido com isso, né? Tanto pelas suas questões internas, como quando ele vai fazer parte, digamos, desse mundo ou desse comércio internacional como um todo.
5: Você acredita, Jaqueline, que essa situação do chifre da África está sendo mais olhada agora por toda essa conjuntura que a gente vem passando em relação ao Golfo Pérsico?
7: Com certeza, com certeza. Inclusive, a aproximação do Al-Sisi, né, e de algumas pautas de segurança que eu mencionei em relação ao Trump, tem tudo a ver com a questão do Irã e também com a questão, né, de todo esse trânsito que acontece no canal de Suez. Então, com certeza, tem uma relação que influencia muito a estabilidade ou a instabilidade na região como um todo, né?
6: E a questão da Somália e a Somalilândia? A Somalilândia, que até pouco tempo reconheceu Israel, teve essa questão, assim, que chamou a atenção nos noticiários.
5: E virou até programa da gente aqui.
6: Exatamente.
7: Bom, a Somália, ela tem uma postura muito de uma rivalidade muito intensa em relação à Etiópia, e os alinhamentos políticos que são feitos ali são sempre buscando barrar muitas das intenções imperialistas da Etiópia, né? Eu acho que a questão que é usada muito como uma pauta de segurança, né, pela própria questão da instabilidade interna da Somália, o que justificaria, por exemplo, a presença de tropas constante, né, da etíopes ali na região do Ogaden, é muito mais usado e muito mais até denunciado, digamos assim, como uma tentativa imperialista mesmo da Etiópia de estar sempre, de algum modo ou de outro, forçando a delimitação dessas fronteiras, né, testando esses limites. Eu acho que a gente nunca pode perder de vista que há sempre um expansionista, assim, da Etiópia dentro do chifre da África, né?
5: Como é que você acha que, você já chegou a falar antes dessa influência da estabilidade na região entre as desavenças entre Etiópia, Eritreia e Somália, mas como é que você olha pra frente, sei lá, 5 anos, 10 anos, como é que você vê a região, como é que ela vai ficar?
7: Olha, eu acho que tudo depende bastante dos próximos projetos, né? Eu acho que a construção da barragem pode ser algo extremamente positivo, se for feita em uma concordância internacional. Eu acho que ela pode aumentar o potencial de desenvolvimento e até o potencial de industrialização de todos os países da região. Eu acho que não seria benéfico apenas para a Etiópia, né? Que é o grande país que está tentando capitalizar isso. Mas eu acho que como um todo poderia dar um vislumbre, né, de um projeto de desenvolvimento muito mais impactante a nível não só da população, né, civil, como a questão dos empregos e até o próprio acesso à eletricidade, mas eu acho que nesse potencial de produção e de escoamento de uma produção maior também. Então eu acho que se houvesse um acordo, né, para que isso fosse feito de uma maneira que pudesse envolver igualitariamente e que esse desenvolvimento pudesse ser sentido por todos os países da região, ele seria extremamente positivo e manteria uma estabilidade e um desenvolvimento não só pelos próximos 5 anos, né, mas por muito mais tempo.
6: Agora, a Etiópia está no BRICS. Isso dá um status diferente para o país e também para a região?
7: Com certeza, né? Quando eu mencionei essa questão, por exemplo, do Egito e de todo esse alinhamento que há ali entre países que vão estar reforçando o status de Israel, por exemplo, a gente entende que é importante quando a Etiópia vai e faz um caminho contrário, né? Que é se alinhar, por exemplo, aos BRICS e a interesses muito mais, por exemplo, da China ou interesses asiáticos do desenvolvimento econômico através desses bancos também, né? Há um alinhamento econômico muito interessante sendo feito.
5: Agora, Jaque, você sabe que na África tudo que tem alguma coisa de bom atrai o que é legal e o que não é legal. Você acha que a África Oriental passa a correr mais risco dentro dessa pegada toda que a gente está trazendo aqui de se tornar um novo foco do terrorismo internacional?
7: Com certeza, mas não necessariamente pela ação, né, dessas forças chamadas de forças terroristas, mas eu acho que por toda essa questão do status, né? Por quando você vê uma movimentação de uma riqueza maior, como por exemplo a própria barragem pode gerar, ou a descoberta de gases, enfim, qualquer coisa nesse sentido que vá de algum modo ou de outro movimentar a economia e criar obras e investimentos grandes, né, de potencial ali de longos anos, a gente percebe que há uma tensão internacional voltada para a região. Sabendo que não só há um conflito pontual entre a Etiópia e o Egito sobre, por exemplo, a própria barragem, mas também a gente sabe que tem o conflito no Sudão e no Sudão do Sul, que tem também um reforço das desavenças, por exemplo, entre a Etiópia, que é denunciada pelo Egito, e o Egito, que também é denunciado pela Etiópia, enfim, que são acusados ali de fornecer armamento, de apoiar frentes paramilitares, enfim, eu acho que tudo isso coloca eles no radar internacional, né? Coloca eles ali, inclusive, como ponto de atenção de conflitos mundiais, o que também gera, então, uma tensão necessariamente negativa, né? Não só positiva, com certeza.
6: Você mencionou a barragem, até foi motivo de programa aqui também, né, Marcela? Disputa. Uhum. Eu gostaria que você se demorasse um pouquinho mais nesse assunto e explicasse essa disputa pelo Nilo.
7: Bom, então assim, hoje a nível internacional a barragem vai representar para o chifre africano o maior ponto de tensão entre os países envolvidos, né? Especialmente o Egito, o Sudão e a Etiópia. Por conta ali da maneira que o rio, as regiões que ele drena e o próprio curso dele, a construção da barragem como ela está prevista, né, no projeto Etíope, ela vai afetar totalmente, né, especificamente algumas regiões do Egito. E essa maneira assim que ela vai afetar não é só apenas como uma questão hídrica, né? Aí está se falando muito sobre a maneira e os modos de vida de populações locais. Então também há uma questão e uma tensão internacional voltada, não só daí também por uma questão de uma preocupação ambiental e climática, mas também para que não se promova massivamente, né, o movimento ali de pessoas que ainda vivem em comunidades locais. Então é uma preocupação que também trouxe para o radar, né, toda essa construção e a barragem como uma preocupação internacional. Então, hoje se fala bastante de que a promessa de que essa energia que vai ser gerada, assim, ela precisa ser também sustentável, né? E esse sustentável não seria apenas como uma questão de impacto ambiental, mas de impacto social. Então, essa também tem sido uma bandeira muito usada pelo Egito, né? Para frear ali um pouco essa intenção tão grandiosa da Etiópia, que pretende realmente executar a barragem o quanto antes, né? Ela já começou, inclusive, tem áreas que estão sendo completamente inundadas, e aí tem se discutido exatamente esse impacto também. Mas como um projeto, se for pensado especificamente assim, na receita que vai gerar para a Etiópia, não há dúvidas de que é um projeto extremamente positivo, e há também, né, o potencial de exportação de energia, e isso é a grande chave, né, que pode e que tem atraído países a apoiarem a Etiópia, que daí seria a ideia de que você vai poder prometer essa industrialização não apenas para a Etiópia como um todo, mas poder inclusive financiar aí uma industrialização do Quênia, ou por exemplo, inclusive tentar aproximar o Egito e o Sudão, né, através desse impasse político dentro desse interesse econômico mesmo. Mas é o maior ponto de tensão hoje no Chifre da África, é a construção da barragem, né, e também é um dos pontos mais debatidos a nível internacional, pensando na economia africana hoje.
5: Até porque o controle da água pode se tornar uma arma geopolítica, né?
7: Também se debate isso como uma questão daí econômica, né? Como uma questão sustentável, porque se fala muito de manter limpo pela uma questão de uma sustentabilidade, mas se fala muito também da Etiópia talvez estar querendo manter para si a maior parte dessas reservas de águas potáveis, que hoje ainda ficam em cargo do Egito, né? Então, essa também é uma questão que a barragem traria. Ela movimentaria essa riqueza, né, no próprio curso do rio para o território etíope. Então, também é uma questão.
6: A Etiópia já conseguiu algum tipo de financiamento do Banco do BRICS para melhorar a sua infraestrutura?
7: Com certeza, com certeza. Grande parte da infraestrutura, inclusive, da União Africana foi financiada pela China, né? Pelo Banco Asiático. E foi diretamente, inclusive, projetada, né, por arquitetos e, inclusive, por uma diplomacia chinesa que ocupou bastante tempo ali a Etiópia, né? Fazendo todo um planejamento não só da União Africana, mas de todos esses espaços da diplomacia internacional africana.
5: Agora, voltando a falar de Sudão e Sudão do Sul, que também foi tema de um programa, de vários programas aqui que a gente fez no Mundioca, há uma solução à vista para você que estuda a região, uma solução fácil que não afete mais os países vizinhos?
7: Olha, com certeza fácil não. Porque eu acho que, eu acredito, assim, olhando como um conflito que se arrasta há muitos, muitos anos, né, desde a própria construção do Sudão do Sul, pensado como algo que iria de fato resolver e ainda, né, não resolveu, a gente percebe que para os países vizinhos, a situação das migrações, a questão dos refugiados, isso com certeza, né, toda a violência do conflito desestabiliza uma série de serviços básicos, não só internamente, mas como um todo na região. E isso gera uma série de crises de saúde também. Mas eu acho que a grande questão da instabilidade hoje é que as forças armadas, elas vão estar sendo munidas, né, assim como vários outros grupos, por uma série de outras influências políticas que não só do Chifre Africano, mas dessa política internacional como um todo da região ali do Mar Vermelho. Então eu acho que a grande questão é que o conflito e a desestabilização política que ele gera, ela ainda acaba sendo interessante, ela acaba sendo cooptada por algumas outras políticas ali da região e por isso ela se mantém. Eu acho que não é apenas um problema interno que seria resolvido pelo Sudão, eu acho que isso teria a ver muito mais com uma série de outros envolvidos e outros interesses que financiam, né, esse acontecimento. Mas com certeza a Etiópia, a Uganda e o Quênia, né, são os que mais vão sofrer com esse impacto das migrações internas.
6: Vamos falar um pouco sobre Ruanda, o RDC, também a crise dos lagos. Esse é um conflito que ele transborda fronteiras, né?
7: Sim, grande parte dos conflitos hoje, né, a gente percebe que eles não vão estar exclusivamente vinculados aos países como uma entidade política, né? Eles têm esse movimento muitas vezes que ainda estão vinculados a questões das fronteiras. A gente sabe, por exemplo, que grande parte das questões que a gente vê entre a Etiópia, por exemplo, e a Somália vão estar vinculadas ao Porto de Berbera, né? Muitas das questões, por exemplo, com a Eritreia estão vinculadas a região do Assab, da Massawa, que tem a ver com os portos. Então, todas essas fronteiras, elas continuam, né, como pontos de tensão desde a era colonial e vão seguindo, né, se a gente ainda tentar estruturar esse estado através dessas próprias estruturas.
5: Agora, a África Oriental, ela pode superar a parte ocidental do continente como principal polo de crescimento econômico?
7: Hoje, a gente entende que, por exemplo, os grandes gigantes populacionais seriam a Nigéria e a Etiópia, né? E eles vão representar ali esses pilares demográficos, econômicos e geopolíticos em todo o continente. Eu acredito que o futuro da África Oriental, pensando aí nesse desenvolvimento econômico que a barragem poderia trazer e o próprio alinhamento ali com algumas tensões internacionais, né, por conta dos portos, com certeza elevou a África Oriental nesse debate internacional, né, em relação à África Ocidental. Mas existem também novos desenvolvimentos acontecendo em Moçambique, né, em relação a algum, eu li sobre, eles encontraram novas reservas de gás, né, é um novo potencial energético africano, então isso trouxe de novo essa África Ocidental ali e África do Sul como um todo para os holofotes, né, mas eu acho que hoje realmente a atenção internacional está voltada para a África Oriental.
6: Bom, você disse que a atenção está voltada para a África Oriental, eu imagino também que os países da África Oriental sejam um palco de disputa. Eu gostaria que você falasse quais são esses países e por que eles estão de olho na África Oriental.
7: Olha, hoje atualmente o Egito e a Etiópia, eles são pontos de inflexão, digamos assim, na política da África Oriental. Então, a aproximação desses dois grandes polos na região, ele é uma maneira de você gerar influência na região. Então, para mim, é muito claro entender o porquê, né, do envolvimento da Etiópia tão nitidamente com a China e o porquê do ingresso nos BRICS, né, e também esse alinhamento hoje do Egito aos interesses norte-americanos e toda a relação ali com os países árabes. Eu acho que isso faz a gente entender, inclusive, como mesmo sendo no continente enorme, que tem uma política internacional muito bem estruturada, né, entre os países, os 54 países africanos, mas a gente percebe que eles também têm uma dimensão, principalmente a África Oriental, muito internacionalizada, voltada para os conflitos no Oriente Médio e também para questões econômicas da Europa, né, como um todo nesse sentido do interesse econômico e no interesse comercial nos portos da região. Então, nessa perspectiva, para mim, tanto a Etiópia quanto o Egito hoje, eles representam um ponto de muito interesse para a comunidade internacional e uma forma muito interessante de articular e organizar a própria influência de vários países aí dentro do continente africano.
5: E nessa corrida para influenciar essas duas nações, eu queria que você meio que elencasse prós e contras de Estados Unidos, de China, de Turquia, de Rússia e de quem mais tiver, até mesmo do Brasil, se o Brasil pode ser considerado um dos players nessa questão.
7: O Brasil, com certeza, ele entra por conta dos BRICS, né? Eu acho que a gente consegue perceber todo um alinhamento brasileiro ali com esse interesse como um todo. A gente percebe também que a parceria estabelecida esse ano com a Etiópia em relação a insumos agrários abriu bastante o nosso mercado, né? E começou a acontecer em trocas diretas entre o Brasil e a Etiópia, que é algo inaugural, digamos assim, nas nossas relações internacionais. Eu acho que tudo isso é interessante para mostrar, inclusive, o nosso desenvolvimento econômico, né, acontecendo desde um outro polo, o que é muito bom para o Brasil. Mas eu acho que a gente pode pensar que, especificamente ali, a costa do Mar Vermelho, ela é disputada através de, por meio, né, de investimentos em infraestrutura portuária, acordos de segurança militar, fornecimento de tecnologia, até a própria propagação de projetos de defesa, né, dessas rotas comerciais globais, desde países da Rússia, China, Turquia, Emirados Árabes, com, né, tipo, ofertando isso aos países ali do chifre africano. Então, esses seriam os principais players que vão estar disputando a influência ali na África Oriental. Ou os Estados Unidos, com certeza, né, através do Egito, e isso é historicamente já, né, a gente é sabido ali que desde os anos 50, os Estados Unidos tenta ali haver como se fosse uma localização estrategicamente vinculada, né, ao Egito. E também é muito interessante de pensar que a guerra entre a Somália e a Etiópia, né, a guerra histórica ali do Ogaden entre os anos 60 e 70, ela marca bastante essa questão dali da Guerra Fria e como esses países africanos tentaram, de alguma maneira ou de outra, através da diplomacia, intercalar os seus interesses com os interesses soviéticos na época, né, e os interesses norte-americanos. Então, a gente percebe percebe que houve um alinhamento inicial, tanto dos Estados Unidos apoiando a Somália quanto a Etiópia, e depois, né, eles acabam percebendo o que estava acontecendo ali, isso, e aí a Etiópia vai se aproxima da Rússia e os Estados Unidos acaba deixando a Somália a ver navios, digamos assim, e toda a guerra vai se desenrolando com essas parcerias que no caso, assim, a gente acha que vão ser extremamente automáticas, né? Mas sempre foram pensadas estrategicamente, o que levaria os países a conquistarem o objetivo final deles, né? Então, o chifre africano sempre esteve em meio a esses interesses, né? Desde um ponto de vista histórico e continua na atualidade hoje, assim.
6: Nas questões geopolíticas dessa região, você colocaria Moçambique? Porque ali existe muito gás. Tem população sendo deslocada, grupos armados, interesse externo, França, outras empresas também estão ali. Você colocaria no grau de importância Moçambique, Cabo Delgado na sua lista?
7: Com certeza, né? Hoje Moçambique, eles recentemente, acredito que foi em abril, houve uma visita, né, de toda a comissão presidencial moçambicana à Etiópia e foram organizados uma série de encontros entre os líderes da República de Moçambique com grandes empresas etíopes, inclusive a Ethiopian Airlines, né, que é uma empresa estatal, a Ethiopian Telecom também, né, e várias outras instituições dos setores financeiros. Isso demonstrando, inclusive, esse, eu acredito, né, o interesse ali da organização estatal moçambicana de se desenvolver, pensando na maneira como a Etiópia também se desenvolveu, né, através dessas construções e dessas empresas estatais também. Então eu acho que isso já é um indicativo, inclusive, dessa própria visão, dessa própria perspectiva ali que a política moçambicana tem da Etiópia como referencial.
5: Voltando a falar da China, a China, como é que ela se encontra hoje? Porque a gente fala assim, o chinês, ele chega com a proposta do ganha-ganha. Isso é uma verdade absoluta na tua visão?
7: Olha, eu acho que mesmo sendo sempre um ganha-ganha, no sentido de que vai haver sempre um interesse político maior, eu acredito que eles têm paciência, resiliência e com certeza fundos, né? Para de fato manterem esses investimentos e esperarem a colheita a longo prazo. A relação China e Etiópia não é uma relação tão recente, ela já é uma relação que vem se estabelecendo há longos anos, né? Há pelo menos 3 décadas ali a gente vê essa aproximação se desenhando. E se a gente for pensar em toda a questão, por exemplo, de um certo alinhamento afro-asiático, né? No nascimento ali do movimento da descolonização, a gente já consegue perceber esse movimento asiático, esse interesse, especificamente chinês, de estar próximo dos países africanos há muito tempo, né? Então é um espaço galgado, eu acredito, de uma maneira muito mais intrínseca e estrutural. E por isso, eu acredito que o benefício, ele também não é visto de uma maneira tão negativa, né?
6: Ainda falando da Etiópia, o país, ele é meio fragmentado politicamente e agora eles acabaram de ter uma eleição que renovou o primeiro-ministro no cargo. Eu gostaria que você falasse sobre a política interna e como isso afeta a relação com os seus vizinhos.
7: Bom, a Etiópia, ela tem uma projeção extremamente importante no continente como um todo de ser esse talismã, né, de uma certa fortaleza, de uma independência africana, né, de um regime que se organizou politicamente, se organizou militarmente e conseguiu vencer, né, as forças, por exemplo, coloniais italianas. Então eu acredito que dentro desse lugar histórico e desse lugar político ali, eles são consagrados dessa maneira, né? Mas atualmente isso também se manifesta como a necessidade de você, de algum modo ou de outro, continuamente projetar esse poder e essa autonomia. Então, eu acredito que hoje, né, com todos esses projetos de desenvolvimento, com o primeiro-ministro ali, Nobel, eles têm e continuamente conseguem projetar esse lugar político. Mas quando você para analisar a situação interna, né, as denúncias, inclusive, das mídias locais, é visível haver um certo descompasso entre essa projeção de uma estabilidade política muito grande, de desenvolvimento contínuo, frente a uma instabilidade e conflitos latentes internamente, né, continuamente ao longo de toda a história do país. Então a gente percebe que, por exemplo, a situação da região do Tigré, ela revela isso, né? É uma situação que não se resolve desde a época imperial e que mesmo quando a gente teve ali o Melezenawi no poder, sendo uma pessoa que saiu da frente de libertação do povo Tigré, a gente ainda via, né, esse movimento de, não necessariamente de uma revolta contínua, contínua, mas de uma contestação em relação à centralização do poder que ocorre continuamente. Não é à toa que hoje a Etiópia ela tem uma organização política única, né, em todo o continente. É uma organização política que é federalizada através dos principais grupos étnicos, né, são 9 grupos étnicos e o país é organizado através dessas 9 regiões, mas ainda assim não consegue dar conta, né, de todos os conflitos que haver uma centralização do poder nos formatos que é hoje o Estado na Etiópia gera. Então eu acho que esse descompasso político é uma grande questão, por exemplo, que até hoje, né, a academia e toda a intelectualidade dos estudos africanos debate, né, sobre como lidar com essas raízes coloniais do poder estatal dentro do continente africano como um todo.
5: E o fato da Etiópia não ter sido colonizada em sua história, tentaram, mas não conseguiram, muda o quanto nesse estudo histórico?
7: Eu acho que um grande fator histórico que a gente consegue perceber é a própria maneira como a política vai sendo autonomamente gerida, né, e como ela acaba produzindo, inclusive, esses interesses imperialistas. É muito interessante perceber que dentro do chifre africano, a maneira como o Estado etíope foi se desenhando e se desenvolvendo, ele acabou provocando uma série de conflitos, né, uma série de problemas, inclusive, dentro do chifre africano. Então a gente percebe que o Estado etíope, ele não ficou imune ao colonialismo, né? Essa é a grande questão. Mas o manter o privilégio de uma autonomia foi extremamente importante, inclusive o que, de certa maneira, permitiu a criação da Organização da Unidade Africana nos anos 50, né? O próprio gerenciamento da diplomacia feito pelo Haile Selassie, que era ali um grande porta-voz de um poder africano, inclusive em espaços internacionais da comunidade europeia, né? Durante a colonização. Então, eu acho que é um lugar de prestígio de importância histórica ímpar, né, para todo o continente.
6: Essa busca da Etiópia, a Etiópia tem essa grande questão que é perdeu a saída para o mar. Você acha que isso funciona como um projeto nacional do primeiro-ministro eleito?
7: Com certeza. Eu estive atualmente, né, eu voltei de lá em maio e é muito comum você ouvir as pessoas falando sobre isso, né? Mais até do que a barragem, é você ouvir as pessoas falando sobre a necessidade de se voltar a ter uma saída para o mar. Eu acho que isso é vendido como um todo, até como uma memória passadista de tempos de uma Etiópia que prosperava exatamente por ser maior, exatamente por ter esse território que nos dava acesso a essas saídas pelo mar. Então eu acho que é uma questão social latente, inclusive, né? Até de uma memória histórica, digamos.
5: Agora, quem perdeu quer recuperar, mas quem ganhou não quer ceder de novo. Como é que se resolve isso?
7: Jamais. Bom, é uma questão que atualmente ainda não se resolveu, né? As pressões ali na região Tigray têm muito a ver, inclusive, com toda essa movimentação na fronteira da Eritreia, né? E há também um pouco dessa denúncia de que membros da Frente da Libertação do Povo Tigray poderiam ter vínculo, né, com membros da Frente da Libertação Eritreia. Então tem toda uma questão de quase que como uma denúncia de um certo terrorismo interno, né, de uma movimentação antinacionalista, digamos assim. Então ali o controle da narrativa é extremamente importante, né, para que você possa muitas vezes, se você tá no centro, defender, né, uma violência maior para essas fronteiras, e muitas vezes se você tá nas fronteiras, né, você poder justificar o porquê de uma resistência tão grande a esse centro. Então quando a gente para pensar assim nessas diferenças de interesses ali, nessas questões regionais, a gente tem que tirar um pouco desse lugar étnico, né, mas de entender que às vezes o desenvolvimento do centro, ele vem às custas, né, de uma exploração muito grande, muito violenta das periferias, digamos assim. Então essa também é uma questão, né, como você vai desenvolver e levar o Estado para regiões que já tem o seu equilíbrio sem essas estruturas do Estado, né, mas que de alguma forma ou de outras vezes acabam sendo cobradas, inclusive, de manter essa estrutura. Então é algo muito complicado e que há anos se reflete como os conflitos sociais que ocorrem, né, nessas regiões como um todo.
5: Jacqueline, deixa eu ver se eu entendi. No caso, então, você está dizendo que a Etiópia, para reconquistar um caminho para o mar, você acredita que não vai ser só na negociação, na palavra. A gente vai ter em algum momento uma militarização.
7: Com certeza. E eu acho que é a própria maneira de lidar com as questões, por exemplo, no Tigré, já é reflexo disso. Porque quando eles lidam com as questões internas através da força, né, a gente entende que as questões externas vão ser também. Porque todas vão estar sendo tratadas como impeditivos do desenvolvimento do centro, né? Do desenvolvimento do interesse maior, que seria o desenvolvimento do Estado como um todo. Então, a narrativa que se faz de um lugar oficial, institucional, seria essa, de que seria uma violência necessária ao desenvolvimento maior. Tanto daí uma violência para que se mantenha, né, os conflitos internos abafados, quanto o desenvolvimento no sentido de uma expansão territorial também.
6: Agora, eu queria que você comentasse o fato do Abiy Ahmed ter recebido um prêmio Nobel da Paz em 2019 por conta dessa aproximação com o governo da Eritreia. E agora, os dois estão nessa tensão de novo.
7: Sim. É estranho, né? Eu acho que as pessoas, como um todo, quando a gente escuta que alguém recebeu um Nobel da Paz, como se a pessoa tivesse conquistado algo que vai ser inquestionável, né? Algo que você chega e pronto, é a etapa final do desenvolvimento humano, seria a paz, digamos assim, num lugar político. E por mais que ele tenha conquistado, essa paz a gente sabe que ela tem muitas vezes uma validade. E o acordo que ele estabeleceu, com certeza, esbarrou na validade não só de alguns focos de resistência do povo tigrai, que divide ali uma certa relação com a Eritreia também, mas com os próprios interesses da barragem e com certas posturas políticas da Etiópia em relação aos conflitos no Sudão. Então, tudo isso, né, são questões que atualizam a relação do presidente etíope com a relação do primeiro-ministro da Eritreia. E exatamente esses pontos de atualização que vão ali denotar se os dois continuam no mesmo projeto, né? O que hoje em dia já não tá aparecendo mais, não.
5: Jacqueline, mata uma curiosidade minha. O investimento chinês é maior na Etiópia, no Egito ou na Eritreia hoje?
7: Olha, até onde eu já me informei, até ali mais ou menos os anos 2010, eu posso te afirmar com certeza que é na Etiópia. Principalmente por conta da União Africana, né? Eu não sei se você tem ali a imagem do prédio da União Africana e toda aquela construção que foi feita e terminada ali entre 2012 e 2014, foi um investimento massivo, né, da China na Etiópia especificamente. E justificado como um investimento não específico ao país, mas da própria diplomacia africana como um todo, né?
6: Qual dos dois países, Etiópia ou Egito, é considerado uma potência maior no BRICS?
7: Olha, essa pergunta não saberia te responder. Eu acho que hoje a Etiópia, ela parece um país muito mais aberto e com um interesse alinhado aos principais países do BRICS que o Egito. Eu acho que isso, com certeza.
5: Ou seja, o ingresso dela em relação ao grupo mostra que, se tivesse uma corrida para o seu desenvolvimento, ela estaria em vantagem nesse momento.
7: Com certeza, principalmente se o Egito não mostrar mudança no alinhamento que ele tem mantido, né? Eu acredito que, pensando estrategicamente, o Egito seria mais interessante. Mas pensando na postura que o Egito adota internacionalmente hoje, ele parece muito mais inacessível do que a Etiópia, daí aos interesses daí dos principais países do BRICS hoje.
6: E também essa, talvez, né, essa aliança do Egito com Israel prejudique.
7: Com certeza, não é bem vista.
5: O quanto prejudica o governo egípcio, na tua visão?
7: Eu acho que prejudica ele das alianças com os países das suas próprias fronteiras, né? Eu acho que ele tá mirando em uma proteção internacional, num alinhamento de uma proteção internacional, pensando ali nos Estados Unidos, mas eu acredito que o Sisi não tá vendo, por exemplo, as questões regionais às quais ele tá comprando briga, digamos assim.
6: Agora, eu queria voltar aqui à Etiópia, outro ponto de instabilidade. A gente falou do Tigré, que é uma ferida aberta, mas também existe Amhara, né? Queria que você comentasse.
7: Sim, Tanto a região do Tigré quanto de Amhara, elas são regiões históricas, né, desse povo que, de alguma maneira ou de outra, preservou muito a herança tradicional cristã ortodoxa etíope, né, que está toda vinculado a uma história que eles buscam todo um pertencimento milenar à região. Então, quando você vê a história nacional etíope, você consegue vislumbrar e acessar histórias ali que eles buscam essa continuidade desde o Império de Aksum, né? Então, esses dois povos ali, eles pertencem como uma certa, não necessariamente uma ancestralidade, mas uma aristocracia, digamos assim, dessa Etiópia milenar, dessa Etiópia religiosa, dessa Etiópia histórica. Então, por muito tempo, eles gozaram de um privilégio muito grande, né, dentro da organização da Etiópia como uma unidade política. E os movimentos políticos modernos, inclusive, ali, né, do pós-Mengisto, pós-ditadura, a gente percebe que houve também uma proeminência dos povos Tigray ali no acesso ao poder, que de alguma maneira ou de outra colocou, né, realocou muitos Amhara a um lugar cultural, a um lugar de se manterem como a égide ali de todo esse protecionismo, inclusive, né, cultural da religião ortodoxa ali. E é muito importante ressaltar o porquê que isso é importante ali, né, porque eu acho que a sociedade como um todo, a sociedade etíope, ela se organiza muito através desses simbolismos, né, o simbolismo de uma Etiópia não colonizada, o simbolismo de uma Etiópia sendo esse grande arcabouço do cristianismo no continente africano, e eu acho que tudo isso movimenta inclusive um tipo de capital político que foi usado pelo Ahmed, né, inclusive como esse argumento, né, de um cara que ali ganha o Nobel da Paz e que discursa tão proficuamente sobre a história nacional do país. E os Amhara, eles são, digamos, então, esse povo que ainda se preserva como prestígio muito vinculado a essa questão cultural, mas que já perderam bastante, né, do acesso ao poder estatal, ao poder político. Então, é um ponto de tensão também, né? Essa incoerência um pouco desse lugar hoje que eles ocupam socialmente falando, desde uma perca ali de acesso, inclusive, a patrimônios, né? Porque eles se privilegiavam muito de um país que era estruturado de uma base imperialista e ruralista, né? Que muda completamente depois ali da ditadura e desse período de redemocratização nos anos 90.
5: Jack, vamos voltar a falar sobre o BRICS e a influência dele na região. Você acha que eles disputam a influência, por exemplo, com os países europeus, com os próprios Estados Unidos? E como é esse cabo de guerra?
7: Sim, eles disputam, inclusive, através, né, dessa oferta, digamos assim, de investimentos, com certeza. Mas eu acho que hoje o que o BRICS disputa na região, por exemplo, da África Oriental, são as rotas comerciais e, sobretudo, na Etiópia, né, essa influência, essa importância em relação a algumas decisões da União Africana. Hoje a gente sabe que a União Africana, ela responde, né, por uma série de alinhamentos, inclusive econômicos, dentro do continente africano e que tem inclusive mudado um pouco, né, o mapa de poder do próprio continente. Isso é importante para os BRICS, sim.
6: A gente não falou do Zimbábue. Qual que é o papel do Zimbábue? É um país até que já mudou de nome, né? Não é, nem sempre foi Zimbábue, né? Na União Africana, também para a África Oriental.
7: Hoje eu não saberia te dizer muito pensando em nível econômico, assim. A única coisa que eu sei é que o Zimbábue, ele tem um lugar um pouco não grato ali na sociedade etíope, exatamente por ter sido o lugar onde o Mengistu foi se refugiar e acabou fugindo da sentença, né, no final dos tribunais ali etíopes do pós-ditadura. Então hoje as relações, digamos que não seriam as melhores, não.
5: Agora, já que a Milena tocou no Zimbábue, eu vou tocar em outros países que a gente ainda não falou aqui, tipo Quênia e Tanzânia, que volta e meia a gente escuta falar sobre situações que acontecem nos dois, mas aí a gente tá falando o seguinte, dentro da África Oriental, o quanto eles tocam, qual é o peso deles dentro dessa região?
7: Hoje, o Quênia, ele tem um desenvolvimento muito interessante a nível cultural, né? A Universidade na Namíbia, ela é uma universidade que inclusive tem vínculos com universidades brasileiras e através do portal Relé 10, né, eles promovem uma série de debates em torno dessa comunidade diaspórica africana e ele tem sido também um ponto diplomático importante da África Oriental. Não chega a disputar, né, mas ali Nairobi já se destaca bastante por ter uma infraestrutura de transporte e ser um polo de inovação que já ultrapassa em tecnologia, né, a Etiópia, principalmente em usos de energias limpas. Então eu acho que o Quênia hoje é um ponto ali de desenvolvimento não muito visto na África Oriental, mas que tem crescido bastante. Além disso, né, o Quênia também divide várias questões com a Etiópia, pensando no povo Oromo, né, que é uma das maiores comunidades étnicas da Etiópia e que vivem ali na fronteira entre os dois países e que de algum modo ou de outro mantém a relação entre a Etiópia e o Quênia sempre muito próxima, assim, e muito alinhada em relação a como lidar com essas questões e essas tensões entre as próprias fronteiras.
6: A busca da Etiópia pelo acesso ao mar, pela saída ao mar, você acredita que possa beneficiar economicamente o Quênia ou cria um novo concorrente na disputa pelos corredores logísticos?
7: Eu acho que a disputa com certeza vai ocorrer, né, com certeza, mas eu acho que a um nível geral todos acabam se beneficiando, né, porque a partir do momento que você consegue ampliar as rotas e de algum modo ou de outro ampliar a estabilidade na região, eu acho que é benéfico para todo mundo ali, com certeza.
5: Agora, e o restante do lugar que a gente ainda não falou, de Uganda, por exemplo, né? A gente ainda não falou de Burundi, a gente não falou do Malawi, a gente não falou de muita gente. Para você, o quanto pesa esses outros países que a gente tá falando aqui, batendo muito em Egito, batendo muito em Eritreia, batendo muito em Etiópia? Falou-se agora do Quênia, mas assim, nessa balança, o quanto você daria importância para cada um deles?
7: Eu acho que a maior parte desses países, eles têm uma relação intrínseca muito grande entre as suas fronteiras, né? Então, por exemplo, Uganda, Ruanda, Burundi, a República Democrática do Congo, né? São todos países ali que vão estar muito associados, inclusive até a necessidade de desenvolvimento e a necessidade de um controle de questões endêmicas, de questões ali alimentares, enfim. Eu acho que a divisão dessas fronteiras, por terem sido criadas muito artificialmente, criam diferenças que numa relação prática não necessariamente vão estar sendo vividas pelas pessoas. Mas o que é sempre importante pensar é que, por exemplo, a questão do Sudão, ela vai estar movimentando, né, as pessoas ao redor de todos esses países que a gente citou aqui. Então, por exemplo, um problema que está acontecendo lá, ele muitas vezes, por muitos anos, né, ele vai estar sendo sentido por todos esses outros países. Então, com certeza, né, com o maior desenvolvimento de um deles ou com maior investimento em um dos portos, toda a região também é atingida. Eu acho que, por mais que a África seja gigantesca e tenham, né, muitos países, pensar o desenvolvimento deles de maneira conjunta é extremamente necessário. E se a gente perceber a movimentação da União Africana hoje criando, né, uma série de grupos econômicos, eu acho que faz todo sentido pensar nessas intersecções.
6: Olha, você esteve na Etiópia, gostaria que você falasse sobre a sua experiência. Você foi para fazer um trabalho de campo, você foi a turismo?
7: Eu fui para colher um material, né, que já estava pronto à minha espera, fui fazer algumas visitas em alguns acervos e já fui a turismo também, mas essa viagem agora pontualmente foi mais para essa visita, né? E para efetivamente também ter ali um contato um pouco maior com o momento que estava acontecendo agora. Então eu tive a possibilidade de conversar com bastante pessoas ali da universidade também e saber um pouco mais, né, das expectativas, inclusive sobre as eleições. E muito se fala, né, dessa questão da saída para o mar e dessas novas, desses novos tratados que têm sido feitos e do próprio desenvolvimento da cidade, né, que é algo que te choca assim que você chega, né, assim que você desembarca do aeroporto e você vê assim as construções em todos os espaços vazios, assim, que você vê pelo centro. Então, eu acho que isso tá bem latente, assim, lá. E era algo que, como eu estudei, né, grande parte do desenvolvimento da cidade, né, como um todo, foi interessante de ver também.
5: Agora, Jack, você diria que essa região da África Oriental, ela seria uma das mais ricas, se não a mais rica culturalmente da África? A gente lembra de misturas de heranças de Bantu, influências árabes, persas, asiáticas, né? Como é que você definiria culturalmente essa região? É a mais rica? Seria uma das mais ricas? Como é que você vê?
7: A África como um todo, se a gente parar para pensar como berço, né, da civilização humana, ela é um continente com uma história rica demais, assim, né? Os próprios estudos africanos revolucionam as metodologias da historiografia. A gente repensa, inclusive, como abordar o conhecimento e como materializar, né, a história e a ideia de narrar o passado. E a gente sabe que, por exemplo, ali o porto de Mombasa, né, no Quênia, toda aquela região, ela manteve ali comércios e cerâmicas de toda essa região asiática desde o século IX, né? Então mostra pra gente que toda essa região oriental, ela tem uma circulação histórica muito intensa e muito longínqua, e que hoje a gente ainda tem uma certa dificuldade de acessar, no sentido da falta, inclusive, de estudo sendo feito, né? Ou até dessa tradução sendo feita para estudos aqui no Brasil. Então, com certeza, é inegável o quão rica é essa região e o quão importante ela é historicamente, inclusive, para a gente repensar a própria história mundial, né?
6: Como é que os etíopes lidam com o fato deles terem sido, não sei se é essa a palavra certa, ocupados por alguns anos pelos italianos?
7: Assim, há um prestígio histórico da resistência, né, da Batalha de Adua, que é muito maior do que qualquer outra coisa, né? Então eu acho que eles narram muito mais a vitória do que a ocupação. Então, assim, quando você questiona sobre essa ocupação, eles são bem específicos em dizer que, inclusive, só aconteceu dentro ali de um pedacinho da cidade. Então eu acho que tem, assim, todo um orgulho nacional em não necessariamente negar essa ocupação, mas colocar ela literalmente como algo que foi o tempo todo resistida, né? Porque de fato foi. Mas assim, os museus nacionais, inclusive na capital, né, em Addis Ababa, eles reforçam muito o prestígio da Etiópia. Então há um monumento central, assim, que é sobre a Batalha de Adua, né, que é a vitória etíope sobre as forças italianas. Há o Museu da História Nacional e da História Natural, que vai trazer a Etiópia como berço, né, da Lúcia ali, esse primeiro hominídeo, então o berço da civilização mundial. Eles têm também o Museu da Igreja Ortodoxa, né, como o grande berço do primeiro Estado cristão do mundo. Então, assim, eles têm uma necessidade, eu acredito até, de reivindicar esses lugares simbólicos, históricos, na sua organização urbana mesmo, sabe? São espaços importantes ali na cidade mesmo. Então, eu acho que isso reflete bastante como eles têm uma preocupação até política do seu passado, né?
5: Língua portuguesa, Moçambique, como é que você classificaria? Moçambique é meio que o Brasil na América Latina, tipo, é o diferentão de todo mundo?
7: Olha, Moçambique tem uma história, Moçambique, Angola, né? Eles tiveram ali processos históricos que de alguma maneira ou de outra se assemelharam à Etiópia por conta da Revolução Socialista, né? Então foram países que na África como um todo, eles têm essa insocrância ali de terem ido para esse lugar de um comunismo, de terem feito revoluções sociais, né, de terem sido formadas frentes de libertação e de ter havido, inclusive, uma movimentação que se tentou internacionalista através do comunismo, né. Então, houve uma tentativa de contato, por exemplo, com essas forças de resistência ali angolfalantes. E a Etiópia, né, também aí teve toda uma movimentação estudantil, né, de estudantes etíopes ao longo da Europa, dos Estados Unidos, Canadá, enfim, buscando também internacionalizar a causa política com essa causa internacional. Eu acho que nesse sentido a gente consegue entender eles como certa anomalia, com certeza, né? Não só pelo caminho buscado historicamente, mas inclusive por essas trajetórias que buscaram ser internacionalizadas. E eu acho que pra gente aqui no Brasil, né, a gente consome com mais facilidade também uma produção cultural, né, tanto da Angola quanto de Moçambique, exatamente por poder aí tá compartilhando a língua, né? Então, esse também é um ponto que eu acho que faz com que chame atenção essas histórias para a nossa realidade.
5: Mas a questão do idioma, propriamente dito, faz como Moçambique ser quase uma ilha ali no meio de tantas ex-colônias francesas, inglesas, etc e tal.
7: Com certeza, com certeza. Aproximando muito mais a realidade, até literária deles, da nossa, né? Com certeza.
6: E a Etiópia é um bom país para se fazer turismo?
7: Olha, eu sou suspeita, né? Mas com certeza. Eu acho que há também uma questão importante de ressaltar, que é o envolvimento do Estado nesse turismo, né? O Estado hoje, ele intervém diretamente nesses espaços pensados para o turismo na Etiópia. Então, desde a Ethiopian Airlines, do aeroporto, dos principais hotéis mesmo, né? Eles vão ser todos vinculados ao Estado. Então, isso te facilita facilita, porque você consegue fazer uma série de arranjos ali para sua viagem em uma fonte só. Então, você muitas vezes você já vai ter acesso a direções, a pacotes, ali ao câmbio da moeda, enfim, totalmente facilitado, desde o da sua chegada. O que eu acho que é um diferencial importante, né? Principalmente por essa questão do idioma, assim. Mesmo que com o inglês você vai conseguir se comunicar livremente em praticamente todos os lugares.
5: O quanto o Império Britânico é responsável por aquilo que não dá certo hoje na África Oriental?
7: Eu acho que a maior parte das questões em relação à formação da divisão do território, com certeza, né? Porque a maior parte dessas fronteiras foram alinhavadas durante o protetorado britânico na região, né? Inclusive, foi sobre a égide do protetorado britânico que o conflito entre a Etiópia e a Eritreia se acirrou muito, né? Foi por conta dessas decisões tomadas desde um pensamento ali colonial, né? E sendo completamente imposto, né, para essas realidades ali locais. E isso acontece em relação à Etiópia de uma maneira totalmente indireta, né? Porque o Haile Selassie, ele estava ali no poder ainda nos anos 60, mas o poder real estava sendo exercido pela coroa britânica, que foi a coroa que de alguma maneira ou de outra financiou a volta do imperador, né, após a ocupação italiana. Então, tem toda uma relação histórica e econômica ali por trás que de alguma maneira ou de outra manteve os interesses britânicos na região de uma maneira extremamente indireta, né, mas que causa conflitos até hoje.
5: A questão da Somalilândia, você chegou a ir lá, muitos dizem que era a parte da Somália que estava dando certo, e aí eles queriam meio que...
6: A mais rica.
5: Socializar, se a gente pode usar isso, se tornar uma Suíça da região ali. Você tem essa visão também? Chegou a ir lá, chegou a conhecer alguma coisa ou não?
7: Não pude. Até também tem essa questão, né, como eu tava, parte do meu destino final envolvia chegar ali nos países árabes e Israel, tem alguns países que a gente não pode circular, né? O teu passaporte, por exemplo, não pode ser carimbado, então eu tinha um pouco dessas restrições ali na minha circulação. Por mais que, por exemplo, a Etiópia e Israel não tenham nenhuma questão muito alinhada, por exemplo, é um dos voos mais liberados, digamos assim, de acesso lá, né? E como eu ia pra lá e depois ia voltar, eu não, na Somália não poderia entrar, não.
5: Interessante isso.
6: Os brasileiros precisam de visto para ir para a Etiópia?
7: Não, não precisamos. Mas quando você chega, você pode solicitar se você quiser estender a sua viagem. Dependendo de se você vai ficar menos de 5 dias, não precisa. E se você vai querer estender, você pode pedir de lá mesmo. É só tipo uma permissão. Não chega a ser um visto.
5: Agora, uma curiosidade, Jaqueline, o soft power, quando você chega lá e diz que é brasileiro, você é melhor tratado, vamos dizer assim?
7: Olha, eles têm uma cultura do futebol que pra mim foi inesperado saber.

0: Exatamente, com certeza. Eu sabia o Vini Júnior ali, então eu já virei amada, né? Depois que eu ressuscitei o Neymar, então pronto.
1: Ah, é? Tem Neymar mania lá também?
0: Tem, muito, muito, muito, muito. Foi um sarro de ver, assim. E aos domingos, né, que é um dia bem religioso, as ruas ficam fechadas e em toda esquina vai ter criança jogando bola. Toda esquina jogando futebolzinho. Parecia o Brasil dos anos 90.
2: E quais línguas que se falam na Etiópia?
0: A língua oficial, né, é escrita pelo vocabulário Ge'ez e é o amarico, mas a maior parte das pessoas falam inglês, né? E eles têm uma série de línguas conforme a região étnica de onde vem, né? Cada uma das línguas muitas vezes tem um dialeto específico. Mas o Tigré e os Amahara, eles usam o alfabeto Ge'ez e o amarico. O amarico.
1: Estar de frente para o Pacífico, o quanto é benéfico, na tua opinião?
0: atualmente é uma cilada, né? No atual momento, eu acho que assim, o estabelecimento ali de rotas está sendo difícil, né? O mantenimento delas está sendo extremamente complicado e depender delas mais ainda. Na situação da Etiópia, é extremamente difícil, né? Porque aí é como se ela dependesse não só de, digamos assim, de acordos e da certa boa vontade ali das fronteiras, mas eu acho que também de uma estabilidade maior do que se tem visto nos últimos tempos, né? Então, hoje, assim, eu acho que, por exemplo, alguns países que vão estar voltados para o Atlântico direto teriam mais facilidade de estabelecer rotas comerciais do que a África Oriental como um todo.
1: Uma curiosidade, Israel exerce alguma influência? E se exerce, o quanto de influência seria?
0: Ele exerce com certeza na região do Egito, né? Com certeza, e muito através ali dos acordos militares e de acordos em relação à segurança, né? Em toda a região do Mar Vermelho. Então, especificamente, né, ali o Golfo de Aden, né, a região de frente para o Iêmen, que tem ali a saída para o Djibouti, é um ponto que gera muita, muita tensão, né, e tem tudo a ver com as políticas internacionais israelenses, mas que de algum modo ou de outro não estão diretamente vinculadas, né, numa relação entre Israel e Etiópia, mas seriam indiretamente onde eles se encontram, né.
1: Mas diretamente mais para baixo, não.
0: Sim, acredito que sim, pela saída dos portos. Porque, na verdade, toda essa região ali ao redor do Iêmen, né, ela tem um interesse muito grande de Israel, assim, de que seja controlada, né, de que seja uma região extremamente vigiada, digamos assim. Então, toda a relação que o Chifre vai estabelecer através desses pontos, ela é de atenção israelense, com certeza. Chama essa atenção.
2: A gente falou da Eritreia, mas falou pouco de outro país ali, também num ponto bastante estratégico, que é o Djibouti. Quais são os países que têm bases militares no Djibouti e qual a importância desse país tão pequeno, mas tão estrategicamente bem localizado?
0: O Djibouti, por muito tempo, representou ali um interesse francês na região, né? Hoje, eu não saberia te dizer quais seriam os principais pontos militares da base que tem ali na região do Golfo. Eles têm o acesso ao Canal de Suez, né, sendo então por isso um ponto estratégico, e eles ainda mantêm esse vínculo com a França. Eu acredito também, né, que há uma relação com os Estados Unidos e tem relação com a China, mas eu não acho que eles estabelecem nenhuma prioridade para nenhuma delas. Eu acho que é sempre uma tentativa de negociar com os poderes locais o tempo todo.
1: Jaqueline, uma última pergunta, pelo menos da minha parte. Se você tivesse que apontar uma tendência geopolítica para a África Oriental nos próximos 10 anos, nos próximos 20 anos, qual seria e por quê?
0: Eu acredito que a maior tendência política para a região vai ser se afastar ou se aproximar cada vez mais dos conflitos no Oriente Médio, né? Com certeza é um ponto ali de aproximação e de atualização das relações da África Oriental como um todo, e o desenvolvimento dos potenciais energéticos, tanto recém descobertos em Moçambique quanto provenientes da barragem que está sendo construída ali para a Etiópia. Eu acredito que através desses três fatores a gente vai conseguir pensar e, inclusive, vislumbrar os próximos anos da região.
1: Tá certo, a gente teve o imenso prazer de acompanhar toda a aula de África Oriental que a Jaqueline Wabé, pesquisadora e professora de história, mestre na área pela Universidade Federal do Paraná, nos deu aqui no Mundioca. Jaque, espero que você tenha gostado de conversar comigo, com a Melina e com os nossos ouvintes.
0: Ai, muito obrigada aí pela oportunidade. É sempre um prazer aí conversar com vocês, com certeza.
2: Muito legal esse episódio, né, Marcelo? Gostei bastante da Jaqueline e acho que a gente deve explorar.

0: Explorar mais aqui no Mundioca essa questão da Etiópia e da Eritreia, que é bastante importante. Se houver uma escalada ali, abre uma nova frente de tensão no mundo, por que não dizer no mundo. Também achei bastante interessante a questão da barragem, a gente já havia trazido esse...
1: No programa anterior aqui.
0: A disputa pela água ali de Egito e Etiópia.
1: E falar que a Etiópia é o único país, e ela até hoje usa isso como seu soft power, é o único país africano que não chegou a ser colonizado. A Itália tem
0: Tentou ocupar por poucos anos, mas se um dia isso aconteceu, os etíopes nem se lembram mais. Não tem nem essa presença italiana lá pra gente ver se quiser visitar a Etiópia.
1: Mel, pra te falar a verdade, a África Oriental, ela não inclui só os países costeiros e os insulares. Vou falar. Comores, Djibouti, Eritreia, Etiópia, Quênia, Seychelles, Moçambique, Somália, Tanzânia, Burundi, Ruanda, Uganda, Zimbábue, Zâmbia e Malawi. Isso é o que representa a África Oriental. É uma faixa maior, talvez seja a maior região da série que a gente está trazendo aqui do continente africano em tamanho. Pessoal, a gente tá chegando ao fim do programa de hoje com os nossos recados.
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1: Tchau, tchau, pessoal. Até a próxima.
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5: Boa tarde, Brasil. Boa tarde, Rio de Janeiro. Sejam todos muito bem-vindos. Sejam todas muito bem-vindas. São 4 horas em ponto aqui no centro da cidade. Você está na Rádio Sputnik, na Metropolitana 80.5 FM. Também estamos nas principais plataformas de áudio. Hoje é sexta-feira, gente. 14 de agosto de 2026. Já estou trocando as datas aqui. As principais notícias do Brasil e do mundo estão aqui agora, no Entretanto, que está começando agora. Porque aqui tem notícia boa e tem notícia sobre vários lados. Os dois lados estão aqui presentes no Entretanto. Esta é uma produção da agência de notícias russa Sputnik Brasil. Eu sou Bárbara Pereira, substituindo Léo Macaxeiro, que está de férias, né? E as notícias de hoje são: Lula disse que só dará aval a embaixador dos Estados Unidos após a eleição. Lula disse também hoje que Brasil vai rebater acusações infundadas dos Estados Unidos sobre o tarifaço. E os Estados Unidos exigem dos aliados da OTAN lealdade às políticas de Trump. A gente tem 2 convidados aqui hoje. O Rafa, nosso convidado de sempre. Oi, Rafa.
6: Boa tarde, Bárbara. Sempre uma honra estar aqui no programa Entretanto. E é isso aí. Vamos fechar essa semana com chave de ouro.
5: Beleza, Rafa. Já a gente vai debater essas notícias todas que eu acabei de falar. A gente daqui a pouquinho vai ter também uma analista de geopolítica, a Beatriz Bandeira de Melo, que é doutora em relações internacionais pela UERJ e mestre em ciência política pela Unirio, a Universidade Federal do Estado do Rio de Janeiro. A gente tem também aqui o trânsito, a previsão do tempo. Então, fica com a gente porque começa agora o programa Entretanto.
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5: Gente, a notícia de hoje, que só se fala disso no Rio de Janeiro, que é o Cláudio Castro como alvo de uma nova operação de busca e apreensão da PF. A Polícia Federal deflagrou hoje, nesta sexta-feira, a segunda etapa da Operação Sem Refino, que tem aí entre os alvos o ex-governador do Rio de Janeiro, Cláudio Castro, e ao todo foram 16 mandados de busca e apreensão cumpridos aqui no Rio de Janeiro por determinação do Supremo Tribunal Federal. A investigação também envolve agentes públicos que passaram pelas secretarias estaduais de meio ambiente e de transformação digital. Segundo a PF, a operação apura possíveis irregularidades na concessão de licenças ambientais para uma refinaria, além de suspeitas de lavagem de dinheiro relacionadas ao esquema investigado. E é com este assunto que a gente começa o Entretanto de hoje.
7: Abre aspas.
5: Para a gente poder debater essa operação da Polícia Federal, a gente vai ouvir agora a reportagem do Paulo Fonseca, porque a Polícia Federal, como eu disse, realizou e realiza ainda essa operação para investigar fraudes, lavagem de dinheiro e outros crimes relacionados ao comércio de combustíveis. O Paulo Fonseca, o nosso repórter, tem mais detalhes para a gente.
8: A Polícia Civil realiza nesta sexta-feira uma operação contra um grupo ligado ao Terceiro Comando Puro, investigado por extorquir condomínios na Pavuna e em Costa Barros, na zona norte do Rio. Segundo as investigações da Delegacia da Pavuna, traficantes ligados à comunidade da Quitanda e ao Complexo da Pedreira passaram a exercer influência sobre as residências na região e utilizavam uma empresa de fachada para cobrar taxas mensais dos moradores em troca de uma suposta segurança. Os criminosos também teriam obrigado síndicos a rescindir contratos com empresas de segurança já existentes e a contratar os serviços indicados pelo grupo. Pelo menos 5 síndicos teriam sido pressionados a aceitar os contratos. Para impor as mudanças, os traficantes faziam ameaças, como permitir a entrada de usuários de drogas nos condomínios e determinar a retirada ou quebra de muros que dividem os conjuntos residenciais. A investigação aponta ainda que um dos suspeitos atuava como intermediário, responsável por receber e repassar as determinações dos criminosos. Outro alvo seria um síndico que teria aderido ao contrato imposto pelo grupo e, posteriormente, passado a receber vantagens e trabalhar informalmente para essa empresa ligada aos traficantes. A operação cumpre 3 mandados de busca e apreensão em endereços na Pavuna e em Costa Barros, com apoio de equipes do Departamento Geral de Polícia da capital. Um dos mandados foi cumprido contra Luiz Henrique Ferreira de Melo, conhecido como angolano e apontado como líder do esquema e que já está preso em Bangu 4. O objetivo dessa operação foi buscar novas provas, identificar outros envolvidos e esclarecer a extensão da atuação do grupo criminoso nos condomínios da região. Reportagem Paulo Fonseca.
5: O Paulo Fonseca trouxe, Rafa, essas informações, mais uma operação da Polícia Federal envolvendo essa questão dessa distribuição chamada Operação Sem Refino, né? Ligada muito ali também, observando ali muito também a Refit, a refinaria, a antiga refinaria de Manguinhos. E aí eu queria te ouvir no seguinte sentido, como é que fica a situação do Cláudio Castro diante de tantas evidências aí de um possível envolvimento com essa refinaria, que tem aí uma série de problemas, cujo gestor aí é um foragido. Como fica a imagem, não só a imagem política, mas a imagem política também do Cláudio Castro diante desse cenário?
6: Bem, uma coisa que a gente pode dizer à primeira vista, ainda que, é claro, uma operação de busca e apreensão, a finalidade dela é colher provas, né, colher evidências que vão ser periciadas, vão ser analisadas. Pode acontecer de uma operação de busca e apreensão, de fato, não adquirir nada, né, não acrescentar nada num inquérito ou num processo judicial. Porém, caso haja alguma coisa desabonadora, caso tenha encontrado alguma coisa nesse endereço que teria sido alvo de busca e apreensão pela Polícia Federal, lembrando que, se não me engano, o advogado do Cláudio Castro disse que esse imóvel que teria sido alvo da operação, ele teria sido alugado e que teria sido já desocupado há alguns meses ou algo nesse sentido. Então, tem que ver realmente se foi encontrado alguma coisa. Isso aí vai ficar claro no próprio bojo da investigação, né? Vão, enfim, juntar tudo que tenham colhido nos autos do inquérito. Agora, o que a gente vê é um acúmulo de investigações e processos contra o Cláudio Castro. É claro que todas essas investigações e processos vão complicando, né, a situação criminal, a situação judicial do Cláudio Castro. Ele já tem, parece-me, pelo menos uma condenação, que é aquela que tornou ele inelegível, né? O TSE declarou a inelegibilidade dele, ele, por conta de abuso de poder político e econômico. E você tem aí algumas investigações em andamento contra ele. Uma é esse do caso Refit, que envolve, né, possíveis fraudes em licenciamento ambiental e também algumas outras possíveis irregularidades em todo aquele negócio que envolvia a refinaria de Manguinhos, né? Então você tinha ali o grupo Refit, é por isso que tem esse nome que estava ali, que era responsável pela distribuição, refino e vários outros negócios vinculados à refinaria de Manguinhos. E você tem também um outro caso que também está em andamento, uma investigação que está em andamento, que é, se eu não me engano, da Operação Compliance Zero, que envolve ali vínculos com o Banco Master, né? A questão ali da Previdência do Rio de Janeiro e assim por diante. Então, assim, é claro que a gente não sabe se ele vai ser condenado em tudo isso, em alguma coisa, né? Ele já tem ali uma condenação, pelo menos, mas certamente não é positivo, até para questões de imagem, porque mesmo quando uma pessoa acusada de algum crime e processada por esse crime, ela é inocentada, ainda assim, o que fica em termos de imagem é sempre mais a acusação, a investigação, o processo, uma eventual prisão, uma busca e apreensão, do que uma eventual absolvição. Geralmente é assim que funciona. A acusação, aquilo que é desabonador, ela acaba sempre tendo maior audiência do que qualquer situação reversa ali, que reverta a situação dele, o processo, num sentido favorável a ele. Então, numa perspectiva de imagem, isso é ruim, mas ele já estava inelegível, ele já era carta fora do baralho, não se fala politicamente, pelo menos, né, o PL e outros partidos que eram aliados dele não falam mais nele, já o consideram uma página virada. E a gente não sabe exatamente em que medida isso possa ter reflexo em outros arranjos político-eleitorais, porque a gente sabe que existe uma parcela do eleitorado que vai ainda assim votar em candidatos do PL, independentemente disso, porque não vão ver conexão, né? Vão considerar que isso aí, que os crimes do Cláudio Castro são crimes do Cláudio Castro e não algo que impugne um partido ou uma linha política como um todo, mas ainda assim você pode ter algum reflexo, né? A gente sabe que mesmo o Rio de Janeiro tendo sido, pelo menos em muitas ocasiões, um reduto do bolsonarismo e de um centrão fisiológico, o nome que está em primeiro lugar nas pesquisas para o Senado é o da Benedita da Silva. Tudo bem, é uma política experiente, né? Não é aí a primeira vez que ela está disputando o cargo, já ocupou vários cargos relevantes, mas ainda assim, considerando que, salvo engano, todo o Senado do Rio de Janeiro era bolsonarista, essa possibilidade de pelo menos uma das cadeiras do Senado ir para o PT é uma mudança significativa. É difícil atribuir essa mudança aos problemas do Cláudio Castro e assim por diante, porém, pode haver sim algum tipo de vínculo, no mínimo pelo fato do Cláudio Castro ter sido tirado da jogada e aí as forças políticas que o apoiavam serem forçadas a tirar da cartola um novo candidato, né? Então é um caso que pro Cláudio Castro em si vai complicando a vida dele, toda nova investigação, toda nova busca e apreensão sempre vai complicando a vida de um investigado. De uma perspectiva política, esse elemento pode se somar a toda essa atmosfera que hoje é um pouco mais desfavorável para o PL e para o bolsonarismo do que era 4 anos atrás no Rio de Janeiro.
5: Rafa, queria aproveitar, já que você disse isso da questão do PL, já olhar para ele e vê-lo como carta fora do baralho, né? Se comprovadas as acusações, se comprovado que ele tem ali algum envolvimento com o Refit, que é um dos maiores rombos aos cofres públicos brasileiros, o Rio Previdência, ele teria ali 3 bilhões do Rio Previdência investido no caso Master, dinheiro de servidores públicos, enfim, são acusações de peso, digamos assim, né? A gente já pode, claro que não fazemos futurologia, mas fazendo uma análise aí desse discurso e dessa imagem construída dele, do PL, enfim, dele como um candidato ali possível para o Rio de Janeiro novamente, a gente já pode olhar e pensar o Cláudio Castro como um Wilson Witzel, olha, vai ficar ali tentando, mas talvez não consiga aí avançar mais na política aqui do Rio de Janeiro.
6: Eu acho que essa comparação foi muito boa, na verdade, porque com o Witzel aconteceu algo mais ou menos semelhante, no sentido de que ele apareceu repentinamente e, por conta dos apoios que ele recebeu, das alianças que ele construiu, ele conseguiu se tornar governador, caiu, né, enfim, acusações de corrupção, etc. Agora tenta retornar à política, mas aparentemente sem sucesso. Inclusive o Castro entra exatamente, inicialmente, pelo menos, em decorrência desse afastamento do Witzel. É possível que aconteça algo semelhante com ele, sim. Eu acho que essa comparação é bastante razoável. Essas figuras políticas, é difícil vê-las, né? No caso, Witzel, Castro e alguns outros, é difícil vê-los como figuras políticas plenamente orgânicas, né? São figuras políticas que ascendem fundamentalmente por conta de apoios dados por exemplo, figuras carismáticas, né? Como no caso do Bolsonaro. Então, nesse fenômeno do bolsonarismo, que é ali um movimento populista, um movimento que tem essas características messiânicas, carismáticas, muitos políticos tomaram como objetivo surfar, né, nesse fenômeno do bolsonarismo através do apoio, por exemplo, do Jair Bolsonaro. E aí, nisso, várias figuras sem muita expressão ou sem um histórico de uma carreira política densa, né, às vezes eram pessoas que ocupavam alguns cargos de gabinete, alguns cargos um pouco mais discretos, mas não esses cargos de maior expressão, essas figuras vão aparecendo. Porém, como se trata aí de um carisma ou uma legitimidade um pouco emprestada, né, uma legitimidade derivada de aliados, de vínculos, de pertencimentos, e não algo próprio, né, tal como, inclusive, Maquiavel diz no Príncipe, esse é o tipo de coisa que não prospera no tempo, né? Porque a partir do momento em que essas figuras perdem esse apoio, são colocadas para escanteio exatamente por se tornarem pestilentas, né? Nesse sentido, quando a pessoa sofre essas acusações, é condenada, presa, tem aí a sua reputação significativamente manchada, ela deixa de ser um bônus e acaba virando um ônus para os seus aliados, ela é colocada para escanteio, e aí a prova de que aquele carisma, aquela liderança, aquela legitimidade era emprestada é o fato de que essas figuras desaparecem bem rapidamente. E aí eu realmente não duvido que aconteça a mesma coisa com o Cláudio Castro, precisamente por conta dessas semelhanças que existem entre o histórico político dele e a ascensão dele, em comparação, por exemplo, com o Witzel.
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5: Você está ouvindo neste momento o Entretanto, são 4h18 e a gente te convida para participar do Entretanto com a gente. Pelo nosso WhatsApp, você pode enviar perguntas, dúvidas, sugestões, enfim, contribuir da forma que você quiser aqui para o nosso programa. Nosso WhatsApp, anota aí, 21 98065-0066. Fique à vontade, como eu falei, para mandar mensagem por texto ou por áudio. A nossa produção encaminha aqui para o estúdio para a gente debater a sua sugestão. Participa agora, estamos aqui aguardando. Vamos a mais uma notícia do Brasil. O Alcolumbre anunciou a tramitação de 3 textos prioritários no Senado, incluindo a escala 6x1. Essa afirmação foi hoje, o presidente do Senado afirmou hoje que teve uma reunião com o presidente Lula, Luiz Inácio Lula da Silva, nesta semana para discutir as prioridades do governo e também a agenda legislativa. E segundo o Alcolumbre, 3 propostas foram encaminhadas às comissões competentes. A proposta de emenda à Constituição, a PEC 221/2019, que prevê o fim da escala 6x1. A PEC 18/2025, conhecida como PEC da Segurança Pública, e o projeto de lei 2780/2024, que cria a Política Nacional de Minerais Críticos e Estratégicos. Alcolumbre destacou ainda que os projetos seguirão o rito regimental, com análise e discussão antes de qualquer decisão. Essa foi a notícia da semana, né? A aproximação entre Alcolumbre e Lula, depois das rugas que ambos tiveram ali, não faz muito tempo, e agora eles retomam essa conversa, retomam o diálogo, e parece aí que já estão aí dando frutos, né, Rafa? Essa conversa já está dando frutos.
6: Em primeiro lugar, o que eu acho que seria interessante ressaltar é a capacidade de articulação política do Lula, algo que a gente vê uma vez mais. É um político experiente, tem, independentemente da questão do conteúdo do seu governo, da sua política, mas nesse sentido aí da capacidade de articulação política, é certamente uma das figuras que tem maior habilidade no Brasil. Tanto que, bem, a gente vem aí do início do ano com algumas rusgas também com o Hugo Mota, rusgas que ficaram solucionadas, né? O Hugo Mota, inclusive, eleitoralmente declarou apoio ao Lula, apesar do partido dele ter declarado neutralidade, ter se posicionado de forma neutra. E agora, exatamente, a gente vem de alguns meses de fortes tensões entre o Executivo Federal e a presidência do Senado, né, e o Alcolumbre, mas tudo parece estar se encaminhando, se resolvendo. Claro que não sabemos os termos, né, desse diálogo. O Alcolumbre era bastante insistente na questão da indicação de um nome de preferência dele para o Senado, na época o Pacheco. Não sabemos se isso ficou mais ou menos resolvido, seja em favor do Alcolumbre ou do Lula. É sempre importante lembrar que ainda tem uma vaga aberta no STF, porém, me parece que vão abrir mais uma ou duas vagas nos primeiros anos do próximo período presidencial, né? Então é possível que tenha havido aí um diálogo que tenha deixado ambos satisfeitos em relação a esse tema da composição do STF. E aí, ainda que o Alcolumbre, de fato, não tenha declarado apoio na questão eleitoral o Lula, o fato de se estar começando a voltar a movimentar essas pautas, esses projetos de lei e de emenda à Constituição, é bastante interessante pro governo. A gente está lidando aí com algumas pautas que possuem pelo menos algum grau de ressonância com a opinião pública, especialmente a questão da escala 6x1, mas também no mesmo nível, dependendo das soluções, talvez até mais, a questão da segurança pública, que é uma das pautas mais mencionadas hoje em dia, é um dos pontos fracos do PT, do governo, em comparação com a oposição e o Centrão. Então, uma eventual aprovação dessas pautas pode, sim, beneficiar a campanha do presidente Lula, porque ele pode chegar, né, na propaganda e dizer aquilo que ele efetivamente conseguiu aprovar. Levando em consideração que a memória do eleitorado é curta, né, da perspectiva da propaganda eleitoral, ainda que sempre vá ser mencionado, mais vale mencionar as realizações recentes do que aquelas realizações, as eventuais realizações do início do governo, né? Porque as recentes estão ali mais evidentes, podem ser apontadas, né? São facilmente lembradas, e isso acaba sendo bastante favorável nessa busca por reeleição do Lula. Então é uma movimentação bastante interessante que mostra essa habilidade do Lula, tende a beneficiar a sua campanha eleitoral. Por exemplo, quando você pega aí a escala 6x1, votar contra, fazer oposição a ela, novamente, independentemente do debate econômico em relação a possíveis consequências, não é algo que pega bem, né? Então, é uma pauta que vai ficar com a marca dele e que, evidentemente, o beneficia. De modo que, mesmo o Alcolumbre não declarando apoio eleitoral à reeleição do Lula, isso aí acaba sendo bastante uma mão na roda que ele está dando para essa campanha do Lula.
0: Agora, Rafa, você mesmo disse, um dos motivos entre essas rusgas foi o fato de que o Jorge Messias não foi, né, aceito ali, foi rejeitado para compor ali o STF. E Lula teria ficado chateado porque o que se diz no Planalto é que a Alcolumbre teria articulado para que, de fato, o Jorge Messias fosse barrado. Você acha que... E o Lula chegou a dizer depois que iria insistir no nome de Messias. Você acha que houve um recuo do Lula? Você mesmo já apontou que é uma estratégia interessante, mas não insistir no Jorge Messias também foi um ponto positivo?
6: Por enquanto ainda está um pouco nebuloso exatamente de que maneira essa questão do STF ficou resolvida, se é que ficou resolvida, porém, aquilo que tem sido dito é que existe sim essa possibilidade de uma nova indicação do Messias. Me parece que, no mínimo, essa possibilidade existe. Talvez a maneira pela qual se construiu um caminho na direção dessa reapresentação do Jorge Messias envolva exatamente essa questão da composição do STF e algumas aposentadorias que vão acontecer inevitavelmente nos próximos anos. Se eu não me engano, por exemplo, o Fux sai em 2028, né? Eu acho que é a primeira aposentadoria que vai acontecer, e a Carmen Lúcia logo em 2029. E me parece também que a Carmen Lúcia até já chegou a cogitar a possibilidade de antecipar a aposentadoria, mas parece que desistiu. Então vão se abrir aí algumas vagas no STF, e aí pode ser que, com base nisso, se tenha conseguido encontrar um ponto em comum, né? Nesse sentido, a gente sabe que, apesar disso não ser o ideal na perspectiva de uma democracia que serve ao povo, a gente sabe que os cargos públicos são negociados, né? Como se o Estado fosse um balcão, propriamente. Então, pode ser que, exatamente em cima dessa abertura de novas vagas nesse próximo mandato, no mínimo do Fux e da Carmen Lúcia, se tem ali construído um consenso interessante para ambos, não necessariamente em relação a essa indicação imediata para a vaga do Barroso, que está aí desocupada já há alguns meses, mas para uma próxima indicação. Não sei se aí seria o Pacheco ou alguma outra figura que também seria de interesse para o Alcolumbre, mas uma perspectiva dessa racionalidade política, tanto é possível uma nova indicação do Jorge Messias, mas ao mesmo tempo me parece que o Alcolumbre só aceitaria essa nova indicação do Jorge Messias se tivesse sido ali oferecida uma garantia, uma promessa, pelo menos, de uma indicação mais alinhada com os interesses do Alcolumbre para essas próximas vagas que vão aparecer num hipotético novo governo Lula. Creio eu que até o Gilmar Mendes também vai se aposentar nesse próximo período presidencial. Então pode ser com base nessa grande abertura aí de vagas que vai acabar acontecendo que se tenha pautado essa conversa entre ambos.
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5: Bom, a Polícia Civil realiza a segunda fase de uma operação contra uma organização criminosa investigada por cárcere privado, extorsão e lavagem de dinheiro. O repórter Lucas de Andrade tem mais detalhes pra gente.
12: Ao menos 5 suspeitos foram presos pela Polícia Civil do Rio nesta sexta-feira durante a segunda fase da Operação Argus, que investiga uma quadrilha ligada ao Comando Vermelho acusada de praticar sequestros relâmpago contra comerciantes da Baixada Fluminense. A ação tinha como objetivo o cumprimento de 14 mandados de prisão e mais de 30 de busca e apreensão em endereços nos municípios de Nova Iguaçu, Duque de Caxias e Mesquita, além do estado do Paraná. Os agentes também estiveram nos bairros de Campo Grande e Bangu, na zona oeste do Rio. As investigações começaram em março, após o sequestro de um comerciante de Duque de Caxias, mantido por cerca de 8 horas em um cativeiro no Rio Comprido, na região central da capital fluminense, e ameaçado com uma arma de fogo. O homem foi libertado próximo à comunidade do Juramento, na Zona Norte, com prejuízo estimado em R$500.000. Um mês depois, outro comerciante foi sequestrado e levado ao mesmo cativeiro. A família acionou a polícia, que localizou o celular da vítima e conseguiu fazer o resgate. O titular da delegacia antissequestro, William Medeiros Pena Júnior, detalhou como os criminosos obtinham os valores.
13: Ele, com forte ameaça e tortura, obrigava a vítima a dar todas as informações para que pudesse abrir conta, transferir e sacar todo o dinheiro.
12: De acordo com a Polícia Civil, a quadrilha era dividida em 3 núcleos. Um era responsável pela chefia, outro pelos sequestros e um terceiro pela movimentação do dinheiro desviado das vítimas. Entre os presos está Carlos Eduardo Teodoro, um dos chefes da quadrilha. De acordo com o delegado Márcio Esteves, titular da delegacia de Duque de Caxias, o homem seria responsável por recrutar pessoas para ceder contas bancárias que recebiam os valores das extorsões.
14: Toda a movimentação financeira era feita através de aplicativos bancários e de conversas, onde eles exigiam da família e da própria vítima o dinheiro a ser obtido com resgate.
12: Eric Ribeiro de Azevedo Geraldo, Alex de Oliveira do Nascimento e Cauã Vitor Ribeiro são investigados por integrar o núcleo dos sequestros, responsável por abordar as vítimas e mantê-las sob ameaça. Eric foi reconhecido pelas 2 vítimas e morava próximo a elas, o que levanta a suspeita de que o grupo monitorava a rotina dos comerciantes antes dos crimes. Já Alex, até pouco tempo, era presidente da associação de moradores da comunidade Paula Ramos, para onde as vítimas eram levadas. O carro dele foi usado para transportar as vítimas até o cativeiro. Os investigados vão responder por extorsão com restrição de liberdade, lavagem de dinheiro, coação e associação criminosa. Reportagem Lucas de Andrade.
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5: São 4:33 e a partir de agora o Entretanto conta com a participação da Beatriz Bandeira de Melo, ela que é doutora em Relações Internacionais pela UERJ e mestre em Ciência Política pela Unirio. Beatriz, é um prazer recebê-la aqui no Entretanto, um prazer falar com você.
15: Olá, Bárbara, é um prazer estar aqui com vocês também, muito obrigada pelo convite.
5: Beatriz, vamos falar do que o Lula, da declaração do Lula hoje, num podcast chamado Não Inviabilize. Ele disse neste podcast, afirmou que só vai dar o aval diplomático ao novo embaixador indicado pelos Estados Unidos depois das eleições. A declaração, como eu disse, foi dada numa entrevista, num podcast chamado Não Inviabilize, e ocorre aí em meio ao agravamento das relações entre Brasil e Estados Unidos e também no meio dessa discussão sobre uma possível interferência norte-americana no processo eleitoral brasileiro. Queria ouvir você se essa é uma medida adequada para o momento em que estamos vivendo, né? A presença de um embaixador norte-americano aqui teria essa capacidade efetiva de causar aí influências nas eleições?
15: Então, Bárbara, eu acho muito interessante a gente colocar o que vem acontecendo, né, nas relações Brasil-Estados Unidos nos últimos meses, como uma perspectiva mais geral para quem está nos escutando, né? Essa fala do Lula, né, ela vem logo depois a decisão, né, do governo dos Estados Unidos de suspender o visto da embaixadora Maria Luisa Viotti, que estava lá e teve esse visto suspenso, né? Essa tem sido uma prática recorrente dos Estados Unidos, né? Suspender, enfim, cancelar vistos de autoridades importantes como uma medida para tentar retaliar aí algum governo que considera problemático, né, nas suas relações. Então, essa fala do Lula é cercada dessa preocupação de ingerência, uma vez que essa relação, por políticos aliados ao bolsonarismo, ou do próprio Flávio Bolsonaro, essa proximidade com o governo dos Estados Unidos tem sido usada como um instrumento de política doméstica para jogar pressão justamente sobre o governo Lula, mas também sobre membros do Supremo Tribunal Federal, de modo a causar aí o que seria uma instabilidade política doméstica que, porventura, poderia provocar aí também uma instabilidade no processo eleitoral. Então, se a gente olhar para essa dimensão, né, do que vem acontecendo nos últimos meses, a decisão do governo foi de apartar qualquer tipo de ingerência sobre política mesmo, né, de diálogo, enfim, e de uso dessa proximidade como algum tipo de pressão para as eleições internas. Acho que foi uma decisão coerente, visto que o Brasil já estava mais de um ano aí sem embaixador, e essa decisão foi tomada às pressas pelo governo dos Estados Unidos. Até a própria decisão de indicar o Daniel Pérez, né, que seria esse embaixador, que é próximo a uma ala bem conservadora do Partido Republicano, uma ala que é muito crítica à política da América Latina, aos governos, né, já se manifestou contra a Venezuela, contra a Cuba. Então, sim, seria mais um porta-voz dessa ideologia dentro do Brasil e possivelmente com esse papel de provocar essa discussão política que poderia, sem dúvida, ter uma influência aí sobre as eleições que acontecem em outubro.
5: Pois é, Rafa, o Lula questionou exatamente o momento escolhido pelo governo de Donald Trump para indicar esse representante diplomático. Segundo Lula, os Estados Unidos passaram 1 ano e 6 meses sem embaixador aqui no Brasil e agora estariam pressionando pela aprovação da indicação às vésperas da eleição. Como é que você analisa esse episódio?
6: Bem, em primeiro lugar, a falta de uma indicação por um tempo tão longo, né? A falta de uma indicação de embaixador por um tempo tão longo, considerando o caráter estratégico para ambos nessas relações entre Brasil e Estados Unidos. São países que, bem, se nós tomarmos as Américas como um único continente, compartilham, pelo menos, da mesma massa terrestre, são, portanto, países mais ou menos vizinhos, estão no mesmo hemisfério, até pela importância regional de ambos, são países que não podem ignorar um ao outro. Então, a falta de uma indicação por um tempo tão longo não é casual, é uma tentativa até dar ali um desprestígio, por assim dizer, ao governo brasileiro, né? Como se fosse uma mensagem. E aí a gente tem que levar em consideração que as embaixadas dos Estados Unidos, eu creio que isso não é novidade para ninguém, sempre atuam não apenas na mera representação política e comercial e cultural, mas também como ferramentas de influência, né? Então, existem inúmeros casos, seja na Europa, no Oriente Médio, na América Latina, na Ásia, da embaixada dos Estados Unidos, da embaixada local, atuando ali, seja como um núcleo de coleta de inteligência ou realmente como uma ferramenta de engenharia social, né? De pressão, de influência, de soft power, até mesmo de fomento de revoluções coloridas. O caso, por exemplo, da Embaixada dos Estados Unidos na Ucrânia, que por um longo tempo plantou as sementes do Maidan ocorrido em 2014. Então, quando se pensa aí num papel a ser desempenhado por um embaixador dos Estados Unidos durante um processo eleitoral brasileiro, ainda que a gente não possa, né, antecipadamente fazer acusações ou qualquer coisa do tipo, se é que passou algo, né, como a possibilidade de uma atuação desse embaixador no processo eleitoral, não foi casual ou exagero, né? Se isso foi cogitado por alguém da equipe do Lula, alguém do governo, alguém do Itamaraty, não é algo gratuito, porque existe esse histórico. As embaixadas dos Estados Unidos acabam exercendo esse papel, de modo que essa indicação nunca é uma indicação propriamente neutra, ainda mais quando se trata de um país relevante e de um país com o qual tem havido certas tensões recentes. Recentemente, creio eu, que saiu alguma matéria falando sobre um reconhecimento nos Estados Unidos de que o Brasil é uma peça essencial para a plena aplicação, a plena concretização dessa retomada da doutrina Monroe no nosso continente. E o reconhecimento dessa importância do Brasil, que talvez esteja também motivando essa indicação nesse momento para tentar solucionar essa brecha que ainda existe nesse esforço dos Estados Unidos de exercer uma influência mais profunda em todos os países do continente, o que não foi alcançado apenas ou praticamente apenas com o Brasil. A gente viu mudanças de governo em todos os países, quase todos os países da América do Sul, sempre num sentido bastante favorável ao Donald Trump, porém, enquanto faltar ao Brasil essa plena concretização da retomada da doutrina Monroe, não permanece impossível.
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5: 4:42, eu vou continuar nesse assunto de impacto nas eleições, de possível interferência nas eleições. Eu queria ouvir a Beatriz, porque ouvindo o Rafa, fiquei me perguntando o quanto esse isolamento, vamos dizer assim, da embaixada aqui no Brasil, americana no Brasil, impede de fato uma possível interferência. E aí eu vou retomar aí um documentário de 2020 chamado Dilema das Redes, que dizia, que mostrava ali, pelo menos é o que o documentário apontava, como as big techs e aí as grandes empresas de tecnologia conseguiam ali, mexendo nos seus algoritmos, fazer essa interferência, principalmente aqui nas Américas. Então, minha pergunta para você, Beatriz, é o quanto, de fato, fazer com que a embaixada não seja assumida neste momento tem essa capacidade de frear aí uma possível interferência nas eleições brasileiras?
15: Bárbara, eu acho que são duas frentes muito importantes, né? Eu acho que existe essa frente mais institucional, política, diplomática, que o Itamaraty tem tentado contornar, né? Junto com a presidência, enfim, tentado agir no sentido de trazer essas discussões, né? Esses impasses diplomáticos para uma via mais institucional. E tem essa outra via que, na verdade, é uma preocupação que existe, né? A gente tem visto muito o Supremo Tribunal, o Tribunal Superior Eleitoral, fazer muita questão de vincular a legitimidade do processo eleitoral brasileiro. Enfim, a gente acabou de passar por uma eleição na Colômbia que os resultados têm sido questionados por possíveis fraudes, né? Justamente por uma interferência no próprio sistema eleitoral do país, de softwares, de uso de informações que teriam sido terceirizadas para departamentos nos Estados Unidos, né? Então existe essa discussão sobre uma possível fraude eleitoral pela participação desses atores, né, muitos deles localizados nos Estados Unidos, enfim. Mas, de fato, existe aí uma tentativa de contornar essas situações ou mesmo expor esses problemas e trazer essa problemática para dentro do governo brasileiro para garantir uma certa autonomia e lisura desse processo eleitoral, né? Então, afastar esses atores, embora, né, a gente ainda saiba que existe essa possibilidade, né, de enfim, uma das falas do Lula, inclusive, foi sobre eles terem impedido outros membros do governo de virem até aqui questionar esse processo eleitoral, né, um processo que pode ser, obviamente, né, acompanhado por inúmeros observadores internacionais. Mas existe essa preocupação justamente porque passa para além das vias institucionais, né, tem esse controle dos dados, mas também observando o que tem acontecido em eleições aqui da nossa região, né, da América do Sul, da América Latina como um todo, que tem havido essa iniciativa, né, essa vontade de desestabilizar o sistema eleitoral do país. Então acho que tem que ser acompanhado de muito perto, né, justamente por entender que agora na Colômbia houve um processo muito semelhante.
5: Pois é, Rafa, queria te ouvir também, porque além do que trazia o documentário ali, da manipulação de algoritmos, enfim, dessas possibilidades de interferência agora via internet, tem a inteligência artificial, que está preocupando e muito nesse período de eleições aqui no Brasil. Como é que você vê essa questão da possibilidade de aí haver alguma interferência aqui no Brasil por outros ângulos e não pela via diplomática?
6: Bem, sempre existe algo nesse sentido, né? Não apenas necessariamente por parte dos Estados Unidos, porque conhecendo os algoritmos é possível aprender a manipulá-los também, a navegar nesses algoritmos. É claro que quem controla o sistema, por assim dizer, acaba tendo uma facilidade muito maior. E tem havido exemplos recentes do uso desse poder, por assim dizer, para fortalecer ou enfraquecer determinados governos. Mas a gente também tem que levar em consideração que não dá para, da perspectiva política, político-eleitoral, político-partidária, Nem sempre Casa Branca ou Donald Trump e Big Tech caminham juntos como se fossem uma coisa só. Então, por exemplo, houve acusações bastante relevantes nas eleições húngaras de que a União Europeia, né, Bruxelas, teria se coordenado com o Meta, né, com o Facebook, para poder minar a candidatura do Viktor Orbán e alavancar a candidatura do outro candidato, que era o Peter Maggiar, que foi quem acabou ganhando. Então, as Big Techs, muitas vezes, cada uma delas tem os seus vínculos, tem os seus interesses. Não é algo que foi inventado pelo Donald Trump. O Meta, né, do Zuckerberg, tinha uma colaboração extremamente estreita, extremamente próxima com a Casa Branca já na época do Joe Biden. Houve tentativas até de criação de aplicativos, por exemplo, específicos para Cuba, para tentar fazer algum tipo de influência ali. Então tem que ver realmente também qual papel cada uma das empresas em questão poderia assumir, porque não é um grupo propriamente fechado, são ali, existem interesses divergentes dentro desse grupo de Big Techs, por assim dizer. Mas que vai haver alguma tentativa de manipulação algorítmica, eu acho isso muito garantido, porque é típico, é padrão, né? Alguma pequena alavancagem, pelo menos, de determinadas narrativas, de determinados personagens, não necessariamente sempre as mesmas narrativas e nem sempre os mesmos personagens em redes sociais diferentes, né? O X pode trabalhar de uma maneira e as redes do Meta podem acabar trabalhando de uma outra maneira ou num outro sentido. Já aconteceu, diante de pressões da Casa Branca, tanto de um quanto do outro recusarem colaboração por um tempo e depois voltarem a colaborar. Então tem um pouco de caos, um pouco de dissenso interno nessas relações entre a Casa Branca e as empresas da Big Tech. Agora, me parece que aquilo que vai mais gerar preocupação é exatamente a questão da inteligência artificial, por ser uma tecnologia nova, e pelo potencial de estrago que tem, né? Especialmente a produção de deepfakes. Produção de deepfakes em período eleitoral teve bastante impacto, por exemplo, nas eleições lá no Bangladesh, alguns anos atrás. Foi um dos tópicos mais comentados na época daquelas eleições. E o modus operandi era basicamente, tal como, enfim, é um pouco previsível, você cria ali um vídeo falso com o candidato falando coisas que ele jamais disse e talvez até jamais diria. E como existe pelo menos um gap de tempo entre isso viralizar e o judiciário conseguir derrubar esse conteúdo, isso muitas vezes causa um impacto nas eleições, né? Especialmente se a gente estiver falando de material que possa ser compartilhado, que possa ser divulgado ali um dia antes das eleições, por exemplo, ou dois dias antes das eleições, em que a janela para poder impedir um prejuízo a um candidato afetado é bastante estreita, né? Então, assim, a gente sabe que existe um vínculo mais próximo entre o Donald Trump e o X, ainda que também tenha havido uma briga bastante significativa, bastante dura, no ano passado, entre Donald Trump e o Elon Musk. Então, é bem possível que haja alguma tentativa de influenciar as eleições no Brasil também através dessas redes sociais.
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5: 4:52, a Polícia Civil prendeu um homem suspeito de se passar por policial civil em um restaurante na Barra da Tijuca, zona sudoeste do Rio. O repórter Lucas de Andrade tem mais detalhes pra gente.
16: Um homem que se apresentava como policial civil foi preso em um restaurante na Barra da Tijuca, na zona sudoeste do Rio. Segundo as investigações, Sandro Almeida Domingues costumava se exibir em redes sociais com o distintivo de inspetor da Polícia Civil. Durante a abordagem, os agentes apreenderam uma pistola calibre 9mm, carregadores municiados, um distintivo original da corporação, um cinto tático e uma carteira funcional falsificada de assessor legislativo, além de celulares e documentos. Também foram encontrados outros acessórios ligados à atividade policial e diversas chaves de veículos, cuja origem e finalidade ainda serão apuradas. De acordo com a Polícia Civil, Sandro dizia estar lotado com um deputado e afirmava que havia atuado na Delegacia de Repressão às Ações Criminosas Organizadas, a DRA.

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2: O Brasil vai iniciar um processo de reciprocidade para mostrar que não é pouca coisa e que pretende superar os Estados Unidos no campo da narrativa. Essa foi a declaração de hoje do presidente Lula ao podcast As Cunhãs. Lula apontou que, apesar de não possuir o poderio militar dos Estados Unidos, o Brasil tem argumentos sólidos para rebater as acusações que lhe são dirigidas. Conforme acrescentou o presidente, os Estados Unidos tomaram ações contra o Brasil fundamentadas em inverdades. Nesse contexto, Lula manifestou confiança em que conseguirá contrapor tais alegações ao defender o ponto de vista brasileiro. O líder do Estado atribuiu parte das tensões atuais a membros do governo norte-americano que mantém posturas hostis ao Brasil e à América Latina, mas afirmou que não deseja uma escalada do conflito, preferindo o diálogo sério. Lula também declarou que busca uma relação cordial com o presidente dos Estados Unidos, Donald Trump, e deseja uma conversa direta com ele, para pedir que ele não interfira em assuntos internos do Brasil, especialmente nas eleições. Em seguida, Lula contestou os argumentos dos norte-americanos para impor restrições ao Brasil. As alegações de compra de produtos oriundos de trabalho escravo e de falta de combate ao desmatamento são infundadas, concluiu Lula. Na quinta-feira, ontem, o governo brasileiro abriu um processo de reciprocidade relativo às tarifas impostas pelos Estados Unidos às exportações do país no âmbito da seção 301 da Lei de Comércio Norte-Americana. Beatriz, queria ouvir você, quero ouvir você, porque alguns analistas dizem o seguinte: olha, Lula tomou essa medida de abrir o processo, né, o governo brasileiro, de abrir esse processo de reciprocidade, mas abrir um processo não necessariamente significa retaliar, né, significa a reciprocidade em si. Há um processo, demora um pouco, há uma análise, mas isso dá aí uma imagem de que o Brasil, de fato, tem ali, né, se coloca aí também garantindo a sua soberania, dizendo para os Estados Unidos: olha, não é bem assim, né? Não vamos, essa conversa não vai ser só unilateral. Isso também seria uma boa estratégia, segundo esses analistas, em pleno momento de campanha. Como é que você analisa essa abertura de reciprocidade e, claro, as falas de Lula hoje?
3: Eu entendo que, né, dadas aí desde o último ano, né, desde o tarifaço, todas as respostas brasileiras, né, as tentativas do Lula de trazer esse diálogo mais para, né, como ele sempre tem feito, uma estratégia que passa muito ali pela forma como o governo vê a política externa, né, vê a sua atuação diplomática, passa muito pela questão do diálogo, né, sempre algo que o governo preza muito também de colocar nesse patamar de resolver essas controvérsias, né, sempre dentro de organizações multilaterais. Então a proposta é levar para a OMC, que é a Organização Mundial do Comércio, tentar resolver isso de maneira pacífica, né, através do diálogo e da cooperação, e porventura, se não se resolver, aí estabelecer um mecanismo de resolução de controvérsias, né, que seria de fato a tentativa de impor medidas comerciais também restritivas para os Estados Unidos, né, apontar que houve ali um desequilíbrio e fazer retaliações do mesmo nível. E aí faço questão de dizer que essa fala do Lula, né, de trazer para a narrativa, né, para a construção de... O que obviamente tem, como você bem colocou, né, Bárbara, existe essa questão da eleição ser um foco e dessa situação também ser aproveitada de certo modo para fortalecer esse discurso soberanista, né? No ano passado, quando teve a questão do tarifaço, nesse ano também as tratativas comerciais, percebeu-se que essa postura mais ativa e soberanista do Brasil, né, de trazer para uma questão de defesa do interesse nacional, também é ativa ali, tem uma capacidade de obter muito apoio político. Então, obviamente, o governo está instrumentalizando isso, né, está usando isso a seu favor também, pensando nas eleições, da mesma forma que a gente falou, né, antes sobre toda essa problemática

0: política com os Estados Unidos, família Bolsonaro, enfim, também existe aí, por parte do governo Lula, uma tentativa de trazer isso para um discurso mais soberanista. Então, olhar para essas duas frentes, né, de tentar colocar o Brasil numa posição de diálogo entre iguais, né, de não responder no nível da provocação. A gente teve há pouco tempo atrás, né, o governo da Argentina fazendo uma série de provocações ao governo brasileiro, e mais uma vez a opção do governo brasileiro foi trazer isso para a via institucional, como eu disse, né, sempre tentando não responder na mesma... Enfim, pela diferença de capacidades estruturais de ambos os países, né, capacidade de retaliação, se a gente falar de Brasil e Estados Unidos, mas também uma estratégia de tentar não responder no mesmo nível, sempre trazer para o diálogo, para a cooperação, e também ajudar a fortalecer essa narrativa brasileira de país soberano, país que defende o interesse nacional, que briga, né? Briga no sentido de estar ali sempre nas mesmas condições, quer estabelecer negociações comerciais nas mesmas condições, enfim, para também não cair muito nessa narrativa que pode acabar contribuindo para essa polarização que extrapola aí esse tópico e acaba vazando para outras agendas, tanto nacionais quanto internacionais. Enfim.
1: Tá certo. Rafa, quero te ouvir também, né, o quanto essa estratégia do governo brasileiro de abrir um processo, né, de reciprocidade, que não significa a reciprocidade em si, há uma análise aí todo um tempo para olhar aí como vai se comportar os Estados Unidos diante dessa abertura, como os Estados Unidos vão se comportar, e queria te ouvir nesse sentido, como é que os Estados Unidos podem se comportar ou já estão se comportando, e o quanto efetivamente essa, né, esse toma lá da cá, essa esticada de corda, que não é, do nosso lado não é tão esticada de corda assim, é só uma sinalização, mas enfim, o quanto essas rusgas podem aí afetar não só a eleição aqui, como o Trump lá.
2: É importante até apontar exatamente o fato de que não é propriamente desde já a aplicação daquelas medidas hipotéticas previstas na legislação de reciprocidade econômica. É apenas uma sinalização para o governo dos Estados Unidos de que existe uma intenção de levar essa situação exatamente nessa direção, porém havendo uma notificação para que o governo dos Estados Unidos também se pronuncie, se defenda, né, bem à mesa de negociação e assim por diante. Isso é importante apontar pelo fato de que uma aplicação repentina, por exemplo, da reciprocidade, vamos supor também aí uma subida de tarifas contra produtos dos Estados Unidos, levaria ao encarecimento de uma série de produtos aqui no Brasil, e é óbvio que, numa perspectiva eleitoral, isso também não é nem um pouco interessante para o governo Lula, mesmo que o governo Lula sinta essa necessidade de, por assim dizer, não levar desaforo para casa, né? Ou seja, de responder de alguma maneira aos Estados Unidos, até porque isso ajuda a fortalecer a narrativa da soberania nacional, né, do patriotismo, que é uma bandeira que o bolsonarismo entregou para o Lula de bandeja, com essa questão dos vínculos com o Trump e o apoio a esse tarifaço. Então tem essa movimentação do governo, que é uma movimentação que visa enfrentar os Estados Unidos, mas sem concretamente desde já levar qualquer consequência material significativa. Até porque, para além das tarifas, existem outras hipóteses levantadas na legislação que são até de fato, ou pelo menos que vão ser vistas como bastante agressivas comercialmente, por assim dizer, né? Por exemplo, a questão de suspensão de patentes e assim por diante. Então, o governo brasileiro está chamando para conversar, está abrindo um procedimento, e tal como em processos civis, né, em que você tem ali a abertura de um, de um processo e o juiz convoca uma audiência de conciliação, nesse tipo de procedimento, a expectativa, pelo menos do governo brasileiro, parece ser exatamente de que, além de uma defesa feita pelo governo dos Estados Unidos, vai haver também uma tentativa de diálogo e negociação. E aí, com isso, você simultaneamente demonstra essa postura altiva, né, nas relações internacionais, como também você impede que desde já haja consequências negativas que realmente poderiam haver diante de uma imposição de tarifas brasileiras a produtos dos Estados Unidos. Então me parece que o governo brasileiro está jogando dessa maneira, tentando conciliar ousadia e prudência, né, especialmente por causa da delicadeza que é ter esse tipo de enfrentamento internacional em época de eleições. É que muda bastante a dinâmica possível de respostas e reações e decisões que o governo brasileiro tem à disposição, ainda que mesmo fora de um período eleitoral, a política externa brasileira tende a ser prudente e tende a sempre buscar a conciliação. Agora, da parte dos Estados Unidos, existe um fator aí que é problemático até para o planejamento do governo brasileiro, que é uma certa imprevisibilidade do governo dos Estados Unidos nesse período Trump. O governo do Trump, ele tem muito espontaneísmo, né? Tomam-se às vezes decisões que nem sempre são as decisões que eram previstas por parte dos outros atores internacionais. Existe, inclusive, essa diferença entre, por exemplo, um Marco Rubio e um Donald Trump, que também às vezes torna difícil uma certa previsibilidade, né? O próprio governo brasileiro tem tentado jogar com a existência de uma diferença entre o Rubio e o Trump, considerando, né, que o principal obstáculo para as boas relações entre Brasil e Estados Unidos é mais o Rubio que o Trump, para tentar construir uma ponte mais direta com o Donald Trump. Mas não dá para prever como que isso vai impactar exatamente, se o Trump de fato vai dar mais razão aos Estados Unidos do que ao Marco Rubio, ou se isso é também um jogo de cena, né, no sentido de que não há realmente uma distância significativa assim entre a postura do Rubio e a postura do Trump em relação aos Estados Unidos, né? Também muitas vezes a postura do Donald Trump tem ali elementos de malícia que fazem parte do jogo político que ele gosta de jogar. Então isso é um fator que dificulta o planejamento do governo brasileiro em relação a como lidar com os Estados Unidos nesse contexto e como os Estados Unidos vão reagir. Porque os Estados Unidos tanto podem tomar uma posição de não, realmente precisamos conversar, é melhor a gente conversar, como é possível que, por conta desses elementos aí de sensibilidade na maneira pela qual o Trump governa, o Trump pode se sentir ofendido, pode se sentir agredido por essa postura do governo brasileiro e decidir dobrar a aposta. Então tem uma imprevisibilidade aí no governo Trump que é bastante problemática para os outros países como um todo conseguirem lidar com os Estados Unidos.
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6: E aí, Bárbara, tudo bem? Olha só, os ouvintes ainda podem conferir o Virada de História que a gente gravou, né? Vale lembrar, sobre Fidel Castro, que completou 100 anos nesta semana. E na segunda-feira nós vamos revirar o passado de outra figura importantíssima para a luta antiimperialista na América Latina. Eu tô falando de Leonel Brizola. Bom, a jornalista Carla Monteiro lançou recentemente uma biografia contando aí os primeiros passos do político sul-rio-grandense até ele virar governador do Rio Grande do Sul, depois ser caçado pela ditadura militar e se exilar no Uruguai. O livro faz esse percurso aí até mais ou menos a volta dele no exílio. É um episódio bem bacana que eu e a Bárbara, que tá aí na apresentação do Entretanto, nós gravamos e que vocês ouvintes vão poder conferir na segunda-feira, começando às 7 da manhã, com reprises às 3 da tarde e 11 da noite. Aquele abraço, Entretanto.
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0: isso aí, são 5 horas e 11 minutos. A gente acabou de ouvir aí as dicas do Pedro Lima, meu parceiro do Virada. Eu tô aqui por enquanto o Léo está de férias. Daqui a pouquinho eu volto a fazer o Virada só eu e Pedro Lima e eu. A gente vai continuar falando, esse é um assunto que é importante nesse momento, só se fala disso, é a questão da reciprocidade do tarifaço. O Brasil abriu um processo de reciprocidade, como ressaltou o Rafa, abrir um processo não quer dizer efetivá-lo, né? É algo que está em andamento, em avaliação, não há aí uma retaliação neste momento por parte do Brasil. E uma das justificativas dos Estados Unidos, como ressaltou o próprio presidente Lula hoje em entrevista a podcasts, de que o Brasil teria aí, ele usou ali dois argumentos dos Estados Unidos. Um deles seria trabalho escravo aqui no Brasil e o outro desmatamento. Eu quero ouvir a Beatriz Bandeira de Mello sobre esse assunto. Beatriz, você falava lá um pouquinho atrás da importância do Brasil aí se defender na OMC dessa do tarifaço e essas acusações ali para que o país sofra esse tarifaço. Desmatamento é um assunto de fato em evidência no mundo inteiro, todo mundo olha para cá quando há índices de desmatamento. A gente teve aí um período de muito, né, de índices altos ali, foram no governo Bolsonaro. Governo Lula, pelo menos os índices desse ano, apresentaram aí índices de redução. O quanto efetivamente o Brasil pode se defender na OMC, uma vez que a OMC está, como dizem alguns analistas, esvaziada?
1: Então, Bárbara, eu temo que levantar esse tópico do meio ambiente, principalmente nesse terceiro mandato do Lula, talvez seja, inclusive, uma grande levantada de bola para o próprio governo se promover, né? O meio ambiente aí tem sido, desde que iniciou, né, o terceiro mandato do governo Lula, uma das grandes pautas, né? O governo tem atuado não somente em questões internas, né, como proteção dos biomas brasileiros, Amazônia e Cerrado, que são aqueles que sempre demonstram um maior nível de desmatamento, enfim, de degradação, mas também a nível regional. O Brasil faz parte da Organização do Tratado de Cooperação Amazônica, que é uma instância intergovernamental que trata dessas questões de incêndios florestais, enfim, degradação do meio ambiente. E o Brasil tem atuado nessa frente de articulação regional e de cooperação com os países da Pan-Amazônia, justamente para fornecer dados, enfim, tem atuado muito na frente de divulgação científica, na organização mesmo de normativas e padronização de normativas para poder fazer frente a essa problemática do desmatamento, da própria degradação ambiental, né? Também tem sido, o Brasil acabou de sediar a COP30, enfim, tem sido um porta-voz ativo aí na questão das mudanças climáticas, tem atuado sempre muito à frente dessa pauta. Acredito que agora, nessa campanha eleitoral, o Brasil também vai se colocar como um agente ativo dessa pauta, dessa agenda. E eu me lembro que assim que virou o governo, né, assim que o terceiro mandato Lula começou, uma das grandes questões de crítica ao governo era justamente a forma como o governo Bolsonaro tinha atuado na questão ambiental. Então, a gente observou, né, uma grande desestruturação dos aparelhos de controle ambiental, né, IBAMA, ICMBio, enfim, todos aqueles que atuam ali nessa temática, e o governo justamente se contrapõe nessa agenda, né, atuando firmemente nessas frentes ambientais. Então eu acredito que levantar essa proposta na OMC, inclusive, pode ajudar e fortalecer a agenda doméstica do governo Lula e tornar o Brasil ainda mais porta-voz dessa agenda no cenário internacional. Então isso pode, de fato, gerar um grande efeito bumerangue, né? O objetivo ser uma crítica que o Brasil não cumpre legislações ambientais, não cumpre essas normativas internacionais, que é inclusive um grande argumento usado pelos países da União Europeia, né? Foi mobilizado quando estava em negociação um acordo entre o Mercosul e a União Europeia. É uma cláusula que tem sido mobilizada para gerar esse protecionismo em torno das exportações brasileiras. É, a gente sabe que tem um mecanismo de desmatamento também em período de análise, enfim, discussão política na União Europeia a respeito disso, né, de cumprimento de normas ambientais. E eu acredito que isso pode funcionar como um palanque eleitoral para o Brasil nessa fase de campanha. Então, pode servir, na verdade, como um grande impulso a essa agenda no Brasil e não somente, né, na região.
0: Legal, Rafa, exatamente por esse caminho também. O Brasil tem legislações robustas. A gente tem ali alguns, claro, né, impedimentos quando se fala em defender o meio ambiente, ainda precisamos avançar muito, mas temos legislações robustas, avançamos muito na questão do desmatamento e o quanto que mexer nisso, pelo menos com o governo brasileiro, pode ser aí um tiro pela culatra, seja dos Estados Unidos ou de qualquer outro país. Porque, como disse a Beatriz, sediamos uma COP30, discutimos propostas muito, muito profundas em relação ao meio ambiente e também criamos aí um fundo, né, o TFFF, são três Fs, para tentar criar ali um fundo para mobilizar recursos para manter a floresta, as florestas, não só a brasileira, principalmente a brasileira, em pé. Como é que você vê os Estados Unidos pegando um ponto em que o Brasil não necessariamente tem problema?
2: Pois é interessante os Estados Unidos lançarem mão desse tipo de argumento. E passa a impressão, e creio eu que é algo até que eu já comentei em uma outra ocasião aqui no programa, entretanto, que para a construção desse tarifaço, um tarifaço que inclusive vem para tentar atender ou suprir críticas que foram feitas ao tarifaço dos Estados Unidos, após inclusive a Suprema Corte dos Estados Unidos derrubar aquele primeiro tarifaço em massa, né, por considerar ali que as decisões administrativas elas careciam da fundamentação correta e assim por diante. E aí parece que nos novos tarifaços que o governo dos Estados Unidos tem planejado, para que não haja essa resistência da Suprema Corte, se tenta construir ali dossiês que parecem muito fragilmente amarrados, e que apelam a todo e qualquer tipo de acusação que possa ser levantada ou que possa ter sido levantada em anos recentes, independentemente, inclusive, da credibilidade das fontes contra os países sobre os quais se deseja impor essas novas tarifas, né? Então, se reúne ali acusações disparatadas de fontes diversas, sem levar em consideração, inclusive, o contraponto possível, né, as defesas, a contradita, por assim dizer, e aí isso foi utilizado para levantar essas acusações aí de destruição do meio ambiente, trabalho análogo à escravidão e uma série de outras coisas contra o Brasil, como se muitas dessas coisas não houvessem, por exemplo, inclusive nos próprios Estados Unidos. Os próprios Estados Unidos têm uma postura em relação a temática ambiental que é diversa, né, em comparação com a postura do atual governo brasileiro. Então tem aí inclusive um elemento de hipocrisia que poderia ser mencionado no uso desse tema para se justificar a aplicação desse tarifaço contra o Brasil.
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0: 5:21, a taxa de desemprego no Brasil caiu no segundo trimestre deste ano e chegou ao menor nível para o período desde o início da série histórica. O repórter Vinícius Fernandes está aqui ao meu lado e tem mais informações sobre esse assunto pra gente, né, Vinícius?
4: Tudo bom, Bárbara? Boa tarde para você, boa tarde a todo mundo que acompanha. Entretanto, o índice de 5,4%, como você disse, nesse segundo trimestre desse ano, essa então é a menor taxa para esse período desde o início da série histórica da PNAD contínua. Esse índice era de 6,1% nos três primeiros meses desse ano. Mas apesar do resultado positivo, os números mostram uma grande diferença entre as regiões do país. Lá no sul do país, em Santa Catarina, tem a menor taxa de desemprego com 2,1%. Depois aparece em Mato Grosso com 2,2%, Espírito Santo com 2,3%, Rondônia com 2,6% e Mato Grosso do Sul com 2,7%. Na outra ponta, o Amapá tem a maior taxa com 9,8%, Bahia 9,1%, Pernambuco e Piauí com 8,3% e Sergipe com 7,9%. Entrevista ao jornal Vale Nota, o economista Rodolfo Tobler, do FGB e IBRE, afirmou que parte da queda do desemprego está relacionada a um efeito sazonal do mercado de trabalho.
5: Então essa queda que a gente está observando na passagem do primeiro para o segundo trimestre, ela continua sendo favorável, continua mostrando o mercado de trabalho aquecido, mas ela tem um componente sazonal, porque no início do ano a gente começa a ver um aumento de número de pessoas procurando emprego, porque depois do final do ano muita gente não é aproveitada, principalmente nos empregos temporários, e elas passam a procurar emprego. Então elas puxam essa taxa de desocupação para cima, e agora quando a economia vai reagindo um pouco mais, as coisas vão se equilibrando, é natural que essa taxa de desemprego caia no segundo trimestre.
4: Outro ponto de atenção é a qualidade dos empregos. A taxa de informalidade no país chegou a 37,4% dos trabalhadores ocupados. No Maranhão, o índice passa de 56%. Já em Santa Catarina, fica em 2,5%. No segundo trimestre, 74,4% dos empregados do setor privado tinham carteira assinada. O percentual é maior em Santa Catarina, com 86,7%, e menor no Maranhão, com 53,6%. Para o economista, o Rodolfo Tobler, o mercado de trabalho deve permanecer estável nos próximos meses.
5: Mesmo desacelerando esse ano, a gente ainda está com uma previsão de PIB de crescimento ali perto de 2%. Então, um crescimento menor que nos outros anos, mas ainda é um crescimento. Então, ainda é um número positivo. Então, a tendência é que o mercado de trabalho também acabe seguindo nessa mesma linha, com ritmo um pouquinho menor, mas ainda com números positivos, com a taxa de desemprego histórica baixa, com geração de vaga e tudo mais.
4: Os dados do IBGE ainda mostram que a informalidade atinge então 37,4% dos trabalhadores ocupados no país e mais de 1 milhão de brasileiros estão há pelo menos 2 anos procurando uma oportunidade. Além disso, o rendimento médio real dos trabalhadores brasileiros ficou em R$ 3.738, segundo dados do IBGE.
0: Obrigado, Vinícius. Daqui a pouquinho você volta, né? Tem outras informações que você está apurando e já você volta aqui no Entretanto. Obrigada, tá?
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0: Os Estados Unidos enviaram aos países da OTAN um documento com perguntas sobre seu apoio à política do presidente americano Donald Trump antes de uma possível redução da presença militar dos Estados Unidos na Europa, é o que relata uma agência americana, se referindo ali a fontes que leram o documento. De acordo com a agência, os países são questionados se forneceram apoio público à política externa dos Estados Unidos, bem como também informa sobre restrições ao uso de bases militares americanas e aquisições de empreiteiros de defesa dos Estados Unidos. O questionário foi elaborado no contexto da revisão semestral da presença militar dos Estados Unidos na Europa, iniciada pela administração Trump, que deverá ser concluída em dezembro, diz a agência. O porta-voz da Aliança Atlântica confirmou à agência que a OTAN estava trabalhando com os Estados Unidos para revisar a presença militar, mas não comentou o documento em si. Em julho, a CNN informou que Trump está considerando reduzir as tropas dos Estados Unidos em um terço como um sinal para a organização do Tratado do Atlântico Norte. Beatriz, se a OTAN é composta ali por 32 membros, sendo a maioria deles europeus, desses membros são da Europa, qual é a leitura que a gente pode fazer dessa consulta dos Estados Unidos, aí mais especificamente de Trump e de sua política, aos membros da OTAN?
1: O que eu consigo observar é que existe aí uma grande política de constrangimento e de condicionamento a apoio estrutural, seja militar, militar, comercial, econômico, a esse apoio público a diretrizes expressamente veiculadas pelo governo de Donald Trump. Então, isso não é uma exclusividade da relação dos Estados Unidos com os países da Europa. Isso também tem sido observado aqui quando a gente olha para a América Latina, América do Sul, que todo esse apoio estrutural, né, tem sido condicionado a esse apoio político, a pautas que são ali de grande valor para a política externa dos Estados Unidos, mas também a forma de ver o mundo, enfim, a própria questão institucional, seja pela temática das migrações, seja pela temática do comércio com a China, com países asiáticos no geral, com BRICS, enfim, a própria questão envolvendo o conflito entre a Rússia e a Ucrânia, todas esses posicionamentos públicos e políticos, né, têm sido utilizados como uma grande régua de adequação ou não desses países é o que os Estados Unidos espera, né? E aí, colocando uma perspectiva mais ampliada, né? Desde o início desse mandato do Trump, essa questão cultural tem sido colocada como uma grande referência de política externa, né? A própria doutrina de segurança nacional, que foi lançada no final do ano passado, fala um pouco de recuperação do protagonismo dos Estados Unidos, e aí não só... ele fala muito sobre o Ocidente, né? O que seria essa versão idealizada de Ocidente, e é isso que os Estados Unidos de Trump têm tentado fazer, né? Buscar essa confirmação, essa afirmação do predomínio, né? Do poder dos Estados Unidos nessas frentes, aí, seja com a Europa, seja com a América Latina, América do Sul no geral, e como isso tem direcionado o apoio político, militar, estratégico dos Estados Unidos, né? E aí, isso conversa muito com a forma como os Estados Unidos tratam as organizações internacionais, né? Como tem retirado o seu apoio, enfim, inclusive com financiamento de algumas delas, né? Falando de Organização Mundial da Saúde, por exemplo, e agora tenta fazer o mesmo com a OTAN, né? Subordinando. Claro que, enfim, isso passa por outras questões mais geopolíticas, mas subordinar esse apoio a esse condicionamento político, né, esse apoio irrestrito ao que defende os Estados Unidos no mundo, mostra aí que as duas coisas não estão dissociadas, né? Eu acho que nunca estiveram, se a gente olhar para o histórico de programas, digamos, econômicos dos Estados Unidos, sobretudo aqui na nossa região, né, e Aliança para o Progresso, Operação Pan-Americana, todas esses programas econômicos que tinham como grande objetivo, né, primeiro, garantir algum tipo de infraestrutura, tinham ali também um componente político-ideológico que era afastar, que seja, né, nos anos 70 isso foi muito comum, né, afastar o comunismo, enfim, da região, impedir que a Europa, né, exercesse influência sobre os países da América Latina e do nosso hemisfério como um todo. Agora isso tem sido revisitado com esse apelo à doutrina Monroe, né, novamente, para fazer frente à influência da China na América Latina e também na Europa, enfim. Então isso tem sido um grande balizador, né, como isso, esse ativo, né, essa estratégia dos Estados Unidos nunca deixou de existir, mas tem sido recuperada com grande fôlego, né, com grande entusiasmo para fazer frente a essa grande guerra cultural, né, que os Estados Unidos, né, principalmente agora nesse governo do Trump, mas não somente, né, tem tentado exercer esse papel mais ativo de colocar essa guerra cultural como um grande problema de decadência do Ocidente, que, enfim, os Estados Unidos têm que liderar essa reorganização, têm que ser proativos, têm que recuperar essa hegemonia. Enfim, isso tudo conversa muito com esse plano simbólico, né, de por isso exigir esse apoio público, mas também angariar apoiadores, políticos ideologicamente alinhados. E só para dar um exemplo mais prático aqui também da nossa região, né, recentemente o governo eleito da Colômbia já disse que vai aderir ao Escudo das Américas, que nada mais é do que uma tentativa de organizar os países ideologicamente alinhados com o governo de Trump dentro de um mesmo guarda-chuva, né? Então, a mesma posição sobre questões migratórias, a mesma posição sobre narcoterrorismo, enfim, criar ali um consenso em torno dessas narrativas. Então, é algo que se estende do governo Trump para a OTAN agora, né, para os países da Europa, mas também se reflete em outras relações do país com outras regiões no mundo.
0: E aí, Rafa, como é que você analisa esse indicativo aí dos Estados Unidos para a Europa? Há uma sinalização de algo aí. O que estaria sendo sinalizado?
2: Me parece que é sempre importante recordar que a OTAN, na prática, constitui a estrutura de ocupação militar da Europa pelos Estados Unidos, né? Mais do que uma aliança, é basicamente uma ferramenta para poder perpetuar, garantir e fixar essa ocupação militar da Europa pelos Estados Unidos, que começa ao final da Segunda Guerra Mundial e vai se ampliando a partir do final da Guerra Fria. Portanto, retirada de tropas dos Estados Unidos da Europa sempre é algo que eu considero um pouco duvidoso, né? Então, quando a gente vê esse tipo de ameaça, nunca me parece ser algo propriamente literal, né? No sentido de que, de fato, os Estados Unidos vão retirar tropas da Europa, porque bastaria refletir sobre quem seriam os beneficiários de uma retirada dos Estados Unidos. Por um lado, você tem aí a hipótese, né, diante de um recuo dos Estados Unidos, da Europa voltar a tentar se reafirmar como um ator geopolítico independente em relação aos Estados Unidos, o que certamente enfraqueceria os Estados Unidos, bem como, evidentemente, no mínimo da perspectiva de uma maior tranquilidade, isso beneficiaria a Federação Russa, né? Então, uma retirada de tropas dos Estados Unidos, né, deve ser vista como uma narrativa. E qual que pode ser a finalidade dessa narrativa? De fato, botar pressão para, por um lado, forçar os países europeus a ampliarem seus gastos militares e, ao ampliarem seus gastos militares, servirem como ferramentas da geopolítica dos Estados Unidos, tanto no Oriente Médio quanto na Europa Oriental. Então, ao mesmo tempo que os Estados Unidos, através do discurso, dão a entender que possuem uma postura hoje mais neutra em relação ao conflito ucraniano, por exemplo, é claro que o principal, vamos supor, que após a resolução da questão ucraniana, na verdade, haja aí uma ucranização, por exemplo, da Polônia, dos países bálticos. Aquilo que a gente veria, o principal beneficiário de uma situação dessa seria, evidentemente, os Estados Unidos, porque estaria aí diante da continuação de um desgaste tanto da Federação Russa quanto dos países europeus e da Europa enquanto projeto geopolítico. Então, eu diria que as intenções dos Estados Unidos iriam exatamente nesse esforço de tentar transformar a Europa numa arma, numa ferramenta a ser utilizada contra a Federação Russa no longo prazo. Porque quando os Estados Unidos olham para a Europa hoje, numa perspectiva militar, eles não estão satisfeitos com aquilo que eles veem. Boa parte dos gastos da OTAN, né, do orçamento da OTAN, é orçamento dos Estados Unidos. Num possível enfrentamento com a Federação Russa, a maior parte das tropas envolvidas seriam tropas estadunidenses. quando se incluiu, por exemplo, Finlândia e Suécia na OTAN, o ganho que isso representou em aumento do efetivo militar da OTAN foi mínimo, né? Porque a Finlândia ali dispunha de 2-3 brigadas e a Suécia um pouco mais do que isso, apesar da Suécia ter também aí uma indústria bélica razoavelmente moderna, que produz aí equipamento militar, que até mesmo o Brasil adquire e assim por diante. Então, essa postura dos Estados Unidos de fazer uma possível ameaça e exigir um alinhamento ideológico, penso que vai exatamente nessa direção de, na verdade, em vez de diminuir a sua influência, a sua pressão, os seus vínculos com a Europa, na verdade, tentar disciplinar os países europeus exatamente numa direção que seria favorável aos Estados Unidos.
0: Perfeito, a gente vai agradecer aqui a participação da Beatriz Bandeira de Melo no Entretanto de hoje. Beatriz, foi um prazer recebê-la aqui, conversar com você sobre todas essas questões aí da política internacional. A Beatriz, que é doutora em Relações Internacionais pela UERJ e mestre em Ciência Política pela UniRio. Obrigada, Beatriz.
1: Eu que agradeço, Bárbara. Muito obrigada pelo convite. Tchau, tchau.
0: Tchau, volte mais vezes.
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0: Pois é, pessoal, o dia estava bonito e aí de repente as nuvens foram chegando e agora a gente não tem um tempo lá muito bacana, não. A previsão do climatempo hoje foi de entre 20 e 27 graus, né? A gente tem sol com algumas nuvens e com possibilidade de chuva à noite. Agora, amanhã não vai ser um sábado de sol, pelo menos segundo o climatempo. A gente vai ter ali temperaturas também variando entre 21 e 27 graus, sol com algumas nuvens e com possibilidade de chuva rápida durante o dia e também à noite. Tomara aí que venha, previsão, por isso o nome é previsão, tomara que venha aí um vento e tire essas nuvens e a gente possa curtir o sábado e o nosso sol.
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0: Parece que hoje sai, parece não, vai sair, segundo o G1, a mais uma pesquisa Quest para as eleições aqui no Brasil, aí já contando com possíveis candidatos. A gente vai ter aí um cenário, né, sobre o que pode vir a ser aí a campanha. Ela, claro, não é definitiva, mas ela aponta aí alguns rumos. Dependendo do que vier, as campanhas ali vão começar a se organizar para que efetivamente, quando a campanha começar aí na televisão, enfim, nos veículos de comunicação, você já de fato ali ter ali um indicativo. Quero ouvir o Rafa. O que que essa pesquisa hoje vai mobilizar, de que forma ela vai mobilizar as campanhas para a gente ter a eleição daqui a pouquinho? A gente já está, né, no meio de agosto, daqui a pouquinho a eleição já chega. E aí as campanhas vão ter que correr atrás do prejuízo ou não, né? Como é que você vê, Rafa?
2: Bem, em relação a essa pesquisa e as pesquisas da Quest, junto com algumas outras pesquisas, geralmente estão entre as mais consideradas, né, pelos vários analistas, jornalistas e assim por diante. Acho que eu diria que aquilo que mais vai ser observado vão ser os padrões, né, as tendências que as pesquisas da Quest vêm mostrando. Se a gente já tiver, por exemplo, ao segundo turno, quando a gente pega as duas últimas pesquisas da Quest, a gente vê ali uma pequena queda do Lula, ainda dentro da margem de erro, e um pequeno fortalecimento do Flávio Bolsonaro, também ainda na margem de erro. A primeira coisa que vai ser observada é se isso permanece, né? Se houve estagnação, se isso é uma tendência, se o Flávio Bolsonaro está se recuperando em relação àquela queda, aquele impacto que houve na pré-candidatura dele por conta do caso Vorcaro, né? Como é que o Lula está conseguindo aproveitar algumas das circunstâncias atuais que são bem desfavoráveis em relação ao Flávio Bolsonaro, porque aí com base nessa informação, né, se o Flávio está ou não está se recuperando, se ele está perdendo fôlego uma vez mais, se a campanha do Lula está conseguindo tirar proveito das dificuldades do Flávio ou não, ou se está perdendo fôlego, essas são as questões que vão ser analisadas para poder que se possa montar as estratégias de propaganda que as campanhas vão utilizar, mudar ou reforçar discursos, né? Vamos supor que o Flávio de fato esteja se recuperando. Talvez uma das maneiras pelas quais a campanha do Lula vá reagir vai ser tanto tentar aumentar a pressão em cima do Alcolumbre para poder avançar com aquelas pautas que são de interesse do governo, quanto buscar aí um reforço nos ataques ao Flávio Bolsonaro, a busca por dossiês, que é sempre muito típica nesse período eleitoral. Então, muitas decisões vão ser tomadas com base, não necessariamente apenas nessa pesquisa, mas com base nesses padrões que vão aparecendo nas pesquisas ao longo, por exemplo, do último mês, né? Então, me parece que a gente não tem ainda, né, o resultado dessa pesquisa, porém, aquilo que as pessoas devem prestar atenção é exatamente esses fatores, né? Se a campanha do Flávio está ou não está recuperando fôlego e como que está a campanha do Lula em relação a essas dificuldades da campanha do Flávio Bolsonaro.
0: Pois é, Rafa, a pesquisa Quest vai apontar aí os 13 candidatos formalizados aí nesse levantamento. Só que os dados levantados pela Quest foram captados, coletados em entrevistas presenciais entre segunda e quarta, 10 e 12. Você acredita que essa confusão que houve nessa semana, primeiro com a questão da filiação à omissão, também depois com a questão do currículo do Flávio constar uma pós-graduação que não existe aí sendo refutada pela UFRJ, isso já apareceria aí nessas pesquisas ou não deu tempo?
2: Caso a gente considere que o impacto potencial seria grande, eu diria que ainda assim talvez não tenha dado tempo para se espalhar o suficiente, né? Nem todo eleitorado tem os mesmos hábitos de, por exemplo, de rede social, que uma faixa de eleitorado mais jovem, urbano, razoavelmente educado, etc., tem, que geralmente é um eleitorado que mais rapidamente acessa as últimas notícias, já forma uma opinião em cima daquilo. Então tem uma faixa significativa do eleitorado, demora um pouco mais a ficar sabendo, a ficar sabendo dessas informações. Quando teve aquele caso do Daniel Vorcaro, né, na verdade dos vínculos do Flávio Bolsonaro com o Vorcaro, as primeiras pesquisas que apareceram ainda não mostravam muito impacto. A gente começou a ver nas pesquisas após uma semana, duas semanas aproximadamente, isso levando em consideração a data que havia sido feita a pesquisa, né? Então, geralmente essas polêmicas e crises, elas vão amadurecendo na opinião pública no espaço de aproximadamente uma semana, duas semanas. Então, essa não necessariamente vai mostrar um impacto, caso de fato isso potencialmente pudesse causar algum impacto. Eu diria, por exemplo, que a questão da filiação num outro partido na verdade, passa a imagem para o Flávio Bolsonaro dele ter sofrido algum tipo de artimanha, de algum tipo de tentativa de um golpe, alguém tentando prejudicar a campanha dele. Então é o tipo de coisa que ele poderia até reverter em benefício próprio. A outra questão, que é a questão ali do currículo dele, realmente não tem como, caso tenha algum impacto, não tem como reverter. É algo um tanto quanto vergonhoso, tenha sido intencional ou não, tenha sido ele ou não, mas pode ser o tipo de informação que tenha um impacto circunscrito a talvez um perfil específico do eleitorado que poderia se incomodar com esse tipo de questão. Então, mas ainda assim está cedo para poder ter essa repercussão, porque são fatos muito novos que podem não ter repercutido o suficiente ainda com base nas datas em que foram feitas as perguntas.
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0: 5:47. Um menino de 6 anos que perdeu a visão de um dos olhos após ser atingido por estilhaços durante uma operação na Mangueira recebeu alta hospitalar. Vinícius Fernandes volta aqui com a gente, está aqui ao meu lado agora para trazer outras informações para a gente sobre esse caso.
4: Bárbara,
0: e aí, Vinícius?
4: Então, ele estava internado no Hospital Municipal Souza Guiar, no centro do Rio de Janeiro, né? Ele que foi atingido por estilhaços durante essa ação da Polícia Civil na Mangueira, na Zona Norte aqui da capital fluminense. Segundo a família, o garoto estava no terraço da casa de uma tia quando uma bala de fuzil teria atingido o teto. Estilhaços caíram sobre ele e provocaram, então, esse ferimento no olho. A criança foi atendida inicialmente no Hospital Municipal Menino Jesus, em Vila Isabel, e depois transferida para o Souza Guiar, onde passou por cirurgia. A família afirma que o tiro partiu da polícia. Já a Polícia Civil refuta essa alegação, dizendo que os agentes foram atacados por criminosos durante uma ação contra ferros velhos na região ali da Mangueira. E trazendo a atualização sobre o caso da fonoaudióloga de 53 anos baleada dentro de um ônibus em Vicente de Carvalho, na Zona Norte do Rio de Janeiro, aqui nesta semana. Ela continua internada em estado grave. Aline Afonso estava a caminho do trabalho quando foi atingida no pescoço durante um confronto entre policiais militares e criminosos na Avenida Meriti. O tiro passou pelo pescoço e provocou uma lesão na coluna. Aline também passou por uma cirurgia e segue internada no CTI do Hospital Estadual Getúlio Vargas, na Penha.
0: A gente deseja toda a recuperação mais rápido possível da Aline. Infelizmente, mais um caso no Rio de Janeiro em que uma pessoa que está indo trabalhar ou voltando do trabalho, enfim, que não tem nada a ver com o confronto, acaba sendo afetada aí pela violência do Rio de Janeiro. Ali, a polícia fazendo ali o seu trabalho, possivelmente, mas talvez não fosse o melhor momento para ter um revide diante de cidadãos, de pessoas que estão aí só circulando, poderem ser atingidos.
4: Não existe bala perdida, né?
0: Não existe. A gente agradece a sua participação e trazendo essa notícia também boa da recuperação do menino que foi atingido ali também de uma forma violenta, mesmo estando em casa, né? Obrigada, Vinícius.
4: Até mais, Bárbara.
0: A Polícia Civil realizou hoje uma operação para investigar fraudes, lavagem de dinheiro e outros crimes relacionados ao comércio de combustíveis. O repórter Paulo Fonseca tem mais detalhes pra gente.
7: A Polícia Federal deflagrou nesta sexta-feira a segunda fase da Operação Sem Refino, que investiga possíveis fraudes fiscais envolvendo a Refit, a antiga refinaria de Manguinhos. O ex-governador Cláudio Castro é um dos 7 alvos da operação, que apura nessa etapa suspeita de irregularidades na concessão de licenças ambientais para o complexo e possível lavagem de capitais. Além de Cláudio Castro, são alvos Ana Carolina Godinho Mota Miranda, empresária e sócia da empresa Sete Pilares, Antônio Carlos Santos, advogado e amigo pessoal do ex-governador, Bernardo Rossi, ex-secretário estadual de Ambiente e ex-deputado estadual, José Mauro Júnior, ex-secretário estadual de Transformação Digital e ex-subsecretário de Ambiente e Sustentabilidade, Luiz Fernando Gomes, empresário da construção civil, e Maurício Castro de Jesus Leite, empresário e sócio da Sete Pilares. Ao todo, foram expedidos 16 mandados de busca e apreensão pelo Supremo Tribunal Federal. Segundo a PF, a investigação apura se licenças ambientais teriam sido concedidas à Refite em desacordo com as orientações dos órgãos técnicos, além de possíveis operações de lavagem de dinheiro. Os investigados podem responder por gestão fraudulenta e temerária, lavagem de capitais, sonegação fiscal, evasão de divisas, manipulação de mercado e crimes contra a ordem econômica. A operação é um desdobramento da primeira fase, deflagrada em maio. Na ocasião, o empresário Ricardo Magro, dono da Refite, teve a prisão decretada pelo ministro Alexandre de Moraes e é considerado foragido por estar nos Estados Unidos. Essa é a terceira vez em menos de 3 meses que a Polícia Federal cumpre mandados de busca relacionados a Castro. Ele também foi alvo em maio da primeira fase da Sem Refino e 11 dias depois da 8ª fase da Operação Compliance Zero, que investiga aplicações do Rio Previdência em fundos ligados ao Banco Master. O ex-governador, que renunciou ao cargo em março e foi declarado inelegível pelo TSE, nega as acusações e também é citado em outras investigações, como as relacionadas à Fundação Leão 13 e as folhas secretas do CEPERJ. Em nota, a defesa de Cláudio Castro negou qualquer irregularidade envolvendo a Refite e disse que o endereço-alvo em Petrópolis não tem relação com o ex-governador há meses. A defesa de Bernardo Rossi também negou irregularidades e afirmou que a atuação dele à frente da Secretaria de Ambiente seguiu critérios técnicos e legais. Os demais investigados não foram encontrados. Reportagem Paulo Fonseca.
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0: São 5h54, a gente ainda tem um tempinho. Quero voltar a falar com o Rafa sobre a pesquisa Quest. Rafa, a gente falou muito aqui hoje, no entretanto, muito ainda olhando para dois cenários possíveis, Lula e Flávio Bolsonaro, mas tem os outros candidatos.

0: pro próprio lado, né? Talvez até a gente possa distinguir um certo perfil de eleitorado bolsonarista que esses candidatos estariam tentando atrair. O Renan Santos está tentando atrair a geração Z, né, os mais jovens, e de fato ele tem tido um resultado nas pesquisas que é bastante significativo com a faixa etária mais jovem. O Zema, provavelmente ele está tentando atrair o setor mais vinculado ao mercado financeiro, né? E o Caiado buscando atrair o Centrão através, especialmente, das articulações do Kassab, né? Tentando mostrar essa inviabilidade numa candidatura do Flávio Bolsonaro. É uma candidatura para perder, por assim dizer, é algo que eu já vi ser falado por algumas pessoas. Tem uma pesquisa que saiu, acho que 2 semanas atrás, indicando que o Flávio perderia para o...
1: A gente perdeu o contato com o Rafa, né, já no finalzinho aqui do Entretanto. Vamos agora ouvir ou acompanhar como estão as cotações do dólar.
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1: Na verdade, a gente vai falar como, né, foram as cotações hoje, porque o mercado financeiro fechou a sessão com o dólar comercial cotado ali em torno de 5,22 a 5,24. Já a Bolsa, vamos ver aqui, a Bolsa, o Ibovespa encerrou o dia cotado em aproximadamente 166 pontos, 165,348, registrando uma variação negativa de menos 1,05%. A gente está tentando retomar, pelo menos para poder se despedir do Rafa, né? Rafa já está na linha. Rafa, a ligação caiu, você estava aí concluindo o seu pensamento, a sua ideia sobre o quanto Flávio Bolsonaro está ali sendo, está ali, alguém no cangote já chegando dele ali para essa eleição presidencial. Se tem ou de fato ou não tem alguém ali que consiga chegar e ser ali uma possibilidade em relação ao Flávio Bolsonaro.
0: Um cenário que algumas pessoas estavam tentando cogitar seria essa possibilidade do Flávio Bolsonaro não se recuperar daquele impacto dos vínculos, né, com o Vorkar, e algum desses candidatos, especialmente Caiado, Renan e Zema, demonstrar uma maior capacidade de atrair certas faixas que ocasionalmente apoiam o bolsonarismo, né, por exemplo, o Centrão, mercado financeiro, uma parte dos jovens, mostrar uma outra viabilidade que poderia atrair mais gente. Chegou a sair uma pesquisa, acho que 2, 3 semanas atrás, que davam ali até uma certa viabilidade para o Caiado um eventual segundo turno, por exemplo. Então, esses candidatos também ficam atentos a essas pesquisas, exatamente para poder ir tentar minar aos poucos a candidatura do Flávio Bolsonaro, até porque sabem que muita coisa muda na semana das eleições, nas 2 semanas que antecedem as eleições. Já teve uma pesquisa falando que 25-30% do eleitorado só decide realmente em quem vai votar quando está bem perto das eleições.
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1: A gente encerra agora o Entretanto, agradece muito a participação do Rafa aqui hoje, mais uma vez, e deseja a todos um bom fim de semana. Na segunda, o Entretanto volta com as notícias do Brasil, do mundo e do Rio de Janeiro também. Muito obrigada, pessoal. Bom fim de semana.

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3: Olá, ouvinte, seja bem-vinda e bem-vindo ao podcast Em Órbita. Por aqui a gente traz as principais novidades e debate temas importantes no mundo da ciência e da tecnologia. Eu sou Yuri Hildebrand.
4: E eu sou a Dani Zanata. Nós vamos ao ar 3 vezes na semana e você pode nos ouvir tanto nas plataformas de áudio quanto na Rádio Sputnik, na Metropolitana 80.5 FM do Rio de Janeiro.
3: Lembrando a você que o nosso WhatsApp está aberto para receber dúvidas de tecnologia no quadro Ajuda Tech. Então manda lá o que você está querendo entender melhor de tecnologia que a gente traz aqui explicadinho pra você. É só mandar um alô pro número 21 98065 0066, 21 98065 0066.
4: No episódio de hoje você vai conhecer os mistérios das árvores gigantes. Nós vamos trazer um estudo brasileiro que descobriu como espécies de cerca de 70 metros de altura transportam água para as folhas. A gente está falando de um ser vivo que pode passar da altura de um prédio de 20 andares e que precisa, todos os dias, levar água, desde as raízes até as folhas, lá no alto da copa. Yuri, você já havia parado para pensar no que significa uma árvore ter mais de 70 metros de altura?
3: Pois é, Dani, não só pela altura, né, mas como que elas conseguem ter água até as folhas, né? Como a água consegue subir tanto? E quanto maior ela fica, maior também é a distância que essa água precisa percorrer. Tem a questão da gravidade também, que torna esse transporte cada vez mais desafiador, entre outras questões, né?
4: Exatamente. Preparando este episódio, nós vimos que se tinha uma ideia tradicional de que árvores muito altas poderiam pagar um preço por esse tamanho, teriam mais dificuldade para manter a copa hidratada e, consequentemente, seriam mais vulneráveis à seca. Só que o estudo brasileiro, publicado em 2 de julho de 2026, na revista Science, colocou essa história em xeque.
3: Exatamente, Dani. Esses pesquisadores analisaram 38 árvores de 5 espécies de dipterocarpos, algumas com mais de 70 metros de altura, isso em uma floresta lá em Bornéu, na Malásia, e descobriram que essas gigantes possuem ajustes no próprio sistema hidráulico que ajudam a compensar esses obstáculos impostos pelo tamanho, como a própria gravidade, por exemplo. É como se a árvore tivesse uma espécie de engenharia hidráulica própria, e todo o mecanismo reduz a resistência à passagem de água, ajudando a explicar como ela chega até os galhos mais altos. E não é só isso não, tá? As folhas das partes superiores também parecem estar adaptados para funcionar mesmo com menor hidratação.
4: E a nossa Amazônia também vai entrar neste episódio. Mas aí você pode estar se perguntando, tá, mas o que isso tem a ver com a Amazônia? É justamente aí que a história fica mais interessante, porque a Amazônia também tem as próprias árvores gigantes e algumas delas estão no Amapá, no Parque Nacional Montanhas do Tumucumaque, por exemplo. Existem angelins vermelhos que chegam a algo entre 60 e 80 metros de altura. E durante muito tempo, a própria existência de árvores desse tamanho nos trópicos era uma surpresa para a ciência.
3: É isso, né, Dani? Então vamos lá, vamos começar a nossa conversa aqui, né, para saber mais sobre esse estudo brasileiro que mostra o mecanismo usado por árvores gigantes para transportar água até as folhas. Além de entender em detalhes a presença dessas árvores de mais de 70 metros aqui na nossa Amazônia, principalmente a Amazônia Amapaense. A gente recebe aqui no Em Órbita o Peter Grunendeck, professor no Departamento de Biologia Vegetal da Universidade Estadual de Campinas, a Unicamp. Também Paulo Bittencourt, que é professor na Universidade de Cardiff, no País de Gales, e Robson Borges, professor da Universidade Estadual do Amapá. Os três participaram dessa pesquisa e vão contar pra gente aí em detalhes tanto como funcionam essas árvores gigantes, né, a parte fisiológica, também sobre a existência dessas árvores gigantes aqui na nossa Amazônia. Bem-vindos, viu? Obrigado pela participação aqui no Em Órbita.
5: Muito legal estar participando também. Muito obrigado pelo convite.
6: Muito legal, obrigado pelo convite.
3: Gente, antes da gente falar das árvores gigantes em si e tudo mais, acho que dá pra gente começar da base, né? Vamos contextualizar pros nossos ouvintes como que funciona esse transporte d'água em vegetais num geral. A água chega às folhas como seiva, né? Explica pra gente esse processo. É aquela explicação bem, né? Na escola a gente aprende, mas é sempre bom reforçar. Até pra gente entender as diferenças depois desse processo em vegetais num geral e nessas árvores gigantes.
5: Transporte de água em árvores é uma coisa que a gente entende, mas tem uma série de coisas que a gente ainda não entende direito. Então, o básico do básico é assim, imagina que você está tomando o seu suco e você tem um canudo lá, e você está puxando a água pelo canudo. Dentro da madeira das árvores, a gente tem milhares de microcanudos por onde essas águas são sugadas do solo até as folhas. Então, é um processo de sucção mesmo, e o mesmo problema que você teria com o seu canudo de 20 centímetros, se de repente esse canudo tivesse 20 metros. Começa a ficar muito difícil de levar essa água lá para cima, né? Então, a gente sabe, mais ou menos, tem algumas coisas que a gente ainda não entende, mas a gente sabe como que as plantas transportam água, mas levar essa água 70, 80 metros lá para cima não é uma coisa trivial. Essa é uma das coisas que a gente tem muito interesse em entender.
3: Peter, quer complementar?
6: Se você perguntar para alguém que é da física, até que altura você consegue puxar água num canudinho, eles vão responder que essa altura é 10 metros. Porque nessa altura a coluna d'água, a água tem o próprio peso, né? Essa coluna d'água puxa tão forte para baixo que na parte de cima do canudinho você puxa um vácuo. Inclusive nesse vácuo a água começa a cozinhar espontaneamente. Então a teoria da física diz que não é possível uma coluna d'água de mais de 10 metros de altura está sendo usada para puxar água para cima. Só que as árvores conseguem fazer isso até 100, 115 metros de altura, né? No caso dessas árvores tropicais que nós estudamos, em geral tem uns 80, 90 metros, elas fazem. Então, não é que elas não respeitam as leis da física, mas elas têm várias adaptações, no que são as propriedades dos canudinhos mesmo, né? Dos vasos, do xilema, para conseguir fazer isso sem que ocorra esse vácuo ou que a água cozinhe dentro dos vasos devido a essa tensão que está ali na coluna d'água.
4: Então, claro, a gente está falando do mistério dessas árvores gigantes, mas a gente tem que pensar, então, num contexto geral de isso acontecer também com outras árvores no geral. Se você mencionou que a gente precisa pensar acima de 10 metros, toda essa diferença acontece desde as árvores menores, né?
6: A física se aplica para todo mundo, então se aplicaria para qualquer árvore na cidade com mais de 10 metros. Também já é válida essa mesma premissa.
3: E aí, gente, então, né, a gente falando dessa diferença das árvores gigantes que vocês consideraram nesse estudo, né, tem a questão da distância, né, do tamanho que precisa se sugar de água, né, do comprimento dessas árvores. E é uma questão física, basicamente, de tamanho. Essa dificuldade também aparece nas árvores em geral, como a Dani perguntou, né, mas assim, como que isso é resolvido pelas árvores? Como que acontece essa magia, vamos botar dessa forma? Passa pelo aumento desses xilemas, por exemplo?
5: É que o problema é que é possível, só que fica mais difícil. Então, aí que essas adaptações na madeira, no xilema, nas folhas, que é o que começam a permitir as árvores a ficarem mais altas. Então, conforme a árvore vai ficando mais alta, esses canudos têm que mudar de tamanho para ficar mais fácil de levar água. E tem que ter um certo ajuste de forma que a planta não tenha que investir demais em madeira. Se ela tem que investir demais em madeira, ela tem um custo muito grande, né? Então tem uma série de coisas que ela tem que balancear. Um desses grandes ajustes é realmente ter um conduíte, né? Uns tubos maiores dentro da madeira. Você pode pensar, se você está molhando, irrigando o seu jardim com uma mangueira, se você tem uma mangueira de 30 metros, ela tem que ter uma bitola maior para a água chegar lá na pressão certa, né? E é um pouco disso, não é o único ajuste que as plantas fazem, mas é um dos mais importantes.
3: A gente fica curioso, né, para entender esses ajustes, né? A gente está falando de aspectos evolutivos, né, dessas árvores e tudo mais. O próprio tamanho dessas árvores é uma questão evolutiva, né? Pensando na mata densa da Amazônia, por exemplo. Queria que vocês falassem um pouco de como esse processo evolutivo se dá, né? Quais as teorias em torno disso e também sobre esse sistema de transporte de água, como ele é diferente de outras árvores, né?
6: Em princípio, em florestas fechadas, a competição no início da vida da maioria das plantas é por luz. né? Então, a copa das árvores se junta, forma ali um, isso nós chamamos de dossel, né? Uma copa fechada lá em cima, e chega muito pouca luz na base da floresta. Então, crescer, se tornar mais alto, em princípio, para a maioria das plantas, é uma estratégia de vida, um ideal de vida é ficar, chegar até a luz, dadas exceções. E em algumas árvores que têm essa capacidade de crescer acima das outras e emergir, né, acima do dossel, elas meio que são as grandes campeãs dessa corrida pela luz. Mas quando a gente tenta ser bom em uma coisa, às vezes a gente tem que deixar de ser bom em outra. Chegar até o topo, ou chegar até o topo rápido, talvez você não vai ter um fôlego alto para correr para toda a vida, ou talvez você tenha que deixar de ser bom em transporte de água, ou ser mais frágil, ou menos resistente à seca. Então acaba que não dá para ser bom em tudo, e as árvores encontram, ou tem que buscar viver nesse equilíbrio entre onde é que a gente investe as nossas energias, sem deixar cair muitos buracos aí na nossa estratégia de vida.
4: E eu queria entender um pouquinho a longevidade dessas árvores ainda, pensando nessa evolução. Essas árvores, eu acredito que elas desafiam, né, alguns anos aí de presença nesses nossos territórios. E eu falo nesses nossos territórios pensando que é um ambiente tão tropical, quando a gente pensa no norte do país, o que esse nosso clima permite, por exemplo, tanto na evolução delas, como elas têm quantos anos, por exemplo, de existência ali?
6: Essa é uma das grandes perguntas que nós temos ainda. Uma das minhas especialidades aqui no Unicamp, a gente trabalha com anéis de crescimento em árvores. E é muito para entender idade de árvores, estrutura etária de populações de árvores, taxa de crescimento. E nós estamos justamente trabalhando com essas técnicas nessas árvores gigantes do Amapá para tentar pelo menos ter uma estimativa das idades. Nem todas as espécies formam anéis de crescimento, nem sempre a gente consegue realmente contar ali as idades, mas uma das nossas ideias no projeto que a gente está trabalhando atualmente é justamente entender se essas árvores ficaram grandes porque elas simplesmente sobrevivem por muito tempo e têm bastante tempo para acumular a biomassa e ficar nesses tamanhos excepcionais, ou se talvez elas são super rápidas e elas crescem mais rápido que todo mundo e chegam lá em cima antes que todo mundo, ou relativamente rápido, né? Mas eu acredito que essas árvores vão ter 300 e 600 anos. Mas isso é uma estimativa bem assim, a inicial, e bem segura dentro do que a gente encontra por aí nos trópicos. Mas é uma das perguntas a serem respondidas.
4: Claro.
7: Posso só dar uma complementação? Concordo com o Peter, é muito bom também estar falando aí com o Paulo, né? Bom saber que eles dois estão aí, porque eles são as nossas principais referências sobre ecossistema amazônico, floresta tropical e árvores gigantes, né? Então, uma saudação, um grande abraço para eles. Só uma informação de primeira mão, Peter. A Daniela Granato, quando a gente fez a expedição da maior árvore em 2022, a gente conseguiu coletar uma amostra dessa maior árvore de 88 metros e meio, né? E ela tem uma datação aproximada que ela conseguiu pôr radiocarbono com a Susa Trambore, lá da Instituto Max Planck. E essa maior árvore, ela está com 634 anos estimado, porque ela não conseguiu captar a madeira maciça da medula, que já estava oca, né? Então, é provável que ela tenha mais de 634 anos. Mas o que ela tem já computado com essa datação de radiocarbono é que essa maior árvore tem 634 anos, né? Então, uma informação bem legal, nova, né? Que a gente está trabalhando já numa publicação em relação a isso. E ela fez uma comparação mais ou menos assim sobre diferentes sistemas, né, de emissão de gases de efeito estufa. Por exemplo, uma árvore dessa, todo o ciclo de vida natural dela, essa questão é de evolução, ela tem uma capacidade de estocar biomassa e, consequentemente, carbono, bem mais, por exemplo, se comparando com se fosse fazer uma viagem de avião de Nova York e Londres, né? Então, se a gente pegar a idade dessa árvore, verificar o quanto de carbono que ela assimilou, então ela tem muito mais carbono estocado do que várias viagens de Nova York e Londres, vários sistemas de uso da terra, por exemplo, com cultivo de pastagem e gado. Então a gente está fazendo uma comparação bem legal para associar o quanto que uma árvore dessa captura de carbono ao longo do seu ciclo de vida evolutivo. Então só uma informação de primeira mão, para complementar um pouco da resposta do Peter, né, que a gente tem árvores acima de 600 anos e já datadas até por radiocarbono.
4: A gente vai voltar para detalhes da pesquisa ainda, mas já que nós estamos falando dessas espécies, vocês podem mencionar para a gente o nome dessas espécies tradicionalmente que a gente encontra ali na região?
7: Sim, a maior árvore, acho que a gente encontra em maior densidade, inclusive, principalmente na região aqui do Vale do Jari, do Tumucumac, onde a gente tem nossas pesquisas instaladas, é a espécie de Nis excelsior, ou conhecida localmente como angelim vermelho, né? Mas tem várias outras espécies também que atingem grandes dimensões, como a cupiúba, a própria maçaranduba, o dipterix, né, que é o cumaru. A gente encontra muito nessas regiões também essas árvores com essas grandes dimensões que a gente caracteriza como um gigante.
5: E uma curiosidade é que essas árvores que ficam super gigantes no Amapá, elas não acontecem só no Amapá, elas acontecem na Amazônia inteira, mas só ali no Amapá que elas ficam tão grandes. Então em Manaus, um angelim vermelho vai não passa de 45 metros, e lá no Jardim Tumucumá que chega a quase 90. Então é uma região muito especial.
3: Gente, muito interessante isso que vocês trouxeram, né? O Robson trouxe aí essa espécie principal e você falou uma coisa que ficou aqui ecoando na minha cabeça. Algumas delas atingem esse tamanho. Isso quer dizer que nem todas essas árvores são espécimes que sempre alcançam esse tamanho? A gente tem casos dessas árvores mais datadas e tudo mais com um tamanho menor. Como é que você analisa isso, assim? Só pra gente entender, porque fica me parecendo aqui, né? De forma muito leiga, até talvez um pouco superficial, de que as árvores, elas crescem ali porque elas encontram certas condições, basicamente. E não é em toda a Amazônia que isso acontece, tô certo?
7: Sim, não vou falar especificamente sobre essa questão sobre a idade mesmo, porque isso é mais lance com o Peter e com o Paulo também, mas assim, é mais para ilustrar a questão das dimensões, né? Ontem mesmo a gente estava conversando rapidamente sobre um angelim vermelho que caiu na Floresta Nacional do Jamari, em Rondônia. Ela atinge grandes dimensões de diâmetro, mas o comprimento total dela estava em menos de 30 metros. Aqui na Amapá, como o Paulo falou ainda há pouco, a gente encontra muitas árvores com grandes dimensões, mas que a altura é demasiadamente maior do que essas outras áreas. Então isso que é curioso também, porque que aqui nessa região tem esse crescimento superior em altura e que é diferenciado de outras regiões da Amazônia, como por exemplo o angelim encontrado lá na Flona do Jamari. Então isso que a gente está tentando entender também. Agora, se está associado a questão da idade, será se uma árvore que tem 1,30m de diâmetro tem uma idade equivalente a uma árvore que tem também 1,30m de diâmetro em outra área? Então isso a gente pretende também, com as nossas pesquisas em breve, né, entender e explicar.
3: Peter ou Paulo querem complementar?
6: Eu acho que um dos mistérios que a gente quer tentar entender o que faz aquela floresta tá ali no Amapá, no Pará, ser tão excepcional e ser tão diferente da floresta no resto da Amazônia. O Paulo falou, e o Robson também, as espécies que ocorrem ali, elas ocorrem em outros locais. O que faz aquelas populações de árvores que estão ali, toda aquela comunidade, né, todo o conjunto de espécies que está ali, simplesmente botar o patamar mais alto? A altura média das copas é mais alta lá. Tudo que a gente encontra lá é mais alto do que a mesma espécie em outros locais na Amazônia. Então não parece ser um filtro genético, parece ser mais um filtro ambiental. E uma das coisas que a gente está tentando entender, o que pode ser isso? O que permite que isso ocorra lá? E um indício, uma ideia que a gente tem é que talvez aquela região é uma região que sofra menos com efeito de ventos fortes e talvez tenha menos incidência de raios também. Então elas conseguem atingir essas alturas excepcionais e a floresta consegue ser tão mais alta, talvez porque é uma região com pouco distúrbio. Então todo mundo tem tempo de acumular e talvez aí a corrida pela luz e a corrida para ficar mais alto é o fator mais importante que limita as árvores e não, por exemplo, um vento forte ou um raio que poderia limitar o crescimento de todo mundo. São evidências, de certa forma, indiretas, né, correlacionais. Então a gente vê que tem pouco raio ali a partir de mapas de raios e ver que tem árvores grandes ali. Agora, se isso é um mecanismo, é uma coisa para a gente estar trabalhando ainda.
4: São cerca de 38 espécies analisadas na pesquisa, né? Essas árvores, elas dão frutos? E se algumas delas ali têm frutos? E como é que a fisiologia da árvore garante nutrientes para esse desenvolvimento desses frutos? E também entender se isso acontece de forma lenta.
5: Nós estudamos em Bornéu, né, na Malásia, 38 árvores de 5 espécies de dipterocarpos. E os dipterocarpos são algumas árvores muito especiais, porque mais de 50% da biomassa da floresta do Sudeste Asiático é de dipterocarpo. E elas são muito, muito altas em relação a outras árvores, né? São gigantes. E quando você fala de frutos, tem uma coisa muito curiosa. Elas não dão fruto todo ano. Elas dão fruto em ano que tem evento de seca extremo, em ano de El Niño. Então, a cada 6, 7 anos, quando tem um El Niño, todos os dipterocarpos do Sudeste Asiático dão flores e frutos ao mesmo tempo. E a gente não sabe exatamente por que disso, só que esses frutos dos dipterocarpos, eles são alados, são sementinhas, as sementes desses frutos, elas são dispersas por vento. Então aí entra mais uma dos mistérios das árvores grandes, que é que tanto na Amazônia, o angelim vermelho, quanto na Malásia, os icterocarpos, essas árvores que ficam gigantes, as sementes delas, para elas irem para longe, elas dependem do vento. Então, se você é uma árvore mais alta, você consegue que o seu fruto vá mais longe. E aí, quanto à parte nutricional, isso não é tão diferente das outras plantas. Os nutrientes são levados pela seiva, e desde que tenha um fluxo de seiva, essas árvores conseguem, sim, produzir e alocar nutrientes para os frutos.
3: Sobre essa, vocês falaram, né, do estudo da Malásia e tal, existe essa questão, né, de que, enfim, há algum tempo se tinha a ideia de que essas árvores gigantes, elas não estariam presentes, né, nas áreas trópicas. E aí, a partir do estudo de vocês também, dá pra gente entender que existem, né, em outras partes, claro. Queria que vocês falassem um pouco desse processo, como que se caiu essa ideia de que elas não resistiriam a áreas tropicais, até com a análise das nossas árvores aqui, e também as semelhanças entre essas árvores. Isso passa pelas condições de crescimento, como a gente estava falando antes, ou enfim, são apenas espécies específicas que acabam tendo essa vantagem?
5: A gente sabia já há várias décadas que a gente podia ter árvores de até 80 metros na Malásia. A gente descobriu a árvore de 100 metros, o dipterocarpo de 100 metros em Dunnan Valley, depois que fizeram um voo de avião, fazendo um escaneamento a laser, que mediu com muito refinamento a altura da floresta de áreas muito grandes. E aí encontraram até um amigo nosso, o Matheus Nunes, ele olhou os dados, encontrou um ponto lá que parecia uma árvore de mais de 90 metros, e quando ele foi ver lá no chão e mediu com equipamentos, tinha mais de 100. Então, na Malásia, a gente descobriu essas árvores excepcionalmente altas porque a gente começou a estudar de forma mais detalhada a floresta. Na Amazônia foi a mesma coisa. Então, é até engraçado, né, que a gente tem mais de 10 mil satélites em volta do planeta e agora é que a gente está encontrando os maiores organismos vivos do planeta. E o que aconteceu na Amazônia foi que teve um projeto do Brasil com os Estados Unidos que fez uma série de voos aéreos escaneando a floresta e aí encontraram um ponto lá no Amapá em que dava mais de 85 metros. E aí o Robson, Eric Gordins fizeram uma expedição, foram ver, e a árvore tinha 88,5 metros de altura. Só que esses voos pela Amazônia, na região ali do Amapá, onde a gente acha que a floresta é especial, cobrem 0,01% da floresta. Então, o que a gente acredita é que se a gente começar a estudar com mais detalhes a floresta amazônica, que ainda é desconhecida, a gente vai encontrar árvores ainda maiores.
7: Exatamente, Paulo. Só mais uma complementação, que antes também o projeto Radam Brasil, né, ele classificava tudo que fosse acima de 60 metros na Amazônia, não era árvore, para eles era ali alguma torre, algo assim, um outlier que a gente chama, né? Então o Radam Brasil mesmo já tinha definido um limite de altura máxima de árvores em toda a Amazônia, que nenhuma árvore existe na Amazônia acima de 60 metros. E veio esse projeto do INPE, né, e meio que quebrou esse paradigma. A gente encontrou muitas áreas, né, concorrência de árvores acima de 60 metros e algum, que a gente chama de hotspot, né? Em alguns locais específicos existem árvores que ocorrem com altura superior a 60 metros. Então são resultados assim bem interessantes, né? Que mostram que a gente conhece pouquíssimo da Amazônia ainda.
3: Uma dúvida que a gente tinha era justamente sobre esse ponto, né? Se essas árvores gigantes estão espalhadas pela Amazônia brasileira. Como que elas estão espalhadas, né, pelo território? Isso já se tem uma ideia melhor agora, a partir dessa descoberta? E sim, muito curioso que os maiores seres vivos sejam descobertos agora, em meio a tanta tecnologia e tanto, né, a gente acha que descobriu de tudo na Terra, ainda tem muita coisa.
7: Posso responder rapidamente, Peter e Paulo? Teve um trabalho nosso também publicado recentemente na New Phytologist, que a gente meio que mapeou os pontos, digamos assim, de ocorrência de maior densidade dessas grandes árvores. Então, considerando todo o bioma amazônico, que tem mais de 4 milhões de quilômetros quadrados, nesses 4 milhões, apenas 11% da área concentram árvores acima de 60 metros de altura. E dentro desse espaço, apenas 14% desses 11% é que ocorre essas árvores acima de 80 metros. Então, é uma, como o Paulo falou ainda há pouco, de todas as mais de 390 bilhões de árvores, né, que existem de forma estimada na Amazônia, apenas 0,0001% são de árvores acima de 60 metros. E menor ainda é a densidade, né, esse percentual, quando a gente filtra ali para árvores de 80 metros. Né? Então, de toda a Amazônia, a maior densidade de árvores acima de 80 metros está numa região específica ali, que a gente fala de Vale do Jari e na área do Parque Nacional Montanha do Tucumac, que a gente está tentando entender esses sítios para verificar por que que nessa região especificamente ocorrem essas árvores acima de 60 metros, né? Então, de toda a Amazônia, apenas uma área ali de aproximadamente 1%, né, concentra essas grandes árvores.
4: Gente, eu queria entender uma coisa, se nessas regiões, como é que se explica, por exemplo, me corrija se eu estiver usando o termo errado, se é uma rede subterrânea, no papel das raízes dessas árvores, para elas serem tão grandes, tão altas. É, a gente se surpreende quando a gente olha a olho nu, se nós pegarmos um exemplo aqui do Rio de Janeiro, nós tivemos uma tempestade, né, um vendaval, na verdade, na última semana, e foram arrancadas algumas dezenas de árvores. E a gente vê estruturas de árvores que, a olho nu nosso, elas são muito maiores, com uma raiz extremamente grande, e a gente se questiona como é que pode uma mudança climática levar uma árvore que, pra gente, parece ter uma resistência tão grande na raiz. Essas árvores se sustentam como? Como é que a raiz tem relevância nisso para manter ela no equilíbrio dela?
6: Parece até que vocês estão no nosso grupo de discussão, porque temos que
7: é verdade. Tava,
6: inclusive ontem ainda conversando sobre isso. Eu acho que tem várias estratégias diferentes para uma árvore se sustentar. No caso do angelim, e acredito que boa parte dos dipterocarpos também, elas fazem o que a gente chama de sapopemas, que são umas projeções, né, do caule na base, são raízes como se fossem tábuas, né, que saem do caule e que aumentam muito a base da árvore e sustentam ela dessa forma. Mas tem algumas gigantes lá no Amapá, por exemplo, o Pequiá, que ele é um cilindro, que está em pé na floresta. Então, aí essa base abrir e ocupar essa área grande provavelmente ocorre abaixo do solo, ou com uma raiz pivotante, um eixo que desce fundo, ou se espalhando horizontalmente abaixo do solo. É, acho que foi um ano e meio atrás, caiu um desses angelins gigantes lá no Jari, não foi, Robson? O Robson tem umas fotos disso e é impressionante você ver o tamanho do disco de solo que sai junto com essa árvore. Acho que ele deve ter uns 5, 6 metros de altura, tranquilamente. Então o diâmetro que essas raízes ocupam também, o espaço que elas ocupam, deve ser, né, porque a gente não mediu isso ainda, deve ser muito grande. Do jeito que elas espalham a copa lá em cima, provavelmente elas espalham também abaixo do solo as raízes para ocupar bastante espaço e ter força de estar se sustentando ali. Mas é um dos temas também que a gente está querendo pesquisar, entender o que acontece abaixo do solo, porque é tão importante quanto o resto para essa estratégia das árvores conseguirem chegar nessas dimensões que ela chega.
3: Alguém quer complementar?
7: Tem uma colega nossa que é colaboradora no projeto, que é a pesquisadora do INPA hoje, a doutora Lainara Lugli. Trabalha também junto com o Paulo e orienta também, né, um aluno de doutorado, com a professora Graziele Salles, né, que é o Renan. Então eles estão estudando assim com mais refino essa questão da ecologia de raízes, né, e contempla algumas espécies dessas árvores gigantes que a gente está estudando e monitorando no Tucumac e também no Vale do Jari. Então acho que em relação a alguma resposta funcional, características químicas, físicas e atributos do solo também associado a essas condições de raízes dessas espécies, acho que em breve a gente vai ter resultados bem interessantes quanto a isso.
3: Ah, muito legal.
5: A gente não conhece muito da Amazônia, da parte de cima do solo. Imagina o que a gente conhece da parte do subsolo. A gente não conhece praticamente nada. Então esse meu aluno, que é aluno da Grazi, da Lainara e meu, ele é corajoso, ele gosta de cavar, que é um trabalho super difícil. E acho que em mais um ano ou dois ele vai ter novidades sobre essa pergunta.
4: É muito interessante, por isso que eu falei em rede subterrânea, porque nós aqui estamos falando bem acima da superfície ao nosso olho, não é? Mas deve ter muito mistério ali embaixo.
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3: Vamos dar uma pausa na conversa com os pesquisadores Peter Gronendeck, da Unicamp, Paulo Bittencourt, da Universidade de Cardiff, e Robson Borges, da Universidade Estadual do Amapá, para trazer um tema importante: as espécies ameaçadas de extinção que fazem parte da nossa biodiversidade brasileira. Quem conta mais pra gente é a Ludmilla, a nossa apresentadora virtual. Fala comigo, Lud.
8: Olá, eu sou a Ludmilla, apresentadora virtual da Sputnik Brasil e voz do quadro Curto Circuito, o seu giro pelo mundo da tecnologia no podcast Em Órbita. O Brasil já tem quase 800 espécies e subespécies de animais consideradas em extinção. É o que diz a nova Lista Nacional de Espécies Ameaçadas, definida pela Portaria do Ministério do Meio Ambiente de número 1700 e 4 de 2026, Segundo a atualização, houve um aumento de 26 taquissons desde a relação anterior, de 2022, de 764, o número subiu para 790. Entre os animais incluídos na lista estão alguns símbolos nacionais, como o tatu-bola e o peixe-boi marinho, além do mico-leão da cara preta, a arara azul de lear, o mutum de bico vermelho e a tartaruga de pente, entre outros. A nova classificação se dá por problemas como perda e fragmentação de habitat, além de caça, poluição do ambiente, entre outras questões. O Brasil tem uma das maiores biodiversidades do mundo, com 125 mil espécies de animais já registradas. Dessas, mais de 13 mil já foram avaliadas quanto ao risco de extinção. O Instituto Chico Mendes de Conservação de Biodiversidade, o ICMBio, mantém o SALVE, Sistema de Avaliação do Risco de Extinção da Biodiversidade, plataforma que justifica essas classificações. Vale reforçar que a presença na lista não significa que o desaparecimento seja inevitável, e sim que é importante dar uma atenção especial às regiões em que vivem esses animais, justamente para orientar medidas de conservação. O documento funciona, então, como um alerta e um direcionamento das ações de proteção. Essa foi Ludmila, apresentadora virtual da Sputnik, para o quadro Curto Circuito.
4: Valeu, Ludmila. Nós vamos voltar agora para nossa conversa com os pesquisadores Peter Grunedeck, da Unicamp, também o Paulo Bittencourt, da Universidade de Cardiff, e Robson Borges, da Universidade Estadual do Amapá. Eles estão falando com a gente sobre as árvores gigantes na Amazônia Amapaense, também a fisiologia e a relação com o restante da floresta. Vamos ouvir.
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3: E aí, uma outra dúvida, assim, com relação a essas árvores gigantes, a gente falou sobre as vantagens evolutivas, né, de se sobressair com relação às outras árvores, principalmente numa mata densa, fechada, mas eu queria entender como que elas acabam impactando em outras espécies ali ao redor. Como é que é essa vegetação ao redor dessas árvores gigantes? Tem algum tipo de desequilíbrio nesse sentido? É difícil falar de desequilíbrio em Amazônia, né? Eu acho que tá tudo tão equilibrado há tanto tempo que é difícil a gente botar nesse lugar. Tem alguma observação interessante dessa vegetação ao redor dessas árvores gigantes?
7: Bom, eu poderia falar rapidamente pelas parcelas que a gente está monitorando, tanto no Tumucumac quanto no Vale do Jari. Nas duas áreas a gente tem um resultado bem interessante. Se a gente considera uma área do tamanho de um campo de futebol, e nessa área tem pelo menos uma ou duas árvores gigantes, e o restante são todas árvores que a gente considera não gigantes, né? Ou, na verdade, dessa gigante a gente considera super gigante, que são diferenciadas em relação à Amazônia. Só essas duas árvores, elas chegam a ocupar mais de 80% de toda aquela biomassa dentro daquela área ali, que é do tamanho de um campo de futebol. Mas, de modo geral, em relação assim, à concorrência, a gente não vê uma certa distopia de, sei lá, de distúrbio. Ah, essa árvore que ela está crescendo muito e está atrapalhando o crescimento das outras. Não. Incrivelmente, a floresta ali, ela se mantém estável, né? E toda aquela vegetação que está dentro daquela área consegue se desenvolver, assim, de maneira bem saudável, né? Sem que uma gigante dessa, ou super gigante, consiga atrapalhar seu desenvolvimento. Essa é incrível, que em todas as parcelas que a gente tem monitorado, a gente encontra pelo menos 3 ou 4 super gigantes. E dentro dessas áreas, todas as outras árvores que a gente não considera gigante ou super gigante estão se desenvolvendo também de maneira bem, digamos assim, saudável, seguindo a dinâmica natural da floresta. A não ser que, por exemplo, como o Peter falou ainda há pouco, quando uma árvore dessa tomba, né, ela acaba criando também uma clareira massiva ali, bem grande, aproximadamente também no tamanho de 1 hectare. Então essa árvore grande que caiu ali na ESEC, que o Peter comentou ainda há pouco, ela abriu uma clareira de aproximadamente 1 hectare. Então ela acabou danificando várias árvores ali que estavam ao redor dela, mas também ela está favorecendo, né, o crescimento de várias outras, por conta dessa maior incidência de luz do sol que está entrando ali no subbosque. Então é algo assim bem interessante também que a gente está monitorando no nosso projeto.
6: Só para complementar um pouco, né, essas árvores que nessa região das gigantes compõem esse estrato superior da floresta, né, as mais altas, em outras regiões da Amazônia elas também são as mais altas de suas respectivas florestas. Mas a linha base, né, o sarrafo como um todo, no Amapá, ali no Pará, está mais alto, né? Então, o sistema funciona de formas similares em outros lugares, só que com todo mundo sendo 40% mais baixo. E uma coisa que eu acho que é importante a gente também rever e ser bem crítico, essa ideia de que tudo está em equilíbrio, né? Eu acho que a Amazônia, quando a gente olha de cima, parece muito homogênea, mas é um sistema em várias escalas, tanto em grande escala quanto em escala local, é extremamente diverso, né? A gente tem sistemas, tem lugares mais secos, mais úmidos, isso em tanto escala de paisagem grande, né? Se a gente compara o Mato Grosso com o Amapá, são sistemas climáticos diferentes, mas tem uma variabilidade grande local também, do alto do morro até o vale, são sistemas que funcionam completamente de uma forma bem diferente, e a morte de uma árvore, né, especialmente essas árvores grandes, ela muda, dá um control out dela, ela reinicia o sistema em escala pequena, mas de uma forma muito drástica. Então a gente não pode falar que está tudo em equilíbrio e está todo mundo tranquilo. Acho que são, é um lugar extremamente dinâmico e há um turnover, né, uma troca ali de árvores acontecendo o tempo todo. E é muito difícil falar de uma floresta em equilíbrio quando a gente olha para elas hoje e elas, na verdade, ali representam um histórico de 400, 600, talvez 800 anos de muitas coisas que variam, né, inclusive clima, mas também presença humana, distúrbios de grande escala. Tudo isso ocorre numa escala que a gente não está observando. A gente está ali, passa 2, 4, talvez 10 anos olhando para a floresta com a ideia de que ela está em equilíbrio e não vê muita coisa mudando, mas o equilíbrio é uma coisa numa escala temporal que passa da nossa existência, né? Vai para uma escala temporal das árvores, da floresta, de centenas de anos. Então essa ideia de equilíbrio a gente tem que, não necessariamente rever ela, mas talvez ela é tentadora da gente olhar para ela, para a floresta, como uma coisa em equilíbrio, sendo que é uma coisa extremamente dinâmica.
3: Ah, sim. Importante mesmo, importante. É que o termo, acho que é rever o termo, né, como algo ligado a talvez linear, a perfeição, acho que eu digo equilíbrio, por exemplo, pensando num sistema que funciona ali, se retroalimenta, basicamente. Mas acho que é importante, é um ponto importante.
6: Eu acho que um exemplo interessante dessa ideia de equilíbrio é justamente a própria Denise, né? O próprio Angelim Vermelho. A gente encontra lá essas árvores excepcionais, elas são muito grandes, mas o que a gente não tem encontrado é dessa espécie indivíduos pequenos. Então, pelo menos ali nas áreas onde a gente olhou, nas nossas parcelas, a gente não está vendo uma regeneração das árvores que hoje ocupam esse estrato dominante. Talvez essa regeneração não está ali já faz algumas centenas de anos. Está trabalhando justamente para entender isso. Então, alguma coisa fez com que essas árvores surgissem lá há 400, 600 anos atrás, e isso talvez não está acontecendo nesse momento. Ou se está acontecendo, não está acontecendo onde a gente está olhando. Então, daria quase para falar que o sistema está em desequilíbrio, porque se essa pirâmide etária, né, essa pirâmide de distribuição de indivíduos está com o topo muito pesado, né, só tem indivíduos grandes e velhos, essa população não está em equilíbrio. Ela vai acabar diminuindo se não houver uma nova regeneração.
7: Isso é bem interessante que o Peter falou, porque, por exemplo, os planos de manejo florestal aqui na Amazônia, e também aqui, principalmente no Amapá, que saiu, acho que recentemente, também uma publicação das espécies que são mais exploradas, né? O Angelim Vermelho, ele está entre a top 3 ali das espécies que mais são processadas para geração de commodities, madeira cerrada, né? Para exportação, principalmente no mercado internacional. Então, quando a gente vai para campo, por exemplo, é comum a gente se deparar com caminhões carregados com muitas toras dessas madeiras, e a maioria delas é de madeira de angelim. Isso que o Peter falou é realmente preocupante, porque na mata a gente só encontra ela gigante, super gigante, com essas características de grandes dimensões. E a regeneração dela é pouquíssima. Nas nossas parcelas a gente tem encontrado bem pouco mesmo. Então será se realmente ali aquele sistema, principalmente para a espécie, naquele local está em equilíbrio? Então até acho que seria uma hipótese que a gente poderia testar nos próximos projetos, é estudar a questão da terra preta indígena, povos pré-colombianos, né, para tentar entender, será se no passado, se não foram eles que moldaram essa estrutura para essas espécies super gigantes, né, no passado, será se eles não usaram essas espécies para alguma coisa que favoreceu o seu desenvolvimento e da gente encontrar elas hoje em maior densidade de grandes árvores e praticamente nula a regeneração dela. Será se teve alguma influência desses nossos aí povos pré-colombianos do passado, né? isso também a gente pretende estudar.
3: É muito legal, nossa, com certeza. A gente fala tanto, né, quando a gente vai estudar história, e até puxando quase o nosso podcast de história agora. Mas a gente vai pensar em história, vai pensar no passado, a gente fala muito sobre grandes construções, né, enfim, edificações e talvez transportes, e a gente tem essa referência. Por que não uma vegetação, né, moldada ali em torno de uma sociedade, como vocês estão falando? É bem interessante esse ponto, muito legal, e eu acho que é uma coisa que a gente para pouco para pensar, né, da ação humana moldando e moldada ali a floresta, né? A gente pensa na ação humana, ação antrópica sendo uma coisa negativa, como a gente vê nos dias de hoje, né, principalmente aí com relação à extração e tudo mais. Bem legal esse ponto, viu?
4: E eu quero trazer um ponto que vocês mencionaram agora sobre a madeira dessas árvores. Queria entender, você quis dizer que ela é muito densa, né? Elas seriam madeiras muito pesadas a ponto de nos deixar aqui com dúvidas se elas, pela altura delas e por essa madeira ser tão densa, elas não teriam mais facilidade de afundar, por exemplo, na água?
6: Eu acredito que a densidade da madeira do Angelim, mesmo a madeira seca, pode às vezes ser maior do que a densidade da água. Ou seja, um pedaço de madeira de angelim afunda se você jogar ele numa piscina ou num rio. É super interessante, né? As gigantes na Malásia, elas são gigantes sem ter uma madeira de densidade muito alta, enquanto que os angelins são gigantes tendo uma madeira de densidade muito alta. Então, são dois sistemas que funcionam de forma diferente. Uma espécie investe muito em madeira, em produzir uma madeira densa, e outra investe menos. Então, as propriedades físicas desses dois sistemas, né, a força que é necessária para romper um pedaço de madeira, isso tudo vai ser diferente. E, ao mesmo tempo, ambas estratégias funcionam para chegar nessas dimensões excepcionais. Novamente, parece que vocês estão no nosso grupo de discussão de ideias, porque isso são coisas que a gente vem discutindo já há mais tempo também.
4: Eu acredito que são as mesmas curiosidades, né? Mesmo que a gente não trabalhe em pesquisa, né, em trabalho científico, nosso objetivo aqui é o contrário, né? É simplificar para que o nosso ouvinte consiga compreender as grandes pesquisas que vocês fazem. Acho que os questionamentos são os mesmos, né? As nossas dúvidas são as mesmas. Yuri, posso ir um pouquinho para a questão climática, para a gente ir aproximando. Nós estamos vivendo esse ano esse super El Niño, né? Já com a perspectiva de que aqui no Brasil a gente tem um avanço desse evento climático a partir de setembro e que dure todo o verão, né? A característica do super El Niño, até a gente já fez um episódio aqui, nós pontuamos aquelas regiões que acabam tendo chuvas em excessos e outras que inclusive vão ficar muito mais secas. E eu queria entender o papel dessas árvores gigantes, por exemplo, se elas liberam uma quantidade de água muito maior, que muito se diz em elas poderem criar chuvas em várias partes do Brasil. Isso se comprova?
5: As árvores grandes, elas dominam a biomassa da floresta. Então, o volume de água que elas jogam para a atmosfera é enorme. Uma árvore grande aqui em Campinas pode jogar para a atmosfera mais de 300 litros de água por dia. O angelim a gente ainda não quantificou, é uma das coisas que a gente vai fazer. Isso não me surpreende. A água da Amazônia é água que a floresta recicla. Então chove, evapora do oceano, chove ali na Amazônia perto do litoral, evapora, vira nuvem, vai mais para dentro, chove de novo e vai sendo reciclado, levando água mais para o interior do continente, bate nos Andes e vem para São Paulo. Então tem um efeito de teleconexão, que é o que a gente chama, né, que afeta na Amazônia, mas é uma água que vem parar em São Paulo. É muito difícil de quantificar isso, mas o principal impacto dessas árvores grandes é no volume de carbono que elas armazenam e que elas tiram da atmosfera. Então a gente está tendo todo esse aquecimento global porque a gente está jogando muito carbono para a atmosfera, e quando a gente corta uma dessas árvores, é menos carbono que a gente consegue tirar da atmosfera e mais carbono que está indo por causa dessa árvore que a gente tirou. Então, para você ter uma ideia, um angelim bem grande, sozinho, uma única árvore, vai ter a biomassa de 2 ou 3 hectares de floresta mediana da Amazônia. São árvores que vão demorar mais de 600 anos para crescer e que elas nunca vão crescer de novo em qualquer escala temporal que é relevante para a gente combater as mudanças climáticas. Então a gente costuma falar que essas árvores gigantes, essas árvores grandes dos trópicos do mundo, são patrimônio da humanidade. Você cortou uma, 20 gerações depois, que o seu filho vai, o filho do seu filho, do seu filho, daqui 20 gerações vai poder ver essa árvore no tamanho original dela se você plantar agora. Então, são árvores extremamente importantes, são patrimônio da humanidade.
4: Nossa, e como é um desafio, né? Se nós pensarmos que nós não vamos estar aqui para ver o desenvolvimento de muitas dessas árvores, que elas vão ir ganhando ainda mais altitude, para vocês, cientistas, tentar entender ainda mais sobre a sobrevivência e principalmente sobre o transporte da água, que é o foco da pesquisa de vocês, provavelmente vou espichar aqui, daqui uns 10, 20 anos, a gente vai ter muito mais surpresa numa pesquisa como que vocês estão desenvolvendo. Agora até já aproveito que eu engatei nesse assunto para saber se tem algo ainda a desenvolver de complementar nessa pesquisa de vocês.
6: Com certeza, a gente está só começando a arranhar a superfície do conhecimento sobre essas árvores gigantes ou até como é que árvores, em geral, transportam água. Então, assim, nós temos ainda bastante trabalho pela frente, ainda bem, porque é um trabalho muito, muito interessante. A gente gosta muito, mas eu acho que juntar o gancho que você fez com El Niño e mudanças climáticas, eu acho que isso traz também de volta a importância do nosso estudo em si, né? Entender como é que árvores em geral, mas especialmente essas árvores gigantes que dominam os sistemas, que estão com essa quantidade gigantesca de biomassa, que transportam muita água, entender como elas funcionam é entender como é que a pontinha da lança dessas florestas funcionam. Então, entender as respostas do sistema de florestas tropicais ao clima, a eventuais secas mais extremas, a um clima mais quente, mais seco. Quando a gente entende essas árvores gigantes, a gente está entendendo os indivíduos mais importantes da floresta e tendo uma ideia de como é que uma floresta como um todo pode vir a responder a esses novos eventos. E uma coisa que é interessante, e na verdade foi um pouco contra-intuitiva que a gente encontrou, é que essas árvores gigantes, elas não são necessariamente mais sensíveis à seca do que árvores que não têm essas dimensões tão grandes. Isso é, de certa forma, dá um pouco de esperança, porque o que se pensava antes é que essas árvores gigantes e excepcionais seriam extremamente ou muito mais sensíveis à seca do que as outras. Mas uma coisa que é super importante realçar é que não quer dizer que elas não são sensíveis à seca. Então, elas têm uma sensibilidade à seca similar ao resto das florestas e então talvez as taxas de mortalidade delas sejam similares a de outras árvores de tamanhos menores, mas não quer dizer que elas não sejam sensíveis à seca. Não quer dizer que um aninho que está agora começando a crescer de uma forma que a gente está pensando que vai ser uma coisa muito extrema, isso vai ter um efeito muito grande, vai morrer muita árvore por causa disso, incluindo as gigantes, incluindo essas gigantes que estocam biomassa, que transportam água, que reciclam água para o resto do ecossistema. Então isso traz muito a relevância desse estudo, de entender essas árvores excepcionais, é entender o sistema talvez como um todo, para a gente conseguir prever melhor como é que vai ser no futuro a resposta dessas florestas, desses sistemas, a esse clima que está ficando cada vez mais maluco, talvez, né, errático, difícil de prever, com mais extremos e cada vez mais quente e com isso também mais...
3: E isso também deve refletir bastante nas próprias árvores, né? Enfim, nos próximos passos aí das pesquisas, principalmente pesquisa de vocês, imagino que isso fique evidente ali, né? Nessas fases da pesquisa. Falando nisso, é uma curiosidade que bate aqui, né? Sobre o estudo em si. Como que funciona a fase de coleta, por exemplo? Como que acontece essa análise do sistema de transporte de água, né, nessas árvores? Exige escalada? Conta um pouquinho pra gente dessa parte de coleta, que é bem curiosa.
5: Então, a coleta é o maior desafio. Quando você pensa numa árvore de 70 metros, a gente está pensando em um prédio de 25, 30 andares. Acho que vocês estão no Rio, né? Olha para o Cristo Redentor, coloca dois um em cima do outro e pensa que você está querendo pegar uma folha que está no topo do segundo Cristo Redentor. Esse é o nível dos desafios que a gente tem. Então, tem um desafio gigantesco de laboratório, de processamento, tem uma etapa científica que não é trivial para processar as amostras, mas coletar essas amostras precisa de um time de escaladores muito especializado, muito bom. E lá em Borneo, a gente deu muita sorte que tem um grupo de pesquisadores liderado pelo Undin Jami, que tem essa experiência, que consegue fazer isso. Então, sem eles, a gente nunca conseguiria coletar essas amostras. E aí a gente começou também a treinar um grupo no Amapá, e agora a gente tem um time de escaladores muito bom lá, que consegue escalar 20, 70 metros. E esse é o primeiro passo, é chegar lá e pegar a amostra, né? Então, um dos motivos que a gente não entende árvores grandes é porque é muito difícil de coletar elas. E aí nós temos que fazer uma série de medidas de fisiologia, fazer cortes anatômicos, medir atributos fisiológicos. Então, lá em Bornéu, a gente tinha um time de 8 pessoas em campo, coletando amostras e processando em campo, 3 times em laboratório, fazendo diferentes coisas com as amostras que chegavam a cada dia. E aí nós fizemos isso por 3 meses para conseguir processar apenas 38 árvores.
3: Caramba, é um trabalho curioso. Isso de escalada me lembra uma conversa que eu tive com um amigo meu que é biólogo. E ele falou sobre isso, né? Que, eu tô procurando algumas vagas assim que você encontra, tem umas exigências muito engraçadas, né? Por exemplo, de escalada, justamente para coleta dessas folhas, né? Do topo e tal. Muito curioso. E, enfim, bateu curiosidade com relação a 80 metros, é muita coisa. E aí, a gente falou agora há pouco dos efeitos, né, dos impactos das mudanças do clima e tudo mais. Queria que vocês comentassem um pouco outro ponto, outra preocupação que existe muito, né, aqui no Brasil, na Amazônia principalmente, que é a parte do desmatamento. Essas árvores no Amapá, elas ficam numa reserva protegida? Existe algum receio com relação ao desmatamento alcançar essas árvores gigantes? Já se tem notícia de desmatamento dessas árvores gigantes? Talvez aquelas de 60 metros, né, que estão ali um pouco abaixo da faixa dos 70, 80, mas como que vocês estão enxergando essa parte de desmatamento? Porque vocês falaram de uma madeira mais densa, talvez isso seja mais interessante pensando nesse mercado, né, nessa lógica do desmatamento, mas enfim, queria entender as preocupações também, o que é feito para proteger nesse caso.
7: Perfeito, eu posso falar aqui rapidamente aqui, pelas experiências que a gente está tendo no Amapá atualmente. A gente trabalha bem alinhado com o pessoal de meio ambiente do Ministério Público. Inclusive, tem um analista, que é o João, que ele sempre participa com a gente nas expedições, e ele meio que trabalha avaliando, por exemplo, não só o impacto socioecológico de uma árvore gigante dessa, mas também o impacto econômico. O quanto que isso impactaria em termos de madeira que é exportado e madeira que extraída ilegalmente. Então, de acordo com os relatórios que ele tem repassado para a gente, parte dessa madeira, aliás, boa parte da madeira que é explorada ainda na Amapá estava vindo de maneira ilegal. Não estava tendo uma regulação ou até mesmo um sistema de concessão, tanto nas áreas federais quanto nas áreas estaduais. Então, boa parte, embora o Amapá seja o estado que ainda é o mais preservado, que menos explora madeira, mas boa parte da madeira que estava sendo explorada até 2020 era de madeira ilegal. E nos últimos 4 ou 5 anos, o estado passou a implementar um sistema de concessão diária. Então, muitas dessas árvores gigantes estão em áreas de conservação, tanto federal quanto estadual, e o estado passou a ver isso como uma commodity de superfaturamento, né? Então, por exemplo, o metro cúbico da madeira do angelim vermelho gira hoje em torno de $2.500 a $3.000. E do IP, que é a espécie, acredito que seja a espécie mais nobre hoje na Amazônia, gira em torno de $5.000 o metro cúbico. E nessas regiões, tanto de proteção federal quanto proteção estadual, tem muita árvore dessas duas espécies. Então, o governo passou a implementar um sistema de concessão para empresas. Então, já tem empresa explorando, fazendo manejo florestal, que na opinião deles, manejo florestal sustentável, né, na escala estadual, que está sendo operado hoje na floresta estadual, e também tem empresas operando sobre concessão liberada pelo Serviço Florestal Brasileiro e ICMBio, em áreas federais. Então, tanto na floresta estadual quanto na floresta federal, na FLONA, a gente tem áreas sendo manejadas, né? E praticamente mais de 90% da madeira que é processada são dessas espécies gigantes que a gente estuda no nosso projeto. A maior densidade sempre é da Denisa Excelsior, que é o angelim vermelho, né? A maior quantidade de madeira que é processada e exportada para o mercado externo, principalmente o mercado internacional, tem sido do angelim vermelho. E pouquíssimo fica aqui no estado, né? Quando fica madeira, por exemplo, eu quero forrar aqui em casa, quero colocar o forro de angelim vermelho, angelim pedra. Ou não tem mais madeira disponível, ou um metro cúbico, né? O valor do metro cúbico está muito caro. E é isso que atualmente a gente, em parceria também com o Ministério Público, a gente está estudando uma forma de melhorar o acesso a esse produto, né? Para que a pessoa, o local, tenha condições de acessar um produto que, segundo eles, foi manejado, tem toda uma origem ali, um trabalho que foi feito, né, de autorização para explorar aquela madeira. Mas, de modo geral, está acontecendo isso. O Amapá ainda é o estado brasileiro com maior área de proteção, né, florestal, e, de acordo com o nosso último zoneamento ecológico e econômico, aproximadamente 70% de toda a área florestal ainda é pouquíssimo explorado e é desconhecido ainda. Então, o desafio que a gente tem é entender se essas árvores estão contribuindo mais para estocar carbono ou estão contribuindo mais para geração de commodities e madeira, né? Claro, acho que o estoque de carbono, de modo geral, é o fator mais importante, né? Então, a gente pretende com o nosso projeto gerar um resultado que informe até para a política pública, para dizer que a floresta em pé é mais importante do que cortar muitas árvores gigantes.
4: E a gente fica nessa espera aí para a gente entender, porque a pesquisa de vocês, se a gente for analisar, tão recente ainda, né? Pensando nessa última década, e é uma faixa tão extensa, como vocês falaram antes ali, da ocupação dessas árvores no território, que a gente acredita que tem que ter diferentes graus de proteção, né?
7: Inclusive, o Paulo até comentou ainda há pouco, que é um patrimônio da humanidade, inclusive, esse é um dos objetivos que a gente estava conversando com esse colega nosso, Ministério Público, é tombar elas como patrimônio da humanidade, proteger elas de fato. Uma dessas árvores gigantes acima de 80 metros, ela está numa área de concessão de uma dessas empresas que está operando aqui na Amapá. Então, para a gente tentar proteger ela de toda a exploração, porque ela é um indivíduo completamente diferente ali na região. Então, a gente conseguiu, pelo Ministério Público, não uma lei em si, mas um ofício, um documento assim, concreto e robusto para proteger aquela árvore e mais ou menos 1 quilômetro quadrado de raio ao redor daquela árvore. Então isso já foi tombado, o Ministério Público já publicou um decreto, na verdade, né? E a Secretaria de Meio Ambiente meio que já recebeu essa informação. Então a empresa que está responsável para fazer manejo naquela área onde essa árvore gigante está, ela está proibida de cortar ao redor de pelo menos 1 quilômetro de raio, né? Dessa árvore gigante. E a gente não fica satisfeito só com isso, né? Que a gente

0: claro, a gente tá falando também de árvores gigantes aí em outros países, né? Mas essas que a gente tem aqui no Brasil, na Amazônia Amapaense, na Amazônia brasileira, é muito importante que a gente entenda como manter, como garantir ali a sobrevivência pelo maior tempo possível, e também que esses estudos continuem acontecendo e possam ir ainda mais além pra gente entender mais como elas funcionam.
1: Posso fazer uma propaganda?
0: Pode, por favor.
1: O Parque Nacional Montanhas do Mucumaque tem um programa de turismo ecológico em que leva, através de guias locais, as pessoas que têm interesse para conhecer essas regiões, essas árvores. A Estação Ecológica do Jari, o Robson vai saber melhor, mas tem algo similar e tem um programa de educação ambiental muito forte. Então, seria muito legal de ver o Brasil conhecendo mais dessa região, né, visitando, vendo essas árvores, para entender o quanto que elas são importantes e quão especiais que elas são.
2: Querem pontuar também de Jari?
3: Perfeito, exatamente. Isso que o Paulo falou, na Estação Ecológica do Jari, como ela é administrada também pelo ICMBio, e por se tratar de uma estação ecológica, então ela permite visitação pública desde que seja com fins de pesquisa e também educação ambiental, né? Claro, mas nada impede, por exemplo, essa região receber pessoas para fazer documentário, para conhecer, né? Incentivar um pouco mais do turismo. Inclusive, o próprio chefe do ICMBio, que gerencia essa região, ele incentiva isso. Ele espera que a unidade consiga receber mais visitantes, né?
2: Gente, muito obrigada pela participação de vocês aqui no Em Órbita, aqui na Sputnik, na Metropolitana Rio. É a primeira vez que a gente traz aqui esse assunto tão interessante, desses mistérios aí que envolvem essas árvores gigantes. E muito obrigada pela disponibilidade de vocês. Por falar um pouquinho mais desse estudo, a gente reforça aqui para os nossos ouvintes um estudo brasileiro que descobriu como essas espécies de mais de 70 metros de altura transportam água para as folhas. Agradeço muito aqui ao Peter Grunendeg, que participou com a gente aqui, professor do Departamento de Biologia Vegetal da Universidade Estadual de Campinas, a Unicamp. Também o Paulo Bittencourt, professor da Universidade de Cardiff, do País de Gales. E o Robson Borges, também professor na Universidade Estadual do Amapá. Muito obrigado, bons trabalhos para vocês e ótimas pesquisas adiante ainda.
3: Muito obrigado, gente. Estamos à disposição. Em breve, agora no final de semana, a gente já está partindo para uma campanha de campo no Tumucumaque.
4: Um grande prazer poder falar um pouco das nossas arvorinhas grandes.
1: Muito bom, muito obrigado pelo convite.
2: Obrigada a vocês. Gente, um grande abraço.
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0: Dani, nesse Ajuda Tech, vamos falar sobre um ponto importante aqui, né? Como cadastrar o seu e-mail para recuperar o acesso à conta do gov.br. A plataforma liberou esse cadastro e tem que lembrar, né? Essa plataforma é muito importante, cada vez mais presente no dia a dia dos brasileiros com todo o processo de digitalização dos serviços públicos.
2: E usuários da conta gov.br que utilizam a verificação de duas etapas já podem facilitar o acesso à plataforma em situações de perda, de troca ou indisponibilidade do celular. O recurso também pode ser útil para quem utiliza os serviços como o Meu INSS, que o acesso também é feito na conta Gov.
0: Para cadastrar, primeiro tem que atualizar o aplicativo gov.br para a versão mais nova na sua loja de aplicativos. Depois, abrir o aplicativo e entrar na sua conta. Dentro do app, você toca na opção de segurança da conta, seleciona verificação em duas etapas e clica onde está escrito cadastre e e-mail de recuperação.
2: Assim é só escolher se você quer usar o mesmo e-mail da conta ou digitar um e-mail de diferente. Depois é só digitar um código de 6 dígitos que vai chegar no e-mail escolhido para confirmar.
0: Cadastrar esse e-mail de recuperação da conta gov.br facilita a troca ou perda de celular sem burocracia e também vai dispensar aquela análise manual demorada do governo, como acontece hoje, caso você perca o seu acesso.
2: É isso. Lembrando que você, ouvinte, pode sempre mandar qualquer dúvida de ciência ou tecnologia para a gente pelo WhatsApp 21 98065 0066. Manda que a gente responde aqui no Ajuda Tech.
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0: Esse foi mais um Em Órbita aqui na Rádio Sputnik, na Metropolitana 80.5 FM. Muito obrigado aos ouvintes e sigam Em Órbita nas principais plataformas de áudio para ouvir a gente de qualquer lugar.
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0: Esse episódio teve edição do Maciel Amaral, nosso operador.
2: Até uma próxima, abraço.
0: Valeu.
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1: E aí, apaixonados por história, beleza? Pedro Henrique Lima
2: e Bárbara Pereira na área, pra gente revirar a vida e a carreira política de Leonel Brizola.
1: Pois é, Bárbara, esse grande líder da história brasileira foi tema de um livro da jornalista Carla Monteiro. Lobisomem contra o Império narra das origens humildes de Brizola no Rio Grande do Sul até a volta do exílio dele no final da ditadura militar.
2: E é um trabalho de fôlego, hein, gente? Fruto de 5 anos de pesquisa, com relatos de familiares, telegramas diplomáticos e reportagem da época e também documentos históricos. E olha só, Pedro, tem até telegrama do governo dos Estados Unidos que estavam ali em cima do nosso lobisomem.
1: Sim, sim, Bárbara. Brizola, ele tinha um discurso muito forte anti-imperialista, apertou mão do Che Guevara, tentou fazer uma revolução camponesa. É muita virada de história só nessa primeira metade da vida dele.
2: É, Pedro, e além disso, a gente vai falar também do papel do Leonel Brizola em momentos marcantes do período conhecido como Quarta República. Com o fim do Estado Novo, figuras como Brizola, João Goulart, Tancredo Neves e Alberto Pasqualini emergiram ali no cenário político. No caso de Brizola, ele foi governador do Rio Grande do Sul e deputado federal pelo estado da Guanabara.
1: E liderou a importante campanha da legalidade, impedindo o golpe militar que não queria João Goulart no poder.
2: Ele conseguiu adiar esse golpe, né, Pedro? Porque em 1964, infelizmente, os militares derrubaram Jango e instalaram um regime que durou mais de 20 anos.
1: Pois é, Bárbara, e nesse período ele esteve exilado no Uruguai, onde continuou a luta contra o imperialismo, se juntando às esquerdas locais.
2: Muita virada de história pra gente dar aqui hoje. Vamos deixar a nossa convidada falar mais, né?
1: É isso, Bárbara, bora nessa. Eu tenho o prazer de conversar com a autora desse trabalho incrível, a jornalista Carla Monteiro, que está aqui falando com a gente hoje no Virada de História. Carla, seja muito bem-vinda, tudo bem?
3: Oi, obrigada, Pedro. Prazer estar aqui com vocês.
2: Carla, muito obrigada pela sua disponibilidade em conversar com a gente. E já queria começar conversando com você sobre um bastidor aí, né? Como é que você consegue fazer uma biografia aí sobre Brizola, né? Um homem tão importante para a história da política brasileira? Porque vou te confessar, e aí eu vou contar um bastidor do qual eu presenciei, né? O Brizola esteve numa vez no lançamento de um livro e vários colegas jornalistas se aproximaram dele e tentaram convencê-lo a fazer um livro sobre ele. Ele dizia assim: não, amigos, não quero, não livro no momento, não quero fazer livro sobre mim, porque livro pode parecer que eu já morri e eu estou vivo e muito vivo. E ele já tinha 80 anos, se eu não me engano, 82 ali. Como é que você consegue fazer esse mergulho na vida dessa figura tão interessante da política brasileira?
3: Então, Bárbara, essa frase, aliás, é muito Brizola. Ainda estou vivo, né? Uhum. Ainda estou aqui, né?
2: Exatamente.
3: Então, Bárbara, eu, na verdade, eu procuro não pensar, assim, procurei não pensar durante o processo, né? O que que essa figura representava hoje, como reverberaria, sabe? O negócio é fechar o olho, mergulhar nos arquivos, nos livros já escritos, né, que trazem histórias sobre Brizola, nos jornais da época, conversar com as pessoas, sem pensar muito, sabe, qual vai ser a repercussão, as pessoas vão gostar, não vão gostar. Enquanto eu estou escrevendo, é a minha relação, eu e ele, sabe? E eu não sou uma pessoa religiosa, não tenho nenhuma devoção, nada disso, mas assim, pedir licença, sabe, para essa pessoa que passou aqui na terra, que viveu aqui, pedir licença e entrar na vida e aos pouquinhos, sabe? Cada descoberta é uma pecinha num quebra-cabeça de milhões de peças que foi a vida do Brizola, né? E foi incrível, assim, ele é uma figura fascinante, viveu coisas fascinantes, né? Então você se envolve tanto que tudo te absorve, você para de temer, né, o resultado. Acho que é muito isso, assim, é focar no dia. Cada dia de pesquisa é um dia de pesquisa, cada dia de escrita é um dia de escrita, até concluir esse quebra-cabeça. E foram 5 anos de trabalho.
1: Uau, realmente é bastante coisa, e isso só para contar uma parte da vida dele, né? A gente tá falando ali até o período do exílio dele, né? E depois já no fim dali da ditadura, em que há esse retorno para o Brasil, né? Seria o primeiro volume aí da sua obra, que começa, aliás, com a infância dele no município de Carazinho, no Rio Grande do Sul. Uma infância, aliás, humilde, né? Uma infância diferente até das outras lideranças gaúchas. Depois a gente vai falar, né, dessa relação dele com outros personagens importantes da política sul-rio-grandense e também do Brasil na época. Mas antes, quem foi essa criança Brizola, Carla?
3: Para mim foi assim, antes de entrar na criança, eu comecei a estudar o Rio Grande do Sul, que para mim era uma outra pátria, assim. Eu sou mineira, né? Eu não tenho relação nenhuma com o Rio Grande do Sul, eu nem conhecia o Rio Grande do Sul. Então, assim, eu comecei primeiro estudando o Rio Grande do Sul e fiquei muito fascinada pela história do Rio Grande do Sul, né? Um lugar muito diferente do resto do Brasil, né? Muitas revoluções, né? A política lá era muito diferente. Tudo era um outro universo, né? Fui ler os autores gaúchos, fui reler O Tempo e o Vento, que eu tinha lido algumas partes, mas nunca tinha lido O Tempo e o Vento, os 3 volumes. Então, assim, eu comecei a entender o Rio Grande do Sul. Na hora que eu comecei a estudar o Brizola, propriamente dito, assim, aí eu fui para o interior do Rio Grande do Sul, né? Foi uma coisa muito fascinante, assim, conhecer essa criança, que era de uma família muito pobre, filha de uma camponesa que fica viúva, né, cujo pai morreu numa revolução fuzilado, e a luta dessa mãe para essa criança estudar. Então, assim, foi muito fascinante compreender o Brizola dentro desse lugar. Assim, como tudo do Rio Grande do Sul, né, toda a história do Rio Grande do Sul reflete muito nele, né, personagem que o Brizola vai ser na história brasileira, tá tudo muito explicado ali naquela origem. Então foi isso. O Brizola foi essa criança que foi sozinha pra luta, né? Com 12 anos ele sai de casa, vai pra 12, 13, eu acho, sai de casa, vai pra Porto Alegre, trabalha em pequenos empregos para se sustentar sozinho. Então, assim, é uma luta de um menino brasileiro, né? De um menino brasileiro pobre e carregando uma origem ali, uma história gaúcha, né? De revoluções e tal.
2: Que tipo de empregos, Carla, ele faz antes de se tornar aí, primeiramente aí, um jornalista? A gente tá falando de um período em que o jornalismo ainda não era classificado, né? Não tinha uma formação aí específica, mas antes dele chegar nessa etapa, o que que ele fez antes?
3: O Brizola não foi jornalista. O Brizola, ele sai de casa, né? Ele morava no interior, né? Num lugar que chama Cruzinha. Ali, quando ele completa 1 ano, o pai dele morre fuzilado na Revolução de 1923. O pai dele era um maragato, que lutava ao lado dos maragatos. Os maragatos eram os federalistas, né, que se opunham aos chimangos, que eram os republicanos, né, onde estava Getúlio Vargas, inclusive. Getúlio Vargas era um chimango. E o pai dele morre nessa revolução, quando ele tinha 1 ano. A mãe dele tinha 5 filhos, né? A mãe se vê ali viúva, ocorre uma briga familiar, a mãe é expulsa das terras e logo se casa de novo com um homem, com um viúvo que tinha 5 filhos. Então são 10 crianças numa casa, crescendo ali. Tem toda uma luta para ele estudar, para ele fazer o grupo. Ele vai... Cruzinha era interior de Carazinho, ele vai para Carazinho sozinho, aí ele trabalha como vendedor de jornal, ele trabalha como engraxate, aí ele consegue concluir o primário. Depois que ele conclui o primário, ele vai sozinho para Porto Alegre. A mãe consegue uma história lá com o prefeito, que consegue uma passagem, enfim, tem toda uma história. Ele vai para Porto Alegre para poder fazer o segundo... o ginásio, né, que depois não tinha esse nome, mas é o que corresponderia ao ginásio, ao E aí ele trabalha de engraxate, ele trabalha de assessorista de elevador, até que ele consegue um emprego na Parques e Jardins, que era um pedaço ali da Secretaria de Meio Ambiente, como fica trabalhando ali naquela Parques e Jardins, e aí vai progredindo nos estudos até ele chegar à faculdade de engenharia. O Brizola fez engenharia na faculdade. Ele é o primeiro da família a estudar, então tem toda uma saga, sabe, de um menino pobre do interior que consegue chegar à universidade. E na universidade ele começa a se envolver politicamente.
2: Mas ele funda um jornal, eu digo neste sentido, ele faz um exercício ali de jornalismo sem ser jornalista efetivamente, né?
3: Sim, ele funda um jornal, mas aí ele já tinha entrado na política. Ele entra na política ali em 45, quando ocorre o movimento queremista, que queria Getúlio Vargas, que estava deposto, de volta ao governo. Então o Brizola se encanta ali pelo queremismo, ele é um jovem universitário, e ele começa a atuar ali politicamente e participa da fundação do PTB, lá no Rio Grande do Sul, do Partido Trabalhista Brasileiro no Rio Grande do Sul. Quando ele vai concorrer a prefeito, ele funda um jornal lá no Rio Grande do Sul.
1: É interessante você falar, né, desse, citar o queremismo, porque esse movimento ali no final do Estado Novo e no momento de redemocratização do Brasil vai ser importante para preservar esse legado, né, de Getúlio Vargas e até mesmo a construção do trabalhismo enquanto uma ideologia na política brasileira. Qual foi o papel do Brizola para manter esse legado, as ideias de Getúlio Vargas, todo esse legado dele vivo na política nacional?
3: O Brizola era um jovenzinho ali, né, um estudante de engenharia que se liga a um grupo sindical lá de Porto Alegre. Tem uma figura muito importante na vida dele, que é um sindicalista chamado José Vecchio, que é um cara ali que não funda sozinho, mas é um dos pilares da fundação do PTB no Rio Grande do Sul. E o Brizola entra ali como um garoto, e aí daqui a pouco ele já é o líder da juventude trabalhista, e ele vai crescendo ali dentro. E é eleito deputado federal e deputado estadual, acho que foi em 1946, foi a primeira eleição dele. Eu sinto isso, sabe? O Brizola, ele abraça aquilo ali com uma força, sabe? Com uma potência, que ele cresce muito rápido dentro do partido, sabe? E logo ele vai se encontrar com o Jango. Jango já entra no partido por uma outra ala, né? O Jango era filho de estancieiro, amigo do Getúlio, né? Então ele entra por um outro caminho. Brizola entra pela via sindical, que tinha uma ala sindical muito forte no PTB do Rio Grande do Sul, ao contrário do PTB no resto do país. Ali era um partido de trabalhadores, foi fundado por trabalhadores, e o Brizola entra junto com essa galera, com esses sindicalistas antigos, sabe, que vêm lá dos movimentos dos anos 20. Então o Brizola entra por aí, o Jango entra por uma outra vertente, né, pelo Getúlio Vargas, e eles se encontram dentro do partido, se unem, e o Brizola vai crescendo, sabe. O Brizola e o Jango são muito importantes para preservar esse legado do Getúlio, né, ajudar na eleição do Getúlio em 50, então tem todo um caminho aí.
2: Carla, a gente pode entender, olhando para essa trajetória do Brizola, que ele entendeu o poder da comunicação muito bem, né, para fazer sua trajetória, sua história, porque Brizola gostava muito de falar. Essa era uma brincadeira que todos os jornalistas que cobriram a ele, o período dele aqui no Rio de Janeiro, era assim: vai entrevistar o Brizola, ela sabia que ele falava, e falava bastante, né? Especialmente para veículos como rádio ou TV. Nós jornalistas tínhamos um pouco de dificuldade de fazer o chamado ponto de corte nele, né? Ele funda uma rádio, e é aí que ele ganha esse apelido de lobisomem e fala por horas. É neste momento. Como é que foi essa história?
3: Essa história é o seguinte: o Brizola, ele, como eu te falei, ele funda aquele jornal lá antes da eleição, antes da candidatura dele para a prefeitura. Ele gostava, né, de se meter na imprensa, digamos assim. E aí ele começa a ter um programa de rádio. E ele falava toda sexta-feira à noite. O programa de rádio começava tipo 9 da noite e varava a madrugada. As pessoas contavam que uma vez chegou uma uma fã dele lá, uma eleitora dele, e fala assim: nossa, doutor Brizola, eu adoro escutar o senhor no rádio, porque eu durmo e acordo e o senhor continua falando. Ele começava às 9 e varava até de manhã, sabe? Falando no rádio, uma pregação anti-imperialista, muito, muito apaixonada. Então ele, aí a oposição começou a chamar ele de lobisomem, porque era meia-noite e ele ainda estava falando, e era uma sexta-feira, era sexta o programa dele. Aí botaram esse apelido nele de lobisomem. Aí os eleitores dele gostaram e adotaram, que ele era o lobisomem que assustava as elites e tal. E esse apelido pegou lá no Sul e depois desapareceu, não caminhou com ele, né? Mas foi de um momento ali no Rio Grande do Sul, na ascensão dele no Rio Grande do Sul.
2: E Brizola gostava de botar apelido nos outros também, né, Carla? Porque tem,
3: todo
2: não
3: mundo,
2: é?
3: Né?
2: Tem a história aqui no Rio, quando ele, isso certamente você vai falar no, na sua próxima etapa do seu livro, que ele colocou, por exemplo, o apelido do Moreira Franco, quando ele disputou aqui o governo, ele colocou o apelido nele de Gato Angorá, como ele é conhecido até hoje. Então,
3: até
2: Brizola
3: hoje
2: também tinha esta característica.
1: Ele,
2: né,
1: chamou o Lula de sapo barbudo também, né? Você vai lembrar.
2: O apelido não pegou nele, mas ele colocava apelidos que pegavam nos outros, né?
3: Que pegavam. O lobisomem pegou por um tempo, sabe? Enquanto ele estava no Sul, as pessoas falavam: olha lá o lobisomem, porque ele ficava, realmente, era um programa de rádio infinito, assim, que às vezes acabava de manhã, sabe? Era assim, ele falava a noite inteira no rádio. Então virou esse apelido.
1: Sim, inclusive essa atuação dele na rádio vai ser importante depois em outros momentos, né? Que a gente vai chegar lá, principalmente na manutenção da ordem, da legalidade aqui no Brasil. Mas antes, Carla, ainda nesses primeiros passos aí de Brizola na política, primeiros passos não, vamos falar já aí do período em que ele vai governar o Rio Grande do Sul. Quais eram as ideias dele nesse momento para o Rio Grande do Sul e o Brasil?
3: Olha, ele foi primeiro prefeito, né, de Porto Alegre e depois governador do estado. E o Brizola fez tanto uma prefeitura, tanto na prefeitura como no governo, os dois mandatos dele voltados para a educação. Ele construiu muita escola no Rio Grande do Sul, que eram as chamadas Brizolinhas, que eram escolinhas muito pequenininhas, que tinha aí 2, 3 salas de aula feitas de madeira, pré-fabricada, era pré-CIEPS, né, que era a mesma ideia. Só que eram escolinhas e eu acho isso muito interessante, porque o Brizola é um pioneiro, né? Não, essa pauta da educação, ela não fazia parte da pauta dos políticos no Brasil, né? O Brizola é o primeiro a adotar isso. E por quê? Na minha opinião, olhando para a vida dele, o Brizola teve uma dificuldade gigantesca de estudar. Na biografia eu detalho muito isso, essa luta dele para estudar, o tanto de escola que ele passou, sabe? O tanto que ele teve que trabalhar para poder se sustentar, para poder estudar. Então, assim, ele na hora que ele foi fazer os projetos de governo, ele pensou justamente nisso. Se uma criança tiver que sair lá do meio dos Pampas para estudar numa outra cidade, ela não vai estudar. Então, o que eu tenho que fazer? Eu tenho que povoar o Rio Grande do Sul de escolas. Tinha um déficit educacional gigantesco no Rio Grande do Sul e ele entra prometendo nenhuma criança sem escola. Então ele espalha as brizolinhas, assim, até hoje, se você for viajar pelo interior do Rio Grande do Sul, você vai topar com várias brizolinhas, cada lugar tem uma brizolinha. Então essa foi uma bandeira que ele pega ela primeiro na prefeitura, espalha escolas, essas escolinhas por Porto Alegre, depois ele faz isso em nível estadual. Brizola também, além da educação, ele fez 2 governos, tanto na cidade quanto no estado, muito obreiros, assim, ele fazia muita estrada, ele construiu a estrada da produção. Como ele era engenheiro, ele gostava disso, ele construiu a ponte sobre o Guaíba, ele aterrou uma parte de Porto Alegre que hoje virou um bairro, né, que chama Praia de Belas. Ele fez várias coisas, assim, muita obra. Ele era um governo de muitas obras públicas. E no segundo lá, como governador, ele fez a reforma agrária, ele iniciou um processo de reforma agrária no Rio Grande do Sul. Ele é um dos mentores do primeiro movimento sem terra do Brasil, que é o MASTER, que foi um movimento sem terra que nasceu no Rio Grande do Sul, nasceu na cabeça do Brizola, ele admite isso. fez vários assentamentos, foi um momento muito difícil, de muito enfrentamento ali no Rio Grande do Sul, porque é um estado de latifundiários, né, e foi muita briga, foi uma coisa que queimou muito ele lá no Rio Grande do Sul, porque ele foi para cima e fez muitos assentamentos. Nessa época você via, assim, nos jornais os estancieiros mais ricos, assim, defendendo a prisão do governador, uma guerra que ele enfrentou. As coisas mais relevantes são essas, escola, infraestrutura e reforma agrária. Isso tanto na prefeitura quanto no governo. E aí no governo ele fez também a encampação de empresas norte-americanas, né? Tanto luz quanto energia e os telefones eram fornecidos por empresas americanas, pela ITT e pela Bondenshare. Ele encampa essas empresas, compra uma briga fenomenal com os Estados Unidos, é declarado inimigo dos Estados Unidos. Então, assim, tudo isso está dentro dos programas de governo do Brizola no Sul. Foram governos muito ativos, assim, muito combatidos, de muito enfrentamento, sobretudo o governo, né, não a prefeitura.
2: E de muito embate em relação aos Estados Unidos, né, ao que os Estados Unidos propunham, especialmente para a América Latina, especialmente para o Brasil, né. E aí, neste momento, você fala no seu livro que o Brizola dizia que a solução para o Brasil era fazer a revolução nos mesmos moldes que Cuba havia feito. Queria que você falasse dessa aproximação do Brizola com o pensamento surgido, né, que emergiu depois da Revolução Cubana.
3: Então, eu acho que o Brizola é, se não único, né, um dos únicos, se não único, político brasileiro que se insere ali dentro de um contexto da América Latina ali naquele momento, né? Acontece a Revolução Cubana em 59, em 59 ele é eleito governador do Rio Grande do Sul. E tinha um pensamento ali, né, que a partir do sucesso da Revolução Cubana, que se espalhou pela América Latina. Se eles podem, a gente também pode, né? Todo mundo começou a pensar, ué, se eles fizeram uma revolução e conseguiram uma independência dos Estados Unidos, todo mundo pode. E o Brizola, aqui no Brasil, é a pessoa que levanta essa bandeira, né, do nacionalismo revolucionário. Ele dizia que ele não queria imitar a Revolução Cubana, né, que cada país tem o seu jeito, o Brasil não daria para seguir exatamente o modelo da Revolução Cubana, mas a ideia era essa, era autonomia, né, era conseguir uma autonomia, e essa autonomia tinha que ser consistente. Só seria possível através de uma revolução. E o Brizola representou esse pensamento aqui no Brasil e tentou de várias formas chegar nesse resultado.
1: E relacionado a isso, Carla, ele chega inclusive a conhecer o Che Guevara, né? Como que foi esse encontro? Você pode dar um spoiler pra gente?
3: Então, ele vai pra Punta del Este, né? Tem uma conferência da OEA lá em Punta del Este. A estrela dessa conferência seria o Che Guevara, né, que era o primeiro ano da Revolução ali, quando as coisas já estavam azeitadas. O Che era o ministro, né, o ministro das Relações Exteriores. Ele vai para lá e o Che já tinha ouvido falar do Brizola, né, porque o Brizola já tinha feito aqui a campanha da legalidade, colocou ele no mapa dos revolucionários latino-americanos. A campanha da legalidade foi um pouco antes, né, da conferência da OEA. Tô tentando me localizar aqui no tempo, mas eu sei que o Che já conhecia o Brizola e eles se encontram, eles conversam à porta fechada, e a partir daí o Brizola mais ainda começa a repetir esse discurso anti-imperialista, né? Essa pregação dele na rádio era uma pregação completamente anti-imperialista, né? Ele falava ali dia e noite. O Brizola tinha uma crença muito profunda de que o atraso dos países latino-americanos e o atraso do Brasil se devia a uma constante interferência americana, né, que sugava os recursos brasileiros, os recursos locais para os Estados Unidos. E foi a grande luta, foi a grande bandeira dele até o golpe de 64.
1: E é nesse momento que os Estados Unidos colocam os olhos nele, é nesse momento que ele se torna mais perigoso que Fidel Castro, como diz aí o prefácio do livro?
3: Foi na encampação da ITT, né, que ele começa, assim, quando ele assume em 59, ele faz uma encampação, foi a encampação de uma subsidiária da Bond & Share, que era a empresa de luz. Isso já sacudiu as coisas, mas como o serviço dessa subsidiária era tão ruim que não dava nem para reclamar muito, passou. Aí acontece a campanha, a legalidade, né, que o Brizola arma o Rio Grande do Sul, fecha as fronteiras e tem que explicar um pouco, né, o que aconteceu. Fecha as fronteiras para defender uma posse do Jango, que o Jânio Quadros tinha renunciado, o Jango estava na China, os militares anunciam que não vão permitir a posse do João Goulart, Brizola se levanta, pega em armas, fecha o Rio Grande do Sul e lança a campanha da legalidade. A gente pode falar um pouquinho mais detalhado disso. Aí depois disso ele faz a tentativa de reforma agrária, né, que ela é bem sucedida ali no primeiro momento, e depois ele faz a encampação da subsidiária da ITT. Com tudo isso, os americanos ficaram de olho nele, né? Ele foi muito visado, muito. Ele foi vigiado a cada minuto. Eu consegui reconstruir dias inteiros do Brizola a partir de telegramas para o Departamento de Estado. Era, assim, muito, muito vigiado.
2: O que que diziam esses telegramas? Eu fiquei muito curiosa. O que que esses telegramas falavam sobre ele? Ou
3: tem
2: se não...
3: Tem de tudo. Desde coisas bobas, assim. Brizola recebeu a visita de fulano, dava as placas dos carros. Desde isso até, sabe, reprodução de discursos, reprodução de falas. Sabiam com quem que ele estava articulando, como é que ele interferia no governo do cunhado, do João Goulart. Então é tudo que você imaginar. Eles sabiam até o café da manhã dele, eles sabiam. Assim, era uma coisa impressionante. O Lincoln Gordon, que era o embaixador brasileiro aqui, que o Brizola chamava de inspetor de colônias, o Lincoln Gordon...
1: É muito bom,
3: outro
1: cara.
3: Apelido do Brizola, ele só chamava ele de inspetor de colônias. O inspetor de colônias, sabe, tinha uma obsessão pelo Brizola. Até conto isso numa passagem no livro, assim, que várias passagens que demonstram essa obsessão do Lincoln Gordon pelo Brizola, assim, sabe? E a primeira vez que eles se encontram foi na negociação da encampação da ITT, porque assim que ele faz a encampação, vira uma guerra diplomática com os Estados Unidos, aí organizam uma reunião lá no Itamaraty, primeiro encontro pessoal do Brizola com o Lincoln Gordon, o Brizola sai da sala e deixa o Lincoln Gordon falando sozinho. Então a relação vai tensionando, e cada hora, assim, ele vai sendo mais vigiado e mais sabotado. Então, assim, isso eu acho que o livro traz muito profundamente, assim, sabe? Eu fiz questão de ler quase 10 mil páginas de cables, assim, Brasil, Estados Unidos, sobre o Brizola. Tem umas coisas engraçadas que tinha uns telegramas, assim, que já iam, assim, brizoladas, em português, escrito brizoladas. Aí tinha lá o relato de tudo que ele falou, tudo que ele fez, sabe? Uma loucura, assim. Eu fico imaginando que na época não tinha, se tivesse Instagram, rede social, não
2: As
3: tinha nada.
2: As brizoladas, né, estavam aí já publicadas para nós, né? Agora, Carla, ainda pensando nesses documentos, queria te perguntar, porque assim, o Brizola era um homem extremamente inteligente. Será que você, nessas suas observações, desses documentos, enfim, você percebeu de alguma forma que ele sabia que ele estava sendo monitorado? Ele sabia disso?
3: Sabia.
2: Porque ele...
3: Sabia.
2: Ah, é claro. E fazia pegadinhas com esse tipo de monitoramento?
3: Eu acho que ele não sabia exatamente como ele estava sendo monitorado, uhum, mas ele sabia. Tanto que conversas, por exemplo, quando o Brizola foi para o exílio, né, que ali a vigilância triplicou, e depois a gente vai falar mais detalhadamente disso, ele fazia conversas importantes andando na rua. Ele sabia que era sempre, ele sempre, eu acho que ele sempre tinha alguém que eles, um agente duplo, sabe? Alguém que era informante e estava muito próximo do Brizola, porque tem sempre informações muito, muito da cozinha, sabe? Coisas que foram discutidas em reuniões. Então, assim, o que dá para entender é que sempre tinha um espião. Cola do Brizola.
1: Sim, e isso era uma prática muito comum, né, nos Estados Unidos, inclusive de outras grandes lideranças mundiais, né? Martin Luther King era vigiado, Malcolm X era vigiado, né? Então, eu acho que isso, Carla, também, de uma certa forma, só reforça, né, o peso e a relevância que o Brizola teve na América Latina naquele contexto, né? Um contexto... Naquele período que eu diria assim, que era um período de sentimentos mistos, né? Porque ao mesmo tempo em que existia um ambiente de opressão e de imperialismo muito forte, também havia a esperança na luta, né? Por conta da, sobretudo, da Revolução Cubana, que vai desencadear, como você mesma falou, uma série de movimentos de guerrilha e revoluções na América Latina. Qual era o lugar desse Brizola nesse ecossistema de lideranças, de revolucionários na América Latina dessa época?
3: Olha, eu acho que o Brizola ocupou um lugar muito importante a partir da campanha da legalidade. A partir daquele momento ali, o Brizola entra nesse lugar de um revolucionário brasileiro, né? Quem era o cara para onde se olhava quando se pensava em revolução no Brasil? Olhava-se para o Brizola. Obviamente que não era o Brizola sozinho, né? Ele tinha ali todo um... Existia um movimento de radicalização que era para todos os lados, né? Para a direita, para a esquerda, para cima e para baixo. Estava todo mundo radicalizando dentro do seu espectro político. E o Brizola está ali rodeado, né? A partir, depois do governo dele no Rio Grande do Sul, que foi um governo, entre aspas, revolucionário, né? Um governo reformista, mas com um horizonte revolucionário. Ele vem para o Rio de Janeiro. E aqui no Rio ele é eleito deputado federal, ele foi eleito deputado federal com a maior votação da história até então, superando inclusive o Carlos Lacerda, que era o recordista de votos. E aí quando ele vem para o Rio, aí sim ele está completamente imbuído da missão de fazer o Jango aderir a uma proposta mais revolucionária. E não é pegar em arma, derrubar ninguém, não era isso. A ideia era fazer um governo, montar um governo puro sangue, um governo popular, como ele falava, né? E ir para a rua e forçar o Congresso a aprovar as reformas de base, né? Que ele acreditava que era o primeiro passo dessa revolução. Nesse momento, a ideia era ir para a rua e forçar a partir de formar um governo que eles chamavam na época de governo plebiscitário, né? Que era povo na rua pressionando o Congresso a aprovar as reformas de base. Era este movimento ali no pré-64. E o Brizola, ao mesmo tempo, estava ali se organizando como militares de baixa patente, né? Ele era muito forte dentro do movimento sargentos, né? O brizolismo foi muito forte dentro dos movimentos dentro das forças armadas, né? Das classes mais subalternas que estavam se organizando. Então, assim, é tão difícil resumir porque são tantos... Né, são tantos movimentos acontecendo ao mesmo tempo e ao mesmo tempo sabia-se que a direita estava se preparando para dar um golpe, então estava tudo acontecendo ao mesmo tempo, né, todo mundo se organizando de alguma forma, e o Brizola estava ali, nesse lugar, como o rosto da esquerda mais radical, né? Não era só ele era o rosto, né, a figura mais popular desse campo, mas tinha todo um movimento se organizando ali ao redor dele.
2: Carla, queria voltar com você um pouquinho para a gente retomar a relação dele com o João Goulart. Você diz que eles se aproximam, né, ali na entrada para o PTB, né, na criação ali, e eles se aproximam nesse momento. E daí, como é que eles se unem em prol de um Brasil em que eles acreditavam? Como é que se dá esse movimento?
3: Olha, o Brizola e o Jango, eles se unem ali nesse começo, na formação do PTB, isso a gente está falando de final dos anos 40, começo dos anos 50, eles se unem muito, se tornam ali parceiros dentro do partido, né? O Brizola acaba se casando com a irmã do Jango, então isso os aproxima mais e mais. E eles seguem juntos ali dentro desse projeto reformista que tinha uma base getulista, né? Eles vão ali caminhando juntos até 61. Em 61, o Brizola já está nesse movimento revolucionário, já está mudando de direção, né, ou radicalizando mais, indo mais para a esquerda. E quando ele defende a posse do Jango, o Jango volta aceitando a imposição do parlamentarismo para tomar posse, eles começam a se afastar. E eles vão se afastando até o total rompimento. Antes de 64, do golpe em si, eles estavam completamente rompidos. Né? Eles voltam a se unir ali na hora do golpe e tal, mas eles estavam rompidos, porque o Brizola queria que o Jango abrisse mão da conciliação e fosse para cima, montasse um governo popular, fosse para a rua e fazer o Congresso aprovar essas reformas a partir de uma pressão popular. O Jango não, o Jango era um cara mais conciliador, que queria manter a aliança do PTB com o PSD. Então, assim, o Brizola queria implodir essa aliança e formar um governo popular, então eles foram se distanciando. Mas eles tiveram anos juntos e aí em 61 eles começam a divergir e vão caminhando, se afastando até 64.
1: E eu acho que agora vale a gente entrar no assunto da campanha da legalidade, né, que foi aí quando, depois da renúncia de Jânio Quadros em 1961, os militares tentaram impedir a posse de João Goulart, né, que tinha sido eleito ali vice-presidente de Jânio Quadros. Aliás, isso é uma coisa que muitas pessoas não sabem. Naquela época havia eleições para presidente e para vice-presidente, né? Então você podia ter dois políticos ali dos lados opostos na chefia do executivo, que foi o caso, inclusive, de Jânio Quadros e Jango. Enfim, aí os militares tentam, né, impedir a posse de Jango, e Brizola vai liderar essa campanha aí que garante a manutenção da democracia. Alguns especialistas falam que adiou o golpe militar. Você, o que você conta desse episódio no seu livro e qual foi o papel real do Brizola nessa campanha?
3: Nossa, essa campanha é um épico, assim, é uma coisa incrível, assim, jamais vista, né? Porque o golpe militar, ele foi dado, né? Os militares foram para os jornais dizer que o Jango não tomaria posse e que, se voltasse ao Brasil, seria preso. O Jango estava na China. O Jânio Quadros renuncia, o Jango está na China, os militares anunciam, o Jango não toma posse e, se voltar ao Brasil, será preso. Brizola é governador do Rio Grande do Sul e diz, dessa vez não, né? Ninguém vai dar o golpe pelo telefone, como ele dizia. E aí ele começa a armar o Rio Grande do Sul. Ele fecha todas as fronteiras do Rio Grande do Sul, fecha os portos, fecha tudo, coloca um monte de barricada em volta do Palácio Piratini, coloca a brigada militar na rua e diz que o Rio Grande do Sul não vai aceitar o golpe, que, se acontecer o golpe, o Rio Grande do Sul vai marchar sobre o Brasil. Fica nesse impasse, a coisa extremamente aquecida, a população do Rio Grande do Sul começa a aderir à proposta do Brizola. O Brizola requisita uma rádio, né, que foi a Guaíba, requisita a Rádio Guaíba, instala um microfone no porão do Palácio Piratini e cria a Rádio da Legalidade. Aí várias rádios vão se acoplando ali, vira uma cadeia da legalidade, com mais de 100 rádios transmitindo os discursos do Brizola. Ele falava o dia inteiro no rádio, a opinião pública no Brasil vai aderindo à legalidade. E aí chega um momento desse levante do Rio Grande do Sul, que ordena-se o bombardeio do Palácio Piratini. Chegou a ser ordenado, tem lá a ordem que vai para o Terceiro Exército, né? No Sul fica o Terceiro Exército. Tem lá a ordem para o Piratini ser bombardeado. O que que acontece? Os sargentos se levantam lá na base aérea de Canoas e sabotam os aviões que já estavam preparados para levantar voo para bombardear o Piratini. Brizola aproveita isso, né, e faz um discurso muito emocionado e muito forte. A população inteira na rua, todo mundo na frente do Palácio Piratini para proteger o Brizola. Isso vira uma comoção no Rio Grande do Sul, até que o negócio chega num ápice, assim, que era que o Terceiro Exército adere a proposta de legalidade do Brizola e racha o exército. Então ficou primeiro, segundo e terceiro e quarto exército de um lado e o terceiro exército do outro, né? Começaram a mover tropas para se enfrentarem ali na fronteira de São Paulo, né? O terceiro exército começa a mover tropas para o Paraná, os outros começam a mover tropas para São Paulo, a coisa vai esquentando, e a gente teve uma iminência de uma guerra civil. No meio disso, desse calor aí, dessa quase guerra, o Tancredo voa para Montevidéu, onde está chegando o Jango da China. Tancredo se encontra com o Jango ali em Montevidéu e negociam um meio termo, né? O Jango aceita uma proposta parlamentarista, né, de tomar posse como num governo parlamentarista, ou seja, sem poder praticamente algum, e volta ao Brasil com esse acordo na mala. E aí o Brizola realmente fica muito injuriado, porque ele tinha feito tudo aquilo ali para eles marcharem sobre Brasília, Jango tomar posse com plenos poderes e tal, e tinha força popular, e tinha o terceiro exército do lado, e o Jango simplesmente aceita a proposta, e começa o racha dos cunhados nesse momento. É um momento muito, muito emblemático da história brasileira, que é muito pouco discutido, né? É muito pouco comentado. E foi a primeira vez que houve que um movimento civil derrotou um golpe militar no Brasil, né? E aí, adiado em 64, eles voltam e conseguem.
2: Queria que você falasse um pouco mais desse racha, né? Já que ele é um momento da história pouco tratada, né? Um momento pouco tratado, como é que isso se deu a partir desse episódio? O que que acontece com esses cunhados? E se como é que se dá esse distanciamento entre eles?
3: Ali não acontece propriamente um racha, né? Mas começa-se...
1: O começo do racha, né?
3: O começo de um distanciamento que vai culminar num racha lá em 64. Eles começam as ideias... O Jango era um político muito conciliador, né? O Jango era um herdeiro direto de Getúlio, né? Ele acreditava que a dobradinha PTB-PSD garantiria ali o mínimo razoável para o trabalhismo atuar. O Jango acreditava nisso, acreditava que era isolar o DN do outro lado, ficar o PSD e o PTB, e eles conseguiriam aprovar aos trancos e barrancos ali algumas coisas, outras não, né, que eles falavam programa mínimo, né, o Jango tinha esse termo, programa mínimo. O Brizola não, acreditava nisso, o Brizola queria ir para tudo ou nada. E cada vez isso foi ficando mais latente. E o Brizola, a partir da campanha da legalidade, ele ganha muita força dentro das Forças Armadas, sabe? Muita força. O Brizola, tipo, tinha pesquisas na época, assim, sei lá, não vou saber agora a porcentagem, mas sei lá, 70, 80% das patentes inferiores dentro das Forças Armadas eram brizolistas. Tanto que depois, quando tem a Revolução, o golpe de 64, teve um expurgo gigantesco, né? E essa galera vai se reunir lá no Rio Grande, lá em Montevidéu, sobre as ordens do Brizola. Uhum. Então tem uma... Ali teve um Brizola militar, digamos assim, né? O Betinho falava que ele era praticamente um militar. Tanta força que ele tinha dentro das Forças Armadas.
1: Pois é, eu também queria te perguntar sobre esse relacionamento dele com as Forças Armadas, porque assim, pra nós aqui, 2026, assim, eu não sei nem a palavra, né? É inusitado imaginar um político de esquerda, e não era uma esquerda moderada, era uma esquerda que a gente diria assim, radical, se aproximar, né, das Forças Armadas. Como que era esse relacionamento dele? Era ali restrito às baixas patentes? Eu sei que ele era, por exemplo, muito próximo dos sargentos, né, da Marinha, enfim, isso até depois vai ser um motivo aí de desgaste político dele com o próprio João Goulart e com militares mais conservadores, militares de alta patente. Como que era esse relacionamento dele com os militares?
3: Começa em 61, né, como eu disse, teve a questão lá do bombardeio do Piratini, que os sargentos se organizam e sabotam e tal, começa aí, assim, a aproximação. E vai se estendendo. Nesse momento, estavam se formando as associações, né? Tinha associação de sargento, tinha associação de suboficiais de aeronáutica, tinha um monte de associação, né? E o Brizola emerge como liderança aí para essa galera, né? E tinha também os generais, né? Tinha o general do povo, os almirantes do povo, tinha um bastante nacionalista dentro das Forças Armadas, né? Em 64 que ocorre o expurgo, mas antes tinha muita gente ali que tava com Brizola. Nesse momento. É difícil pensar isso, né? Realmente é muito difícil.
2: É fácil pra gente pensar hoje, se o Brizola estivesse entre nós hoje aqui, como é que ele reagiria, né? A gente imagina, né? Faz um exercício aqui de imaginação do quanto ele estaria aí, talvez, incomodado é pouco, né? Enfim, dos olhares novamente, especialmente dos Estados Unidos para a América Latina e especialmente para o Brasil, né? Aí, a gente pode dizer que a virada de história do Brizola, ao menos aí nesse primeiro momento dele que você traz no seu livro, é a divergência ali com o Jango? Foi talvez ali um momento de virada dele? Porque você disse, ele se torna aí mais forte diante dessa resistência dele, né?
3: Ali ele vira uma figura nacional, né? Ali na campanha da legalidade, antes dele era uma figura mais local, e a partir de 61, a partir da campanha da legalidade, ele se torna uma figura nacional e com o poder de disputar poder com o Jango dentro do partido, né? Porque antes ele era, o Jango era a liderança ali no partido e ele era uma dupla ali do Jango. A partir do momento que ele se torna uma figura nacional e que nasce o brizolismo, né? Nasce nesse momento, ele se torna mais forte, né? E com mais poder de disputar espaço dentro da esquerda, né?
1: Sim, sim.
3: E acaba levando, né? O Brizola lidera a esquerda mais radical, né? Que eles chamavam na época de esquerda negativa, né? Tinha esquerda positiva, esquerda negativa, e o Brizola é a frente ali da tal esquerda negativa. A esquerda negativa é que não aceitava uma conciliação, né? A esquerda que queria ir pro pau, né? Como Brizola dizia.
1: É verdade. E vai ver, inclusive, por exemplo, eu já li eu conheço muito essas histórias da campanha da legalidade, da relação dele com os militares, mas pelo olhar de uma biografia do João Goulart, né, que foi escrita pelo professor Jorge Ferreira, e que um dos motivos, né, que vão aí potencializar essa divergência é justamente essa radicalização versus moderação, né, você também traz um pouco disso. Agora, pensando no pós-64, né, Brizola vai entrar na clandestinidade, assim como João Goulart e outros líderes de esquerda e até mesmo líderes que não eram da esquerda, e vai ser procurado pela polícia até conseguir atravessar a fronteira e pedir asilo no Uruguai. Inclusive, ele concede uma entrevista ao jornalista uruguaio Eduardo Galeano, né? Eu também achei isso uma virada de história interessantíssima. Como foi esse período dele no exílio e como ele segue liderando as esquerdas lá do Uruguai numa situação de clandestinidade?
3: Então, o Brizola ali, como eu falei, eles chegam a 64, Jango e Brizola, praticamente rompidos. Aí, quando tem o golpe de 64, eles se unem ali novamente, Brizola recebe o Jango no Rio Grande do Sul, e o Brizola quer resistir, Jango não quer resistir. Aí, ali, ocorre o definitivo rompimento deles. Eles vão ambos para o Uruguai e passam anos sem se falar, né? Acho praticamente o exílio, a vida do Jango inteiro, né? Porque o Jango morre. Eles ficam sem se falar. O que que acontece lá no Uruguai? Lá no Uruguai se divide em grupos. E mais uma vez a esquerda se divide em grupos. E o Brizola lidera o grupo que quer organizar uma ação armada contra o regime militar. Então, em volta do Brizola, se unem ali no Uruguai aqueles que queriam a via armada. Em volta do Jango, se reúne a turma que queria a via política, né? Pela política, pela negociação. E o Brizola começa uma relação intensa com Cuba nesse momento, manda... Aliás, a relação começa antes, isso é uma história que vai estar no livro, que vocês vão compreender a relação, como começa a relação dele com Cuba. Começa antes do golpe de 64, mas ela se aprofunda depois do golpe. Ele começa a receber dinheiro de Cuba para tentar, primeiramente, ele quer armar um levante no Rio Grande do Sul. Ele era contra a guerrilha, ele era a favor de tentar... influenciar os quartéis e fazer levante dentro dos quartéis, era a ideia do Brizola. Isso não dá certo, tem algumas tentativas e não dá certo. Aí ele é convencido a tentar a via da guerrilha. E aí eu vou contar no livro detalhadamente como é que ele tenta, de várias formas, organizar a guerrilha, organiza ali o caparaó mal organizado, vira aquela coisa que é um fracasso total, mas ele tentou muito, mas muito vigiado, tanto que tiraram ele de Montevidéu, né, pediram a internação dele, ele vai para uma cidadezinha lá que chama Atlântida, que é um balneário, ele fica isolado ali, teoricamente ele não pode ir a Montevidéu, ele não pode ter contato com outros exilados, mas na real ninguém vigia ele, ninguém do Uruguai vigia ele, então ele tem um trânsito ali. E eu vou te falar uma coisa que para mim é muito surpreendente, que na biografia também vai estar muito detalhado, é a relação dele com os Tupamaros. Também é uma relação que a gente conhecia pouco, e eu achei muito documento que liga ele muito aos Tupamaros, ele tinha uma relação muito forte com alguns políticos muito importantes do Rio Grande do Sul, especialmente um político que chamava Henrique Erro, com dois R's mesmo, Erro, e esse Henrique Erro, o Mujica era, antes de entrar para a guerrilha, o Mujica era um assessor desse Henrique Erro, o Brizola fica muito próximo do Erro, que era um político de esquerda, assim, um trabalhismo uruguaio, assim, um cara ligado a sindicato, a movimentos trabalhistas e tal. E o Brizola se envolve muito na política uruguaia, e isso eu não tinha noção, assim, e foi muito fascinante descobrir essa viagem do Brizola no Uruguai. Eu acho que é um ponto alto, assim, do livro é a relação do Brizola no Uruguai.
2: Legal você falar disso, né, de um ponto que realmente a gente não teve acesso até hoje, né, e explicar para o nosso ouvinte que os Tupamaros eram um grupo de guerrilha ali, né, do Uruguai, ali na década de 60. Queria te perguntar, Carla, sobre, a gente falou aqui bastante, mas em nenhum momento a gente falou da relação familiar, né? E você traz isso no seu livro, né? Ele se casa com a dona Neuza, na Neuza Goulart, que é irmã, né, de Jango, e aí ele forma uma família. Como é que foi essa constituição dessa família que o acompanha aí durante toda a trajetória dele, né?
3: Ele casou com a Neuza Goulart, eles tiveram 3 filhos, né? O Brizola teve um casamento bastante convencional, né? A Neuza era uma companheira de todas as horas, né? Ela, por exemplo, quando iam bombardear o Piratini, ela manda os filhos saírem do palácio, né? Alguém leva os filhos lá para um outro lugar e ela fica do lado do marido, né? Ela tá sempre do lado do Brizola. E agora o Brizola era meio mulherengo, né?
1: Breaking history.
3: Em alguns casos, Breaking do Brizola ao longo da história.
2: Breaking history.
3: Tem uns casos. Eu cito um no livro só. Mas o Brizola, ele era um homem antigo, né? Um homem dos anos 50,
1: sim,
3: né? Ele e o Jango eram homens antigos, que tinham relações fora do casamento e tal. Mas era um casamento forte. Né, um casamento, e o Brizola tinha uma adoração pela Neuza, né, adoração, ela era uma mulher forte, assim, uma mulher de opiniões, acostumada a mandar, né, então assim, ele também cortava um dobrado ali com a Neuza.
1: Essa é um break history tanto, né, eu já sabia da fama do Jango, inclusive que falavam que ele adorava uma dançarina de cassino, enfim, era cada história uma pior que a outra.
3: Teve um colunista social, assim, mais velho lá do Rio Grande do Sul, que me falava que era próximo da família Vargas e depois da família Goulart, que dizia que o Jango gostava de chinocas, né, que eram prostitutas, e o Brizola se apaixonava e arrumava uma confusão dos diabos, assim, todo mundo tinha que ficar cobertando as paixões do Brizola, mas nunca cogitou sequer, assim, nem passou longe uma separação da Neuza. A Neuza era a mulher ali no pedestal, mas tinha diversos casos, paixões e tal.
2: Tem uma curiosidade, Carla, que aqui no Rio de Janeiro, quando ele era governador, né, esse era uma recomendação para as repórteres, né? Cuidado para o Brizola não se apaixonar por você, porque ele pedia, né, para que determinada repórter mulher fosse entrevistá-lo, né? Então essa era uma brincadeira, não tem nada aí que comprove isso, mas era uma conversa de corredor aí no jornalismo carioca.
1: Pois é, e falando sobre...
3: Não duvido.
1: Pois é, por esse histórico aí que você acabou de contar pra gente, realmente. Agora, Carla, pensando justamente agora na relação dele com o Rio de Janeiro, apesar dele ter nascido no Sul, ele fez boa parte da carreira política também aqui no Rio. Inclusive, a minha família, o meu pai, são todos brisoleiros.

0: nova virada que a gente quer acompanhar.
1: É um novo Brizola, né? O Brizola muda muito. É. O exílio muda muito, Brizola, sobretudo quando ele é expulso do Uruguai para os Estados Unidos e entra em contato com a social-democracia e começa a fazer parte da Internacional Socialista, ali muda muito o discurso, né? Também porque o mundo tinha mudado. Ele fala, eu não mudei, quem mudou foi o mundo. E é verdade, o mundo tinha mudado.
2: Sim, é, você conta inclusive isso no livro, né? A expulsão dele do Uruguai em 1977, quando já tinha, a Uruguai era uma ditadura já nessa época, né? Uma ditadura, aliás, eleita democraticamente. Eu nunca entendi isso. Foi uma eleição que colocou lá, enfim, isso é papo para outro episódio. E ao final do volume também tem o atrito histórico, que é assim uma coisa de cinema, entre Brizola e a nova liderança sindical do ABC Paulista, ninguém menos que Luiz Inácio Lula da Silva, que via, né, o velho PTB, o velho trabalhismo e os caciques desse grupo como ultrapassados, né? Aí entra a história dele chamar o Lula de sapo barbudo depois, né, Carla?
1: A primeira vez que eles se falam, Brizola ainda estava no exílio, né? Foi numa conferência de rádio. Foi a primeira vez que eles se enfrentam. E quando Brizola volta, isso vai se aprofundar, né? Esse racha aí entre eles. Eu quero muito ouvir o Lula. Ainda não tive essa possibilidade, mas agora eu vou tentar, porque agora a história deles se cruzam, né?
0: E é fundamental para a gente entender também depois como eles se tentam se unir para ganhar aí uma eleição presidencial, e ali não deu muito, não a dupla, não que a dupla não tenha dado certo, eles sim passam a se entender, mas não deu certo do ponto de vista da eleição, né, Carla?
1: Tinha ali um momento muito específico, né, o Plano Real, e tal, então.
0: Tá certo. A gente acabou de conversar com a Carla Monteiro, que lança um livro sobre essa figura extremamente rica, né? Com diversos momentos históricos aí na política brasileira, e muitas das coisas que vivemos hoje ali foram pensamentos e ações ali movidos por Brizola. Carla, a gente te agradece e muito por essa conversa que durou um tempo, mas a gente aprendeu bastante, a gente que conhece um pouquinho, sabe um pouco daqui, um pouco dali, mas você aprofundou esse assunto pra gente. Obrigada, viu, Carla?
1: Eu que agradeço.
2: Sim, e já deixo aí o convite, né, Bárbara, pra Carla voltar aqui e contar desse segundo volume quando
0: verdade.
2: Sair, né?
0: Não esqueça de nós, queremos saber sim desse segundo volume e na torcida aqui pra que vire um filme aí, porque...
2: Quem poderia fazer o Brizola, hein? É uma coisa pra se pensar.
0: Wagner Moura.
2: Bom, pronto, fechamos.
0: Já estamos aqui fazendo o elenco do filme que vai ser baseado no seu livro, Carla.
1: Ai, vamos rezar para ter uma série.
0: Vambora.
2: Com certeza. Um grande abraço, Carla. Muito obrigado.
1: Abraço, tchau, gente. Tchau. Obrigada a vocês. Tchau.
0: Pessoal, eu espero que vocês tenham curtido esse episódio.
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0: 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E obrigada pela companhia de sempre, viu? Um abraço.
2: Valeu, galera. Tchau, tchau.
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4: Olá, bom dia, seja bem-vindo à Rádio Sputnik na Metropolitana 80.5 FM. A partir de agora você vai ouvir as principais notícias do Brasil e do mundo. Comigo, Arthur Neto, nesta segunda-feira, 17 de agosto de 2026, hoje sem a Kelly Muniz, porque ela trabalhou o final de semana e todo mundo tem direito de descansar, não é? Então ela tá descansando hoje e amanhã ela vai estar de volta aí para vocês ouvintes, trazendo aqui junto comigo as informações do Brasil e do mundo. Bom, vamos começar o jornal falando dos destaques no Manhã em Foco de hoje. Candidatos iniciam campanha presidencial em redutos eleitorais. TSE determina remoção de vídeo que associa Lula

0: Lula, ao PCC e ao CV. Milhares tomam a Avenida Paulista em ato que celebra religiões afro-brasileiras. Anvisa proíbe suplementos alimentares por substâncias irregulares e falhas na fabricação. SUS terá 100 mil teleatendimentos mensais para vício em bets. No cenário internacional, o Irã emite advertência aos Estados Unidos sobre o Estreito de Hormuz e afirma que o país não tem mais permissão para acessar. Comandante do Hezbollah é morto após ataque israelense no Líbano. Terremoto deixa quase 13 mil desabrigados na Indonésia. E no Rio, vítima de tombamento de ônibus em Petrópolis, vítimas são do sexo feminino. Nas entrevistas do dia, o presidente da Rússia, Vladimir Putin, visitou pela primeira vez uma das ilhas Kurilas, que estão no centro de uma disputa territorial histórica com o Japão. Putin esteve em Iturup, chamada de Eturofu pelo Japão, poucos dias antes da data em que os japoneses lembram o fim da Segunda Guerra Mundial. A viagem provocou o protesto de Tóquio. As ilhas são administradas pela Rússia, mas reivindicadas pelo Japão, que as chama de Territórios do Norte. A origem do conflito está ligada às mudanças de fronteiras entre os dois países ao longo dos séculos e, principalmente, a ocupação soviética no final da Segunda Guerra Mundial. A disputa territorial também contribui para impedir a assinatura de um tratado de paz definitivo entre Rússia e Japão. Uma suspeita de fraude no sistema de filiação partidária do Tribunal Superior Eleitoral abriu uma nova frente de discussão sobre a segurança dos dados eleitorais em plena preparação para as eleições de 2026. O caso ganhou repercussão depois que o cadastro do senador Flávio Bolsonaro apareceu associado ao partido Missão, apesar de ser filiado ao PL. Também houve uma tentativa de alteração envolvendo o cadastro do presidente Lula. O próprio TSE esclareceu que a filiação partidária é requisito para o registro de candidatura e que o candidato precisa estar vinculado à legenda pela qual pretende disputar a eleição no prazo legal. Já o pedido de registro é outra etapa. Em 2026, partidos, federações e coligações tiveram até às 7 horas da noite do dia 15 de agosto para apresentar os registros que ainda precisam ser analisados pela Justiça Eleitoral. O Brasil entrou em uma nova fase na proteção de crianças e adolescentes no ambiente digital com a entrada em vigor do ECA Digital. A legislação amplia as responsabilidades das plataformas e dá à Autoridade Nacional de Proteção de Dados um papel central na fiscalização e na aplicação de medidas de proteção. Esse novo modelo ganhou destaque com o caso Discord. Diante de denúncias graves envolvendo menores, a NPD determinou preventivamente a suspensão das transmissões ao vivo da plataforma no Brasil, abrindo um importante debate sobre os limites da atuação regulatória, a responsabilidade das empresas e a proteção de crianças e adolescentes na internet. Tudo isso e muito mais a partir de agora, no Manhã em Foco.
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0: Com informações do Sistema Alerta Rio, hoje a previsão é de céu com poucas nuvens e sem chuva. Os ventos estarão moderados, de 18 até 51 km por hora, principalmente na região litorânea, e as temperaturas estarão em elevação, com máxima prevista de 31 graus. Entre terça e quinta-feira, o céu estará com poucas nuvens e não há previsão de chuva. Os ventos irão variar entre fracos e moderados. A umidade relativa do ar poderá apresentar valores em torno de 30% no período da tarde, na quarta e quinta-feira. Na sexta, o deslocamento de uma frente fria vai influenciar o tempo no Rio. O céu estará parcialmente nublado, passando a nublado. A previsão é de chuva fraca isolada a partir da noite. Os ventos estarão moderados e pontualmente fortes a partir do período da manhã. A umidade relativa do ar poderá apresentar valores em torno de 30% no período da tarde, na quarta e quinta-feira. Recomendações para o período de baixa umidade é beber água, usar roupas leves, manter ambientes arejados, fazer refeições leves, usar protetor solar, cuidar de idosos, crianças, animais de estimação e plantas. Em caso de vento forte, também o centro de operações aqui deixa uma recomendação, viu? Fechar portas e janelas, também persianas e cortinas para evitar que estilhaços se espalhem em caso de alguma janela quebrar. Fechar o registro de gás, evitar deixar objetos em locais altos. E se faltar luz, cuidado com o uso de velas para evitar incêndios. Lembrando que se estiver na rua, não se abrigue debaixo de árvores ou coberturas metálicas. Evite práticas de esporte ao ar livre e não estacione veículos próximos a torres de transmissão e placas de propaganda. Agora 8 horas e 7 minutos.
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0: Começando pela Avenida Francisco Bicalho, acidente no sentido centro. Uma faixa na pista lateral, na altura da linha férrea, devido a esse acidente, está ocupada, viu? Acidente com caminhão e ônibus. Sete Rei e Guarda Municipal já estão lá, de acordo com a foto aqui informada pelo Centro de Operações, o trânsito apresenta boas condições. Na Avenida Brasil, sentido centro, o trânsito está intenso na altura de Padre Miguel, há retenções em Guadalupe e no trecho entre Irajá e Olaria. Trânsito está lento entre Bom Sucesso e Manguinhos. Para quem está no sentido Zona Oeste, trânsito intenso entre Irajá e Barros Filho e na altura de Guadalupe. Vamos falar de Guaratiba, porque tem um semáforo apagado na Avenida Dom João VI. Atenção motorista, hein? Esse semáforo apagado na altura da estação do BRT Mato Alto. Equipes da Sete Rio foram acionadas para normalizar o equipamento. Portanto, você que estiver passando lá pela região, redobre a atenção, o cuidado ao trafegar nos sentidos Guaratiba e Recreio, viu? Não se distraia aí nessa região por causa desse semáforo. Na linha amarela, trânsito agora no sentido Fundão apresenta lentidão com retenções na altura da Freguesia e no trecho entre Inhaúma e Manguinhos. Sentido Barra da Tijuca, retenções na altura da Maré. Trânsito intenso com pontos de lentidão no trecho entre Inhaúma e Encantado e lentidão no trecho da Freguesia. Chegada ao centro, um giro de trânsito aqui do Centro de Operações da Prefeitura, fazer um apanhadão do que a gente falou e não falou ainda. Elevado do gasômetro, trânsito intenso ao longo da via, Avenida Presidente Vargas, boa movimentação em todo o trecho. Praça da Bandeira, há trânsito intenso na altura da Rua Pará e Avenida Rei Pelé, na altura do estádio do Maracanã, o trânsito está lento a essa hora. Tem uma atualização aqui sobre o Rio Comprido, e o elevado Paulo de Fronten foi liberado, viu? Isso no sentido Lagoa, depois de um acidente que envolveu moto na altura da rua Joaquim Palhares. O trânsito ainda está com retenções no trecho. Há reflexos no elevado Rufino de Almeida Pizarro. Agora 8:10.
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0: O presidente da Rússia, Vladimir Putin, visitou pela primeira vez uma das ilhas Kurilas, que estão no centro de uma disputa territorial histórica com o Japão. Putin esteve em Iturup, chamada de Etorofu pelo Japão, poucos dias antes da data em que os japoneses lembram o fim da Segunda Guerra Mundial. A viagem provocou o protesto de Tóquio. As ilhas são administradas pela Rússia, mas reivindicadas pelo Japão, que as chama de Territórios do Norte. A origem do conflito está ligada às mudanças de fronteiras entre os dois países ao longo dos séculos e principalmente à ocupação soviética no final da Segunda Guerra Mundial, Essa disputa territorial também contribuiu para impedir a assinatura de um tratado de paz definitivo entre Rússia e Japão. Para explicar melhor para a gente esse tema, eu vou conversar agora com o Éden Pereira, que é historiador, analista internacional e professor do Núcleo Interdisciplinar de Estudos África, Ásia e Relações Sul-Sul da Universidade Federal do Rio de Janeiro, UFRJ. Éden, muito obrigado, viu, pela sua disponibilidade. Um bom dia para você.
2: Bom dia, Arthur. Bom dia a todas e todos os ouvintes. É um prazer estar com vocês mais uma vez.
0: Prazer é todo nosso, Éden. Para começar o nosso bate-papo, por que essa disputa aí pelas Ilhas Kurilas, por essa região que foi visitada pelo Vladimir Putin?
2: Bom, eu acho que é importante nós enfatizarmos que a Rússia e o Japão, eles não assinaram, desde o final da Segunda Guerra Mundial, um acordo final com relação à delimitação dos seus territórios. E isso é onde nasce a origem dessa disputa, que é uma disputa que, na verdade, ela está meio que sacramentada perante as legislações e normas que foram adotadas durante o período final da Segunda Guerra Mundial. Por que eu estou colocando dessa forma? Porque quando nós tivemos, em primeiro lugar, eu acho que é importante também situar a localização dessas ilhas, né? Porque elas estão localizadas na região do Extremo Oriente, né? Para quem tem um mapa aí da Rússia mais ou menos em mente, aquela península mais próxima do Alasca, quase próxima do Alasca, e essa área, ela, durante um certo período, ela foi alvo de disputas entre a Rússia e o Japão, conforme até você disse aqui anteriormente, ao longo de séculos, mas que ao final da Segunda Guerra Mundial, essa disputa ela tinha sido assentada, porque a União Soviética, quando ela entra na Segunda Guerra Mundial, quando ela entra na guerra contra o Japão, no teatro de operações da Ásia Oriental, ela entra com dois objetivos. Primeiro, retirar o Japão, a presença japonesa da China e da Coreia, e também de outras partes ali daquela região da Ásia Oriental, onde inclusive estão situadas essas Ilhas Kurilas, que é naquela parte nordeste do Japão, que você até falou que são nomeados territórios do norte. E aí, o que acontece? Os acordos envolvendo a entrada da União Soviética na guerra, eles são muito explícitos no que diz respeito ao direito da União Soviética de readquirir as Ilhas Sakhalina, a Ilha Sakhalina, que é uma ilha localizada mais próximo já do território de Khabarovsk, ali no nordeste também da Ásia, e as Ilhas Kurilas, que são um arquipélago de ilhas que limitam, inclusive, a saída da Rússia ao Oceano Pacífico aberto. Daí a importância que os soviéticos deram com relação ao controle dessa região das Ilhas Kurilas, disputadas historicamente entre os dois países, mas que ao final da guerra foi reconhecido que seriam parte integrante do território da então União Soviética. Ocorre que a União Soviética e o Japão, após a Segunda Guerra Mundial, o Japão foi ocupado pelos Estados Unidos, nunca chegaram a um acordo definitivo de paz por conta das resistências do Japão, não apenas com relação ao território da União Soviética, mas também com relação a disputas territoriais com a China e com a Coreia. Então, o que ocorre, é que como não houve a assinatura desse acordo e o Japão nunca reconheceu essa integração desses territórios à União Soviética, recentemente, com um processo que a gente pode chamar de remilitarização do Japão a partir dos anos 90, anos 2000, o Japão ele vem buscando reivindicar novamente essas áreas, sobretudo considerando que a região do Mar de Ohotsk, ela tem hoje reconhecidamente reservas de gás natural, que seriam importantes para poder abastecer, inclusive, a demanda energética da região norte do Japão, naquela ilha de Hokkaido. E aí, né, só para eu poder voltar um pouco também para poder falar dos acordos da Segunda Guerra, e o quão explícito eles são, os acordos de Yalta e Potsdam, né, além de eles esclarecerem que a região das Kurilas e a Ilha Sakhalina, elas deveriam ser integradas à União Soviética, existia também um mecanismo, né, que dizia que a soberania japonesa ela seria restringida a quatro ilhas grandes, que seriam Hokkaido, Kyushu, Honshu e Shihoku, né, que são as ilhas maiores do Japão. As ilhas menores, inclusive as ilhas localizadas no Pacífico, elas seriam, integradas ou não ao Japão na medida em que os aliados conseguissem determinar com as assinaturas dos acordos de paz. Só que os acordos de paz nunca foram assinados, conforme eu falei. O Japão só assinou os acordos de paz com os Estados Unidos e com Taiwan, que na época era a República da China, só que o acordo com Taiwan foi considerado um acordo ilegal, porque Taiwan não é reconhecido como autoridade hoje por parte da China. Então, o Japão ele só assinou o acordo de paz definitivo com um único país, que foram os Estados Unidos. Inclusive, os Estados Unidos, de forma ilegal, ocuparam algumas ilhas no Pacífico, que foram ocupadas pelo Japão ao longo da Segunda Guerra Mundial, e mantiveram essa ocupação durante muitos anos, muitas décadas, né? De maneira ilegal, inclusive infringindo dispositivos das próprias declarações de Yalta e Potsdam. E aí, no período recente, né, só para eu poder resgatar um pouco e poder contextualizar todos os nossos ouvintes, além do processo de remilitarização do Japão, os Estados Unidos, infringindo, né, as declarações de Yalta e de Potsdam, em 2021, assinaram um acordo com o governo japonês prevendo a transferência de equipamentos militares para o Japão por conta das crescentes tensões políticas e militares, não apenas com a China, mas também com a Rússia e com a Coreia do Norte, e inclusive a possibilidade da transferência de equipamentos militares para o território japonês. Na época, poucas pessoas deram atenção a essa declaração, né? Até porque o Japão ficou, como eu posso dizer, mudando de primeiro-ministro praticamente uma vez a cada ano, mas houve uma declaração nesse sentido que violava, inclusive, o princípio da não nuclearização do Japão, no sentido dos três princípios relação à proliferação nuclear, do não desenvolvimento de armas nucleares, do não emprego de armas nucleares dentro do território japonês, enfim, que são extremamente importantes para a política pacifista do Japão. E a primeira ministra Sanae Takaichi, que assumiu no final do ano passado, ela é uma figura que chegou justamente para poder arrombar a porta com relação a todos esses princípios relacionados com a pacificação do Japão no período pós-Segunda Guerra Mundial. E a proposição dela é justamente utilizar os Estados Unidos como uma espécie de escudo militar para poder justamente revitalizar essas disputas, que nessa declaração que eu citei também de 2021, aparece o apoio explícito dos Estados Unidos à reivindicação japonesa, não apenas sobre as Ilhas Kurilas, mas também com relação às disputas com a China e com a Coreia, o que é algo também extremamente grave.
0: Agora, Éden, e essa visita do Vladimir Putin à região, né? Existe um significado no momento? Enfim, como é que você pode explicar para a gente a saída do presidente lá?
2: Bom, a ida do presidente russo Vladimir Putin, ela é, inclusive de acordo com a própria fala do líder russo, uma forma de inspecionar como que anda a defesa de todos os territórios da Federação Russa, né? E ele fez questão de enfatizar e deixar isso bem claro, porque a Rússia está hoje lutando uma guerra na Ucrânia ao redor de toda uma disputa com relação à estabilidade estratégica na Europa Oriental, e isso fez com que, em algum momento, né, outros países também passassem por um processo de, sobretudo o Japão, de repensar as suas disputas territoriais para com a Rússia, né? E o Japão, nesse sentido, passou desde então, desde o início da guerra na Ucrânia, a sustentar uma posição contrária à Rússia, e inclusive cada vez mais agressiva no que diz respeito não apenas às disputas territoriais, mas também a questões militares, uma vez que o Japão passou a realizar uma série de reformas internas no que diz respeito ao papel das forças de autodefesa do Japão, ao emprego de armas ofensivas, não apenas na região de Kyushu, na fronteira marítima com a China, mas também no norte do país, no que seria a fronteira com a Rússia. Então, considerando isso, né, a Rússia vem compreendendo que o Japão cada vez mais representa uma ameaça em termos político-militares, e ela vai agir adequadamente com relação a essa ameaça representada, por conta de que o Japão, ao assumir essa posição de negar os acordos que ele mesmo aceitou na sua capitulação ao final da Segunda Guerra Mundial, e reivindicar por todos os meios possíveis a reintegração das ilhas Sakhalina com relação à Rússia, isso faz com que a Rússia evidentemente tenha que se preocupar com relação à delimitação da sua área no Pacífico. E é muito grave ainda, se nós formos considerar, que a Rússia ela tem a frota do Extremo Oriente, a frota pacífica, e é para que essa frota pacífica ela consiga sair em mar aberto, a Rússia precisa manter o controle sobre a região das Ilhas Kurilas. Caso isso não aconteça, a Rússia estaria cercada por um arquipélago de ilhas controladas por um país que a gente pode considerar que se posiciona como inimigo, né, que ainda não é evidentemente inimigo, embora apoie a Ucrânia na guerra contra a Rússia, mas o Japão, se ele controla esse arquipélago de ilhas, ele estaria controlando efetivamente a capacidade russa de ter inserção direta no Oceano Pacífico. E isso é considerado algo inaceitável pelo governo russo, e por isso, né, o Putin ele fez não apenas esse, mas diversos outros gestos ao longo dos últimos anos, no sentido de fortalecer a presença russa dentro da região da Ásia Oriental. Inclusive é importante dizer, né, que o Japão ele poderia ter se beneficiado muito de uma relação com a Rússia ao longo dos últimos anos, mas ele preferiu apostar em uma retórica agressiva, em uma posição mais ofensiva, mais hostil com relação à Rússia, né, por conta não apenas das suas necessidades internas do ponto de vista econômico, energético, mas também por conta de uma necessidade política e militar por parte do Japão em termos de sair de uma estagnação econômica e de uma crise que eles se encontram ao longo das últimas décadas. O Japão é uma economia que não consegue crescer, está praticamente estagnada há algumas décadas, desde a década de 90, é um dos centros dinâmicos do atual sistema econômico mundial, mas vem decaindo e perdendo posição.

0: relação social extremamente complexa, né, por conta da, por conta não apenas da, do decréscimo de natalidade, mas uma série de outros problemas, enfim. Então o Japão, ele encontra nessa retórica militarista agressiva, não apenas contra a Rússia, mas contra a China, uma saída para a sua própria crise interna. Putin, observando isso, assim como os outros membros do governo russo, eles tendem a considerar que o Japão, ele vai assumir cada vez mais uma retórica agressiva na área. Ao mesmo tempo, os Estados Unidos estão dando, oferecendo uma autonomia estratégica para o Japão, para que o Japão opere enquanto uma espécie de aliado com autonomia na Ásia Oriental, da mesma forma como ele está fazendo com relação à Europa hoje. De forma que o Japão, ele vai se sentir livre para poder assumir as suas posições revanchistas com relação à União Soviética, com relação à Rússia, no que diz respeito à Segunda Guerra Mundial. Inclusive, é importante dizer que a relação entre a Rússia e o Japão, e no caso, a União, quando era a União Soviética, ela é difícil, muito difícil, porque durante a Segunda Guerra Mundial, criou-se, após a Segunda Guerra Mundial, criou-se uma história entre os japoneses de que os soviéticos teriam traído os japoneses ao declararem guerra no final da Segunda Guerra Mundial. Teriam traído o acordo que ambos teriam assinado ao longo da década de 40 de não agressão, o que é extremamente errado, uma vez que os japoneses eram membros do eixo e que também estavam teoricamente em guerra com a União Soviética na época, embora não diretamente, mas faziam parte de uma coalizão inimiga. Então, considerando isso, né, essa história de que os soviéticos e os russos posteriormente são traidores, eles traíram a confiança japonesa e que por isso deveriam ser nunca deveriam ser confiados, né? Isso é uma história que também foi construída pelo próprio Estados Unidos ao longo da Guerra Fria para poder consolidar o Japão como principal aliado na Ásia Oriental e consolidar também um guarda-chuva de proteção. Inclusive é importante dizer que ao longo do período recente, a Rússia, ela tem unido forças com a China na Ásia Oriental em uma série de questões relacionadas ao Japão, visando justamente conter a possibilidade de uma ameaça de remilitarização do Japão, que inclusive ao longo do ano passado a China também endureceu a retórica e inclusive disse que se o Japão renunciasse o princípio de não nuclearização e que assumisse um processo de construção ou de emprego de armas nucleares, a China iria atacar preventivamente o Japão com base no direito relacionado a uma série de dispositivos que existem previstos na Carta das Nações Unidas com relação à remilitarização das antigas potências do eixo, né, que envolve não apenas o Japão, mas também a própria Alemanha. E que é curioso a gente, até nós observarmos, né, que o Japão e a Alemanha passam por um processo de remilitarização quase que simultâneo ao longo dos últimos anos.
1: Você falou do Japão, né, e é curioso que a gente vê realmente você falou de uma certa estagnação do Japão e a gente vê através da Takaichi, né, dessa gestão, um certo movimento assim de, não sei se a palavra certa é ataque, mas um certo grito com outros países num momento em que o país vive toda essa condição que você falou, né, populacional, econômico e tal. E aí vem ampliando essa política de defesa, vamos dizer assim, trazendo, né, preocupações com Rússia, China, Coreia do Norte, enfim. Agora a questão com as ilhas, né? Talvez uma reação de quem se vê num momento de descendente, vamos dizer assim, ou pelo menos de um momento que não consegue evoluir?
0: Sim, com certeza, Arthur. É importante, inclusive, dizer que a retórica revanchista e nacionalista japonesa, ela cresceu com esse processo. Ao longo dos últimos anos, não apenas Sanae Takaichi, mas também outros primeiros ministros, sobretudo Shinzo Abe, vem fazendo toda uma releitura política histórica com relação ao Japão na Segunda Guerra Mundial, no sentido até de glorificar alguns criminosos de guerra, né? Eles visitam

0: com constância, na semana passada, quando houve a cerimônia da finalização da guerra no Japão, né? Ela visitou um santuário chamado Santuário Yasukuni, que existe no Japão, e que homenageia lideranças militares e guerreiras do Japão em diferentes momentos históricos. E nesse santuário também existem figuras criminosas de guerra ao longo da Segunda Guerra Mundial que são homenageadas. E isso é algo escandaloso, porque nós não temos na Alemanha, por exemplo, nenhuma espécie de monumento homenageando membros do Partido Nazista ou algo nesse sentido. Mas no Japão existe, né, homenageando pessoas que estiveram relacionadas com crime de guerra no Japão. Então, e ela não foi sozinha, ela foi acompanhada do ministro da Defesa do Japão, que é o Shinjiro Koizumi. E que demarca uma unidade política ao redor do governo japonês no que diz respeito apenas a essa narrativa revanchista, mas também no sentido de que é preciso retomar a honra do Japão com relação à humilhação que eles sofreram ao longo da Segunda Guerra Mundial. Inclusive, é importante dizer que o discurso construído com relação à derrota na guerra e à questão da China, a questão da Rússia, foi tão forte, né, que eles até esquecem, né, que quem bombardeou Hiroshima e Nagasaki com duas bombas nucleares foram os Estados Unidos, né, que usaram o Japão como local de teste, sem contar os bombardeios usando armas químicas a Tóquio, entre outras coisas que os Estados Unidos realizaram no curso da Segunda Guerra Mundial. Então, nesse sentido, né, o Japão ele observa esse momento presente hoje, né, pelo menos as lideranças políticas japonesas, nessa crise, uma oportunidade para poder tentar, a partir de um revisionismo histórico, buscar reposicionar o Japão não apenas na história, mas também reivindicar, né, e trazer de volta certos revanchismos do passado como uma forma política de resgatar a própria legitimidade política de um governo que foi sustentado após a Segunda Guerra Mundial graças à ocupação dos Estados Unidos. Também é importante dizer que os Estados Unidos, eles depois da Segunda Guerra Mundial, eles tinham duas opções: ou possibilitar que houvesse reformas profundas no país, no Japão, no sentido de até mesmo de abolir a monarquia, que estava completamente vinculada com o militarismo, com os crimes de guerra que aconteceram ao longo da Segunda Guerra Mundial, ou tentar tutelar a monarquia de alguma maneira, de forma a garantir que houvesse estabilidade política no Japão após a Segunda Guerra, enquanto um país aliado dos Estados Unidos. E a opção dos Estados Unidos foi justamente essa, né? Tanto que houveram membros da família real japonesa, criminosos de guerra, que foram livrados de julgamentos que aconteceram no Tribunal de Khabarovsk, no pós-guerra, Tribunal de Guerra para Crimes do Extremo Oriente. Então, essa retomada dessa retórica militarista, ela coincide justamente também com esse revisionismo histórico, que é importante de nós estarmos aqui enfatizando.
1: Agora, você acredita que houve resposta na verdade, houve um posicionamento, né, do governo japonês, Moscou também respondeu. Você acha que essas ações do governo japonês podem escalar ainda mais esse nível de disputa aí pelas ilhas com a Rússia?
0: Bom, eu acho que o Japão ele tem opções muito limitadas para além da retórica, porque quem controla efetivamente as Ilhas Kurilas hoje é a Rússia. É ela que tem tropas estacionadas lá, ela que tem capacidade marítima muito maior, em termos militares. A Rússia tem ao seu lado também todas as resoluções e, enfim, instrumentos internacionais. Então, o Japão ele não tem muito o que apelar, a não ser com relação a essa com relação a retórica, né, e a, digamos, performance, no sentido de dizer que a Rússia é agressiva, que a Rússia está se expandindo, entre outras coisas, né? Só que o grande problema é que nós estamos em um momento, Arthur, que as leis e as instituições internacionais criadas no sistema IALTA, das conferências de IALTA e Potsdam, durante a Segunda Guerra Mundial, centralizadas ao redor do sistema ONU, todas elas estão em frangalhos, elas estão destruídas, passam por um processo de marginalização total, e é isso que abre a possibilidade, em meio ao que a gente pode chamar de caos sistêmico, que o Japão possa reivindicar o controle dessas ilhas como uma forma de assumir uma postura mais agressiva para com a Rússia. Isso também força os Estados Unidos a estarem mais presentes na Ásia Oriental, porque o Japão tem um acordo de segurança mútua em 1951 assinado entre os Estados Unidos e o Japão, que faz com que o Japão, se ele se sentir ameaçado e ele estiver na condição de precisar de assistência militar, o Japão ele pode convocar os Estados Unidos a partir desse dispositivo. Inclusive, quando nós tivemos a assinatura desse memorando que eu citei aqui com você hoje, né, de 2021, entre o governo Joe Biden e o antigo primeiro-ministro japonês, um desses que passou, porque passaram tantos que a gente até esquece o nome de alguns, mas um desses dispositivos permitem que os Estados Unidos possam entrar nessa dividida e nessa disputa. Inclusive, na semana passada, o embaixador dos Estados Unidos no Japão disse que a reivindicação japonesa procedia com relação à disputa das Ilhas Kurilas, o que é algo grave, porque os acordos de Yalta e Potsdam, eles dizem outra coisa, inclusive foram assinados e subscritos também pelos Estados Unidos. Então nós vemos a partir disso como que essa desestruturação, desorganização e esse caos sistêmico, ele faz com que em nível internacional tenhamos a possibilidade de reaver uma série de questões e uma série de disputas. E por isso o governo japonês aproveita-se desse momento onde as normas e as leis elas praticamente já não existem, já não se aplicam, para poder reivindicar pela força, no grito, né, como você falou, no grito, a tentativa de você conseguir de volta reaver algumas disputas territoriais. Inclusive a própria ONU, né, ela chegou a se manifestar na semana passada, dizendo que ambos os lados teriam que se acalmar, que é algo extremamente ridículo, porque as declarações que estão subscritas como parte da própria ONU, né, prevêem que a disputa já está assentada e que apenas falta um acordo de paz final entre o Japão e a Rússia, que resolveria o problema. Só que, enfim, isso não tem condição de acontecer hoje perante a tamanha marginalidade que a própria Organização das Nações Unidas possui.
1: E acho que resume bem um pouco a sua história que você falou agora no final, né? Que é a questão de uma retórica de disputa, né? Que hoje não há disputa, né? Como você falou, há uma, vamos dizer assim, as ilhas pertencem, né, à Rússia, que inclusive tem suas tropas lá, enfim, tem um domínio territorial e marítimo. É uma questão que está se tentando colocar aí como algo em disputa, que, pelo que você explicou aqui para a gente, parece que não há, né?
0: Exato, não há efetivamente uma disputa ou condições para disputa. A única chance do Japão ter condições para avançar com relação ao controle das Ilhas Kurilas é se os Estados Unidos, política e militarmente, bancarem essa disputa. Eu acho que essa possibilidade existe, mas eu acho muito difícil dos Estados Unidos quererem arriscar uma guerra direta com a Rússia por conta de um conjunto de ilhas que, enfim, estão até próximos do seu território, mas que não afetam significativamente a segurança dos Estados Unidos. Então, na verdade, é uma tentativa do Japão de buscar manter a presença dos Estados Unidos na Ásia Oriental e de usar o escudo militar dos Estados Unidos para poder garantir os seus interesses.
1: É curioso isso também, até pela questão que a gente vê a política internacional e a política nacional também, ela é muito guiada por narrativas, né? Às vezes a gente está aqui também discutindo essa questão internacional e eu não sei até que ponto esse posicionamento é um posicionamento com uma intenção prática possível ou com uma intenção prática ou, na verdade, é só uma questão de, vamos dizer assim, posicionamento interno, né? Tô tomando por base aqui até alguns direcionamentos e alguns caminhos seguidos pela política nacional, vamos dizer assim, alguns, até puxando na época da eleição, alguns candidatos. E a gente vê muitas vezes as pessoas ou os políticos se posicionando numa questão narrativa e muito menos pensando em algo que pretende colocar na prática, né? Até pelo cenário que você pintou aqui, principalmente na sua última resposta, sobre os caminhos, né, para essa situação relacionada às ilhas por parte do Japão, né? Então, por isso que eu trouxe essa questão, porque me faz pensar que parece uma coisa muito mais de narrativa do que algo que pareça que vá partir para a prática, vamos dizer assim, por parte do Japão.
0: Então, ela é performática, tem narrativa, como você falou, Arthur, mas em alguma medida também a performance ela precisa também se desdobrar na prática de alguma forma, para poder demonstrar poder, né? Performance pela performance não gera política de verdade. Então, o governo japonês, além da performance que ele está fazendo nesse momento, ele vem seguindo alguns caminhos, sobretudo em rever sua política de segurança nacional, sua política de inteligência. Eles recriaram recentemente um centro de inteligência pela primeira vez desde a Segunda Guerra Mundial, com características militares. Eles também reviram sua estratégia de segurança nacional ao longo dos últimos anos. Então o Japão, ele vem dando, além da performance, ele também vem dando alguns passos práticos. Só que só isso não dá para você rever a situação, né, das ilhas. É preciso ter mais do que apenas a força política e militar do Japão. Então essa performance, ela demonstra também uma determinada estratégia que é adotada por parte do Japão e uma agressividade também, né? Ela acaba sendo fruto também é imagem, é performance, mas além da performance também existe alguns delineamentos políticos internos, enfim.
1: Muito obrigado pela tua participação, Éden Pereira, mais uma vez trazer esses esclarecimentos aí pra gente com um contexto histórico muito completo e ficou fácil pro ouvinte hoje entender essa situação. Te agradeço, viu, a disponibilidade de falar aqui conosco.
0: Eu que agradeço, Arthur, sempre um prazer estar discutindo com vocês sobre esses e outros temas. Tô sempre à disposição quando vocês precisarem e solicitarem.
1: Valeu, Éden, muito obrigado pela tua participação. O Éden Pereira, que é historiador, analista internacional e professor do Núcleo Interdisciplinar de Estudos África, Ásia e Relações Sul-Sul da Universidade Federal do Rio de Janeiro, a UFRJ. Agora, 8h44.
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1: 8h45, a corrida pela presidência da República já tá na rua, hein? Com o início oficial das campanhas eleitorais, o presidente Lula deu a largada em São Bernardo do Campo, Flávio Bolsonaro escolheu Copacabana, no Rio, e para mobilizar, né, o eleitorado de direita, e outros candidatos também começaram a apresentar suas estratégias para a disputa pelo Palácio do Planalto. Quem acompanhou vai trazer para a gente as informações é o repórter Paulo Fonseca. Bom dia, Paulo.
4: Isso mesmo, Arthur. Bom dia aos nossos ouvintes. A corrida pela presidência da República começou oficialmente neste domingo, com os principais candidatos realizando os primeiros atos de campanha em diferentes regiões do país. Entre os temas que marcaram os discursos estão segurança pública, soberania nacional, combate à corrupção e críticas ao governo Lula. No ABC Paulista, o presidente Luiz Inácio Lula da Silva, do PT, escolheu a cidade onde iniciou sua trajetória política, São Bernardo do Campo, para lançar oficialmente a campanha à reeleição. O ato teve bandeirão do Brasil, participação da cantora Fafá de Belém e discursos voltados principalmente à soberania nacional em meio a essa crise na relação com os Estados Unidos. Lula defendeu que o Brasil tem autonomia sobre seus recursos estratégicos, incluindo os chamados minerais críticos, e criticou também o que considera ameaças à soberania brasileira, tema que ganhou força na campanha petista após o tarifaço imposto pelo governo de Donald Trump sobre os produtos brasileiros.
5: A gente não quer exportar o mineral bruto para depois comprar coisas prontas dele. Nós queremos extrair aqui, transformar aqui, industrializar aqui, produzir aqui, gerar emprego aqui e gerar riqueza. Porque eu não quero nem com os Estados Unidos, nem com a Rússia, nem com a China, nem com a França, nem com a Inglaterra. Ninguém vai explorar os nossos minerais. Nós é que vamos explorar em benefício do povo brasileiro.
4: O presidente Lula também colocou a segurança pública entre as prioridades da campanha. Lula prometeu combater as lideranças das facções criminosas e defendeu a criação de um Ministério da Segurança Pública, caso a PEC da segurança seja aprovada pelo Congresso. Já o senador Flávio Bolsonaro, do PL, iniciou a campanha em Copacabana, aqui no Rio de Janeiro, com um discurso também concentrado na segurança pública e com críticas à condução da política externa pelo governo Lula. Flávio afirmou que o presidente estaria mais preocupado com os conflitos diplomáticos com os Estados Unidos do que com a criminalidade no Brasil. Ao relacionar segurança e soberania, Flávio disse que os brasileiros perderam o controle sobre aspectos básicos na própria rotina.
6: O atual governo é um governo que briga com todo mundo, mas briga com quem está longe. Briga com países que estão a 10 mil quilômetros de distância da gente. Mas o atual governo não briga com ladrão de celular. O atual governo não briga com traficante. Nós perdemos a nossa soberania. Nós hoje não temos mais soberania sobre o nosso celular. Não temos mais soberania sobre o nosso carro. Você não tem mais soberania hoje sobre a sua casa. Não tem soberania sobre a sua vida.
4: Já em Águas Lindas de Goiás, Ronaldo Caiado, do PSD, deu início à campanha com uma carreata pelo entorno do Distrito Federal. O candidato teve como principal foco a oposição ao PT e a tentativa de se apresentar aí como uma alternativa para derrotar Lula no segundo turno. O evento foi marcado pela ausência do candidato a vice Gilberto Kassab, presidente nacional do PSD. O não comparecimento de Kassab ocorreu 2 dias depois dele afirmar que os partidos do Centrão estão com Lula e que Flávio Bolsonaro teria chance zero de vencer a eleição. O Caiado relativizou essa declaração e disse que houve uma má interpretação. Segundo ele, Kassab estava apenas coordenando o lançamento da campanha do partido em São Paulo e afirmou que ele vai estar presente nas próximas agendas da campanha.
7: Lógico que ele estará em vários estados, eu fazendo uma parte, ele fazendo outra, e muitos delas nós estaremos juntos. Podem ficar tranquilos que o único político com mandato no Brasil que é oposição ao Lula e que nunca votou no Lula chama-se Ronaldo Caiado.
4: Em Montes Claros, no norte de Minas Gerais, Romeu Zema, do Novo, começou a campanha com uma missa e um ato com apoiadores. O candidato apresentou como prioridades o combate à corrupção, a redução dos gastos públicos e a segurança. Zema resumiu as propostas dele no que ele chamou de 3 choques: um ético e moral, outro contra gastos no governo e um terceiro contra organizações criminosas.
8: Vamos dar 3 choques no Brasil: um choque ético e moral para acabar com a corrupção, um choque contra a gastança do Lula e do PT, para os juros cair e o dinheiro do brasileiro voltar a valer, e também um choque contra as facções e organizações criminosas.
4: É, o candidato também defendeu a redução da maioridade penal, a construção de presídios e a criação de um super presídio para líderes de organizações criminosas. Renan Santos, do Missão, iniciou a campanha no Largo São Francisco, em São Paulo, com um discurso voltado à construção de uma alternativa tanto ao lulismo quanto ao bolsonarismo. O ato também ocorreu aí em meio à disputa com Flávio Bolsonaro, após uma filiação do senador ao Missão ter sido registrada no sistema eleitoral e posteriormente revertida pelo TSE. Já Augusto Cury, do Avante, lançou a candidatura em Santa Luzia, na região metropolitana de Belo Horizonte. O principal eixo do discurso de Cury foi o combate à polarização política, com defesa de diálogo, propostas e de um pacto nacional para enfrentar problemas como violência, desemprego e falta de oportunidades. A gente lembra que a campanha eleitoral começou oficialmente ontem, né? No domingo, os candidatos agora já podem pedir votos, realizar comícios, carreatas e passeatas, também fazer propagandas na internet, no rádio e na televisão. A propaganda eleitoral começa no dia 28 de agosto. A gente vai seguir acompanhando, porque é só o começo, né, Arthur?
1: É isso, Paulo. Muita coisa ainda pra gente trazer aqui. Te agradeço a participação, viu? Agora 8:51.
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1: Agora 8:52, lembro que você pode participar da nossa programação através do WhatsApp, que é o 21 98065 0066, 21 98065 0066. Manda pra cá sua dúvida, crítica ou sugestão, e aí você nos ajuda a construir o nosso noticiário, viu? Seguindo com as nossas informações aqui, o Tribunal Superior Eleitoral determinou, por 5-2, que seja retirado do ar um vídeo publicado por Flávio Bolsonaro, que associa o presidente Luiz Inácio Lula da Silva ao primeiro comando da capital, o PCC, e ao Comando Vermelho, o CV. A ação foi movida pela Federação Brasil da Esperança, formada pelo PT, PCdoB e PV. O pedido acusou Flávio de propaganda eleitoral antecipada contra Lula, além de associar falsamente o presidente a organizações criminosas. O caso foi julgado no plenário virtual do tribunal e os ministros divergiram da posição de Nunes Marques, presidente do TSE, que rejeitou, no dia 26 de julho, o pedido de liminar para a remoção do vídeo das redes sociais. Votaram a favor da retirada do vídeo os ministros Estela Aranha, Ricardo Vilas Boas Cueva, Dias Toffoli, Floriano de Azevedo Marques e Antônio Carlos Ferreira. Apenas André Mendonça e o próprio Marques votaram contra a retirada. O TSE também determinou que a rede social X remova a publicação contra Lula. O tribunal ainda deixou de apreciar uma ação do ministro André Mendonça, que determinava que a Federação Brasil da Esperança entregasse à corte gravações integrais do seu 8º Congresso Nacional e também do lançamento do projeto Porta-Vozes de Lula, assim como notas fiscais, comprovantes e contratos ligados a esses dois eventos. O TSE reconheceu a inadequação da distribuição do processo e determinou redistribuição entre os membros competentes do tribunal. Agora 8:55.
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1: Uma suspeita de fraude no sistema de filiação partidária do Tribunal Superior Eleitoral abriu uma nova frente de discussão sobre a segurança dos dados eleitorais nessa preparação aí para as eleições de 2026. O caso ganhou repercussão depois que o cadastro do senador Flávio Bolsonaro apareceu associado ao partido Missão, apesar de ser filiado ao PL. Também houve uma tentativa de alteração envolvendo o cadastro do presidente Lula. O TSE esclareceu que a filiação partidária é requisito para registro de candidatura e que o candidato

0: Agradeço aí a oportunidade de estar participando mais uma vez desse programa.
1: Para começar nosso bate-papo, Leonardo, o episódio envolvendo o Flávio Bolsonaro e essa tentativa aí de alteração do cadastro do presidente Lula, isso traz alguma preocupação para a gente na questão do processo de gerenciamento dessas filiações partidárias? Alguma vulnerabilidade mais preocupante? Como é que você vê essa situação?
0: Então, é claro, sim. A filiação partidária é um requisito para que o candidato venha a concorrer ao pleito, né? E ela tem que ser finalizada até 6 meses antes da eleição. Então, portanto, esse ano foi, se eu não me engano, abril, até 4 de abril, né, de 2026. E que me deixa muito preocupado, porque é um sistema do TSE, né, também, sistema de filiação partidária chamada FILA. Se não me engano, tem essa sigla, e é preocupante como que conseguem, né, de forma burlar esse sistema na véspera, né, pós já esse período de filiação partidária e perto aí da finalização do registro de candidatura. Então, uma preocupação que o TSE tem que tomar para as eleições futuras, 2028, para que possa evitar eventuais problemas para os candidatos e partidos quanto à invasão de sistemas e mudança de partido a fim de causar tumulto processual dentro do processo eleitoral.
1: Eu fico pensando com a questão dos mecanismos, né? Assim, mecanismos de autenticação, conferência. Hoje, com a tecnologia que a gente tem, né, teoricamente daria para a gente ter esse procedimento mais, vamos dizer assim, assegurado, né, para que uma filiação não fosse registrada de maneira fraudulenta, né?
0: Então, tem uma preocupação que isso acontece. O caso do Flávio Bolsonaro é um caso de repercussão nacional, né, e tal, mas diversos outros casos acontecem, por exemplo, que não chega a ser um caso parecido com o dele, mas vou te dar um exemplo aqui de uma situação que a gente que qualquer advogado eleitoral já passou por isso, que eu vou contar aqui para vocês. Por exemplo, um partido, de forma automática, né, o candidato afiliado ao partido A, né, o PL, vou dar exemplo aí, é o PL, já que é o partido do Flávio, não tem problema de falar nos partidos aqui. O candidato afiliado ao PL. E aí, um partido B, né, qualquer, PSB, qualquer partido desse aí, vai e resolve, sei lá, dia 3 de abril, né, antes do prazo para o candidato estar filiado e apto a concorrer às eleições, ele vai lá e filia o candidato em outro partido, né? Quem tem a senha ali faz esse registro e causa esse tumulto, né? Então o candidato fica com duas filiações partidárias e a legislação fala que em caso de duas filiações simultâneas, vale a última, né? Então, isso é um outro erro que o sistema tem que corrigir. Ele permite que o candidato seja registrado pelo partido sem a gente ser ajudado de nenhum documento, né? Sem nenhuma autorização do próprio candidato. Eu acho que tem que haver uma mudança nisso aí também, um ajuste para que o próprio candidato possa acessar o sistema e fazer a sua filiação, ou que se exija aí a juntada de alguma autorização expressa do candidato, enfim, para que ele possa estar filiado, que hoje, né, o partido pode fazer a sua filiação e a minha, por exemplo, sem anexar nenhum documento, né, um documento escrito meu ou seu autorizando a filiação. Acho que tem que haver um ajuste. Eu sei que a parte de filiação é um pouco sem muita formalidade, até para acelerar o processo e tal, mas algumas coisas, na minha visão, necessitam de uma certa burocracia para evitar fraudes e transtornos.
1: E a gente, para essa eleição, já preocupado com tanta coisa, né? Eu confesso que quando saiu essa notícia, eu não imaginei que a gente ia ter preocupação já desde a filiação dos candidatos, né? A gente falando aí de o risco de inteligência artificial, de fake news, mas os problemas começaram antes, né? Mais uma preocupação.
0: E dupla filiação, né? Isso aí você pode depois fazer uma pesquisa, né, no site do TSE, diversos julgados quanto a isso, né? Tem muitos processos referentes à dupla filiação, né? Partidos que filiam candidatos sem ele saber, né? No final do prazo já para o cara concorrer à eleição. Aí, às vezes, eu já tive esse processo na eleição de 24,

0: Eu entrei com uma ação para desfiliar o candidato. Por exemplo, ele era filiado a um partido A, e quando a gente foi fazer a candidatura dele, na cabeça dele estava filiado a partido A, quando foi ele estava filiado a partido B. No dia 3 de abril, se não me engano, de 24, o partido B registrou ele no partido, a gente entrou com uma ação para desfiliá-lo esse partido, né? O partido foi citado na ação e disse que fez a filiação por engano e tal. Então, é uma grande preocupação, assim, sabe, assim, que eu tinha só referente a isso, e agora essa preocupação, né, de burlar o sistema do TSE a fim de mudar o partido do candidato já após abril de 24, né, perto aí do registro de candidatura. Então, acho que o TSE tem que ter uma conversa, um ajuste quanto a isso aí para as próximas eleições, porque a tendência, né, se não ajustar, é piorar um pouco as tentativas, né, de violar o sistema de filiação partidária, fila.
1: E você imagina o prejuízo, porque a gente tem questão, aqui a gente está falando a nível presidencial, né, talvez seja algo que esteja mais sob vigilância, vamos dizer assim. Mas imagina se passa aquele cara que é na questão do puxador de votos, né? Tem a questão do quociente eleitoral, que ele acaba sendo registrado por outro partido aí e não consegue mudar isso numa decisão judicial. O prejuízo é enorme, né? Então, por isso essa atenção aí tem que ser 100% nesse caso.
0: Qual o conselho que a gente pode dar, né? Os partidos ficam muito ligados em abril, que é a data limite de filiação, né, para que a pessoa possa concorrer. Caso ele não seja militar, né, que o militar não precisa estar filiado a partido, ele pode fazer só registro de candidatura automático, é fazer essa conferência lá para maio, né, esse trabalho preventivo de conferir todos os possíveis, porque o partido já tem uma ideia de quem vai ser, quais serão os escolhidos, né, por mais que tenha a convenção, é mais fazer eleições proporcionais. Então, já tem uma ideia de quais serão os escolhidos. Então, fazer um pente fino nisso, né? Conferir, né? Se a pessoa realmente está filiada ali. Não deixar isso para agosto, né? Porque o período de das convenções partidárias, ele vai do dia 20 de julho a 5 de agosto, né? Não deixar para esse período especificamente para essa conferência, né? Eu sei que dá mais trabalho, mas você pode evitar eventuais transtornos. Isso é uma medida que eu acho importante a fim de tentar minimizar os danos referentes a isso.
1: Sim, agora você falou dessa dica, né, para os partidos, e aí nessa questão específica, eu queria perguntar da questão do Jair Bolsonaro, né, envolvendo missão também, eu queria citar também quais seriam, né, o papel dos partidos nessa questão, porque ficou uma discussão muito grande, né? Um partido acusando o outro e tudo mais, e talvez seja até ingenuidade estar falando dessa questão, mas a gente tem que ter uma certa, vamos dizer assim, uma reserva institucional, sabe? Uma questão em que a disputa seja respeitada também, né? Porque, claro, ainda não foi definido ou descoberto o que aconteceu de fato, mas fica uma questão aí entre os partidos e tal, que eu acho que só atrapalha, né, a própria questão da eleição. E nesse caso específico ficou essa discussão, esse desentendimento muito grande, né, de acusações de um lado, de outro, enfim. Os partidos, eles também têm que ter uma posição firme nesse sentido, né, de seguir os ritos, né, da melhor maneira possível, vamos dizer assim.
0: Você falou, é difícil, é meio que genialidade. Eu acho que, a certo ponto, eu acho que esses questões que ultrapassam um pouco a disputa, né? Assim, qual o intuito, eu queria entender, assim, qual o intuito, se não causar tumulto especificamente, sem efetividade, porque, obviamente, o Flávio, se fosse com o Lula, se fosse com esses candidatos grandes, ultrapassando judicial, com a gente de cabelo para tentar reverter. A intenção é uma, se não, somente causar tumulto. Nesse caso aqui, o papel do partido, eu acho, é atuar com aquele mínimo de ética, né? Dependendo da disputa eleitoral que se tenha, das divergências ideológicas, de partidárias e tal. Mas, assim, qual o motivo de filiar alguém sem autorização de filiar alguém pós-prazo, claro que esse caso aí o Flávio está meio que indicado aí a existência de um de uma fraude, que a gente não pode aqui afirmar se foi por alguém do partido ou um terceiro e tal, mas se for um caso de um terceiro não há muito o que fazer, né? Você fica meio que sem muito o que fazer, que alguém que vai do sistema que tem autorização. Mas os partidos, que eu falei nesse caso especificamente que eu citei aqui, evitar essa filiação de alguém sem autorização, porque, e também o Justiça Eleitoral intervir de forma dura nisso aí. Como que permite, né? E não tem nenhuma sanção ao partido, nenhuma penalização, né? O partido vai lá filiar alguém, geralmente o partido faz isso com quem tem voto, né? Ninguém vai filiar alguém na sua legenda sem autorização, alguém que não tenha capilaridade política. Então, ele faz isso, né, de forma automática, sem autorização, para trazer o candidato para ele, causar prejuízo à outra legenda, e a Justiça Eleitoral não intervém de forma contundente, de uma multa, de alguma coisa assim. Todos os processos que eu já peguei, e não foram muitos também, tá? Mas foram três até hoje, referente a essas filiações não autorizadas. Simplesmente a Justiça Eleitoral manda só desfiliar. Não tem nenhuma penalização. Então, eu acho que também deveria haver uma sanção, né, que passa aqui, até de caráter pedagógico, para evitar que os partidos possam fazer e venham a cometer isso de forma futura. Entendeu?
1: Sim, perfeito. Você até falou, né, citou um caso em que teve que agir dessa forma para poder retomar essa afiliação ao partido certo. E como é que um partido consegue fundamentar ou quais provas, né, a Justiça Eleitoral aceita para reconhecer aquela filiação que não representa a vontade real e tal da pessoa? É uma questão difícil de se provar? Como é que você pode explicar para a gente nesse sentido?
0: Então, é uma questão difícil, porque assim, o sistema, ele isso é um erro, tá? Você está fazendo uma crítica aqui ao sistema. Ele permite que o partido infilie a legenda lá sem um documento expresso autorizando, né? Ou alguma autorização minha, né? Enfim, alguma coisa assim. Só juntando documentos, né? Então, se por exemplo, alguém tem uma identidade lá, ou você tem, o que não é difícil, se a pessoa já foi candidata alguma vez na vida, os seus documentos vão estar no processo judicial eleitoral, porque só para esclarecer as pessoas, o processo de registro de candidatura, quando é um processo administrativo judicial, né? O partido faz pedido à justiça, e isso vira um processo judicial, no qual, ao final, né, o juiz ou o desembargador, a depender do tipo de eleição, esse ano são os TREs que falam sobre isso, portanto são desembargadores eleitorais, eles vão dar uma decisão. Vão dar uma decisão dizendo: Arthur está apto a concorrer, não está apto, né? Uma decisão do qual cabe recurso. Então é fácil, porque é um processo público e você vai lá e consulta documento da pessoa, consegue achar e faz a filiação. Então, eu acho que tem que ter algum mecanismo de dupla autorização, né? Como se fosse aqui o bot que a gente entra, né? Que pede um código, que envia no telefone, né? Alguma coisa do tipo, para finalizar esse processo de filiação partidária e evitar esses problemas.
1: Sim, agora, até só nessa questão também, para a presidência, em outras questões, existem responsabilidades que podem surgir, né, que podem ser cobradas de pessoas que deliberadamente alteram ou falsificam, né, esses dados de filiação partidária? Consequências para essas pessoas?
0: Esse caso do Flávio, né, assim, um caso de fraude que ele está lidando aí, e que o sistema de filiação partidária é um sistema que é vinculado ao TSE, portanto, né, é um sistema público, né, de dados, e pode configurar um crime, né? Alteração de dados, inserção de dados públicos aí. A pessoa pode responder, não só lá, porque responder na esfera eleitoral, para quem fez isso, não é interessante, né? Assim, não tem muito. Não é alguém que concorre cargos. O interessante é responder em outras esferas, na esfera civil, eventual dano moral, pelo transtorno, eventual crime cometido aí. Então, você tem uma questão que tem reflexo em outras áreas do direito. não só eleitoral. A eleitoral já foi resolvida, né? O presidente do TSE cancelou a filiação fraudulenta e restabeleceu a filiação ao PL. Se for comprovado que o partido, dessa forma, atua em conjunto com essa pessoa, pode haver reflexos eleitorais ao partido, mas eu acho que os reflexos mais contundentes são na esfera civil e criminal. Para quem fez isso aí.
1: Sim, você acha que essa questão aí pode repercutir sobre a confiança do eleitor no sistema eleitoral como um todo, enfim, especialmente quando envolve candidatos nacionalmente conhecidos, né? Uma vaga de presidente, você acha que tem esse tipo de repercussão ou não?
0: Pode, até porque, assim, de uma forma geral, né? De uma forma geral, o eleitor não consegue, ele acha que tudo é um sistema único, né? Tanto das urnas quanto do TSE. Então, eu já vi postagens sobre esse lance do esse problema com o Flávio Bolsonaro, as pessoas vincularem, se o sistema de filiação é frágil, as urnas também são. Então, algumas pessoas já têm esse descrédito com a urna, né, de uns anos para cá, não vou entrar nesse mérito, só o fato, e que acabam inserindo no contexto da desconfiança da urna essa questão do sistema de filiação partidária, porque elas entendem que é uma coisa única, enfim, que se pode bolar a filiação, a urna é burlada, então, isso reforça um pouco a desconfiança de alguns, tá? Eu acho que isso contribui para o descrédito, isso é muito ruim, tá? A minha visão, isso é muito ruim.
1: Sim, agora, você acha que vamos dizer assim, dar uma resposta, né, a esse caso, você acha que seria interessante que, ou tem alguma coisa que a Justiça Eleitoral pudesse fazer, o TSE, né, pudesse se pronunciar para poder passar um pouco mais de confiança, né, com relação a essa questão, ou até mudanças que seriam necessárias ser feitas para que esse caso não se repita, né? Você já até citou algumas coisas, mas como é que você vê nesse sentido, né, para que passe uma aparência de que tá tudo bem, tá tudo sendo feito com a maior segurança possível?
0: Então, o TSE, na minha visão, ele agiu rápido. E a resposta rápida, ela traz credibilidade, né? O TSE rapidamente desfiliou o Flávio, a missão, e colocou de volta no PL. Acho que isso foi importante, isso reforça, isso ameniza o problema. Isso dá uma amenizada no problema, também foi importante, que deixar isso arrastar para setembro, enfim, o TSE rapidamente respondeu isso, e aqui o TSE vai, na minha visão, o TSE, ele tem uma coisa chamada as resoluções do TSE, né? O TSE, eles pedem resoluções. Todo ano eleitoral até 5 de março, né? É obrigatório, todo ano que tem eleição, o TSE pedir as resoluções, né? Que vão ter força de lei, que vão funcionar nas eleições. Eu acho que o TSE já tem que começar, né, não só esperar 2028 para pedir a resolução referente a isso especificamente, mas já começar, igual ele fez com relação a IA, igual ele fez com relação a desinformação e tal, um trabalho de cooperação, né, junto aos partidos políticos, eu acho, assinar termo de cooperação da justiça com os partidos políticos a fim de evitar essas ocorrências também. Eu acho que é importante o termo de cooperação, porque você divide responsabilidade. O TSE fez isso com as plataformas digitais, né, esse ano, até porque a gente sabe que tem uma eleição que vai ser caracterizada pelo IA, então o TSE assinou um termo com essas plataformas, a fim de que elas ajustassem as condutas para as eleições, e eu acho que é importante que eles juntem aos partidos, né, isso aí são coisas que eu penso que são positivas. Ponto 1, agir rapidamente, já foi feito. Ponto 2, termo de cooperação com os partidos políticos, a fim de ajustar algumas questões das filiações partidárias. E 3, 2028, já soltar uma resolução especificamente em relação a isso, trazendo ali punições e etc. Até porque, como a resolução é de março, ela é anterior ao prazo de filiação partidária a fim de concorrer à eleição de 28, que é abril. São até seis meses antes da eleição, a pessoa tem que estar afiliada ao partido para fim de concorrer, exceto o militar, que não pode estar no finalzinho, que não vai ter esse problema. Mas eu acho que são atitudes que podem ser que contribuam para criar um crédito aí ao descrédito.
1: Dito isso, Leonardo, e que você, qual sua expectativa para essa eleição, no sentido de das discussões que vão aparecer, né? Você acha que vai ter muita discussão sobre o processo em si e até deixando um pouco de lado? Você chega a ponto de deixar um pouco de lado, né? Mas pelo menos vão falar menos da questão de propostas e tudo mais, né? Aquele debate importante para a população, né? Que é falar o que um e outro candidato pretendem para o Brasil. Você acha que essa questão do processo eleitoral vai acabar tomando muito tempo do debate para a questão presidencial?
0: Então, isso é uma tendência, né? Se a gente pegar o histórico de, sei lá, que eu lembro aqui de forma mais forte, 2014 para cá, no debate presidencial, as propostas perderam espaço, né? São muito mais ataques pessoais do que proposições. Então, isso vem se agravando. Né? Eu acho que esse ano vai ser pior. Acusações, enfim, sobre questões nossas aqui, internas, externas, né? Do que, de fato, o que eu vou fazer para melhorar o Brasil, o que eu vou fazer para não piorar, enfim. Eu não estou com muita expectativa de ouvir propostas, não. Eu já tô me preparando. E aqui eu falo com o meu eleitor, tá? Aí eu ponto com o meu eleitor. Eu já estou aqui realmente preparado para ouvir 80% de ataques e 20% de propostas. Essa é a minha expectativa.
1: Leonardo Santos, pós-doutor em Direito pela UFRJ, especialista em Direito Eleitoral, procurador-chefe da Câmara Municipal de Nova Iguaçu e advogado sócio do escritório João Bosco Filho Advogados. Muito obrigado, viu, pela tua participação aqui, por trazer esses esclarecimentos importantes para a gente e sua avaliação, né, sobre essas eleições aí de 2026. Muito obrigado, viu, pela sua disponibilidade.
0: Eu que agradeço aí mais uma oportunidade, estou sempre à disposição da rádio, então se vocês precisarem eu retorno, a gente vai ter um papo das eleições. Muito obrigado, ótimo dia para vocês, ótima semana.
1: Valeu, Leonardo, para você também, muito obrigado. Agora 9h19.
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1: Moradores e trabalhadores do Quitungo, na zona norte do Rio, estariam sendo ameaçados e até torturados por traficantes sob a suspeita de terem ligação com facções rivais. Entre as vítimas estão principalmente motoboys, que eram abordados e obrigados a dar informações aos criminosos. Uma operação da Polícia Civil foi deflagrada nesta manhã para prender os suspeitos e o Lucas de Andrade traz os detalhes. Bom dia, Lucas.
3: Bom dia, Arthur. Bom dia aos nossos ouvintes do Manhã em Foco. Até o momento, Arthur, nós temos um homem preso, um homem dentro os 10 mandados de prisão expedidos pela Justiça. Lucas Ferreira de França foi preso, né? E é suspeito de crimes de ameaças e torturas contra moradores e trabalhadores dessa região do Quitungo, em Brás de Pina, na zona norte do Rio. Esse crime, né, essa prática criminosa, Arthur, incluía inclusive ali uma tentativa de coibir o trabalho de motoboys na região. A ação foi coordenada pela 38ª DP de Brás de Pina, com apoio da Coordenadoria de Recursos Especiais, a CORE, e também do Departamento Geral de Polícia da capital. De acordo com moradores, houve troca de tiros entre agentes e criminosos durante a chegada dos policiais à comunidade. As investigações começaram em junho, após um motoboy, no dia 11 de junho, levar uma passageira à comunidade do Quitungo. Lá, a vítima foi cercada e torturada porque criminosos achavam que ele era morador de uma outra comunidade controlada por uma facção rival. A partir daí, a Polícia Civil identificou que integrantes do Comando Vermelho tinham essa prática rotineiramente. De acordo com a Polícia Civil, quem dava dava as ordens para os crimes de ameaça e tortura era o traficante Carlos da Costa Neves. Outros dois suspeitos foram presos em flagrante por tráfico de drogas e associação ao tráfico, e um menor foi apreendido com arma e levado à delegacia de Brás de Pina. A Polícia Civil informou em nota que a operação busca capturar os responsáveis pelas ações violentas. As buscas pelos demais suspeitos continuam e a ação segue em andamento. Então, resumindo, são 10 mandados de prisão. Um desse que foi alvo desse mandado de prisão, que é o Lucas Ferreira de França, foi preso. Outros dois suspeitos foram presos em flagrante e um menor foi apreendido. Arthur.
1: Obrigado, Lucas, pelas suas informações. A gente segue acompanhando esse caso e traz outras informações para você ao longo da programação. Obrigado, Lucas. Tchau, até a próxima. Agora 9h22.
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1: O Sistema Único de Saúde ampliou para até 100 mil o número de teleatendimentos mensais a pessoas que enfrentam problemas relacionados a jogos e apostas online. A iniciativa passa a valer nesta terça-feira. O serviço começou a ser ofertado em março, com uma média de 600 teleatendimentos mensais. A expansão, de acordo com o Ministério da Saúde, se fez necessária em razão da alta procura. A ferramenta é oferecida por meio do aplicativo Meu SUS Digital, em parceria com o Ministério da Fazenda e a Agência Brasileira de Apoio à Gestão do SUS. Com atendimento remoto, sigiloso e acolhedor, o serviço oferece orientação e acompanhamento profissional, funcionando como uma porta de entrada para a rede de atenção psicossocial. Dados da pasta indicam que mais de 1 milhão de pessoas solicitaram a autoexclusão do CPF de sites e aplicativos de apostas por meio da plataforma centralizada de autoexclusão, ferramenta do Observatório Saúde Brasil de Apostas Eletrônicas. Os números mostram ainda que 35% das pessoas acionaram a autoexclusão em razão da perda de controle sobre as apostas. Agora, 9h24, a gente volta com o Lucas de Andrade, porque tem informações, outras informações sobre outra operação, não é isso, Lucas?
3: Isso, Arthur. A Polícia Federal deflagrou nesta segunda-feira a Operação Malebolge contra um esquema de fraudes na emissão de CPFs aqui no Rio de Janeiro. Agentes cumprem 8 mandados de busca e apreensão expedidos pela Justiça Federal na região de Jacarepaguá, inclusive a Cidade de Deus, na Zona Sudoeste, e também em Nova Iguaçu, na Baixada Fluminense. Por causa dos endereços na Cidade de Deus, a PF mobilizou veículos blindados para cumprir os mandados. De acordo com a corporação, o grupo investigado usava documentos falsificados e agia em conluio com funcionários responsáveis pelo atendimento em unidades credenciadas da Receita Federal. As investigações começaram depois que a Polícia Federal identificou sucessivas tentativas de emissão fraudulenta de CPFs em unidades de atendimento na capital fluminense. Os levantamentos indicaram que integrantes do grupo apresentavam documentos civis falsificados para obter de forma irregular inscrições junto à Receita Federal. Os investigados poderão responder pelos crimes de falsificação de documento público e corrupção ativa, sem prejuízo de outros delitos que venham a ser identificados ao longo da apuração. O nome da operação, Malebolge, faz referência à obra A Divina Comédia, de Dante Alighieri. Malebolge corresponde à 8ª camada do inferno, destinada à punição de fraudadores, falsários e corruptos. De acordo com a Polícia Federal, a escolha pelo nome reflete a natureza dos crimes investigados e o suposto uso de fraude e corrupção para obtenção de vantagens ilícitas. Arthur.
1: Obrigado, Lucas, pelas suas informações. A gente segue com informação ao vivo agora para falar sobre um acidente, né? Que teve uma 10ª morte confirmada no tombamento de um ônibus no quilômetro 91 da BR-040, em Petrópolis, no Rio de Janeiro, na madrugada desse domingo. Todas as vítimas são do sexo feminino, segundo a Polícia Rodoviária Federal, mas ainda não há informações sobre as idades. 8 mortes no local do incidente foram informadas inicialmente. Uma pessoa morreu no Hospital Municipalizado Adão Pereira Nunes, em Duque de Caxias, e segundo a Polícia Rodoviária Federal, a 10ª pessoa morreu em uma unidade de pronto atendimento de Petrópolis. O coletivo da empresa Estrela Guia Turismo saiu de Belo Horizonte e tinha como destino o bairro de Copacabana, na zona sul do Rio. O veículo transportava 47 pessoas e tombou por volta das 4h30 da manhã. O incidente, inclusive, impactou o fluxo de veículos na rodovia, só teve pista liberada pouco depois das 7 da manhã. As primeiras informações da PF, da PRF, né, da Polícia Rodoviária Federal, dão conta de que os feridos foram encaminhados para o Hospital Santa Teresa em Petrópolis, para o Hospital Municipalizado Adão Pereira Nunes, em Duque de Caxias, e para o Hospital Estadual Getúlio Vargas, no Rio de Janeiro. A Secretaria de Estado de Saúde do Rio, entretanto, disse que a direção do Getúlio Vargas não registrou a entrada de vítimas na unidade. De acordo com a Prefeitura de Duque de Caxias, 14 feridos foram levados para o Adão Pereira Nunes e um morreu. Os demais ainda recebiam atendimento na unidade no início da tarde desse domingo e ainda não houve atualização. O Hospital Santa Teresa confirmou que recebeu 9 pacientes feridos no tombamento, mas não divulgou detalhes individuais sobre o estado de saúde das vítimas. Segundo o hospital, eles são atendidos por equipes multiprofissionais conforme os protocolos de assistência e classificação de risco. Agora 9h28.
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1: O Brasil entrou em uma nova fase na proteção de crianças e adolescentes no ambiente digital, com a entrada em vigor do ECA Digital. A legislação amplia as responsabilidades das plataformas e dá à Autoridade Nacional de Proteção de Dados um papel central na fiscalização e na aplicação de medidas de proteção. Esse novo modelo ganhou destaque com o caso Discord. Diante das denúncias graves envolvendo menores, a NPD determinou preventivamente a suspensão das transmissões ao vivo da plataforma do Brasil, abrindo um importante debate sobre os limites da atuação regulatória, a responsabilidade das empresas e a proteção de crianças e adolescentes na internet. Para conversar sobre o tema, está na linha com a gente Tatiana Suplicy, que é advogada, professora universitária e conselheira municipal dos Direitos da Mulher da Lapa, Paraná, com atuação em direito digital e proteção jurídica das mulheres. Bom dia, Tatiana, muito obrigado pela sua disponibilidade, viu?
4: Bom dia, Arthur, bom dia a todos. Eu que agradeço, é sempre um prazer estar aqui.
1: É um prazer todo nosso falar com você. Eu queria, para começar nosso bate-papo, né, falar sobre essa mudança na prática, né, com a entrada em vigor do ECA Digital, e com esse novo papel da NPD, né, na proteção de crianças e adolescentes na internet, a importância desse passo, né, para vigiar mais de perto essas situações.
4: Sim, em relação ao ECA digital é muito importante, por quê? Porque ele se estende ao princípio da proteção integral, né, da criança, do adolescente, ali nesse ambiente digital. Muitos pensam que a internet é uma terra sem lei, mas não. Nós temos diretrizes a serem seguidas, né? Então, com o ECA digital ali, obriga essa verificação de idade pelas plataformas, responsabiliza também redes por conteúdo ilegal ali, quando falham em prevenir, remover. Então, exige mecanismos ali de denúncia, ferramentas de controle parental. Então, permite essa atuação fiscalizatória ali da ANPD, né, com o poder de aplicar essas medidas preventivas. Então, como a suspensão de lives, por exemplo, tá? Então, nós temos aqui uma diferença entre a responsabilidade por conteúdo ali de terceiros, que deve e é dever de cuidado, né, ali estrutural da plataforma. Então, o argumento está sendo testado agora. Então, é justamente esse. E não só o que foi postado, certo? Então, que tem uma leitura ali o que a plataforma permite. Então, isso é muito importante para ser discutido. E a questão principalmente da responsabilidade, aqui se dá os pais, o governo, né, de modo geral, as plataformas digitais, as escolas também, questão de fiscalização, isso é muito importante, é um conjunto que se dá.
1: Sim, e até onde vai o chamado, né, dever de cuidado das plataformas, né? Elas podem ser responsabilizadas por crimes praticados pelos usuários?
4: Sim, elas podem ser responsabilizadas. Nesse caso, que ficou super conhecido agora no dia 22 de julho, né, por exemplo, desta adolescente ali, que aconteceu lá no Mato Grosso do Sul, o que foi? A própria plataforma, né, então, a adolescente, ela foi induzida à automutilação e a questão de suicídio, com essa transmissão ali ocorrendo ao vivo, né? Então, a live original foi em uma outra plataforma, no Instagram, mas ela foi retransmitida, né? E ela teve ali certos desdobramentos no Discord. Então, a investigação, ela ocorre ali sobre essa operação, né, pela Polícia Civil. Já nós temos no dia 7 de agosto agora, a NPD, ela abriu um processo de fiscalização contra já o Discord, para o quê? Para apurar essas possíveis violações ali do ECA digital. E agora, dia 12 de agosto, o que aconteceu? Editou uma medida preventiva suspendendo recursos de lives da plataforma aqui no Brasil. Então, até que a empresa ela comprove mecanismos suficientes de proteção a menores, é a primeira vez que a NPD ela exerce uma competência fiscalizatória com base nessa lei. E no caso aqui, o Discord, ele contestou, né, alegando que a live original ocorreu dentro da própria plataforma e que o servidor onde os autores ali, eles atuavam, já havia sido excluído antes, né, da questão da morte. Então, a AGU também sinalizou ali uma possível ação pedindo essa retirada das plataformas do país, e nós temos de fato esse marco legal ali, principalmente do ECA, da Lei Geral de Proteção de Dados, né, que é muito importante para que a gente consiga ter essa responsabilização dessas instituições, dessas big techs ali. Juridicamente, né, então o ponto central aqui que eu costumo sempre destacar é que a discussão ela deixou de ser só sobre quem postou o quê, né, e passou a ser sobre o dever de cuidado estrutural da plataforma. Ou seja, período, né, seu próprio desenho ali do serviço, no caso, com servidores privados, ausência de verificação robusta de idade, de moderação insuficiente, isso cria o quê? Cria um risco sistêmico para as crianças, para os adolescentes. Então, isso é uma mudança de paradigma trazida pelo ECA Digital, certo? Que está em vigor aqui desde de março, né? Desde o dia 17 de março de 2026, agora, que se estende à internet os princípios da proteção integral do ECA, né? Com essa obrigações claras de verificação da idade, da responsabilização do conteúdo ilegal, de canais de denúncias, ferramentas ali de controle parental. Então, nós temos que ter um equilíbrio, né? Então, vale situar isso, né? Porque é sempre a pergunta que aparece: até que ponto medidas como uma suspensão são proporcionais e até que ponto simplesmente empurram um problema para outra plataforma sem a mesma fiscalização? Então, a minha posição aqui como profissional costuma ser que nenhuma medida de fato isolada resolve e nenhuma verificação de idade sozinha, nem suspensão de recurso, certo? E nem a supervisão ali parental. Então, a efetividade, ela depende dessas três frentes de trabalho juntas. Então, a supervisão ativa dos pais, ferramentas técnicas eficazes ali da própria plataforma, a fiscalização estatal continuada via a NPD, né, sem cair numa vigilância excessiva, que também prejudica o desenvolvimento saudável ali do adolescente, enfim, nesse ambiente digital.
1: Até porque a gente sempre vê o movimento dessas plataformas, né, de tentarem se isentar de qualquer tipo de situação nesse sentido, né, que ocasione morte ou violência, enfim. Só que essas plataformas são as que vamos dizer assim, né, faturam milhões, zilhões, né, com a atuação desses usuários. E essa também é uma outra discussão, né, de moderação e tudo mais. E eu estou entrando nessa questão porque o Discord contestou essa medida, né, de suspensão de live e alegou dificuldades técnicas para cumpri-la. Mas é até um pouco contraditório essas empresas falarem em limitação, né? Devido ao seu porte, vamos dizer assim, né? Financeiro, são big techs aí que atuam no mundo inteiro, né? E nem sei se é possível também, de fato, uma plataforma usar uma limitação tecnológica para questionar uma determinação, por exemplo, da NPD.
4: Até como você mesmo mencionou ali, fica bem contraditório essa situação do Discord. Porque o que acontece aqui nesse ponto? Né? Quando se trata do ECA digital, né, que é uma lei que federal autônoma, que ela é complementar, né, que ela não substitui o nosso ECA ali original, mas ela se estende a uma proteção ao ambiente de fato virtual. Então, regulando as redes sociais, esses aplicativos, esses jogos online, essas plataformas de streaming. Então, vale, né, marcar isso. Então, não é uma lei nova desconectada, é uma extensão de um marco desde 1990, né, que não foi ali concebido para regular só as plataformas digitais. Então, ela entrou em vigor, de fato, dia 17 de março. Aqui nós temos sempre três pilares, né? Então, eu organizaria sempre em três eixos, que é a própria a doutrina vem tratando isso, que é a prevenção, a repressão e a responsabilização. Então, de um lado, nós temos a prevenção, que é o pilar mais falado aqui, né? Que as plataformas, elas precisam, de fato, adotar esses princípios de uma segurança que deve ser incorporada desde a concepção do produto, enfim, do serviço, né? E não como remendo, né, posterior. Então, isso é o oposto como o Discord foi originalmente ali desenhado, né? Então, para gamers, adultos, enfim, sem esse tipo de preocupação estrutural. Depois, nós temos essa questão da verificação da idade. Então, esse é um ponto mais debatido nesse caso concreto. Então, a lei exige mecanismos técnicos ali, de fato, confiáveis para confirmar a idade do usuário, não sendo mais o quê? Não sendo mais aceitável a simples autodeclaração. Então, especificamente, o artigo 24, ele estabelece que usuários até 16 anos, eles devem ter contas vinculadas com o responsável legal. Então, é exatamente esse ponto que está em foco, né, no caso do Discord, que a plataforma só passou a exigir verificação por documento e biometria facial ali a partir de março. Ou seja, reagindo à lei, não antecipando-se a ela. Esse ponto, a questão da supervisão parental, a proteção dos dados, a lei também obriga essa disponibilização ali de ferramentas de supervisão parental que permitem o monitoramento do tempo no uso ali, os contatos, conteúdos acessados, né, por esses menores. E há uma vedação específica, interessante, no nosso artigo 26, ele proíbe expressamente a criação de perfis comportamentais de crianças e adolescentes ali para fins de publicidade comercial. Então, o que dialoga diretamente com a Lei Geral de Proteção de Dados. Quando nós temos classificação indicativa em moderação, essa classificação indicativa, ela permanece como um pilar central. Então, exigindo o quê? Que os provedores avaliem o conteúdo disponibilizado. E o quê? Garantam essa compatibilidade com a faixa etária. Então, com o sistema que impeçam ativamente o acesso ao indivíduo, além disso, as plataformas também devem implementar ali mecanismos de denúncias eficazes, moderar conteúdo impróprio, colaborar com autoridades de investigação de crimes, e depois nós temos o quê? A fiscalização, de fato, e as penalidades, né? Então, aqui está o que dá força, né? Prática à lei. Então, essas penalidades, elas chegam a 50 milhões por infração. E o descumprimento, ele pode acarretar o quê? Não só multas pesadas, mas até a suspensão dessas atividades da plataforma no Brasil. Então, exatamente o instrumento que a NPD usou no caso do Discord, ainda que de forma preventiva e restrita, né, ali as lives, um ponto técnico importante aqui é que o governo, ele anunciou a intenção de transformar a NPD nessa agência regulatória ali com competência ampliadas para fiscalizar e sancionar o ECA digital. Mas essa transformação ainda depende do quê? De tramitação legislativa. Então, isso explica porque a atuação, até agora, tem sido, em parte, orientativa, né? No caso ali, em março de 2026, a NPD, ela publicou essas orientações preliminares com foco inicial em lojas de aplicativos, sistemas operacionais. Então, tratando-os ali como agentes, certo? Centrais para essa configuração de controle etário. Então, o caso de Discord, ele marca a virada dessa fase orientativa e passa da fase efetivamente punitiva. Nós temos outras interseções aqui com outras leis, né? Então, a LGPD, no seu artigo, por exemplo, 14, ela já exigia esse consentimento específico de um dos pais para esse tratamento de dados das crianças. Mas o ECA digital, ele vai além do framework, né, de dados pessoais. Então, impondo deveres proativos sobre o risco de conteúdo, de design, de moderação, de publicidade, de monetização. Então, isso é um bom gancho para falar, certo? Sobre a LGPD, que vem conversando com o Marco Civil da Internet e o ECA Digital. E vale reconhecer aqui que a lei é recente, a sua regulamentação infralegal ainda está sendo constituída. Nós temos ali padrões de verificação, de métricas, de riscos, relatórios, enfim, o que gera insegurança jurídica, tanto para as empresas quanto para quem vai fiscalizar. Isso também é importante, né? Falar que não seja só uma questão unilateral, tá? Então, isso é bem importante. Em relação ali à responsabilidade dessas plataformas, nós temos um regime geral já pré-existente, né? Desde lá do Marco Civil da Internet. Então, até pouco tempo, o artigo 19 do Marco Civil da Internet, ele exigia uma ordem judicial prévia, né, e específica ali de exclusão desses conteúdos, para que a plataforma pudesse ser responsabilizada por danos decorrentes desses atos ilícitos ali de terceiros. Então, era uma proteção forte para as Big Techs, enquanto não descumprissem uma ordem judicial, não respondiam. Mas nós tivemos uma virada em 2025, com o STF, com os temas 987 e 533, que o STF, em julgamento conjunto ali, decidiu que o artigo 19 do Marco Civil da Internet é parcialmente inconstitucional, por aplicar, né, o 8x3, que é o quê? A corte entendeu que a regra do jeito que estava redigida não garantia proteção suficiente a direitos fundamentais, especialmente o que? Diante de um uso massivo dessas plataformas para a disseminação de desinformação, discurso de ódio, conteúdos ali de fato ilícitos. Então, isso criou na prática quatro regimes distintos de responsabilidade, podendo do tipo de conteúdo e serviço. Então, vale aqui destacar dois, né? Primeiro, eu tenho o rol de crimes graves e taxativos, entre eles os atos antidemocráticos, tráfico de pessoas. Não é mais necessária uma notificação prévia para configurar essa responsabilidade, tá? Que só pode ser afastada se o provedor comprovar que agiu de fato ali com diligência e em tempo razoável. Para quê? Para remover o conteúdo. Ou seja, virou uma espécie de responsabilidade por falha sistêmica, né, de prevenção, não apenas de uma omissão pontual. O segundo, aqui para a maioria dos casos em gerais, prevaleceu um modelo que é: a plataforma responde civilmente por danos de conteúdos de terceiros se, após receber o pedido de retirada, deixar de remover o conteúdo sem precisar de uma decisão judicial para isso. Então, um ponto interessante desse caso do Discord, especificamente, o STF manteve essa exigência, né, de ordem judicial para quê? Para responsabilização em hipóteses específicas, incluindo essas plataformas aqui destinadas a reuniões fechadas por vídeo, por voz, serviços de mensagem privada. Então, isso é sensível, por quê? Porque o Discord, ele opera exatamente com uma lógica de comunidades fechadas por voz, por vídeo e texto. Então, há um debate técnico real sobre em qual desses quatro regimes ele se enquadra. E isso conversa diretamente com o ECA digital. O ECA digital, ele não substitui esse arcabouço, né? Ele soma uma camada específica. Então, quando o dano envolve criança ou adolescente, enquanto o Marco Civil, ele trata de responsabilidade genérica por conteúdo de terceiros, o ECA digital impõe deveres proativos e estruturais ali. Então, essa verificação da idade, essa vinculação da conta de menor de 16 anos, a responsabilidade legal, essa ferramenta de supervisão parental. Isso significa que, no caso concreto, o Discord, ele pode ser cobrado nessas duas frentes simultâneas, por falha de agir ali de uma forma correta, né, diante desse conteúdo ilícito, no caso, a lógica ali do Marco Civil, após o STF, e pela falha em ter desenhado a plataforma com proteção etária ali adequada desde o início, que isso se traz à lógica do ECA. Então, esse duplo enquadramento que explica ali por que a LGPD conseguiu agir, né, de forma preventiva, sem esperar essa questão do descumprimento da ordem judicial, a competência, ela nasce dela, né, nasce do ECA, que autoriza essa fiscalização direta sobre essas falhas estruturais da proteção dos menores, não da lógica tradicional, né, ali em relação ao Marco Civil. Sim. Então, nós temos aqui importante sobre essas duas frentes de responsabilização das Big Techs.
1: Sim, e agora o fato é que essa questão da proteção de crianças e adolescentes, né, com acesso a redes sociais é algo difícil mesmo, né, de se tratar. Inclusive, a Austrália, por exemplo, baniu, né, a participação de menores de 16 anos nas redes sociais. Esse é um caminho viável também, caso não haja segurança garantida para crianças e adolescentes nas redes sociais por parte das plataformas?
4: Nós temos uma questão aqui, né? Então, há uma tensão entre proteção e uma questão de liberdade, né? Então, toda a regulação desse conteúdo, ele de fato esbarra nos direitos fundamentais concorrentes entre liberdade de expressão, privacidade, né, livre desenvolvimento ali da personalidade do próprio adolescente. Então, não existe uma solução que zere o risco sem custo, mas verificação de fato da idade significa mais uma coleta de dados sensíveis, mas moderação, né, significa decisões aqui editoriais sobre o que é ou não apropriado. Então, mais vigilância parental pode comprometer esse espaço ali da autonomia, que também é parte do desenvolvimento saudável, né? Então, isso não é uma contradição, né? É a natureza do problema. E dizer que isso ele vai dar um... Dizer que simplesmente proibir o adolescente de acessar a internet é complicado, ainda mais agora que a tecnologia está avançando e nós utilizamos a internet para tudo. Então, isso é um caso bem delicado. E sim, como eu mencionei lá no início da minha fala, o Estado, os pais, a escola, as plataformas, todos precisam trabalhar em conjunto, né, para que esses adolescentes, as crianças, enfim, tenham uma garantia de que estão protegidas no ambiente digital.
1: Perfeito. Tatiana Suplicy, advogada, professora universitária e conselheira municipal dos Direitos da Mulher da Lapa, no Paraná, com atuação em direito digital e proteção jurídica das mulheres. Muito obrigado, viu, pela sua participação, pelos esclarecimentos aí sobre esse tema, viu? Muito obrigado.
4: Eu que agradeço, Arthur. Um abraço a todos.
1: Um abraço, até a próxima. Agora 9h54.
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1: Com Thalisson Martins, quase que não vem, hein?
2: É, rapaz, estão tentando cercear o meu trabalho. Estão tentando me bloquear.
1: Não vão me calar.
2: Bom dia, Arthur
1: Bom
2: Neto.
1: Dia, Bom tudo dia, bem?
2: Bom dia, os ouvintes ligados de Manhã em Foco. Bom dia a todo mundo que está sintonizado aqui hoje. E olha só, vamos começar falando do Mengão, né? Você deve estar com um sorriso de orelha a orelha.
1: Que isso,
2: né?
1: Que
2: não
1: isso.
2: Não só você, como esse trio aqui, né? Que tá todo mundo aqui é flamenguista, é. Menos um, né? Então, assim, o Flamengo conseguiu uma vitória importante, né? Uma goleada contra o Mirassol 5-1. E vamos falar a verdade, eu acho que ninguém esperava essa goleada, né? Até porque o Flamengo veio apresentando um futebol pobre, né? Com relação ao que a gente dizia que ele poderia apresentar. Mas veio numa hora muito importante, porque daqui a pouco veio a Libertadores. O Cruzeiro também tá num momento muito bom. Então, assim, eu acho que chegou num momento importantíssimo para colocar o torcedor apoiando 100%. Até porque o Maracanã vai ficar lotado para esse jogo contra o Cruzeiro na Libertadores, né? Todos os ingressos vendidos. Mas falando um pouco do jogo de ontem, tivemos dois personagens que estavam, assim, em baixa e precisando aparecer. O Pedro, porque a gente conhece muito do Pedro, né? Que é um atacante que muitos pediam na seleção brasileira. Sim. Não foi chamado. Quando voltou, voltou bem, mas deu uma desaparecida de novo. E o Carrascal, que durante muito tempo aqui em vários programas nós falamos, pô, o Carrascal teve um bom momento, melhorou, mas de vez em quando desaparece. E agora apareceu de novo, né? Dos 5 gols, participou de 4 gols. E o Pedro fez 2, né? Então foram duas peças importantíssimas nessa vitória por 5-1. O Carrascal marcou um gol no primeiro tempo, aos 21 minutos. Luiz Araújo também fez um belo gol, né? Do Carrascal também foi bonito, porque ele recebeu uma bola, ele limpou 3 praticamente, só com um toquezinho de bola. O Luiz Araújo também fez um belo gol, com uma boa participação do Pedro. E o Pedro também deixou sua marca 2 vezes. E o Samuel Lino no finalzinho. Depois o Flamengo até tomou um gol do João Vitor, mas aí já tá tudo tranquilo, né? O Flamengo já tinha conseguido um grande resultado. Já tava 5-0 e diminuiu para 5-1. O resultado que eu repito, né? Coloca o Flamengo principalmente pensando já na Libertadores, mas tem um fator mais importante ainda, se tratando de Campeonato Brasileiro. Por quê? Porque o Flamengo, durante um tempo, estava se afastando do Palmeiras. O Palmeiras ia ganhando, o Flamengo empatando, e o Palmeiras ia somando ponto, mas o Flamengo contou com a ajuda do Tricolor das Laranjeiras, que venceu no sábado no Maracanã, né, por 3-2, um jogaço, acho que foi talvez o melhor jogo do Campeonato Brasileiro nessa,

0: exatamente, sabe, nós vimos exatamente isso. O Fluminense jogou futebol, mas também deixou o Palmeiras. Ficou trocação, então o jogo foi muito legal. É. Pra quem não era torcedor do Palmeiras e do Fluminense, foi o jogo que você, pô, isso é futebol. Agora, pra quem era torcedor, meu amigo, ficou. É, né, tem um amigo meu que colou aí que ficou emocionado.
1: É mesmo, é?
0: Ficou emocionado, ficou gritando em grupo aí, ó.
1: É mesmo, chorou tudo,
0: chorou
1: não?
0: Tudo. Não chegou a chorar, não, mas ficou.
1: Porque, gritou assim, pra caramba.
0: Foi um jogo, né, de fortes emoções e com alguns destaques, né, importante, né, o Hulk marcou um gol, né, foi bem no jogo e o que chama a atenção, o Ganso, porque o Ganso estava praticamente fora do Fluminense, voltou e pra mim foi o melhor jogador em campo, sim, conseguiu puxar contra-ataque com o Igor Rabelo que se machucou e deve operar o ombro, pode ser uma baixa, o que é inacreditável do Fluminense, né? Sempre que um zagueiro se machuca e se recupera, o outro se machuca. O Freitas está de volta e vai pro jogo, o Fluminense já está na Argentina. Mas já entra em campo amanhã, tá? Não dá tempo de descanso, não. Contra o Rivadavia vai decidir o futuro, já é amanhã o jogo. E sem Savarino e sem Riquelme, os dois sentiram no treinamento, ou seja, o Fluminense consegue recuperar um jogador, machuca outro, recupera outro, machuca outro. O Thiago Silva tá de volta e o Freixo também. Vamos ver se ele vai colocar essa dupla.
1: E o Igor Rabelo tava muito bem.
0: Tava muito bem. Substituiu muito bem. Agora, mais uma baixa pro Fluminense, né? O Savarino, o Riquelme e agora também a situação do Igor Rabelo, que deve fazer uma operação no ombro e talvez fique fora aí do resto da temporada. Vamos ver como é que vai ser a situação, porque clavícula é complicado, né? Porque jogador não joga com o braço no seu goleiro, mas ele precisa...
1: Equilíbrio é
0: importante. Exatamente, o equilíbrio. Agora, quem está desequilibrado é o Vasco, né? O que aconteceu com o Vasco da Gama, meu amigo? Tomou de 3 do Santos. O Santos que não ganhava de ninguém, quando ganhava era um desespero só. Cara. E assim, o Vasco fez um bom primeiro tempo. Só que aconteceu o seguinte, quando o Vasco tomou o primeiro gol, no segundo tempo, o time sentiu muito.
1: Desabou.
0: E aí, meu amigo, o Léo Jardim também falhou 2 vezes.
1: Péssima atuação. Mal.
0: Pior, uma das piores atuações do Léo Jardim, que é um dos goleiros mais bem pagos do futebol brasileiro. E aí, meu amigo, Gabigol fez gol, provocou a torcida do Vasco, a gente vai trazer esse assunto também. E outro time que não mandou bem foi o Botafogo, porém, era um resultado mais aceitável, fora de casa, contra o Vitória no Barradão, mas a crise é muito grande por conta da goleada sofrida contra o Cienciano, né, por 6-1 fora de casa, vai ter que decidir aqui no Nilton Santos. E aí o Franklin Carvalho já foi recebido por torcedores no aeroporto, e o pessoal pedindo a cabeça do técnico. Mais um assunto que a gente vai trazer aqui a partir das 11 da manhã no Arquibancada no Ar. Eu, meu amigo Arthur Neto. É isso.
1: Valeu, Tarisson. Até daqui a pouco. O Manhã em Foco fica por aqui. Agora você fica com o Radar Sputnik e depois com Vale Nota. Um abraço. Amanhã a Kelly tá de volta.
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0: Hoje, segunda-feira, 17 de agosto de 2026. A Polícia Civil realiza, neste momento, uma operação para prender integrantes do Comando Vermelho suspeitos de torturas e ameaças contra moradores e comerciantes da comunidade do Quitungo, em Brás de Pina, na Zona Norte. Até o momento, 3 homens foram presos e um adolescente foi apreendido. De acordo com as apurações, os investigados colocavam as vítimas, especialmente motoboys, em situações de extremo risco. Eles eram abordados e ameaçados sob a acusação de terem ligação com facções rivais. Para confirmar as suspeitas, os criminosos usavam métodos de torturas. Uma mulher morreu após ser atingida por uma roda de um ônibus do BRT que se desprendeu do veículo próximo à estação Tanque, no corredor Transcarioca, na zona sudoeste, na tarde deste domingo. A vítima, que não teve a identidade divulgada, chegou a ser socorrida e encaminhada ao Hospital Municipal Lourenço Jorge, na Barra da Tijuca. Ela passou por cirurgia, mas não resistiu aos ferimentos. Em nota, a MOB Rio lamentou o caso. A Indonésia decretou estado de emergência por 14 dias na província de Nusa Tenggara Oriental neste domingo, um dia depois de um terremoto de magnitude 7,7 atingir a Ilha de Flores. O balanço mais recente aponta 53 mortos e 113 feridos, segundo a Agência Nacional de Mitigação de Desastres. Milhares de moradores deixaram suas casas e aguardam assistência. A medida, válida até o dia 28 de agosto, tem como objetivo acelerar as operações de resgate, a retirada de moradores das áreas de risco, a distribuição de ajuda humanitária e também os trabalhos de recuperação.
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0: Para quem se encontra nesse momento no túnel Rebouças, no sentido centro, o motorista encontra uma boa movimentação ao longo da via. No sentido Lagoa, há trânsito intenso em todo o trecho da via. Reflexo também

0: nos elevados Paulo de Fronten e engenheiro Rufino Pizarro. Thaleson Martins para o Radar Sputnik. Agora são 10 horas e 2 minutos.
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2: Bom dia, a partir de agora o nosso Jornal de Economia está no ar, seja bem-vindo, você que vai ficar conosco até as 11 horas da manhã para entender tudo o que está acontecendo na economia nesse primeiro dia útil dessa semana e a gente traz para você, claro, um apanhado ainda de sexta-feira que pode reverberar nessa segunda-feira no mercado financeiro e, claro, muitos destaques para começar essa nossa semana. E entre as nossas análises nós vamos falar ainda sobre o governo brasileiro que notificou na última sexta-feira já o governo dos Estados Unidos sobre o início de processo de reciprocidade contra as tarifas extras que foram impostas pelo governo dos Estados Unidos. Essa é uma das frentes do Brasil em reação aos Estados Unidos depois da ida da Organização Mundial do Comércio aí para uma consultoria. O que a gente vai analisar hoje é quais são os próximos passos para a aplicação de reciprocidade, que a princípio terá 60 dias para reunir dados e avaliar a imposição. E também nós vamos falar aqui sobre as vendas online de canetas emagrecedoras, que saltaram 149%. Elas movimentaram R$2.348 bilhões no primeiro semestre de 2026, de acordo com o que aponta uma pesquisa da Serasa Experian. Nós vamos trazer esse estudo que contempla esses medicamentos injetáveis e outras formas farmacêuticas do princípio ativo. E são as mulheres que lideram o consumo online dessa categoria. Então, entenda em seguidinho aqui com a gente esses números do comportamento do consumidor, o avanço desse comércio digital e também os riscos envolvidos nesse tipo de transação com essas canetas emagrecedoras de forma online. Também nos destaques dessa segunda-feira, a gente traz os dois principais dados do começo dessa semana, o Boletim Focus, que traz a taxa Selic, o dólar e o IPCA, projetados aí até o final de 2026 estáveis, de acordo com os dados desta manhã projetados pelo mercado divulgado pelo Banco Central. Mas a inflação ainda está com expectativa de subir acima da meta. O Banco Central também informou nesta manhã que o Índice de Atividade Econômica, o IBCBR, que é considerado a prévia do Produto Interno Bruto, registrou crescimento de 0,2% no segundo trimestre deste ano. Fica com a gente que em seguidinho a gente já tem aberto do mercado financeiro e análise aí das principais cotações e o que vai ficar no radar do mercado financeiro para esta segunda-feira. Agora 10 horas 5 minutos.
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2: Hoje a nossa análise de mercado aqui, além de trazer as cotações de indicadores para você, a gente já está com muita movimentação para o começo dessa semana. Eu já vou trazer esses dados também do Boletim Focus e do BCBR, porque em seguidinho a gente já vai fazer análise de todas essas informações. E claro, olhando aqui para os nossos dados, eu vou começar pelo Ibovespa. O Ibovespa que está tentando interromper uma sequência já de 9 quedas consecutivas que a gente vem trazendo aí dos 9 últimos pregões. Ibovespa que tá lento aí para conseguir passar dos 170 mil pontos e foi assim que fechou e que na última sexta-feira e que abre nesta manhã com 166.934 pontos. Claro que tem muito para acontecer daqui para frente. A gente começou também uma campanha eleitoral, né? Propaganda eleitoral desde ontem acontecendo no país. Tudo isso vai movimentando com o mercado financeiro e a gente vai ter que entender como é que os investimentos para nossa Bolsa de Valores brasileiras devem ficar agora nos próximos dias. Quem está em queda também aí nessa manhã é o dólar. O dólar que está iniciando essa semana aí em queda, depois que atingiu. A gente trouxe na semana passada o dólar, ele conseguiu atingir o maior valor em 4 meses. Naquela volatilidade que vinha em função também do conflito no Oriente Médio, o dólar que ficava normalmente ali pelos 5,10 nos últimos pregões, desde sexta-feira, está acima de R$5,20. Apesar da queda nesta manhã, o dólar está cotado nesse momento em R$5,21. Já é considerável se a gente analisar, inclusive, os dados que nós vamos trazer do Boletim Focus em seguidinha para o câmbio. Aquela expectativa de que o dólar chegaria ao final do ano R$5,20, ele já retomou esse patamar, então, agora nos últimos dias, e essa também continua sendo a expectativa para o dólar seguir até o final do ano. Mas eu já falo um pouquinho mais sobre esse câmbio nessa divulgação do Boletim Focus em seguida. Quero ir para o petróleo agora, petróleo que abre em alta ainda, já está em alta desde o começo do pregão do dólar, referência internacional, que é o Brent, ainda quando é madrugada aqui no Brasil, né? O petróleo já está aberto no mercado financeiro global. E uma alta nesse momento de 0,59%. Petróleo que está voltando para o patamar lá do início do conflito no Oriente Médio. A gente já tinha visto esse petróleo passar dos $90, chegou perto dos 100, caiu de volta para o patamar dos $70 quando teve aquela expectativa de haver um acordo com o cessar-fogo entre Estados Unidos e Irã. Nesse momento, com tudo indefinido no conflito do Oriente Médio, o dólar Brent, referência internacional, está voltando para o patamar de $90. Nesse momento, cotado em $89 o barril de petróleo Brent. E com esse dado, a gente já trouxe aqui dólar, petróleo e Bovespa. Eu já vou aqui para nossa linha telefônica, porque a gente já está recebendo o nosso analista de mercado que vai avaliar todos esses indicadores e, claro, ainda vou trazer com ele Boletim Focus e IBCBR. Quem fala conosco agora é o Thiago Veloso, economista. Thiago, muito obrigado mais uma vez pela sua participação aqui.
3: Muito obrigado pelo convite, Dani. Bom dia.
2: Um bom dia. Thiago, vou destrinchando o Boletim Focus aqui para que você possa ir fazendo as suas considerações. A gente está recebendo esses dados do Banco Central desta manhã com uma expectativa para a inflação até o final de 2026, que subiu. Né, que seguiu estabilizada após cair na semana passada. O que a gente tem aí é uma inflação para o ano que vem, né, com uma expectativa mais alta, passando de 4,22% para 4,24%. Explica para a gente um pouquinho essa expectativa. Isso veio acima ou abaixo do que vocês estavam esperando?
3: Perfeito. Então, essa questão da projeção, principalmente o Boletim Focus de hoje, ele marcou uma mudança de ciclo, principalmente para 2027. A gente sabe que 2026 a tônica já vem sendo dada, apesar que provavelmente nas próximas semanas sempre vai ter uma santa, porque o Boletim Focus é um boletim semanal. Então, obviamente, é muito difícil a gente ser 100% assertivo numa previsão em um boletim semanal, que as questões vão variando bastante. Mas é muito importante a gente entender que esse aumento na projeção da inflação, essa crescente, né, porque nas últimas semanas a gente tem tido aumento na inflação, e não só um aumento na inflação, mas como uma queda no PIB e também uma possível valorização no dólar, principalmente para o ano de 2027. Então a gente vê o cenário brasileiro mais instável. É um compromisso que, independente de quem assuma a presidência em 2027, a pessoa ela vai ter que passar reformas, principalmente administrativas e fiscais aqui no Brasil, para controlar de fato o nosso gasto público. Independente de ser o candidato, o presidente atual, né, que tem talvez uma agenda, né, um pouco menos positiva, né, em uma leitura de mercado sobre esses assuntos, mas é um compromisso que tem que ser tomado, e a oposição também, caso vença, tem que de fato fazer esse trabalho complicado, né? Porque a gente sabe que qualquer agenda que prometa, né, e que cumpra com uma reforma fiscal obviamente isso perde votos, isso é uma agenda complicada, não é uma agenda popular, mas é importante para que o Brasil de fato volte a tomar os rumos de um crescimento econômico de forma saudável e não de uma forma expansionista através de gasto público, como a gente teve principalmente no ano de 2026, como a gente está tendo nesse ano e como a gente teve no ano passado também.
2: Ei, Thiago, quero puxar aqui a projeção para o IPCA, lembrando um pouquinho também da meta perseguida pelo Banco Central, porque a previsão do Boletim Focus nessa manhã para o Índice Nacional de Preços ao Consumidor Amplo, ele continua estável, né, em 5,02%, como vinha do último boletim. E importante lembrar, né, que a meta perseguida pelo Banco Central é de 3% ao ano, com aquele limite tolerável de 1,5 ponto percentual para cima ou para baixo, né? Então explica pra gente, o topo da meta é de 4,5% e essa expectativa está apontando uma inflação maior que esse teto, né?
3: Exato, exato. O Brasil ele tem um desafio muito grande, historicamente, quando a gente vive momentos de expansionismo em gasto público, ao período que, né, semelhante que a gente viveu no segundo governo Lula, no primeiro no governo Dilma, durante, né, até o momento do impeachment, a gente não foi, de certa forma, eficiente no controle da inflação a botar, de fato, nas bandas, né, que protegem, que são acordadas, né, e são definidas pelo nosso Conselho Monetário, para que a gente, de fato, tenha uma economia pujante. Um certo nível de inflação, e até para o entendimento dos ouvintes, um certo nível de inflação ele é saudável na economia, ele tem que ser buscado. Toda nação tem um nível de inflação a ser buscado. Mas quando essa inflação ela ultrapassa o teto da meta, quando ela já está próximo do teto da meta, já é, de fato, um alerta muito preocupante. Mas quando ela ultrapassa o teto da meta, é porque, de fato, essa nação está sendo muito ineficiente em controlar a inflação. Pode ser causado por várias coisas, como um choque de petróleo, como a gente teve agora, principalmente devido ao conflito Estados Unidos e Irã. Então, crises e movimentos sazonais, eles vão acontecer na economia, é natural. É uma coisa que eu sempre costumo lembrar as pessoas: economia não é uma ciência exata, apesar de ter muito cálculo, não é uma ciência exata. Ela depende muito dos fatores humanos, e os fatores humanos é muito difícil a gente prever. Por isso que existe aquela máxima de que é muito difícil o economista prever 100% do que vai acontecer. Mas é muito importante a gente ter, de fato, esse domínio e esse comprometimento em reduzir a inflação. Porque a inflação ela é representada diretamente no poder de compra das pessoas. Então, quando a gente tem uma inflação alta, e obviamente quando a gente está falando aqui do IPCA, a gente está falando de uma cesta de produtos. A inflação, ela, em muitos casos, ela é sentida de forma mais intensa e mais alta ainda para a maior parte das pessoas. Então, isso acaba sim prejudicando a qualidade de vida. De fato, o desenvolvimento do país, a percepção de felicidade das pessoas. Então, é muito importante que a gente consiga reduzir a inflação, só que para a gente reduzir a inflação, a gente tem que ser mais restritivo economicamente. A gente tem que, de fato, fazer a economia rodar de forma menos aquecida para, sim, a gente conseguir ter um controle maior da inflação. E aí é o desafio. Como que eu vou desaquecer a economia, mas mesmo assim criando uma base importante para ela crescer no futuro? Porque, obviamente, isso se torna até contraintuitivo. Tiago, você está falando então para o Brasil crescer menos? Sim, de certa forma, sim. A gente precisa que o Brasil cresça menos e seja menos pungente nessa questão de gastos e de aceleração da economia, para no futuro a gente ter de fato uma condição mais saudável para crescer. É criar uma base sólida agora para no futuro isso conseguir corresponder de uma forma que não gere um problema e não gere uma dor de cabeça nas gerações futuras.
2: Uhum. E Thiago, vou puxar dois aqui, só vou comentar da taxa Selic, que na previsão aí para os juros chegando ao final de 2026 continuou naquele 13,75%, isso já está na segunda semana consecutiva com esse. Que eu quero puxar mais é o PIB, porque a gente tem duas situações do PIB nesta manhã, né? PIB, de acordo com o Boletim Focus, tem expectativa para crescimento ainda esse ano, seguiu em 1,98% depois de ter caído na semana passada. Aí, o que vem de dado nesta manhã para o nosso PIB, a prévia do PIB, considerada prévia, né? A gente tem dado da atividade econômica também, o IBCBR, que está mostrando um crescimento de 0,2% no segundo trimestre. Para esse PIB, isso vem aí com uma forte desaceleração, né? Esse resultado do Banco Central, ele já vem com um ajuste sazonal, né? Para compensar a perda dos outros períodos.
3: Perfeito, perfeito. Então, quando a gente faz uma leitura do PIB, principalmente agora para o ano de 2026, a gente vê o número de fato de uma forma como vem se mostrando um número grande, dado a expectativa antes de 2026, mas muito movido por gasto público. O Brasil, ele, principalmente no ano de 2025 e 2026, ele teve uma expansão de gasto público muito grande. Que necessariamente isso não é negativo. Logicamente, isso a gente vai sentir nos próximos anos. Se esse gasto público ele foi justificado, ele de fato correspondeu a criar bases sólidas para a nação continuar crescendo e gerando desenvolvimento e qualidade de vida para as pessoas. Então, obviamente, aumentar o gasto público é ruim? É bom? Depende muito, de fato, da eficiência desse gasto público. Obviamente, gastar é que nem na nossa casa. Se a gente gasta por gastar, a gente gasta com algo que não vai gerar uma melhora na nossa renda, uma melhora na nossa qualidade de vida, a gente é um supérfluo, certo? E esse supérfluo, obviamente, isso acaba gerando uma conta no futuro. Mas se está gerando uma base sólida, uma base mexendo de fato com a qualidade de vida das pessoas, obviamente é algo válido para a gente gastar. E aí quando a gente faz a leitura do cenário de 2027, onde é um cenário que acaba sendo de fato mais desafiador, porque a gente não consegue manter a mesma condição de gasto público, obviamente o nosso PIB vai ser mais fraco, a gente tem que começar a rever essas bases. Porque não adianta nada a gente só gastar, só ter esse nível de expansão e nunca retirar, e nunca recolher. Logicamente, isso a gente precisa revisar. E o que o IBC mostra é que, de fato, esse nível, né, esse crescimento, de fato, no PIB, principalmente, né, o dado mostra no segundo trimestre, ele mostra um recado de fato que o índice ele apresentou uma deterioração dado a expectativa que a gente tem. Então essa conta ela já vai se mostrando que ela vai ser paga. Então que a gente vai ter para os próximos anos provavelmente um crescimento menor.
2: E agora esperar o resultado oficial do PIB do segundo semestre desse ano, né? Aquele que é medido pelo IBGE. Esse vai ser divulgado no dia 1º de setembro. Tiago, eu não vou ter como fugir aqui, dá para você falar para a gente algumas expectativas da entrada da propaganda eleitoral, né? Os primeiros bancos, os principais bancos, eles entraram agora nesse segundo semestre, talvez um pouquinho mais cautelosos diante dessa combinação que entra agora eleições, até porque alguns executivos do Itaú, do Bradesco, do Banco do Brasil, chegaram a apontar, né, que o calendário eleitoral pode aumentar a volatilidade e acaba reduzindo um apetite por risco. Como é que os bancos devem seguir agora para frente?
3: Perfeito. O calendário eleitoral ele é um fenômeno muito, muito importante quando a gente fala principalmente de projeções, até porque a gente tem principalmente dois candidatos que eles concentram a grande parte das intenções de voto em todas as pesquisas, então a gente vê de fato um cenário muito, muito bem guiado para o segundo turno, né? Existem outros players que estão tentando despontar na corrida, mas ainda não ao ponto de chegar a fazer uma sombra de ir para o segundo turno no momento. Obviamente, essa leitura ela pode mudar, e agora que a gente começou de fato esse período eleitoral, então certamente também vai mudar. Vai ter gente que vai subir, vai ter gente que vai cair nas intenções de voto. Isso, esse movimento certamente acontece. Mas quando a gente fala principalmente da leitura dos grandes bancos, né, e principalmente quando a gente fala da leitura do mercado financeiro, naturalmente existe uma oposição ao governo atual por uma questão de ideologia política, né? Assim, geralmente o mercado ele não abraça governos mais à esquerda. Obviamente, o mercado ele não é uma entidade, ele não é um sindicato onde existe um representante do mercado financeiro. Cada instituição tem o seu ponto de vista e é só de acordo com a forma que eles pretendem crescer. Historicamente, né, os bancos eles sempre se deram muito bem durante governos mais à esquerda, muito por uma questão da gente ter um descontrole a nível de inflação e a gente também ter geralmente um aumento de juros. Esse aumento de juros ele acaba sendo também positivo para o banco, que você aumenta o lucro. Logicamente, aí isso vai do trabalho e a gente vai também de um crescimento da economia. Apesar da gente ter um juros mais alto, a gente tem um lucro maior, né, e uma rentabilidade que esses bancos conseguem alcançar maior, a gente também tem uma atividade econômica menos intensa. Então, obviamente, essa matemática que ela não é exata. Eu estou ganhando mais, eu estou lucrando mais, né, nessa questão a nível de empréstimos e a nível de crédito, mas também tem menos pessoas, menos players pagando, né, esse crédito, e também a gente tem um aumento na inadimplência. Então, obviamente, essa matemática não é exata, né, e obviamente o banco tem que se preocupar com isso. Mas quando a gente fala a nível de eleição, o mercado como um todo, ele escolheu o candidato de oposição para, de fato, ser o representante do mercado. Existe players, segundo uma terceira via, que tem também chamado bastante a atenção do mercado. A gente tem talvez o terceiro candidato, né, nas intenções de voto, o Renan Santos, fazendo reuniões importantes, principalmente na Faria Lima e no mercado, chamando bastante atenção, e lembrando que é um candidato novo, candidato que nunca teve vida pública, vem de fato surpreendendo bastante, né, o mercado nesse sentido. Mas a gente tem dois players também muito bem estabelecidos, que é o presidente Lula e o segundo nas pesquisas, que é o Flávio Bolsonaro.
2: Tiago, e para a gente arredondar aqui, não é só essa largada oficial da campanha aí que está encontrando os investidores com esse aumento de cautela, né? A gente teve a decisão do Federal Reserve, né, mantendo aqueles juros de 3,5% e 3,75% ao ano, a ata do FOMC, que é uma grande expectativa?
3: Sim, com certeza. É muito importante a gente ter uma noção de como que os integrantes do FOMC votaram, de fato. Então, a gente já tem meio que um norte, e é meio que dado, principalmente pelo conflito entre Estados Unidos e Irã, e todos esses conflitos que estão envolvendo o Oriente Médio e os Estados Unidos, principalmente com produtores de petróleo. Então a gente tem uma noção que a inflação ela preocupa muito os secretários, né, os integrantes das cadeiras, e a gente, esse processo ele acaba prejudicando, né, até uma vontade do próprio presidente Trump de ter um juros mais baixo. Existem algumas leituras, principalmente do Morgan Stanley e de outros grandes bancos, que os Estados Unidos vai começar a passar por um período de desinflação. Isso é muito positivo porque, de fato, aí os Estados Unidos vai conseguir começar a baixar esses juros, que historicamente para os Estados Unidos é de fato um juros muito alto, mas é um juros que provavelmente tem se mostrado justificado, né, perante também todo esse cenário de crise global, geopolítica, e também pelos integrantes do FOMC.
2: Tiago, muito obrigado pela sua participação aqui mais uma vez. O Tiago Veloso, economista, fazendo essa projeção dessa semana aí de como é que deve ficar o desempenho do mercado financeiro. Obrigada por comentar com a gente aí os principais dados dessa manhã de segunda-feira que vão refletir no mercado financeiro também para nós consumidores. Um grande abraço e boa semana.
3: Obrigado, grande abraço.
2: Agora 10 horas 26 minutos.
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2: Chegando aqui comigo agora o nosso colega Lucas de Andrade. A gente sai um pouco desses indicadores e a gente precisa ir pro giro corporativo. Lucas, a gente vinha na sexta-feira aí falando sobre o finalzinho, né, desses relatórios das empresas e como é que a gente segue no momento.
4: Bom dia, Dani. Bom dia aos nossos ouvintes do Vale Nota. Estamos realmente entrando na última semana dessa temporada de balanços. Ainda há alguns balanços relevantes sendo publicados nos mercados no exterior, mas aqui no Brasil, grande parte, pelo menos a parte mais relevante das empresas listadas na B3, já divulgou os seus balanços. Um importante balanço que eu quero trazer para os nossos ouvintes, né, é referente a Casas Bahia, porque durante todo o final de semana muito se repercutiu sobre fechamento de lojas, sobre adiamento desse balanço, e é fato que a Casas Bahia reportou o seu balanço relativo ao segundo trimestre com um prejuízo, Dani, de 10 bilhões de reais só no segundo trimestre, só entre abril e junho deste ano. E esse número foi 18 vezes maior que o prejuízo reportado no ano passado, que foi de 555 milhões de reais, né? Que é um número negativo, portanto. E aí a Casas Bahia confirmou ontem à noite, em fato relevante, que entrou com pedido de recuperação judicial na segunda vara de falências e recuperações judiciais de São Paulo e informou dívidas na ordem de 17 bilhões e 300 milhões de reais. A Casas Bahia atribuiu a decisão, né, de entrar com esse pedido ao contexto de deterioração das condições econômico-financeiras enfrentadas pela companhia, a qual foi impactada, dentre outros fatores, por um ambiente macroeconômico desafiador, marcado por patamares elevados de taxas de juros, restrição de crédito, aumento de custo financeiro e pressão sobre o consumo e o capital de giro, aliados à não concretização de alternativas de liquidez. Há não muito tempo atrás, se não me engano, 2 ou 3 anos, a Casas Bahia havia saído de um processo de recuperação judicial. A Casas Bahia confirmou no balanço também o fechamento de 298 lojas. Nós também temos a informação de que a Lojas Marabraz, que apesar de não ser uma empresa listada em bolsa, mas também por ser do setor do varejo, sobretudo ali de rede de imóveis e eletrodomésticos, também protocolou pedido de recuperação judicial, informando dívidas da ordem de 140 milhões de reais. E o grupo Toque, que é o dono das marcas Mobile e Tokstok, também reportou ali um prejuízo, né, um balanço negativo e, portanto, um prejuízo líquido de 232 milhões e 700 mil reais. Também do mesmo setor de varejo, também desse setor, né, de imóveis e eletrodomésticos, essa perda, né, esse número negativo foi informado em meio ao processo de recuperação judicial solicitado pela varejista no mês de maio. Ambipar também pediu ali o adiamento, né, informou na verdade o adiamento da divulgação do balanço do segundo trimestre, atribuiu o atraso ao processo de recuperação judicial em curso e disse que vai buscar publicar os resultados do terceiro e quarto trimestres de 2025 e as demonstrações do primeiro e segundo trimestre deste ano o quanto antes. Dani.
2: Lucas, muito obrigado, bom trabalho para você, boa semana, a gente se fala amanhã.
4: Até amanhã.
2: Aqui, até amanhã na terça-feira, pro Lucas continuar aí com o giro corporativo pra gente, agora 10h30.
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2: Ainda ainda não vou sair do corporativo, que quando a gente traz todos esses relatórios das empresas, a gente pensa na saúde delas e como ainda podem crescer. E eu quero trazer só um dado da Petrobras aqui, que anunciou na última sexta-feira, dia 14, que encontrou hidrocarbonetos em um poço exploratório na Bahia, na bacia da Foz do Amazonas, no litoral do Amapá. A descoberta indica a presença de petróleo ou gás natural nessa região. Então, veio essa notícia aí agora, o poço chamado Morfo, fica a cerca de 175 quilômetros da costa do Amapá e foi perfurado em águas profundas em um ponto onde o mar tem 2.886 metros. E claro que muito além dessa descoberta aqui, a presidente da Petrobras, a Magda Chambrian, detalhando, né, essa descoberta, diz que tudo isso reforça o potencial da margem equatoriana brasileira, só que ainda a Petrobras tem um plano que prevê 15 novos poços na margem equatorial até 2030 e aproximadamente 13 bilhões de reais em investimentos nesse local nos próximos 5 anos. Agora 10 horas 32 minutos.
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2: Vamos falar agora do mercado de medicamentos que muito repercute esse ano, né, na grande procura que tem, e nós vamos falar um pouquinho disso na venda online. O mercado de medicamentos associado ao GLP-1, que são os compostos que imitam a ação de um hormônio natural do intestino e que ajuda a controlar o açúcar no sangue e aumenta a saciedade, ganhou forte impulso nas vendas online no primeiro semestre de 2026. E esse levantamento, que é da Serasa Experian, mostra que foram mais de 1.366.000 pedidos de canetas emagrecedoras que tiveram entre janeiro e junho deste ano. Isso representa uma alta de 149,3% em relação ao mesmo período do ano passado. E em valores, as solicitações movimentaram mais de 2 bilhões e 300 milhões de reais. Só que, claro, esse crescimento vem chamando a atenção no mercado, né? Desse mercado de canetas emagrecedoras, não só pelo avanço nas vendas, mas também pela tentativa de fraude. Foram 4 mil ocorrências identificadas nesse período. A gente quer entender esse comportamento do consumidor, dessas canetas emagrecedoras, esse avanço do comércio digital e, claro, os riscos que vai envolvendo toda essa transação online. Quem conversa com a gente é o Alexandre Neri, que é gerente executivo de ciência de dados da Serasa Experian. Alexandre, muito obrigado pela sua participação aqui.
5: Obrigado.
2: Alexandre, a gente quer entender um pouquinho da maturidade desse mercado digital para essa venda desse tipo, né, de produto farmacêutico. Esse volume, ele representa o que em termos de tamanho desse mercado?
5: É um volume bem expressivo, de fato, né? Esse volume de transações eletrônicas, né, ou por comércio eletrônico de produtos de saúde. E normalmente é um nicho, né, dominado mais ali por produtos de beleza, né, e afins. Então, o uso da caneta emagrecedora, como popularmente, né, ficou conhecida, de fato fez com que esses números ali na área de saúde, né, dominassem mais do que outros produtos, como, por exemplo, eletrodomésticos, né, que antes, né, vigoravam ali, né, na mesma posição, mas que agora... É, o ramo da saúde passou a vigorar mais nesse ramo ali de principais produtos, né, que são vendidos, né, em transações eletrônicas. Tá?
2: E, Alexandre, quando a gente olha um histórico ali, o levantamento está indicando uma aceleração a partir de maio e junho do ano passado, períodos próximos às mudanças regulatórias, inclusive, que envolveram a retenção de receitas, porque, claro, há ainda esse componente regulatório nessa história toda, né? Lembrando aqui que a Anvisa aprovou em abril do ano passado a retenção de receita para medicamentos, esses medicamentos agonistas GLP-1, regra que entrou em vigor em junho de 2025. É possível se perceber alguma mudança no comportamento das compras, justamente as compras que aconteciam de forma física depois da entrada dessa regra?
5: Não existe uma relação causal entre, né, a legislação, né, e a regulamentação, né, da venda desse tipo de produto ao aumento do seu, né, do uso, né, em si, tá? É, o que a gente percebe claramente é que após a regulação, é, possivelmente é, existe também um maior controle, esses números vão aparecer mais, vão despontar mais, né, nas pesquisas, e obviamente também, né, durante, a partir do momento que há essa regulação desse medicamento, esses números também vão passar a apontar essas tentativas de uso e de fraude também, como a gente tem percebido, né? Então, é, a partir do momento que essa venda foi regularizada, é, existiu um maior ensejo do mercado de fazer esse tipo de venda. Obviamente, o mundo de vendas online é um mundo que vem crescendo cada vez mais, a pessoa está sempre querendo fazer alguma coisa no conforto de casa, né, fazendo algum tipo de compra, não quer necessariamente se deslocar para uma farmácia ou necessariamente se deslocar para um mercado. Então, o uso, né, da modalidade online é uma tendência sempre crescente, tá? É, e obviamente o fraudador vai olhar para esse mercado, né, com esse valor também cada vez maior que que tenha percebido, né, nesse consumo das canetas emagrecedoras, né? Então o fraudador, ele vê ali um alto potencial de ganho para isso. Então ali ele vai tentar cometer fraudes usando esse tipo de produto, como normalmente ele já tenta fazer com outros produtos de alto valor, né, no mercado online.
2: E Alexandre, muito mais ainda, né, do que a facilidade de compra e também aquele comportamento de redes sociais que vão aparecendo esses produtos, você vai rolando e fica fácil, mas também o preço, né? Porque a disponibilidade, quando você encara esse produto na farmácia comparado com o preço do online, as fraudes elas surgem porque deve ter uma diferença muito grande.
5: É, o fraudador, ele sempre vai tentar fazer com que as pessoas caiam no golpe através de promoções, né, muito fora do que é praticado, né, pelo mercado. Ele vai tentar atrair, né, o consumidor, né, para o golpe, né, sem querer o consumidor acaba caindo por conta desse alto valor de desconto que muitas vezes é praticado por um fraudador. O fraudador, ele tem todo um ecossistema que ele gere em torno da fraude, né? Então ele tem ali sites, né, com sites falsos, notícias falsas, promoções, né, com valor muito abaixo do praticado pelo mercado. Isso, querendo ou não, vai atrair o consumidor para esse tipo de promoção, né, e ali ele acaba caindo no golpe, né, sem querer.
2: E nos dados ali, se a gente pegar gerações, milênios, né, e geração X concentram mais de 63% dos pedidos. Mas um dado bem expressivo é o crescimento entre as pessoas mais velhas, inclusive as que têm acima de 70 anos, claro, mais concentrado em mulheres, né? Como é que vocês interpretam esse resultado sem necessariamente concluir que essas pessoas estão comprando diretamente os medicamentos? Porque quem vai comprar pode não ser usuário, né?
5: Sim, tem a questão ali dessas canetas emagrecedoras, que normalmente os laboratórios oferecem alguns descontos, né, para o primeiro uso, para o primeiro cadastro. Então ali você vê, talvez não necessariamente, né, quem vai usar o produto, né, sendo de fato o comprador daquele produto. Pode ser um terceiro, pode ser um parente, pode ser um amigo, e por aí vai. E o fato, né, desses produtos estarem concentrados nos millennials e na geração X se deve muito pelo fato de que essa é a população, né, principal, né, a população alvo, eu diria, desses medicamentos, né? Então a gente chama de caneta emagrecedora, né, como popularmente, né, é conhecida, é chamada, mas ela tem um principal objetivo ali no controle de outras mazelas, né, de outras doenças, né, como diabetes, né, e afins, né? Então essa é a interpretação ali desse estudo.
2: E Alexandre, ainda falando das fraudes, só trazendo o dado bem específico aqui, foram quase 4 mil tentativas, né, na venda dessas canetas emagrecedoras, e isso envolve quase 8 milhões de reais. Explica pra gente, até pro consumidor entender, qual é o comportamento dessa venda online e que operações que aparecem com mais frequência nesses casos de fraude.
5: Eu diria que o consumidor, ele precisa sempre estar atento ao que eu comentei, né? O fraudador, ele sempre vai tentar com algum tipo de promoção, com algum tipo de valor muito abaixo do mercado, te induzir a algum tipo de site que muitas vezes não sai um site fraudulento, né, para ele ali conseguir fazer essa venda. Então o consumidor tem um papel muito importante aqui de ficar atento e fazer uma pesquisa de mercado cuidadosa e entender se realmente aquele site que está sendo, de onde está sendo adquirido aquele produto, realmente, né, é confiável, se ele existe há muito tempo no mercado, né, se existem reclamações já em algum órgão em que você possa consultar, né. Então esse é um principal, né, ponto dessa desse estudo, né. E obviamente as empresas que, né, têm essas plataformas, né, de venda online, elas precisam sempre fazer uso de tecnologia para também conseguir fazer com que esses fraudadores não consigam fazer essas vendas a partir dessas plataformas, né. Então elas contratam, por exemplo, né, os serviços da Serasa, que tem várias camadas de proteção, né, desde o dispositivo que a pessoa está usando, até a camadas, por exemplo, de verificação de documento, biometria, para dali sim conseguir garantir que aquela compra está sendo efetuada, né, de fato por uma pessoa legítima e não por um fraudador. Então é muito importante, do ponto de vista do consumidor, ter essa atenção.
2: E também, Alexandre, falando diretamente aqui para quem está atuando, né, as empresas nesse comércio eletrônico, você citou essa consultoria, de que forma que as informações e o cruzamento, talvez, ali, pode reduzir o risco até do consumidor, para ele entender que aquela empresa, naquele comércio eletrônico, não é fraude naquele tipo de venda?
5: Isso, exatamente. Então, é preciso ter esse olhar cuidadoso, fazer uma pesquisa cuidadosa, minuciosa, de onde que está sendo, né, qual é o estabelecimento que está vendendo aquele produto, e do lado do estabelecimento, esse cruzamento de informações que normalmente é exigido. É um produto que precisa de receita, precisa de dados para você conseguir fazer aquele tipo de venda, né? Então, e para do lado do consumidor, para ele conseguir comprar, né? Então, é possível fazer um cruzamento de dados para estabelecer se, de fato, né, o estabelecimento que está vendendo é um estabelecimento correto ou não.
2: E, Alexandre, para a gente arredondar aqui essa análise dessa venda eletrônica, só para pontuar as regiões, o Sudeste aqui, né, a gente fala aqui do Rio de Janeiro, o Sudeste está concentrando 2/3 desses pedidos, mas o Nordeste do Brasil é que teve crescimento de quase 200% e também apresentou um forte avanço nessas tentativas de fraude. Tem algo na expansão regional específica do Sudeste e do Nordeste especial nesses mercados para ter aumentado a fraude nessas regiões?
5: O Sudeste normalmente é uma região que está sempre nas pesquisas, né, como a principal região, falando aqui, por exemplo, de vendas online e também de tentativas de fraude, porque afinal de contas é onde ali, né, se hoje ainda tem maior concentração de riqueza no país, né? Então Sudeste, Sul, está sempre ali. O Norte e o Nordeste também estão sempre também, né, envolvidos, né, sempre ali nessas pesquisas, mas não existe uma relação necessária por que cresceu no Nordeste, por que não cresceu tanto no Sudeste. Isso pode ser simplesmente uma coincidência, né, um momento, né, daquele de venda, e em outros meses, em outros períodos, isso não se desponte tanto quanto nesse momento da pesquisa.
2: Tá certo, Alexandre, muito obrigado pela sua participação aqui para a gente entender um pouquinho desse comportamento do consumidor e também como é que estão essas vendas e também as tentativas de fraude nessas canetas emagrecedoras. Alexandre Neri, que é gerente executivo de ciência de dados da Serasa Experian. Um grande abraço para vocês, bom trabalho, boa semana.
5: Obrigado, boa semana.
2: Obrigada. Agora 15 minutinhos faltando para as 11 horas da manhã.
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2: E ainda falando aqui sobre situações que envolvem a saúde financeira das empresas, nós traçamos, a gente vem desde o ano passado falando da situação do rombo dos Correios, né? É mesmo com o fim da taxa das blusinhas, as receitas com encomendas internacionais não aumentaram para os Correios e o segundo trimestre teve um desempenho melhor até, né, do que o primeiro, mas há uma preocupação com relação a essas encomendas. Esses dados prévios são de um balancete contábil dos Correios. Os Correios ainda dizem que não se manifestam sobre essas demonstrações financeiras antes da divulgação oficial. E o que é o prejuízo apontado no momento? De 5 bilhões e 400 milhões de reais no primeiro semestre de 2026. Para o segundo trimestre, o prejuízo acumulado é de cerca de 2 bilhões e 200 milhões de reais, dados esses que foram obtidos previamente pelo G1. E apesar das receitas dos Correios no semestre terem diminuído, alguns segmentos individuais tiveram uma melhora no desempenho quando analisados individualmente, como o aumento que se deu no campo de prestação de serviço de logística. Os Correios oferecem para as empresas que envolvem recebimento do pedido como uma prestação, uma preparação do pacote a ser enviado e o envio de produtos ao comprador. Então, o Correio, né, tentando se adaptar aí, mas não vê melhora nessas encomendas aí internacionais. E claro, agora em setembro também depende de como vai ficar essa situação da taxa das blusinhas, né? Ainda lá no programa que tem da Receita Federal, que é o programa Remessa, que aconteceu em 2023 com a redução das receitas, principalmente associada à queda de prestação de serviços de transportes de encomenda internacional dos Correios, essa conhecida taxa das blusinhas aí agora também impacta, né, nos Correios. E claro que a gente vai entender se inclusive vai permanecer ou não essa taxa. Tem envolvimento ainda do Congresso Federal para definições, que inclusive acaba em setembro. A gente está acompanhando isso porque há uma possibilidade de voltar ou não essa taxa das blusinhas, e isso também reflete para os Correios. Agora 10 horas 48 minutos.
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2: Agora a gente vai voltar aqui para o nosso assunto, que envolve as tarifas impostas pelos Estados Unidos. E o governo brasileiro notificou na última sexta-feira o governo dos Estados Unidos sobre o início de processo de reciprocidade contra tarifas extras. Essa notificação foi enviada ao Departamento de Estado e de Comércio e ao Escritório do Representante Comercial dos Estados Unidos, a USTR, na sigla em inglês, de acordo com o que foi informado pelo Itamaraty. Essa iniciativa da lei de reciprocidade, ela está ocorrendo paralelamente àquele pedido anterior de consultas apresentado pelo Brasil na Organização Mundial de Comércio contra as tarifas adicionais. A gente lembra que é aquela de 25% e 12,5% aplicadas pelos Estados Unidos, que podem chegar a 37,5% para determinados produtos. E a gente quer entender um pouquinho mais dessa lei de reciprocidade, até porque o ministro Márcio Elias, de Desenvolvimento, Indústria e Comércio, ele tem defendido uma cautela para que haja ainda negociações com os Estados Unidos. Ele menciona que há espaço antes de ser adotada essa medida de reciprocidade. Então, vamos entender caso não ocorrer essas negociações aí, como é que seria essa expectativa de lei de reciprocidade para pressionar os Estados Unidos. Quem conversa com a gente nesse momento é a Anaíla Franco, que vem trazer para a gente esse olhar. Ela que é advogada da Andersen Bailão Advocacia e tem atuação no direito empresarial e internacional. Seja muito bem-vinda, Anaíla, ao nosso Vale Nota.
6: Bom dia a todos os nossos ouvintes, tudo bem com vocês?
2: Tudo bem, esperamos que com você também. A gente quer entender um pouquinho mais dessa lei da reciprocidade. Isso não significa exatamente que por ter acionado nesse momento já esteja retaliando os Estados Unidos, né? Até porque paralelamente tem essa consulta da OMC. Como é que funcionam essas duas frentes? Elas são complementares?
6: Perfeito. Elas são complementares, né? Sempre que a gente fala que tem briga, os dois acabam perdendo, por questões de custo, de envolvimento, né? Envolvendo agora também a população de vários países. Então, nessa, sempre a primeira ordem vai ser negociação. Então, a questão da diplomacia para a gente acelerar é um fechamento que seja benéfico para os dois países. Por que que a gente tem que atacar em mais de uma frente? Porque a diplomacia ela pode chegar em um acordo a qualquer momento, mas se isso não acontecer, a gente tem nossas outras armas, vamos falar assim, né, de proteção. Uma delas, além da diplomacia, seria justamente essa que você comentou, a lei de reciprocidade, mas justamente ela pode ser aplicada com uma medida de urgência, que não é o que me parece que estamos fazendo agora, então a gente está seguindo pela outra via, da não urgência, vamos falar assim, do rito normal, que começa também pelas consultas. Em paralelo às consultas, então foi esse primeiro passo que a gente deu, né? Então o ministro ele já informou que os Estados Unidos, eles foi aberta, né, essa consulta com base na lei, que é diferente da consulta da OMC, né, desse painel que você comentou. Então, com a lei de reciprocidade, a gente vai continuar fazendo esse caminho diplomático, mas também a lei prevê que a gente tem 60 dias para fazer um relatório. Que relatório é esse? Esse relatório, ele vai trazer números e dados de todos os ministérios para a gente conseguir trazer todos os dados para dentro do Ministério de Desenvolvimento, né, do MDIC, para daí com esse relatório a gente conseguir trazer dados e números para continuar essa negociação. Então a gente vai falar o setor tal, o setor da agricultura, o setor do café, o setor, enfim, os mais afetados, a gente vai trazer esses números para a gente continuar essa negociação ou já trazer números, vamos falar assim.
2: Nayli, explica pra gente só uma outra situação que existe ali nessa lei de reciprocidade aprovada no ano passado, que mesmo necessitando, né, desse prazo de 60 dias para elaboração do relatório, teria uma situação dentro dessa lei para medidas provisórias em situação de urgência. Ela está valendo? O que poderia ser considerado uma situação de urgência e se há algum risco do governo se antecipar numa contramedida antes desses 60 dias?
6: Olha, a lei, ela fala que em casos excepcionais, o Poder Executivo, ele está autorizado a adotar contramedidas provisórias, válida ao longo da realização das etapas do artigo 5º, que são as consultas e as etapas de implementação. Então, primeiro, a gente tem a realização de consulta pública, depois a determinação de prazo para análise, e daí essa sugestão de contramedida, que é através desse relatório que a gente vai fazer essa sugestão. Por que que ela, a princípio o governo não sinalizou que vai aplicá-la, essa medida provisória, mas, de novo, ainda estamos em negociação, e também ela tem esse caráter excepcional. Então, enquanto a gente está analisando, fazer esses relatórios, ela pode ser aplicada. Se for determinado nesse relatório, por exemplo, que não tem medidas cabíveis nesse momento, aí ela também já teria perderia essa validade, porque ela só vale enquanto as etapas de implementação da lei elas estão em andamento.
2: E quando a gente pensa nessa reciprocidade, o que que dá para se projetar em aplicação de tarifa também para os Estados Unidos? Teriam que ser produtos equivalentes aos produtos que já estão impostos pelos Estados Unidos para os brasileiros? Ou uma eventual resposta nossa escolheriam alguns outros produtos, setores, né, em que o impacto sobre a economia dos Estados Unidos seja maior e claro que o prejuízo para o consumidor e para a indústria brasileira seja menor, ou ela é equivalente?
6: Perfeito. Essa é uma chave, muito importante. Por quê? Porque a gente não pode usar a lei de reciprocidade para prejudicar o consumidor nacional também. Então, a ideia justamente desse prazo de análise é para analisar as medidas que podem ser aplicadas, mas que também sejam eficazes. A gente não adianta a gente taxar um produto que os Estados Unidos produz muito pouco e a gente é muito dependente, por exemplo. A gente acabaria dando um tiro no pé. Então, por isso que muitos falam para ter muita cautela com essa lei de reciprocidade, para não dar um efeito rebote, né? Para a gente não ter aí um resultado que seja mais prejudicial ao Brasil. Então, sim, a gente pode taxar outros produtos, porque aqui a gente está falando mais de números, né? Então, a gente tem que fazer a balança fechar. Hoje a gente tem um superávit com os Estados Unidos, isso quer dizer que a gente importa, ou seja, compra mais do que vende para eles, né? Então, a gente também, ou seja, a gente compra. Então, a gente não pode prejudicar esses produtos que a gente está comprando.
2: E algum recado para a gente fechar nossa análise aqui para as empresas brasileiras afetadas? Se há ainda alguma situação, até você que é dessa área mais do direito, alguma alternativa a curto prazo até isso se decidir, talvez para frente conseguir reduzir essa crise comercial com os Estados Unidos?
6: Olha, é um pouco difícil falar em solução a curto prazo, porque a gente está falando de logística internacional, cadeias de valor globais, né? Então, a gente não tem uma resposta prática. A gente tem sim medidas mitigatórias, então, sempre um bom contrato, cláusulas que prevejam mudança, desequilíbrio econômico do contrato, que as partes possam rever, enfim, todo esse trabalho consultivo antes, ele é muito importante, antes, né, de dar qualquer problema, mas também é muito importante a gente pensar a médio e longo prazo. Então, não ficar dependente de um país só como parceiro. Então, eu, física, pessoa jurídica, desculpe, pessoa privada, como que eu posso me ajudar? Eu posso ir atrás de outros parceiros, eu posso ir atrás de parceiros comerciais mais próximos, né, economicamente, geopoliticamente. Então, que é o nearshoring, que a gente, né, usa muito essa terminação. E além do

0: Cidade Econômica. Boa semana para você, muito obrigada. Ana Elia Franco, que é advogada da Anderson Balão Advocacia, com atuação em direito empresarial e internacional. Tchau, tchau.
1: Tchau, muito obrigada.
0: Agora 2 minutinhos, faltando para as 11 horas da manhã.
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0: Trago aqui algumas vagas para você que está procurando uma recolocação ou uma vaga de fato no mercado de trabalho. Tem vaga para consultor de negócios no Rio de Janeiro, através da Vitro Educação, que é da UniaSelv. Entre as atividades desse consultor de negócios está a prospecção de alunos, sendo esse contato feito de forma presencial, digital ou por telefone, fazer agendamento de visitas, apresentando a instituição, também propor, organizar, gerir e efetivar eventos comerciais para a captação de alunos. As exigências para esse consultor de negócios é ter segundo grau completo, carro próprio, que é um diferencial, experiência em vendas e ter disponibilidade de horários. As inscrições estão no site de recrutamento Indeed, que é br.indeed.com. E também a construtora Tenda, referência nacional aí em habitação popular, está com 20 vagas abertas para profissionais que desejem atuar em obras no Rio de Janeiro. As oportunidades são para funções de meio oficina de pintura, serralheiro e ajudante de infraestrutura. Então, você aí que tem interesse na área de construção, construtora Tenda, você pode se inscrever até 30 de agosto enviando o currículo para trabalheconosco@tenda.com. trabalheconosco@tenda.com. E com essas dicas aí para você procurar uma recolocação, uma vaga no mercado de trabalho, o Vale Nota vai ficando por aqui. Mais vagas a gente traz na quinta-feira. Até amanhã às 10 horas da manhã. A gente está de volta amanhã também com a Amanda, que retorna das férias. Tchau, tchau.
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3: Hoje é segunda-feira, dia 17 de agosto de 2026. Três pessoas da mesma família foram mortas em um ataque a tiros na noite deste domingo em Isla Cristina, na província de Huelva, no sul da Espanha. Entre as vítimas estão uma mulher de 39 anos que estava grávida, a mãe dela de 62 e o filho de 16. A Guarda Civil Espanhola investiga a possibilidade de o crime ter sido motivado por um acerto de contas entre integrantes de diferentes clãs. O senador e presidenciável Flávio Bolsonaro cancelou a motossiata e o comício previstos para amanhã desta segunda-feira em Juiz de Fora, Minas Gerais. O cancelamento ocorreu devido ao mau tempo que impede o pouso da aeronave no aeroporto local. Com a mudança na agenda, Flávio segue direto para Belo Horizonte, onde tem um almoço marcado com lideranças do PL. Policiais militares do Batalhão do Recreio dos Bandeirantes realizam nesta segunda-feira uma operação na comunidade do Terreirão, no Recreio, para combater o crime organizado. A região é marcada por disputas territoriais entre o Comando Vermelho, o Terceiro Comando Puro e dois grupos de milicianos. Até o momento, não há informações sobre prisões ou apreensões.
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3: Em Campo Grande, a Avenida Cesário de Melo, no sentido Bangu, apresenta trânsito intenso no trecho entre as ruas Dom Silvério e Augusto de Vasconcelos. No sentido Santa Cruz, são boas as condições. Na Estrada do Monteiro, boa movimentação em ambos os sentidos. E na Rua Campo Grande, há dificuldades na altura do viaduto Alim Pedro. Agora, na Zona Sul, uma faixa da Rua Raul Pompeia, em Copacabana, está ocupada na altura da Rua Francisco Sá, devido a um acidente envolvendo duas motos. O trânsito apresenta retenções no local. Paulo Fonseca para o Radar Sputnik, pelo horário de Brasília, 11:03.
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1: Muito bom dia para você, ouvinte. Começa agora na Rádio Sputnik, na Metropolitana FM, o programa Arquibancada no ar. E hoje é segunda-feira, dia 17 de agosto de 2026. Eu sou o Thales Martins, estarei na sua companhia até meio-dia falando de esporte para você e com você. E é claro, trazendo todos os resultados do Campeonato Carioca. Vamos falar também do Campeonato Brasileiro, né? Porque os times do Brasil jogaram esse final de semana. Vamos trazer um pouquinho também do futebol internacional, as últimas transferências do mercado da bola. E sempre ele ao meu lado, comentarista que não foge do debate.
2: Arthur Neto!
1: Bom dia, Arthur. Tudo bom?
2: Bom dia, tudo bem, camarada? E você, como é que
1: tudo
2: tá?
1: Tudo tranquilo, agora eu tô olhando aqui pro céu, no exato momento, são 11 horas e 4 minutos.
2: Olhe pro céu, rapaz, meu amor.
1: Olha só, tá limpinho, né?
2: Tá bom pra ir pra praia.
1: E aí a crise alérgica que eu tenho sempre quando tem essa mudança de clima maravilhosa, que ontem tá cheio de nuvem, batendo vento, fazendo um friozinho. Aí hoje fez sol, eu e o amigo Jô Sando já espirramos aqui três vezes cada um. Mas é isso, né?
2: Como não é resfriado não, né?
1: Não. Isso aqui é a famosa crise alérgica, mas daqui a pouco passa. Tá. Como é que foi o final de semana?
2: Ótimo, maravilhoso.
1: Mengão mandou bem, Flusão mandou bem, Vasco nem tanto, né?
2: A dupla Flu tirou onda, né?
1: É, e ainda o Fluminense acabou.
2: No sábado, sensacional.
1: É, ainda acabou ajudando aí o Flamengo. A gente vai trazer esses assuntos também no programa de hoje. Vamos falar ainda dos outros resultados também da rodada do Campeonato Brasileiro. Vamos falar também dos resultados fora do Brasil também, muitos jogos acontecendo, né, na Europa, no mundo todo. Mas vamos aos destaques do programa de hoje.
3: Flamengo.
1: Com shows de Carrascal e de Pedro, o Flamengo goleia o Mirassol por 5-1 e entra de vez na briga pelo título.
3: Fluminense.
2: Em jogo emocionante, Fluminense vira sobre o Palmeiras nos acréscimos e faz a festa no Maracanã. Tricolor volta a campo amanhã pela Libertadores com desfalques.
3: Vasco.
1: Em duelo dos desesperados, Vasco é dominado pelo Santos e perde por 3-0 em São Januário.
3: Botafogo.
2: Botafogo perde para o Vitória no Barradão e pressão aumenta para o técnico Franklin Carvalho.
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1: E esses são os destaques do programa de hoje, desta segunda-feira. Vamos falar também dos resultados do Campeonato Brasileiro. Nós tivemos rodadas no sábado, no domingo. Temos mais jogos ainda também. O Campeonato Brasileiro que ele vem tomando sua forma, né, Arthur? Até porque a gente tem aí um pelotão que tá muito lá embaixo, uma galera que não consegue sair lá de baixo, muitos duelos entre eles também. E o pelotão lá de cima, que parece que a configuração é a mesma, né? Colocando aí o Palmeiras, o Flamengo brigando pelo título, o Fluminense correndo por fora, o Atlético Paranaense também querendo brigar por alguma coisa, o Botafogo no meio da tabela, o Vasco lá embaixo desesperado, o Cruzeiro subindo, né? O Cruzeiro é o quarto colocado.
2: Pegou o elevador.
1: É,
2: foi
1: pegou
2: embora,
1: o elevador. Né? E assim, se o Cruzeiro tivesse feito, por exemplo, um início mediano já de brasileiro, ele poderia estar na posição ali disputando com o Flamengo e quem sabe com o Palmeiras, né? Porque o Cruzeiro começou muito mal das pernas. Por que eu tô falando de Cruzeiro? Porque agora nessa semana vão ter Cruzeiro e Flamengo, né? Melhor Flamengo e Cruzeiro no Maracanã pela Libertadores. Vai ser um dos assuntos também que a gente vai tratar ao longo da semana. E assim, pelo que vem apresentando o Cruzeiro, pelo que vem apresentando o Flamengo, já tivemos um ensaio no primeiro jogo, que geralmente o primeiro jogo é um pouco mais tenso, a galera tá se estudando mais. Eu prevejo um grande jogo também no Maracanã, mas pra mim está tudo em aberto agora com relação ao Campeonato Brasileiro. Repito, temos aí Palmeiras e Flamengo brigando e outros correndo por fora, né? Mas um campeonato emocionante, nada decidido ainda e com certeza eu imagino que esse cenário vai ser até o final, né? Acho difícil alguém conseguir se desgarrar muito, abrir 7, 8 pontos aí a partir de agora. Lembrando que temos outras competições também, né? Tem time que tem da Copa do Brasil, tá disputando aí também a Libertadores, né? O exemplo é o Palmeiras. E o Flamengo tem ainda o objetivo de conquistar aí a Libertadores também e o Campeonato Brasileiro. Lembrando que ele é o atual campeão nas duas competições, então ele tá defendendo dois títulos, né?
2: Sobre esse brasileiro, só algo importante aqui, muito legal de ver, que há muito tempo eu não via, ou não tinha reparado. Nessa temporada, a disputa pela artilharia Os três primeiros aqui são três centroavantes.
1: É,
2: Kevin Viveiros, Pedro e Carlos Vinícius.
1: É, pelo menos são dois brasileiros, né? O Viveiros é um bom centroavante, inclusive. Mas bom, a briga piano, tá né? boa, né? O Carlos Vinícius que acabou ficando um pouquinho pra trás. E o John Kennedy que tá com 9 gols, ele também agora não tem mais como fazer gols, né? Então, tá lesionado. Mas é um bom presságio, né? E eu acabei falando que o Cruzeiro é o quarto é o Fluminense, tá, galera? Só pra corrigir, o Cruzeiro é o quinto colocado, mas já tá ali pertinho também. Aproveitar, antes da gente falar do Flamengo, trazer como é que foi essa rodada do Campeonato Brasileiro, né? Nós tivemos aí, além de Flamengo, massacrando o Mirassol fora de casa por 5-1, placar que chamou bastante atenção, até pelo que o Flamengo vem apresentando, né? Tivemos também a vitória do Fluminense no jogaço, 3-2 contra o Palmeiras. Atlético Paranaense 1 e Bragantino 1, esse resultado me surpreendeu de forma negativa com relação ao Atlético Paranaense, que eu esperava que ele pudesse vencer, até porque ele estava numa crescente muito interessante, né? Mas deu uma freadinha, o que foi bom pro Flamengo, inclusive. O São Paulo empatou contra o Coritiba em 1-1, jogo aconteceu também no sábado. Ontem nós tivemos um grande jogo, Chapecoense 3, Bahia 3, rapaz. Chapecoense tentando resistir, mas lutou para conseguir o empate, né? O que praticamente não o tira do lugar, que é apenas 11 pontos, é o Lanterninha com 11 pontos, pra você ter noção. O Vasco, que é o vice-lanterna, que momento, hein, Vasco? Tem 11 pontos a mais, eles têm um campeonato de Chapecoense à frente. Cara. Olha que loucura. É, a situação da Chape é praticamente irreversível, né? Matematicamente não, mas eu acho muito difícil. E aí vamos falar também do Vasco, que tomou uma pancada do Santos em São Januário, 3-0, um resultado péssimo. O Grêmio da nossa amiga Dani. É, o Grêmio tá complicado, Dani. Tá difícil, hein? Rapaz, o Atlético Mineiro fez 3. Ó, eu vi um pedaço do jogo. Poderia ter sido mais, hein? Porque o Grêmio não jogou absolutamente nada. Né? Vamos falar dessa goleada do Mengão 5-1. Vitória venceu o Botafogo por 1-0. Vamos trazer aqui também. Tivemos uma vitória importante do Cruzeiro fora de casa. Não é fácil vencer o Corinthians na Neoquímica Arena, né? Geralmente você tem que fazer uma certa negociação porque a torcida apoia bastante. E o Corinthians vinha, né? Dando sinais que estava melhorando. E o Cruzeiro, para mim, hoje é um time que tá brigando, né? Por fora pelos pontos que tem, pelo título. Mas eu coloco, por exemplo, melhor hoje que o Fluminense e o Atlético Paranaense, que estão à frente. Então é só uma questão de ponto, né? E como é pontos corrida, o que define são os pontos, né? Se fosse mata-mata, seria um pouco diferente. Mas o Cruzeiro hoje, para mim, atravessa um grande momento. E até por isso vai ser um jogo bem complicado do Flamengo também na Libertadores. E vamos ter hoje, hein? Jogo dos desesperados. Aí eu fico pensando, para quem torcedor do Vasco torce? Porque o Remo nem precisou entrar em campo ontem para passar o Vasco, né? Porque o Vasco tomou 3 gols. Aí o Remo acabou passando. E aí hoje tem Internacional e Remo. Se o Internacional vence, ele sai da zona de rebaixamento e joga o Mirassol. Se você for pensar assim, pô, é mais interessante pro Vasco um time pequeno lá dentro, né? Do que propriamente um time grande. Mas se o Remo vence, ele passa também o Internacional e joga o Mirassol de qualquer maneira, né? E bota o Grêmio também lá pra baixo. Então assim, meu amigo, situação complicadíssima. Que campeonato, hein? Temos agora uma definição, talvez, de times que vão brigar, né? Acho muito difícil eu imaginar alguém da sexta colocação pra baixo brigar pelo título, né? Eu acho que a briga tá entre Palmeiras e Flamengo, principalmente, correndo por fora, bastante por fora, até os Paranaense, Fluminense, e o Cruzeiro por fora, mas querendo entrar, né? É. O Cruzeiro tem um time, talvez, melhor que Fluminense, até os Paranaense, pra brigar por isso. Mas a pontuação dele é bem ruim em comparação ao Palmeiras, né? 12 pontos de diferença, né? Uma pontuação que, pô, não é impossível, tá, gente, de tirar. Mas é improvável. É. Né? Eu acho que é a palavra.
2: Seria que
1: concorda para isso, Arthur? É mais ou menos isso?
2: Concordo.
1: O campeonato começa a ter sua forma. Temos hoje a 23ª rodada para alguns, né? 22ª para outros. Então vamos colocar a 23ª rodada.
2: É.
1: Mas tem a sua forma já, né?
2: É, um pouquinho depois da metade já da competição. Você já começa a definir a galera que vai brigar lá em cima e vai brigar lá embaixo, né?
1: É.
2: Claro que existem exceções, né? Time que dá um estirão aí da metade pro final do campeonato, mas tem que ser aquele final de campeonato perfeito, né?
1: É.
2: Você não pode perder pra mais ninguém. O Cruzeiro, por exemplo, ele vem numa recuperação gigantesca, né?
1: É verdade.
2: Nos últimos 5 jogos ele venceu 4, por exemplo, e já vinha muito bem, né?
1: Verdade.
2: E o Flamengo que patinou depois da volta pra...
1: Mas foi uma patinada sem perder também, né?
2: Aquela, dois empates,
1: empate,
2: né?
1: Também, ele é ruimzinho, né?
2: É que é dois empates com atuação ruim, né?
1: Exatamente.
2: Ah, isso que preocupou. Agora voltou a jogar bem, não só contra o Mirassol, jogou bem contra o Cruzeiro também, né?
1: Verdade.
2: E o torcedor do Flamengo já ficou jardinizado,
1: né? Já tá jardinizado já, né? Já tá.
2: Agora se perder pro Cruzeiro, a gente aí jardiniza.
1: Já, corta
2: também,
1: as flores
2: já não dá.
1: Jardim, né?
2: Já corta tudo. Mas assim, é interessante ver como que o Jardim conseguiu, vamos dizer assim, né? Melhorar o time mesmo com o tempo de treinamento, né? A gente até brinca aqui muitas vezes que o treinador tem tempo para treinar e aí o time volta pior. Às vezes o cara tem uma semana para treinar com o time e tal e não consegue evoluir. O Jardim foi o contrário e ele falou isso. Ele falou: quando a gente tiver tempo para treinar, eu vou conseguir fazer esse time entregar mais. E foi o que ele conseguiu contra Cruzeiro e contra Mirassol.
1: Cumpriu o que falou.
2: O time melhorou muito a atuação. Assim, o tipo de atuação que o Flamengo estava tendo, eu acho que era muito aquém do que ele poderia ter, né? Essa é a questão, assim, pelo time que tem. Tem um meme rolando ontem na... que rolou ontem no Twitter, que era o cara falando, botou um frame da substituição saindo Paquetá e entrando na Arrascaeta. E ele botou assim: 4-0 Flamengo, olha a substituição dos... aí xingou, né? Dos filhos da mãe. E é isso, você tem um elenco com essa opção,
1: obrigatoriamente você tem um peso maior pra conquistar, e principalmente, né? A torcida do Flamengo não está satisfeita em apenas ganhar, ela quer ganhar bem.
2: E jogar bem, né?
1: Você, né, jogar aquele futebol chinfrim que vinha jogando. Mas daqui a pouco a gente vai entrar um detalhe do Flamengo. Eu queria que você chamasse o nosso ouvinte pra participar do programa, pra ele elogiar. E ó, informação importante, nessa semana vamos sortear.
2: Opa!
1: Vai rolar aqui pra galera que gosta de corrida. Eu sei que você tá tentando.
2: Comida!
1: Aí. Não, corrida!
2: Ah, corrida!
1: Não confunda dois R's com M.
2: Ai,
1: não. Cara. O dia que tiver sorteio de comida.
2: Ah, eu vou ganhar.
1: Você nem vai deixar sortear.
2: Eu vou manipular
1: o sorteio. Você vai manipular esse sorteio. Então a gente vai sortear aí a galera, pagar alguns kits. A partir de amanhã vamos trazer essa notícia. Mas antes disso, convide o ouvinte pra participar. E amanhã a gente vai convidar mais ainda pra poder concorrer, né, aos kits pra poder correr. E os kits são legais, tá? Geralmente você ganha um monte de coisa, rapaz.
2: Galera,
1: tem uma galera aí que eu conheço que nem vai, ela só pega o kit e não aparece na coisa. Não é o
2: mesmo?
1: Certo.
2: Hein?
1: Não é o certo.
2: Não acredito.
1: Cara. Tem gente que faz isso aí. Mas enfim, chama o nosso ouvinte.
2: Muita cara de pau, ó.
1: Como é que tá lá? Tá tudo laranja. Bem bonito.
2: É verdade.
1: Você não Guanabara. Mundial.
2: Menor preço total. Menor preço total. 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
1: 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Por exemplo, agora, parlamentarismo? Dinheiro? Agora tiraram.
2: Tiraram, sacanagem, vai nisso.
1: China cria IA para míssil que enxerga caças F-22 e F-35 com 97% de precisão em teste de esmídio. Legal, hein? Quase 100% de aproveitamento, né? É isso. Então, você acessa e vai ficar muito bem informado também das notícias do Brasil e do mundo. Então vamos falar do mais querido
3: Flamengo.
1: 1, 2, 3, 4, 5 para o Mengão, 1 para o Mirassol. Teve um eclipse. Fecharam o sol, rapaz. Que loucura. Tivemos eclipse recentemente. Apagaram
2: aí
1: o sol.
2: Não deu pra mirar.
1: Rapaz, agora quem imaginaria, né? Se fosse o time do Felipe Luiz, ia falar: pô, beleza. Já fizemos algumas vezes, né? Ganhamos de 8 algumas vezes. Inclusive até gerou demissão. Mas é outro assunto. Mas assim,
2: não ganhe de 8-0.
1: 5-1. Ele até pediu. Ele pediu quando ele viu que tava 5, ele falou: galera, diminui aí, porque o 8-0 não é
2: muito bom. Substituiu, tomou um gol.
1: pra garantir o emprego dele, né? Brincadeiras à parte. O Flamengo desfilou, né? Deu um show. Pedro, Carrascal jogaram muito bem. Não. Tivemos um Flamengo que, assim, pro torcedor rubro-negro ficar com o peito inflado. Esse é o Flamengo que eu quero que jogue. É assim que nós vamos jogar contra o Cruzeiro. Como é que você faz esse recorte dessa vitória? Esse massacre do Mengão diante do Mirassol, que eu acho que surpreendeu você também, né?
2: Ainda mais um time que, se a gente lembrar, no interior de São Paulo, perdeu pro Bragantino por 3-0, né? Esse mesmo time, jogando fora de casa. Assim, não, eu esperava uma vitória do Flamengo nesse jogo, mas confesso que, ainda mais com a estreia do terceiro uniforme, fora de casa,
1: tinha tudo pra dar errado.
2: Ai,
1: né?
2: Meu Deus do céu, tô arrumando ideia.
1: O amigo meu falou o seguinte: pô, nosso problema antigamente era com o Cuiabá, depois vinha sendo com o Mirassol. Será que Isso foi antes do jogo, né? Quando teve o resultado, viu que não tinha problema nenhum.
2: Sim. E esperava um jogo mais competitivo até por parte do Mirassol, inclusive, né? Mas parece que o Mirassol também deu uma intercalada no time, assim como o Flamengo, né?
1: Não dá, né? O Flamengo consegue. Agora o Mirassol é mais difícil, né, cara?
2: Aí fica complicado. E o fato é que o Flamengo foi muito bem na partida, assim, né? De fato, ontem, a gente pode dizer que teve um domínio do Flamengo, porque o Mirassol teve algumas chances aqui e ali, mas tudo muito bem controlado pela equipe do Leonardo Jardim, que terminou o primeiro tempo vencendo por 1-0, mas com boas jogadas, jogadas de velocidade, muita tranquilidade para poder sair com a bola no pé. E o time do Flamengo, do Leonardo Jardim, é um time que ele insiste em sair com a bola no pé, com calma, com tranquilidade. E quando ele acha algum espaço, quando isso gera algum espaço e a bola cai no pé do jogador de meio de campo, principalmente depois da linha do meio campo, o time age muito rápido. Verdade. Ele não é aquele time que vence a primeira barreira de pressão, acha um cara lá na frente, segura e espera o time subir. Não. Assim que ele acha um espaço depois do meio campo, é um toque na bola no máximo. Isso aconteceu várias vezes ontem. Quando os jogadores do Flamengo pegavam a bola ali, que chama de entrelinha, né? Entre a zaga e o meio campo, não prendia. Soltava de primeira. Se o Luiz Araújo pegasse, soltava no Pedro. Se o Pedro pegasse, e aí sim, se ele tivesse em alguma situação sozinho, ele esperava alguém passar, mas não segurava muito a bola. Mas foi um time que fez muitas tabelas ontem e que funcionaram. E no jogo contra o Inter, por exemplo, eu comentei aqui e falei que o Flamengo contra o Inter passava a bola de um lado para o outro, não tinha nenhuma infiltração e não tinha nenhuma tabela para ser feita, né? Contra o Inter, eu lembro que no primeiro tempo teve uma chance que foi criada assim em toque rápido e depois não teve mais. Ontem contra o Mirassol, o tempo inteiro o Flamengo produzindo com essa velocidade de toque de bola muito rápido quando consegue encontrar o espaço. Várias vezes. No lance do gol, se eu não me engano, do Luiz Araújo.
1: Foi aquele lance do Pedro, né? Que fez o lançamento.
2: É isso. Tinha 4 ou 5 jogadores do Flamengo dentro da área.
1: Isso todo mundo pisando na área, não era algo comum recente. Era o time do Felipe Luiz, tinha muito isso.
2: Tinha,
1: né?
2: Muito isso, E contra o Inter, por exemplo, teve bola que. Acho que foi contra o Inter. Teve bola que o Ayrton Lucas cruzou e tinha.
1: Da Libertadores, você tá falando?
2: É. Isso. Tinha ninguém na área. Que começou com o Bruno Henrique, né?
1: Isso.
2: Não. Não, não, Libertadores não. Agora no Brasileiro.
1: Tá, no Brasileiro.
2: Contra o Inter.
1: Você tá falando do ano passado.
2: Não. Tinha. Agora, por exemplo, nesse jogo contra o Inter, tinha cruzamento na área que não tinha ninguém. Eu tinha só um atacante pra. E aí fica difícil contra uma zaga inteira, né? Postada. E contra o Mirassol, o Flamengo corrigiu isso. Já tinha feito uma boa partida contra o Cruzeiro pela Libertadores, né? Que saiu com um bom resultado, do 1-1. Teve mais chances que o Cruzeiro. O Otávio fez uma ótima partida, o goleiro do Cruzeiro. E ontem, contra o Mirassol, mais uma vez conseguiu repetir uma boa atuação. Se mantiver esse nível de atuação, tem grandes chances de ser uma partida, de passar pelo Cruzeiro, cara. Eu acho que o Flamengo é favorito contra o Cruzeiro, não tem como fugir disso, ainda mais depois do empate, né, do bom resultado, vamos dizer assim, lá contra o Cruzeiro no Mineirão. E se mantiver esse nível de atuação, eu acho que é um nível de atuação que coloca o Flamengo acima do Cruzeiro, tem jogadores mais experientes e abre uma boa perspectiva aí para a partida de quarta-feira, né? Claro, tendo em vista que o Cruzeiro também faz um ótimo Campeonato Brasileiro, conseguiu uma ótima vitória contra o Corinthians fora de casa. Então vai ser um baita jogo, assim, e com um favoritismo apontado pro Flamengo, não tem como fugir muito disso.
1: Até porque, apesar da vitória do Cruzeiro ter sido o 2-1 fora de casa e uma vitória também importante contra o Corinthians, eu acho que a do Flamengo, ela chama mais atenção pelo placar elástico, até porque o Mirassol dos pequenos eu considero um dos melhores, né?
2: Sim.
1: Inclusive tá na Libertadores, é um time que vem brigando também em duas frentes, mas é aquela situação, ele tem um time, mas que é muito difícil ele mandar um time alternativo, mesclado, porque, cara, é um time de pouco investimento. E aí ele arriscou, porque ele tá pensando na Libertadores também, né? A gente tem que entender também, porque assim,
2: verdade.
1: Pro time do Mirassol, uma Libertadores, que dá um valor considerável quando você passa de fase, né?
2: Pô.
1: Assim, dá pra tentar negociar. Eu acho que uma hora ele não vai conseguir. Se ele classifica contra a LDU, que já seria uma grande classificação, uma hora ele vai ter, cara, É melhor a gente cair agora, senão a gente vai cair lá também. E aí o que acontece? O ano seguinte no brasileiro, o dinheiro diminui bastante, né? E assim, pra pretensão do Mirassol, que eu considero o Mirassol o novo São Caetano, né? Que é um time que é lá do interior, de São Paulo. É claro que a estrutura é diferente, né? Mas assim, o São Caetano disputou o final de brasileiro, disputou o final de Libertadores, é bom lembrar isso, tá? O São Caetano foi vice de uma Libertadores e conseguiu um Campeonato Paulista, que para um time de menor expressão, em São Paulo, esporadicamente acontece, que no Rio há muito tempo não acontece, né? Que é só os quatro grandes, geralmente mais o Flamengo e o Fluminense. Sim. Nos últimos anos, mas assim, São Paulo de vez em quando aparece o Ituano ganhando, o Mirassol ali, ou uma final, né, com um time pequeno, aqui já é mais difícil. Então, pro Mirassol, ele tem ainda uma esperança de permanecer na Série A, até porque ainda tem a possibilidade, né? Tá ainda naquele pelotão que briga pra subir, pra descer. Mas na Libertadores cara, é o dinheiro que vai entrar. Então vamos focar. Sim. Por enquanto, até onde der. Depois a gente volta pro brasileiro, porque eu acho que eu não consigo imaginar o Mirassol estando bem no brasileiro e numa final de Libertadores. Acho muito difícil. Eu acho que uma hora ele vai ter que ceder. E aí, talvez um momento, se não for nas oitavas, seja nas quartas, sei lá, porque aí até aí já ganhou um dinheiro já que ele nem esperava ganhar,
2: sim,
1: né?
2: Sim.
1: Aí falou, pô, cara.
2: E vou te falar, cara, o Mirassol tem time pra fazer isso.
1: Pra mim
2: isso
1: não tem nem time pra cair, tá?
2: É.
1: Mas talvez a Libertadores.
2: Sim.
1: É o que eu vou falar aqui. Meio que, abre aspas, atrapalha o rendimento do time no brasileiro, porque o exemplo diz que se não tivesse Libertadores não ia poupar jogador contra o Flamengo, sabendo pelo tamanho do Flamengo, né? Que aí assim, a obrigatoriedade foi justamente contra a Libertadores. Então assim, eu acho que o planejamento do Mirassol é o seguinte, cara, a gente precisa ter um dinheiro fixo sempre, e o fixo é ficando na Série A. Então vamos ver o que vai dar na Libertadores. Não tô dizendo que o Mirassol vai abrir as pernas pra perder pra LDU, em hipótese alguma, não tô falando isso. Mas uma hora vai ter que pensar, que eu acho muito difícil para time com estrutura difícil dividido dois campeonatos.
2: Imagina, cara. Com
1: o Flamengo tá dividindo, por exemplo, o brasileiro com a Libertadores, mas ele tem time para isso. Já não teve para a Copa do Brasil.
2: E saiu da Copa do Brasil.
1: Então, assim, é complicado, cara. Não é uma tarefa simples. E para um time de menor investimento é mais difícil ainda, né? Porque já diz, é menor investimento, ou seja, se investe menos, recebe menos, né?
2: E assim, eu acho que é isso que você falou, eu concordo. Por enquanto, o Mirassol tá vendo assim, ó, cara, tô com 23 pontos ali. Tem um monte de time capenga jogando no campeonato.
1: Só que a maioria são maiores do que ele.
2: É.
1: Né? Esse é o problema, né?
2: Problema, mas assim.
1: Até o Remo é maior, tá?
2: Com certeza. Acredito que na avaliação deles ainda tá algo que. Certeza que se o Mirassol sair da Libertadores.
1: Eu acho que cai agora,
2: vai
1: tá?
2: Se recuperar.
1: LDU na Casablanca.
2: É.
1: Empatou o primeiro jogo 1-1, né? O resultado deveria ter sido feito aqui. Que ganhar lá, meu amigo. Eu posso falar porque eu tenho voz de fala.
2: Lugar de fala,
1: né? Lugar de fala é difícil, cara. E assim, é um jogo que vai acontecer quinta-feira, né? LDU e Mirassol em Casablanca. E, meu amigo, a bola corre, que é uma beleza, né? Porque o ar lá é rarefeito. Então é difícil, mas...
2: E não tem jogadores do Mirassol acostumados a esse tipo de situação, de pressão e de jogo, né?
1: É uma loucura.
2: Eu, como brasileiro, tomara que passe.
1: Vou torcer bastante.
2: Mas é muito difícil.
1: Não, vou torcer bastante. Agora, falando um pouco do Flamengo ainda, o Arthur, o que, que você tira assim de melhor e de pior? Porque sempre tem algo ruim. Eu vi você fazendo um comentário em off sobre a zaga, que te incomodou. Eu queria que você trouxesse aqui pro nosso ouvinte. O que, que você tira de melhor? Seria a atuação do Pedro? O Carrascal talvez encontrou o seu espaço. Falou assim, não precisa de trazer Luiz Henrique pra cá, não. Eu resolvo a parada.
2: Nem Almada.
1: Deixa que eu resolvo a parada.
2: Não sei se esse tipo de coisa despertou nele.
1: Pode ser, a gente não sabe,
2: um sentimento assim de, pô, que isso, cara?
1: Exatamente.
2: Buscar esse cara aí, bagulho. E assim, eu acho que foi um destaque positivo, principalmente por esse espaço aí do que ele estava apresentando e do que ele pode apresentar.
1: Perfeito.
2: Um jogador extremamente habilidoso, tem um passe sensacional e ontem fez gol também. Então assim, cara, se tu tem um cara desse, tu não, realmente não precisa contratar um Thiago Almada, um Luiz Henrique.
1: O cara até... que joga sempre assim também.
2: Só que assim, ele tem que manter o nível de atuação, entendeu? Não é que ele vai jogar todos os jogos absurdamente.
1: É difícil, né?
2: Mas o jogo que ele não for o melhor dele, tem que ser pelo menos...
1: Um meio termo.
2: Um meio termo,
1: né?
2: Não precisa ser tão mal.
1: Tava muito mal, né?
2: O cara é completamente perdido ontem. E assim, ontem ele tava tão ligado, que esse é muitas vezes o problema dele. Teve um lance que foi um chutão pro alto. Ninguém foi na bola, o goleiro ficou meio assim sem saber o que ia fazer. e ele saiu correndo sozinho e quase tirou a bola do goleiro, que ele não acertou o domínio, a bola estava muito alto e tal. Então esse é o tipo de jogo que a torcida espera do Carrascal, assim. Não dá para ser sempre assim, mas tem que ser a maior parte do tempo, e quando for não dá para ser um cara nulo. E aí eu acho até que de repente pode ser que o Leonardo Jardim esteja até pensando nele como titular para quarta, tá?
1: É,
2: né? Porque a gente sabe que futebol é momento, né? Então assim, você tem que, você não pode...
1: Ele apresentou as credenciais, né?
2: É, você não pode deixar de aproveitar o momento do cara. E eu até conversando com um amigo meu aqui no Twitter, né? O Igor Simões, ele tava falando, eu brinquei, né? Pô, olha, acho que o Carrascal pode ser titular na quarta-feira, hein?
1: Na lugar
2: do Arrascaeta.
1: É isso que eu ia falar.
2: Aí falou, amigo, Arrascaeta disponível, joga até no gol.
1: É.
2: E assim, um cara do tamanho do Arrascaeta, pelo que ele já fez na Libertadores, eu até concordo. Mas o fato é que o Carrascal mostrou credencial para ser titular na quarta-feira. Ele tem condição de ser
1: titular.
2: Você
1: também tem uma opção, por exemplo, entra com o Carrascal, não tá tão bem, você tem um Arrascaeta no banco? Né?
2: Outra coisa,
1: não,
2: né?
1: Não tem time que tenha isso, né?
2: E então, o Arrascaeta tá voltando de lesão,
1: é,
2: né?
1: Ainda é bom,
2: não sei se ainda
1: um
2: tá 100%.
1: Né? Dá uma preservada.
2: Então, assim, é um cara que é uma ótima notícia pro Flamengo. E de negativo, cara, é cuidado com essa bola aérea mesmo. Porque tá virando...
1: Porque o Cruzeiro sabe usar também bem,
2: sabe,
1: né?
2: Demais. Tem que... Fabrício Bruno.
1: É, esse aí é perigoso.
2: Tem
1: hora,
2: Jonathan Jesus, é altíssimo também.
1: Tem um atacante também, é, que gosta de vez em quando aparecer. Ou bola cruzada também, rasteira,
2: é,
1: né?
2: Então assim, tem que ter cuidado, cara, com esse sistema defensivo. Tem que tomar, apesar, claro, o Flamengo tem a melhor ou a segunda melhor defesa do campeonato, alguma coisa assim. Mas é um time que não tomou tantos gols. Mas assim, tem tomado os gols, tem tomado gols importantes, cara.
1: É a mesma quantidade de gols que o Palmeiras, né? 19.
2: Isso, 19.
1: Então,
2: com o gol de ontem.
1: É, uma zaga que tá tão bem quanto. E a vantagem do Flamengo, né? Foi até bom você ter falado isso, porque agora o Flamengo tem um jogo a menos. Vamos lembrar que é contra o próprio Mirassol, né?
2: Sim, verdade.
1: Né? E se lá foi 5, aqui tem que ser 10.
2: Yeah.
1: Aí também tem.
2: É, não, tem que
1: tô
2: ver.
1: Errado?
2: Não. Mas tem que
1: lá
2: ver.
1: Foi 5.
2: A lógica tá valendo, mas tem que ver quando que vai ser marcado o jogo, né?
1: É.
2: Essa parada de desmarcar jogo, eu acho um negócio muito louco.
1: Acho que o Mirassol
2: também
1: vai querer, o WO ficar melhor, né?
2: É,
1: se o Mirassol 3-0.
2: Mas, cara, então,
1: mas
2: esse negócio de remarcar jogo é muito louco, porque você modifica muito a competitividade do campeonato, cara.
1: É porque, assim, tem um início do campeonato que tem que ter um jogo. Aí o teu time tem aqueles jogadores que daqui a 3 meses não tem mais.
2: É.
1: Principalmente pro Mirassol, que já deve ter perdido o jogador, que era importante.
2: Sim.
1: E o Flamengo, que contratou o jogador que não tinha.
2: É verdade.
1: Então, assim, acaba prejudicando. Prejudica um de um lado, prejudica do outro. Eu também sou contra, mas assim, são coisas que acontecem.
2: Não, calendário maluco.
1: Calendário,
2: né,
1: doido, cara? Não tem como, daqui a pouco vai ter que jogar. O teu time tem que jogar hoje e amanhã.
2: É.
1: Né? Quando eu fui falar de Fluminense, pô, quase não descansou. Jogou no sábado e já vai ter que jogar na terça. Mas aí você joga no domingo e joga na quarta. Assim, não tem tempo hábil pra descansar, né?
2: E
1: viaja, tá?
2: Ainda
1: porque,
2: mais
1: assim,
2: pra treinar.
1: Você tá viajando, porque a Libertadores você vai pra Argentina. Não é um jogo aqui dentro que você, né, consegue descansar. Os caras não conseguem.
2: E o mais louco é que, cara, todo esportista de alto rendimento que atingiu um nível assim absurdo fala sobre a importância do treinamento.
1: É.
2: E não precisa nem pra falar de futebol, não.
1: E
2: pega
1: do descanso
2: pega
1: também.
2: Não, pega o basquete, o Oscar.
1: É.
2: Ficava arremessando milhares de bolas do treino, ou antes do treino, né? Na fase de treinamento.
1: Hoje não dá tempo, porque tem que pegar o avião.
2: É.
1: Tem que botar uma cesta dentro da vida.
2: Aí depois a gente reclama do nível do futebol, mas você tem que treinar, cara. E esse lance do calendário, por exemplo, o Flamengo teria pegado o Mirassol no início do campeonato.
1: Terceira rodada, se não me engano.
2: Que o Mirassol tava só perdendo, tava mal. Não que,
1: que agora esteja bem.
2: Eu até esperava uma arrancada maior do Mirassol.
1: Mas
2: assim, são coisas do campeonato que você acaba... Não sei nem se o Flamengo tinha Paquetá, não sei.
1: Eu acho que tinha, sim. Acho que tinha.
2: Mas assim, tava no começo também. É. Vai pegar um Paquetá agora muito mais integrado ao time, né? É. Um Flamengo mais forte, talvez, também.
1: É, e assim, a situação do Flamengo, ele depende só dele agora, cara. Porque o Palmeiras
2: verdade.
1: Hoje tá na frente, mas se o Flamengo vence contra o Mirassol, ele tem 44 gols pró, né? E o Flamengo tem uma vitória a menos, mas empataria vencendo o Mirassol. Então, assim, o Flamengo tem um saldo melhor, né? O saldo do Flamengo é 25 contra 21. Claro que isso pode mudar com o tempo, né? Pode aumentar ou diminuir. Até porque É Palmeiras e Vasco na próxima rodada, é, né? E se o Santos meter o 3, você fica achando, meu Deus do céu, o que vai acontecer? Não significa nada também, né?
2: Sim, mas é que o Vasco é um time que não sabe, não consegue fazer gol, né?
1: É, esse é o problema. Aí contratou o Corinthians, que já fez a estreia também, a gente vai falar daqui a pouco do Vasco, mas assim, o Flamengo depende de si. E esse cenário foi mudando gradativamente, porque é pouco tempo de falar, caraca, chegou a Copa do Mundo e o Palmeiras abriu legal, né? Lembra disso?
2: Sim.
1: Aí o Palmeiras abriu, agora já não tem mais essa distância, uma distância imaginária, porque a gente já imagina que o Flamengo vai vencer o Mirassol, até porque venceu de 5, né? Fora de casa, dentro de casa, você imagina que vai ser melhor. Então, assim, essa distância não existe mais, ela é apenas momentânea. E aí, por exemplo, na próxima rodada, né, o Flamengo vai pegar o Cruzeiro. Aí, isso que é louco, né? Porque o Flamengo pega o Cruzeiro agora na Libertadores, jogo quarta-feira. Só que pega o Cruzeiro no sábado, no Mineirão. E aí, o que vai depender desse jogo? Se o Flamengo vencer esse jogo, eu imagino que o jogo lá no Mineirão, o Flamengo entra com muito favoritismo enorme, porque, cara, acabou com, abre aspas, a temporada do Cruzeiro, né? Tirando ele da Libertadores, né? Agora, se o Cruzeiro elimina o Flamengo, aí a situação fica muito desconfortável pro Flamengo. Por quê? Porque ele vai jogar com o Cruzeiro lá e com a poeira baixada, né? Tipo, Então, assim, eu encaro esse jogo agora do meio de semana um fator importantíssimo para a Libertadores, mas um fator importante também para o brasileiro, cara. Dependendo do que acontecer. Não estou dizendo que se o Flamengo for eliminado, desistiu do brasileiro. Não, gente, não sou nem maluco de pensar isso. Tá, pra mim, ele tá brigando pelos dois. Mas eu acho que a poeira, o entusiasmo do Flamengo vai depender muito desse jogo. Se eliminar o Cruzeiro, ele entra como favorito lá, e dependendo mesmo do resultado de Vasco Palmeiras, vai que de repente tá um empate aí, não sei o quê, o Flamengo já assume a liderança, né? Ou fica mais perto ainda, né? Vai que o Vasco vence também, né? Não sabemos. Mas assim, fator de final dia de semana agora, acaba dando coincidência do futebol, vai pegar o Cruzeiro de novo, né? Não dá nem tempo de você pensar no adversário. E são jogos diferentes também, né? Convenhamos, né? Eu acho que a Libertadores já tem um impacto eliminatório. Então aquele jogo que você tem que entrar com 110%.
2: Sim.
1: No brasileiro, não tô dizendo que o cara tira o pé não, galera. Mas não é a mesma coisa, né? Que não é eliminatório, você ainda tem um lastro de buscar alguma coisa mais pra frente, você calcula. Porque é bom até trazer esse ouvinte. Todo clube tem um planejamento. E no planejamento ele coloca, olha, tal jogo, derrota. Eles colocam isso, né? Derrota pro time fora de casa, que é um time, às vezes, muito difícil de vencer. Eu duvido que lá na marcação de Mirassol e Flamengo tava assim com o Mengão. Tava assim, ó, tentar aí uma vitória no valor 1-0, 2-0. Um empate já não é tão ruim. Aí meteu um 5, pô, agora
2: ficou
1: tudo, né? Porque a verdade é essa. Mas assim, a gente vai tratar também ao longo da semana desse jogo contra o Cruzeiro, que pra mim vai ser um dos melhores jogos da temporada, espero eu, né? Mas é um jogo que tem uma carga extra por conta da outra rodada que os mesmos vão se enfrentar.
2: Então
1: acaba tendo esse fator também diferente. Falamos bastante do Mengão, que ainda vai jogar também na quarta-feira pela Libertadores e massacrou o Mirassol por 5-1. Vamos falar agora do Tricolor das Laranjeiras.
3: Fluminense.
1: Para o Cruzão, 2 para o Verdão, e tivemos um jogaço entre Fluminense e Palmeiras, com reviravoltas, com defesas bonitas, com belos gols, com jogador desencantando depois de muito tempo, e tivemos uma ajuda do Tricolor com relação ao rubro-negro. Teve torcedor do Flamengo com a camisa Tricolor no ombro. Não vestiu, mas colocou no ombro.
2: Gritando,
1: vai, Cruzão! Um colega minha, inclusive, Júlia Cabreira, um beijo pra Júlia Cabreira, que é a rubro-negra das mais chatas, aquela que você não gosta nem de passar em frente, meteu no grupo Fluminense. O amigo dela, sagaz, chamado Thaleson Martins, fez um print e virou uma figurinha.
2: Ah, moleque.
1: E no Fla-Flu será utilizado. Você gritando gol do Fluminense. Quando sair o gol do Fluminense, estará a figurinha dela com
2: o do áudio?
1: Não, ela mandou nem ser. Então virou uma figurinha pra quando tiver um Fla-Flu e for gol do Fluminense, essa figurinha será utilizada no grupo. É uma brincadeira sadia, né? Quando o futebol é isso.
2: Assim, né, cara?
1: Não pode passar pra violência ou ofensas raciais, né? Que o pessoal usa, homofóbico. Mas quando é brincadeirinha, a gente acha interessante. Mas olha só, o Fluminense conseguiu essa vitória, né? Que pra ele foi muito importante, que ele vira uma sequência muito ruim né, de quatro jogos empatando, aí conseguiu essa vitória. E eu quero te fazer a pergunta: o que que mudou desse time? Foi o técnico? Precisou tirar o Zubeldia pro time jogar igual o Zubeldia no início do ano? Porque o que eu vi ontem foi, é o que eu comentava aqui: o Fluminense joga e deixa o adversário jogar. O Palmeiras jogou, foi um jogo muito franco, foi lá e cá, qualquer um poderia vencer, mas o Fluminense também jogou bola. E principalmente, hein, Ganso voltou a jogar futebol. O que o Ganso apresentou me chamou a atenção, porque é um cara que já estava no esquecimento, para variar, porque a carreira do Ganso no Fluminense, ela é uma coisa que você nunca viu. É um cara que aparece do nada, some e desaparece, vai embora do clube, não, briga com o técnico, volta e que não sei o quê, e do nada o cara aparece. O que ele fez na Libertadores 2023, ele jogou de terno.
4: É.
1: E aí voltou mal, cadê o Ganso? Ah, é melhor sair. De repente o cara dá uma... joga uma partida de
4: manual.
1: E aí, cara, o que falar de Paulo Henrique Ganso? É difícil, né? Porque é um cara que você fala que ele é um gênio, mas ele não tem muitos jogos pra você falar que o cara é gênio direto, né? Mas quando ele resolve jogar o futebol,
4: é absurdo.
1: Ele joga uma coisa que é difícil de você achar, cara. Mas assim, esporadicamente, de uma vez. Uma vez ou outra, né?
2: Ele vai assim, ah, vou jogar
1: quando
2: hoje.
1: Quando tem um eclipse, ele aparece.
2: É verdade.
1: Mas o que você pode falar desse jogo?
2: É, cara, assim, eu acho que loucura, quando começou o jogo e você viu como é que o Fluminense estava jogando.
1: Era outro time.
2: Você, ué, cadê? Que é isso? O que houve? O Fluminense indo pra cima, meu irmão. É, criando oportunidade, até o Palmeiras acabou fazendo gol, né, logo no início do jogo, mas não merecia. Foi a jogada de bola aérea do Palmeiras, que é dificílima de marcar, porque o Palmeiras é muito bom na bola aérea. Mas se for botar ali no jogo, cara, o Fluminense muito melhor. Assim, gostei muito da partida do Fluminense, das alternativas. Não gostei da partida do Hulk.
1: É, também não.
2: Cara, e até lá no grupo, quando o Hulk, até o Hulk fazer o gol, eu tinha criticado absurdamente, porque era uma partida vergonhosa que o Hulk tava fazendo. O Fluminense estava construindo muito bem as jogadas por baixo, saindo com paciência, chamando o time do Palmeiras. E quando encontrava uma linha de passe, a bola batia no Hulk e morria. Acabava o ataque. Então ele estava queimando as alternativas de ataque do Fluminense, que estava fazendo um bom jogo, né? E aí, cara, critiquei. Foi lá o Hulk, pimba, gol. Em mais uma jogada de linha de fundo do Canóbio, né?
1: Isso.
2: Que pra mim, vou lançar a campanha aqui,
1: lança a campanha.
2: Que fique gravado.
1: Canóbio
2: lateral direito. o Guga fez um bom jogo.
1: Boa partida.
2: Boa partida do Guga também.
1: Ele é flamenguista, pra quem não sabe, é o amigo flamenguista. Assim, é porque ele queria ajudar o Mengão.
2: É
1: que ele é flamenguista,
2: é
1: que ele é de infância.
2: É,
1: Flamengo, a gente sabe que ele é profissional. Mas assim, o amigo falou assim, cara, ele lembrou que ia ajudar o Mengão se vencer.
2: Ele resolveu jogar.
1: Eu achei engraçado o comentário, estou trazendo aqui. Claro que é uma brincadeira, uma provocação, mas foi bem, né? E
2: foi
1: o Hulk,
2: bem.
1: Eu concordo. O Hulk, assim, ele fez o gol, mas foi o que ele fez também, né?
2: Cara, partida...
1: Ele chutou o chão, justo deu falta também,
2: partida, as faltas dele também, muito ruim, muito mal batidas.
1: Muito.
2: Péssimo. Não sei se ele tá fora de ritmo e tal, mas pode ser que com essa lesão do John Kennedy... seja ele o cara...
1: tem que ser, né?
2: Vai ter que pegar ritmo de jogo na marra, né? Porque são lances, assim, de domínio de bola, cara, que ele tá errando. Mas que bom que fez o gol. O Fluminense tava melhor na partida, de novo, no segundo tempo. Um time que conseguia dominar as ações, né? Sofrendo os contra-ataques, porque é o jeito de jogar do Palmeiras, né? Faz um gol ou de bola aérea, ou de cruzamento, né? Ou de bola longa, e espera o adversário. E aí, novamente, o Fluminense estava bem no jogo e vieram as substituições. Maurício, que é excelente jogador, entrou e mudou o jogo, cara. Eu acho que ali foi assim, um momento que entraram Maurício e Emiliano Martínez.
1: Maurício, bom jogador, né, cara?
2: Ele é muito bom jogador. Ele é um meia atacante.
1: É chato.
2: Que é difícil de achar e difícil de encaixar, às vezes, no time, né? Pelas táticas que a gente utiliza hoje. E aí, o Palmeiras passou a tomar um pouco, a dominar um pouco as ações do jogo. O Fluminense se perdeu ali, principalmente com a saída do Ganso, né? O Ganso provavelmente estava cansado, enfim, não sei. Talvez não aguente o jogo todo. E era um cara que conseguia ali dar ritmo de jogo pro Fluminense, segurar a bola, um passe, um drible, uma ligação rápida. Quando houve essas substituições aí, entrada do Maurício pelo Palmeiras, principalmente saída do Ganso pelo Fluminense, o jogo virou.
1: É.
2: E mesmo assim, o Palmeiras fez um gol no estilo dele e numa bobeada da zaga do Fluminense. Uma bola longa, né, pro Flaco Lopes, que ele inverteu o zagueiro. Ele saiu do Milan, que ele tava, e foi disputar a bola com o Gêmeos. Quando ele ganhou a bola do Gêmeos, o Milan não acompanhou
1: e aí?
2: A disputa de bola. E aí ficou sozinho pro Maurício, e o Maurício fez o gol. Né? Fez o 2-1. Mais uma vez, eu acho, né? Futebol não tem justiça, mas injustiça no placar. Quando o Palmeiras fez o gol, eu falei, pô.
1: E o gol saiu aos 36, né? É, vamos lá. 36 minutos, faltam 10 minutos pra acabar o jogo, é, né? O Fluminense poderia ter sentido. E aí. A torcida tricolor sentiu o dedo de Marcão, sabe por quê? Porque ele colocou o Serna e colocou o Cano. E o Serna geralmente é um cara muito complicado de você entender. Ele faz jogos muito ruins. Mas contra o Palmeiras ele gosta, já fez gol importante contra o Palmeiras. E o Cano, que a gente sabe que hoje o Cano, ele é a quarta opção do ataque do Fluminense. Porque o JK se machucou, mas na ordem, né? Era JK, Hulk, ou vice-versa, porque quando ele foi contratado virou, Castilho e o Cano. E aí você tem o JK, que só volta no que vem, lesionado. Você tem o Hulk, que não estava bem no jogo, apesar do gol. E você tem um Castilho, que nunca teve bem desde que foi contratado, né? Ele foi bem contra o Flamengo duas vezes, foi necessário para a contratação, mas isso é um outro assunto. E aí você tem um Cano, que é um ídolo do torcedor tricolor, tem todo carinho, respeito, mas que fisicamente não entrega. E o cara entrou, cabeceou, bateu na trave, sobrou pro Serna, que fez o gol. E depois ele fez o gol numa jogada inteligente, que me lembrou um lance dele da Libertadores contra o... Não sei se foi contra o Internacional, um lance parecido, porque ele faz isso, de vez em quando a bola tá indo pro gol, ele desvia, porque sabe que se ele desviar, não tem como o goleiro pegar. O Martinelli ia fazer o gol, mas o goleiro já ia encaixar, ele desviou, matou o goleiro, e conseguiu o gol aos 46 do segundo tempo, fechando ali o caixão do Palmeiras. E assim, o Cano fez o primeiro gol, nós estamos quase no final do ano, primeiro gol da temporada, porque ele fez um gol em amistoso, aí não conta, né? Mas assim, primeiro gol dele com a camisa do Fluminense. É triste, né? Porque é um cara que tá no final de carreira, mas ainda conseguiu entregar um gol importante, que foi um gol que ajudou muito o Fluminense, né? No brasileiro. E talvez traga uma esperança, porque assim, eu tenho certeza absoluta, Arthur, se o Fluminense jogasse o que jogou contra o Palmeiras, contra o Revadavia no primeiro jogo, seria impossível não vencer aquele jogo. Porque o Fluminense...
2: Por mais de 1-0 até.
1: O Fluminense teve transição, teve toque de bola, armou contra-ataque, teve cruzamento na área, fez o pacote completo, que é o que o time vinha fazendo nos três primeiros meses do ano. E depois parou de jogar assim. O ataque Libertadores do Fluminense foi muito ruim. O Fluminense é o pior classificado, é o 16º classificado. Classificou com a pior vaga de todos, o pior time, cara. Então, assim, esse time que o Fluminense jogou contra o Palmeiras dá esperança, até porque o Palmeiras é muito melhor que o Rivadavia. Pra mim, Sim. Isso é óbvio.
2: Sim.
1: O Rivadavia, ele está num momento assim de... Seria uma equipe pequena da Argentina que tá num grande momento, porque os grandes não estão conseguindo. Mas assim, em comparação, tem nenhum como... E o Fluminense também é bem melhor que o Rivadavia.
2: Sim.
1: O Fluminense tem a obrigação de conseguir jogar pelo menos o que jogou. Aí se vai conseguir o resultado fora de casa, que fica um pouco mais difícil, não sei. Mas se ele jogar com esse ímpeto, essa vontade, como jogou contra o Palmeiras, eu acho muito difícil o Fluminense não conseguir uma classificação. Só que o Fluminense sempre tem problemas. O Fluminense vem sofrendo com lesões praticamente todas as rodadas.
2: Cara, incrível.
1: Nós tivemos o Freitas machucado e o Thiago Silva de uma vez só e o Milan, né? Aí o Freitas machucou, voltou o Milan, voltou o Freitas, voltou o Thiago Silva. O Igor Rabelo, que era a quinta opção, ele estava jogando muito bem e ontem sofreu uma lesão na clavícula e provavelmente vai ter que operar. E se operar, meu amigo? Dificilmente volta esse ano.
2: Que essa temporada.
1: Então, assim, era um cara que estava muito bem. Talvez Igor Rabelo e Thiago Silva pudesse ser a grande dupla, né? Que surgiu depois de tantos problemas. É. Mas nem sabemos qual vai ser a dupla de defesa. Porque voltou o Freitas. O Freitas, geralmente, quando volta, pelo menos era assim com o Zibaldi. O Marcão absoluto. É outro cara. O Thiago Silva vai ser soberano nessa zaga. Quem vai formar a dupla? Só o Marcão vai poder dizer. Inclusive, o Fluminense tem um treino hoje lá no estádio do Godoy Cruz, às 16h, visando esse jogo contra amanhã, contra o Independiente Rivadavia. Que eu vou falar a verdade pra você, até o jogo do ano do Fluminense, tá? É o jogo do ano. Porque assim, se ele for eliminado, que pode vir a acontecer, né? Até porque o Fluminense está tentando ainda se encontrar com o Marcão, né? Por que que é o jogo do ano? O Fluminense foi eliminado da Copa do Brasil. Brasileiro, você pode perguntar para 10 tricolores na rua. 11 vão dizer que não briga pelo título. Muito difícil, muito difícil. Porque a gente sabe entender o cenário de como está o recorte. É Flamengo e Palmeiras, com um elenco melhor que o do Fluminense e com mais pontos. É isso. E um Cruzeiro querendo chegar. Então, assim, teria que ter tropeço de Flamengo, que é difícil ter, e de Palmeiras, e de Atlético Paranaense, e de Cruzeiro, para ele... E ele não tropeçar. Então, assim...
2: Tirar 10 pontos, né?
1: O cenário do Fluminense é tentar pegar uma vaga direta na Libertadores. Então, se ele sonha com a Libertadores, é melhor manter o sonho na Libertadores. Continuando jogando. Só que, assim, se você pegar o time do Zubeldía e jogar contra o Rivadavia, o time do Zubeldía pegou 3 vezes o Rivadavia e não ganhou nenhuma.
2: É, isso aí...
1: Um empate, uma derrota e outro empate. Né? Então, assim, agora é o time do Marcão. Com pouquíssimo tempo pra treinar. Vai jogar assim de novo? Difícil imaginar. Porque com o Fluminense jogou, parecia que valia a vida, né? Jogou muita bola. Agora o que vale é contra o Rivadavia. Se jogar assim, eu repito, acho que classifica.
2: Sim.
1: Futebol também tem, né? Coisas assim inacreditáveis. Sim. Mas eu acho que a vontade, às vezes, é o que estava faltando. E com o Marcão, pelo que nós vimos contra o Palmeiras, não faltou vontade. Mais ou menos isso, né? Tem que jogar assim amanhã contra o Rivadavia. Amanhã a gente vai falar bastante desse jogo. Tá, pra gente dar espaço para as outras equipes também. Então falamos do Mengão, falamos do Flusão. Vamos falar agora do Gigante da Colina.
3: Vasco.
1: Zero para o Vasco, 3 para o Santos. Olha. Lembrando que quem tá na mesa é um flamenguista. Mas olha só, olha que loucura. 3-0 com o gol do Gabigol, que foi provocar a torcida. Ele levantou lá o troféuzinho de eleito melhor jogador em campo, né? Pra provocar a torcida do Vasco. Faz parte do futebol.
2: Jeito, cara.
1: Agora o recorde do Vasco é o seguinte: são 7 jogos sem vencer, penúltima colocação com 20 pontos, à frente apenas da Chapecoense, que tem 11. Vai pegar o Palmeiras no Brasileiro, ainda tem a Copa do Brasil e a Sul-Americana para dividir, um time que tá com dificuldade. É outra situação que a gente tá falando do Mirassol. Vai conseguir dividir Copa do Brasil e Sul-Americana? Acho improvável. Inclusive, contra o Olímpia deve mandar um time reserva, tá?
2: Será?
1: E olha só, a conta do Vasco é simples. O Vasco precisa de 46 pontos, que é o número mágico. Até hoje nenhum time rebaixou com isso, ou seja, de 48 pontos disputados, ele precisa da metade para se livrar. Quando você dá essa informação, tende a puxar para baixo. Claro, gente, que não é uma fórmula, mas é uma fórmula muito importante de você se agarrar. Precisa da metade dos pontos, precisa de resultados de time que briga por G5, cara. Esse é o problema. E você falou muito bem, o Vasco não faz gols, o Vasco tem problema no ataque, contratou o Colídio, perdeu o Brenner. O Vasco hoje, pra você ter uma ideia, o Vasco tem quantos gols marcados? O Palmeiras tem 40, o Flamengo tem 44, o Vasco tem 23. Na zona de rebaixamento, ele empata com a Chapecoense, cara, que tem 23 também. Ele empata com o Internacional, que tem 23 gols marcados. Agora o Vasco toma 46, cara. A zaga do Vasco hoje, você falou que o problema do Vasco é o ataque, eu vou complementar sua informação, não corrigir. O Vasco sofre 46, é a pior zaga do brasileiro. 46 gols, cara.
2: Ou seja, o problema é a zaga também.
1: É a zaga também, porque o Vasco tem 46, você tem noção. Eu falei errado, tá? O Vasco tem 34, 46 é a Chapecoense. 34, é um time que sofre muitos gols, é a quarta pior defesa. Mas sofre, e não faz gol. Não faz
2: aí
1: gol.
2: Aí não tem receita que aguente,
1: não,
2: né?
1: Não tem.
2: Seu time é a quarta pior defesa, aí não faz gol.
1: Não dá.
2: Como é que faz?
1: Assim, é um cenário muito ruim do Vasco. E principalmente, cara, eu vou fazer o seguinte, eu vou fazer uma situação aqui de ver os próximos jogos do Vasco. Então, repetindo, né? O Vasco hoje ele precisa de 50% dos pontos que ele vai disputar. Aí eu falo pra você, é fácil? 50%? Pô, cara. Hoje quem consegue 50% é o Atlético Paranaense, é o Cruzeiro. Então, assim, são times que estão bem melhores do que o Vasco, né? Claro que vai depender dos outros resultados. Mas olha só, o Vasco vai ter agora, na próxima rodada, que é a 24ª rodada, um Palmeiras fora de casa. Acho difícil o Vasco vencer. É impossível? Não é, galera. Mas acho improvável. Lembrando que o Palmeiras vai decidir a sua vida também na Libertadores, vai depender do que acontecer. Ou ele vai ficar mordido por eliminação no Cerro Porteño, ou ele vai com inflado por uma classificação fora de casa, que não é impossível. O Palmeiras já mostra muitas forças na Libertadores. Depois o Vasco pega, do Palmeiras fora de casa, o Vasco tem um jogo contra o Cruzeiro.
2: Ixi Maria, Palmeiras e Cruzeiro agora.
1: Em São Januário. Ah, São Januário, mas tomou de três do Santos.
2: Né? E o Cruzeiro ganhou do Corinthians fora. É.
1: Mas aí vai ter também o cenário de eliminação aí da Libertadores ou não. Depois o Vasco pega o Fluminense. Na lógica da Vasco, né? Porque a gente vem vendo os últimos resultados. Mas é clássico. Aí pega o Grêmio, ou seja, briga por desesperado e o Grêmio em casa. Pega o Coritiba em São Januário. E depois um clássico contra o Botafogo. Isso na 29ª rodada. E depois o jogo contra o Remo em São Januário, que tem que ganhar, né? Porque pode ser uma briga também na disputa do Z4. Então, assim, claro que estamos longe de terminar um campeonato. Nós estamos somente na 22ª ou 23ª rodada. Né? Para o Vasco é a 22ª. Porém, o Vasco precisa fazer mais pontos do que ele fez até agora. Ele fez 22. Ele precisa fazer 24. Então, ele precisa ser melhor do que ele está sendo. É isso. É isso. Resumindo, é isso.
2: O que tá difícil.
1: É. Eu acredito que o Vasco tem possibilidade de escapar? Sim, porque o Remo tem 22. O Internacional tem 23. O Mirassol tem... Três vitórias te tira da zona de rebaixamento e te coloca lá no pelotão do meio. A verdade é essa. Três vitórias consecutivas. Qualquer time conseguir hoje, ó. Se o Vasco vence três seguidas, se o Remo vence três seguidas ou o Internacional vence três seguidas, esses três times vão se distanciar da zona de rebaixamento. Sim. Mas hoje, você consegue imaginar isso o Vasco? Eu não consigo. Ainda mais vindo o Palmeiras aí.
2: É.
1: Um Cruzeiro depois.
2: E um time que vinha de uma subida de produção na apuração.
1: Exatamente.
2: Entendeu?
1: Existe um Vasco. Mas, cara, na Copa do Brasil existe um Vasco.
2: Eu vou te falar, ontem mais uma vez foi melhor. Foi bem.
1: Primeiro tempo o Vasco foi muito bem.
2: Faz gol. Aí não fica difícil, entendeu? E aí você tá nessa pressão de fazer gol, de não faz gol, não faz gol. Toma um gol numa bobeira. Os três gols foram bobeira.
1: Vamos falar que o Léo Jardim não pode falhar do jeito que tá falhando, né?
2: Os dois últimos foram frango do Léo Jardim. Agora o primeiro, uma sonolência total, porque o Gabigol correu sozinho e ninguém foi atrás.
1: É. E não pode, né? Um cara que a gente sabe que não pode.
2: Não tem como,
1: né,
2: cara?
1: É um jogador que não, geralmente não perde oportunidades fáceis assim, né? A bola caiu pra ele. O Léo Jardim foi muito mal em dois dos três gols. Deu um soco errado. Pô, essa do soco me incomodou. Porque ele, pô, isso é o básico. Isso você aprende isso na base, tá? Goleiro não dá soco pra dentro da área.
2: É.
1: Tá? Tinha que tirar dinheiro do salário quando faz isso.
2: É mesmo.
1: Entendeu? É a mesma coisa de pegar um copo d'água e jogar no computador pra ele ligar. É um absurdo.
2: É verdade.
1: Entendeu? É a mesma coisa de quebrar uma sanduicheira. Não pode.
2: É verdade.
1: Pode quebrar sanduicheira. O amigo tá querendo fazer um pão, então quebra uma sanduicheira.
2: Esse amigo aí sem comer queijo quente.
1: E depois ele deu um rebote, que é outro também no pé do outro. Ó, o Oliver Kahn aprendeu isso em 2002 e o Léo Jardim não viu.
2: Cara, se quiser ser legal com o Leonardo Jardim, com o Léo Jardim, a primeira, porra, ficou meio confusa ali, bola
1: muita gente na frente,
2: mesmo assim. Agora a segunda.
1: Não tem como discutir.
2: Aí não tem como, né, cara? Pô, tu dá um rebote no pé do cara.
1: E o Colídio também não apresentou nada, hein?
2: É.
1: E agora?
2: Chegaram na fogueira, né? Vamos ver.
1: É, vamos ver, né?
2: O
1: David também, não sei como é que é titular também. É. Que esse rapaz não tá fazendo gol, não tá fazendo nada.
2: Nem pelo lado, nem pelo meio, nem pelo...
1: Nada.
2: Por cima, por baixo.
1: É,
2: agora, cara, outra coisa. Um asterisco aqui também. Foi o gramado São Januário, hein? Rapaz,
1: tava ruim.
2: A bola, se tem uma coisa que a bola não faz lá, é rolar.
1: É. E o técnico do Palmeiras reclamou do Maracanã, se ele joga São Januário.
2: É, ele ia mandar fechar.
1: Ele ia... Falar que não poderia ter jogo, ia pedir pra dar W.O. Lembrando que o Vasco volta a campo, né? Já entra em campo, rapaz, agora, né? Na quinta-feira, né? Oitavas contra o Olímpia fora de casa. E aí, meu amigo, eu mandaria o time reserva, tá?
2: É mesmo?
1: Ah, não mantive o titular, não. Eu acho que a prioridade do Vasco tem que ser o brasileiro agora e Copa do Brasil naquele momento lá, porque dá uma grana muito boa. Sul-Americana, com todo respeito pra grandiosidade do Vasco, não...
2: É
1: não muda patamar.
2: Não vai mudar.
1: Não é. Na realidade, a galera vai ter até vergonha de comemorar. Sabe
2: Sim.
1: por quê? Porque o Fluminense ganhou recente, o Flamengo, o Botafogo, que é Libertadores. Aí vai comemorar Sul-Americano. Ah, é um título, beleza. Dá vaga, mas, cara, não é o mesmo peso.
2: O risco que vai correr.
1: É, o risco não vale, porque a decisão não é agora. Lá pra frente, final do ano, que é novembro, né? Se eu não me engano. Então, é melhor mandar o time reserva ver o que vai dar. Já não queria disputar a primeira fase mesmo, ficou mandando o time de reserva o tempo todo e classificou, reclamando.
2: É.
1: Então, assim, prioriza o brasileiro e depois a Copa do Brasil, porque, com todo o respeito à Sul-Americana, não é título pra Vasco da Gama. Falamos do Vascão, vamos falar agora do glorioso da Estrela Solitária. Bota

0: cenário do Botafogo, que era de melhora, deu uma freada, mas assim, o Botafogo ainda briga mais por uma vaga de Sul-Americana, né? E vai e tentando entrar no pelotão lá de cima. Uhum. Mas com essa derrota pro Vitória, que eu acho que estava dentro dos planos, né? Quando você marca aquele chique, pô, dá pra conseguir um empate talvez lá, mas é que o momento do Botafogo pro Franklin Carvalho pode tá dando adeus, né? Até porque a torcida já recebeu a galera, né? No saguão do aeroporto, Santos Dumont, galera xingando, o Franklin Carvalho. É. Será que, dependendo do resultado, no Nilton Santos, mais uma derrota, por exemplo, né? Que seria uma vergonha ainda maior no Nilton Santos, pode culminar com o desemprego de Franklin Carvalho? O que você acha? Ou seria muito cedo pra mandar ele embora?
1: É, eu acho que ele tá. Tchau.
2: E aí, ó. Já tá dando tchau. Eu acho que ele tá por um fio, tá? Por mais que eu não achasse as atuações de antes tão ruins pelo material que ele tinha, 6-1 pro Cienciano não dá. É. Isso aí é pra encerrar qualquer trabalho.
0: Né? É, lembrando que o gol do Vitória foi do Mateuzinho, né? 1-0. E é isso, né? Derrota do Glorioso. E amanhã vamos trazer também mais informações da Libertadores, vamos trazer também Copa Sul-Americana, temos aí nossos times envolvidos nessas competições e voltamos amanhã com a arquibancada no ar, eu e Arthur Neto e grande elenco. Valeu, galera, beijo no magro, fui!
3: Valeu! Obrigado, encerramos.
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5: Hoje é segunda-feira, dia 17 de agosto de 2026. E começou nesta segunda-feira na Mongólia a 17ª Conferência das Nações Unidas de Combate à Desertificação, a COP17. Até o dia 28 de agosto, representantes de 196 países vão buscar soluções para desafios que afetam a vida de todos, como combater a seca, restaurar ecossistemas, garantir acesso universal à água e aos alimentos e valorizar povos e territórios tradicionais. O presidente do Tribunal Superior Eleitoral, ministro Cássio Nunes Marques, reúne nesta segunda embaixadores e representantes do corpo diplomático para apresentar e defender a segurança e a transparência das urnas eletrônicas e do sistema eleitoral brasileiro. Diplomatas dos Estados Unidos e de todos os países com representação no Brasil foram convidados. Mais de 100 embaixadores confirmaram presença, entre eles um integrante do corpo diplomático norte-americano. O governo do estado do Rio de Janeiro acabou com a Secretaria Intergeracional de Juventude e Envelhecimento Saudável. A decisão foi publicada no Diário Oficial nesta segunda-feira. A medida faz parte da reestruturação administrativa do estado e atende uma recomendação de auditoria que apontou irregularidades na contratação de duas ONGs responsáveis pela gestão do projeto 60 Mais Reabilita entre 2023 e este ano. A publicação também oficializa a exoneração de 35 servidores, entre eles a secretária Isabela Alves.
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5: Na Avenida Niemeyer, a faixa no sentido São Conrado, que esteve ocupada na altura da passarela metálica do Vidigal devido a um ônibus enguiçado, acabou de ser totalmente liberada e o trânsito está em boas condições. Agora, na ponte Rio-Niterói, o fluxo tem lentidão dos acessos à grande reta por conta de um acidente entre dois veículos que aconteceu agora há pouco. O tempo de travessia está na faixa de 17 minutos. Já no sentido Rio, o fluxo é normal. Paulo Fonseca para o Radar Sputnik, pelo horário de Brasília, 12:03.
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1: Um novo estudo da Associação Brasileira dos Membros do Ministério Público de Meio Ambiente, a ABRAMPA, em parceria com o Instituto de Pesquisa Ambiental da Amazônia, o IPAM, fez um diagnóstico dos principais problemas para rastrear e dar transparência às cadeias produtivas do gado, da madeira e do ouro na Amazônia Legal. São três atividades.

0: atividades que estão entre os principais vetores de pressão sobre a floresta. O estudo, intitulado Gado, Madeira e Ouro na Amazônia Legal, Desafios e Iniciativas de Rastreabilidade e Transparência, reúne dados científicos, analisa as regras existentes e também decisões da justiça. A pesquisa mostra, na prática, onde estão os buracos nos sistemas de controle e por que eles continuam existindo. Entre os principais problemas estão a insegurança fundiária, a fiscalização fragmentada entre diferentes órgãos públicos e a falta de transparência nos dados. Outro problema é a falta de integração entre os sistemas de informação. É o caso, por exemplo, da Guia de Trânsito Animal, do Cadastro Ambiental Rural e do Sistema Nacional de Controle da Origem dos Produtos Florestais. Segundo o estudo, os sistemas de rastreabilidade existentes são insuficientes. Muitos desses sistemas foram criados principalmente para garantir o controle sanitário comercial dos produtos e não necessariamente para identificar a origem ambiental da produção, muitas vezes ilegal. Eu sou Kaique Santos, daqui a pouco também está o meu colega Rafael Costa e você está ouvindo o podcast Jabuticaba Sem Caroço da Agência Internacional de Notícias Sputnik Brasil. 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Agora sim, vamos começar a entender mais sobre a pesquisa com a nossa primeira convidada. O Rafael é quem fez essa entrevista.
1: Fotossíntese.
2: O Jabuticaba Sem Caroço bate um papo com a Raquel Rosner, ela que é advogada do projeto Abrampa pelo Clima, da Associação Brasileira dos Membros do Ministério Público do Meio Ambiente. Doutora Raquel, seja mais que bem-vinda ao Jabuticaba, como vai?
3: Oi, Rafael, obrigada, viu? Tudo certinho por aí.
2: Por aqui, tudo na santa correria, né, doutora? E você chega para falar sobre um estudo inédito aí do projeto Abrampa, né? E da Associação Brasileira dos Membros do Ministério Público. Vamos lá, esse é um estudo de vocês em parceria com o Instituto de Pesquisa Ambiental da Amazônia, né? O IPAM, que traz aí um diagnóstico abrangente sobre os desafios de rastreabilidade e transparência nas cadeias produtivas do gado, da madeira e do ouro na Amazônia Legal, né? Que são aí, infelizmente, os principais vetores de pressão sobre a floresta. Te pergunto, doutora, o que existe de comum entre elas que permite que produtos ilegais sejam aí incorporados ao mercado formal?
3: Olha, Rafael, o que a gente tem hoje, infelizmente, é um cenário muito disseminado de fraudes nessas cadeias produtivas, né? Então, enfim, só para dar um contexto, a gente iniciou esse estudo por conta de um projeto que a Abrampa desenvolve junto com o IPAM, que é o projeto Amazônia Destinada, né? E que a ideia é pensar como que a gente trabalha com as áreas protegidas da Amazônia Legal, como que a gente destina florestas públicas não destinadas, né? Que são os principais, enfim, são os principais ambientes onde a gente vê hoje o avanço do desmatamento ilegal, contribuindo para a crise climática, para a crise ambiental, para a crise da sociobiodiversidade. E pensando nisso, a gente quis olhar então para as cadeias produtivas, né, que estão contribuindo justamente para o avanço desse desmatamento nessas áreas protegidas. O desmatamento, ele não vem, e a grilagem que vem junto, né, eles não vêm simplesmente de uma supressão de vegetação sem justificativa, né, eles vêm junto com um avanço produtivo sobre essas áreas, como a gente vê muito bem com o arco do desmatamento na Amazônia. E a gente olhou para essas cadeias produtivas e a gente fez um levantamento tentando entender qual que é o cenário que a gente tem hoje, né? Como que a gente está vendo no Brasil ainda um avanço muito grande dessas cadeias produtivas de, enfim, eixos ilegais dessas cadeias produtivas sobre a Amazônia. E eu diria que o principal ponto que a gente viu em comum nessas cadeias produtivas nesse contexto de ilegalidade é a existência de fraudes, né? Então, são cadeias que, para a gente verificar rastreabilidade, ou seja, para a gente verificar por onde todos esses produtos passaram, né? Desde da produção inicial até o produto final, o que a gente vê são documentos, né? Que muitas vezes são fraudados, que muitas vezes tem informações inverídicas, né, para misturar daí produtos de origem ilegal com produtos de origem legal e chegar no cenário que a gente tem hoje.
2: Isso é. Então, o problema da Amazônia hoje é a falta de mecanismos de rastreabilidade ou incapacidade de integrar e utilizar os dados que já existem.
3: Exatamente. A gente principalmente nas cadeiras da madeira e do gado, né? A gente tem hoje instrumentos que poderiam ser utilizados, já que já existem, e poderiam ser utilizados para rastreabilidade, né? A gente tem a guia de transporte animal, a GTA no caso da madeira, a gente tem o guia de transporte animal pro caso do gado, e a gente tem o documento de origem florestal pro caso da madeira, né? Que são documentos que já existem hoje, que já são exigidos, que muitas vezes possuem fraudes, justamente por uma falta de acompanhamento, fiscalização adequados, mas que também não são transparentes para a sociedade. E não só para a sociedade, mas às vezes até para os órgãos de controle, como é o caso do Ministério Público, né? Então, por exemplo, no caso da GTA, a gente tem ações já ajuizadas pelo Ministério Público, exigindo a disponibilização para que ele consiga verificar, né, se essas cadeias são legais, né? E a gente já tem decisões, inclusive, do Judiciário mandando que esses dados sejam disponibilizados de forma transparente, tanto para o Ministério Público quanto no STF, o reconhecimento da necessidade da transparência desses dados para toda a sociedade, né? Que existe aí um direito de acesso à informação, um direito à transparência, um dever de publicidade do poder público, que está sendo recorrentemente violado. E até como você mesmo mencionou, a gente também falta hoje, né, a gente sente falta da integração das informações que já são produzidas. Uhum. Então, eu diria que, no geral, a gente não tem um problema de falta de informação, mas de falta de transparência e de integração dessas informações, né? Porque a gente já tem o Cadastro Ambiental Rural, que foi inaugurado pelo Código Florestal de 2012 e até hoje não foi implementado adequadamente, né, que é onde a gente precisa que conste todas as informações da propriedade privada. A gente já tem o DOF e a GTA, que eu mencionei. A gente já tem dados de desmatamento, como tanto produzidos pelo poder público, como levantados por outras iniciativas, como é o caso do Map Biomas, né, plataformas de embargos das propriedades, quando tem verificação de legalidades, as próprias autorizações de supressão de vegetação, né, então dados a gente tem, ainda que a gente tenha problema no fornecimento desses dados, claro, mas a gente não tem nenhuma integração entre eles, o que prejudica ainda mais a rastreabilidade, né.
2: É interessante porque, te ouvindo, doutora, se a GTA já registra a movimentação dos animais, porque ainda é tão difícil, né, saber se o boi passou por uma área desmatada ilegalmente antes de chegar ao frigorífico?
3: Pois é, essa é a nossa grande questão também. A questão é que a GTA, ela foi originalmente implementada com viés sanitário. Uhum. Então, com a intenção de saber se está seguro para o consumo. Então, é uma informação que está, que ela fica sob a gestão do MAPA, né, da Secretaria de Agropecuária, né, dos órgãos com viés agropecuário, não ambiental. Mas essas informações já são produzidas hoje, né? Então, por que que a gente não está usando isso também para falar sobre por onde que esses animais passam do ponto de vista ambiental? Uhum. Para olhar para a propriedade, olhar dados de desmatamento, olhar dados de eventual autorização de supressão de vegetação, olhar dados de embargos, né? Olhar se está sobreposto à terra pública ou não. Então, eu acho que é uma ótima questão e que a gente também se coloca, né? Parece uma solução tão simples, não vai resolver todos os problemas, mas só da gente usar esses dados que já são produzidos hoje, que já são exigidos hoje, do ponto de vista sanitário, para a questão ambiental, a gente já avançaria muito.
2: Com certeza, avançaríamos mesmo e também teríamos ali um mapeamento direitinho, né, de como que tá esse trânsito, né? E vai lembrar que GTA, o pessoal tá nos ouvindo e talvez não tenha captado, não é o GTA do joguinho não, viu, pessoal? GTA é o guia de trânsito animal, né? Doutora, eu te pergunto, existe também uma responsabilidade do setor privado, até onde empresas que compram esses produtos deveriam ser obrigadas a comprovar aí a origem daquilo que colocam no mercado?
3: Olha, eu acho que esse é um ponto imprescindível e que a gente precisa trabalhar muito como sociedade, né? A gente vê um cenário muito diferente para as três cadeias produtivas que a gente estudou. No gado, a gente tem, enfim, a gente já avançou bastante nesse tema, eu diria, o Ministério Público já avançou bastante nesse tema. Hoje em dia, o Ministério Público, ele já, há alguns anos, na verdade, ele assina termos de ajustamento de conduta, né, que são os TACs, com frigoríficos, para que os frigoríficos se responsabilizem por olhar e verificar se eles estão adquirindo os animais, a carne, de propriedades regulares. Isso ainda também enfrenta dificuldades, porque por mais que exista, o Ministério Público tenha avançado muito em relação à verificação dos fornecedores diretos, né, que são esses que fornecem o boi, fornecem a carne imediatamente para o frigorífico, existe uma dificuldade em relação aos elos anteriores da cadeia. Então, quem forneceu para essa última propriedade o boi e a carne, o boi, no caso, né?
2: Uhum.
3: O Ministério Público tem avançado nisso também, né? Agora em 2026 ele aprimorou o TAC para incluir algumas obrigações relacionadas a esses fornecedores indiretos, mas eu diria que ainda é um grande desafio. Mas então a gente ainda já vê alguma responsabilização nesse sentido, né? A gente tem algumas ações judiciais, mas daí quando a gente vai para as ações judiciais a gente já vê que existe uma dificuldade um pouco maior, que é seja na cadeia do gado como nas outras, em relação a essa responsabilização, porque o que acontece? Hoje a gente tem um problema de disponibilização de dados, como a gente estava falando, né?
2: Uhum.
3: E não necessariamente a gente tem previsões específicas, né, diretrizes muito claras de que cabe aos compradores realizarem medidas de devida diligência, né, que seria essa verificação dos elos anteriores da cadeia. Agora, e a gente faz uma interpretação sistemática da legislação, o que a gente entende, que a gente coloca no livro justamente, é que claro que existe sim essa responsabilidade, né? Se a gente tem um dever coletivo, não só o poder público, mas a gente coletivamente tem o dever de proteger o meio ambiente, né? Se a gente tenha o dever, se já existe nas cadeias o dever de você exigir GTA, de você exigir o DOF, no caso do ouro, de exigir a nota fiscal, que tem as suas questões, né, que ela não consegue traçar direitinho todo o caminho, principalmente por conta dessas fraudes, né, mas se a gente já tem essas exigências, não basta uma análise meramente formalista, né, desses documentos.
2: Uhum.
3: Se a gente sabe que existe um cenário de ilegalidades disseminadas na Amazônia, esses documentos, eles precisam ser analisados pelos produtores com o mínimo, uma lente minimamente crítica, né? Então, pô, se eu tô olhando aqui um documento e tem algum indício de irregularidade, isso precisa ser um alerta. Não pode passar em branco.
2: Com certeza não. E graças a Deus vocês estão aqui justamente colocando holofote nessa situação, né, doutora? Bom, por outro lado, a cadeia da madeira é justamente a que possui um sistema regulatório mais estruturado, né? Acredito eu. Porque ainda assim, quase um terço da exploração amazônica ocorre sem autorização.
3: Então, a gente tem uma questão com a madeira que ela é bem estrutural, né? Inclusive, mesmo antes dessa publicação, a Abrampa já tinha feito um estudo sobre a questão das autorizações de supressão de vegetação, que além da gente ter um problema seríssimo, né, de extração de madeira sem autorização, mesmo quando ela é autorizada, a gente tem uma série de violações às exigências legais, né? Então, por mais que a gente tenha um sistema estruturado, a gente não tem necessariamente um sistema que está sendo implementado da forma como deveria ser, né, que tem as informações que deveria ter. Isso, de novo, é algo que o Supremo Tribunal Federal também tem trabalhado. E acho que aqui isso tem muito a ver com a questão fundiária da Amazônia, né? Como a gente está olhando para a Amazônia, que é onde mais avança a questão do desmatamento ilegal, e não desse desmatamento legal com contorno, que no final que parece ser legal, mas que no final não é, né? Que é o problema que a gente tem muito com as autorizações de expressão de vegetação. Tem muita relação com a questão fundiária da Amazônia, com as florestas públicas não destinadas, que foi justamente a provocação inicial que deu impulso a esse projeto, né? Então a gente tem diversas áreas hoje que deveriam ser destinadas, deveriam ser transformadas em unidades de conservação, em terras indígenas, enfim, deveriam ter uma finalidade, mas que hoje não tem, e que também a gente não consegue, até pela dimensão da Amazônia, ter uma fiscalização in loco, por exemplo, né? Que mostra a importância da gente ter mecanismos de, que a gente também já trabalhou essa questão de georreferenciamento, né, e de sensoriamento remoto para acompanhar. Então eu diria que hoje a gente tem uma dificuldade muito grande na Amazônia por conta dessa dificuldade de acompanhamento local mesmo, sabe? Da dificuldade que a gente tem de fiscalização, da falta de destinação das terras públicas. A gente tem vários estudos que mostram que é principalmente nas terras públicas que a gente tem o avanço desse desmatamento. Então, destinar, nesse caso, né, eu diria que seria o sinônimo da gente tentar frear um pouco desse desmatamento ilegal que vem ocorrendo.
2: Quando uma madeira possui o DOF, que é só também para os nossos ouvintes entenderem do que se trata, é o documento de origem florestal, não é, doutora?
3: Isso mesmo.
2: E documentação aparentemente regular, o consumidor ele pode confiar que ela é necessariamente legal? Isso é, como que uma pessoa leiga, que compra, faz a compra de uma madeira pela primeira vez, pode se certificar de que aquilo ali que ele está comprando é de fato de origem legal, documentada, aprovada, verificada, enfim, regulamentada. Isso aconteceu muito, inclusive, me corrija se eu estiver errado, doutora, com a Fabi Castell, né? Eles trouxeram um pouco dessa pauta da madeira que era feita os lápis deles, não? Isso faz tempo, tá? Eu resgatei aqui uma memória que nem eu sabia que eu tinha, mas foi uma empresa que eu me lembro que teve essa preocupação de falar para a sociedade que a madeira que era produzida os lápis era madeira de origem legal, né? Então, assim, como a sociedade pode saber que aquilo ali é certo ou não?
3: Olha, Rafael, uma grande questão, viu? Hoje, honestamente, eu diria que a sociedade, a pessoa física que tá lá comprando uma mesa, comprando uma cadeira, comprando um móvel, ela não conseguiria confirmar com certeza absoluta que ela tá consumindo uma madeira completamente legal. Uhum. É claro que ela pode exigir os documentos, né? Mas, como eu mencionei no começo da nossa conversa, o que une muito dessas três cadeias hoje é o cenário de fraudes. Então, o que acontece é, a madeira ela pode até ser acompanhada de um DOF em todo o seu caminho, né? Inclusive, é uma exigência legal. Existe penalização, né? Caso essa madeira não esteja acompanhada de DOF. Mas, esse DOF, ele depende de uma declaração do próprio usuário. E muitas vezes o que a gente tem aí é justamente a inserção de dados falsos, né? E o que a gente vê na cadeia da madeira é que desde o início dela a gente tem um cenário de várias fragilidades, né? Então, vamos supor que tenha uma autorização que permitiu efetivamente extrair madeira de um determinado local. Quem extraiu madeira de forma ilegal, muitas vezes a partir do inflacionamento de um inventário florestal que está regular, você consegue misturar essas duas madeiras, né? Outro ponto que a gente também tem ilegalidades no processamento, né, da madeira, então quando ela deixa de ser tora para ser transformada em tábuas e etc, porque daí você tem um coeficiente de rendimento, né? Não é, tem farpa que voa, né? Tem um pouco da madeira que se perde nesse processo. E aumentando o coeficiente de rendimento, você também consegue misturar madeira de origem legal a legal. Isso tudo sendo declarado nos documentos como uma madeira que foi, desde o princípio, de origem legal, né? Mas que daí você tem a mistura da origem ilegal com a origem legal. Então, por conta dessa mistura, justamente, eu acho que existe uma dificuldade do consumidor final de fazer essa avaliação. A gente depende muito das empresas adotarem medidas de devida diligência, a gente depende muito do poder público efetivamente ficar em cima, né? Realizar operações, principalmente nesses pontos de agregação que a gente chama, né, no relatório, que seria, por exemplo, o momento do processamento, né, que você une toda essa madeira, né, para encaminhar para a produção final. Mas o que o consumidor pode, de fato, fazer hoje é exigir a documentação, que pelo menos isso, né, garantir que, de certa forma, dentro do alcance dele, tá legal, né?
2: Então agora vamos falar do ouro, né? Uhum. Te pergunto, por que justamente o ouro, um produto de altíssimo valor e com enorme impacto ambiental, ainda não possui um sistema nacional de rastreabilidade capaz aí de acompanhar sua origem, doutora?
3: Olha, Rafael, o que a gente viu na questão do ouro, né, é que eu acho que é algo que é muito interessante da gente falar, uhum, porque eu acho que tem a ver até com o processo histórico, né, de desenvolvimento dessa atividade na região. É que a gente tem duas grandes atividades hoje que estão relacionadas a ouro, né? Que é a garimpagem e a mineração, que em tese são atividades com proporções diferentes, digamos assim, né? A garimpagem seria aquela atividade mais manual, exercida pelo garimpeiro, na ponta, sabe? De forma mais artesanal, enquanto a mineração é realmente a atividade industrial, né? Que usa máquinas, grandes empresas desenvolvem, etc. Originalmente, poderia até ter essa diferenciação, mas hoje em dia ela é artificial, ela já não existe mais. O que a gente vê é que sim, temos garimpeiros, né? A gente tem várias crises, inclusive, relacionadas a isso. E aqui eu relembro a crise Yanomami, que a gente teve, né? Por conta das atividades chamadas de garimpagem. Mas o que estava acontecendo, na verdade, era uma estrutura enorme, né, tão estruturas enormes, que a gente vê que muitas vezes estão em áreas protegidas, principalmente terras indígenas, né? No Brasil a gente tem uma sobreposição muito grande de áreas de incidência de ouro com terras indígenas.
2: Uhum.
3: E assim, atividades que usam aviões, que usam dragas, que usam tatuzões, né? Então assim, são atividades que hoje elas já não são manuais, elas já não são artesanais, elas são atividades que são exercidas, né, em escala muito grande, em escala industrial também, nos casos de garimpagem. E vem aí um problema muito sério de proteção ao meio ambiente, de proteção às populações tradicionais, né, que a gente tem uso de mercúrio, que muitas vezes, enfim, contamina essas populações, uhum, né, por conta do consumo de peixe, etc. Enfim, a gente ainda assim tem essa divisão muito artificial dessas atividades de garimpagem e de mineração, né.
2: Uhum.
3: Isso gera até uma questão que acho que vale a pena mencionar, do licenciamento, né? O licenciamento, ele é simplificado para as atividades de garimpagem. Só que hoje em dia já não é essa atividade que um dia foi mais manual, uhum, né? Acho que vale até mencionar isso num contexto que a gente está discutindo a nova lei de licenciamento, que fragiliza ainda mais esses processos, né? Enfim, por conta de todo esse histórico, o sistema que se criou, né, para garimpagem, que eu acho que é o grande foco nosso aqui, é de que a pessoa, ela coleta o ouro, né, ela extrai o ouro dessa forma supostamente manual, leva até um ponto de compra de ouro, que é um PCO que é localizado no próprio território, que precisa ser vinculado a uma DTVM, né, que são as distribuidoras de títulos e valores mobiliários, que são instituições financeiras autorizadas pelo Banco Central,
2: uhum,
3: e a partir disso, com uma declaração, que a própria pessoa que está vendendo fala, eu retirei esse ouro do lugar X, Y e Z, esse ouro ingressa no mercado formal, digamos assim, e a partir disso ele acompanhado só de uma nota fiscal, que seria a comprovação da origem dele.
2: Uhum.
3: Claro que isso gera uma série de problemas, porque você tem um caso ainda mais grave de autodeclaração, né? Total, depende apenas da palavra da pessoa que está vendendo ouro para o ponto de compra. Tanto que existia uma disposição legal que falava, que presumia a boa fé. Então, que falava que quem está vendendo, quem está comprando o ouro, basta a palavra de que retirou do lugar X, Y e Z, e a partir disso o ouro está regularmente inserido no mercado. Essa presunção de boa-fé foi declarada inconstitucional pelo STF, então a gente tem visto alguns avanços nesse sentido, né? Houve a época, que acho que foi em 2023, que eles declararam essa inconstitucionalidade, que foi bem no auge da crise Yanomami. A gente começou a pensar mais em mecanismos de rastreabilidade, é algo que que a discussão tem avançado sobre, mas que hoje ainda é muito falho, né? Porque é isso, fica dependendo só da declaração de quem tá lá na ponta, que muitas vezes nem é a pessoa que efetivamente retirou o ouro.
2: É interessante, doutora, você trazer esse processo, né? Porque olha que coisa, recentemente um jornal aqui do Rio de Janeiro fez uma matéria investigativa falando, sabe aquele senhorzinho do compra e vendo ouro, que tá ali com aquele sanduíche, né? Aquele, eu esqueci o nome daquela arte, que fica na frente e atrás da pessoa, e a pessoa fica ali como se fosse uma roupinha, né? Chamada, eu acho que, arte sanduíche, se eu não me engano. E que você olha pra pessoa e fala, gente, esse cara não vai conseguir pagar meu 18 quilates aqui, ó. Mas, enfim, e é engraçado porque a matéria trouxe, você tá trazendo Amazônia, né? Como que isso é explorado, uhum, pelos criminosos. E aqui, olha que coisa, funciona da mesma forma. O bandido vai, ele assalta as pessoas, levam o ouro para essas empresas que compram e vendem o ouro. Na mesma hora, aquele ouro é verificado, derretido e o dinheiro é entregue. Isso vai dar boa fé também. É engraçado. Tudo que você trouxe aqui, desse processo dos criminosos ali na Amazônia Legal, me remeteu muito o trabalho dos criminosos aqui nos centros urbanos, provavelmente São Paulo, em todo lugar deve ter isso, né? Que coisa.
3: Uhum.
2: Bom, o que explica a diferença entre a quantidade de ouro declarado oficialmente e aquilo que imagens de satélite indicam como capacidade real de produção de determinados garimpos?
3: Existe, daí já é um aspecto mais técnico, né?
2: Uhum.
3: E que eu não vou saber fornecer com detalhes, mas o que a gente tem muito no direito ambiental, de forma geral, né? É que a gente tem dados que mostram qual que é a capacidade efetivamente que determinado lugar tem de manter gado, de fornecer madeira e até a questão do próprio ouro, né? Quanto de ouro se espera retirar de determinado local, né?
2: Uhum.
3: Não sei se por dados de satélite o ouro agora, né? Mas assim, existe uma série de instrumentos que permitem que a gente tenha essa avaliação esses dados também precisam ser utilizados para a gente verificar se o que está sendo declarado, né, como a gente tem esses problemas de fraudes disseminadas, para a gente verificar se o que está sendo declarado está de acordo com a capacidade produtiva, né, do local que está sendo declarado como de origem. Então, a gente precisa agregar esses dados, né, eles não existem como dados soltos. Uhum. Nenhum dado existe como dado solto, né. Todo dado, ele precisa ser analisado dentro de um contexto. E aqui a gente depende desse contexto para avaliar, né, até como eu mencionei antes, se uma declaração, ela faz sentido ou se ela é questionável, né? Se ela deve despertar dúvidas.
2: E, doutora, pensando agora a questão das políticas públicas, né? O que que impede o Brasil hoje de transformar a rastreabilidade em uma política efetiva de combate ao crime ambiental e não apenas aí em uma exigência de mercado? E eu trago aqui também a questão do papel do Congresso Nacional, né? Porque tivemos, inclusive, um ministro que apoiou o desmatamento, o Salles, temos ainda um Congresso que criou-se ali a PEC da devastação. Então, assim, como pensar hoje o cenário do Brasil para que a gente consiga de fato combater esses crimes ambientais e não apenas aí ser de fato uma exigência de mercado?
3: Olha, é uma pergunta que eu acho que eu me faço todos os dias no meu trabalho. Eu acho que existe uma questão de interesse, existe uma questão de um lobby muito articulado por trás desses interesses. Mas eu só vejo pontos positivos, né? Seja para o meio ambiente, seja para o mercado, porque a partir do momento em que a gente tem uma produção que é confiável, a gente tem uma confiabilidade, claro, do mercado interno, mas principalmente do mercado internacional, que é um mercado que vem exigindo cada vez mais a adoção de compromissos, vem exigindo cada vez mais a comprovação da origem, né? E daí aproveito para destacar o próprio regulamento da União Europeia, né? Sobre desmatamento, que, enfim, a Abrampa também publicou um documento com como que essa regulamentação poderia ser aplicada, né, diante do panorama ambiental do Brasil. Mas é isso, eu acho que é super importante a gente avançar nesses mecanismos. A gente tem vários projetos de lei que estão em andamento no Congresso, mas assim, nada andando muito rápido, né, aparentemente, mas eu diria que é uma preocupação que a gente precisa ter como sociedade, que a gente precisa ter pensando no meio ambiente, a gente precisa ter pensando na economia nacional, nas futuras gerações, né, na saúde da população, principalmente das populações tradicionais e ribeirinhas, povos indígenas na Amazônia. Então, tenho dificuldade para entender também qual que é o óbice que a gente tem.
2: Vamos acompanhar aí cenas dos próximos capítulos da nossa política, né, doutora? E para finalizar, a principal conclusão da pesquisa é que o Brasil não precisa necessariamente de mais dados, mas precisa transformar os dados que já possui em capacidade de fiscalização. A gente pode tirar isso como talvez assim, um dos pontos, né, de conclusão do estudo de vocês?
3: Eu acho que, de certa forma, sim, mas mais do que transformar isso em uma capacidade de fiscalização, eu acho que a gente precisa ter sistemas que tornem esses dados, que deixem esses dados públicos e permitam que a gente analise eles de forma integrada. Citando um exemplo, na verdade, a gente já tem algumas experiências mais localizadas, mas que ajudam com isso. A gente tem hoje a plataforma Selo Verde do Pará, que permite a gente cruzar dados de GTA com dados do CAR e etc. Então, o que eu diria é que, assim, a gente já tem muito dado produzido, mas a gente não está usando esses dados da melhor forma possível, de forma transparente, com acesso da sociedade, de forma acessível mesmo, né?
2: Perfeito. Jabuticaba sem caroço, teve o prazer de bater um papo agora. Esse papo maravilhoso de entender um pouquinho mais sobre o trabalho da Abrampa através da Raquel Rosner. Ela que é advogada do projeto Abrampa pelo Clima, da Associação Brasileira dos Membros do Ministério Público de Meio Ambiente. Doutora Raquel, muito obrigado pelo seu tempo aqui no Jabuticaba e parabéns por esse estudo e por essa investigação que vocês fizeram. E, por favor, continuem fazendo mais para que a gente consiga trazer aí cada vez mais luz, né, para nossa Amazônia Legal e o que acontece por ali que muitas vezes não é exposto, né?
3: Eu que agradeço, Rafael, super obrigada pelo tempo, pelas perguntas e seguimos à disposição.
2: Um abraço, tchau.
3: Tchau, tchau, obrigada.
0: Entre 1985 e 2023, a área de pastagens na Amazônia cresceu mais de 363%, chegando a cerca de 59 milhões de hectares. Mais de 90% do desmatamento no período ocorreu para a abertura de pasto, segundo o MAP Biomas. A exploração madeireira também se insere nesse contexto, contribuindo para o avanço do desmatamento ilegal. Isso porque mais de um terço da produção ocorre sem as devidas autorizações, segundo estudos do Imazon. Além disso, pesquisas do INPE e do MAP Biomas mostram que o garimpo ilegal em terras indígenas cresceu 1.217% em 25 anos, tornando-se um dos principais vetores de degradação ambiental e de conflitos no bioma. Ou seja, a cadeia produtiva do ouro é a mais vulnerável das três analisadas pela publicação. Como esses crimes ambientais vêm refletindo na vida das comunidades indígenas e na fauna e na flora? A gente segue discutindo isso na nossa próxima entrevista.
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2: O Jabuticaba Sem Caroço bate um papo agora com Paulo Moutinho. Ele que é biólogo, cientista, sênior e cofundador do Instituto de Pesquisa Ambiental da Amazônia, o IPAM. Paulo, seja mais que bem-vindo, como vai?
4: Olá, Rafael. Obrigado aí pela oportunidade, sempre bom falar com vocês. Mando aqui também um olá pro Kaique.
2: Perfeito, Paulo. E você chega para a gente falar sobre um estudo inédito, né, Paulo? Aqui, Paulo, que trouxe aí a questão do ouro, do gado, da madeira. Enfim, fala para mim quais são os impactos ambientais mais graves provocados pela ilegalidade nas cadeias do gado, da madeira e do ouro.
4: Então, Rafael, eu acho que cada uma dessas cadeias, né, o fato de você não saber exatamente a origem e para onde está indo esses produtos, você tem um dos impactos mais imediatos, é um efeito negativo tanto nas populações das áreas onde esses produtos são produzidos, né, quanto também até no desmatamento e na mudança do clima. Vou te dar alguns exemplos aqui. Um deles é o ouro, né? E o fato de você não ter uma cadeia do ouro pelo menos uma arquitetura mais integrada de rastreabilidade, é tudo muito fragmentado, isso resulta numa opção mais livre da ilegalidade. O que resulta, por exemplo, na contaminação de rios, especialmente na Amazônia, onde o garimpo é muito forte de ouro, e usa o mercúrio, que contamina as águas da região, levando a efeitos graves na saúde. Por outro lado, o gado, por exemplo, tem uma série de problemas de rastreabilidade que estão sendo, que foram avaliados nessa obra, e que um dos resultados é você promover mais desmatamento para formação de pastagens ilegais, onde você cria bois que estão fora dessa capacidade de rastreamento quando ela existe. Então, você vê que tem impactos que são locais, regionais, nacionais e globais. Então é por aí.
0: Paulo, e quando um produto ilegal consegue entrar no mercado formal, quais são os danos ambientais que já foram produzidos antes mesmo dele chegar até o consumidor?
4: Então, um dos grandes impactos, além desses que eu citei anteriormente, é você trazer falta de credibilidade, principalmente para aqueles produtores envolvidos nessas cadeias, que tentam fazer corretamente a sua produção. Então, a ilegalidade, ela gera uma injustiça atroz em relação àqueles que tentam produzir corretamente, e geralmente, comparado à ilegalidade, vai ser mais custoso. Então, essa falta de credibilidade tira uma esperança daqueles produtores de que não vale a pena, porque é quase que impossível competir com o produto ilegal. A rastreabilidade, ela traz um pouco esse pessoal que está fora desse processo de legalidade, né, para dentro de um quadrado de fiscalização e de ajustes. Então, é por isso que é tão importante discutir as fragilidades de rastreabilidade e também das alternativas que nós temos hoje para que isso aconteça.
2: E, Paulo, é possível hoje a gente estimar quanto do desmatamento da Amazônia está direta ou talvez indiretamente relacionado aí essas três cadeias produtivas?
4: Olha, sim, dá, especialmente quando você faz as avaliações por imagem de satélite. Eu vou te dar aqui um dos exemplos focado na cadeia do gado, né? Na produção de carne. Nós temos aí uma área na Amazônia de pastagens que cresceu quase 360% entre 1985 e 2023. Né? A gente passou, para vocês terem uma ideia, de 17 milhões de hectares com pastagem em 85 para quase 60 milhões de hectares em 2023. É um pouco mais, obviamente, se você faz atualização para agora. Essa expansão, ela é fortemente atrelada a duas coisas que os sistemas de rastreabilidade deveriam monitorar. Uma delas é o desmatamento ilegal e a outra é a grilagem de terras públicas. Então, para você ter uma ideia, hoje a gente tem trabalhado na Amazônia com a questão, por exemplo, desmatamento, grilagem de terras públicas. Existe hoje na Amazônia 50 milhões de hectares de florestas públicas não destinadas, patrimônio dos brasileiros, que está lá, mas esperando uma destinação fundiária, né, para conservação, inclusive. Os grileiros entram nessas áreas, desmatam, colocam fogo e põem uma pastagem. Ou seja, são áreas públicas, portanto, como eu disse, patrimônio dos brasileiros, que estão sendo invadidas por grileiros, produzindo desmatamento. A maior parte dessas áreas que são desmatadas viram pastagem ativas, com boi em cima. Para um cálculo aqui, para notar a dimensão disso, 75% de tudo que é desmatado em terra pública na Amazônia vira pasto, ilegal, obviamente, com boi em cima, também ilegal, né? E que essa carne é vendida no mercado local, em frigoríficos clandestinos e assim por diante. Isso gera um desmatamento que é mais ou menos 30% de tudo que é desmatado na Amazônia. Ou seja, o desmatamento em florestas públicas não destinadas para a criação de gado, que não está em nenhum radar de rastreabilidade, né, atinge 30% da taxa de desmatamento que o INPE solta todo ano. Então, é possível fazer essa medida, mas é muito difícil fazer a sua coibição se nós não tivermos um sistema de rastreabilidade, enfim, eficiente para capturar essas coisas.
0: Paulo, e por que o desmatamento provocado por essa abertura de pastagens continua sendo tão expressivo, mesmo num contexto de avanço das tecnologias também de monitoramento por satélite? Ainda esse monitoramento não consegue contemplar todos os obstáculos, desafios nesse sentido? O que falta, né, para a gente conseguir também monitorar isso?
4: Obviamente começa aí pela falta de rastreabilidade eficiente, né? Por exemplo, a do gado, o que existe hoje de rastreabilidade, que é um avanço, ela não alcança os fornecedores indiretos ou ilegais. E como eu disse, no caso das terras públicas, o desmatamento para produção de carne, né, para converter para pasto, é num volume enorme. Só que isso não está no radar dos mecanismos de rastreabilidade de carne. É o que eu chamo, né, Kaique, o boi zelador. O cara, ele invade uma área pública, desmata essa floresta, põe o pasto, mete o boi lá, que é o boi que fica zelando a grilagem, né? Igual foi o zelador do prédio, né? E esse gado, ele é transferido depois para outra área para fazer o mesmo processo, abrir a área, colocar pasto. E o que se quer com isso? Quer um dia esses grileiros conseguirem a posse dessa área grilada ou vender para um terceiro desavisado que acaba comprando essa terra. Então, esse comércio de terra grilada fomenta muito também a cadeia da carne ilegal na Amazônia. Como a gente vai fazer o controle disso se esse boi anda e você não sabe quem são as pessoas envolvidas diretamente nisso? Porque quando a fiscalização chega, muitas vezes já tem só o desmatamento e o estrago no lugar. Então, há um problema de rastreabilidade, mas também há um problema de um sistema efetivo de fiscalização que muitas vezes envolvem pessoas ou setores que têm um certo poder local de, enfim, de escamotear esse processo de ilegalidade que vem ocorrendo.
2: E, Paulo, vocês fizeram, né, no estudo aí o levantamento da lavagem de gado, né? Como é essa chamada lavagem de gado pode fazer com que os números oficiais subestimem aí a relação entre produção pecuária e desmatamento? E aí eu te peço até para explicar para os nossos ouvintes o que significa a lavagem do gado, né? Não é lá dar um banho no gado, não, ouvinte. É uma outra coisa, infelizmente, perigosa, né, Paulo?
4: O que a gente tem mais agora é o gado, diferente da madeira ou mesmo do ouro, ele é um ativo que anda. Você move esse gado de um lado para o outro. Então, por exemplo, um gado que está sendo engordado num pasto que foi grilado numa terra pública, né, que envolveu desmatamento ilegal, ele engorda ali e é levado para uma outra área que tem toda a sua situação legalizada, e subentende-se que ali, então, aquele gado foi engordado nessa área legalizada. Então, isso é uma parte da lavagem do gado, vamos dizer assim, né, e que é vendido, então, como uma carne que foi produzida legalmente. Esse é o maior processo que vem acontecendo, principalmente entre os grileiros de florestas públicas, de terras públicas na Amazônia. Coloca-se o gado lá, que vem de diferentes, pode vir de diferentes áreas, todos eles ali para engordar esse gado, e depois transfere para algum lugar que realmente tenha a legalidade comprovada. Esse é um dos processos. O outro processo com gado também é o fato de que muitos elos da cadeia, especialmente aqueles que fazem a cria, né, a produção de crias, ou seja, bezerros pequenos, eles não são aqueles que engordam o gado. Muitos dessas crias, elas são feitas em áreas que muitas vezes são ilegais, né, seja em área pública, grilada, ou em outra região que você não tenha a legalidade estabelecida, seja dentro de uma fazenda com uma propriedade privada ou não. Portanto, essa conexão entre a cria e a engorda do gado é um outro problema que o estudo identifica muito bem. O que se faz, então, é uma ilegalidade oculta na parte da cria. O bezerro, depois que nasce, ele é transferido, então, para essa área de engorda, né? E muitas vezes a área de engorda está legalizada, mas o bezerro veio de uma área ilegal. Então, esses elos todos têm que estar dentro dos sistemas de rastreabilidade.
0: Paulo, quando uma área é explorada ilegalmente e depois passa a ter uma aparência de manejo regular, quais são os impactos ecológicos, né, que surgiram, que ainda permanecem por ali?
4: Tem vários impactos nesse processo. O primeiro deles é que é o desmatamento em terra pública, ou às vezes em terra protegida já, como terras indígenas ou unidades de conservação, né, onde você tem uma emissão muito grande de gases de efeito estufa, uma vez que você derruba e queima uma floresta para produzir pasto. Há uma emissão adicional de gases de efeito estufa, que é o metano, que é feito através da própria presença do gado, cujo arroto do gado emite metano, que é muito mais potente do que o CO2 como gás de efeito estufa. Então, só por aí você já tem um problema de emissões adicionais para o Brasil, onde o país está tentando limitar suas emissões nacionais. Portanto, a ilegalidade ou a grilagem ou a falta de rastreabilidade implica em impactos climáticos. Os ecológicos estão muito relacionados a dois grandes fatores: a diversidade biológica, né, à medida em que você derruba e queima uma floresta para produzir, para converter para pasto, a diversidade, a riqueza de espécies ali, seja elas vegetais ou animais, despenca. E você tem riscos aumentados de extinção de várias espécies já com riscos de desaparecimento. Então, a biodiversidade sofre um impacto muito grande. O outro que muita gente não aborda é a questão da água. A gente está vendo na Amazônia, não só na Amazônia, mas no Cerrado também, em outros biomas, uma redução da disponibilidade de água superficial nesses biomas. Porque você tem uma redução, mais emissão reduz precipitação, aumenta a temperatura, aumenta efeitos de incêndios e assim por diante, e atinge a qualidade da água. Ao você ter reduções na chuva, você tem reduções nesse volume, por exemplo, dos rios. Há uma redução muito expressiva na Amazônia e no Cerrado dessa disponibilidade de água, ou seja, os rios estão minguando. Se você compara novamente a mesma coisa que comparamos aqui de 85 a 2023, a redução de água nesses biomas. Ou seja, isso é agravado ainda pelo represamento de rios, que muitos proprietários de terra fazem, ou grandes hidrelétricas, onde a malha hídrica começa a desaparecer. Isso é nítido, por exemplo, no Cerrado e boa parte da Amazônia. Então, esses impactos todos vem em grande parte por um descuidado com o meio ambiente e por um avanço da ilegalidade, né? Ouro é outro problema. A questão de qualidade de água em relação a ouro, por causa de mercúrio, que causa uma série de problemas neurológicos desde criança até adultos, ele está numa dimensão, gente, que é bastante assustadora. Alguns estudos do nosso instituto estão mostrando que, por exemplo, mais da metade das bacias hidrográficas do estado do Pará estão contaminadas ou por mercúrio ou por um outro tipo de um contaminante, como fezes de gado ou assoreamentos. Ou seja, a gente está atingindo água, que é algo extremamente vital para o país e para a segurança alimentar do país, a segurança energética e assim por diante. Então, a ilegalidade, ela precisa estar à mercê da rastreabilidade e da fiscalização. Caso contrário, a gente terá um problema muito sério de disponibilidade de água potável. Um cenário, Kaique e Rafael, só para você ter uma ideia, a gente fez um tempo atrás, 2017, na verdade, uma expedição pela Amazônia de bicicleta, pela Transamazônica. Isso foi uma expedição científica do IPAM. E ali você só conseguia, estamos falando da floresta chuvosa tropical, você só conseguia beber água onde tinha unidades de conservação ou terra indígena. Todas as outras áreas, os riachos estavam contaminados ou com garimpo, mercúrio, ou com fezes de gado, ou com muito assoreados, e você não conseguia beber essa água. E foram 1.200 quilômetros de bicicleta, sem apoio, e o maior perrengue que nós passamos nessa expedição foi ter água potável para beber, o que é incrível numa área como a Amazônia.
2: E Paulo, já que você citou o ouro, né, eu te pergunto, por que o impacto ambiental do garimpo ilegal é tão difícil de ser revertido quando a gente pensa em ouro?
4: Olha, porque eu acho que uma das conclusões do trabalho, né, do livro que vai ser lançado, é que é a cadeia com a maior deficiência de rastreabilidade, né, pois não existe um sistema formal integrado capaz de acompanhar o ouro desde a extração até a sua comercialização. Então é aquela coisa, ele se perde no meio desses dois pontos, da extração para o comércio. E aí tem contrabando, enfim, tem uma série de outras coisas que afetam esse processo, né? O ouro também é algo que você comercializa muito no local, com os donos de garimpo e, enfim, uma série de outros elos ali da cadeia. Então, essa falta de conexão entre a origem e o destino é o maior problema do ouro, que existe uma série de iniciativas tentando trazer isso a contento, né? De como a gente vai, enfim, produzir algo que realmente você tenha uma maior legalidade na cadeia sem todos os impactos assustadores que o ouro vem provocando, especialmente na Amazônia.
2: A Amazônia, ela pode entrar em um ciclo em que o desmatamento, degradação florestal e mudanças climáticas passam a se reforçar mutualmente, Paulo?
4: Sim, o que é, muitos estão falando sobre o ponto de não retorno, né? Ou seja, você muda tanto o sistema natural estabelecido na Amazônia, que você rompe o limite de resistência desse sistema a interferências e a impactos negativos.
2: A gente está chegando lá?
4: A gente está chegando muito próximo disso, talvez não na Amazônia como um todo. Alguns estudos, inclusive do próprio IPAM, mostram que esses cenários de não retorno, eles podem ser regionais e não totais na Amazônia, mas há indícios muito fortes que nós estamos caminhando para isso. Eu vou te dar três exemplos rapidamente. O que a gente chama de ciclos de empobrecimento da Amazônia, que nós temos um feedback positivo. Por exemplo, um deles é quando você tem desmatamento ou degradação ou exploração madeireira da floresta amazônica, você emite uma quantidade grande de gases de efeito estufa e você torna essas florestas mais inflamáveis, mais suscetível ao fogo, que agora é um elemento importante na paisagem. Por quê? Porque fumaça de incêndios, por exemplo, inibem chuva nessas regiões. À medida em que essa área fica mais aberta ou desmatada, maior o risco de fogo, maior a produção de fumaça, maior a interferência no processo de chuva e, portanto, quanto mais você tem de desmatamento, menos chuva você tem, porque é mais emissões, e portanto mais fogo, e mais fogo traz mais emissões, e você tem esse ciclo, que a cada giro que ele dá, ele fica mais forte. Então, existem outros ciclos de empobrecimento, mas esse é um deles. Isso vem acontecendo mais em algumas regiões do que em outras, e se ganhar escala, atinge a região como um todo. Um outro exemplo é a região do Xingu, ali entre o sul do Pará e norte do Mato Grosso. Você tem lá a terra indígena do Xingu, por exemplo, que é um balde, né, uma caixa d'água da região, porque ali o desmatamento já produziu mudanças climáticas. Para você ter uma ideia, o que acontece em termos de chuva e temperatura na bacia do Xingu é o que está previsto pelos cientistas de clima para 2050. Ou seja, o Xingu tem um clima regional previsto para 2050. Então, esses elementos nos indicam que é possível que nós estejamos rompendo a capacidade de resistir da floresta a todas essas mudanças.
0: Agora, Paulo, a gente tem pressão de mercados internacionais por produtos livres de desmatamento. Isso, em alguma medida, pode produzir efeitos concretos melhores sobre a conservação da Amazônia também para impedir esse desmatamento, para prevenir essa situação que a gente está exposto, até por ser muito lucrativo também?
4: Eu acho que qualquer atividade, né, tem vários detalhes aí, por exemplo, do que a Europa tem trazido como uma regulação contra o desmatamento ilegal, mas em termos gerais, qualquer ação que, primeiro, reduza a insustentabilidade da produção, especialmente nessas três cadeias que nós trabalhamos nesse livro. Segundo, que isso envolva o Brasil e os produtores brasileiros, os setores produtivos do Brasil, num processo de incentivo para que eles façam mais e melhor do ponto de vista de sustentabilidade. Eu digo isso porque, por exemplo, há inúmeras iniciativas de pecuaristas de fazer uma produção de carne sustentável. E isso precisa ser valorizado. O que eles têm hoje é um desincentivo porque não se consegue reduzir o problema da produção de carne ilegal e, portanto, cria-se uma competição desleal e não há um incentivo. Na agricultura, por exemplo, a gente precisa incentivar o avanço da agricultura de baixo carbono, o tal do ABC. Precisa ter mais crédito a quem está fazendo dessa forma, independente do que a Europa está colocando. Nós temos vários elementos que ajudam numa produção sustentável. A gente tem o cadastro ambiental rural, embora tenha uma série de problemas em relação à grilagem, ele é uma conquista da sociedade brasileira. Se bem implementado e validado, que é o problema do cadastro, não ter a validação avançada, a gente tem um instrumento de rastreabilidade bastante importante. A gente tem o INPE, que faz todas as medições aonde está o desmatamento. Né? Ou seja, o país é perfeitamente capaz de reduzir a quase zero o desmatamento na Amazônia. E estou falando isso porque nós já fizemos isso. Entre 2003 e 2008, a gente reduziu 80% do desmatamento e dobramos a produção de carne e de grãos na Amazônia. Se nós fizemos lá atrás, por que que não está acontecendo novamente, embora devemos reconhecer a redução expressiva que o governo fez, principalmente o Ministério do Meio Ambiente, nas taxas de desmatamento desses dois últimos anos. Mas a gente precisa fazer mais. O que nós fizemos só é reduzir a velocidade da destruição, mas ela continua avançando. Portanto, é imprescindível que a gente coloque, vamos dizer assim, reconhecimento e premiação a uma série de setores que estão tentando fazer uma produção sustentável. Né? É preciso, por exemplo, trazer para o Plano Safra vários critérios de sustentabilidade aplicados a ele. Não dá para ter custeio ou crédito a produtores que continuam produzindo sem sustentabilidade, principalmente sustentabilidade socioambiental. Então é por aí, o que vier de fora, como da Europa, é algo que se soma, mas a grande resposta está aqui dentro do país.

0: Isso, Paulo, muito obrigado pelo seu tempo e volte sempre.
1: Grato pelo convite.
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5: Hoje é segunda-feira, dia 17 de agosto de 2026. O presidente dos Estados Unidos, Donald Trump, ameaçou bombardear Omã caso o país se intrometa no acordo perseguido pelos americanos com o Irã sobre o Estreito de Hormuz. A ameaça nesta segunda-feira ocorre em um momento em que os dois países do Oriente Médio estão envolvidos em negociações sobre o tráfego naval na região, que passa por águas reivindicadas como territórios por ambos os lados. O presidente do Senado, Davi Alcolumbre, acompanha nesta segunda-feira o presidente Luiz Inácio Lula da Silva no Oiapoque, município localizado no extremo norte do Amapá. Os dois, que seguiram no mesmo avião, visitam o navio sonda da Petrobras, que realiza a prospecção de petróleo em águas profundas na margem equatorial, na foz do Amazonas. Lula e Alcolumbre retomaram a relação após passarem meses rompidos em função da rejeição do Senado do nome de Jorge Messias para o Supremo Tribunal Federal, uma derrota para Lula, articulada por Alcolumbre. Um policial penal foi morto na madrugada desta segunda-feira após uma troca de tiros com um policial militar em um quiosque na Avenida Lúcio Costa, no Recreio dos Bandeirantes, na zona sudoeste do Rio. A vítima foi identificada como sendo o inspetor Leonardo Figueiredo Silva. Segundo a Polícia Militar, o policial foi levado para a Delegacia de Homicídios da capital.
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5: Na ponte Rio-Niterói, um acidente no sentido Niterói provoca retenções em vias de acesso à ponte no início da tarde desta segunda-feira. Na Avenida Brasil, os motoristas enfrentam dificuldade a partir de Ramos. A linha vermelha tem trânsito lento a partir da cidade universitária e o viaduto do gasômetro também já apresenta retenções. O fluxo de travessia para quem segue pela ponte até Niterói é de 31 minutos. Já o sentido Rio da Ponte segue com tráfego normal. Paulo Fonseca para o Radar Sputnik, pelo horário de Brasília, 1:03.
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6: Olá, ouvinte, seja bem-vinda e bem-vindo ao podcast Em Órbita. Por aqui a gente traz as principais novidades, debate temas importantes no mundo da ciência e da tecnologia. Eu sou Yuri Hildebrand.
7: E eu sou a Dani Zanata. Nós vamos ao ar 3 vezes na semana e você pode nos ouvir tanto nas plataformas de áudio quanto na Rádio Sputnik, na Metropolitana 80.5 FM do Rio de Janeiro.
6: Lembrando a você que o nosso WhatsApp está aberto para receber dúvidas de tecnologia no quadro Ajuda Tech. Então manda lá o que você está querendo entender melhor de tecnologia que a gente traz aqui explicadinho para você. É só mandar um alô pro número 21 98065 0066, 21 98065 0066.
7: Neste episódio vamos discutir como o Brasil pode melhorar ainda mais a produção científica nas universidades. Quando a gente traz os cientistas para falarem aqui no Em Órbita, existe um consenso de que o Brasil tem potencial para produzir mais ciência de impacto e que precisa de mais investimentos. E nesse contexto, o país tem universidades reconhecidas internacionalmente, pesquisadores de excelência e uma produção científica importante em diversas áreas.
6: Só que tem alguns dados, Dani, que vão mostrando obstáculos que parecem impedir esse potencial de ser plenamente aproveitado. Recentemente, por exemplo, teve a divulgação

0: edição do ranking de 2026 do Centro para Rankings Universitários Mundiais. Aquela lista de melhores universidades do mundo, sabe? E nessa lista acabou que as universidades brasileiras tiveram uma queda bem expressiva, viu?
1: É, realmente, Yuri, das 52 instituições do Brasil que aparecem entre as melhores do mundo, 45 perderam posições na edição deste ano. E quando a gente fala de pesquisa especificamente, o cenário chama ainda mais atenção, porque são 44 universidades brasileiras que tiveram queda nesse indicador.
0: Curioso, né, Dani? Ainda mais com grandes nomes aí, não só aqui no Brasil, mas também para a América Latina e para o mundo. A USP, por exemplo, a Universidade de São Paulo, continua sendo a universidade brasileira mais bem colocada nesse ranking, mas está em 119º nas universidades mundiais. Já o UFRJ, né, a nossa federal do Rio de Janeiro, caiu 15 posições. Está em 346º lugar. Ou seja, o lugar de número 346. A Unicamp de Campinas também aparece aí nesse ranking e ficou na posição 378 desse ranking, 10 posições abaixo do que estava na última divulgação no ano passado.
1: Então, aqui neste episódio, nós vamos saber com os nossos convidados sobre quais são as dificuldades enfrentadas pelas universidades, principalmente as públicas, e também o impacto do sucateamento delas. Porque costumamos ouvir pesquisadores falando sobre a falta de estrutura, investimentos e a dificuldade de conciliar as atividades de pesquisa com todas as outras demandas da carreira acadêmica. E também a gente quer trazer aqui se existe um outro caminho de se olhar para fora com parcerias de centros de pesquisas estrangeiros para ampliar o acesso a equipamentos, conhecimentos e projetos colaborativos.
0: Para falar sobre a importância dessa produção científica nas universidades para a sociedade, seja por meio de aparelhos feitos e organizados pelas universidades ou em pesquisas, né, que alcancem o público, além dos caminhos que são necessários para valorizar a nossa academia e a nossa pesquisa científica depois desses indicativos negativos em 2026, a gente recebe aqui no Em Órbita o Alexander Kellner, que é paleontólogo e ex-diretor do Museu Nacional do Rio de Janeiro, um aparelho da UFRJ. Professor, seja muito bem-vindo, obrigado por participar com a gente aqui no Em Órbita.
2: Muito obrigado pelo convite, né? É sempre um prazer enorme falar com vocês.
0: Professor, você ficou anos à frente do Museu Nacional do Rio, né, que é vinculado ao UFRJ, e justamente num período de reconstrução por conta do incêndio de 2018, que, enfim, acabou abalando muito. Todo mundo tem um carinho, assim, pela ciência brasileira, né, uma ligação, tá por dentro dos acontecimentos. Sentiu muito esse baque e queria que você comentasse com a gente aqui como que esse episódio se relaciona com o problema crônico de sucateamento das universidades públicas no país. Dá pra gente dizer que tá interligado?
2: Pois é. Primeiro, né, eu fui o famoso sortudo azarado, né? Porque eu estava 6 meses na direção do museu quando aconteceu aquilo que todos nós temíamos, né? Pegou fogo. E eu não vou mentir a você. Foi, inclusive, uma das preocupações que eu tive antes de assumir, que eu fiquei um pouco reticente, é justamente o risco que a gente corria. Porque, querendo ou não, pro bem ou pro mal, todos sabiam da situação do Museu Nacional. Então, é com toda certeza isso, mas não só isso. Tá, eu vejo sim, eu vejo esse sucateamento que é cada vez mais assim, evidente, mas no caso específico do museu, também a gente tem que olhar para dentro e entender que nós temos a nossa parcela de culpa. E qual é a nossa parcela de culpa? Não ter gritado o suficiente. Entende? Porque o Museu Nacional, ele é diferente, assim. Sim, ele está na universidade, mas só para você ter uma ideia, nós temos o dobro da idade da universidade. O Museu Nacional foi fundado em 6 de junho de 1818 por Dom João VI. Nós acreditamos muito por influência da que viria a ser a nossa primeira imperatriz, né, Maria Leopoldina. E o museu é tido como a primeira instituição científica do nosso país, né? E nós tínhamos mais de 20 milhões de exemplares, ou em torno de 20 milhões de exemplares, com material que inclusive refletia não apenas a cultura nacional, mas também internacional. Múmias, material de arqueologia da Itália, só para te citar dois exemplos. Então, nesse sentido, assim, o próprio museu teria que ter, na minha opinião, ter falado um pouco mais alto, né, e ter procurado mais e realmente ter gritado, né, para que a gente tivesse uma situação diferente. Porém, não adianta. Foi o que aconteceu, enfim, é a nossa realidade.
0: É isso, foi um momento muito triste e também queria que você comentasse um pouquinho do processo de reconstrução depois desse episódio, né? Até hoje, assim, tá reabrindo aos poucos, né? Hoje já tem mais parte do museu reabertas e tudo mais. Como que foi esse processo de reconstrução e também interligar isso com essa questão das universidades brasileiras, né? As universidades públicas brasileiras que acabam ficando nesse lugar, né? E os indicativos de 2026 mostram, né, uma queda até nesse ranking de melhores universidades do mundo. Principais universidades caíram muito, principalmente as universidades federais, né, que costumam ser referência aqui no Brasil, que acabaram caindo muito. Queria que você fizesse um paralelo disso com o processo de reconstrução reconstrução do museu, que está acontecendo, mas ele ainda é bem lento, né? Já são 8 anos aí desde o incêndio.
2: Perfeito, você fez uma ponderação e dados que você apresenta que são totalmente corretos, né? O paralelo que eu posso fazer é o seguinte: a universidade, a UFRJ, não tem condição de reconstruir o Museu Nacional. Porque tem que se entender que reconstruir é muito mais caro do que prevenir. Então, nós não tivemos condições de prevenir, e agora, para reconstruir, há necessidade de você ter um investimento, inclusive, de fora da universidade. Porque a própria UFRJ, como você muito bem salientou, vive tempos assim draconianos. O que faz a UFRJ? Espera outra coisa queimar para depois cuidar? Você vê a escola de música que teve que ser transferida, aquele prédio está lá praticamente abandonado, e outros também. Então, há que se pensar, né, em termos de reconstrução de universidades, realmente em medidas emergenciais. E não é só a UFRJ, tá? Várias outras universidades passam por essa situação complexa. Então, eu acho que, assim, a questão da situação que caímos no ranking, né, sobretudo as federais, que tanto, vamos dizer assim, propiciam pesquisa para o nosso país e tanto contribuem até mesmo com a formação de novos pesquisadores, é algo realmente que qualquer governo deveria prestar um pouco mais de atenção. No caso específico da reconstrução do museu, desde o início, Yuri, desde o início, a gente sabia que a UFRJ não ia dar conta, né? E seria até uma covardia para com a universidade, com tantos problemas que ela tem para resolver, de agora colocar ainda a conta do Museu Nacional em cima dela. Então, o que nós fizemos? Isso foi realmente uma funcionou muito bem com as reitorias. O Museu Nacional meio que correu sozinho com apoio. Então, o Museu Nacional ia para Brasília, a gente, na qualidade de diretor, a gente discutia, a gente sempre pediu o apoio do respectivo reitor e sempre recebemos o apoio, mas realmente, para arranjar recurso, era problema que o Museu Nacional tinha que tentar fazer isso sozinho. E a gente teve muito sucesso, até mesmo porque nós somos o Museu Nacional. Como você mesmo falou, existe uma memória afetiva diretamente ligada com a nossa instituição e que as pessoas realmente ficaram bastante, vamos dizer, muito tristes, né, de uma forma bem marcante quando aconteceu isso. Mas mesmo assim, a gente não tem tido, vamos dizer, tudo aquilo que a gente imaginou que ia ter em termos de apoio. Tivemos o apoio do BNDES, que entrou, não sei se você sabe disso, com 100 milhões. Então, o BNDES foi realmente absolutamente espetacular. E o Instituto Cultural Vale entrou com 50 milhões, né, um pouquinho mais. O Bradesco também se comprometeu, o Itaú também se comprometeu, né? Nós tivemos logo no início uma ação dos deputados federais do Rio de Janeiro com 55 milhões. Tudo isso ajudando a gente para que a gente pudesse se manter nas pernas e iniciar a construção. Como você também mencionou, o Museu Nacional, na verdade, não está aberto. Nós estamos abertos provisoriamente, abrimos por 3 meses o ano passado, foi a primeira vez que as pessoas puderam voltar a entrar no Museu Nacional, fechamos para continuar as obras e reabrimos agora. Agora, você não acredita na nossa maior decepção.
0: Qual é?
2: Petrobras. A Petrobras prometeu, se comprometeu e há mais de 3 anos não fez absolutamente nada, zero. O que inclusive é muito decepcionante, porque se a Petrobras tivesse cumprido o que ela prometeu, que é entrar com 75 milhões, o museu estava aberto, Yuri. As pessoas já podiam, não todo o museu, mas pelo menos aquele bloco histórico teria aberto, que era o nosso planejamento, tudo certinho, tudo direitinho para fazer, e aí a Petrobras ficou enrolando a gente esse tempo todo, e é realmente uma grande mágoa que eu tenho. Petrobras e a Alerj, que a Alerj prometeu 20 milhões, depois ia aumentar para mais 20, ou seja, ia dar um total de 40, que se tivesse entrado esse dinheiro, nós também poderíamos ter tido o museu com uma parte aberta e também nada aconteceu. Então, essa é a tristeza que a gente tem. Só que eu espero que no caso da Petrobras haja uma reviravolta em algum momento.
0: E isso reflete não só no museu, né? Você falou dessa coisa afetiva que a gente tem. Eu acho que todo carioca, todo fluminense que cresceu indo no Museu Nacional sente muita falta, sentiu bastante esse baque na época do incêndio. Eu lembro de eu chorei como se fosse parente meu, assim, eu passei na linha vermelha na hora e eu vi o fogo pegando de longe. Isso foi desesperador, assim. Eu cheguei em casa chocado com tudo o que estava acontecendo. Foi realmente impactante demais. E é uma pena que a gente saiba aí, né? Que, enfim, as ajudas que foram prometidas não chegaram. Ainda falando do Museu Nacional, é um centro de produção científica intensa também, certo? Quão importante é a oferta de cursos de pós-graduação por lá? E como que isso complementa a UFRJ e outras universidades federais?
2: Já vou te responder isso. Eu só queria fazer um rápido comentário que, independentemente independente de nem todos os recursos terem chegado, muitos chegaram. Então é importante a gente valorizar as pessoas que estão realmente dispostas, como o BNDES, como o Bradesco, como o Itaú e várias outras instituições estão aí dispostas a ajudar dentro daquilo que elas podem ajudar. Mas naturalmente, devido à devastação que ocorreu no museu, a gente realmente precisa de uma contribuição maior. Mas voltando aqui especificamente sobre o nosso curso de pós-graduação, nós temos 6. Nós temos línguas indígenas, nós temos geopatrimônio, nós temos zoologia, nós temos botânica, nós temos arqueologia e antropologia social. E esses cursos, eles formam novos pesquisadores. Então, nós temos mestrado e doutorado nesses cursos, né? Praticamente todos têm mestrado e doutorado, e eles formam novas pessoas que vão nuclear centros de pesquisa, sobretudo no Brasil, mas não só. Nós temos vários alunos nossos que estão na Argentina, no Chile, em diversos outros lugares, sempre nucleando núcleos de pesquisa dentro dessa temática abrangente que é a história natural e antropologia. Então, isso é absolutamente fundamental. E nesse sentido, apesar de não estar às mil maravilhas, nós realmente só podemos agradecer ser a CAPES, que a CAPES tem ajudado. Então, acho que é uma coisa importante a destacar. Da mesma forma como a gente tem que sublinhar a ajuda fundamental do MEC, tá? Eu até estava me referindo a algumas instituições que ajudaram o museu. O MEC, a partir de 2023, a partir da gestão do ministro Camilo Santana, olhou para o museu diferente e hoje nós não estaríamos onde estamos se não houvesse esse apoio fundamental do MEC.
0: Inclusive, você trouxe aí, né, a importância dessa formação de novos cientistas novos pesquisadores, né? A partir da pós-graduação do Museu Nacional. Tenho colegas que estudaram, fiz os primeiros dois períodos lá de biologia na UERJ, o pessoal se formou e foi pro Museu Nacional fazer pós-graduação e hoje estão aí inseridos no mercado de pesquisa, né? Na academia e tudo mais. Então, é um ponto realmente muito, muito importante e é muito legal como isso complementa, né? O ensino, até a própria UFRJ, mas assim, complementa o ensino no Rio de Janeiro, no geral, e no Brasil, né?
2: Com toda certeza. E tem mais uma coisa que a gente também faz, que também é importante, além da formação de nossos pesquisadores, além da produção de ciência de qualidade, sempre vinculada à história natural e antropologia, nós também temos uma grande atividade de extensão. Nós, por exemplo, todo o aniversário do museu, toda a passagem do incêndio do museu, nós fazemos uma ação muito importante na Quinta da Boa Vista. A próxima será dia 31 de agosto, estão todos já convidados, inclusive você, Yuri, espero te ver por lá. E aí a gente então mostra o que o museu o que o museu faz. E isso é realmente extremamente gratificante, você vê as crianças, as pessoas todas entusiasmadas com a atividade que a gente faz. Então o museu tem esse aspecto de extensão também, não necessariamente para, nesse caso, formar novos pesquisadores, mas sim para que todos um pouquinho mais de possibilidade de olhar o mundo que nos cerca, né, pelo olhar da ciência, que é tão importante ver. Lembre-se da pandemia, como foi importante, assim, de forma bem direta nas nossas vidas. Então, o Museu Nacional também tem essa ação de extensão, procurando maravilhar o público, esse mundo maravilhoso que nos cerca.
0: Alexandre, a gente está trazendo aqui nesse episódio, como eu falei em alguma pergunta anterior, a queda das instituições brasileiras naquela lista de melhores universidades do mundo. E na sua avaliação, o que contribui para esse resultado negativo, assim, em um aspecto geral? E também, como que o Brasil pode melhorar esse cenário?
2: Eu acho que basicamente, né, é a questão de falta de recurso. Porque a falta de recurso nem sempre ela está só limitada à questão da pesquisa. Ou seja, a pessoa que tem que comprar reagentes ou tem que melhorar o seu laboratório, o que ela tenha que, vamos dizer assim, viajar ou então fazer intercâmbios. Mas também a própria infraestrutura da universidade. Eu sei que você não vai acreditar, cara, mas você sabia que o museu e grande parte da universidade não vai ter portaria a partir da semana que vem?
0: Gente, que isso?
2: Não vai ter portaria, cara. Tá querendo que vai ter segurança. A segurança vai continuar, mas aquela portaria, o contato da portaria foi cancelado. A gente foi pego de surpresa. Inclusive o novo diretor, você sabe que eu saí da direção. Então o novo diretor ficou totalmente surpreso e agora estamos vendo como é que vai fazer com as chaves, etc e tal. Então é muito triste essa situação, né, trágica, que é, vamos dizer, a falta de recursos leva a acarretar, né? Então é fundamental essa conscientização de que se você investir, o pesquisador brasileiro, ele é muito criativo. criativo, ele é muito competente e faz coisas bacanas que influencia não só a ciência local, mas também a ciência a nível mundial. Mas se você retira todos os recursos, é um problema, né? É um problema grave. Nós temos assim uma situação de você já ouviu falar de desabamentos que ocorrem praticamente na FRJ e coisas tipo assim. Então, há necessidade realmente de investimento. E outro que a pessoa, às vezes, não... que as pessoas às vezes não se dão conta é que quando você para de investir, a pesquisa, ela não para num ponto, ela vai para trás, porque tudo vai avançando. Então, quando você vai retomar, você não consegue nem retomar daquele ponto, você já vai lá para trás e aí você tem que fazer um esforço ainda maior para poder, inclusive, ultrapassar o ponto que você estava. Então, esse é que nem um carro, assim, numa ladeira, assim, sabe? Você está subindo, está lá com força, está subindo. Parou, vai para trás, entende? E se o freio estiver ruim, vai para trás mesmo. Então, eu acho que é nesse sentido, assim, que as pessoas têm que entender. Não é simplesmente parar e depois você continua construindo. É como se tivesse um muro, aí depois bota um tijolo, não botou, depois você bota outro. Não, o muro cai, começa a cair. E aí a prova é a situação que os universitários estão enfrentando.
0: A gente fala bastante com pesquisadores, né? Pessoas que estão ali inseridas na academia, não só a UFRJ, na USP, na UF, UNESP, enfim, diversas outras faculdades, né? UFC, federais, institutos federais respeitados, renomados. É comum, todo mundo fala sobre essa questão de estrutura, né? E aí, como você trouxe, né, professor, não é só comprar os reagentes, não é só o investimento direto ali na ciência em si, né? No que está sendo pesquisado, no que está sendo estudado. Tem tudo. Essa questão da portaria me pegou de surpresa mesmo. Choca bastante, né, de ouvir. Então, essa questão de estrutura acaba chamando a atenção. Eu até fazendo aqui, colocando um asterisco, né? Eu não estudei diretamente ciência, né? Fiz faculdade de jornalismo na Universidade Federal Fluminense, na UF. Assim que eu cheguei lá, por exemplo, tinha o novo IAC sendo construído. Isso foi em 2015 e já estava sendo construído desde 2011. Só foi ficar pronto em 2025, no ano passado. E eu não cheguei a estudar lá, porque me formei antes disso. E muitas outras turmas também já passaram por lá com essa promessa do novo IAC e só foi entregue depois. E olha que a gente não está falando nem de pesquisa científica, assim. Estamos falando de academia, né? Claro, existe também é uma ciência humana. Mas, né, pensando em uma estrutura de estudo de antropologia, um estudo assim que exija um cuidado maior com estrutura mesmo física, né? É preocupante, chama bastante atenção. Professor, assim, só pra gente resumir assim, essa sensação, né? A gente tá aqui falando e vem até uma frustração falando desse assunto, mas pra gente bater esse martelo, assim, dá pra dizer que um repasse maior de verba por parte do governo resolveria a situação ou a gente precisa ir além?
2: Ah, a gente precisa ir além, sim. Só nem tudo é só dinheiro. Isso eu posso te dar garantia, inclusive porque eu estive à frente do Museu Nacional e às vezes a gente fazia muita coisa sem dinheiro, muita coisa é administração, tá entendendo? Então, ou seja, assim, em certos momentos, não no caso específico, assim, de uma forma geral, né? Há alguns desperdícios que você tem que cuidar, há maneiras que você tem que melhorar a própria administração, isso não tem a menor dúvida, só que neste momento a situação é tão difícil que realmente os recursos acabam sendo, você não tem recurso às vezes nem para banheiro, tempos em tempos banheiros na UFRJ são interditados, entende? Quer dizer, isso é uma da portaria, cara, como é que você vai discutir de administração se você não tem nem porteiro, entende? Então, quer dizer, esse tipo de coisa sim que eu acho que a gente tem que tomar um certo cuidado. Então, o recurso tem que entrar, mas também acompanhado o recurso tem que melhorar a gestão.
1: Professor, e como que as universidades poderiam aproveitar o investimento privado, por exemplo? Isso já acontece em alguns cursos da UFRJ, né? Como na engenharia. Comenta pra gente se dá para contar com isso no futuro.
2: Depende muito de como você estruturar a própria instituição para poder receber esses recursos. Por exemplo, nós já estamos aqui há algum tempo e aí vai e volta a questão dos fundos patrimoniais. Não sei se você já ouviu falar nisso. Mas isso é uma maneira, sobretudo que nos Estados Unidos, eles conseguem manter muitas instituições, onde você tem um fundo, né, esse fundo gera recursos, e o excedente, ou seja, o que gera, não o principal, mas os recursos que são geridos, esses são reinvestidos na instituição, seja em questões de manutenção, seja em questões de novos projetos. Então, a ideia dos fundos patrimoniais é algo antigo, mas a gente, de novo, não sai do lugar. Isso começou antes, inclusive, de eu ser diretor, a gente trabalhou muito nisso, o BNDES é um assunto que o BNDES se debruça bastante, mas a gente não saiu do lugar. A gente ainda não tem esses fundos patrimoniais, pelo menos no âmbito das federais, colocados. Alguma coisa entra no particular, a Coptec, a própria FUSP, instituições particulares também têm conseguido angariar fundos, às vezes, inclusive, via Lei Rouanet, sabe? Vocês conhecem a Lei Rouanet, naturalmente, né? Então, são coisas desse tipo assim, mas eu acho que há que se ter, vamos dizer, uma estruturação da própria instituição, das instituições, para que possa receber isso, mas a gente também é dependente de que essa coisa seja logo aprovada e encaminhado no Congresso, o que ainda não foi.
0: Certo. Professor, e aí, voltando aqui para a importância de projetos, de instituições como o Museu Nacional, né? A produção científica nas universidades, seja para aprofundar assuntos ou desenvolver novas tecnologias, acaba ficando muito limitada para a academia, né? Assim, a gente que trabalha com divulgação de ciência e tecnologia sabe como funciona, muita gente acaba sem saber o que está acontecendo nesse meio. E aí eu queria te perguntar, qual a importância dessas instituições como o Museu Nacional para levar esses conhecimentos, essas pesquisas para a comunidade? Também queria que você trouxesse outras formas que as universidades poderiam explorar mais para aproximar essa relação, né, entre o meio acadêmico e a sociedade em si.
2: Muito bem colocado. Inclusive, por isso que eu tinha sublinhado um pouquinho antes a questão da nossa extensão, né, que a gente faz, a universidade também faz, ou seja, da gente ir para a população e estabelecer aquilo que procuro definir como diálogo com a sociedade. A gente tem que melhorar muito o diálogo com a sociedade, mostrar para que a gente faz, os recursos que a gente utiliza e o que a gente consegue alcançar com isso. Porque, no final das contas, se a gente parar para pensar, sobretudo nas universidades federais, nós somos pagos pela sociedade, pelos impostos que qualquer pessoa paga. Então, dentro desse contexto, esse diálogo tem que ser melhor. Mas, novamente, se você não tem investimento, você não consegue fazer. Entende? Você tem que ter um investimento, inclusive, para isso. Eu até defendo muito que o profissional, para fazer divulgação científica, ele deve ser um cara que deve ser formado para isso. Ainda mais hoje em dia, por causa das mídias sociais, que você sabe que estão mudando todo mundo. Não vou nem falar na inteligência artificial, mas a questão das mídias sociais. Então, hoje em dia, a gente precisa investimento até mesmo para pessoas poderem fazer essa divulgação. Agora, fundamental é o esforço que a instituição tem que fazer pelo caminho que ela conseguir fazer, mesmo com deficiência de recursos, de fazer esse diálogo com a sociedade. Mostrar o porquê a gente é importante. Mostrar o que a gente faz. E essa conscientização é algo que já existe, né, mas deveria aumentar um pouquinho. Mas sempre deixando claro, a gente barra sempre no mesmo problema, na questão de investimento. Vou te dar um exemplo. O Museu Nacional, antes do incêndio, recebia em torno de 20 mil crianças. Podia receber facilmente 5 vezes mais. Sabe qual é o nosso maior empecilho? Qual era o nosso maior empecilho na época? Não ter ônibus para trazer as crianças. E isso o museu não conseguia prover. As próprias escolas não tinham os ônibus para levar as crianças lá, porque inclusive não era gratuito, né? Tínhamos nossos monitores, tínhamos toda uma ação que a gente fazia, né? E então, você sempre acaba, no final das contas, Júlio, você acaba esbarrando na questão do investimento.
0: Queria até perguntar sobre essas parcerias com escolas e tudo mais, porque eu já falei bastante aqui sobre ter crescido indo no Museu Nacional, mas que era sempre um programa de família, teve uma visita ou outra de escola, mas com certeza se construiu muito no imaginário carioca a ida ao Museu Nacional por meio de escola. Como é que funcionam e funcionavam essas parcerias, né?
2: Ela funcionava super bem, no sentido de que a gente abria as nossas portas de forma gratuita e bem generosa para todas as escolas que tivessem interesse em participar. O que a gente não conseguia fazer? A gente não conseguia buscar as crianças. Pois é, eu tive uma vez um projeto bacana chamado de Pijama no Museu. Por 3 fins de semana consecutivos, nós conseguimos abrir o museu, né? De noite as crianças chegavam no sábado, passavam a noite assim, aliás não, chegavam no domingo, passavam a noite e dentro do museu. E na segunda-feira, então, tinha o café da manhã. Então a gente fez isso por 3 ocasiões diferentes, foi na época financiado pela FAPERJ, e o que a gente esperava? Que o poder, que a gente conseguisse alguma empresa particular para patrocinar. Não conseguimos. Então é sempre a mesma coisa, a gente sempre acaba esbarrando na questão do recurso. E isso é uma pena, porque outros países conseguem esses recursos e conseguem, inclusive, fazer um trabalho de divulgação, de um diálogo com a sociedade bem melhor.
0: Assim, é muito interessante, inclusive essa ação aí, né, do museu, lembrou muito aquele filme Uma Noite no Museu, isso, aquele filme Uma Noite no Museu, muito legal. Imagina, você dormir no Museu Nacional deve ter sido uma experiência tanto aí para quem teve oportunidade.
2: Não, e mais ainda, porque o Museu Nacional é tão rico, assim, do ponto de vista cultural, além da questão científica. A gente recebia as crianças e a primeira coisa que as crianças tinham contato eram com atores que simbolizavam os escravizados. Inclusive, vou mostrar que aquele palácio foi construído basicamente por escravos, né? Então é um outro momento. E a partir disso, quando as crianças entravam, tinham lá Dom João VI, que era ator também, a dona Carlota Joaquina, a esposa dele, e a dona Maria, a mãe dele, que recebia as crianças. Você tinha que ver o fascínio delas. Aí eram lá, aí tinha um lanche real, assim, né, comiam lá, e depois disso dividia-se em grupos, aí faziam atividades diferentes, desde pinturas, desde contos, inclusive como a ciência, né, como nós, os cientistas, veem o mundo, mas também como os indígenas veem o mundo, né? De que forma essas histórias que eles contam. Então a gente mostrava muito isso, assim, muito bacana. Foi realmente um processo muito, muito bom. Mas era para continuar, porque não continuou por falta de investimento. E a gente realmente queria que o investimento viesse na iniciativa privada, como acontece em outros lugares do mundo. Eu não quis, mas a gente podia tentar pleitear renovações via FAPERJ, mas a FAPERJ não é para isso. A FAPERJ tem outras finalidades, financiar a pesquisa mesmo, né? Então a gente fica sempre nessa vontade de fazer as coisas e sempre barra no mesmo problema.
0: Nossa, professor, falando isso, né? Você falou, a FAPERJ não é para isso, é para financiar a pesquisa. É, me lembrou um outro tema aqui que pega muito nas universidades, né? Normalmente, pessoal, o corpo docente da universidade mesmo, né? Os professores, trabalham também com pesquisa, mas acabam ficando um pouco reféns desses financiamentos específicos, né? Projetos específicos, então você cria ali um projeto para conseguir um financiamento para uma pesquisa maior. Como isso poderia mudar, assim? De que forma isso poderia mudar? Teria alguma forma do governo, talvez, investir em pesquisas específicas, não só por meio desses projetos, desses financiamentos, ou iniciativa privada também? Acho que, dependendo da área, facilita até um pouco mais, né? Mas como você enxerga essa necessidade que o pesquisador tenha de entrar para a academia, ficar ali na academia para conseguir financiar suas pesquisas?
2: Eu vou ser franco contigo, assim, particularmente eu não vejo outro meio a não ser você ter agência de fomentos, uma competição aberta, onde pessoas competem e aí tem o seu financiamento. Vou te dar um exemplo, Universal. Universal agora está aberta, a gente até vai escrever um projeto, e eles fazem uma separação muito bacana. Pessoas que já estão tendo doutorado há muito tempo, ou seja, grupos consolidados, como é o meu caso, grupos mais novos e tudo mais, e investe dinheiro e recurso nisso. Aí tem uma competição e aí, naturalmente, os melhores projetos, em tese, são os que são financiados. Eu vejo, assim, de uma forma muito positiva isso, né? Que o problema é que nem todos os bons projetos são financiados. Uma iniciativa do Brasil com os INCTs, que são projetos de Instituto Nacional de Tecnologia, né, que inclusive eram renovados automaticamente, já não é mais. Então, hoje em dia, começa todo do zero. Então, esse investimento, que no final das contas, o que você está se referindo, a gente chama de investimento continuado. Você passar mais tempo investindo, não toda hora tendo que, vamos dizer assim, competir para conseguir. Você ter uma certa linha, você ter uma certa tranquilidade e desenvolver uma linha de pesquisa. Né? Isso é muito importante. Isso acontece em muitos países, no Brasil acontece muito pouco. Então, hoje em dia é um pouco isso. Abre edital, todos competem e às vezes os recursos não são tão generosos assim e você, enfim, procura fazer aquilo que você pode fazer com os recursos que você ganha. Mas, de uma certa forma, existe uma enorme dificuldade de tentar atrair a iniciativa privada para financiar, né, a pesquisa. O Brasil não tem essa tradição. Tem alguma coisa sendo feita, às vezes tem algum incentivo que procura se fazer, né? Mas nós estamos ainda muito longe do que acontece em outros países. No Brasil, basicamente, a pesquisa, não sei dizer a porcentagem, mas com certeza, acima de 90%, ela se dá dentro das universidades federais, né, da universidade de uma forma geral. E dentro desse contexto, assim, em outros países não é tanto. Você tem muita pesquisa sendo realizada por instituições particulares, sobretudo nos Estados Unidos. Então, atrair o particular para investir em pesquisa não é uma coisa trivial, é uma coisa complexa, mas deveria ser cada vez mais incentivado. Mas você precisa de programa para isso, né?
1: Para a gente fechar aqui, professor, dá para dizer que melhores condições das universidades brasileiras passam pela importância desse retorno para a sociedade, como falamos do museu, das extensões e mais? Se o Estado colocar as nossas instituições de ensino nesse lugar, por exemplo, isso poderia significar mais investimentos e cuidado com a academia brasileira?
2: Pois é, é uma boa pergunta que você faz. Eu acho que é uma via, assim, não existe uma bala de prata. Não existe uma situação apenas que você tem que fazer. Você tem que, sim, o Estado tem que ajudar na questão de pesquisa, na questão de prover recursos, mas também o pesquisador tem que fazer o seu esforço, a academia tem que fazer o seu esforço para melhorar o diálogo com a sociedade. Eu acho que é uma via de mão dupla, né? O Estado ajuda, mas nós também temos que fazer a nossa parte, que é o que eu sublinho que aconteceu no Museu Nacional. O Museu Nacional tem a sua parcela de responsabilidade pelo incêndio, no sentido de que não conseguiu fazer bem o diálogo com a sociedade para evitar que uma tragédia daquele tamanho acontecesse.
0: É isso, professor. Obrigado pela conversa, viu? Se deixar, a gente conversa aí por mais 2 horas tranquilamente. Mas enfim, obrigado pelo papo e fica o convite sempre para novas participações aí no Em Órbita, também no Giro Tecnológico. É sempre um prazer conversar com o senhor.
2: Maravilha.
0: É isso, esse foi Alexander Kellner, paleontólogo e ex-diretor do Museu Nacional do Rio de Janeiro, vinculado ao FRJ, que, enfim, conversou aqui com a gente falando sobre esse ponto aí, essa situação atual das universidades brasileiras. Muito obrigado mais uma vez.
2: Não, de nada. Um grande abraço para todos vocês.
1: Em Órbita. Vamos seguir aqui com a nossa discussão de como o Brasil pode melhorar ainda mais a produção científica nas universidades e o desempenho das instituições brasileiras, agora olhando um pouquinho mais para dentro das instituições com alguém que está na linha de frente aí da universidade.
0: Para falar sobre essas questões envolvendo a estrutura e o investimento feito em universidades brasileiras, né, além das saídas encontradas para tocar as pesquisas científicas por aqui da melhor maneira, a gente conversa agora com a Aline Saavedra, que é doutora em Biologia Vegetal e professora da Faculdade de Formação de Professores da UERJ. Aline, bem-vinda, muito obrigado por participar com a gente aqui no Em Órbita. É um prazer receber você aqui.
3: Obrigada pelo convite, é um prazer poder conversar com vocês sobre assuntos interessantes, hein?
0: Aline, vendo de dentro, dá pra gente falar que há uma surpresa com essa queda do Brasil no ranking global de universidades, como a gente tem falado aqui nesse episódio? Quais são as principais dificuldades encontradas para tocar pesquisas por aqui?
3: Então, na verdade, isso não é uma surpresa, né? Isso vem acontecendo ao longo dos anos. A gente tem uma queda de 45 universidades brasileiras dentro do ranking. Queda importante, né? Principalmente quando a gente vê instituições de grande importância, como a USP, a UFRJ, Unicamp, são universidades que possuem um renome no Brasil e no mundo, e elas vêm caindo, né, ao longo dos anos. Isso, infelizmente, não é mais uma surpresa para a gente, apesar dos docentes e pesquisadores, né, se esforçarem muito para que isso não aconteça. Infelizmente, é uma queda que tem uma causa, eu acredito que estrutural, né, dentro do Brasil.
0: E dá pra gente falar quais dificuldades, assim, você acredita que as universidades enfrentam, que acabam refletindo nesse resultado?
3: Então, eu acho que a primeira causa é uma perda orçamentária, né, muito expressiva. Aqui no Brasil, diferente de outros países, a gente tem a maior parte do financiamento em pesquisa dentro das universidades, agências de fomento, né? Em outros países que são mais direcionados para industrialização, as instituições, elas têm um investimento de empresas privadas, enfim, de diferentes segmentos, que faz com que a gente tem essa dependência, né? E eles não têm tanto uma dependência do governo. Hoje em dia, a gente teve aí, né, um corte muito expressivo de bolsas, um terço das bolsas foram cortadas, os laboratórios, eles têm uma infraestrutura de pesquisa precarizada, né? A gente tem diversos problemas aí que podem estar causando essa queda dentro do nosso ranking, né? Infelizmente, a gente tem um câmbio muito alto, né? Diferenciado, isso faz com que a gente tenha pouco poder de compra em relação a reagentes, a gente tem falta de recurso de custeio básico, como reagente, vidraria, gases, manutenção de equipamento, que normalmente os equipamentos, eles são de tecnologia estrangeira, né? Então, a gente precisa dessa manutenção que vem de longe ou uma mão de obra muito especializada. Além disso, os editais das agências de fomento, eles dificultam um pouco, né, em relação à prestação de contas, então eles são bem direcionados. Às vezes a gente está precisando de uma verba para, por exemplo, fazer uma obra ou melhorar a infraestrutura de um laboratório. E a gente, apesar de ter verba em algum edital, não pode utilizar essa verba para tal. A gente precisa estar bem restrito ali dentro dos valores. Isso tudo dificulta um pouco a vida do pesquisador brasileiro, né? Com isso, a gente tem aí algumas consequências que não perpassam só pela queda das universidades brasileiras dentro do ranking mundial, mas a gente também vê aí a evasão de vários pesquisadores de excelência que preferem ir procurar condições de trabalhos melhores fora do Brasil. A gente tem a evasão aí, né, bem alta de pesquisadores. A gente também enfrenta uma desigualdade regional. Então, universidades do Sul e Sudoeste, por exemplo, têm agências de fomento mais robustas, né? Isso faz com que esses estados normalmente tenham um pouco mais de verba e melhor infraestrutura. enquanto outros estados eles aí têm que enfrentar condições ainda mais difíceis, né? Tanto para depositar seus projetos e disputar mesmo a quantidade de recurso que as agências liberam.
1: E aí, Aline, quando você falou de dependência ali, muitos professores acabam recorrendo a projetos, né? Via CNPq ou a FAPERJ para conseguir equipar os próprios laboratórios e tanto eu como o Yuri, a gente viu muito disso lá na nossa época de faculdade. Até como uma forma, né, de agilizar a chegada de materiais importantes para pesquisas, estudos e mais. Qual que deveria ser o caminho ideal? E o que essa dependência, né, desses projetos de financiamento significa para o desenvolvimento científico brasileiro?
3: Eu tenho um pouco de dificuldade de falar do caminho ideal. Eu acho que isso é uma resposta muito em aberto. Não sei exatamente se essa resposta existe, né? Existem várias situações que o pesquisador brasileiro passa que acaba gerando isso, né? Você falou da infraestrutura do laboratório, enfim, de todo o dinheiro, na verdade, que passa ali no laboratório. Praticamente, eu não tenho esses dados de fato em pesquisa, mas eu acho que por volta de 90% do dinheiro que entra no laboratório é de agência de fomento. A universidade, ela pouco contribui, né? Com verba, as pós-graduações também não tem muita verba para repassar para os laboratórios. Então, eu diria que até mais, uma porcentagem maior da verba vem sempre das agências de fomento, quando nós conseguimos ser aprovados em algum projeto, né, algum edital, nosso projeto ser aprovado, né, no caso. Eu conheço diversos pesquisadores que já colocaram, inclusive, dinheiro próprio, né, de recursos próprios, para que a gente pudesse ter a condição e que a pesquisa não pare, né, porque principalmente quando você fala em trabalhar com material vivo, quando a pesquisa para, isso é uma perda irreversível dentro dos trabalhos de mestrado, doutorado, pós-doutorado, enfim, isso mostra uma fragilidade, né? E aí, quando você fala de possibilidades, as possibilidades aqui no Brasil que a gente teria com a empresa privada seriam interessantes, mas quando a gente olha para fora, a gente vê que aqui no Brasil a gente ainda está muito preocupado com a publicação de artigos e a gente dá prioridade para a publicação dos artigos, porque é assim que a nossa vida acadêmica, né, gira para, enfim, concursos, para os projetos serem aprovados mesmo. A gente precisa estar com o Lattes bem em dia, bem, vamos dizer assim, gordinho, né, cheio de publicações. A gente precisa ter um Lattes bom. Enquanto em outros países, eles estão mais preocupados, por exemplo, com depósitos de patente, que seria outra forma, né, de arrecadar alguma verba em relação às nossas pesquisas. Outra diferença que eu vejo, e aí quando a gente fala de patente, é que as nossas pesquisas, elas são bem basais, né, ainda. A gente produz muito conhecimento científico que impulsiona os outros conhecimentos e, enfim, a patente, infelizmente, ainda não tem o valor que o artigo científico tem aqui no Brasil. E elas podem nos dar esse retorno financeiro também. Você vê aí a USP como uma universidade que tem uma alta taxa de depósitos de patente, e ela consegue arrecadar uma verba grande, né, tanto para a infraestrutura, para os próprios laboratórios, para os docentes. Então, isso também impulsiona, né, a infraestrutura dos laboratórios de pesquisa e faz com que o pesquisador seja, vamos dizer assim, reconhecido, porque isso também a gente acaba esbarrando de algum modo aqui no Brasil, quando a pesquisa não é tão bem reconhecida como nos outros lugares, né?
0: É curioso ouvir essa resposta, Aline, que a gente já ouviu diversas vezes de outros pesquisadores também, sobre essa questão das patentes. Muita gente acaba perdendo patente, né, por conta disso, desse foco maior que tem no Brasil com a publicação de artigos. E, como você trouxe, né, essa publicação de artigos é até uma forma de correr atrás desses projetos de fomento e tudo mais. Eu tenho memória da faculdade, projetos terem tocados inteiros para poder auxiliar com o laboratório que está ali disponível para os estudantes, né? Com material, equipamento, enfim, isso acontece muito, mas imagino que lidando com vida, como você falou, né, seja muito pior, porque não tem como esperar, né, um projeto sair, ser aprovado e tudo mais. São janelas muito grandes para projetos que envolvem vida, né? Então, é curioso a gente ouvir desse ponto de vista. E aí, Aline, queria que você comentasse um pouquinho sobre possíveis saídas que vocês acabam buscando hoje no Brasil para expandir pesquisas. Você comentou de parcerias privadas, mas queria entender se existem parcerias com institutos estrangeiros, por exemplo, que viabilizam algumas pesquisas, né? Existe o interesse deles com a gente ou da gente com eles? Como funciona esse intercâmbio?
3: Então, as parcerias com universidades estrangeiras, programas de mobilidade, elas ajudam a manter uma competitividade, né, nas publicações. Quando a gente fala da importância da publicação, a gente sempre foca, né, nos artigos científicos, mas depende muito também de como essas cooperações são feitas. Essas cooperações internacionais, normalmente elas precisam perpassar também por um edital. E aí a gente tem agências de fomento internacionais, né, que tem uma competitividade muito grande. As nossas agências de fomento, elas também têm alguns editais que são para pessoas que querem fazer essa cooperação, né, e aí você já tem esse vínculo, né, de alguma forma, você já tem que ter feito essa parceria anteriormente, e aí você disputa, bota lá seu projeto, né, para disputar com os outros projetos, para que você consiga receber uma verba, né, tanto para viagem, quanto para vinda de pesquisadores aqui para o Brasil, para custeio de novos equipamentos. Isso também é muito enriquecedor, né? Esse intercâmbio de conhecimento. Ele existe, mas é isso, assim, muitas vezes ele existe por conta das agências de fomento, né? Eu acho que a captação de recursos próprios pela universidade é uma outra possibilidade, né, da sobrevivência da pesquisa, fazendo cursos de extensões, consultorias, mas acaba sendo uma solução paliativa, né, ela não resolve o problema de forma estrutural, ela apenas te dá uma sobrevivência extra, né, te dá ali um recurso a mais para que você possa comprar alguma necessidade ou, enfim, algum reagente que você está precisando, até porque quando a gente fala de universidade, a gente está falando de centenas de laboratórios, né? Então, vocês podem imaginar que esses recursos das universidades, eles tenham que ser divididos entre todos, né? A gente perpassa aí também por uma certa burocracia para que produtos sejam vendidos pelos professores, ou sejam fabricadas coisas dentro do laboratório que possam ir a público, né, para venda. Isso também é uma possibilidade, mas leva um certo tempo, tem uma certa burocracia, porque afinal a matéria-prima viria de verba pública, né? Então seria um pouco mais complicado. E existem as parcerias com o setor privado também, alguns convênios com empresas, algumas fundações de apoio, existem as incubadoras dentro das grandes universidades também, né? Agora está muito em alta os parques tecnológicos, que estão mais preocupados, né, com essas tecnologias que podem vir de conhecimentos da universidade, que podem acabar gerando patentes e, enfim, mais para que os laboratórios consigam sobreviver, né? Uma estratégia de possibilidades fora das agências de fomento.
1: Mas, Aline, aquele ponto que você falou da possibilidade dos professores venderem isso, claro que recai na situação de projetos que têm dinheiro público, mas e nesse financiamento por empresas privadas, teria como?
3: Financiamentos por empresas privadas, principalmente na área de produtos, né? Pesquisa e desenvolvimento, ou seja, desenvolvimento de moléculas ou de cosméticos, que são os que impulsionam essas medidas de parceria com o setor privado, né? Muitas das vezes o setor privado, eles preferem investir em laboratórios já renomados e que já têm um desenvolvimento de pesquisa já mais avançado, né? Para que eles possam serem detentores, vamos dizer assim, desse conhecimento em algum momento.
0: Aline, eu acho curioso isso dessa parte da popularização, né? Essa distância, você entende que está cada vez menor? Você falou aí desses movimentos, a possibilidade de comunicação direta, né, por meio aí da internet, principalmente. Por exemplo, o que falta para o poder público, por exemplo, olhar para as universidades como esse local de retorno para a sociedade, né, de uma forma melhor? Não que não seja visto dessa forma, mas que seja tratado com mais carinho nesse lugar. Você acredita que passa por essa relação entre academia e sociedade?
3: Eu acho que passa por uma relação entre poder público e educação de forma geral. A gente não vê esse carinho todo e essa dedicação do poder público para nossa educação básica, para o ensino médio, técnico e muito menos para o superior. Hoje em dia a gente esbarra nisso também, né? A gente não pode falar só que o problema está no investimento da pesquisa. Muito possivelmente quem está em sala de aula acho que concorda comigo no que eu vou falar agora. Mas os alunos têm chegado com cada vez mais problemas de ensino dentro do ensino superior, tá? Mais defasagem. Cada ano que passa, a gente pega as turmas com cada vez mais defasagem, de forma que a gente precisa ensinar, muitas vezes, conhecimentos básicos, né? Da educação básica, que o aluno teria que ter lá no ensino médio. A gente tem que ensinar ensinar ele, preparar ele para que ele adentre de fato ao conhecimento do ensino superior. Então, assim, eu acho que o poder público, ele precisa olhar para a educação como um todo e não como uma fatia, né? Eu acho que se o poder público tivesse de fato preocupado em fazer investimentos em educação, isso tudo seria uma roda, né? Seria um ciclo de ganhos aí. E com certeza a gente teria muitos ganhos dentro do ensino superior e, enfim, ter mais verba também significa poder, né, disseminar mais conhecimento e disseminar mais projetos, mais ações, né, para a comunidade. Enfim, eu acredito que quando a gente fala de educação, a gente precisa falar de educação como um todo, né, e ver que isso, infelizmente, ainda não é primeiro ponto, né? Tanto que esse ano, por exemplo, que é ano de eleição, a gente teve essa, vamos dizer assim, esse redirecionamento, né, das emendas para verba de eleição, de campanha, né? A gente tivemos vários cortes aí, segundo até uma nota que a Academia Brasileira de Ciências botou na, né, para se tornar público, que nós tivemos cortes para que os emendas parlamentares de eleitoral, sabe? Isso é triste quando você vê que a eleição é mais importante do que a educação brasileira. É complicado a gente conseguir ter boas perspectivas, né, nos próximos anos de crescimento quando, de fato, o poder público não está tão interessado em fomentar conhecimento, fomentar a educação do povo.
1: E Aline, quando você falou ali dos desafios de como os alunos, desde o ensino básico, passando pelo fundamental e médio, eles estão chegando no ensino superior, talvez aí você tenha tentado dizer que com uma defasagem, né? É um desafio muito grande para vocês conseguirem conciliar toda a tribulação do que já envolve sala de aula com a parte científica?
3: Eu digo mais, quando a gente está falando de ensino superior e pesquisa, a gente está falando também de preparar os alunos da graduação e iniciá-los na pesquisa, porque nós não somos eternos. Orientar os nossos alunos, e esses alunos sim vão, depois de alguns anos, continuar as nossas pesquisas, né? Quando a gente se depara com os alunos de graduação hoje, eles têm uma defasagem muito grande, então isso tudo acaba sendo uma bola de neve. Além de, obviamente, a gente ter uma carga horária de trabalho bem expressiva, a gente ainda tem que lidar com defasagens que não seriam nossas, né? Seriam no ensino básico. Então, acho que é isso, é uma bola de neve que vai sendo carregada ao longo das etapas formativas desses alunos, e isso para em alguém, né? A gente precisa resolver em algum momento. Então, dentro do ensino superior, a gente também tem que lidar com isso, além de ter que lidar com a pesquisa, porque o pesquisador em si, sozinho, ele não faz nada, ele precisa de uma equipe de pesquisa. Ele precisa ali dos seus alunos de graduação, né? Da sua iniciação científica, dos seus alunos de mestrado, de doutorado. E quando a gente não tem uma valorização desses profissionais, primeiro, a gente não tem alunos de graduação querendo ir para a academia. Porque ninguém quer, muito provavelmente, se você perguntar se quer ser professor, quer. Porque a gente tem uma desvalorização muito grande. Então a gente tem já a defasagem aí num quantitativo de pessoas que gostariam de seguir a profissão, né? Pode professor como pesquisador também. As atribuições são cada vez maiores. Então a gente tem responsabilidades não só de pesquisa, mas a gente também tem responsabilidades dentro da docência, do ensino. E aí isso vai sendo levado em todas as etapas, né? Como é que o aluno vai querer fazer mestrado com uma bolsa que já não tem, né, uma regularizado por... A gente não corrige, né, essas bolsas ao longo dos anos, como a gente corrige os salários normalmente. Então, a gente tem uma série de fatores aí que faz com que a pesquisa esteja cada vez mais precarizada, né?
0: Aline, para a gente finalizar o nosso papo aqui, né, você falou sobre como chegam esses alunos e, né, todo esse gap que existe, né, quando o aluno sai ali do ensino médio para o ensino superior, e isso precisa ser preparado. Queria entender como é dentro da universidade, no caso, como é essa rotina com relação à estrutura, investimento, pensando em docência, como que poderia melhorar as condições do ensino na universidade pública, por exemplo. A gente estava falando de equipamentos para laboratório e muitas vezes, né, equipamentos de sala de aula que faltam, né?
3: Os investimentos de infraestrutura de sala de aula também são muito importantes, né? Quando a gente está falando de Brasil, por exemplo, um ar-condicionado dentro da sala de aula ajuda muito os alunos durante o verão. São coisas básicas, né, que deveriam ser, enfim, equipamentos básicos dentro de uma sala de aula que muitas vezes a gente não tem. Dentro dos laboratórios de ensino, por exemplo, os nossos equipamentos básicos como, e aí eu tô falando na biologia, mas eu acredito que isso vá muito além, né, quando a gente precisa de um microscópio, uma lupa. Muitas vezes esses microscópios, eles são doados por professores que conseguem comprar com verba de projetos, porque a universidade não nos dá essa condição, né? Então os alunos da graduação ou não têm, ou têm microscópios extremamente antigos que não têm manutenção, então não fica nada claro, né, ali dentro da imagem. As lupas também, muitas vezes a gente não tem esse tipo de trabalho, para esse tipo de equipamento para trabalhar. Então, quando a gente pensa em relação a isso, a gente tem uma defasagem muito grande, né, de equipamentos básicos. Muitas vezes a gente não tem nem cadeira para sentar dentro dos laboratórios, tá? Eu, falando de UERJ, posso falar para vocês que muitas vezes a gente não pode abrir a quantidade de vaga que a gente gostaria de abrir dentro de uma disciplina, porque não tem lugar para que o aluno sente dentro do laboratório, porque as cadeiras estão quebradas, por exemplo. Então, essa falta de verba, comprar coisas básicas, né, equipamentos básicos, mobiliário, também fazem muita diferença para a aprendizagem dos alunos, né? Também são desafios que o professor, o docente do ensino superior, ele precisa marcar, vamos dizer assim. Isso, obviamente, traz pouca possibilidade de melhora aí dentro dos rankings.
0: Não, uma situação complicada. Você falou da UERJ, eu cheguei a cursar biologia na UERJ e eu lembro muito bem de uma vez que eu tive uma aula de anatomia no anatômico sem ar-condicionado, porque não tinha ar-condicionado funcionando, assim, e não sei se para os nossos ouvintes isso faz algum sentido, mas o cheiro de formal é uma coisa muito forte. Eu lembro bem dessa questão de estrutura, falando de bio-UERJ, e isso realmente é um peso, né? É muito complicado isso, pensando em docência, eu imagino, ainda mais tendo que aliar com os projetos de pesquisa e tendo toda essa questão estrutural também pesando na pesquisa. Enfim, Aline, obrigado, viu, por falar com a gente. A gente queria trazer esse tema aqui no Em Órbita, né? A gente também conversou com o professor Alexander Kellner, né, que foi diretor do Museu Nacional lá da UFRJ, e ele também falou um pouco sobre isso. Então, enfim, foi importante a gente ter essa conversa aqui pra gente entender esse lado da docência, esse lado da pesquisa mais diretamente, né? Então, agradecer aí sua participação aqui com a gente no Em Órbita.
3: Obrigada a vocês pelo espaço para a gente também debater possibilidades de melhora, né? Porque eu acho que todo mundo que está ouvindo e que está dentro desse meio da educação só almeja um pouco mais de possibilidades, né, para a educação brasileira e para o Brasil no sentido geral, né?
1: Muito obrigada, Aline. Numa próxima conversa a gente quer estar um pouquinho melhor no ranking, tá? Das universidades aqui do país.
3: Eu também espero.
1: A gente conversou com a Aline Saavedra, que é doutora em biologia vegetal e professora da Faculdade de Formação de Professores da Universidade do Estado do Rio de Janeiro.
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5: Olá, eu sou a Ludmilla, apresentadora virtual da Sputnik Brasil e voz do quadro Curto Circuito, o seu giro pelo mundo da tecnologia no podcast Em Órbita. A chinesa Yubitech anunciou uma família de robôs que pode ser personalizada para replicar características de uma pessoa real, incluindo rosto e voz. A previsão é que as primeiras unidades estejam disponíveis em meados de setembro, e a pré-venda já está aberta desde o início de julho. Além da aparência, a Yubitech pretende combinar reconstrução facial em 3 dimensões, reprodução de voz e a com capacidade de reconhecer mais de 20 estados emocionais e memórias de longo prazo. A ideia é oferecer uma identidade personalizada para adaptar suas interações de acordo com cada situação, além de seguir características da pessoa real que ele foi programado para reproduzir. Outro diferencial está no corpo. O Yuwoni tem pele biomimética, ou seja, muito parecida com a pele humana, e uma gama de movimentos independentes que o robô consegue realizar. Segundo a empresa, o sistema é capaz de reproduzir até 90% dos movimentos humanos considerados fundamentais. A estrutura do pescoço também foi desenvolvida para deixar os movimentos da cabeça menos mecânicos. No rosto, a tecnologia tenta acompanhar a velocidade de uma conversa humana. O sistema consegue sincronizar os movimentos dos lábios com a fala em até 20 milissegundos, enquanto respostas imediatas podem ocorrer em até 500 milissegundos. A família Yuwoni chega em 3 versões: a Yuwoni Light, de meio corpo, e as Yuwoni Pro e Yuwoni Ultra, de corpo completo. E as aplicações podem ir além do entretenimento, com funções de apoio psicológico e a possibilidade de ter características de indivíduos específicos. A ideia é transformar o humanoide em uma presença artificial personalizada, focada nas relações humanas, Essa foi Ludmila, apresentadora virtual da Sputnik, para o quadro Curto Circuito.
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1: A dica de hoje é se você faz como eu, por exemplo, e eu não sei se você tem esse problema às vezes, de deletar sem querer conversas no WhatsApp. Nós vamos te ensinar como recuperar mensagens apagadas no app.
0: É legal considerar, Dani, eu não costumo fazer muito isso não, mas sei que tem gente que faz, já veio me procurar, por exemplo, para perguntar como é que eu posso recuperar. Então vamos responder, né, esse pessoal. Claro, ele depende da existência de um backup, né, ou de algum registro anterior daquela conversa. Sem isso, a chance de reaver o conteúdo é praticamente nula.
1: É, no Android, o WhatsApp salva as conversas no Google Drive quando o backup automático está ativado. No iPhone, o destino equivalente é o iCloud. Nos dois casos, a restauração acontece durante a configuração inicial do aplicativo, depois que você fez a instalação. Então, agora pega o passo a passo desse caminho para recuperar mensagens apagadas pelo backup do WhatsApp.
0: Primeiro, você verifica se tem algum backup disponível na conta do Google Drive ou do iCloud vinculado ao número do telefone. Depois, desinstala o WhatsApp do celular e faz a instalação novamente. Em seguida, é só fazer o login no WhatsApp usando o mesmo número de telefone que foi utilizado lá no backup, né? E tocar em restaurar histórico de conversas, quando o aplicativo solicitar nesse processo. Por último, é só aguardar a restauração ser concluída antes de abrir qualquer conversa.
1: É isso, esse método funciona lembrando quando o backup foi feito com regularidade e a conta usada é a mesma que está vinculada ao número do seu telefone, mas reforçando, mensagens que foram recebidas depois da data do último backup, elas são perdidas e somente conteúdo presente naquela cópia é que vai ser recuperado.
0: Gostou do Ajuda Tech? Você ouvinte pode sempre mandar qualquer dúvida de ciência ou tecnologia pra gente no WhatsApp 21 980650066, 21 980650066. Manda aí que a gente te responde aqui no Ajuda Tech.

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1: Hoje é segunda-feira, 17 de agosto de 2026. O ministro Flávio Dino, do Supremo Tribunal Federal, determinou o afastamento por 6 meses do presidente do Tribunal de Contas do Maranhão, Daniel Brandão, sobrinho do governador Carlos Brandão. O afastamento foi solicitado pela Polícia Federal, que investiga a existência de um suposto desvio de recursos públicos que abrangem emendas federais e um assassinato que teria sido praticado dentro desse esquema. Dino ressaltou ainda que o Tribunal de Contas tem a competência de fiscalizar as contas do governo estadual, chefiado pelo tio do investigado, além de possuir dezenas de parentes de Daniel Brandão em seus quadros. O investigado também está proibido de acessar as dependências do tribunal e de manter contato com outros investigados. A Agência Nacional de Vigilância Sanitária aprovou o registro de 2 novos medicamentos injetáveis para o tratamento do diabetes tipo 2. Os produtos têm como princípio ativo a semaglutida sintética, a mesma molécula presente em medicamentos de referência como o Ozempic. Os medicamentos são indicados para adultos com diabetes tipo 2 sem controle adequado, sempre com complemento à dieta e à prática de exercícios. As canetas são de aplicação semanal e devem ser mantidas sob refrigeração entre 2 e 8 graus Celsius. O governador em exercício, Ricardo Couto, determinou a suspensão imediata dos repasses financeiros a 3 organizações do terceiro setor no Rio. A medida foi tomada após uma auditoria da Secretaria de Estado da Casa Civil apontar inconsistências na execução de acordos firmados pela extinta Secretaria de Juventude e Envelhecimento Saudável. Segundo o despacho, uma análise técnica deve avaliar em até 30 dias se os contratos serão mantidos, alterados ou rescindidos.
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1: Uma faixa da pista lateral da Avenida Embaixador Abelardo Bueno, na Barra da Tijuca, está ocupada na altura da Rua Jorge Fará, devido a um acidente entre 2 carros no sentido Transolímpica. A equipe da Sete Rio atua no local. O trânsito apresenta retenções no trecho. Lucas Andrade para o Radar Sputnik. Agora são 2:03.
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3: Olá, pessoal, tudo bom? Hoje o Mundioca traz mais um capítulo da série sobre as regiões do continente africano e hoje a gente vai falar sobre a África Oriental, que é a porção leste do continente, destacada por grandes planaltos, pelo Vale do Rift e pela rica biodiversidade. A região engloba países como Quênia, Tanzânia, Uganda, Etiópia, Somália, além de Madagascar e Seychelles, ou seja, todo mundo que faz parte ali do
4: Djibouti, Eritreia,
3: do Pacífico. A gente tá englobando essa região toda.
4: A gente vai englobar no programa de hoje 1 hora de programa sobre Mar Vermelho e Bab al-Mandeb. A grande chave geopolítica, Djibouti, Eritreia, Somália, Sudão estão diante de uma das principais rotas entre a Ásia, o Oriente Médio e a Europa. O estreito de Bab al-Mandeb conecta o Mar Vermelho ao Golfo de Aden e ao Índico, fazendo com que uma crise local tenha impacto potencial sobre comércio, energia e fretes globais. A gente também vai falar sobre o Djibouti, Eritreia, que são 2 países super pequenininhos ali, pouca gente conhece, mas tão importantes para o comércio marítimo e global.
3: Para quem ainda não conseguiu visualizar no mapa, a gente está falando daquela região que é chamada de chifre da África, aquela pontinha da África, né? E a gente vai trazer hoje vários aspectos econômicos, culturais, a questão da disputa pela água, não só pela disputa geopolítica importante como Djibouti e Eritreia estão tendo, né? Como a briga pela Etiópia para ter um acesso ao mar, ter de novamente um acesso ao mar. Ou seja, o programa hoje está muito legal, eu espero que vocês gostem. A gente tem uma única convidada, um programa sensacional.
4: Então vamos chamar a nossa convidada. Mundioca, tenho o enorme prazer de receber mais uma vez a Jaqueline Uabé, ela que é pesquisadora e professora de história e mestre na área pela Universidade Federal do Paraná. Tudo bem, Jaqueline?
5: Tudo bom?
3: Tudo bom, Jaque. Seja bem-vinda aqui ao nosso Mundioca. E a gente começa esse bate-papo querendo saber o seguinte: a Etiópia,

0: ela continua sendo a principal potência política e militar da África Oriental ou esse papel já está sendo contestado aí?
1: Bom, então, eu acho que atualmente, principalmente se a gente considerar algumas disputas regionais, a gente consegue perceber, assim, que é um papel disputado diretamente com o Egito, né? Dentro ali do chifre da África, a gente percebe que tem toda essa movimentação em relação à construção da barragem, mas pensando na África Oriental como um todo, a gente consegue perceber todo um alinhamento, né, do Egito ali com algumas pautas de segurança regional e preocupações do Trump, por exemplo, na região, e uma proximidade da Etiópia com a China e os BRICS de maneira geral, né, o que alinha ali, acho que as duas grandes potências da África Oriental hoje.
2: Como é que a guerra no Tigré alterou a posição regional da Etiópia?
1: Olha, a guerra no Tigré, ela tem raízes históricas, né? E ela tá ali sempre como um conflito latente quando a gente pensa sobre toda uma necessidade de uma centralização do poder estatal na Etiópia. Então, eu acho que ela tá sempre mostrando como o Estado ali, né? Ele vai sempre ser esse ponto de tensão constantemente, né? Quando se pensa nessa centralização do poder e nessas, não só resistência étnicas, mas nesses outros pontos de poder que representam lugares como a região do Tigré.
0: Agora, a rivalidade entre Etiópia, Eritreia e Somália, o quanto isso influencia a estabilidade na região?
1: Isso influencia bastante porque tem um revés diretamente na economia e na possibilidade de maior desenvolvimento para a Etiópia, né? A posição regional dela hoje, sem acesso ao mar, depende muito de como ela vai estar se relacionando com países como Eritreia, Somália, Djibouti, porque seriam daí, né, canais onde ela conseguiria estar escoando e também recebendo produtos. Então, são pontos de tensão muito importantes porque tem tudo a ver com como a Etiópia vai conseguir se movimentar estrategicamente na região, né?
2: Quais você diria que são as questões geopolíticas mais gritantes da África Oriental? Eu não sei se eu te disse, mas a gente está fazendo uma série especial sobre regiões da África.
1: Olha, eu acho que hoje a questão do chifre da África tem muito a ver com essa posição estratégica e o comércio marítimo, né? A gente sabe que isso tem tudo a ver com as guerras no Oriente Médio, por ser a rota marítima do Mar Vermelho, por ter toda a questão do canal de Suez. Então a gente sabe que por ali se escoa muito do comércio mundial em relação à Ásia e toda a Europa, mas também muito petróleo. Né? Então, ela é um ponto extremamente estratégico entre Oriente e Ocidente. E a África Oriental, digamos assim, todo o chifre da África está extremamente envolvido com isso, né? Tanto pelas suas questões internas, como quando ele vai fazer parte, digamos, desse mundo ou desse comércio internacional como um todo.
0: Você acredita, Jaqueline, que essa situação do chifre da África está sendo mais olhada agora por toda essa conjuntura que a gente vem passando em relação ao Golfo Pérsico?
1: Com certeza, com certeza. Inclusive, a aproximação do Al-Sisi, né, e de algumas pautas de segurança que eu mencionei em relação ao Trump tem tudo a ver com a questão do Irã e também com a questão, né, de todo esse trânsito que acontece no canal de Suez. Então, com certeza, tem uma relação que influencia muito a estabilidade ou a instabilidade na região como um todo, né?
2: E a questão da Somália e a Somalilândia? A Somalilândia, que até pouco tempo reconheceu Israel, teve essa questão, assim, que chamou a atenção nos noticiários.
0: E virou até programa da gente aqui.
2: Exatamente.
1: Bom, a Somália, ela tem uma postura muito, de uma rivalidade muito intensa em relação à Etiópia, e os alinhamentos políticos que são feitos ali são sempre buscando barrar muitas das intenções imperialistas da Etiópia, né? Eu acho que a questão que é usada muito como uma pauta de segurança, né, pela própria questão da instabilidade interna da Somália, o que justificaria, por exemplo, a presença de tropas constante, né, da etíopes ali na região do Ogaden, é muito mais usado e muito mais até denunciado, digamos assim, como uma tentativa imperialista mesmo da Etiópia de estar sempre, de algum modo ou de outro, forçando a delimitação dessas fronteiras, né, testando esses limites. Eu acho que a gente nunca pode perder de vista que há sempre um expansionista, assim, da Etiópia dentro do chifre da África, né?
0: Como é que você acha que, você já chegou a falar antes dessa influência da estabilidade na região entre as desavenças entre Etiópia, Eritreia e Somália, mas como é que você olha pra frente, sei lá, 5 anos, 10 anos, como é que você vê a região, como é que ela vai ficar?
1: Olha, eu acho que tudo depende bastante dos próximos projetos, né? Eu acho que a construção da barragem pode ser algo extremamente positivo se for feita em uma concordância internacional. Eu acho que ela pode aumentar o potencial de desenvolvimento e até o potencial de industrialização de todos os países da região. Eu acho que não seria benéfico apenas para a Etiópia, né? Que é o grande país que está tentando capitalizar isso. Mas eu acho que como um todo poderia dar um vislumbre, né, de um projeto de desenvolvimento muito mais impactante a nível nível não só da população, né, civil, como a questão dos empregos e até o próprio acesso à eletricidade, mas eu acho que nesse potencial de produção e de escoamento de uma produção maior também. Então eu acho que se houvesse um acordo, né, para que isso fosse feito de uma maneira que pudesse envolver igualitariamente e que esse desenvolvimento pudesse ser sentido por todos os países da região, ele seria extremamente positivo e manteria uma estabilidade e um desenvolvimento não só pelos próximos 5 anos, né, mas por muito mais tempo.
2: Agora, a Etiópia está no BRICS. Isso dá um status diferente para o país e também para a região?
1: Com certeza, né? Quando eu mencionei essa questão, por exemplo, do Egito e de todo esse alinhamento que há ali entre países que vão estar reforçando o status de Israel, por exemplo, a gente entende que é importante quando a Etiópia vai e faz um caminho contrário, né? Que é se alinhar, por exemplo, aos BRICS e a interesses muito mais, por exemplo, da China ou interesses asiáticos do desenvolvimento econômico através desses bancos também, né? Há um alinhamento econômico muito interessante sendo feito.
0: Agora, Jaque, você sabe que na África tudo que tem alguma coisa de bom atrai o que é legal e o que não é legal. Você acha que a África Oriental passa a correr mais risco dentro dessa pegada toda que a gente está trazendo aqui de se tornar um novo foco do terrorismo internacional?
1: Com certeza, mas não necessariamente pela ação, né, dessas forças chamadas de forças terroristas, mas eu acho que por toda essa questão do status, né? Por quando você vê uma movimentação de uma riqueza maior, como por exemplo a própria barragem pode gerar, ou a descoberta de gases, enfim, qualquer coisa nesse sentido que vá de algum modo ou de outro movimentar a economia e criar obras, investimentos grandes, né, de potencial ali de longos anos, a gente percebe que há uma tensão internacional voltada para a região. Sabendo que não só há um conflito pontual entre a Etiópia e o Egito sobre, por exemplo, a própria barragem, mas também a gente sabe que tem o conflito no Sudão e no Sudão do Sul, que tem também um reforço das desavenças, por exemplo, entre a Etiópia, que é denunciada pelo Egito, e o Egito, que também é denunciado pela Etiópia, enfim, que são acusados ali de fornecer armamento, de apoiar frentes paramilitares, enfim, eu acho que tudo isso coloca eles no radar internacional, né? Coloca eles ali, inclusive, como ponto de atenção de conflitos mundiais, o que também gera, então, é uma tensão necessariamente negativa, né? Não só positiva, com certeza.
2: Você mencionou a barragem, até foi motivo de programa aqui também, né, Marcela? Disputa. Uhum. Eu gostaria que você se demorasse um pouquinho mais nesse assunto e explicasse essa disputa pelo Nilo.
1: Bom, então assim, hoje a nível internacional a barragem vai representar para o chifre africano o maior ponto de tensão entre os países envolvidos, né? Especialmente o Egito, o Sudão e a Etiópia. Por conta ali da maneira que o rio, as regiões que ele drena e o próprio curso dele, a construção da barragem como ela está prevista, né, no projeto Etíope, ela vai afetar totalmente, né, especificamente algumas regiões do Egito. E essa maneira assim que ela vai afetar não é só apenas como uma questão hídrica, né? Aí está se falando muito sobre a maneira e os modos de vida de populações locais. Então também há uma questão e uma tensão internacional voltada, não só daí também por uma questão de uma preocupação ambiental e climática, mas também para que não se promova massivamente, né, o movimento ali de pessoas que ainda vivem em comunidades locais. Então é uma preocupação que também trouxe para o radar, né, toda essa construção e a barragem como uma preocupação internacional. Então hoje se fala bastante de que a promessa de que essa energia que vai ser gerada, assim, ela precisa ser também sustentável, né? E esse sustentável não seria apenas como uma questão de impacto ambiental, mas de impacto social. Então, essa também tem sido uma bandeira muito usada pelo Egito, né? Para frear ali um pouco essa intenção tão grandiosa da Etiópia, que pretende realmente executar a barragem o quanto antes, né? Ela já começou, inclusive, tem áreas que estão sendo completamente inundadas e aí tem se discutido exatamente esse impacto também. Mas como um projeto, se for pensado especificamente assim na receita que vai gerar para a Etiópia, não há dúvidas de que é um projeto extremamente positivo e há também, né, o potencial de exportação de energia, e isso é a grande chave, né, que pode e que tem atraído países a apoiarem a Etiópia, que daí seria a ideia de que você vai poder prometer essa industrialização não apenas para a Etiópia como um todo, mas poder inclusive financiar aí uma industrialização do Quênia ou, por exemplo, inclusive tentar aproximar o Egito e o Sudão, né, através desse impasse político, dentro desse interesse econômico mesmo. Mas é o maior ponto de tensão hoje no chifre da África, é a construção da barragem, né, e também é um dos pontos mais debatidos a nível internacional, pensando na economia africana hoje.
0: Até porque o controle da água pode se tornar uma arma geopolítica, né?
1: Também se debate isso como uma questão daí econômica, né? Como uma questão sustentável, porque se fala muito de manter limpo pela uma questão de uma sustentabilidade, mas se fala muito também da Etiópia talvez estar querendo manter para si a maior parte dessas reservas de águas potáveis, que hoje ainda ficam em cargo do Egito, né? Então, essa também é uma questão que a barragem traria. Ela movimentaria essa riqueza, né, no próprio curso do rio para o território etíope. Então, também é uma questão.
2: A Etiópia já conseguiu algum tipo de financiamento do Banco do BRICS para melhorar a sua infraestrutura?
1: Com certeza, com certeza. Grande parte da infraestrutura, inclusive, da União Africana foi financiada pela China, né? Pelo Banco Asiático. E foi diretamente, inclusive, projetada, né, por arquitetos e, inclusive, por uma diplomacia chinesa que ocupou bastante tempo ali a Etiópia, né? Fazendo todo um planejamento não só da União Africana, mas de todos esses espaços da diplomacia internacional africana.
0: Agora, voltando a falar de Sudão e Sudão do Sul, que também foi tema de um programa, de um não, de vários programas aqui que a gente fez no Mundioca, há uma solução à vista para você que estuda a região, uma solução fácil que não afete mais os países vizinhos?
1: Olha, com certeza fácil não. Porque eu acho que, eu acredito, assim, olhando como um conflito que se arrasta há muitos, muitos anos, né, desde a própria construção do Sudão do Sul, pensado como algo que iria de fato resolver e ainda, né, não resolveu, a gente percebe que para os países vizinhos, a situação das migrações, a questão dos refugiados, isso com certeza, né, toda a violência do conflito desestabiliza uma série de serviços básicos, não só internamente, mas como um todo na região. E isso gera uma série de crises de saúde também. Mas eu acho que a grande questão da instabilidade hoje é que as forças armadas, elas vão estar sendo munidas, né, assim como vários outros grupos, por uma série de outras influências políticas que não só do chifre africano, mas dessa política internacional como um todo da região ali do Mar Vermelho. Então eu acho que a grande questão é que o conflito e a desestabilização política que ele gera, ela ainda acaba sendo interessante, ela acaba sendo cooptada por algumas outras políticas ali da região e por isso ela se mantém. Eu acho que não é apenas um problema interno que seria resolvido pelo Sudão, eu acho que isso teria a ver muito mais com uma série de outros envolvidos e outros interesses que financiam, né, esse acontecimento. Mas com certeza a Etiópia, a Uganda e o Quênia, né, são os que mais vão sofrer com esse impacto das migrações internas.
2: Vamos falar um pouco sobre Ruanda, o RDC, também a crise dos lagos. Esse é um conflito que ele transborda fronteiras, né?
1: Sim, grande parte dos conflitos hoje, né, a gente percebe que eles não vão estar exclusivamente vinculados aos países como uma entidade política, né, eles têm esse movimento muitas vezes que ainda estão vinculados a questões das fronteiras. A gente sabe, por exemplo, que grande parte das questões que a gente vê entre a Etiópia, por exemplo, e a Somália vão estar vinculadas ao porto de Berbera, né, muitas das questões, por exemplo, com a Eritreia estão vinculadas ali à região do Assab, da Massawa, que tem a ver com os portos. Então, todas essas fronteiras, elas continuam, né, como pontos de tensão desde a era colonial e vão seguindo, né, se a gente ainda tentar estruturar esse Estado através dessas próprias estruturas.
0: Agora, a África Oriental, ela pode superar a parte ocidental do continente como o principal polo de crescimento econômico?
1: Hoje, a gente entende que, por exemplo, os grandes gigantes populacionais seriam a Nigéria e a Etiópia, né? E eles vão representar ali esses pilares demográficos, econômicos e geopolíticos em todo o continente. Eu acredito que o futuro da África Oriental, pensando aí nesse desenvolvimento econômico que a barragem poderia trazer e o próprio alinhamento ali com algumas tensões internacionais, né, por conta dos portos, com certeza elevou a África Oriental nesse debate internacional, né, em relação à África Ocidental. Mas existem também novos desenvolvimentos acontecendo em Moçambique, né, em relação a algum... Eu li sobre... Eles encontraram novas reservas de gás, né? É um novo potencial energético africano. Então, isso trouxe de novo essa África Ocidental ali e a África do Sul como um todo para os holofotes, né? Mas eu acho que hoje, realmente, a atenção internacional está voltada para a África Oriental.
2: Bom, você disse que a atenção está voltada para a África Oriental. Eu imagino também que os países da África Oriental sejam um palco de disputa. Eu gostaria que você falasse quais são esses países e por que eles estão de olho na África Oriental.
1: Olha, hoje, atualmente, o Egito e a Etiópia, eles são pontos de inflexão, digamos assim, na política da África Oriental. Então, a aproximação desses dois grandes polos na região, ele é uma maneira de você gerar influência na região. Então, para mim, é muito claro entender o porquê, né, do envolvimento da Etiópia tão nitidamente com a China e o porquê do ingresso nos BRICS, né, e também esse alinhamento hoje do Egito aos interesses norte-americanos e toda a relação ali com os países árabes. Eu acho que isso faz a gente entender, inclusive, como mesmo sendo um continente enorme, que tem uma política internacional muito bem estruturada, né, entre os países, os 54 países africanos, mas a gente percebe que eles também têm uma dimensão, principalmente a África Oriental, muito internacionalizada, voltada para os conflitos no Oriente Médio e também para questões econômicas da Europa, né, como um todo nesse sentido do interesse econômico e no interesse comercial nos portos da região. Então, nessa perspectiva, para mim, tanto a Etiópia quanto o Egito hoje, eles representam um ponto de muito interesse para a comunidade internacional e uma forma muito interessante de articular e organizar a própria influência de vários países aí dentro do continente africano.
0: E nessa corrida para influenciar essas duas nações, eu queria que você meio que elencasse prós e contras de Estados Unidos, de China, de Turquia, de Rússia e de quem mais tiver, até mesmo do Brasil, se o Brasil pode ser considerado um dos players nessa questão.
1: O Brasil, com certeza, ele entra por conta dos BRICS, né? Eu acho que a gente consegue perceber todo um alinhamento brasileiro ali com esse interesse como um todo. A gente percebe também que a parceria estabelecida esse ano com a Etiópia em relação a insumos agrários abriu bastante o nosso mercado, né? E começou a acontecer em trocas diretas entre o Brasil e a Etiópia, que é algo inaugural, digamos assim, nas nossas relações internacionais. Eu acho que tudo isso é interessante para mostrar, inclusive, o nosso desenvolvimento econômico, né, acontecendo desde um outro polo, o que é muito bom para o Brasil. Mas eu acho que a gente pode pensar que, especificamente ali, a costa do Mar Vermelho, ela é disputada através de, por meio, né, de investimentos em infraestrutura portuária, acordos de segurança militar, fornecimento de tecnologia, até a própria propagação de projetos de defesa, né, dessas rotas comerciais globais, desde países da Rússia, China, Turquia, Emirados Árabes, com, né, tipo, ofertando isso aos países ali do chifre africano. Então, esses seriam os principais players que vão estar disputando a influência ali na África Oriental. Os Estados Unidos, com certeza, né, através do Egito, e isso é historicamente já, né, a gente é sabido ali que desde os anos 50, os Estados Unidos tenta ali haver como se fosse uma localização estrategicamente vinculada, né, ao Egito. E também é muito interessante de pensar que a guerra entre a Somália e a Etiópia, né, a guerra histórica ali do Ogaden entre os anos 60 e 70, ela marca bastante essa questão dali da Guerra Fria e como esses países africanos tentaram, de alguma maneira ou de outra, através da diplomacia, intercalar os seus interesses com os interesses soviéticos na época, né, e os interesses norte-americanos. Então, a gente percebe que houve um alinhamento inicial tanto dos Estados Unidos apoiando a Somália quanto a Etiópia, e depois, né, eles acabam percebendo o que estava acontecendo ali, isso, e aí a Etiópia vai, se aproxima da Rússia, e os Estados Unidos acaba deixando a Somália a ver navios, digamos assim, e toda a guerra vai se desenrolando com essas parcerias que, no caso, assim, a gente acha que vão ser extremamente automáticas, né, mas sempre foram pensadas estrategicamente, o que levaria os países a conquistarem o objetivo final deles, né. Então, o chifre africano sempre esteve em meio a esses interesses, né, desde um ponto de vista histórico, e continua na atualidade hoje, assim.
2: Nas questões geopolíticas dessa região, você colocaria Moçambique, porque ali existe muito gás, tem população sendo deslocada, grupos armados, interesse externo, França, outras empresas também estão ali. Você colocaria no grau de importância Moçambique, Cabo Delgado na sua lista?
1: Com certeza, né? Hoje Moçambique, eles recentemente, acredito que foi em abril, houve uma visita, né, de toda a comissão presidencial moçambicana à Etiópia, e foram organizados uma série de encontros entre os líderes da República de Moçambique com grandes empresas etíopes, inclusive a Ethiopian Airlines, né, que é uma empresa estatal, a Ethiopian Telecom também, né, e várias outras instituições dos setores financeiros. Isso demonstrando, inclusive, esse, eu acredito, né, o interesse ali da organização estatal moçambicana moçambicana de se desenvolver, pensando na maneira como a Etiópia também se desenvolveu, né, através dessas construções e dessas empresas estatais também. Então eu acho que isso já é um indicativo, inclusive, dessa própria visão, dessa própria perspectiva ali que a política moçambicana tem da Etiópia como referencial.
0: Voltando a falar da China, a China, como é que ela se encontra hoje? Porque a gente fala assim, ah, o chinês ele chega com a proposta do ganha-ganha. Isso é uma verdade absoluta na tua visão?
1: Olha, eu acho que mesmo sendo sempre um ganha-ganha, no sentido de que vai haver sempre um interesse político maior, eu acredito que eles têm paciência, resiliência e com certeza fundos, né? Para de fato manterem esses investimentos e esperarem a colheita a longo prazo. A relação China e Etiópia não é uma relação tão recente, ela já é uma relação que vem se estabelecendo há longos anos, né? Há pelo menos 3 décadas ali a gente vê essa aproximação se desenhando. E se a gente for pensada em toda a questão, por exemplo, de um certo alinhamento afroasiático, né? No nascimento ali do movimento da descolonização, a gente já consegue perceber esse movimento asiático, esse interesse especificamente chinês de estar próximo dos países africanos há muito tempo, né? Então é um espaço galgado, eu acredito, de uma maneira muito mais intrínseca e estrutural. E por isso, eu acredito que o benefício ele também não é visto de uma maneira tão negativa, né?
2: Ainda falando da Etiópia, o país ele é meio fragmentado politicamente e agora eles acabaram de ter uma eleição que renovou o primeiro-ministro no cargo. Eu gostaria que você falasse sobre a política interna e como isso afeta a relação com os seus vizinhos.
1: Bom, a Etiópia, ela tem uma projeção extremamente importante no continente como um todo de ser esse talismã, né, de uma certa fortaleza, de uma independência africana, né, de um regime que se organizou politicamente, se organizou militarmente e conseguiu vencer, né, as forças, por exemplo, coloniais italianas. Então eu acredito que dentro desse lugar histórico e desse lugar político ali, eles são consagrados dessa maneira, né? Mas atualmente isso também se manifesta como a necessidade de você, de algum modo ou de outro, continuamente projetar esse poder e essa autonomia. Então, eu acredito que hoje, né, com todos esses projetos de desenvolvimento, com o primeiro-ministro ali Nobel, eles têm e continuamente conseguem projetar esse lugar político. Mas quando você para analisar a situação interna, né, as denúncias, inclusive, das mídias locais, é visível haver um certo descompasso entre essa projeção de uma estabilidade política muito grande, de um desenvolvimento contínuo, frente a uma instabilidade e conflitos latentes internamente, né, continuamente ao longo de toda a história do país. Então a gente percebe que, por exemplo, a situação da região do Tigré, ela revela isso, né, é uma situação que não se resolve desde a época imperial e que mesmo quando a gente teve ali o Melezenawi no poder, sendo uma pessoa que saiu da frente de libertação do povo Tigré, a gente ainda via, né, esse movimento de, não necessariamente de uma revolta contínua, mas de uma contestação em relação à centralização do poder que ocorre continuamente. Não é à toa que hoje a Etiópia, ela tem uma organização política única, né, em todo o continente, é uma organização política que é federalizada através dos principais grupos étnicos, né, são 9 grupos étnicos e o país é organizado através dessas 9 regiões, mas ainda assim não consegue dar conta, né, de todos os conflitos que haver uma centralização do poder nos formatos que é hoje o Estado na Etiópia gera. Então eu acho que esse descompasso político é uma grande questão, por exemplo, que até hoje, né, a academia e toda a intelectualidade dos estudos africanos debate, né, sobre como lidar com essas raízes coloniais do poder estatal dentro do continente africano como um todo.
0: E o fato da Etiópia não ter sido colonizada em sua história, tentaram, mas não conseguiram, muda o quanto nesse estudo histórico?
1: Eu acho que um grande fator histórico que a gente consegue perceber é a própria maneira como a política vai sendo autonomamente gerida, né, e como ela acaba produzindo inclusive esses interesses imperialistas. É muito interessante perceber que dentro do chifre africano, a maneira como o Estado etíope foi se desenhando e se desenvolvendo, ele acabou provocando uma série de conflitos, né, uma série de problemas, inclusive, dentro do chifre africano. Então a gente percebe que o Estado etíope, ele não ficou imune ao colonialismo, né. Essa é a grande questão. Mas o manter o privilégio de uma autonomia foi extremamente importante, inclusive o que, de certa maneira, permitiu a criação da Organização da Unidade Africana nos anos 50, né? O próprio gerenciamento da diplomacia feito pelo Haile Selassie, que era ali um grande porta-voz de um poder africano, inclusive em espaços internacionais da comunidade europeia, né, durante a colonização. Então, eu acho que é um lugar de prestígio, de importância histórica ímpar, né, para todo o continente.
2: Essa busca da Etiópia, a Etiópia tem essa grande questão que é perdeu a saída para o mar. Você acha que isso funciona como um projeto nacional do primeiro-ministro eleito?
1: Com certeza. Eu estive atualmente, né, eu voltei de lá em maio, e é muito comum você ouvir as pessoas falando sobre isso, né? Mais até do que a barragem, é você ouvir as pessoas falando sobre a necessidade de se voltar a ter uma saída para o mar. Eu acho que isso é vendido como um todo, até como uma memória passadista de tempos de uma Etiópia que prosperava exatamente por ser maior, exatamente por ter esse território que nos dava acesso a essas saídas pelo mar. Então eu acho que é uma questão social latente, inclusive, né? Até de uma memória histórica, digamos.
0: Agora, quem perdeu quer recuperar, mas quem ganhou não quer ceder de novo. Como é que se resolve isso?
1: Jamais. Bom, é uma questão que atualmente ainda não se resolveu, né? As pressões ali na região de Tigray tem muito a ver, inclusive, com toda essa movimentação na fronteira da Eritreia, né? E há também um pouco dessa denúncia de que membros da Frente da Libertação do Povo Tigray poderiam ter vínculo, né, com membros da Frente da Libertação Eritreia. Então tem toda uma questão de quase que como uma denúncia de um certo terrorismo interno, né, de uma movimentação antinacionalista, digamos assim. Então ali o controle da narrativa é extremamente importante, né, para que você possa, muitas vezes, se você está no centro, defender, né, uma violência maior para essas fronteiras, e muitas vezes, se você está nas fronteiras, né, você poder justificar o porquê de uma resistência tão grande a esse centro. Então, quando a gente para pensar assim nessas diferenças de interesse ali, nessas questões regionais, a gente tem que tirar um pouco desse lugar étnico, né, mas de entender que, às vezes, o desenvolvimento do centro, ele vem às custas, né, de uma exploração muito grande, muito violenta das periferias, digamos assim. Então, essa também é uma questão, né, como você vai desenvolver e levar o Estado para regiões que já têm o seu equilíbrio sem essas estruturas do Estado, né, mas que, de alguma forma ou de outras vezes, acabam sendo cobradas, inclusive, de manter essa estrutura. Então, é algo muito complicado e que há anos se reflete como os conflitos sociais que ocorrem, né, nessas regiões como um todo.
0: Jacqueline, deixa eu ver se eu entendi. No caso, então, você está dizendo que a Etiópia, para reconquistar um caminho para o mar, você acredita que não vai ser só na negociação, na palavra. A gente vai ter em algum momento uma militarização.
1: Com certeza. E eu acho que é a própria maneira de lidar com as questões, por exemplo, no Tigré, já é reflexo disso. Porque quando eles lidam com as questões internas através da força, né, a gente entende que as questões externas vão ser também. Porque todas vão estar sendo tratadas como impeditivos do desenvolvimento do centro, né, do desenvolvimento do interesse maior, que seria o desenvolvimento do Estado como um todo. Então, a narrativa que se faz de um lugar oficial, institucional, seria essa, de que seria uma violência necessária ao desenvolvimento maior. Tanto daí uma violência para que se mantenha, né, os conflitos internos abafados, quanto o desenvolvimento no sentido de uma expansão territorial também.
2: Agora, eu queria que você comentasse o fato do Abiy Ahmed ter recebido um prêmio Nobel da Paz em 2019 por conta dessa aproximação com o governo da Eritreia. E agora, os dois estão nessa tensão de novo.
1: Sim. É estranho, né? Eu acho que as pessoas, como um todo, quando a gente escuta que alguém recebeu um Nobel da Paz, como se a pessoa tivesse conquistado algo que vai ser inquestionável, né? Algo que você chega e pronto, é a etapa final do desenvolvimento humano, seria a paz, digamos assim, num lugar político. E por mais que ele tenha conquistado, essa paz a gente sabe que ela tem muitas vezes uma validade. E o acordo que ele estabeleceu, com certeza, esbarrou na validade não só de alguns focos de resistência do povo Tigray, que divide ali uma certa relação com a Eritreia também, mas com os próprios interesses da barragem e com certas posturas políticas da Etiópia em relação aos conflitos no Sudão. Então, tudo isso, né, são questões que atualizam a relação do presidente etíope com a relação do primeiro-ministro da Eritreia. E é exatamente esses pontos de atualização que vão ali denotar se os dois continuam no mesmo projeto, né, o que hoje em dia já não está aparecendo mais, não.
0: Jacqueline, mata uma curiosidade minha. O investimento chinês é maior na Etiópia, no Egito ou na Eritreia hoje?
1: Olha, até onde eu já me informei, até ali mais ou menos os anos 2010, eu posso te afirmar com certeza que é na Etiópia. principalmente por conta da União Africana, né? Eu não sei se você tem ali a imagem do prédio da União Africana e toda aquela construção que foi feita e terminada ali entre 2012 e 2014, foi um investimento massivo, né, da China na Etiópia especificamente. E justificado como um investimento não específico ao país, mas da própria diplomacia africana como um todo, né?
2: Qual dos dois países, Etiópia ou Egito, é considerado uma potência maior no BRICS?
1: Olha, essa pergunta não saberia te responder. Eu acho que hoje a Etiópia ela parece um país muito mais aberto e com um interesse alinhado aos principais países do BRICS que o Egito. Eu acho que isso com certeza.
0: Ou seja, o ingresso dela em relação ao grupo mostra que se tivesse uma corrida para o seu desenvolvimento, ela estaria em vantagem nesse momento.
1: Com certeza, principalmente se o Egito não mostrar mudança no alinhamento que ele tem mantido, né? Eu acredito que, pensando estrategicamente, o Egito seria mais interessante. Mas pensando na postura que o Egito adota internacionalmente hoje, ele parece muito mais inacessível do que a Etiópia, daí aos interesses daí dos principais países do BRICS hoje.
2: E também essa, talvez, né, essa aliança do Egito com Israel prejudique.
1: Com certeza, não é bem vista.
0: O quanto prejudica o governo egípcio, na tua visão?
1: Eu acho que prejudica ele das alianças com os países das suas próprias fronteiras, né? Eu acho que ele tá mirando em uma proteção internacional, num alinhamento de uma proteção internacional, pensando ali nos Estados Unidos, mas eu acredito que o Sisi não tá vendo, por exemplo, as questões regionais às quais ele tá comprando briga, digamos assim.
2: Agora, eu queria voltar aqui à Etiópia, outro ponto de instabilidade, a gente falou do Tigré, que é uma ferida aberta, mas também existe Amhara, né? Queria que você comentasse.
1: Sim, tanto a região do Tigré quanto a de Amhara, elas são regiões históricas, né? Desse povo que, de alguma maneira ou de outra, preservou muito a herança tradicional cristã ortodoxa etíope, né? Que tá toda vinculado a uma história que eles buscam, todo um pertencimento milenar à região. Então, quando você vê a história nacional etíope, você consegue vislumbrar e acessar histórias ali que eles buscam essa continuidade desde o Império de Aksum, né? Então, esses dois povos ali, eles pertencem como uma certa, não necessariamente uma ancestralidade, mas uma aristocracia, digamos assim, dessa Etiópia milenar, dessa Etiópia religiosa, dessa Etiópia histórica. Então, por muito tempo, eles gozaram de um privilégio muito grande, né, dentro da organização da Etiópia como uma unidade política. E os movimentos políticos modernos, inclusive, ali, né, do pós-Mengisto, pós-ditadura, a gente percebe que houve também uma proeminência dos povos Tigray ali no acesso ao poder, que de alguma maneira ou de outra colocou, né, realocou muitos Amhara a um lugar cultural, a um lugar de se manterem como a égide ali de todo esse protecionismo, inclusive, né, cultural da religião ortodoxa ali. E é muito importante ressaltar por que isso é importante ali, né, porque eu acho que a sociedade como um todo, a sociedade etíope, ela se organiza muito através desses simbolismos, né? O simbolismo de uma Etiópia não colonizada, o simbolismo de uma Etiópia sendo esse grande arcabouço do cristianismo no continente africano. E eu acho que tudo isso movimenta, inclusive, um tipo de capital político que foi usado pelo Ahmed, né? Inclusive como esse argumento, né, de um cara que ali ganha o Nobel da Paz e que discursa tão proficuamente sobre a história nacional do país. E os Amhara, eles são, digamos, então, esse povo que ainda se preserva como prestígio muito vinculado a essa questão cultural, mas que já perderam bastante, né, do acesso ao poder estatal, ao poder político. Então, é um ponto de tensão também, né? Essa incoerência um pouco desse lugar hoje que eles ocupam socialmente falando, desde uma perca ali de acesso, inclusive, a patrimônios, né? Porque eles se privilegiavam muito de um país que era estruturado de uma base imperialista e ruralista, né? Que muda completamente depois ali da ditadura e desse período de redemocratização nos anos 90.
0: Jacques, vamos voltar a falar sobre o BRICS e a influência dele na região. Você acha que eles disputam a influência, por exemplo, com os países europeus, com os próprios Estados Unidos? E como é esse cabo de guerra?
1: Sim, eles disputam, inclusive, através, né, dessa oferta, digamos assim, de investimentos, com certeza. Mas eu acho que hoje o que o BRICS disputa na região, por exemplo, da África Oriental, são as rotas comerciais e, sobretudo, na Etiópia, né, essa influência, essa importância importância em relação a algumas decisões da União Africana. Hoje a gente sabe que a União Africana, ela responde, né, por uma série de alinhamentos, inclusive econômicos, dentro do continente africano, e que tem inclusive mudado um pouco, né, o mapa de poder do próprio continente. Isso é importante para os BRICS, sim.
2: A gente não falou do Zimbábue. Qual que é o papel do Zimbábue? É um país até que já mudou de nome, né? Não é, nem sempre foi Zimbábue, né? Na União Africana, também para a África Oriental.
1: Hoje eu não saberia te dizer muito pensando em nível econômico, assim. A única coisa que eu sei é que o Zimbábue, ele tem um lugar um pouco não grato ali na sociedade etíope, exatamente por ter sido o lugar onde o Mengistu foi se refugiar e acabou fugindo da sentença, né, no final dos tribunais ali etíopes do pós-ditadura. Então hoje as relações, digamos que não seriam as melhores, não.
0: Agora, já que a Melina tocou no Zimbábue, eu vou tocar em outros países que a gente ainda não falou aqui, tipo Quênia e Tanzânia, que volta e meia a gente escuta falar sobre situações que acontecem nos dois, mas aí a gente tá falando o seguinte: dentro da África Oriental, o quanto eles tocam, qual é o peso deles dentro dessa região?
1: Hoje, o Quênia, ele tem um desenvolvimento muito interessante a nível cultural, né? A Universidade na Namíbia, ela é uma universidade que inclusive tem vínculos com universidades brasileiras, e através do portal Relé 10, né, eles promovem uma série de debates em torno dessa comunidade diaspórica africana, e ele tem sido também um ponto diplomático importante da África Oriental. Não chega a disputar, né, mas ali Nairobi já se destaca bastante por ter uma infraestrutura de transporte e ser um polo de inovação que já ultrapassa em tecnologia, né, a Etiópia, principalmente em usos de energias limpas. Então eu acho que o Quênia hoje é um ponto ali de desenvolvimento não muito visto na África Oriental, mas que tem crescido bastante. Além disso, né, o Quênia também divide várias questões com a Etiópia, pensando no povo Oromo, né, que é uma das maiores comunidades étnicas da Etiópia e que vivem ali na fronteira entre os dois países, e que de algum modo ou de outro mantém a relação entre a Etiópia e o Quênia sempre muito próxima, assim, e muito alinhada em relação a como lidar com essas questões e essas tensões entre as próprias fronteiras.
2: A busca da Etiópia pelo acesso ao mar, pela saída ao mar, você acredita que possa beneficiar economicamente o Quênia ou cria um novo concorrente na disputa pelos corredores logísticos?
1: Eu acho que a disputa com certeza vai ocorrer, né, com certeza, mas eu acho que a um nível geral todos acabam se beneficiando, né, porque a partir do momento que você consegue ampliar as rotas e de algum modo ou de outro ampliar a estabilidade na região, eu acho que é benéfico para todo mundo ali, com certeza.
0: Agora, e o restante do lugar que a gente ainda não falou, de Uganda, por exemplo, né? A gente ainda não falou de Burundi, a gente não falou do Malawi, a gente não falou de muita gente. Para você, o quanto pesa esses outros países que a gente tá falando aqui, batendo muito em Egito, batendo muito em Eritreia, batendo muito em Etiópia? Falou-se agora do Quênia, mas assim, nessa balança, o quanto você daria importância para cada um deles?
1: Eu acho que a maior parte desses países, eles têm uma relação intrínseca muito grande entre as suas fronteiras, né? Então, por exemplo, Uganda, Ruanda, Burundi, a República Democrática do Congo, né? São todos países ali que vão estar muito associados, inclusive até a necessidade de desenvolvimento e a necessidade de um controle de questões endêmicas, de questões ali alimentares, enfim. Eu acho que a divisão dessas fronteiras, por terem sido criadas muito artificialmente, criam diferenças que numa relação prática não necessariamente vão estar sendo vividas pelas pessoas. Mas o que é sempre importante pensar é que, por exemplo, a questão do Sudão, ela vai estar movimentando, né, as pessoas ao redor de todos esses países que a gente citou aqui. Então, por exemplo, um problema que está acontecendo lá, ele muitas vezes, por muitos anos, né, ele vai estar sendo sentido por todos esses outros países. Então, com certeza, né, com o maior desenvolvimento de um deles ou com maior investimento em um dos portos, toda a região também é atingida. Eu acho que, por mais que a África seja gigantesca e tenham, né, muitos países, pensar o desenvolvimento deles de maneira conjunta é extremamente necessário. E se a gente perceber a movimentação da União Africana hoje criando, né, uma série de grupos econômicos, eu acho que faz todo sentido pensar nessas intersecções.
2: Olha, você esteve na Etiópia, gostaria que você falasse sobre a sua experiência. Você foi para fazer um trabalho de campo, você foi a turismo?
1: Eu fui para colher um material, né, que já estava pronto à minha espera. Fui fazer algumas visitas em alguns acervos e já fui a turismo também, mas essa viagem agora pontualmente foi mais para essa visita, né? E para efetivamente também ter ali um contato um pouco maior com o momento que estava acontecendo agora. Então eu tive a possibilidade de conversar com bastante pessoas ali da universidade também e saber um pouco mais, né, das expectativas, inclusive sobre as eleições. E muito se fala, né, dessa questão da saída para o mar e dessas novas, desses novos tratados que têm sido feitos e do próprio desenvolvimento da cidade, né, que é algo que te choca assim que você chega, né, assim que você desembarca do aeroporto e você vê assim as construções em todos os espaços vazios assim que você vê pelo centro. Então eu acho que isso tá bem latente assim lá, e era algo que, como eu estudei, né, grande parte do desenvolvimento da cidade, né, como um todo, foi interessante de ver também.
0: Agora, Jaque, você diria que essa região da África Oriental, ela seria uma das mais ricas, se não a mais rica culturalmente da África? A gente lembra de misturas de heranças de Bantu, influências árabes, persas, asiáticas, né? Como é que você definiria culturalmente essa região? É a mais rica? Seria uma das mais ricas? Como é que você vê?
1: A África como um todo, se a gente parar para pensar como berço, né, da civilização humana, ela é um continente com uma história rica demais, assim, né? Os próprios estudos africanos revolucionam as metodologias da historiografia. A gente repensa, inclusive, como abordar o conhecimento e como materializar, né, a história e a ideia de narrar o passado. E a gente sabe que, por exemplo, ali o porto de Mombasa, né, no Quênia, toda aquela região, ela manteve ali comércios e cerâmicas de toda essa região asiática desde o século IX, né? Então mostra pra gente que toda essa região oriental, ela tem uma circulação histórica muito intensa e muito longínqua, e que hoje a gente ainda tem uma certa dificuldade de acessar, no sentido da falta, inclusive, de estudo sendo feito, né? Ou até dessa tradução sendo feita para estudos aqui no Brasil. Então, com certeza, é inegável o quão rica é essa região e o quão importante ela é historicamente, inclusive, pra gente repensar a própria história mundial, né?
2: Como é que os etíopes lidam com o fato deles terem sido, não sei se é essa palavra certa, ocupados por alguns anos pelos italianos?
1: Assim, há um prestígio histórico da resistência, né, da Batalha de Adua, que é muito maior do que qualquer outra coisa, né? Então eu acho que eles narram muito mais a vitória do que a ocupação. Então, assim, quando você questiona sobre essa ocupação, eles são bem específicos em dizer que inclusive só aconteceu dentro ali de um pedacinho da cidade. Então eu acho que tem assim todo um orgulho nacional em não necessariamente negar essa ocupação, mas colocar ela literalmente como algo que foi o tempo todo resistida, né? Porque de fato foi. Mas assim, os museus nacionais, inclusive na capital, né, em Addis Ababa, eles reforçam muito o prestígio da Etiópia. Então há um monumento central, assim, que é sobre a Batalha de Adua, né, que é a vitória etíope sobre as forças italianas. Há o Museu da História Nacional e da História Natural, que vai trazer a Etiópia como berço, né, da Lúcia ali, esse primeiro hominídeo, então o berço da civilização mundial. Eles têm também o Museu da Igreja Ortodoxa, né, como o grande berço do primeiro Estado cristão do mundo. Então, assim, eles têm uma necessidade, eu acredito até, de reivindicar esses lugares simbólicos, históricos, na sua organização urbana mesmo, sabe? São espaços importantes ali na cidade mesmo. Então, eu acho que isso reflete bastante como eles têm uma preocupação até política do seu passado, né?
0: Língua portuguesa, Moçambique, como é que você classificaria? Moçambique é meio que o Brasil na América Latina, tipo, é o diferentão de todo mundo?
1: Olha, Moçambique tem uma história, Moçambique, Angola, né, eles tiveram ali processos históricos que de alguma maneira ou de outra se assemelharam à Etiópia por conta da Revolução Socialista, né? Então foram países que na África como um todo, eles têm essa insocrância ali de terem ido para esse lugar de um comunismo, de terem feito revoluções sociais, né, de terem sido formadas frentes de libertação e de ter havido, inclusive, uma movimentação que se tentou internacionalista através do comunismo, né? Então, houve uma tentativa de contato, por exemplo, com essas forças de resistência ali angolfalantes. E a Etiópia, né, também aí teve toda uma movimentação estudantil, né, de estudantes etíopes ao longo da Europa, dos Estados Unidos, Canadá, enfim, buscando também internacionalizar a causa política com essa causa internacional. Eu acho que nesse sentido a gente consegue entender eles como certa anomalia, com certeza, né? Não só pelo caminho buscado historicamente, mas inclusive por essas trajetórias que buscaram ser internacionalizadas. E eu acho que pra gente aqui no Brasil, né, a gente consome com mais facilidade também uma produção cultural, né, tanto da Angola quanto de Moçambique, exatamente por poder aí estar compartilhando a língua, né? Então esse também é um ponto que eu acho que faz com que chame atenção essas histórias para a nossa realidade.
0: Mas a questão do idioma, propriamente dito, faz como Moçambique ser quase uma ilha ali no meio de tantas ex-colônias francesas, inglesas, etc e tal.
1: Com certeza, com certeza. Aproximando muito mais a realidade até literária deles da nossa, né? Com certeza.
2: E a Etiópia é um bom país para se fazer turismo?
1: Olha, eu sou suspeita, né? Mas com certeza. Eu acho que há também uma questão importante de ressaltar, que é o envolvimento do Estado nesse turismo, né? O Estado hoje, ele intervém diretamente nesses espaços pensados para o turismo na Etiópia. Então, desde a Ethiopian Airlines, do aeroporto, dos principais hotéis mesmo, né? Eles vão ser todos vinculados ao Estado. Então, isso te facilita, porque você consegue fazer uma série de arranjos ali para sua viagem em uma fonte só. Então, você muitas vezes você já vai ter acesso a direções, a pacotes, ali ao câmbio, na moeda, enfim, totalmente facilitado, desde da sua chegada. O que eu acho que é um diferencial importante, né? Principalmente por essa questão do idioma, assim. Mesmo que com o inglês você vai conseguir se comunicar livremente em praticamente todos os lugares.
0: O quanto o Império Britânico é responsável por aquilo que não dá certo hoje na África Oriental?
1: Eu acho que a maior parte das questões em relação à formação da divisão do território, com certeza, né? Porque a maior parte dessas fronteiras foram alinhavadas durante o protetorado britânico na região, né? Inclusive, foi sobre a égide do protetorado britânico que o conflito entre a Etiópia e a Eritreia se acirrou muito, né? Foi por conta dessas decisões tomadas desde um pensamento ali colonial, né? E sendo completamente imposto, né? Essas realidades ali locais. E isso acontece em relação à Etiópia de uma maneira totalmente indireta, né? Porque o Haile Selassie, ele estava ali no poder ainda, nos anos 60, mas o poder real estava sendo exercido pela coroa britânica, que foi a coroa que, de alguma maneira ou de outra, financiou a volta do imperador, né? Após a ocupação italiana. Então, tem toda uma relação histórica e econômica ali por trás que, de alguma maneira ou de outra, manteve os interesses britânicos na região de uma maneira extremamente indireta, né? Mas que causa conflitos até hoje.
0: A questão da Somalilândia, você chegou a ir lá, muitos dizem que era a parte da Somália que estava dando certo. E aí eles queriam meio que
2: a mais rica.
0: Suicializar, se a gente pode usar isso, se tornar uma Suíça da região ali. Você tem essa visão também? Chegou a ir lá, chegou a conhecer alguma coisa ou não?
1: Não pude. Até também tem essa questão, né? Como eu tava, parte do meu destino final envolvia chegar ali nos países árabes e Israel, tem alguns países que a gente não pode circular, né? O teu passaporte, por exemplo, não pode ser carimbado. Então, eu tinha um pouco dessas restrições ali na minha circulação. Por mais que, por exemplo, a Etiópia e Israel não tenham nenhuma questão muito alinhada, por exemplo, é um dos voos mais liberados, digamos assim, de acesso lá, né? E como eu ia pra lá e depois ia voltar, eu não, na Somália não poderia entrar, não.
0: Interessante isso.
2: Os brasileiros precisam de visto para ir para a Etiópia?
1: Não precisamos. Mas quando você chega, você pode solicitar se você quiser estender a sua viagem. Dependendo de se você vai ficar menos de 5 dias, não precisa. E se você vai querer estender, você pode pedir de lá mesmo. É só tipo uma permissão. Não chega a ser um visto.
0: Agora, uma curiosidade, Jaqueline. O soft power, quando você chega lá e diz que é brasileiro, você é melhor tratado, vamos dizer assim?
1: Olha, eles têm uma cultura do futebol que para mim foi inesperado saber, assim. As crianças, inclusive, jogam muita bola na rua, então era ali pré-copa, eles estavam com o Brasil no coração e na mente, assim, extremamente apaixonados. Então, foi uma recepção até calorosa, assim, as pessoas curiosas, falando o nome dos nossos jogadores. Há um imaginário cultural sobre o Brasil muito forte, né? Eles têm um acesso também à nossa música, ao samba, ao funk. Então, o Brasil permeia ali o imaginário coletivo, com certeza.
0: Ou seja, se você quer ir pra lá algum dia, comece a estudar futebol aqui pra que você se sinta quase uma local.
1: Exatamente, com certeza. Eu sabia o Vini Júnior ali, então eu já virei amada, né? Depois que eu ressuscitei o Neymar, então pronto.
0: Ah, é? Tem Neymar mania lá também?
1: Tem, muito, muito, muito, muito. Foi um sarro de ver, assim. E aos domingos, né, que é um dia bem religioso, as ruas ficam fechadas e em toda esquina vai ter criança jogando bola. Toda esquina jogando futebolzinho. Parecia o Brasil dos anos 90.
2: E quais línguas que se falam na Etiópia?
1: A língua oficial, né, é escrita pelo vocabulário Gez, e é o amarico, mas eles, a maior parte das pessoas falam inglês, né? E eles têm uma série de línguas conforme a região étnica de onde vem, né? Cada uma das línguas muitas vezes tem um dialeto específico. Mas o Tigré e os Amahara, eles usam o alfabeto Gez e o amarico, o amarico.
0: Estar de frente para o Pacífico, o quanto é benéfico na tua opinião?
1: Atualmente é uma cilada, né? No atual momento, eu acho que assim, o estabelecimento ali de rotas está sendo difícil, né? O mantenimento delas está sendo extremamente complicado e depender delas mais ainda. Na situação da Etiópia é extremamente difícil, né? Porque aí é como se ela dependesse não só de, digamos assim, de acordos e da certa boa vontade ali das fronteiras, mas eu acho que também de uma estabilidade maior do que se tem visto nos últimos tempos, né? Então, hoje, assim, eu acho que, por exemplo, alguns países que vão estar voltados pro Atlântico direto teriam mais facilidade de estabelecer rotas comerciais do que a África Oriental como um todo.
0: Uma curiosidade, Israel exerce alguma influência? E se exerce, o quanto de influência seria?
1: Ele exerce com certeza na região do Egito, né? Com certeza, e muito através ali dos acordos militares e de acordos em relação à segurança, né? Em toda a região do Mar Vermelho. Então, especificamente, né, ali o Golfo de Aden, né, a região de frente pro Iêmen, que tem ali a saída pro Djibouti, é um ponto que gera muita, muita tensão, né, e tem tudo a ver com as políticas internacionais israelenses, mas que de algum modo ou de outro não estão diretamente vinculadas, né, numa relação entre Israel e Etiópia, mas seriam indiretamente onde eles se encontram, né.
0: Mas diretamente mais para baixo, não?
1: Sim, acredito que sim, pela saída dos portos. Porque, na verdade, toda essa região ali ao redor do Iêmen, né, ela tem um interesse muito grande de Israel, assim, de que seja controlada, né, de que seja uma região extremamente vigiada, digamos assim. Então, toda a relação que o Chifre vai estabelecer através desses pontos, ela é de atenção israelense, com certeza. Chama essa atenção.
2: A gente falou da Eritreia, mas falou pouco de outro país ali, também num ponto bastante estratégico, que é o Djibouti. Quais são os países que têm bases militares no Djibouti e qual a importância desse país tão pequeno, mas tão estrategicamente bem localizado?
1: O Djibouti, por muito tempo, representou ali um interesse francês na região, né? Hoje, eu não saberia te dizer quais seriam os principais pontos militares da base que tem ali na região do Golfo. Eles têm o acesso ao canal de Suez, né, sendo então por isso um ponto estratégico, e eles ainda mantêm esse vínculo com a França. Eu acredito também, né, que há uma relação com os Estados Unidos e tem relação com a China, mas eu não acho que eles estabelecem nenhuma prioridade para nenhuma delas. Eu acho que é sempre uma tentativa de negociar com os poderes locais o tempo todo.
0: Jaqueline, uma última pergunta, pelo menos da minha parte. Se você tivesse que apontar uma tendência geopolítica para a África Oriental nos próximos 10 anos, nos próximos 20 anos, qual seria e por quê?
1: Eu acredito que a maior tendência política para a região vai ser se afastar ou se aproximar cada vez mais dos conflitos no Oriente Médio, né? Com certeza é um ponto ali de aproximação e de atualização das relações da África Oriental como um todo, e o desenvolvimento dos potenciais energéticos, tanto recentes descobertos em Moçambique, quanto provenientes da barragem que está sendo construída ali para a Etiópia. Eu acredito que através desses três fatores a gente vai conseguir pensar e inclusive vislumbrar os próximos anos da região.
0: Tá certo, a gente teve o imenso prazer de acompanhar toda a aula de África Oriental, que a Jaqueline Wabé, pesquisadora e professora de história, mestre na área pela Universidade Federal do Paraná, nos deu aqui no Mundioca. Jaque, espero que você tenha gostado de conversar comigo, com a Melina e com os nossos ouvintes.
1: Ai, muito obrigada aí pela oportunidade, é sempre um prazer aí conversar com vocês, com certeza.
2: Muito legal esse episódio, né, Marcelo? Gostei bastante da Jaqueline e acho que a gente deve explorar mais aqui no Mundioca essa questão da Etiópia e da Eritreia, que é bastante importante. Se houver uma escalada ali, abre uma nova frente de tensão no mundo, por que não dizer no mundo. Também achei bastante interessante a questão da barragem, a gente já havia trazido esse...
0: No programa anterior aqui.
2: A disputa pela água ali de Egito e Etiópia.
0: E falar que a Etiópia é o único país, e ela até hoje usa isso como seu soft power, é o único país africano que não chegou a ser colonizado. A Itália tentou.
2: Tentou ocupar por poucos anos, mas se um dia isso aconteceu, os etíopes nem se lembram mais, não tem nem essa presença italiana lá pra gente ver se quiser visitar a Etiópia.
0: Mel, pra te falar a verdade, a África Oriental, ela não inclui só os países costeiros e os insulares, vou falar. Comores, Djibouti, Eritreia, Etiópia, Quênia, Seychelles, Moçambique, Somália, Tanzânia, Burundi, Ruanda, Uganda, Zimbábue, Zâmbia e Malawi. Isso é o que representa a África Oriental. É uma faixa maior, talvez seja a maior região da série que a gente está trazendo aqui do continente africano em tamanho. Pessoal, a gente tá chegando ao fim do programa de hoje com os nossos recados.
2: 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A gente tá nas principais plataformas de áudio. Se você estiver no Rio de Janeiro, você também pode ouvir o Mundioca várias vezes ao longo da programação da Rádio Metropolitana 80,5. Beijos!
0: Tchau, tchau, pessoal. Até a próxima.
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5: Hoje é segunda-feira, 17 de agosto de

0: com superávit comercial de quase 100 bilhões de dólares, segundo projeção da Associação de Comércio Exterior do país. A estimativa foi revisada de 68 bilhões para mais de 94 bilhões de dólares, acima dos 76 bilhões registrados em 2025. O resultado deve ser impulsionado pelo crescimento das exportações, principalmente de petróleo. Junto com a soja e minério de ferro, o produto deve responder por cerca de 38% das vendas brasileiras ao exterior. O número de locais de votação alterados para as eleições deste ano no Rio de Janeiro subiu de 66 para 268. Segundo o TRE, cerca de 610 mil eleitores serão afetados pelas mudanças. As alterações ocorrem por motivo como segurança, acessibilidade, fechamento de estabelecimentos e problemas estruturais. Os 66 locais transferidos por causa da violência estão incluídos no novo balanço. O TRE recomenda que os eleitores consultem antes da votação o local atualizado pelo site do tribunal, pelo aplicativo e-título ou pelo telefone Disque TRE.
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0: Autoestrada Lagoa Barra em São Conrado, retenção desde a altura da Barra da Tijuca, com trânsito lento entre a saída do túnel Zuzu Angel até o Gávea Golf Club, no sentido Lagoa. O trânsito intenso ao longo da via. Falando de Ipanema, Avenida Vieira Souto com trânsito com boas condições nos dois sentidos, Rua Prudente de Moraes com trânsito intenso na altura da Rua Teixeira de Melo. Fernandes para o Radar Sputnik, no horário de Brasília, 3 horas e 2 minutos.
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1: E aí, apaixonados por história, beleza? Pedro Henrique Lima
2: e Bárbara Pereira na área, pra gente revirar a vida e a carreira política de Leonel Brizola.
1: Pois é, Bárbara, esse grande líder da história brasileira foi tema de um livro da jornalista Carla Monteiro. Lobisomem contra o Império narra das origens humildes de Brizola no Rio Grande do Sul até a volta do exílio dele no final da ditadura militar.
2: E é um trabalho de fôlego, hein, gente? Fruto de 5 anos de pesquisa, com relatos de familiares, telegramas diplomáticos e reportagem da época e também documentos históricos. E olha só, Pedro, tem até telegrama do governo dos Estados Unidos que estavam ali em cima do nosso lobisomem.
1: Sim, sim, Bárbara. Brizola, ele tinha um discurso muito forte, anti-imperialista, apertou mão do Che Guevara, tentou fazer uma revolução camponesa. É muita virada de história só nessa primeira metade da vida dele.
2: É, Pedro, e além disso, a gente vai falar também do papel do Leonel Brizola em momentos marcantes do período conhecido como Quarta República. Com o fim do Estado Novo, figuras como Brizola, João Goulart, Tancredo Neves e Alberto Pasqualini emergiram ali no cenário político. No caso de Brizola, ele foi governador do Rio Grande do Sul e deputado federal pelo estado da Guanabara.
1: E liderou a importante campanha da legalidade, impedindo o golpe militar que não queria João Goulart no poder.
2: Ele conseguiu adiar esse golpe, né, Pedro? Porque em 1964, infelizmente, os militares derrubaram Jango e instalaram um regime que durou mais de 20 anos.
1: Pois é, Bárbara, e nesse período ele esteve exilado no Uruguai, onde continuou a luta contra o imperialismo, se juntando às esquerdas locais.
2: Muita virada de história pra gente dar aqui hoje. Vamos deixar a nossa convidada falar mais, né?
1: É isso, Bárbara, bora nessa. Eu tenho o prazer de conversar com a autora desse trabalho incrível, a jornalista Carla Monteiro, que está aqui falando com a gente hoje no Virada de História. Carla, seja muito bem-vinda, tudo bem?
3: Oi, obrigada, Pedro. Prazer estar aqui com vocês.
2: Carla, muito obrigada pela sua disponibilidade em conversar com a gente. E já queria começar conversando com você sobre um bastidor aí, né? Como é que você consegue fazer uma biografia aí sobre Brizola, né? Um homem tão importante para a história da política.

0: Política brasileira, porque vou te confessar, e aí eu vou contar um bastidor do qual eu presenciei, né? O Brizola esteve numa vez um lançamento de um livro e vários colegas jornalistas se aproximaram dele e tentaram convencê-lo a fazer um livro sobre ele. Ele dizia assim: não, amigos, não quero, não livro no momento, não quero fazer livro sobre mim, porque livro pode parecer que eu já morri e eu estou vivo e muito vivo. E ele já tinha 80 anos, se eu não me engano, 82. Dois ali. Como é que você consegue fazer esse mergulho na vida dessa figura tão interessante da política brasileira?
1: Então, Bárbara, essa frase, aliás, é muito Brizola. Ainda tô vivo, né? Uhum. Ainda estou aqui, né?
0: Exatamente.
1: Então, Bárbara, eu procuro não pensar. Assim, procurei não pensar durante o processo, né? O que que essa figura representava hoje, como reverberaria, sabe? O negócio é fechar o olho, mergulhar nos arquivos, nos livros já escritos, né? Que trazem histórias sobre o Brizola, nos jornais da época, conversar com as pessoas, sem pensar muito, sabe? Qual vai ser a repercussão, as pessoas vão gostar, não vão gostar. Enquanto eu tô escrevendo, é a minha relação eu e ele, sabe? E eu não sou uma pessoa religiosa, não tenho nenhuma devoção, nada disso, mas assim, pedir licença, sabe, para essa pessoa que passou aqui na Terra, que viveu aqui, pedir licença e entrar na vida e aos pouquinhos, sabe? Cada descoberta é uma pecinha num quebra-cabeça de milhões de peças que foi a vida do Brizola, né? E foi incrível, assim, ele é uma figura fascinante, viveu coisas fascinantes, né? Então você se envolve tanto que tudo te absorve e você para de temer, né, o resultado. Acho que é muito isso, assim, é focar no dia. Cada dia de pesquisa é um dia de pesquisa, cada dia de escrita é um dia de escrita, até concluir esse quebra-cabeça. E foram 5 anos de trabalho.
2: Uau, realmente é bastante coisa, e isso só para contar uma parte da vida dele, né? A gente tá falando ali até o período do exílio dele, né? E depois já no fim dali da ditadura, em que há esse retorno para o Brasil, né? Seria o primeiro volume aí da sua obra, que começa, aliás, com a infância dele no município de Carazinho, no Rio Grande do Sul. Uma infância, aliás, humilde, né? Uma infância diferente até das outras lideranças gaúchas. Depois a gente vai falar, né, dessa relação dele com outros personagens importantes da política sul-rio-grandense e também do Brasil na época. Mas antes, quem foi essa criança Brizola, Carla?
1: Para mim foi assim, antes de entrar na criança, eu comecei a estudar o Rio Grande do Sul, que para mim era uma outra pátria, assim. Eu sou mineira, né? Eu não tenho relação nenhuma com o Rio Grande do Sul, eu nem conhecia o Rio Grande do Sul. Então, assim, eu comecei primeiro estudando o Rio Grande do Sul e fiquei muito fascinada pela história do Rio Grande do Sul, né? Um lugar muito diferente do resto do Brasil, né? Muitas revoluções, né? A política lá era muito diferente. Tudo era um outro universo, né? Fui ler os autores gaúchos, fui reler O Tempo e o Vento, que eu tinha lido algumas partes, mas nunca tinha lido O Tempo e o Vento, os 3 volumes. Então, assim, eu comecei a entender o Rio Grande do Sul. Na hora que eu comecei a estudar o Brizola, propriamente dito, assim, aí eu fui para o interior do Rio Grande do Sul, né? Foi uma coisa muito fascinante, assim, conhecer essa criança, que era de uma família muito pobre, filha de uma camponesa que fica viúva, né? Cujo pai morreu numa revolução fuzilado, e a luta dessa mãe para essa criança estudar. Então, assim, foi muito fascinante compreender o Brizola dentro desse lugar. Assim, como tudo do Rio Grande do Sul, né, toda a história do Rio Grande do Sul reflete muito nele, né? O personagem que o Brizola vai ser na história brasileira, tá tudo muito explicado ali naquela origem. Então, foi isso. O Brizola foi essa criança que foi sozinha para a luta, né? Com 12 anos ele sai de casa, vai para 12, 13, eu acho, sai de casa, vai para Porto Alegre, trabalha em pequenos empregos para se sustentar sozinho. Então, assim, é uma luta de um menino brasileiro, né? De um menino brasileiro pobre e carregando uma origem ali, uma história gaúcha, né? De revoluções e tal.
0: Que tipo de empregos Carla, ele faz antes de se tornar aí, primeiramente aí um jornalista. A gente tá falando de um período em que o jornalismo ainda não era classificado, né? Ainda não tinha uma formação aí específica. Mas antes dele chegar nessa etapa, o que que ele fez antes?
1: O Brizola não foi jornalista. O Brizola, ele sai de casa, né? Ele morava no interior, né? Num lugar que chama Cruzinha. Ali, quando ele completa um ano, o pai dele morre fuzilado na Revolução de 1923. O pai dele era um maragato, que lutava ao lado dos maragatos. Os maragatos eram os federalistas, né, que se opunham aos chimangos, que eram os republicanos, né, onde estava Getúlio Vargas, inclusive. Getúlio Vargas era um chimango. E o pai dele morre nessa revolução, quando ele tinha um ano. A mãe dele tinha 5 filhos, né, a mãe se vê ali viúva, ocorre uma briga familiar, a mãe é expulsa das terras e logo se casa de novo com um homem, com um viúvo que tinha 5 filhos, então são 10 crianças numa casa, crescendo ali. Tem toda uma luta para ele estudar, para ele fazer o grupo. Ele vai, Cruzinha era interior de Carazinho, ele vai para Carazinho sozinho, aí ele trabalha como vendedor de jornal, ele trabalha como engraxate, aí ele consegue concluir o primário. Depois que ele conclui o primário, ele vai sozinho para Porto Alegre. A mãe consegue uma história lá com o prefeito, que consegue uma passagem, enfim, tem toda uma história. Ele vai para Porto Alegre para poder fazer o segundo, o ginásio, né? Que depois não tem esse nome, mas é o que corresponderia ao ginásio. E aí ele trabalha de engraxate, ele trabalha de assessorista de elevador, até que ele consegue um emprego na Parques e Jardins, que era um pedaço ali da Secretaria de Meio Ambiente, como fica trabalhando ali naquela Parques e Jardins, e aí vai progredindo nos estudos até ele chegar à faculdade de engenharia. O Brizola fez engenharia na faculdade. Ele é o primeiro da família a estudar, então tem toda uma saga, sabe, de um menino pobre do interior que consegue chegar à universidade. E na universidade ele começa a se envolver politicamente.
0: Mas ele funda um jornal, eu digo neste sentido, ele faz um exercício ali de jornalismo sem ser jornalista efetivamente, né?
1: Sim, ele funda um jornal, mas aí ele já tinha entrado na política. Ele entra na política ali em 45, quando ocorre o movimento queremista, que queria Getúlio Vargas, que estava deposto, de volta ao governo. Então o Brizola se encanta ali pelo queremismo, ele é um jovem universitário, e ele começa a atuar ali politicamente e participa da fundação do PTB, lá no Rio Grande do Sul, do Partido Trabalhista Brasileiro no Rio Grande do Sul. Quando ele vai concorrer a prefeito, ele funda um jornal lá no Rio Grande do Sul.
2: É interessante você falar, né, desse, citar o queremismo, porque esse movimento ali no final do Estado Novo e no momento de redemocratização do Brasil vai ser importante para preservar esse legado, né, de Getúlio Vargas e até mesmo a construção do trabalhismo enquanto uma ideologia na política brasileira. Qual foi o papel do Brizola para manter esse legado, as ideias de Getúlio Vargas, todo esse legado dele vivo na política nacional?
1: O Brizola era um jovenzinho ali, né, um estudante de engenharia que se liga a um grupo sindical lá de Porto Alegre. Tem uma figura muito importante na vida dele, que é um sindicalista chamado José Vecchio, que é um cara ali que não funda sozinho, mas é um dos pilares da fundação do PTB no Rio Grande do Sul. E o Brizola entra ali como um garoto, e aí daqui a pouco ele já é o líder da juventude trabalhista, e ele vai crescendo ali dentro, e é eleito deputado federal em deputado estadual, acho que foi em 1946, foi a primeira eleição dele. Eu sinto isso, sabe? O Brizola, ele abraça aquilo ali com uma força, sabe, com uma potência, que ele cresce muito rápido dentro do partido, sabe, e logo ele vai se encontrar com o Jango. Jango já entra no partido por uma outra ala, né, o Jango era filho de estancieiro, amigo do Getúlio, né, então ele entra por um outro caminho. Brizola entra pela via sindical, que tinha uma ala sindical muito forte no PTB do Rio Grande do Sul, ao contrário do PTB no resto do país. Ali era um partido de trabalhadores, foi fundado por trabalhadores, e o Brizola entra junto com essa galera, com esses sindicalistas antigos, sabe, que vêm lá dos movimentos dos anos 20. Então o Brizola entra por aí, o Jango entra por uma outra vertente, né, pelo Getúlio Vargas, e eles se encontram dentro do partido, se unem, e o Brizola vai crescendo, sabe. O Brizola e o Jango são muito importantes para preservar esse legado do Getúlio, né, ajudar na eleição de Getúlio em 50, então tem todo um caminho aí.
0: Carla, a gente pode entender, olhando para essa trajetória do Brizola, que ele entendeu o poder da comunicação muito bem, né, para fazer sua trajetória, sua história, porque Brizola gostava muito de falar, essa era uma brincadeira que todos os jornalistas que cobriram a ele, o período dele aqui no Rio de Janeiro, era assim, vai entrevistar o Brizola, sabia que ele falava e falava bastante, né? Especialmente para veículos como rádio ou TV, nós jornalistas tínhamos um pouco de dificuldade de fazer o chamado ponto de corte nele, né? Ele funda uma rádio e é aí que ele ganha esse apelido de lobisomem e fala por horas, é neste momento. Como é que foi essa história?
1: Essa história é o seguinte, o Brizola, ele, como eu te falei, ele funda aquele jornal lá antes da eleição, antes da candidatura dele para a prefeitura. Ele gostava, né, de se meter na imprensa, digamos assim. E aí ele começa a ter um programa de rádio. E ele falava toda sexta-feira à noite. O programa de rádio começava tipo 9 da noite e varava a madrugada. As pessoas contavam que uma vez chegou uma fã dele lá, uma eleitora dele, e fala assim, nossa, doutor Brizola, eu adoro escutar o senhor no rádio, porque eu durmo e acordo e o senhor continua falando. Ele começava às 9 e varava até de manhã, sabe, falando no rádio, uma pregação anti-imperialista, muito, muito apaixonada. Então a oposição começou a chamar ele de lobisomem, porque era 6h e ele ainda estava falando, e era uma sexta-feira, era sexta o programa dele. Aí botaram esse apelido nele de lobisomem. Aí os eleitores dele gostaram e adotaram, que ele era o lobisomem que assustava as elites e tal. E esse apelido pegou lá no Sul e depois desapareceu, não caminhou com ele, né? Mas foi de um momento ali no Rio Grande do Sul, na ascensão dele no Rio Grande do Sul.
0: E Brizola gostava de botar apelido nos outros também, né, Carla? Porque tem tem a história aqui no Rio, quando ele, isso certamente você vai falar no, na sua próxima etapa do seu livro, que ele colocou, por exemplo, o apelido do Moreira Franco, quando ele disputou aqui o governo, ele colocou o apelido nele de Gato Angorá, como ele é conhecido até hoje. Então, até Brizola hoje também tinha esta característica.
2: Ele,
0: né,
2: chamou o Lula de sapo barbudo também, né? Isso vale lembrar.
0: O apelido não pegou nele, mas ele colocava apelidos que pegavam nos outros, né?
1: Que pegavam. O lobisomem pegou por um tempo, sabe? Enquanto ele estava no Sul, as pessoas falavam, olha lá o lobisomem, porque ele ficava, realmente, era um programa de rádio infinito, assim, que às vezes acabava de manhã, sabe? Era assim, ele falava a noite inteira no rádio. Então virou esse apelido.
2: Sim, inclusive essa atuação dele na rádio vai ser importante depois em outros momentos, né, que a gente vai chegar lá, principalmente na manutenção da ordem, da legalidade aqui no Brasil. Mas antes, Carla, ainda nesses primeiros passos aí de Brizola na política, primeiros passos não, vamos falar já aí do período em que ele vai governar o Rio Grande do Sul. Quais eram as ideias dele nesse momento para o Rio Grande do Sul e o Brasil?
1: Olha, ele foi primeiro prefeito, né, de Porto Alegre e depois governador do estado. E o Brizola fez tanto na prefeitura como no governo, os dois mandatos dele voltados para a educação. Ele construiu muita escola no Rio Grande do Sul, que eram as chamadas Brizolinhas, que eram escolinhas muito pequenininhas, que tinha aí 2, 3 salas de aula feitas de madeira, pré-fabricada, era pré-CIEPS, né, que era a mesma ideia. Só criou escolinhas e eu acho isso muito interessante, porque o Brizola é um pioneiro, né? Essa pauta da educação, ela não fazia parte da pauta dos políticos no Brasil, né? O Brizola é o primeiro a adotar isso. E por quê? Na minha opinião, olhando para a vida dele, o Brizola tem uma dificuldade gigantesca de estudar. Na biografia eu detalho muito isso, essa luta dele para estudar, o tanto de escola que ele passou, sabe? O tanto que ele teve que trabalhar para poder se sustentar, para poder estudar. Então, assim, ele na hora que ele foi fazer os projetos de governo, ele pensou justamente nisso. Se uma criança tiver que sair lá do meio dos Pampas para estudar numa outra cidade, ela não vai estudar. Então, o que eu tenho que fazer? Eu tenho que povoar o Rio Grande do Sul de escolas. Tinha um déficit educacional gigantesco no Rio Grande do Sul e ele entra prometendo nenhuma criança sem escola. Então ele espalha as brisolinhas, assim, até hoje se você for viajar pelo interior do Rio Grande do Sul, você vai topar com várias brisolinhas, cada lugar tem uma brisolinha. Então essa foi uma bandeira que ele pega ela primeiro na prefeitura, espalha escolas, essas escolinhas por Porto Alegre, depois ele faz isso em nível estadual. Brizola também, além da educação, ele fez dois governos, tanto na cidade quanto no estado, muito obreiros, assim, ele fazia muita estrada, ele construiu a estrada da produção, como ele era engenheiro, ele gostava disso, ele construiu a ponte sobre o Guaíba, ele aterrou uma parte de Porto Alegre que hoje virou um bairro, né, que chama Praia de Belas. Ele fez várias coisas, assim, muita obra. Ele era um governo de muitas obras públicas. E no segundo lá, como governador, ele fez a reforma agrária, ele iniciou um processo de reforma agrária no Rio Grande do Sul. Ele é um dos mentores do primeiro movimento sem terra do Brasil, que é o Master, que foi um movimento sem terra que nasceu no Rio Grande do Sul, nasceu na cabeça do Brizola, ele admite isso. Fez vários assentamentos, foi um momento muito difícil, de muito enfrentamento ali no Rio Grande do Sul, porque é um estado de latifundiários, né, e foi muita briga, foi uma coisa que queimou muito ele lá no Rio Grande do Sul, ele foi para cima e fez muitos assentamentos. Nessa época você via, assim, nos jornais os estancieiros mais ricos, assim, defendendo a prisão do governador, uma guerra que ele enfrentou. As coisas mais relevantes são essas, escola, infraestrutura e reforma agrária. Isso tanto na prefeitura quanto no governo. E aí no governo ele fez também a encampação de empresas norte-americanas, né? A tanto luz quanto energia e os telefones eram fornecidos por empresas americanas, pela ITT e pela Bondenshare. Ele encampa essas empresas, compra uma briga fenomenal com os Estados Unidos, é declarado inimigo dos Estados Unidos. Então, assim, tudo isso está dentro dos programas de governo do Brizola no Sul. Foram governos muito ativos, assim, muito combatidos, de muito enfrentamento. Sobretudo o governo, né, não a prefeitura.
0: E de muito embate em relação aos Estados Unidos, né, ao que os Estados Unidos propunham, especialmente para a América Latina, especialmente para o Brasil, né. E aí, neste momento, você fala no seu livro que o Brizola dizia que a solução para o Brasil era fazer a revolução nos mesmos moldes que Cuba havia feito. Queria que você falasse dessa aproximação do Brizola com o pensamento surgido, né, que emergiu depois da Revolução Cubana.
1: Então, eu acho que o Brizola é, se não único, né, um dos únicos, se não único, político brasileiro que se insere ali dentro de um contexto da América Latina ali naquele momento, né? Acontece a Revolução Cubana em 59, ele é eleito governador do Rio Grande do Sul. E tinha um pensamento ali, né, que a partir do sucesso da Revolução Cubana, que se espalhou pela América Latina. Se eles podem, a gente também pode, né? Todo mundo começou a pensar, se eles fizeram uma revolução e conseguiram uma independência dos Estados Unidos, todo mundo pode. E o Brizola, aqui no Brasil, é a pessoa que levanta essa bandeira, né, do nacionalismo revolucionário. Ele dizia que ele não queria imitar a Revolução Cubana, né, que cada país tem o seu jeito, o Brasil não daria para seguir exatamente o modelo da Revolução Cubana, mas a ideia era essa, era autonomia, né, era conseguir uma autonomia, e essa autonomia tinha que ser só seria possível através de uma revolução. E o Brizola representou esse pensamento aqui no Brasil e tentou de várias formas chegar nesse resultado.
2: E relacionado a isso, Carla, ele chega inclusive a conhecer o Che Guevara, né? Como que foi esse encontro? Você pode dar um spoiler pra gente?
1: Então, ele vai pra Punta del Este, né? Tem uma conferência da OEA lá em Punta del Este. A estrela dessa conferência seria o Che Guevara, né, que era o primeiro ano da Revolução ali, quando as coisas já estavam azeitadas. O Che era o ministro, né, o ministro das Relações Exteriores. Ele vai para lá e o Che já tinha ouvido falar do Brizola, né, porque o Brizola já tinha feito aqui a campanha da legalidade, colocou ele no mapa dos revolucionários latino-americanos. A campanha da legalidade foi um pouco antes, né, da conferência da OEA. Tô tentando me localizar aqui no tempo, mas eu sei que o Che já conhecia o Brizola e eles se encontram, eles conversam a porta fechada, e a partir daí o Brizola mais ainda começa a repetir esse discurso anti-imperialista, né? Essa pregação dele na rádio era uma pregação completamente anti-imperialista, né? Ele falava ali dia e noite, o Brizola tinha uma crença muito profunda de que o atraso dos países latino-americanos e o atraso do Brasil se devia a uma constante interferência americana, né, que sugava os recursos brasileiros, os recursos locais para os Estados Unidos. E foi a grande luta, foi a grande bandeira dele até o golpe de 64.
2: E é nesse momento que os Estados Unidos colocam os olhos nele, é nesse momento que ele se torna mais perigoso que Fidel Castro, como diz aí o prefácio do livro?
1: Foi na encampação da ITT, né, que ele começa, assim, quando ele assume em 59, ele faz uma encampação, foi a encampação de uma subsidiária da Bond & Share, que era a empresa de luz. Isso já sacudiu as coisas, mas como o serviço dessa subsidiária era tão ruim, que não dava nem para reclamar muito, passou. Aí acontece a campanha, a legalidade, né, que o Brizola arma o Rio Grande do Sul, fecha as fronteiras e tem que explicar um pouco, né, o que aconteceu. Fecha as fronteiras para defender uma posse do Jango, que o Jânio Quadros tinha renunciado, o Jango estava na China, os militares anunciam que não vão permitir a posse do João Goulart, Brizola se levanta, pega em armas, fecha o Rio Grande do Sul e lança a campanha da legalidade. A gente pode falar um pouquinho mais detalhado disso. Aí depois disso ele faz a tentativa de reforma agrária, né, que ela é bem sucedida ali no primeiro momento, e depois ele faz a encampação da subsidiária da ITT. Com tudo isso, os americanos ficaram de olho nele, né? Ele foi muito visado, muito. Ele foi vigiado a cada minuto. Eu consegui reconstruir dias inteiros do Brizola a partir de telegramas pro Departamento de Estado. Era, assim, muito, muito vigiado.
0: O que diziam esses telegramas? Eu fiquei muito curiosa. O que esses telegramas falavam sobre ele? Ou
1: tem
0: se não...
1: Tem de tudo. Desde coisas bobas, assim. Brizola recebeu a visita de fulano, dava as placas dos carros. Desde isso até, sabe, reprodução de discursos, reprodução de falas. Sabiam com quem que ele estava articulando, como é que ele interferia no governo do cunhado, do João Goulart. Então é tudo que você imaginar. Eles sabiam até o café da manhã dele, eles sabiam. Assim, era uma coisa impressionante. O Lincoln Gordon, que era o embaixador brasileiro aqui, que o Brizola chamava de inspetor de colônias, o Lincoln Gordon,
2: é muito
1: outro
2: bom,
1: apelido
2: cara.
1: Do Brizola, ele só chamava ele de inspetor de colônias. O inspetor de colônias, sabe, tinha uma obsessão pelo Brizola. Até conto isso numa passagem no livro, assim, que várias passagens que demonstram essa obsessão do Lincoln Gordon pelo Brizola, assim, sabe? E a primeira vez que eles se encontram foi na negociação da encampação da ITT, porque assim que ele faz a encampação vira uma guerra diplomática com os Estados Unidos, aí organizam uma reunião lá no Itamaraty, primeiro encontro pessoal do Brizola com o Lincoln Gordon, o Brizola sai da sala e deixa o Lincoln Gordon falando sozinho. Então a relação vai tensionando, e cada hora, assim, ele vai sendo mais vigiado e mais sabotado. Então, assim, isso eu acho que o livro traz muito profundamente, assim, sabe? Eu fiz questão de ler quase 10 mil páginas de cables, assim, Brasil, Estados Unidos, sobre o Brizola. Tem umas coisas engraçadas que tinha uns telegramas, assim, que já iam, assim, brizoladas, em português, escrito brizoladas. Aí tinha lá o relato de tudo que ele falou, tudo que ele fez, sabe? Uma loucura, assim. Eu fico imaginando que na época não tinha, se tivesse Instagram, rede social, não tinha nada.
0: As brizoladas estavam aí já publicadas para nós, né? Agora, Carla, ainda pensando nesses documentos, queria te perguntar, porque assim, o Brizola era um homem extremamente inteligente. Será que você, nessas suas observações, desses documentos, enfim, você percebeu de alguma forma que ele sabia que ele estava sendo monitorado? Ele sabia disso?
1: Sabia.
0: Porque ele...
1: Sabia.
0: Ah, é claro. E fazia pegadinhas com esse tipo de monitoramento?
1: Eu acho que ele não sabia exatamente como ele estava sendo monitorado, mas ele sabia. Tanto que conversas, por exemplo, quando o Brizola foi para o exílio, né, que ali a vigilância triplicou, e depois a gente vai falar mais detalhadamente disso, ele fazia conversas importantes andando na rua, porque ele sabia que era sempre, ele sempre, eu acho que ele sempre tinha alguém que eles, um agente duplo, sabe? Alguém que era informante e estava muito próximo do Brizola, porque tem sempre informações muito, muito da cozinha, sabe? Coisas que foram discutidas em reuniões, então assim, o que dá para entender é que sempre tinha um espião na cola do Brizola.
2: Sim, e isso era uma prática muito comum, né, nos Estados Unidos, inclusive de outras grandes lideranças mundiais, né? Martin Luther King era vigiado, Malcolm X era vigiado, né? Então, eu acho que isso, Carla, também, de uma certa forma, só reforça, né, o peso e a relevância que o Brizola teve na América Latina naquele contexto, né? Um contexto naquele período que eu diria assim, que era um período de sentimentos mistos. Né? Porque ao mesmo tempo em que existia um ambiente de opressão e de imperialismo muito forte, também havia a esperança na luta, né? Por conta da, sobretudo, da Revolução Cubana, que vai desencadear, como você mesma falou, uma série de movimentos de guerrilha e revoluções na América Latina. Qual era o lugar desse Brizola nesse ecossistema de lideranças, de revolucionários na América Latina dessa época?
1: Olha, eu acho que o Brizola ocupou um lugar muito importante a partir da campanha da legalidade. A partir daquele momento ali, o Brizola entra nesse lugar de um revolucionário brasileiro, né? Quem era o cara para onde se olhava quando se pensava em revolução no Brasil? Olhava-se para o Brizola. Obviamente que não era o Brizola sozinho, né? Ele tinha ali todo um... Existia um movimento de radicalização que era para todos os lados, né? Para a direita, para a esquerda, para cima e para baixo. Estava todo mundo radicalizando dentro do seu espectro político. E o Brizola está ali rodeado, né? A partir, depois do governo dele no Rio Grande do Sul, que foi um governo, entre aspas, revolucionário, né? Um governo reformista, mas com um horizonte revolucionário. Ele vem para o Rio de Janeiro. E aqui no Rio ele é eleito deputado federal, ele foi eleito deputado federal com a maior votação da história até então, superando inclusive o Carlos Lacerda, que era o recordista de votos. E aí quando ele vem para o Rio, aí sim ele está completamente imbuído da missão de fazer o Jango aderir a uma proposta mais revolucionária. E não é pegar em arma, derrubar ninguém, não era isso. A ideia era fazer um governo, montar um governo puro sangue, um governo popular, como ele falava, né? E ir para a rua e forçar o Congresso a aprovar as reformas de base, né? Que ele acreditava que era o primeiro passo dessa revolução. Nesse momento, a ideia era ir para a rua e forçar a partir de... Formou um governo que eles chamavam na época de governo plebiscitário, né? Que era povo na rua pressionando o Congresso a aprovar as reformas de base. Era este movimento ali no pré-64. E o Brizola, ao mesmo tempo, estava ali se organizando como militares de baixa patente, né? Ele era muito forte dentro do movimento sargentos, né? O brizolismo foi muito forte dentro dos movimentos dentro das forças armadas, né? Das classes mais subalternas que estavam se organizando. Então, assim, é tão difícil resumir porque são tantos... Né, são tantos movimentos acontecendo ao mesmo tempo e ao mesmo tempo sabia-se que a direita estava se preparando para dar um golpe, então estava tudo acontecendo ao mesmo tempo, né, todo mundo se organizando de alguma forma e o Brizola estava ali, nesse lugar, como o rosto da esquerda mais radical. Né? Não era só ele era o rosto, né, a figura mais popular desse campo, mas tinha todo um movimento se organizando ali ao redor dele.
0: Carla, queria voltar com você um pouquinho para a gente retomar a relação dele com o João Goulart. Você diz que eles se aproximam, né, ali na entrada para o PTB, né, na criação ali, e eles se aproximam nesse momento. E daí, como é que eles se unem em prol de um Brasil em que eles acreditavam? Como é que se dá esse movimento?
1: Olha, o Brizola e o Jango, eles se unem ali nesse começo, na formação do PTB, isso a gente está falando de final dos anos 40, começo dos anos 50, eles se unem muito, se tornam ali parceiros dentro do partido, né? O Brizola acaba se casando com a irmã do Jango, então isso os aproxima mais e mais. E eles seguem juntos ali dentro desse projeto reformista que tinha uma base getulista, né? Eles vão ali caminhando juntos até 61. Em 61, o Brizola já está nesse movimento revolucionário, já está mudando de direção, né, ou radicalizando mais, indo mais para a esquerda. E quando ele defende a posse do Jango, o Jango volta aceitando a imposição do parlamentarismo para tomar posse, eles começam a se afastar. E eles vão se afastando até o total rompimento. Antes de 64, do golpe em si, eles estavam completamente rompidos. Né? Eles voltam a se unir ali na hora do golpe e tal, mas eles estavam rompidos, porque o Brizola queria que o Jango abrisse mão da conciliação e fosse para cima, montasse um governo popular, fosse para a rua e fazer o Congresso aprovar essas reformas a partir de uma pressão popular. O Jango não, o Jango era um cara mais conciliador, que queria manter a aliança do PTB com o PSDB. Então, assim, o Brizola queria implodir essa aliança e formar um governo popular, então eles foram se distanciando. Mas eles tiveram anos juntos e aí em 61 eles começam a divergir e vão caminhando, se afastando até 64.
2: E eu acho que agora vale a gente entrar no assunto da campanha da legalidade, né, que foi aí quando, depois da renúncia de Jânio Quadros em 1961, os militares tentaram impedir a posse de João Goulart, né, que tinha sido eleito ali vice-presidente de Jânio Quadros. Aliás, isso é uma coisa que muitas pessoas não sabem. Naquela época havia eleições para presidente e para vice-presidente, né? Então você podia ter dois políticos ali dos lados opostos na chefia do executivo, que foi o caso, inclusive, de Jânio Quadros e Jango. Enfim, aí os militares tentam, né, impedir a posse de Jango, e Brizola vai liderar essa campanha aí que garante a manutenção da democracia. Alguns especialistas falam que adiou o golpe militar. O que você conta desse episódio no seu livro e qual foi o papel real do Brizola nessa campanha?
1: Nossa, essa campanha é um épico, é uma coisa incrível, assim, jamais vista, né? Porque o golpe militar, ele foi dado. Né, os militares foram para os jornais dizer que o Jango não tomaria posse e que, se voltasse ao Brasil, seria preso. O Jango estava na China. O Jânio Quadros renuncia, o Jango está na China. Os militares anunciam, o Jango não toma posse e, se voltar ao Brasil, será preso. Brizola é governador do Rio Grande do Sul e diz, dessa vez não, né? Ninguém vai dar o golpe pelo telefone, como ele dizia. E aí ele começa a armar o Rio Grande do Sul. Ele fecha todas as fronteiras do Rio Grande do Sul, fecha os portos, fecha tudo, coloca um monte de barricada em volta do Palácio Piratini, coloca a brigada militar na rua e diz que o Rio Grande do Sul não vai aceitar o golpe, que, se acontecer o golpe, o Rio Grande do Sul vai marchar sobre o Brasil. Fica nesse impasse, a coisa extremamente aquecida, a população do Rio Grande do Sul começa a aderir à proposta do Brizola. O Brizola requisita uma rádio, né, que foi a Guaíba, requisita a Rádio Guaíba, instala um microfone no porão do Palácio Piratini e cria a Rádio da Legalidade. Aí várias rádios vão se acoplando ali, vira uma cadeia da legalidade, com mais de 100 rádios transmitindo os discursos do Brizola. Ele falava o dia inteiro no rádio, a opinião pública no Brasil vai aderindo à legalidade. E aí chega um momento desse levante do Rio Grande do Sul, que ordena-se o bombardeio do Palácio Piratini. Chegou a ser ordenado, tem lá a ordem que vai para o Terceiro Exército, né? No Sul fica o Terceiro Exército. Tem lá a ordem para o Piratini ser bombardeado. O que que acontece? Os sargentos se levantam lá na base aérea de Canoas e sabotam os aviões que já estavam preparados para levantar voo para bombardear o Piratini. Brizola aproveita isso, né, e faz um discurso muito emocionado e muito forte. A população inteira na rua, todo mundo na frente do Palácio Piratini para proteger o Brizola. Isso vira uma comoção no Rio Grande do Sul, até que o negócio chega num ápice, assim, que era que o Terceiro Exército adere à proposta de legalidade do Brizola e racha o Exército. Então ficou primeiro, segundo e terceiro e quarto Exército de um lado e o Terceiro Exército do outro, né? Começaram a mover tropas para se enfrentarem ali na fronteira de São Paulo, né? O Terceiro Exército começa a mover tropas para o Paraná, os outros começam a mover tropas para São Paulo, a coisa vai esquentando, e a gente teve uma iminência de uma guerra civil. No meio disso, desse calor aí, dessa quase guerra, o Tancredo voa para Montevidéu, onde está chegando o Jango da China. Tancredo se encontra com o Jango ali em Montevidéu e negociam um meio termo, né? O Jango aceita uma proposta parlamentarista, né, de tomar posse como num governo parlamentarista, ou seja, sem poder praticamente algum, e volta ao Brasil com esse acordo na mala. E aí o Brizola realmente fica muito injuriado, porque ele tinha feito tudo aquilo ali para eles marcharem sobre Brasília, Jango tomar posse com plenos poderes e tal, e tinha força popular, e tinha o Terceiro Exército do lado. E o Jango simplesmente aceita a proposta e começa o racha dos cunhados nesse momento. É um momento muito, muito emblemático da história brasileira, que é muito pouco discutido, né? É muito pouco comentado. E foi a primeira vez que houve que um movimento civil derrotou um golpe militar no Brasil, né? E aí, adiado em 64, eles voltam e conseguem.
0: Queria que você falasse um pouco mais desse racha, né? Já que ele é um momento da história pouco tratada, né? Um momento pouco tratado, como é que isso se deu a partir desse episódio? O que acontece com esses cunhados e se esses distanciamentos... Como é que se dá esse distanciamento entre eles?
1: Ali não acontece propriamente um racha, né? Mas começa-se...
2: O começo do racha, né?
1: O começo de um distanciamento que vai culminar num racha lá em 64. Eles começam as ideias... O Jango era um político muito conciliador, né? O Jango era um herdeiro direto de Getúlio, né? Ele acreditava que a dobradinha PTB-PSD garantiria ali o mínimo razoável para o trabalhismo atuar. O Jango acreditava nisso, acreditava que era isolar o DN do outro lado, ficar o PSD e o PTB, e eles conseguiriam aprovar aos trancos e barrancos ali algumas coisas, outras não, né? Que eles falavam programa mínimo, né? O Jango tinha esse termo, programa mínimo. O Brizola não. O Brizola não acreditava nisso. O Brizola queria ir para tudo ou nada. E cada vez isso foi ficando mais latente. E o Brizola, a partir da campanha da legalidade, ele ganha muita força dentro das Forças Armadas, sabe? Muita força. O Brizola, tipo, tinha pesquisas na época, assim, sei lá, não vou saber agora a porcentagem, mas sei lá, 70, 80% das patentes inferiores dentro das Forças Armadas eram brizolistas. Tanto que depois, quando tem a Revolução, o golpe de 64, o Brizola, teve um expurgo gigantesco, né? E essa galera vai se reunir lá no Rio Grande, lá em Montevidéu, sobre as ordens do Brizola. Uhum. Então tem uma... Ali teve um Brizola militar, digamos assim, né? O Betinho falava que ele era praticamente um militar. Tanta força que ele tinha dentro das Forças Armadas.
2: Pois é, eu também queria te perguntar sobre esse relacionamento dele com as Forças Armadas, porque assim, pra nós aqui, 2026, assim, eu não sei nem a palavra, né? É inusitado imaginar um político de esquerda, e não era uma esquerda moderada, era uma esquerda que a gente diria assim, radical, se aproximar, né, das Forças Armadas. Como que era esse relacionamento dele? Era ali restrito às baixas patentes? Eu sei que ele era, por exemplo, muito próximo dos sargentos, né, da Marinha, enfim, isso até depois vai ser um motivo aí de desgaste político dele com o próprio João Goulart e com militares mais conservadores, militares de alta patente. Como que era esse relacionamento dele com os militares?
1: Começa em 61, né, como eu disse, teve a questão lá do bombardeio do Piratini, que os sargentos se organizam e sabotam e tal, começa aí, assim, a aproximação. E vai se estendendo. Nesse momento, estavam se formando as associações, né? Tinha associação de sargento, tinha associação de oficiais da aeronáutica, de suboficiais da aeronáutica, tinha um monte de associação, né? E o Brizola, e O Brizola emerge como liderança aí para essa galera, né? Eu não. E tinha também os generais, né? Tinha o general do povo, os almirantes do povo, tinha um bastante nacionalista dentro das Forças Armadas, né? Em 64 que ocorre o expurgo, mas antes tinha muita gente ali que estava com o Brizola. Nesse momento. É difícil pensar isso, né? Realmente é muito difícil.
0: É fácil pra gente pensar hoje, se o Brizola estivesse entre nós hoje aqui, como é que ele reagiria, né? A gente imagina, né? Faz um exercício aqui de imaginação do quanto ele estaria aí, talvez, incomodado é pouco, né? Diante da, enfim, dos olhares novamente, especialmente dos Estados Unidos para a América Latina e especialmente para o Brasil, né? Aí, a gente pode dizer que a virada de história do Brizola, ao menos aí nesse primeiro momento dele que você traz no seu livro, é a divergência ali com o Jango? Foi talvez ali um momento de virada dele? Porque você disse, ele se torna aí mais forte diante dessa resistência dele, né?
1: Ali e ele vira uma figura nacional, né? Ali na campanha da legalidade, antes dele era uma figura mais local, e a partir de 61, a partir da campanha da legalidade, ele se torna uma figura nacional e com o poder de disputar poder com o Jango dentro do partido, né? Porque antes ele era, o Jango era a liderança ali no partido e ele era uma dupla ali do Jango. A partir do momento que ele se torna uma figura nacional e que ele, que nasce o brizolismo, né? Nasce nesse momento, ele se torna mais forte, né? E com mais poder de disputar espaço dentro da esquerda, né?
2: Sim, sim.
1: E acaba levando, né? O Brizola lidera a esquerda mais radical, né? Que eles chamavam na época de esquerda negativa, né? Tinha esquerda positiva, esquerda negativa. E o Brizola é a frente ali da tal esquerda negativa. A esquerda negativa é que não aceitava uma conciliação, né? A esquerda que queria ir pro pau, né? Como o Brizola dizia.
2: É verdade, e vai ver, inclusive, por exemplo, eu já li eu conheço muito essas histórias da campanha da legalidade, da relação dele com os militares, mas pelo olhar de uma biografia do João Goulart, né? Que foi escrita pelo professor Jorge Ferreira, e que um dos motivos, né? Que vão aí potencializar essa divergência é justamente essa radicalização versus moderação, né? Você também traz um pouco disso. Agora, pensando no pós-64, né? Brizola vai entrar na clandestinidade, assim como João Goulart e outros líderes de esquerda e até mesmo líderes que não eram da esquerda, e vai ser procurado pela polícia até conseguir atravessar a fronteira e pedir asilo no Uruguai. Inclusive, ele concede uma entrevista ao jornalista uruguaio Eduardo Galeano, né? Eu também achei isso uma virada de história interessantíssima. Como foi esse período dele no exílio e como ele segue liderando as esquerdas lá do Uruguai numa situação de clandestinidade?
1: Então, o Brizola ali, como eu falei, eles chegam a 64, Jango e Brizola, praticamente rompidos. Aí, quando tem o golpe de 64, eles se unem ali novamente, Brizola recebe o Jango no Rio Grande do Sul e o Brizola quer resistir, Jango nunca resistir. Aí ali ocorre o definitivo rompimento deles. Eles vão ambos para o Uruguai e passam anos sem se falar, né? Acho praticamente o exílio, a vida do Jango inteiro, né? Porque o Jango morre. Eles ficam sem se falar. O que acontece lá no Uruguai? Lá no Uruguai se divide em grupos. E mais uma vez a esquerda se divide em grupos. E o Brizola lidera o grupo que quer organizar uma ação armada contra o regime militar. Então, em volta do Brizola, se unem ali no Uruguai aqueles que queriam a via armada. Em volta do Jango, se reúne a turma que queria a via política, né? Pela política, pela negociação. E o Brizola começa uma relação intensa com Cuba nesse momento, manda... Aliás, a relação começa antes, isso é uma história que vai estar no livro, que vocês vão compreender a relação, como começa a relação dele com Cuba. Começa antes do golpe de 64, mas ela se aprofunda depois do golpe. Ele começa a receber dinheiro de Cuba para tentar, primeiramente, ele quer armar um levante no Rio Grande do Sul. Ele era contra a guerrilha, ele era a favor de tentar influenciar os quartéis e fazer levante dentro dos quartéis, era a ideia do Brizola. Isso não dá certo, tem algumas tentativas e não dá certo. Aí ele é convencido a tentar a via da guerrilha. E aí eu vou contar no livro detalhadamente como é que ele tenta, de várias formas, organizar a guerrilha, organiza ali o caparaó mal organizado, vira aquela coisa que é um fracasso total. Mas ele tentou muito, mas muito vigiado, tanto que tiraram ele de Montevidéu, né? Pediram a internação dele, ele vai para uma cidadezinha lá que chama Atlântida, que é um balneário. Ele fica isolado ali, teoricamente ele não pode ir a Montevidéu, ele não pode ter contato com outros exilados, mas na real ninguém vigia ele, ninguém do Uruguai vigia ele, então ele tem um trânsito ali. E eu vou te falar uma coisa que para mim é muito surpreendente, que na biografia também vai estar muito detalhado, é a relação dele com os Tupamaros. Também é uma relação que a gente conhecia pouco, e eu achei muito documento que liga ele muito aos Tupamaros. Ele tinha uma relação muito forte com alguns políticos muito importantes do Rio Grande do Sul, especialmente um político que chamava Henrique Erro, com dois R's mesmo, Erro. E esse Henrique Erro, o Mujica era, antes de entrar para a guerrilha, o Mujica era um assessor desse Henrique Erro. Brizola fica muito próximo do Erro, que era um político de esquerda, assim, um trabalhismo uruguaio, assim, um cara ligado a sindicato, a movimentos trabalhistas e tal. E o Brizola se envolve muito na política uruguaia, e isso eu não tinha noção, assim, e foi muito fascinante descobrir essa viagem do Brizola no Uruguai. Eu acho que é um ponto alto, assim, do livro, é a relação do Brizola no Uruguai.
0: Legal você falar disso, né, de um ponto que realmente a gente não teve acesso até hoje, né, e explicar para o nosso ouvinte que os Tupamaros eram um grupo de guerrilha ali, né, do Uruguai, ali, na década de 60. Queria te perguntar, Carla, sobre, a gente falou aqui bastante, mas em nenhum momento a gente falou da relação familiar, né, e você traz isso no seu livro, né, ele se casa com a dona Neuza, na Neuza Goulart, que é irmã, né, de Jango, e aí ele forma uma família. Como é que foi essa constituição dessa família que o acompanha aí, durante toda a trajetória dele, né?
1: Ele casou com a Neuza Goulart, eles tiveram três filhos, né? O Brizola teve um casamento bastante convencional, né? A Neuza era uma companheira de todas as horas, né? Ela, por exemplo, quando iam bombardear o Piratini, ela manda os filhos saírem do palácio, né? Alguém leva os filhos lá para um outro lugar e ela fica do lado do marido, né? Ela tá sempre do lado do Brizola. E agora o Brizola era meio mulherengo, né?
2: Breaking history.
1: Em alguns casos do Brizola e ao longo da história.
0: Breaking history.
1: Tem uns casos. Eu cito um no livro só. Mas o Brizola, ele era um homem antigo, né? Um homem dos anos 50, sim, né? Ele e o Jango eram homens antigos, que tinham relações fora do casamento e tal. Mas era um casamento forte. Né, um casamento, e o Brizola tinha uma adoração pela Neuza, né, adoração. Ela era uma mulher forte, assim, uma mulher de opiniões, acostumada a mandar, né. Então, assim, ele também cortava um dobrado ali com a Neuza.
2: Essa é um break history tanto, né? Eu já sabia da fama do Jango, inclusive falava que ele adorava uma dançarina de cassino, enfim, era cada história uma pior que a outra.
1: Teve um colunista social, assim, mais velho lá do Rio Grande do Sul, que me falava que era próximo da família Vargas e depois da família Goulart, que dizia que o Jango gostava de chinocas, né, que eram prostitutas, e o Brizola se apaixonava e arrumava uma confusão dos diabos, assim, todo mundo tinha que ficar cobertando as paixões do Brizola. Mas nunca cogitou sequer, assim, nem passou longe uma separação da Neuza. A Neuza era a mulher ali no pedestal, mas tinha diversos casos, paixões e tal.
0: Tem uma curiosidade, Carla, que aqui no Rio de Janeiro, quando ele era governador, né, esse era uma recomendação para os repórteres, né, cuidado para o Brizola não se apaixonar por você, porque ele pedia, né, para que determinada repórter mulher fosse entrevistá-lo, né, então essa era uma brincadeira, não tem nada aí que comprove isso, mas era uma conversa de corredor aí no jornalismo carioca.
2: Pois é, e falando sobre...
1: Não duvido.
2: Pois é, por esse histórico aí que você acabou de contar pra gente, realmente. Agora, Carla, pensando justamente agora na relação dele com o Rio de Janeiro, apesar dele ter nascido no Sul, ele fez boa parte da carreira política também aqui no Rio. Inclusive, a minha família, o meu pai, são todos brizolistas, assim, eu falo brincando, são órfãos do Brizola, né? Que até hoje defendem com unhas e dentes. Se você entrar numa discussão sobre o Brizola com meu pai, eu nem aconselho, porque ele vai defender com raiva. Como se deu essa mudança de rota, Carla? Vai ser o assunto aí do seu próximo volume?
1: Então, a relação do Brizola com o Rio começa lá antes de 64, né? Ele vem candidato a deputado federal pela Guanabara, era Rio de Janeiro já, não era Guanabara, era Rio de Janeiro. E ali começa a relação dele. E aí, na volta, é o que eu vou descobrir. Ele volta e vem pro Rio, né? Ele volta e vem direto pro Rio de Janeiro. E aí começa o Brizola do Segundo Testamento, né? Que o Brizola do Velho Testamento já tá no meu volume 1. E aí tô me preparando para esse segundo volume.
0: Que já estamos curiosos aqui, hein?
2: Pois
0: virada,
2: é.
0: Hein? Essa é uma nova virada que a gente quer acompanhar.
1: É um novo Brizola, né? O Brizola muda muito. O exílio muda muito, Brizola. Sobretudo quando ele é expulso do Uruguai para os Estados Unidos e entra em contato com a social-democracia e começa a fazer parte da Internacional Socialista, ele muda muito o discurso, né? Também porque o mundo tinha mudado. Ele fala, eu não mudei, quem mudou foi o mundo. E é verdade, o mundo tinha mudado.
2: Sim, você conta inclusive isso no livro, né? A expulsão dele do Uruguai em 1977, quando já tinha... O Uruguai era uma ditadura já nessa época, né? Uma ditadura, aliás, eleita democraticamente. Eu nunca entendi isso. Foi uma eleição que colocou lá, enfim, isso é papo para outro episódio. E ao final do volume também tem o atrito histórico, que é assim, uma coisa de cinema, entre Brizola e a nova liderança sindical do ABC Paulista, ninguém menos que Luiz Inácio Lula da Silva, que via, né, o velho PTB, o velho trabalhismo e os caciques desse grupo como ultrapassados, né? Aí entra a história dele chamar o Lula de sapo barbudo depois, né, Carla?
1: A primeira vez que eles se falam, o Brizola ainda estava no exílio, né? Foi numa conferência de rádio, foi a primeira vez que eles se enfrentam. E quando o Brizola volta, isso vai se aprofundar, né? Esse racha aí entre eles. Eu quero muito ouvir o Lula, ainda não tive essa possibilidade, mas agora eu vou tentar, porque agora a história deles se cruzam, né?
0: E é fundamental para a gente entender também depois como eles se tentam se unir para ganhar aí uma eleição presidencial. E ali não deu muito. Não a dupla, não que a dupla não tenha dado certo, eles sim passam a se entender, mas não deu certo do ponto de vista da eleição, né, Carla?
1: Tinha ali um momento muito específico, né? O Plano Real.
0: Tá certo. A gente acabou de conversar com a Carla Monteiro, que lança um livro sobre essa figura extremamente rica, né? Com diversos momentos históricos aí na política brasileira, e muitas das coisas que vivemos hoje ali foram pensamentos e ações ali movidos por Brizola. Carla, a gente te agradece e muito por essa conversa que durou um tempo, mas a gente aprendeu bastante, a gente que conhece um pouquinho, sabe um pouco daqui, um pouco dali, mas você aprofundou esse assunto pra gente. Obrigada, viu, Carla?
1: Eu que agradeço.
2: Sim, e já deixo aí o convite, né, Bárbara, pra Carla voltar aqui e contar desse segundo volume quando
0: verdade.
2: Sair, né?
0: Não esqueça de nós, queremos saber sim desse segundo volume e na torcida aqui pra que vire um filme aí, porque...
2: Quem poderia fazer o Brizola, hein? É uma coisa pra se pensar.
0: Wagner Moura.
2: pronto, fechamos.
0: Já estamos aqui fazendo o elenco do filme que vai ser baseado no seu livro, Carla.
1: Ai, vamos rezar pra ter uma série.
0: Vambora.
2: Com certeza. Um grande abraço, Carla. Muito obrigado.
1: Abraço,
0: tchau,
1: gente.
0: Tchau.
1: Obrigada a vocês. Tchau.
0: Pessoal, eu espero que vocês tenham curtido esse episódio.
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0: 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E obrigada pela companhia de sempre, viu? Um abraço.
2: Valeu, galera. Tchau, tchau.
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0: Boa tarde, Brasil. Boa tarde, Rio de Janeiro. Sejam todos muito bem-vindos. Sejam todas muito bem-vindas. São 4 horas em ponto. 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Também estamos nas principais plataformas de áudio. Hoje é segunda-feira, 17 de agosto de 2026. As principais notícias do Brasil e do mundo estão aqui. Começa agora o programa Entretanto, porque toda notícia tem outro lado. Esta é uma produção da agência de notícias russa Sputnik Brasil. E eu sou Bárbara Pereira.

0: tanto. E é isso aí, mais uma semana começando com muita coisa pra gente comentar sobre o que acontece no Brasil e no mundo.
1: Rafa, vai ser um prazer falar com você. Temos muitas notícias hoje. Vamos às principais notícias que vão ser abordadas aqui no Entretanto. Quest mostra brasileiros divididos sobre risco de interferência externa na eleição. Brasil rejeita pedido dos Estados Unidos para sair do Tribunal Penal Internacional. E Trump diz gostar da ideia de que o Estreito de Hormuz seja dos Estados Unidos. Então, daqui a pouquinho, a gente vai começar a debater essas e outras notícias. Tem também o trânsito, tem a previsão do tempo. Fica com a gente, porque começa agora o programa Entretanto.
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1: Dados de uma pesquisa Quest, publicados hoje, nesta segunda-feira, indicam que 48% dos eleitores não acreditam haver possibilidade de outros países interferirem na eleição brasileira. Antes, 45% veem esse risco. Outros 7% não sabem ou não responderam. Entre os bolsonaristas, esse número de 45% eu vou rever aqui porque está estranho, mas vamos ver já ler esse dado com mais concretude. Mas entre os bolsonaristas, 64% acreditam na chance de interferência e 31% dizem não ser possível. Entre os lulistas, o cenário se inverte. 33% acreditam, 60% afastam a possibilidade. A maioria do eleitorado entende que a influência de presidentes de outros países ajudaria mais os candidatos de direita, enquanto para 22% ela seria mais positiva para postulantes da esquerda. Outros 5% dizem que ajudaria a esquerda e a direita da mesma forma, e 16% não sabem ou não responderam. Esses foram dados da revista Carta Capital, que entrevistou recentemente a professora de Relações Internacionais da Universidade Federal do ABC, Jana Silverman, integrante do Comitê Internacional dos Socialistas Democráticos da América, e ela afirmou não caber mais essa pergunta, se o governo Trump vai ou não se intrometer na eleição brasileira. Segundo ela, a interferência já está em curso e começou com a primeira rodada de tarifas do ano passado, imposta por razões políticas, resumiu ela. Ela disse que já viu o nível de intromissão do governo Trump, especificamente por parte de Marco Rubio e do Departamento de Estado e outros processos eleitorais na América Latina, diz a entrevistada da Carta Capital. E é com esse assunto, eleições, que a gente vai começar o Entretanto de hoje.
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1: Para a gente falar das eleições, é importante trazer uma matéria do nosso repórter Paulo Fonseca, porque ontem as campanhas se iniciaram, né? Todos os candidatos já começaram aí a colocar suas plataformas nas grandes redes, não só nas plataformas ali de redes sociais, como também já está na TV, está em tudo quanto é lugar. Os principais candidatos iniciaram ontem essa campanha eleitoral, no fim de semana, e alguns fizeram ali atos em diferentes pontos do país e discursos que já antecipam aí como é que vai ser um embate eleitoral. Como eu disse, o repórter Paulo Fonseca acompanhou e fez uma reportagem abordando esse primeiro dia ali, esse pontapé inicial das eleições. Vamos ouvir.
3: A corrida pela presidência da República começou oficialmente neste domingo, com os principais candidatos realizando os primeiros atos de campanha em diferentes regiões do país. Entre os temas que marcaram os discursos estão segurança pública, soberania nacional, combate à corrupção e críticas ao governo Lula. No ABC Paulista, o presidente Luiz Inácio Lula da Silva, do PT, escolheu a cidade onde iniciou sua trajetória política, São Bernardo do Campo, para lançar oficialmente a campanha à reeleição. O ato teve discursos voltados principalmente à soberania nacional em meio à crise na relação com os Estados Unidos. Lula defendeu que o Brasil tem autonomia sobre seus recursos estratégicos, incluindo os chamados minerais críticos, e criticou o que considera ameaças à

0: Soberania brasileira, tema que ganhou força na campanha petista após o tarifaço imposto pelo governo Donald Trump sobre os produtos brasileiros.
1: A gente não quer exportar o mineral bruto para depois comprar coisas prontas dele. Nós queremos extrair aqui, transformar aqui, industrializar aqui, gerar emprego aqui e gerar riqueza. Eu não quero nem com os Estados Unidos, nem com a Rússia, nem com a China, nem com a França, nem com a Inglaterra. Nós é que vamos explorar em benefício do povo brasileiro.
0: Já o senador Flávio Bolsonaro, do PL, iniciou a campanha em Copacabana, no Rio de Janeiro, com um discurso concentrado na segurança pública e críticas à condução da política externa pelo governo Lula. Flávio afirmou que o presidente estaria mais preocupado com os conflitos diplomáticos com os Estados Unidos do que com a criminalidade no Brasil. Ao relacionar segurança e soberania, Flávio disse que os brasileiros perderam o controle sobre aspectos básicos da própria rotina.
2: O atual governo é um governo que briga com todo mundo, mas briga com quem está longe. Briga com países que estão a 10 mil quilômetros de distância da gente. Mas o atual governo não briga com ladrão de celular. O atual governo não briga com traficante. Nós perdemos a nossa soberania.
0: Em Águas Lindas de Goiás, Ronaldo Caiado, do PSD, deu início à campanha com uma carreata pelo entorno do Distrito Federal. O candidato teve como principal foco a oposição ao PT e a tentativa de se apresentar como alternativa para derrotar Lula no segundo turno.
3: Podem ficar tranquilos que o único político com mandato no Brasil que é oposição ao Lula e que nunca votou no Lula chama-se Ronaldo Caiado.
0: Em Montes Claros, no norte de Minas Gerais, Romeu Zema, do Novo, começou a campanha com uma missa e um ato com apoiadores. O candidato apresentou como prioridades o combate à corrupção, a redução dos gastos públicos e a segurança.
4: Vamos dar três choques no Brasil: um choque ético e moral para acabar com a corrupção, um choque contra a gastança do Lula e do PT e um choque contra as facções e organizações criminosas.
0: Renan Santos, do Missão, iniciou a campanha no Largo São Francisco, em São Paulo, com um discurso voltado à construção de uma alternativa tanto ao lulismo quanto ao bolsonarismo. Já Augusto Cury, do Avante, lançou a candidatura em Santa Luzia, na região metropolitana de Belo Horizonte. O principal eixo do discurso foi o combate à polarização política, com a defesa de diálogo, propostas e de um pacto nacional para enfrentar problemas como violência, desemprego e falta de oportunidades. Com o início oficial da campanha, os candidatos já podem pedir votos, realizar comícios, carreatas e passeatas e fazer propaganda na internet. No rádio e na televisão, a propaganda eleitoral começa no dia 28 de agosto. Reportagem Paulo Fonseca.
5: Antes de passar para o Rafa, para a gente começar a discutir, eu queria só relembrar aqui os dados que estão na Carta Capital de hoje, falando sobre o eleitorado acreditar ou não na existência ou na possibilidade de interferência de outros países nas eleições brasileiras. 48% dos eleitores não acreditam haver essa possibilidade. 45% dizem que veem esse risco. E outros 7% não sabem ou não responderam. Agora sim, a gente tem os dados completos. Quero passar para o Rafa. Rafa, como eu te disse, seja bem-vindo mais uma vez aqui a gente conversar sobre o Brasil e sobre o mundo. Vamos começar pelo pontapé inicial da campanha. Vamos pegar aí os dois principais, porque são os que estão na frente nas pesquisas, pelo menos até agora. Lula se lançando, né, a reeleição lá em São Bernardo, num estádio, e Flávio Bolsonaro aqui no Rio de Janeiro, ali em Copacabana. Não podemos dizer que é seu reduto, né, porque Copacabana não é efetivamente o bairro em que Flávio Bolsonaro ou cresceu ou se lançou, né? Ele tem mais a ver ali com a zona oeste do Rio de Janeiro do que efetivamente a zona sul, mas queria sua análise sobre esse lançar, as propostas, a forma como foi apresentado do ponto de vista ali do discurso político de ambos. Como é que você viu esse pontapé inicial dos dois lados?
6: Bem, de fato, o local escolhido pelo Flávio Bolsonaro não dá para ser considerado bem um reduto, né? Mas acaba sendo um lugar em que, costumeiramente, pelo menos nos últimos anos, o bolsonarismo tem convocado eventos, né? Em relação, por exemplo, começando pelo tema da audiência, por exemplo, a quantidade de pessoas que foi mobilizada, pelo menos daquilo que já saiu em relação a informações, parece que o comício convocado pelo Lula contou com mais gente do que o ato ali convocado pelo Flávio Bolsonaro, né? Nota-se a ausência, por exemplo, da Michelle Bolsonaro, do Nicolas Ferreira. Então, foi um ato desfalcado, por assim dizer. Isso é interessante porque quando a gente pega até mesmo os primeiros anos, esses primeiros anos do novo mandato do Lula, no caso, quando a gente compara manifestações bolsonaristas e manifestações lulistas, né, ou governistas, mesmo sendo o governo do PT, o governo convocando ali manifestações, ainda assim o Bolsonaro estava conseguindo convocar mais gente do que o governo. Menos do que durante o governo Bolsonaro, mas ainda assim conseguia convocar mais gente. Pode ser efeito de não ser o Jair e sim o Flávio Bolsonaro, ou efeito da prisão, ou talvez algum cansaço em relação a certos elementos da praxis bolsonarista, ou então até mesmo um efeito dessa desagregação, né, desses conflitos internos. Porém, isso foi de fato sentido, né, essa menor presença de pessoas no ato do Flávio Bolsonaro em comparação com a manifestação, o comício convocado pelo Lula. Enfim, parece que teve ali algo como 8 mil, 9 mil, 10 mil no caso do ato convocado pelo Flávio Bolsonaro, e algumas estimativas, pelo menos as oferecidas pelo próprio PT, falam em 40 mil pessoas, mas claro que aí não é uma fonte exatamente não é uma fonte exatamente imparcial, né? Mas pelo menos visualmente dá a impressão, considerando que a arquibancada estava cheia, e aquela arquibancada comporta 12 mil pessoas, mas também tinha bastante gente no gramado, dá para supor ali 20, 25, 30 mil, alguma coisa nesse sentido, né? Então ali duas vezes, três vezes e meia a quantidade de pessoas que tinha no ato convocado pelo Flávio Bolsonaro. Então, pelo menos nesse pontapé inicial, nesse ponto de partida, é uma vantagem bastante visível do Lula, mas também tem o fato de que o Lula de fato estava naquilo que seria um reduto que tem um vínculo com a história política dele, não sendo o mesmo caso do Flávio Bolsonaro, mas também existem vários outros fatores. Como eu falei, a campanha do Lula parece bem mais amarrada, né? Bem mais unida, consistente, assim por diante. Não é o caso da campanha do Flávio Bolsonaro, que sofre com esses desfalques, fragmentações. A campanha do Lula conta com mais aliados. No caso do Flávio Bolsonaro, muitos daqueles que ele esperava que fossem ser seus aliados preferiram declarar neutralidade. Então não é um início muito positivo para o Flávio Bolsonaro. É claro que muita coisa, evidentemente, pode mudar também. Enfim, o bolsonarismo também ainda é uma força política bem significativa no nosso país, ainda é capaz de mobilizar pessoas, porém, apenas em relação a esse pontapé inicial, existe ali uma vantagem bastante clara do Lula, uma vantagem que é até maior do que aquilo que a gente vê, por exemplo, nas enquetes, né, em que existe uma distância, uma superioridade do Lula, mas que também não é tão acachapante, né? Ela tem diminuído. Hoje, no segundo turno, está uma diferença de 3 pontos percentuais, 4 pontos percentuais. Em relação a discurso, os discursos de ambos vêm com uma lógica que não é uma lógica muito diferente daquilo que seria esperado. né? É, a gente sabe que nesse período eleitoral sempre tem muitas promessas, né? Muitas perspectivas lindas e maravilhosas em relação ao futuro. Eventualmente, quem ganha acaba tendo que lidar com uma realidade que nem sempre se adequa àquelas promessas, né? É, mas tem ali elementos... No caso do Lula, ele tem sabido mobilizar bem a temática do soberanismo, a temática do patriotismo, que em muitas ocasiões anteriores era melhor mobilizada pelo bolsonarismo, mas isso aí é uma narrativa, uma pauta que foi entregue de bandeja pelo bolsonarismo ao Lula por conta desse apoio a pressões e interferências contra assuntos internos brasileiros. Então, isso foi um elemento que se destacou bastante nos discursos do Lula, enfim, em todos os elementos desse pontapé inicial. E no caso do Flávio Bolsonaro, você tem principalmente um discurso que tanto joga com a questão de uma perseguição política, né, de uma perseguição ao pai dele, tem aí uma série de elementos que também são elementos previsíveis, né? A narrativa da luta contra a corrupção, né? O elemento ali do combate à criminalidade sempre entra como um elemento significativo e que tem uma certa ressonância, né? Então, a gente pode ressaltar nesse momento esses aspectos para poder apontar que, por assim dizer, existe ali nesse pontapé inicial uma vantagem do Lula quando a gente compara os desfalques, o tamanho reduzido do ato convocado pelo Flávio Bolsonaro.
5: Tá certo, Rafa. A gente vai continuar esse assunto hoje ainda aqui no Entretanto, mas agora a gente vai abrir para a participação da nossa convidada, que é a Laura Ludovico. A Laura é advogada, especialista em direito internacional e estudos humanitários diplomáticos pela PUC Minas e diretora de projetos e pesquisa do BRICS Tech Forum. Oi, Laura. Muito obrigada por aceitar o nosso convite para participar aqui do Entretanto hoje.
7: Oi, pessoal, tudo bem? Boa tarde, é sempre um prazer estar por aqui.
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5: E aí a gente já vai começar conversando com a Laura sobre o fato de que o governo brasileiro rejeita acatar ao pedido dos Estados Unidos para que países da América Latina e Caribe deixem de fazer parte do Tribunal Penal Internacional. De acordo com diplomatas brasileiros que foram ouvidos pela CNN, a avaliação é de que os Estados Unidos querem garantir uma espécie de blindagem jurídica. O secretário de Guerra dos Estados Unidos discursou durante o evento no Panamá e conclamou países da América Latina e Caribe a deixarem de integrar a Corte Internacional. O Brasil não faz parte da coalizão. O governo brasileiro lê esse apelo como mais, né? Sobretudo, o governo brasileiro lê esse apelo como uma tentativa do presidente Trump de ampliar a dominação americana sobre a região e avançar sobre países não integrantes do bloco. Embora os Estados Unidos não integrem também o Tribunal Penal Internacional, autoridades americanas podem ser investigadas e, em determinadas circunstâncias, condenadas por crimes de guerra cometidos no território de um país que tenha ratificado o Estatuto de Roma, uma vez que o local do crime esteja sob a jurisdição do tribunal. Eu já quero começar perguntando para a Laura o que significa participar desse tribunal. Acho que essa é uma pergunta que o nosso ouvinte pode estar aqui se fazendo, né? Afinal de contas, o que é esse tribunal e o que de fato implica um país como os Estados Unidos determinar que um outro país possa ou não fazer parte dele?
7: Bem, O Tribunal Penal Internacional, ele é uma organização cuja legislação ela é voluntária. Então, só reconhece o Tribunal Penal Internacional e só o incorpora em seu ordenamento jurídico aquele país, aquele estado que quiser fazer isso. Então, não existe nenhuma imposição sobre isso. Isso acontece porque depois da Segunda Guerra Mundial, a ideia de organização internacional era muito voltada à questão de voluntarismo para que não infringisse a soberania desse país. O que rege o Tribunal Penal Internacional atualmente, desde sua criação, no caso, é o Estatuto de Roma. E lá ele determina não só os crimes contra a humanidade, mas também as penalidades em relação a isso, podendo inclusive colocar em julgamento uma pessoa. Então o que acontece na prática é o seguinte: digamos que o Brasil, ele reconheça o Tribunal Penal Internacional e ele tenha feito a aderência do Estatuto de Roma. Se uma pessoa que foi condenada por esse tribunal pisar no Brasil, é obrigação do Estado brasileiro prender essa pessoa, justamente pela sua aderência e sua vinculação. Quando o Donald Trump traz essa ideia de que os países do Caribe e os países da América Latina devem sair ou não mais reconhecer o Tribunal Penal Internacional, é justamente uma imunidade penal que ele está tentando atribuir a si. Porque o que ele faz, tanto em relação ao Irã, quanto em relação à Venezuela, ou a outros países que ele tenta governar de forma extraterritorial, infringe essa questão da soberania, que vem desde Westfália, desde muitos tempos atrás aí. Então, o principal ponto do Tribunal Penal Internacional, além de ser uma legislação voluntária, é justamente limitar o acesso desses criminosos internacionais a países que aderem ao sistema internacional.
5: Tá certo. Aí eu quero ouvir o Rafa também, no quanto essa... A gente está vendo aí, talvez, uma guerra de braço ali entre Brasil e Estados Unidos em vários campos, né? O quanto essa... Nesse momento, esse episódio é mais um elemento entre esse conflito, né? Esse jogo de quem vai mandar aqui, como você falava até pouquinho, né? Determinar o que é a soberania ou não de um país.
6: Bem, em relação a essa nova polêmica que surge entre o Brasil e os Estados Unidos, e isso sem nesse momento entrar no mérito do próprio pertencimento, né, da própria adesão ao Estatuto de Roma e reconhecimento da jurisdição do Tribunal Penal Internacional, porque também, de fato, existem uma série de críticas razoáveis que são feitas pela Federação Russa, pelos países africanos e assim por diante. Esse caso especificamente me parece estar talvez até mais vinculado com as pretensões dos Estados Unidos em relação a essa renovação da doutrina Monroe, né? Ou seja, uma situação na qual os Estados Unidos, não apenas de facto, mas quase que de jure, atuam como um hegemon do hemisfério ocidental, especificamente das Américas. Quando a gente pega, por exemplo, a época da Liga das Nações, anterior à ONU, a atuação dos Estados Unidos nas Américas era mais ou menos assim. Apesar de manter-se do lado de fora da Liga das Nações, os Estados Unidos mantinha dentro da Liga das Nações os países latino-americanos e influenciava a maneira pela qual esses países latino-americanos votavam dentro da Liga das Nações. Então, essa atuação dos Estados Unidos ditando ou influenciando participação e voto de países latino-americanos dentro de organismos internacionais era uma característica muito típica ali do início do século XX, e algo que parece que os Estados Unidos estão retomando. Não que eles já não fizessem isso, mas faziam de uma maneira sutil, por assim dizer. Quando a gente via, por exemplo, numa Assembleia Geral, né, uma miríade de países do Pacífico, do Caribe, América Central, votando junto com os Estados Unidos, e muitas vezes em temas que, numa perspectiva do alto interesse, não faria nem sentido esses países votarem junto com os Estados Unidos. Existem ali elementos claros de influência, mas uma influência que é um pouco mais sutil, mais estrutural. Agora existe essa pressão mais direta dos Estados Unidos em cima dos países da região, a ponto, por exemplo, de recentemente, creio eu, a Venezuela ter anunciado a retirada do, ou pelo menos ter notificado o Tribunal Penal Internacional em relação à sua retirada ali do Estatuto de Roma. A Venezuela que sofreu uma intervenção militar no início deste ano e que desde então poderíamos dizer que alguns elementos, tanto da sua política econômica quanto da sua política externa, acabam, a gente está vendo esses elementos sendo influenciados por decisões tomadas nos Estados Unidos ou por um desejo de exibir um certo alinhamento com os Estados Unidos para talvez também suavizar as relações entre ambos os países, lembrando que o presidente da Venezuela segue sequestrado e na prática mantido como refém dentro do território dos Estados Unidos. Então, às vezes é difícil julgar a maneira pela qual a Venezuela está se portando no momento atual, quando a gente leva isso em consideração. Mas existe esse elemento, né? Existe uma busca por garantir um alinhamento total dos países da região em relação aos Estados Unidos. E aí é interessante como os Estados Unidos fazem isso, né? Tentam exercer essa pressão nesse momento, especificamente em relação ao Brasil, que não é nesse momento um dos países mais alinhados com os Estados Unidos. É claro que a conclamação foi feita em relação a todos os países da região, mas é claro que talvez existisse alguma expectativa específica em relação ao Brasil, porque se sabe que o papel do Brasil na América Latina é bastante significativo e os Estados Unidos precisam da colaboração do Brasil para garantir a aplicação dessa renovação da doutrina Monroe. Como eu falei, existem muitas críticas que são feitas ao Tribunal Penal Internacional. Muitos países do mundo não reconhecem sua jurisdição. Então, assim, tal como os Estados Unidos não reconhecem, você tem aí também a Rússia, a China, o Irã, a Índia e vários outros países. Muitos países da África, inclusive, retirando ali a sua adesão ao Estatuto de Roma, ou pelo menos anunciando que pretendem fazê-lo. Mas o Brasil, ele é um dos países que decidiu manter o status quo em relação ao Estatuto de Roma, em relação ao Tribunal Penal Internacional, até pelo fato de que o atual governo brasileiro, pelo menos, bem como, por assim dizer, o nosso establishment diplomático, político, acadêmico, tem um entendimento em relação à importância do Tribunal Penal Internacional e de outros organismos que podem ser ali vinculados a uma ideia de multilateralismo, né? Então, o Brasil, não me surpreende a posição brasileira exatamente por conta dessa postura muito típica, muito clássica do Brasil de sempre tentar defender o status quo no sistema internacional, no direito internacional, por considerar que esse status quo é mais interessante do que um sistema internacional mais fragmentado, né? Mas não sabemos ainda se outros países vão atender a esse chamado. É plausível que isso aconteça. Como eu falei, me parece que a Venezuela não entrou em vigor ainda, mas me parece que a Venezuela já anunciou, já declarou que faria essa retirada, né, em relação ao Estatuto de Roma. Creio que entra em vigor em 2027, no caso da Venezuela, mas é bem possível que alguns outros países da região, esses que são os mais alinhados, né, como a Colômbia atualmente, o Equador e a Argentina, não me surpreenderia se eles também tomassem decisões nesse sentido.
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5: Vou trazer agora para o Entretanto uma notícia que está no site da Sputnik Brasil. Crise diplomática entre Estados Unidos e Brasil se aprofunda após Washington voltar a considerar sanções contra Alexandre de Moraes, reacendendo tensões que já afetam comércio, política e a própria campanha de Lula em meio a acusações de interferência e disputas sobre liberdade de imprensa. Segundo um jornal especializado de grande circulação no Reino Unido, Washington voltou a discutir possíveis sanções contra o ministro do STF, Alexandre de Moraes, reacendendo essa crise aí que já vinha desgastando as relações entre os dois países. Fontes citadas pela apuração afirmam que a Casa Branca considerou retomar medidas da Lei Magnitsky anteriormente aplicadas ao magistrado por supostas violações de direitos humanos antes de terem sido suspensas após contatos diretos entre Trump e Lula. As autoridades norte-americanas teriam interpretado o episódio como parte de um padrão de abusos, enquanto o juiz sustentou que as informações divulgadas eram ilegais e colocavam em risco a segurança de um colega do Supremo e de sua família. Moraes é considerado a figura central e controversa para o debate político da direita brasileira, ganhou projeção internacional após confrontos públicos com o empresário Elon Musk e a suspensão temporária da plataforma X no país. Enquanto uns veem como um protetor da democracia contra a desinformação, críticos, incluindo aliados de Trump, acusam Moraes de restringir liberdades civis. Laura, como você analisa mais esse elemento, né, nesse conflito entre Brasil e Estados Unidos, que vem se arrastando aí já há algum tempinho? Havia ali, pareceu, né, após o encontro de Lula com Trump, que as coisas iam tomar seu rumo. De repente, tudo voltou para trás, parece que voltou à estaca zero. E o que, né, aparentemente de longe, muito por influência ali da família Bolsonaro nos bastidores da Casa Branca. Como esse elemento, se isso de fato se der, como diz o jornal britânico, como isso pode esgarçar ainda mais essas relações?
7: Acredito que é importante a gente atribuir a ação de cada um aqui. A relação entre Estados Unidos e Brasil teve vários altos e baixos aí durante a história, mas nunca um como esse. E isso não é em relação ao Brasil, mas sim a gestão de Donald Trump. O que a gente observa é que essa relação ela cada vez mais se tensiona devido a ele. Então, quem é que ataca o Brasil em relação ao Pix, por exemplo? Quem é que ameaça ter uma investida tão parecida ou igual em relação à Venezuela? O que a gente está tentando desenhar aqui, na verdade, no, na narrativa, é que o Brasil ele atua na reciprocidade. Então, essa crise diplomática ela é uma crise gerada pela política externa estadunidense. O que a gente vê nos últimos meses, nos últimos anos, nessa gestão atual do Donald Trump, é justamente uma tentativa de resgatar essa ideia, essa identidade de nação potente, essa identidade de nação indestrutível, através de um hard power, de uma ameaça que não mais cabe atualmente. é uma postura muito semelhante aos Estados Unidos pós-Guerra Fria, mas atualmente o que a gente vê é realmente um desespero de voltar aos trilhos. Então a gente observa que no último ano, por exemplo, teve uma queda do dólar e a gente tem um BRICS cada vez mais crescente e nessa ação. Isso obviamente gera um desespero, porque os Estados Unidos não são acostumados a um tempo de crise. Então eles vão seguir atacando para obter esse resultado. É a política externa estadunidense. Quando a gente vê essa manifestação de Trump em relação a Alexandre de Moraes, chega a ser irônico, porque não muito tempo atrás ele estava perseguindo o jornalista do The New York Times para entender e descobrir quem eram as fontes deles. Isso não foi uma violação da liberdade de expressão, mas o STF agindo sobre a legislação brasileira, sobre a Constituição, é uma violação. Então todo esse cenário, ele demonstra muito a tentativa dos Estados Unidos de governar o mundo através de ameaça, através de um tensionamento da diplomacia. Quando a gente olha aquele mapa da América Latina e a gente observa o resultado das últimas eleições, é muito preocupante. Porque são candidatos escolhidos, apoiados e com íntimas relações com Donald Trump. Nós temos o Milei, nós temos a Colômbia, nós temos todos esses que estão ao redor do Brasil, quase que nos cercando. E todos eles não precisaram dessa ameaça que o Brasil está sofrendo, porque eles foram de fácil aderência. Então, a gente não pode colocar em um mesmo patamar a atitude dos Estados Unidos e a atitude do Brasil. Os Estados Unidos ataca, ameaça, faz a melhor palavra para isso, realmente uma birra diplomática em relação a tudo, e o Brasil reage com instituições tanto internacionais quanto nacionais. Por mais que essa relação tenha sido criticada justamente pela tensão que foi sendo criada, a gente observa, na verdade, o Brasil consolidando a sua soberania e o seu lugar de liderança do Sul Global.
5: Tá certo. Agora, Rafa, como isso impacta? Porque a gente vai ter ali em novembro, os Estados Unidos vão passar ali pelo chamado midterms, né, eleições de meio de mandato, e todas as ações do Trump estão em jogo nesse processo. Como é que essa rusga, especificamente com o Brasil, entra em jogo ali nesse meio de mandato? Você está ali brigando com o país por absolutamente nada, a princípio. Você está ali causando conflitos diplomáticos na América Latina, quando aqui deveria ser visto, já que os Estados Unidos, um país bastante capitalista, gosta de ver do ponto de vista econômico, né? Então, se vamos olhar do ponto de vista este ângulo, né? Apenas por este ângulo e não ideologicamente, você está ali brigando com o mercado. Então, o que está em jogo quando o Trump diz, olha, eu não quero ter uma relação boa com o Brasil?
6: Bem, de fato se aproximam as eleições de meio de mandato, as midterms, nos Estados Unidos. E tudo indica que vai ser bastante difícil para o Partido Republicano preservar a maioria de que ele desfruta hoje, tanto na Câmara dos Representantes quanto no Senado dos Estados Unidos. Então, hoje, o Partido Republicano tem uma maioria nas duas casas do Legislativo estadunidense, porém, a maioria das pesquisas indica, de uma maneira quase certa, uma derrota na Câmara e uma certa chance, não é algo assim garantido, é ali uma certa probabilidade de haver também uma perda da maioria no Senado. No Senado existe mais chance do Partido Republicano preservar a sua maioria ou ficar ali praticamente empatado com o Partido Democrata, mas na Câmara dos Representantes é quase certo que o Partido Democrata vai alcançar a maioria. E existem muitos motivos pelos quais isso poderia acontecer, porque não faltam áreas nas quais o Trump teria tomado decisões bastante questionáveis. Evidentemente, é bastante difícil quantificar o impacto das relações com o Brasil, especificamente numa reprovação do mandato do Donald Trump. Porém, quando a gente analisa, por exemplo, o longo prazo, de fato existe um impacto, porque quando a gente pega o primeiro tarifaço, aquele tarifaço contra o Brasil, que envolvia uma série de produtos do agro encareceram o prato de comida do cidadão estadunidense. E isso, evidentemente, é bastante importante, porque é algo que afeta todos os cidadãos. Gera impacto, isso foi comentado dentro dos Estados Unidos, que havia ali uma certa inflação de alimentos por conta dessas tarifas contra o Brasil. Agora, as novas tarifas do Donald Trump, porém, excluem vários desses setores que foram afetados pelas primeiras tarifas. Portanto, o impacto, em tese, seria um pouco menor. Porém, não existe apenas essa questão econômica, impacto econômico propriamente. Talvez não no que concerne a opinião pública, mas quando a gente está falando aí dentro dos Estados Unidos, dos setores talvez ligados mais à própria burocracia estatal, os funcionários do Departamento de Estado e uma série de outros setores, até os setores de inteligência, que têm uma atuação histórica no Brasil ou com o Brasil, exatamente com a finalidade de exercer uma influência sutil sobre o Brasil, porque é sempre importante ressaltar que a interferência dos Estados Unidos contra o Brasil não começou com o Donald Trump, também não foi tipo o golpe militar de 64, aí depois apenas o Donald Trump. É algo que acontece diariamente, é algo permanente, a influência dos Estados Unidos sobre o Brasil, mas que se desenvolve de uma maneira que é mais sutil, que tenta, por exemplo, influenciar e afetar a sociedade civil, afeta a política através de ONGs financiadas pelos Estados Unidos. Então, se tornou, infelizmente, muito comum no nosso país essa porta giratória entre cargos de governo e cargos em ONGs, ONGs muitas vezes financiadas com dinheiro da USAID, dinheiro da Open Society, Fundação Bill e Melinda Gates, e assim por diante, ou até de outros programas ligados ao Departamento de Estado. Então, é um tipo de influência sutil que funciona e tem funcionado bem para garantir uma certa margem de manobra para os Estados Unidos em relação a como lidar com o Brasil, empurrar o Brasil em determinadas direções. E a praxis do Trump, porém, quebra muito com esse estilo mais sutil, mais focado na sociedade civil que os Estados Unidos têm utilizado para poder influenciar e interferir em assuntos brasileiros. Isso gera, sim, uma reprovação. Quando a gente acompanha, por exemplo, jornalistas, influenciadores, figuras políticas que seguem uma linha pró-Estados Unidos aqui dentro do Brasil, a maioria deles vê com maus olhos a maneira pela qual os Estados Unidos estão lidando com o Brasil. Porque isso força o Brasil a uma postura reativa em relação aos Estados Unidos, e essa postura reativa do Brasil em relação aos Estados Unidos enfraquece a capacidade de influência sutil dos Estados Unidos sobre o nosso país. Então, por mais que dessa vez talvez o impacto na opinião pública, em relação especificamente à maneira pela qual o Trump lida com o Brasil, talvez isso não impacte tanto, não existe de fato uma opinião negativa no cidadão estadunidense em relação ao Brasil, né? Não somos um país mal visto pelo cidadão estadunidense, mas também não, o cidadão dos Estados Unidos, de modo geral, me parece que ele tem uma visão razoavelmente neutra ou de neutra para positiva em relação ao Brasil. Porém, no que concerne a comunidade mais dos especialistas, né, acadêmicos, agentes de setores de inteligência, funcionários de Estado em geral, burocratas, funcionários do Departamento de Estado, é possível que eles que isso aumente um rechaço em relação ao Donald Trump. E isso é relevante também, né, mesmo que seja algo que não tenha um impacto eleitoral, porque no próprio primeiro mandato do Donald Trump, uma coisa que se tornou muito comum dentro da burocracia dos Estados Unidos era a desobediência em relação a determinações do governo dos Estados Unidos dentro do próprio Executivo Federal. Então, muitas vezes, uma série de determinações, uma série de diretrizes, ou eram desobedecidas, ou eram adiadas, atrasadas, ou tinham ali a sua letra mais, é, razoavelmente torcidas e deturpadas num sentido que fosse menos danoso em relação a como esses funcionários percebiam as decisões do Donald Trump. Isso é algo que poderia acontecer novamente. A gente não tem nem como saber se já não está acontecendo. Então, essa postura dos Estados Unidos em relação ao Brasil, pela maneira pela qual ele enfraquece, ao invés de fortalecer a influência dos Estados Unidos no Brasil, dificultando uma série de operações que sempre foram muito típicas do nosso país, certamente gera aí um impacto negativo para a própria imagem de liderança do Donald Trump nos Estados Unidos.
5: Pois é, agora eu queria voltar para a Laura para fazer, para a gente pensar junto aqui. A gente abriu o jornal, o Entretanto, falando que uma pesquisa Quest mostrou que muitos brasileiros não acreditam na possibilidade de interferência nas eleições brasileiras. E aí, ouvindo vocês dois, me fica na cabeça, porque a gente já falou de duas questões aqui envolvendo os Estados Unidos e Brasil, né? A gente falou da possível retaliação novamente ao ministro Alexandre de Moraes. A gente falou entre ali um pouquinho só, não nos aprofundamos, mas falando de impactos do tarifaço, enfim, a gente falou do Tribunal Internacional, Penal Internacional, de uma imposição. A gente está falando de questões que estão aí girando em torno dessas relações. E aí eu queria te ouvir, Laura, para tentar entender se isso também não faz parte de uma estratégia para que a eleição brasileira tenha ali um certo impacto, né? O quanto pressionar o Brasil neste momento em vários assuntos, contendo um governo ainda em andamento e também candidato à reeleição, é também uma forma de fazer, desestabelecer e tirar aí, dar na relação de força, nesse jogo aí, dar um desequilíbrio neste governo para que as eleições aí possam ter algum impacto.
7: Com certeza. O Brasil, ele ocupa uma posição muito importante no mundo. Sempre ocupou, não só pela diplomacia, que muitas vezes é reconhecida como neutra, mas o Brasil tem um papel ativo na configuração global como um todo. Então, esse ataque ao PIX, por exemplo, poderia acontecer com tanto afinco assim ano passado. Ou essa ideia, essa troca entre Rubio e Flávio Bolsonaro poderia também ter acontecido ano passado. Mas aconteceu justamente esse ano, porque faz parte dessa estratégia de minar o governo brasileiro e tirar o foco de uma campanha presidencial. A gente consegue perceber que o Brasil, ele realmente tem essa atitude reativa, mas é muito reativa através das suas instituições legitimizadas. Então, como você bem pontuou, como o Rafa também bem pontuou, o Brasil não tem uma percepção negativa, ou o cidadão americano não tem uma percepção negativa do Brasil. Muito pelo contrário, isso só alimenta ainda mais essa percepção e essa visão doentia do Donald Trump. Então, acredito que quando a gente observa no período eleitoral, os candidatos, independente de quem sejam, precisam focar nos planejamentos e estratégias nacionais. Atualmente, a gente tem o Brasil focando nisso e num combate a uma possível interferência nacional. Então, é um cenário muito delicado, é um cenário muito preocupante, especialmente quando a gente percebe cada vez mais sendo comum esse discurso sobre a defesa brasileira, sobre a gente potencializar o nosso exército, a nossa defesa territorial como um todo mesmo. Isso não é um discurso típico do Brasil, porque nunca foi nossa urgência ou nossa necessidade, mas está se tornando justamente pela ampliação e agravamento como um todo da política externa estadunidense. A gente nunca, é uma coisa que eu até sempre falo, que o Brasil nunca vai ser atacado como o Irã está sendo atacado, por exemplo. Nunca vai ser bombardeado daquele jeito, porque o maior impacto da América Latina para o mundo como um todo é justamente o político. O Brasil, especialmente, ele garante uma segurança alimentar de muitos países da Ásia, muitos países da África também, e uma contribuição enorme à diplomacia europeia. Então, é aqui que eles vão atacar a gente, justamente na nossa organização institucional, que é o que está acontecendo. Então, esse resgate do patriotismo brasileiro, ele tem que nascer justamente na nossa capacidade de defesa, sem precisar militarizar uma nação que nunca precisou dessa militarização. Então, é um momento muito delicado, com certeza, mas é também um momento que o Brasil precisa passar justamente para sair dessa ideia de só neutralidade, de uma passividade diante da comunidade internacional.
5: Rafa, vamos te ouvir também nesse sentido, né, de uma lógica de tensionar num período de campanha, o quanto isso pode ser também uma forma de interferência nas eleições ou não.
6: Bem, essa é uma ferramenta, a gente tem que analisar a interferência sempre em graus, né? Numa ponta vai ter algo como um ataque duro, né, relâmpago, rápido, tal como aconteceu naquela operação de sequestro do Nicolás Maduro, ou como naqueles primeiros ataques contra o Irã nessa guerra recente, iniciada no final de fevereiro, 28 de fevereiro. Mas na outra ponta do espectro você tem métodos mais sutis, por assim dizer. Então a gente tem que levar isso sempre em consideração em relação ao Brasil, mas também em relação a outros países. Por exemplo, a gente vê tentativas de, ao piorar a situação de um país, ao criar dificuldades, ao criar problemas, tentar uma mudança de regime, seja por meios violentos ou pacíficos, por meios eleitorais, apostando em que a opinião pública, a memória pública não vá fazer uma associação entre as suas dificuldades, os seus problemas e essas decisões tomadas no exterior, e passe a culpar o presidente, o líder político de momento. Então, por exemplo, é uma prática dos Estados Unidos fomentar revoltas, golpes, tentativas de revolução colorida, através de sanções ou através de decisões que, por exemplo, dificultam o acesso daquela população à comida. É só a gente olhar, por exemplo, para aquilo que está sendo feito em Cuba nesse momento. É uma versão mais dura de intervenção, ainda que não uma intervenção armada, mas visa exatamente, através da intensificação da carestia cubana, tentar convencer os cubanos a culparem o seu governo e, com isso, talvez tomarem ali alguma medida nas próprias mãos, né, derrubando o seu governo. No caso brasileiro, que é um caso mais sutil, por assim dizer, um caso também, a gente sabe, o Brasil tem certas vantagens, inclusive geográficas, né, pelo seu tamanho, a sua importância na América do Sul como um todo. É um país que tem um certo potencial de liderança, então não é tão simples fazer com o Brasil a mesma coisa que está sendo feita com Cuba nesse momento. A gente também tem um respaldo internacional bastante significativo, né, especialmente através das relações brasileiras com países europeus, que tem sido aí uma aposta do governo atual, né, essa aproximação com a União Europeia, talvez até exatamente por esse motivo aí do aumento das dificuldades com os Estados Unidos. Mas a esperança dos Estados Unidos nesse momento me parece ser essa: criar uma série de dificuldades para o governo Lula, para com isso talvez convencer uma parte da população brasileira, sabendo até que vai ser uma eleição polarizada e que talvez seja decidida ali numa quantidade muito pequena de votos, né? 1 milhão de votos, 2 milhões de votos, 3 milhões de votos. Para o Brasil isso é pouco, né? Uma eleição que termine com uma diferença de votos aí na ordem de 1 milhão, 2 milhões, 3 milhões, é uma eleição bastante apertada. Então talvez exista essa expectativa de convencer uma parte da população de que, se o Lula for presidente, vamos ter um percurso muito difícil, vamos ter ali problemas com os Estados Unidos são a maior potência do mundo, isso vai ser ruim para o Brasil, porque o Lula não sabe dialogar com os Estados Unidos, então talvez seja melhor votar no Flávio Bolsonaro, porque aí pelo menos nós não temos problema com os Estados Unidos, e assim por diante. Então, nesse momento, é claro que pode haver outros tipos de intervenção, e de uma maneira mais discreta, sempre há vários tipos de intervenção acontecendo simultaneamente, mas essa parece ser a linha seguida pelos Estados Unidos. Inclusive, no primeiro tarifaço, com base em informações de baixa qualidade oferecidas pelo Eduardo Bolsonaro, aparentemente existia a expectativa de que aquele tarifaço, aquelas decisões, levariam a algum tipo de movimento de protesto em massa ou uma pressão do grande empresariado em cima do Centrão para talvez fazer um impeachment do Lula ou coisa do tipo. Parece que foram narrativas desse tipo que o Eduardo Bolsonaro vendeu para a Casa Branca. Evidentemente, nada disso se concretizou. Na verdade, foi um tiro que saiu pela culatra. Porém, talvez algo mais light em comparação com isso, né, no sentido de não um impeachment, não nada do tipo, mas uma pressão para mostrar para uma parte da população brasileira, aquela parte que está indecisa, que ser amigo dos Estados Unidos é bom, ser amigo dos Estados Unidos é importante, e só o Flávio Bolsonaro poderia ser amigo dos Estados Unidos, e aí talvez essa parte da população devesse votar no Flávio Bolsonaro e não no Lula. Então, me parece que é isso que se está tentando construir. Se vai ter ou não vai ter sucesso, aí evidentemente é uma outra questão.
5: Bom, a gente já vai agradecer muito a participação aqui, a presença para os nossos ouvintes, da Laura Ludovico, que é advogada especialista em direito internacional e estudos humanitários diplomáticos pela PUC Minas, também diretora de projetos e pesquisa do BRICS Tech Forum. Laura, foi um prazer ter você aqui com a gente hoje no Entretanto, discutindo assuntos tão relevantes para o momento que a gente está vivendo no Brasil e no mundo, né?
7: Eu quem agradeço, é sempre um prazer poder contribuir com vocês.
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12: Olá, amigos do Entretanto, da nossa querida Rádio Metropolitana, tudo bem? Semana começando e daqui a pouquinho a gente tem um encontro com o Mundioca, que começa falando sobre a aproximação, até um pouquinho na área militar, entre Brasil e Rússia. Como é que se dá isso, Mel?
13: Olha, Marcelo, não sei como é que se dá, mas eu sei que é uma boa para o Brasil estar ao lado de uma potência militar como a Rússia. Na maior parte das guerras em que a Rússia esteve envolvida, ela venceu, tem um grande expertise e a gente pode aproveitar para se livrar da dependência dos equipamentos da OTAN.
12: Ou seja, você está convidado, intimado a acompanhar o Mundioca daqui a pouquinho e a gente se fala. Tchau.
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5: São 4:59. A Polícia Civil realiza uma operação contra integrantes do Comando Vermelho, suspeitos de torturar e ameaçar moradores e trabalhadores no Quitungo, na zona norte do Rio. O repórter Lucas de Andrade tem mais detalhes pra gente.
17: Um homem foi preso durante uma operação da Polícia Civil contra integrantes do Comando Vermelho na comunidade do Quitungo, em Brás de Pina, na zona norte do Rio. Durante a ação realizada nesta segunda-feira, outras duas pessoas foram detidas em flagrante por associação com tráfico. De acordo com os investigadores, criminosos da facção mantinham a prática de ameaçar e torturar moradores e trabalhadores da região, principalmente motoboys, sob a suspeita de que eles pudessem ter envolvimento com grupos rivais. Segundo moradores, houve troca de tiros durante a manhã, mas não há informações de feridos. As investigações começaram em julho, após o motoboy ter sido ameaçado e torturado. O caso aconteceu no dia 11 de junho. A vítima tinha ido levar uma passageira no Morro do Quitungo e foi confundido com um morador de uma outra comunidade, controlada pelo Terceiro Comando Puro. O delegado Bruno Siniello conta que a partir deste episódio, a Polícia Civil identificou que integrantes do Comando Vermelho tinham essa prática rotineiramente.
18: Essa conduta praticada por esses integrantes tem ocorrido de forma reiterada na região. A 38DP está investigando todas elas, que é o fato deles sequestrarem, torturarem, tentarem matar até profissionais que atuam na região, né, em especial motoristas de aplicativo, moto Uber.
17: De acordo com a Polícia Civil, o mandante dos crimes era o traficante Carlos da Costa Neves, um dos alvos da operação desta segunda-feira. Um menor foi apreendido com arma e levado à delegacia de Brás de Pina. Além disso, foram apreendidas drogas, armas, radiocomunicadores e munição. Reportagem Lucas de Andrade.
19: Gosta de acompanhar as notícias nas redes?

0: não acelere a análise de possíveis contramedidas comerciais contra os Estados Unidos. O assessor reconheceu que determinados setores exportadores terão maior dificuldade para substituir o mercado norte-americano, mas defendeu que para que você obtenha alguma coisa na negociação, você tem que partir do princípio de que ela pode ir até o final, fecha aspas. Para além disso, o assessor demonstrou preocupação com a possibilidade de operações militares terrestres dos Estados Unidos contra organizações criminosas em países latino-americanos. Ele disse que não quer ser alarmista, mas, abre aspas, você olha essa situação e você se preocupa, afirmou Celso Amorim. Rafa, Celso Amorim aí foi, ainda é, uma grande figura das relações internacionais, fez e faz análises até hoje para o governo brasileiro. O presidente ouvia e ainda ouve muito Celso Amorim. O quanto esse assunto pode, se de fato o Brasil entrar com medidas de reciprocidade, a gente falou isso na semana passada, né? Você abrir o processo de reciprocidade não necessariamente é aplicar, né, a medida, ou entrar de fato ali num processo de toma lá, dá cá. O quanto essa medida poderia, neste momento, atrapalhar a eleição do próprio Lula? Porque há correntes que dizem o seguinte: Lula abriu para dizer ao mundo e ao próprio país que a soberania tem que ser defendida. Esse é um ponto positivo para ele durante a campanha. Agora, efetivamente, aplicar essas medidas agora, neste período, poderia voltar como um rolo compressor contra ele. Como é que você analisa isso?
1: De fato, isso é uma realidade, porque ele inicia ali um procedimento que a gente imagina que deve levar algum tempo, até porque vai ter audiência, vai haver, me parece, o convite, a convocatória, algum representante dos Estados Unidos para conversar com o Brasil e assim por diante. Porém, imaginemos, por exemplo, um aumento significativo de tarifas aqui no Brasil em relação à importação de produtos dos Estados Unidos. Hoje em dia, a gente não depende tanto de importação dos Estados Unidos quanto, por exemplo, 20 anos atrás. Mas ainda assim, é uma fatia significativa das nossas importações. Então, de imediato, isso já representaria um certo encarecimento de uma série de produtos que são consumidos no Brasil. Em véspera de eleição, isso é muito ruim, porque entre os vários temas, os vários elementos que influenciam de uma maneira significativa no voto das pessoas comuns, a gente sabe que um é aquela percepção em relação à segurança pública, né? O quanto, não a segurança pública com base em estatística, mas aquela sua segurança pública pessoal de andar na sua rua, dirigir no seu bairro e assim por diante. Tal como tem essa importância da sua percepção em relação à sua segurança nos seus arredores, tem também a sua percepção em relação aos preços no seu mercado, né? Eu acho importante fazer essa distinção, porque às vezes a gente confunde a estatística com a realidade, né? Não adianta muito a estatística falar que, em média, por exemplo, o café ficou 0,75 mais barato nacionalmente, se no seu mercado o café, na verdade, ficou mais caro, né? Ou não teve nenhuma diminuição. Então, essa percepção pessoal em relação às suas dificuldades, às suas facilidades ou pioras e melhoras no seu padrão de vida, isso aí sempre é muito importante. Então, por mais que, ao mesmo tempo, Lula não possa demonstrar fraqueza, porque nas relações internacionais trumpistas, país ou liderança que mostra fraqueza, os Estados Unidos vão pressionar e pedir mais e mais e mais e mais até conseguir tudo que puder ser conseguido. Então você tem que demonstrar um pouco de resistência, tem que demonstrar um pouco de força. Então, de fato, o Brasil tinha poucas opções, né? E essa acaba sendo uma opção razoável, porque ao mesmo tempo que pelo menos dá a entender que o Brasil está disposto a retaliar, não está retaliando, né? Só está dizendo que talvez, né, provavelmente,

0: possivelmente o Brasil estaria retaliando contra os Estados Unidos. Mas o ideal para o Brasil, é que não haja essa necessidade de retaliar. É que os Estados Unidos, portanto, cheguem a algum tipo de entendimento. Não sendo possível isso, aquilo que seria melhor, não necessariamente para o Brasil, mas para o Lula em sua busca por se reeleger, é que esse processo se arraste um pouco e uma eventual reciprocidade só aconteça após uma possível vitória nas eleições. Porque se essa reciprocidade, no caso, for de fato tarifas brasileiras a produtos dos Estados Unidos, se isso acontecer logo, né, nessas próximas semanas ou 2 meses, portanto, em período eleitoral, isso vai ser bastante ruim para o Lula nas suas perspectivas. Eu me refiro a essa reciprocidade direta porque as outras opções são até mais prováveis de gerar uma reação negativa nos Estados Unidos e uma tentativa de dobrar a aposta por parte de Washington. Por quê? Porque, entre outras opções, fala-se, por exemplo, em quebra de patente, e os Estados Unidos levam essa questão aí de patente bem a sério. E também, além de se falar em quebra de patente, também se fala, por exemplo, em a questão de remessa de lucros, né? Esse tema de remessa de lucro de empresas estadunidenses no Brasil também é um tema que mexe bastante com a opinião do governo dos Estados Unidos. Então, eu estaria imaginando que se esse procedimento aí for adiante, vai ter como finalidade também uma certas tarifas brasileiras contra os Estados Unidos, mas mesmo isso, que seria algo razoavelmente leve, nesse período eleitoral poderia ser ruim para o próprio Lula.
1: Agora, Rafa, quanto ao que disse Celso Amorim em relação à ocupação, aí é possível, né, ocupação de alguns países em detrimento aí do combate ao narcotráfico. Ele fala da possibilidade de operações militares terrestres. Como é que você analisa essa situação? Há, de fato, o próprio Estados Unidos, o próprio Trump já falou isso publicamente, mas há a possibilidade disso efetivamente acontecer? Os Estados Unidos têm condições de vir na América do Sul, na América Latina, tentar fazer esse combate ao narcotráfico e aí se instalar em determinados países, e no caso aqui o Brasil também?
0: Bem, isso é algo que já está acontecendo no Equador, por exemplo. E aí, claro, mas com a distinção de que é com a permissão, por assim dizer, do governo equatoriano, que é um governo bastante alinhado com os Estados Unidos. Então, inclusive, esse ano mesmo, antes de haver mudança de governo na Colômbia, o governo dos Estados Unidos realizou certos ataques contra organizações narcotraficantes ali, exatamente na fronteira entre o Equador e a Colômbia. E parte do dano causado teria sido do lado colombiano da fronteira. Isso gerou uma certa polêmica ali na diplomacia entre os Estados Unidos e a Colômbia. Então, de um modo geral, eu visualizo uma intervenção dos Estados Unidos contra o narcotráfico afetando o Brasil, em primeiro lugar, nesses termos, né, de operações realizadas na fronteira brasileira e essas operações talvez tendo alguma repercussão do nosso lado da fronteira, alguma operação em que se viola o nosso espaço aéreo, por exemplo, ou se entra nas nossas fronteiras para depois sair, algo nesse sentido, não algo num nível mais drástico, como foi, por exemplo, a operação contra o governo venezuelano. Essa possibilidade existe, sempre se deve levar em consideração que o Brasil, por uma série de motivos, seu tamanho, as suas relações internacionais, é um Brasil que tem mais legitimidade, tem mais respaldo, e por isso, uma coisa é você provocar a Colômbia, outra coisa é você provocar o Brasil. Ainda assim, existe essa possibilidade, e é uma possibilidade que é muito preocupante, porque ao mesmo tempo que o Brasil não poderia deixar barato, o Brasil não tem condições de responder de maneira minimamente simétrica a qualquer ação dos Estados Unidos nesse sentido. Né? O Brasil teria que pensar muito bem o que fazer nesse tipo de caso. A resposta padrão é apelar aos organismos internacionais, mas eu acho isso muito vazio, né? Essa denunciar a comunidade internacional que os Estados Unidos está fazendo X ou Y, não vai parar os Estados Unidos, nem dissuadir os Estados Unidos. Isso é algo muito importante de se ter em mente. Porém, existe essa possibilidade, uma possibilidade pelo menos de algo que comece dessa maneira assim, mais indireta e mais sutil. Mas na América do Sul, de um modo geral, pelo menos a gente está falando aí de uma atuação envolvendo bombardeios mesmo, ataques com helicópteros, forças especiais e por aí vai. Isso é algo que já tem acontecido em países que convidam os Estados Unidos para fazerem isso. É o caso do Equador, muito provavelmente vai ser o caso do novo governo colombiano, até porque isso já aconteceu no passado, né, a atuação de tropas dos Estados Unidos no território colombiano para combater o narcotráfico, na época do Plano Colômbia, ali anos 90 aproximadamente, isso já acontecia. Então isso é possível que aconteça ainda mais em alguns países da região. E quando especialmente na região amazônica, é algo que poderia sim acabar afetando ou tendo algum impacto do lado brasileiro da fronteira.
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1: Bom, antes de passar a próxima pergunta para o Rafael, para o Rafa, a gente quer fazer um convite a você que está ouvindo agora o Entretanto. Você pode participar pelo nosso WhatsApp, enviando perguntas, dúvidas, sugestões, contribuir da forma que você quiser para o programa. O WhatsApp é 21 98065 0066. Fique à vontade para mandar mensagem de texto ou também por áudio. A nossa produção encaminha aqui para o estúdio, onde eu estou nesse momento, substituindo o Léo Macaxeiro, que está de férias. Relembrando para você aí que deve estar se perguntando: cadê o Léo? Cadê o Léo? Léo está de férias, vamos deixá-lo descansar. Férias são importantes para a gente zerar o cérebro. Daqui a pouquinho ele está de volta falando sobre Brasil, mundo, Rio de Janeiro, aqui com você diariamente de 4 às 6 da tarde. Vou voltar para o Rafa. Rafa, a gente falou lá na abertura que ia voltar a falar de eleições brasileiras, e já que você estava falando sobre combate ao narcotráfico, essa possibilidade aí de avanço dos Estados Unidos aí, alguns países, pelo menos por enquanto nos países que são aliados aos Estados Unidos nesse momento, neste assunto especificamente. Agora, esse é um assunto que vai ser tema de debate, de disputa, de embate na campanha eleitoral brasileira. A gente sabe disso, a gente vem escutando isso já desde a última eleição, de que quem está no governo federal precisa fazer um enfrentamento à violência, e a violência tem a ver com segurança pública. Só que, por outro lado, muitas vezes se põe na conta do governante ali que está à frente da presidência da República esse embate que é cotidiano nas cidades, mas sem levar em consideração que o Brasil tem pactos federativos. Cada estado tem o direito de tomar a política que achar adequada, de acordo com o que seus cidadãos querem, pelo menos deveria ser assim, em relação à sua política de segurança. A federação, o estado, o governo federal não tem como legislar ou muito menos agir em cada estado, a não ser que haja uma consonância ali de pensamentos, um apoio mútuo. Como é que você acha que a segurança pública vai ser um divisor de águas, tendo muitos candidatos também dizendo que eu vou acabar com o crime cotidiano na sua cidade, eu vou diminuir, reduzir os assaltos? Muitas vezes se colocou, por exemplo, na conta do governo federal, a violência do Rio de Janeiro, mas o Rio de Janeiro governado por partidos de diferentes esferas que não necessariamente estavam ali em consonância com o pensamento do governo federal, e vamos chamar de ideologia aqui. E quando, na verdade, é uma política do próprio Estado que precisa ali criar essa sua política de segurança, que aqui, de fato, se a gente for avaliar, teve, mas não teve, né? Foi, mas não foi. Como é que você analisa isso?
0: Bem, em primeiro lugar, me parece que vai ser um dos temas centrais, tal como tem sido sempre. Eu lembro de ter visto uma pesquisa feita em escala continental, na verdade, em vários países da nossa região, da América Latina, em relação a prioridades ou temas que as populações desses países consideravam mais importantes. E segurança pública sempre aparecia ali, pelo menos num top 3 de pautas consideradas mais importantes. E essa é uma área, esse é um tema em que, por uma série de motivos fundamentalmente ideológicos, os setores conservadores, ou como quer que se queira chamá-los, acabam tendo mais vantagem do que os setores ditos progressistas, né? Existe uma série de problemas de perspectiva em relação a como se encara a criminalidade no nosso país, até também em outros países da região, e acaba havendo um certo choque, uma contradição entre teoria, tal como muitas vezes aprendida até fora do Brasil, e a realidade concreta, né? Então, esse é um problema para o governo, especificamente até pelas afiliações ideológicas, orientação política, o discurso dos militantes e assim por diante. A gente viu isso em relação àquela operação que aconteceu no Rio de Janeiro, na época que ainda era governador o Cláudio Castro, a população em peso, em massa, apoiando aquela operação, e uma série de figuras políticas ligadas ao governo ou a outros partidos aliados ao governo tendo discursos, independentemente de terem algo de verdadeiro ou não, certamente foram contraproducentes da perspectiva de um governo que busca preservar a popularidade diante de uma série de ameaças de crise e assim por diante. Então tem esse problema aí da pauta e o choque entre a necessidade da população e um discurso muito influenciado por ideologias duvidosas e usualmente importadas, né? Abolicionismo penal e uma série de outras narrativas que muitas vezes a gente encontra em discursos de militantes próximos ao governo são muitas vezes teorias, ideologias que talvez funcionem em países que possuem outras configurações. No Brasil é um tanto quanto difícil. E esse é um tipo de contradição que essas forças progressistas ainda não foram capazes de resolver, até porque elas nem reconhecem a existência de uma contradição entre a sua teoria e a realidade brasileira. E aí quando a gente entra na parte política disso, existe essa divisão de atribuições, por assim dizer, né, de competências diferentes. Mas existem problemas no Brasil em relação a esse tópico da segurança pública que muitas vezes não são exatamente de decisões tomadas num sentido meramente operacional. São limitações impostas, por exemplo, no âmbito do direito penal ou do direito processual penal, ou mesmo a própria atuação do judiciário, né, do STF e outras cortes, limitando ou impondo uma série de limitações à atuação policial ou à atuação dos estados. Então existe também um elemento de conflito federativo, né, nesses aspectos da segurança pública. Uma das soluções encontradas pelo governo é tentar concentrar atribuições e também recursos na mão da Polícia Federal, o que não é necessariamente a melhor solução, porque a própria Polícia Federal tem as suas características específicas e os seus problemas específicos, mas então existe aí um elemento de conflito de competências e, portanto, de debate sobre o Pacto Federativo, que também vai ser difícil de colocar nas eleições, ou pelo menos vai ser difícil por parte do governo que busca a reeleição colocar na conta, porque vou dar um exemplo. Um dos problemas identificados por muitos analistas, por muitos juristas, são as audiências de custódia, né, que se transformaram numa porta giratória de criminosos, que são presos, né, aí são levados imediatamente ao juiz, tem ali a audiência de custódia e boa parte são soltos. Né, muitos casos aí de pessoas que cometeram crimes bárbaros nesse ano passado, a gente vai ver e a pessoa foi presa, foi solta imediatamente e aí matou alguém ou cometeu ali um estupro ou algum outro tipo de ato de violência bárbara. Então, isso é algo que se define no âmbito federal. Ou as limitações impostas ao STF para a realização de operações policiais em favelas, né? Limitações que duraram anos, inclusive, né? Então, tem muita coisa no Brasil que precisa ser discutida em relação à segurança pública em todas as esferas. Não é casual até que tem até prefeituras tentando puxar para si um pouco de responsabilidade que, em tese, nem é sua, né? Com essas propostas de armar a guarda municipal, o que é extremamente polêmico, deve ser muito pensado, deve ser muito discutido para que, de fato, se possa fazer algo nesse sentido. Então, o Brasil é um país extremamente complexo, grande, tem essas divisões federativas, essas diferentes atribuições de competência, e isso vai se refletir também no debate sobre segurança pública, até com um jogo de empurra-empurra, né? Dependendo do que interessa a cada força política, tentar empurrar a responsabilidade ou mais para os estados ou mais para a esfera federal. Mas, em alguma medida, a responsabilidade ela acaba sendo inevitavelmente compartilhada, porque nem o governo federal ou, enfim, a esfera federal, né, o que inclui, evidentemente, o legislativo, até talvez mais do que o executivo, então nem a esfera federal, nem a esfera estadual e, de modo geral, os poderes como um todo, executivo, legislativo e judiciário, não parece que foram capazes de dar respostas suficientes para a questão da segurança pública. E aí realmente vai ser a questão de quem vai saber explorar melhor isso no discurso, atribuindo, é claro, o máximo de responsabilidade possível para os seus adversários políticos.
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1: O presidente dos Estados Unidos, Donald Trump, afirmou nesta segunda-feira, durante uma coletiva de imprensa, que os Estados Unidos têm controle total sobre o Estreito de Hormuz. O republicano também declarou apoiar a ideia de incorporar a região ao território norte-americano. Ao comentar a situação do Estreito, o presidente afirmou que os Estados Unidos estão retirando milhões de barris de petróleo da região por semana e disse que os preços da commodity seguem em queda. Na sexta-feira, Trump já havia afirmado que pretendia declarar o Estreito de Hormuz como território dos Estados Unidos após o fim da guerra com o Irã. Rafa, como é que a gente pode ler esse depoimento do Trump? Muitas vezes, quando ele diz uma coisa, não é necessariamente aquilo que ele está dizendo é uma verdade. Tem muita coisa por trás, né? Isso, qual é o significado aí dessa fala de Trump que pode aí pegar muito mal nesse conflito que já tem com o Irã? O quanto pode vir de retaliação depois disso?
0: Bem, essa fala do presidente dos Estados Unidos, ela não parece estar suficientemente amparada com a realidade material. Porque se é que os Estados Unidos têm qualquer controle sobre o Estreito de Hormuz, esse controle é algo que a gente não consegue verificar ou comprovar, na verdade. O que parece é o oposto. As exportações, por exemplo, da Arábia Saudita foram reduzidas a um patamar mínimo por conta do controle que o Irã exerce sobre o Estreito de Hormuz, enquanto os Houthis do Iêmen controlam o passo, né, o Estreito de Bab el-Mandeb. Fala-se, por exemplo, num problema que aconteceu com um porta-aviões estadunidense. Creio eu que o porta-aviões Abraham Lincoln, porque os marinheiros estão, acho que há uns 8, 9 meses, em operação, em missão. Isso é muito mais do que o período padrão. Então, falta recursos dentro do porta-aviões. Estão tendo que racionar comida. Manutenção do porta-aviões está prejudicada. Até mesmo produtos de limpeza, por exemplo, para poder dar conta do porta... da limpeza cotidiana do porta-aviões, né? Que é um porta-aviões... você mora lá dentro, como se fosse uma cidade flutuante, né? Então tem havido problemas de esgoto nos porta-aviões, problemas com fungos, necessidade de racionar comida, tem havido protestos por parte de marinheiros. Esse é um problema significativo. Daí hoje saiu a notícia de que os Estados Unidos haviam removido o único porta-aviões que estava em missão no Oceano Pacífico, ou seja, um porta-aviões que acaba tendo como finalidade ali a dissuasão em relação à China. Teve que remover o seu único porta-aviões da região do Pacífico, que tinha como missão ali, por assim dizer, pressionar a China, dissuadir a China, e tá mandando esse porta-aviões, que é o George Washington, acredito, para o Oriente Médio, né? Vai remover o seu único porta-aviões em operação no Oceano Pacífico para poder mandar ali para os arredores do Estreito de Hormuz. Isso não é uma decisão de quem está com tudo sob controle. Se você está tendo que remover ativos militares de lugares estratégicos para poder mandar para uma zona de conflito, é porque as forças que você destacou para aquela zona de conflito não têm sido suficientes para poder encarar os desafios representados ali por aquele conflito, né? Então essa é a realidade material, a realidade objetiva do Estreito de Hormuz. O Estreito de Hormuz parece, ao que tudo indica, sob completo controle do Irã. Por mais que talvez possa haver ali algum navio militar estadunidense se aproximando do Estreito de Hormuz, passando ali perto, ainda assim, sempre que algum navio, cargueiro, né, petroleiro, tenta passar pelo Estreito de Hormuz sem autorização do Irã, o Irã tem atingido o navio em questão com drones ou mísseis, né? De modo que, de fato, quem controla o Estreito de Hormuz é o Irã. Os Estados Unidos não têm nenhum controle. Então, eles falarem ali sobre... Eles já falaram sobre mudar o nome do Estreito de Hormuz, anexar o Estreito de Hormuz. Bem, eles podem tentar, né? Ou eles podem fazer uma mudança no mapa. Eles podem pegar o mapa Mundi, tal como publicado nos Estados Unidos, né? Tal como distribuído nas escolas. Eles podem mudar ali o Estreito de Hormuz, botar a mesma cor no mapinha que está pintado o mapa dos Estados Unidos, botar ali entre parênteses que pertence aos Estados Unidos, mas isso não vai mudar absolutamente nada na realidade material. É um tipo de discurso desconectado da realidade que não representa nada, não significa absolutamente nada. Quanto aos preços do barril de petróleo, a realidade é que os Estados Unidos estão tendo que lançar mão de uma parte razoável das suas reservas estratégicas de petróleo, né, dos seus barris de petróleo acumulados para poder manter certo controle sobre os preços de petróleo. É claro também que vários países da região estão sempre tentando buscar alternativas, né, no sentido de encontrar maneiras de exportar o seu petróleo sem depender tanto do Estreito de Hormuz. Então, tem petróleo do Oriente Médio que entra no mercado, isso também ajuda de uma maneira significativa, mas isso não está acontecendo pelo fato dos Estados Unidos estarem extraindo petróleo pelo Estreito de Hormuz por controlarem o Estreito de Hormuz. Na verdade, aquilo que está acontecendo são os Estados Unidos sendo incapazes de controlar o Estreito de Hormuz e aí tendo que construir, por exemplo, vitórias narrativas para poder apresentar essas vitórias narrativas à opinião pública e com isso talvez, né, evitar, por exemplo, impactos na popularidade do Trump, controlar a narrativa, por exemplo, em relação até esse período pré-eleições nos Estados Unidos, né, as eleições de meio de mandato. Então vai bem nessa direção, nessa linha, esse tipo de postura pública dos Estados Unidos, construindo narrativas que não parecem ter muito amparo na realidade concreta do Estreito de Hormuz.
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1: Olha só, pessoal que acompanha aí o Entretanto, teve um acidente na Ponte Rio em Niterói, em direção ao centro. Na Ponte Rio Niterói, em direção a Niterói. E aí tem trânsito muito ruim, trânsito lento de Manguinhos até o acesso da ponte, tá? Ali indo em direção ao centro da cidade. Vejo aqui pelas imagens do Centro de Operações Rio, trânsito andando bem devagarzinho, muito carro parado ali na altura de Manguinhos até a Ponte Rio Niterói, acesso à Ponte Rio Niterói. Há também aqui uma pista, uma faixa da pista central ali em Guadalupe, na altura do Atacadão. Tem um carro enguiçado no sentido centro. O trânsito não está parado, mas está andando ali mais lentamente. Está intenso, com algumas retenções desde a altura da Vila Militar. É isso, pessoal. Daqui a pouco eu volto com mais trânsito.
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1: Como o tempo prega algumas peças pra gente, é muito irônico. Hoje acordou com muito sol, embora sábado e domingo. Sábado choveu, domingo ficou ali num abre e fecha. Hoje teve sol de manhã, sol à tarde. À noite vai ser um clima ameno. Temperatura variando entre 17 e 29 graus. Fez calor hoje, hein? Já amanhã, temperatura vai ser sol o dia todo, sem nuvens no céu, noite de tempo aberto, ainda sem nuvens. Vai variar entre 16 e 31 graus, mais calor amanhã. A gente vai ter a semana inteira de calor e vai chegar na sexta-feira, a previsão vai ser de chuva para o fim de semana, para deixar o trabalhador bem feliz.
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1: O presidente dos Estados Unidos, Donald Trump, celebrou a assinatura do Acordo Conjunto de Defesa de Meca. Foi firmado entre Arábia Saudita, Turquia e Paquistão. Segundo o chefe da Casa Branca, o pacto reflete os laços cada vez mais estreitos na região. Abre aspas, isso demonstra como o Oriente Médio está se unindo e como os países poderão finalmente defender-se de forma mais significativa, escreveu ele numa rede social. Trump também parabenizou os líderes das três nações e descreveu o acordo como um primeiro passo grande, ousado e importante. Segundo a mídia turca, a incorporação da Turquia ao sistema de cooperação estratégica em defesa, estabelecido entre a Arábia Saudita e Paquistão em 2025, poderá alterar o equilíbrio de poder no Oriente Médio. Em setembro de 2025, Riad e Islamabad assinaram um acordo de defesa mútua que prevê uma resposta conjunta em caso de agressão contra qualquer um dos países. Já o acordo mútuo entre os três países foi assinado neste mês. Rafa, mais uma análise sua. O que que significa esse anúncio de Trump, né, sobre esse acordo, celebrar essa assinatura, num momento aí em que, como você já havia falado ali, estava falando anteriormente, não há nenhum avanço em relação ao conflito ali com o Irã?
0: Bem, quando o Trump comemora o anúncio dessa aliança, desse acordo de defesa entre Turquia, Arábia Saudita e Paquistão, certamente existe a expectativa de que esse acordo estará dirigido contra o Irã, né? De que terá como alvo principal o Irã. E, de fato, a gente tem que levar em consideração essa possibilidade pelo fato de que, especialmente a Arábia Saudita, é um adversário geopolítico do Irã. Em todos os conflitos, praticamente, nos quais um ou outro país estiveram envolvidos nas últimas décadas, o outro país, né, o país adversário, esteve apoiando o outro lado do conflito, mesmo que não fosse um conflito direto. Então, se a gente pegar, por exemplo, o conflito na Síria, o governo iraniano apoiava o presidente, ex-presidente sírio Bashar al-Assad, e a Arábia Saudita apoiava as várias milícias ali que tentavam derrubar o governo do Bashar al-Assad. Quando a gente fala na situação no Iêmen, a Arábia Saudita apoia um dos lados do conflito, e o Irã apoia os Houthis, que é o outro lado do conflito civil iraniano. Mesmo em conflitos na África, por exemplo, como a situação no Sudão, a gente encontra o Irã apoiando um lado, a Arábia Saudita apoiando o outro. Então são inimigos geopolíticos, propriamente, que tentam, através de várias manobras, reduzir a influência um do outro, impor derrotas a aliados um do outro e assim por diante. O Paquistão e o Irã, por sua vez, já tem relações que são mais amistosas, quer dizer, o Paquistão e a Turquia, por sua vez, já tem relações que são mais amistosas em relação ao Irã. Por mais que de uma perspectiva puramente geopolítica possam até ser considerados rivais, se a gente colocar ali que cada um desses países tem como objetivo geopolítico se tornar a principal potência regional, o que é claramente o caso da Turquia, por exemplo, ainda assim são países que dialogam de uma maneira construtiva com o Irã, especialmente o Paquistão, que inclusive foi um dos principais mediadores dessas negociações entre o Irã e os Estados Unidos para tentar solucionar esse conflito atual, enfim, conflito iniciado no início do ano. A Turquia, por outro lado, é um país que mantém relações ambíguas com o Irã. Também esteve de um lado adverso em relação ao Irã na questão síria. A Turquia apoiava, por exemplo, ali as milícias, entre as quais estavam as do Al-Julani, que tomou o poder na Síria, enquanto, como eu falei, o Irã apoiava o governo do Bashar al-Assad. Porém, ao mesmo tempo, existe uma série de projetos comuns entre o Irã e a Turquia. Ambos países colaboram, por exemplo, para tentar limitar a atuação de organizações separatistas curdas, que acabam sendo aí um adversário assimétrico de ambos países. Em relação ao Azerbaijão, por exemplo, tanto a Turquia quanto o Irã têm uma postura de buscar colaborar com o Azerbaijão ou atrair o Azerbaijão para relações mais próximas por conta de motivos de infraestrutura, motivos logísticos, como a questão do gás, por exemplo. Então aí são um outro tipo de relação, mas ainda assim existe a rivalidade geopolítica. Então, por isso, os Estados Unidos têm essa expectativa de que essa aliança terá como inimigo primário, como adversário primário, o Irã. E é possível que, de fato, a construção dessa aliança seja também uma mensagem para o Irã. Porém, a gente também tem que ter atenção para o fato de que a Turquia vem tendo atritos diplomáticos muito significativos com o Estado de Israel. É importante fazer a anotação de que ainda assim a Turquia ajuda a fazer com que o gás azeri, né, o gás do Azerbaijão chegue em Israel. Ainda assim tem havido, de fato, atritos diplomáticos significativos. Um dos motivos é também até a questão síria, porque tal como o governo turco apoia o novo governo sírio, né, que tem como base ali de apoio principalmente as províncias da região norte, Israel, além de ocupar as colinas de Golã, entrou no território sírio a partir do sul, especialmente ali nas regiões de maioria drusa, ocupando faixas que estão além da região ocupada das colinas de Golã, e de vez em quando impondo uma certa pressão ao novo governo sírio, até realizando bombardeios contra alvos ligados ao novo governo sírio. Então é como se houvesse ali uma rivalidade entre Israel e a Turquia por conta da situação na Síria. O Paquistão também tem muitos atritos com Israel. Na época ali de intensificação dos ataques de Israel contra o território iraniano, o Paquistão chegou a declarar que um ataque nuclear contra o Irã seria respondido pelo Paquistão também com um ataque nuclear. O Paquistão é um país nuclear, sempre importante apontar. Então, a gente tem que levar em consideração, apesar dessa expectativa dos Estados Unidos de que essa aliança estaria voltada contra o Irã, ainda assim, não necessariamente ela é uma boa notícia para o Estado de Israel, porque é parte da geopolítica do Estado de Israel, na verdade, colocar os países do Oriente Médio uns contra os outros, tentar pressionar por uma fragmentação desses países do Oriente Médio, e essa aliança iria exatamente na direção contrária, representa uma consolidação do poder desses países, uma consolidação da diplomacia desses países, e mesmo que no momento atual não haja ainda uma indicação de que essa aliança poderia se voltar contra o Estado de Israel, certamente foi algo que foi mal visto pelas autoridades israelenses.
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1: Bom, Rafa, a gente não podia deixar terminar esse entretanto sem falar dessa notícia. O Globo diz agora à tarde que o enviado de Trump se reuniu com Netanyahu e após o encontro com o Hamas. Esse encontro foi depois de um encontro do enviado de Trump. O enviado é o genro do presidente Donald Trump, Jared Kushner. Ele se reuniu nesta segunda-feira com o primeiro-ministro de Israel, Benjamin Netanyahu, em uma agenda presencial em Jerusalém, como parte do esforço americano para impulsionar o plano de paz para a faixa de Gaza. Um dia após conversar com representantes do Hamas no Egito, Kushner discutiu com Netanyahu a possibilidade dos americanos supervisionarem o desarmamento do braço armado do grupo palestino, segundo uma autoridade israelense informada sobre o encontro. Em solo egípcio, Kushner defendeu o desarmamento total do Hamas e a exclusão do grupo do futuro governo de Gaza. Enquanto isso, o lado palestino reafirma seu compromisso com o plano de paz de 20 pontos negociado por Trump. Anteriormente, autoridades palestinas disseram que a implementação de etapas estabelecidas não configuraria um desarmamento total. Quero te ouvir, porque esse é um assunto urgente, premente. Quando o conflito em Gaza vai terminar? Ambos os lados muito reticentes quanto a possibilidade. Tanto Netanyahu olha para o Hamas e não acredita, tanto o Hamas também olha para Netanyahu e não acredita que vai cessar ali a retaliação ao grupo, mesmo que ele se diga desarmado. Alguma possibilidade de alguma negociação nesse conflito?
0: Bem, de modo geral, os pronunciamentos do Hamas em relação a desarmamento sempre apresentam ali a imposição de condições, que são condições que de fato estão ali nas negociações, que fazem parte de uma série de compromissos e promessas assumidas nas negociações, como por exemplo a retirada de tropas israelenses de dentro de Gaza, né? Por mais que a gente esteja numa fase menos dura do conflito, ainda assim existe a presença militar israelense em algumas partes da faixa de Gaza. Isso é rejeitado pelo Hamas, e o Hamas considera que enquanto houver essa presença militar israelense dentro da faixa de Gaza, o desarmamento é impossível. Então, o Hamas está colocando algumas condições para poder proceder ao desarmamento. E fala também num desarmamento que seria ali escalonado, né, em que eles abririam mão primeiro de determinados tipos de armas, como, por exemplo, lança-mísseis, né, armas de uma capacidade de impacto mais significativa, e aí apenas depois abririam mão de outros tipos de armas. O problema é que convencer o Estado de Israel a recuar, né, convencer o Estado de Israel, me parece que o Hamas também exigiu certas reparações financeiras para a reconstrução de Gaza e uma série de outros pedidos, elementos. Convencer Israel em relação a isso é muito difícil, porque a diplomacia israelense ela é muito intransigente no que concerne à questão palestina, especialmente a diplomacia do atual governo israelense, do governo do Benjamin Netanyahu. Então, falar, por exemplo, uma retirada total das tropas israelenses, pagamento de reparações, tudo isso vai ser difícil do Estado de Israel engolir, por assim dizer. É por isso, talvez, que eles estão apelando, por exemplo, a convidar os Estados Unidos a desarmarem o Hamas. Convidar os Estados Unidos a desarmarem o Hamas, a gente tem que traduzir o que isso significa. Significa, necessariamente, ocupação militar de Gaza pelos Estados Unidos, e essa ocupação militar teria que ser feita, no mínimo, com milhares de homens. E caso não se atenda às demandas do Hamas, é possível que seja um desarmamento resistido, né? Porque não me parece que o Hamas toparia abrir mão de todas as suas armas sem uma série de garantias. E aí o que se teria? O Israel utilizando os Estados Unidos como escudo humano, né? Os Estados Unidos se viram com o Hamas e o Estado de Israel fica de camarote esperando, que não é outra coisa além daquilo que o próprio Estado de Israel já está fazendo nesse conflito com o Irã. Porque, em tese, os Estados Unidos não têm motivo para estarem bombardeando o Irã. Então, essa guerra dos Estados Unidos com o Irã é uma guerra israelense. E foi começada, inclusive, pelo Estado de Israel. Mas agora, nessa rodada do conflito, a gente mais fala do Irã e dos Estados Unidos do que do Estado de Israel. É como se o Estado de Israel estivesse ali observando de camarote, enquanto acontece esse conflito, alvos dos Estados Unidos no Oriente Médio são atingidos, alvos do Irã são atingidos no território iraniano, mas, de um modo geral, a situação israelense nesse momento está bem tranquila. Então, é como se estivessem utilizando os Estados Unidos como um escudo, como uma ferramenta para poder tentar enfraquecer o Irã, enquanto o próprio Estado de Israel preserva as suas forças. Então, por trás desse convite para que os Estados Unidos assumam a responsabilidade de desarmar pessoalmente o Hamas, parece haver exatamente esse desejo de colocar na responsabilidade dos Estados Unidos o enfrentamento ao Hamas, que obviamente não beneficiaria em nada os Estados Unidos, e eu não tenho certeza se os Estados Unidos topariam, né? Até porque o custo disso, em vidas mesmo de soldados estadunidenses, poderia ser razoavelmente alto.
1: Tá certo. Rafa, muito obrigada mais uma vez pela sua participação no Entretanto. Claro que a gente conta com você amanhã debatendo esses assuntos, os assuntos internacionais, os assuntos nacionais. A gente conta aqui com as suas análises. Obrigada, Rafa.
0: Muito obrigado, Bárbara. Sempre uma honra estar aqui participando do Entretanto. E é isso aí. Boa noite. Até amanhã.
1: Até.
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1: São 5 horas e 51 minutos, dá tempo ainda, e sim, para falar dessa notícia que é muito importante, porque a Polícia Civil investiga o acidente com um ônibus de turismo que deixou 10 mortos na BR-040 em Petrópolis, na região serrana do Rio. Repórter Vinícius Fernandes está aqui ao meu lado, tem mais informações pra gente. Essa foi uma notícia que deixou o Rio de Janeiro, não só o Rio, mas principalmente o Rio, muito triste no fim de semana, né, Vinícius?
9: Isso, Bárbara, boa noite pra você, boa noite a todos que acompanham. Entretanto, esse acidente que aconteceu no fim da madrugada de ontem na BR-040, esse ônibus que saiu de Belo Horizonte com destino aqui à capital fluminense e tombou na descida da serra. Ao todo, 56 pessoas estavam no veículo. Entre os mortos estava uma criança de 7 anos e uma mulher grávida de 4 meses, então somando 10 mortos nessa tragédia. Segundo a Agência Nacional dos Transportes Terrestres, o ônibus não tinha autorização para fazer viagens entre estados. A ANTT classificou o transporte como clandestino. Uma sobrevivente, a Letícia dos Santos, conta como foi o acidente.
10: Eu estava dormindo na hora e aí a gente viu que estava começando a fazer umas curvas muito estranhas e aí ele começou a bater na mureta e aí a gente foi, caiu, capotou e eu só lembro de eu conseguir sair. As primeiras que saiu foi eu, a Tainara e a Nayara. Passou num grupo que tinha 8 meninas, o resto a gente não conhecia. É uma situação que eu nunca passei.
9: A Maria Luísa Souza também estava no ônibus com 4 filhos, a irmã e uma tia. No acidente, ela perdeu a filha, Lavínia, de 7 anos, e a irmã Priscila, de 33. A passageira conta que a filha pediu ajuda momentos antes do ônibus tombar.
11: O motor estava correndo muito, o ônibus estava tombando para um lado e para o outro. E eu gritando, Lavínia, Lavínia, porque ela, antes de bater, ela gritou, mãe, me ajuda, eu tô com medo. Eu falei, abraça essa tia, não tem como te pegar não, Lavínia. Aí, portanto, elas morreram abraçadas.
9: Outras vítimas foram levadas para hospitais da região. Pelo menos 10 continuam internadas por causa do acidente. A BR-040 ficou interditada por cerca de 4 horas. O trecho onde o ônibus tombou estava em obras e, segundo a concessionária, havia sinalização na pista. Passageiros relataram que o ônibus estava, então, em alta velocidade antes de tombar. A polícia ainda investiga se a velocidade, as condições da pista ou outros fatores contribuíram para o acidente. A empresa Estrela Guia Turismo disse que está colaborando com as autoridades e prestando assistência às vítimas e aos familiares.
1: Pois é, Vinícius, mais um caso em que é preciso que aconteça um acidente grave com mortes para que haja fiscalização. Se descobrir que essa empresa não tinha autorização para fazer esse tipo de passeio, muito menos um bate-volta de Minas para o Rio, né? É algo que a gente, mais uma vez, fica indignado, a nossa indignação de sempre, mas que a gente precisa é cobrar de quem tem a caneta para começar aí a fazer um trabalho decente de fiscalização. Agora, a Polícia Federal realiza uma operação contra um esquema suspeito de fraude na emissão de CPFs. Vinícius também tem informações pra gente sobre este caso.
9: Bárbara, uma pistola, drogas, celulares, notebooks e documentos foram então apreendidos pela Polícia Federal durante essa ação contra essas fraudes na emissão de CPFs aqui no Rio de Janeiro. Os agentes foram às ruas para cumprir 8 mandados de busca e apreensão na Cidade de Deus, na zona sudoeste aqui da capital fluminense, em Nova Iguaçu, na Baixada. Na Cidade de Deus, a polícia usou blindados para chegar aos locais alvos da operação. Segundo a PF, o grupo investigado usava documentos falsos para emitir CPFs de forma irregular. A investigação também apura se funcionários de unidades credenciadas pela Receita Federal ajudavam nesse esquema. O caso começou a ser investigado depois que a polícia identificou várias tentativas de emissão fraudulenta de CPFs em unidades de atendimento aqui na capital fluminense. Os investigados podem responder por falsificação de documento público e corrupção ativa. Outros crimes ainda poderão ser apurados pela Polícia Federal, Bárbara.
1: Vinícius, te agradeço aqui pela participação, porque agora a matéria do Paulo Fonseca. Um policial penal morreu após uma troca de tiros com um policial militar em um quiosque no Recreio dos Bandeirantes, na zona sudoeste do Rio. O repórter Paulo Fonseca tem mais detalhes.
12: O inspetor da Secretaria de Estado de Polícia Penal, Leonardo Figueiredo Silva, morreu após uma troca de tiros com um policial militar em um quiosque na Avenida Lúcio Costa, no Recreio dos Bandeirantes, zona sudoeste do Rio. O caso aconteceu nas primeiras horas da madrugada desta segunda. De acordo com a Polícia Militar, agentes do Batalhão do Recreio dos Bandeirantes foram acionados para verificar uma ocorrência de homicídio na Avenida Lúcio Costa. O local então foi preservado para a realização da perícia. Em seguida, os bombeiros encaminharam o corpo de Leonardo para o Instituto Médico Legal Afrânio Peixoto, no centro. O policial militar acusado do assassinato foi levado para a Delegacia de Homicídios da capital, responsável pela investigação, e afirmou à polícia que se defendeu de agressões. A ocorrência foi registrada inicialmente como homicídio doloso, mas a Polícia Civil ainda investiga a dinâmica do confronto e a possibilidade de legítima defesa. O PM teria sido liberado depois de prestar depoimento. O suspeito é um terceiro sargento que já atuou no Batalhão de Niterói, mas está reformado desde 2024 e não faz mais parte do efetivo da unidade. A Polícia Civil informou que a Delegacia de Homicídios investiga a morte do agente. Segundo a corporação, diligências estão em andamento para o total esclarecimento dos fatos. A investigação deve esclarecer o que provocou a discussão e a sequência dos disparos. Em nota, a Secretaria de Estado de Polícia Penal lamentou a morte do inspetor e se solidarizou com os familiares, amigos e colegas de farda. A pasta informou ainda que acompanha a investigação e presta o apoio necessário à família de Leonardo. Reportagem Paulo Fonseca.
13: Contando as moedas.
1: Você que acompanha aí o valor do dólar, hoje ele fechou em queda. Subiu, chegou até 5,22, depois reduziu o ritmo de alta e acabou ficando em 5,20 no comercial. Então, dólar fechando a 5,20 no dia de hoje.
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1: É isso, entretanto, vai ficando por aqui. 5h59, a gente te agradece pela companhia, pela audiência, pelo seu ouvido aberto para escutar tanta informação que a gente traz aqui na Sputnik Brasil. Conto com você amanhã novamente. Então, beijo, bom descanso e até amanhã às 4.
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2: Salve, salve, muito boa noite. Agora são 6 horas em ponto. Hoje é dia 17 de agosto de 2026, começando mais uma semana com Casus Belli. Todas as segundas, quartas e sextas, às 18 horas, aqui na Rádio Sputnik, na Metropolitana 80.5 FM, a gente desvenda os grandes eventos do mundo militar e da segurança internacional. Eu sou o Pedro Henrique Lima, capitaneando esse barco, e quem tá comigo, como sempre, é o comandante Robson Farinazzo. Como você está, meu camarada? Como que foi o final de semana?
3: Boa tarde, Pedro. Excelente final de semana. Espero que o senhor também tenha sido maravilhoso para a gente voltar retemperado aí para mais uma temporada de Casus Belli.
2: Pois é, muita coisa aí para acontecer nessa semana, semana que marca inclusive o fim dos 60 dias do memorando de entendimento aí assinado entre Estados Unidos e Irã. Farinazzo, fazendo um balanço rápido desse período de 60 dias, mudou muita coisa? O que que isso torna a situação diferente lá atrás, quando esse memorando foi assinado?
3: Não mudou nada, Pedro. O Trump assinou um memorando que ele não cumpre, ele é incapaz de cumprir um acordo. E o Irã está sentado em cima da posição e bem armado, né? O Irã joga com as brancas agora. Vamos aguardar os acontecimentos, lembrando que o cronômetro e o calendário estão correndo contra o Trump, né? Daqui a pouco são as eleições americanas.

0: maior deployment que eles faziam, mesmo assim em condições bastante exigentes, né, seria um deployment de 90 dias. Esse foi 270, né? O normal são acho que 58 dias aí, o máximo, estourando. Já chegaram a fazer um de 90. Agora, 270 está fora de qualquer normalidade. Você vai ter problemas psicológicos na tripulação, porque é lógico, a pessoa vai perdendo a referência dela. Você, quando fica 10, 15 dias no navio, você chega em terra, a sensação de terra já é uma coisa que começa a te parecer estranho. O que diria 270 dias? E assim, tem um problema agravante, né? Esse pessoal não estava recebendo vegetais frescos, e você começa a ter o risco de escorbuto. E o que é pior, né? Não há nenhum porto seguro para os Estados Unidos próximo aí para essa tripulação poder fazer um descanso e recreação. Não sei, Mumbai, na Índia, e Diego Garcia, que fica a mais de 3 mil quilômetros dali. Enfim, realmente uma situação muito difícil.
1: Pois é, uma situação realmente lamentável. E olha só, Farinazzo, a gente não está sozinho nesse papo de hoje, não. Isso porque o Casus Belli recebe a Rose Martins. Ela é analista internacional e mestra em economia política internacional pela Universidade Federal do Rio de Janeiro. Professora, seja bem-vinda aqui ao Casus Belli, tudo bem? Bom, a gente tá tentando aqui entrar em contato com a Rose Martins. Eu vou dar então os destaques do programa de hoje, o que a gente vai conversar nesse Casus Belli. Bom, memorando de entendimento entre Estados Unidos e Irã vence hoje, e Teherã já disse que não vai estender o prazo. Hamas anuncia que quer avançar na segunda fase do plano de paz oferecido por Donald Trump. Militarização e retórica belicosa na Europa põem cenário internacional em risco. Estados Unidos determinam a redução de exercícios militares com parceiro do leste asiático. Farinazzo, qual o seu destaque para essa segunda-feira?
0: Olha, essa declaração do Trump aí de querer diminuir os exercícios com a Coreia do Sul, o Pedro, está gerando bastante repercussão, porque ele alega o seguinte, né, que a Coreia do Sul está fazendo uma aproximação com a Coreia do Norte. Mas é o lógico a se fazer, porque é o mesmo povo. Uma vez eu vi um coreano dar uma declaração muito interessante, falou, olha, nós temos 4 mil anos de história comum, esses 80 anos de separação aí são uma exceção na nossa história. Então é lógico que os dois países vão buscar a separação. Agora, ô Pedro, é importante que o Trump não maltrate muito a Coreia do Sul, porque a nova marinha dos Estados Unidos, né, ela depende muito dos estaleiros sul-coreanos. São os sul-coreanos que estão conduzindo agora, né, a revitalização da indústria naval dos Estados Unidos, que anda muito mal das pernas aí desde o governo Reagan. Então é uma situação que eu dou destaque em virtude do inusitado, e eu acho que é mais uma tensão desnecessária que Donald Trump cria, né? E provavelmente o seu sucessor na presidência da República vai ter muito o que consertar. A Coreia do Sul sempre foi um parceiro importantíssimo dos Estados Unidos, assim como o Brasil, e o esgarçamento dessa relação não vai ser bom para nenhum dos dois países.
1: Pois é, e a gente vai falar um pouco mais sobre isso daqui a pouco no Casus Belli, e quero aproveitar aqui essa oportunidade também para a gente... Peraí, antes de fazer o convite aqui, que eu já ia fazer o convite para os ouvintes mandarem mensagens, eu acho que a Rose Martins está conectada com a gente. Rose, você nos ouve?
2: Agora sim.
1: Ah, que maravilha. Seja muito bem-vinda ao Casus Belli, Rose, tudo bem?
2: Tudo bem? Boa noite, Pedro. Boa noite ao comandante Farinazzi e a todos que estão nos acompanhando. Obrigada pelo convite.
0: Rose, muito prazer ter você de volta aqui, tá? Obrigado por ter aceitado o nosso convite, tá? Eu tive com o pessoal da Autonomia Literária semana passada, tá? Quero te mandar um grande abraço aí, e é um prazer muito grande ter você conosco hoje. E tenho certeza que vai ser um programa bastante proveitoso. Obrigado.
2: Eu que agradeço, comandante. Para mim é sempre uma honra poder trocar uma ideia com você. Obrigada.
1: Então bora tocar esse barco, mas antes eu quero então fazer aí um convite especial para você, ouvinte, participar do Casus Belli conosco. Você também pode fazer parte desse time ilustre aqui pelo nosso WhatsApp. Você pode enviar perguntas, dúvidas, sugestões, enfim, contribuir com o programa. O nosso WhatsApp é o 21 98065 0066. Fique à vontade para mandar mensagem por texto, por áudio, até mesmo foto, que a nossa produção encaminha aqui para a gente debater a sua sugestão. Essa participação é mais

0: e necessária, né, Farinazzo, pra gente terminar o programa e pensar, pô, valeu a pena.
1: Exatamente, Pedro. Esse aqui é um programa feito para os nossos Sputnikers. Então a gente quer deixar o programa cada vez mais com a cara de você, tá? Então escreva para cá, pessoal. Já anota aí o WhatsApp, 0219-8065-0066. Vou repetir, 0219-8065-0066. Deixa salvo lá no teu WhatsApp, tá? Coloca em destaque ali em cima, deixa fixado. E sempre que você lembrar e ter, quando tem sugestões de pautas, dúvidas, comentários, críticas, já manda lá que a produção vai ler e vai ser apresentado aqui para nossa redação. É você, Pedro.
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0: Bom, a gente começa o Casus Belli contando que o Teherã, recusou estender prazo de 60 dias do acordo de entendimento com os Estados Unidos. Em coletiva de imprensa nesta segunda-feira, o porta-voz do Ministério das Relações Exteriores do Irã, Ismail Bakai, afirmou que, abre aspas, não iniciamos qualquer negociação e os Estados Unidos violaram o entendimento desde o início. Portanto, a questão dos 60 dias não é relevante. Fecha aspas. As declarações foram dadas após Washington alegar que mudou as prioridades em relação ao Irã. Sobre isso, o porta-voz da chancelaria lembrou dos pretextos criados pelos Estados Unidos para confrontar Teherã e que agora a preocupação do governo norte-americano se voltou para o Estreito de Hormuz. Essa mudança de postura por parte dos Estados Unidos para Bakai demonstra uma confusão contínua, mostrando que o verdadeiro motivo para atacar o Irã é atender às ambições de um, entre aspas, regime em nossa região. O porta-voz aproveitou para lembrar, inclusive, que o Pentágono disse que Teherã não representava uma ameaça. Rose, 60 dias desse memorando de entendimento, que na época gerou uma expectativa, né, de um acordo de paz aí, de cessar fogo entre Estados Unidos e Irã, mas como eu e Farinazzo, a gente estava comentando aqui no início do Casus Belli, parece que não mudou muita coisa, né? Muitos pontos ali desse memorando foram violados, enfim, a guerra do Líbano continuou acontecendo, os Estados Unidos continuaram atacando aí o Irã. E aí eu te pergunto, e agora? Quais os próximos passos? O que muda no cenário depois desses 60 dias?
3: Olha, eu acho que é absolutamente impressionante o que nós estamos assistindo na história dos Estados Unidos, né? Desde a inauguração da hegemonia dos Estados Unidos no pós-Segunda Guerra, claro, com exceção da Guerra do Vietnã, mas se a gente colocar essa exceção, acho que a gente não tinha visto o Estado norte-americano apresentar tantas debilidades para lidar com o problema, né? Então, a resposta iraniana, ela foi muito bem sucedida, apesar de todo o desgaste que os Estados Unidos causaram, porque vamos lembrar que eles iniciam essa guerra atacando uma escola primária feminina, né, matando 168 meninas, e também atacaram vários pontos da infraestrutura civil iraniana. Então acho que a primeira coisa é que os Estados Unidos estão em dificuldades, né, são dificuldades, o conflito está caminhando para 6 meses. E o memorando de entendimento, realmente eu acho, concordo com essa postura iraniana, que é um memorando que está enterrado, né? Ele não vale mais. Veja, o próprio memorando de entendimento, os 14 pontos do memorando, eles significaram concessões por parte dos Estados Unidos, né? Apesar de que eles quiseram passar a impressão de que eles estavam fechando um acordo com o Irã, né? Um memorando de entendimento que após 60 dias se transformaria num acordo, e de que o Donald Trump mostrou uma habilidade de negociação, nada disso é verdade. Eles precisaram fazer concessões porque estavam efetivamente perdendo a guerra. E veja, o que tem de novo da assinatura desse memorando para cá, esses 60 dias que que se passaram, é que os Estados Unidos demonstraram ainda mais dificuldades. Então, hoje, a mídia norte-americana fala abertamente sobre os baixos estoques de mísseis dos Estados Unidos, né? Os mísseis interceptadores, mas também os mísseis de longo alcance. De como esses estoques caíram, alguns pela metade, e que os Estados Unidos não têm, não conseguirão produzir com a rapidez suficiente para lidar com o conflito com o Irã, mesmo com o conflito com outros países. A gente tem uma questão política nos Estados Unidos também que não teve nenhuma melhora, né? A popularidade do Donald Trump continua caindo, a inflação nos Estados Unidos continua subindo e ele não consegue reverter esse quadro para as próximas eleições de novembro, para as eleições de meio de mandato. Então, tanto internamente como nas questões da seara militar, né, também esses ataques que o Irã fez mais recentemente, aquele impressionante ataque na base da Jordânia, mostram que nesses 60 dias os Estados Unidos ficaram numa condição ainda pior do que eu acho que eles estavam quando tiveram de assinar esse memorando de entendimento. E o Donald Trump, eu acho que ele sabe, ele tem uma ciência dessas dificuldades e não foi à toa que ele foi assinar esse memorando de entendimento. Acontece que qualquer estratégia dos Estados Unidos, se o Donald Trump navega entre várias estratégias, essas estratégias estão sob o guarda-chuva do lobby sionista, do desejo do Estado de Israel de continuar essa guerra. Então, o que se prova também nesses últimos dias, nesse intervalo de 60 dias, é que os Estados Unidos continuam sendo muito afetados ainda pelos interesses de Israel, mesmo que isso signifique toda essa encalacrada na guerra contra o Irã. Pelo lado do Irã, nesse intervalo de 60 dias, a gente viu que eles sim, efetivamente têm o poder de fazer o controle do Estreito de Hormuz. Eles ainda têm uma capacidade ofensiva e controlam essa passagem marítima muito importante para o mercado global de energia. Donald Trump, vocês devem ter visto, disse há alguns dias que os Estados Unidos têm soberania, né? Proclamaram a soberania sobre o Estreito de Hormuz, que é uma mentira deslavada, né? O Donald Trump mentiu em vários momentos desse conflito. Eles não têm essa capacidade. Se eles tivessem essa capacidade, ou mesmo de desbloquear o Estreito, eles já teriam feito, porque isso tornou um enorme problema. Então, a gente tem um estágio da guerra bastante difícil, mas eu diria que nesses 60 dias ficou mais claro que os Estados Unidos se embananaram nessa guerra, que essa guerra virou um problema para o governo Donald Trump e que ele ainda responde aos anseios do Estado de Israel por conta dessa pressão que ele sofre. Sobre a questão do Líbano, né, o número de mortos tem crescido, o Estado de Israel não deixa de atacar o Líbano, e é um pouco disso, né, os Estados Unidos mostram que não tem controle. Uma vez que o Irã reivindicou um cessar-fogo também para o Líbano, o que os Estados Unidos gostariam que o Estado de Israel obedecesse, né? Essa parte do acordo. Mas o Estado de Israel não obedece ninguém, nem mesmo quem enche o país de armas. Então essas são as debilidades do Donald Trump, né? Na área militar, política e sem capacidade de negociação, porque o Irã agora também está se recusando a sentar numa mesa de negociações. E outra coisa, né? Os iranianos já estão dizendo que estão se preparando para uma incursão terrestre dos Estados Unidos. Me parece que eles realmente estão muito firmes nessa política de resistência.
0: Perfeito, Rose. Ótima análise. Muitos pontos interessantes que você colocou aqui na mesa para a gente discutir. Farinazzo, passar a bola aí para você. Fique à vontade para disparar a sua pergunta para a Rose.
1: Perfeito, Pedro. Eu só vou fazer um pequeno comentário. Eu acho que o Trump, ele não dimensionou bem as consequências desse ataque, né? Porque a Marinha Americana hoje, isso já se provou, as Forças Armadas dos Estados Unidos, elas estavam prontas para uma campanha de curta duração, que foi o caso, por exemplo, da Venezuela, que nem houve campanha, né? E eles não acreditavam que... Quer dizer, eu acho que as Forças Armadas até sabiam, mas devem ter avisado o presidente, olha, se a campanha for longa, a gente vai ter problemas. E agora a gente já tem, como a Rose colocou bem aí, né? Nós já estamos aí no sexto mês, né? Sem uma perspectiva de mudança, eu lembro que daqui a 50 dias a gente tem as eleições dos Estados Unidos, e é exatamente isso que eu queria saber da professora Rose, né? O que que ela acha aí das perspectivas eleitorais para Donald Trump em virtude disso, né? Nós temos uma situação indefinida, né? Moralmente, os Estados Unidos já perderam essa guerra, não sei se estrategicamente a coisa vai prosseguir nisso, mas moralmente eles já perderam. Então eu queria saber da professora qual é a visão que ela tem aí do impacto disso nas eleições e as midterms agora.
3: Ô, comandante, os republicanos vão sofrer uma derrota nessas eleições e eles já sabem disso, né? Eles já sabem, já há um mal-estar no Partido Republicano por conta disso, né? O Trumpismo, ele vence as eleições de 2 anos atrás como uma força hegemônica dentro do Partido Republicano, muito diferente de 2016, né? Além de ser uma força hegemônica dentro do Partido Republicano, as eleições de 2024, o Trump venceu ela também pelo voto popular, diferente também do que aconteceu em 2016, né, quando ele venceu só no colégio eleitoral. Então o Trump chega, digamos que muito empoderado, né, para esse segundo mandato dele, porque ele apesar da invasão do Capitólio, apesar de todas as pataquadas da pandemia, ele voltou eleito pela maioria dos norte-americanos e colocou o pé no acelerador sem medir as consequências, né? Então ele está numa ofensiva global, mais violenta em alguns tabuleiros ou menos violenta, mas que não deu certo, né? A política tarifária também não deu certo. Há uma grande inquietação nos Estados Unidos sobre o custo de vida. Essa é a principal questão. E diferentemente da Venezuela, a questão do Irã impactou no custo de vida dos norte-americanos. Então, a questão moral dessa guerra, veja, ela tem esse adicional, né? Porque ficou claro que os Estados Unidos têm uma debilidade militar, que o Irã tem capacidade de responder com a força o poder dos Estados Unidos e do Estado de Israel, e além disso tem até o poder de interferir na economia dos Estados Unidos, por conta da questão em volta do Estreito de Hormuz. E o Donald Trump, ele vinha de uma queda de popularidade desde maio do ano passado, ela se acentuou em bastante em novembro de 2025, e aí é só em queda livre a partir da agressão ao Irã e o que significou para o aumento do preço do combustível nos Estados Unidos. Então a minha perspectiva para essas eleições é que elas vão ser também uma espécie de plebiscito sobre esses 2 anos do governo Trump, e claro, o Partido Republicano vai ser penalizado como um partido, né? Como um quadro geral, e uma vez que é o partido do presidente. Então eu acho que vem por aí uma derrota, muito provavelmente uma derrota cachapante, e a consequência dessa derrota, ela tem muito menos a ver com as limitações de poder que o Donald Trump pode sofrer. Eu acho que ele vai continuar governando dessa mesma maneira, mas eu acho que já muda um pouco o quadro para as próximas eleições presidenciais, ou seja, o trumpismo, ele vai perder força dentro do Partido Republicano, né? Muito provavelmente eles vão perder as próximas eleições, mas o Donald Trump, eu acho que ele vai ser visto como uma figura muito decadente dentro do partido, e essa virada de mesa que ele pretendia, né, de mudar a Constituição dos Estados Unidos para poder concorrer a um novo mandato, eu acho que isso aí vai ficando fora de questão, porque ele não vai encontrar apoio nem dentro do seu partido. Outro ponto, né, que eu acho que vai refletir nessas eleições também, são essas figuras do MAGA, esse movimento do Donald Trump, que foi se afastando também dessa estratégia internacional, que é muito agressiva e que não traz resultados, e muita gente passou, inclusive, a criticar o Donald Trump publicamente. Então, acho que as eleições vêm aí uma derrota importante para o Partido Republicano, e muitas dúvidas se esse foi o caminho certo dentro do partido, né? Discussões sobre a figura do Trump e o fim da hegemonia do trumpismo dentro do partido. Agora, isso não significa, comandante, só para fechar minha resposta, que muita gente tem dito, assim, até quando vai defender essa posição da Venezuela ou uma posição mais tímida do Brasil de enfrentamento, que é, estamos esperando as eleições de meio de mandato, porque aí o Trump vai ficar menos poderoso. Isso eu não acredito que possa mudar, porque a Constituição dos Estados Unidos hoje dá os poderes ao presidente dele ter essa política de intervenção. Para dar um exemplo prático aqui para vocês, por exemplo, a classificação do PCC e do Comando Vermelho na lista de organizações terroristas do Departamento de Estado, né, permite que o Donald Trump pressione o Brasil pela via militar, e o Congresso dos Estados Unidos não tem nem como fazer nenhuma interferência nisso. A partir do momento que essas organizações fazem parte dessa lista, o presidente da República, ele tem o poder de agir contra elas usando a força militar. Então eu acho que talvez o Trump ele possa ficar ainda mais agressivo. Mas o que ele desejava de virada de mesa para concorrer a um novo mandato e manter o trumpismo vivo dentro do Partido Republicano, eu acho que isso já vai começar a se diluir, porque eles vão ficar com uma ressaca por conta dessa derrota.
1: Perfeito, professora. Muito obrigado. Eu vou passar para o Pedro, mas só para dizer uma coisa, tá, gente? Eu concordo com a Rose. Eu acho que essa eleição, mesmo com a derrota dos republicanos, eu acho que o Trump ele não vai ser contido não nas ações dele. É você, Pedro.
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0: Bom, ainda sobre Irã, o comandante em chefe do exército iraniano, general Amir Hatami, disse que as tropas norte-americanas foram expulsas e não têm mais permissão para acessar os golfos Pérsico e do Omã, nem o Estreito de Hormuz. Abre aspas para ele. Todos devem entender que as bases norte-americanas não poderão retornar ao seu estado anterior de forma alguma, e o Irã jamais permitirá isso. Essa foi a declaração do general. Ele também enfatizou que o Estreito de Hormuz é um ativo geopolítico e um dos principais recursos do Irã para pôr fim às tensões e à guerra. Outra declaração importante foi dada pelo Estado-Maior iraniano, que prometeu derrotar israelenses e norte-americanos. O grupo de oficiais afirmou ainda que os iranianos demonstraram a força, a autoridade e a firmeza das Forças Armadas ao confrontar as ações de intimidação e as ambições hegemônicas do sistema global de dominação e imperialismo liderado pelos Estados Unidos. As declarações ocorrem em meio aos confrontos contínuos entre Irã, Israel e Estados Unidos, com Teherã sustentando que não aceitará um acordo que não atenda às suas demandas nacionais legítimas. Autoridades iranianas têm exigido repetidamente o fim dos ataques e a retirada das forças dos Estados Unidos e de Israel da região. Rose, considerando as mudanças recentes aí no alto comando militar e de segurança do Irã e também essas declarações que indicam ali uma manutenção dessa postura muito firme em relação aos ataques coordenados, os ataques dos Estados Unidos, mas que tem esse apoio aí de Israel, a gente pode esperar alguma escalada por parte do Irã nos próximos dias, de repente uma mudança ali de estratégia da defesa para ataques preventivos?
3: Olha, é muito interessante esse ponto que você toca sobre essa mudança no comando do Irã, né? Alguns pesquisadores apontam que essa mudança ela já vinha ocorrendo de forma gradativa desde a Guerra dos 12 Dias, né? Figuras importantes que foram assassinadas na Guerra dos 12 Dias no ano passado, elas foram sendo substituídas, digamos, por figuras mais linha dura, né? E é o que estaria ocorrendo desde março para cá. Inclusive, assisti uma entrevista de um professor da Faculdade de Teherã, em que ele disse que essas mudanças, ele não falou claramente nessas palavras que eu estou dizendo, né, de que estão ascendendo ao poder figuras linha dura, mas ele disse basicamente o seguinte, que essas mudanças, elas obedecem ao tempo presente, para o Irã não cometer os mesmos erros que cometeu, ou seja, que o Irã várias vezes negociou com os Estados Unidos e foi traído na mesa de negociações. Então agora a postura do Irã não é essa, porque o Irã não pode mais cometer os mesmos erros, ou seja, né, agora quem está ascendendo ao poder no Irã são pessoas que entendem que as conversas com os Estados Unidos ou com os parceiros dos Estados Unidos, né, os ocidentais, os países europeus, elas precisam ocorrer de uma outra forma. Né, encarar essa realidade em que o Irã é sancionado, assediado, cercado, ela precisa ter uma outra estratégia. E aí eu acho que sim, que essa estratégia é uma estratégia que envolve o uso da força militar com a consciência de que ela vai ser, pelo menos vai ser utilizada no médio prazo. Né? Ou seja, enquanto Donald Trump corre para terminar esse conflito, mas ele não tem essa capacidade, ele, no memorando de entendimento, vou voltar um pouco nisso, porque eu acho que o Donald Trump, ele realmente deseja que a guerra encerre, porque essa guerra se tornou um problema para o governo dele. Ele só não pode encerrar essa guerra parecendo que foi derrotado. Então, por isso que ele quer reescrever o memorando de entendimento e o Irã não quer. E ele precisa também dar alguma resposta para o Estado de Israel. E o Estado de Israel também tem mostrado aí que não aceita qualquer tipo de resposta, né? Quer a derrota do Irã. Então, o Irã... Estava voltando aqui no que eu falei, né? Enquanto os Estados Unidos correm contra o tempo e querem encerrar a guerra, o Irã parece muito mais preparado a lidar com o conflito de médio prazo. Essa estratégia para o Estreito de Hormuz, né, de fechar, de controlar o Estreito de Hormuz, ela foi sendo desenhada há mais de 20 anos, né? Ela foi pensada há mais de 20 anos ainda pelo Ayatollah Khamenei, Num cenário de conflito com os Estados Unidos. Então, eu acho que sim, que eu acho que o Irã, eu não sei se ele vai ter a iniciativa de retomar ataques em escalada, né, ataques em massa, mas eu acredito que sim, que o Irã tem uma capacidade de resposta, está pronto, com disposição de utilizar essa capacidade. A ascensão dessas figuras aos postos de comando no Irã refletem de que eles mudaram a estratégia de encarar conflitos com os Estados Unidos, que são os Estados Unidos que têm aí, né, são auxiliados pelo Estado de Israel, ou vice-versa. E que é um fator que é muito importante, que a sua população, ela também tem uma resiliência para aguentar um conflito de médio e longo prazo, que é muito diferente dos Estados Unidos, porque eles nem estão sendo atacados, mas o preço do diesel e da gasolina subiu, a população já está afetada, né? A sociedade já não está gostando dessa história. Eu vi que vocês estavam falando no início sobre a questão do porta-aviões. Veja, os militares estão desde novembro nesse porta-aviões, e estão com problemas de saúde mental. Os caras estão enviando cartas para os seus familiares, dizendo que não tem condições de higiene nem de saúde mental, que a comida não está boa e tudo mais. Há alguns registros de tentativas de suicídio, porque a sociedade norte-americana realmente não aguenta períodos desse tipo. Isso é uma questão moral mesmo, né? Eles não têm essa resistência que outros povos têm, porque eles são acostumados só a atacar. Essa é a verdade. Então, eu acho que o Irã, ele reúne neste momento alguns elementos que nos fazem entender que eles estão preparados tanto para responder, mas também para suportar um confronto, né, um conflito de médio e longo prazo com os Estados Unidos.
0: Perfeito, professora. E olha só, a gente já tem aqui perguntas no nosso WhatsApp 21 99 80 65 0066. Primeiro, o Rogério de São Paulo, que está sempre aqui com a gente. Obrigado, Rogério, pela mensagem. Ele dá boa tarde, boa noite aqui para todos nós. E ele faz a seguinte pergunta: o primeiro lance é do Irã, então? Acham que está com o tempo na mão? E aí eu passo a pergunta, até rimou essa pergunta. Eu passo a pergunta pro Farinazzo, então. Farinazzo, você acha que é o Irã agora quem dá as cartas aí nesse tabuleiro?
1: Quero agradecer a intervenção do Rogério aí, Pedro. Eu acredito que sim, no momento, né? Porque o que acontece é o seguinte, gente. O Trump, ele tem que tomar muito cuidado. Se ele iniciar um movimento agora e perder, acabou as eleições. Acabou mesmo. Então, acho que o que eles estão fazendo, na verdade, é vista grossa. Você quer ver uma coisa? Tem uma reportagem hoje, não sei se foi na Bloomberg, não me lembro agora, no Financial Times. Mas quer dizer o seguinte: por que que o petróleo está sendo mantido a 90 dólares? Exatamente pelo seguinte: muitos navios da Arábia Saudita e Emirados, eles desligam o sistema IS, que é o transponder de navio, e atravessam o estreito à noite. O Irã deve saber dessas movimentações, mas também está fazendo vista grossa porque consegue passar o petróleo dele. Então, eu acho que a coisa está funcionando mais ou menos assim, entre o Irã e os países árabes. Olha, você passa os petroleiros, eu vou deixar um ou outro, você vai me pagando aí, tá? Tem algum dinheiro do Irã, parece que já foi desbloqueado dos Emirados Árabes, por parte dos Emirados Árabes. Quer dizer, eles estão se acertando entre eles, é uma solução regional e os Estados Unidos está fora dela, né? Para o Trump isso acaba sendo conveniente, né? Ele vai no Twitter, faz aquelas bravatas, ele aquela retórica lá que só serve para alguns eleitores dele, e o jogo segue. Mas eu acho que o Irã tem o domínio militar da situação, sim, Pedro. Inclusive, relatos aí de que eles podem ali atacar a força naval americana no Mar da Arábia, que é uma coisa que não aconteceu até o momento, né? É bastante preocupante toda essa situação.
0: Pois é, e a gente segue aqui acompanhando. Rose, são 6 horas e 32 minutos. Eu sei que você tem horário aí, tá com a agenda super apertada, mas eu quero passar também a pergunta do Rogério para você. É o Irã que tá com tempo na mão nessa história toda?
3: Eu acho que sim, né? Eu falei um pouquinho disso na resposta anterior. Eu acho que os Estados Unidos, o governo Trump está correndo contra o tempo, mas tem esse elemento, né? O Donald Trump, ele precisa de algo que signifique que ele venceu essa guerra. Quando eles armaram aquela coisa de que foram resgatar um soldado dos Estados Unidos no território iraniano, e depois a versão do Irã foi de que os Estados Unidos estavam tentando roubar urânio enriquecido, naquele momento eu acho que isso ficou claro, porque é bem provável que eles tentassem tirar urânio enriquecido do Irã para dizer que venceram a guerra, portanto acabaram, como eles disseram na Guerra dos 12 Dias, acabaram com o programa nuclear iraniano, e que podia encerrar o conflito e podia ter um acordo de paz, porque eles atingiram o seu objetivo. Então, essa é a questão, né? Ele não tem nada que se agarrar para dizer que venceu essa guerra e terminar essa guerra. O Donald Trump, eu acho que ele tem um desejo de reescrever o memorando de entendimento. E tem várias movimentações a partir do Vance, que é o vice-presidente, de outras figuras, para voltar a uma mesa de negociações. E por que ele gostaria de escrever os 14 pontos? Porque naquele memorando, os 14 pontos indicam concessão por parte do governo Donald Trump. Todos eles. Até o que ele fez parecer que não. Então, ali ele não teve uma vitória. Ele não teve como pegar uma vitória e levar para casa e chamar de sua. E outra dimensão disso que eu adiciono é o lobby israelense, é o lobby sionista, é o poder que o Estado de Israel tem no governo dos Estados Unidos, seja dos democratas ou dos republicanos. O Benjamin Netanyahu, há uma semana atrás, falou em alto e bom som que o acordo de paz que os Estados Unidos arquitetaram, né, desenharam com aquele Conselho de Paz, que seria um acordo de paz para o povo palestino, que o Estado de Israel não aceita e que ele estava enterrado. Porque a próxima etapa do acordo de paz, o Hamas concordou em sair do governo de Gaza, e qual que era a próxima etapa do acordo de paz? A retirada dos israelenses de Gaza. E eles não concordam com isso, evidentemente. Todo mundo sabia que esse acordo ia naufragar, porque o Estado de Israel não quer se retirar de Gaza. Mas o Benjamin Netanyahu falou claramente: nós rejeitamos esse acordo. Nós não aceitamos o acordo que o Donald Trump disse que ele deveria ganhar até o Prêmio Nobel da Paz. Algumas pessoas acham que isso é teatro, que isso é combinado. Eu acho que não. Eu acho que o governo de Israel manda no governo dos Estados Unidos. Então, o Donald Trump, ele corre contra o tempo porque tem as eleições de meio de mandato. Ele precisa melhorar a popularidade para ver, né, se ele consegue mudar na Suprema Corte essa questão de uma nova reeleição, dele poder se candidatar à reeleição. Então, e o problema econômico para os Estados Unidos, sem falar do que eu tratei aqui antes, que é os baixos estoques de armas, que os jornais dos Estados Unidos estão batendo nessa tecla, e o Donald Trump não está gostando nada disso, né, se tornar um dado público. Além da questão econômica, né? Ele quer o preço do barril de petróleo, baixou um pouquinho, como o comandante disse, está a 90 dólares, mas ainda acima do que ele gostaria. Isso tem impactos para a economia dos Estados Unidos. As grandes petroleiras ganham muito dinheiro, mas o povo não está gostando de nada disso, e aí se transforma num problema político, com essa queda de popularidade. Uma coisa que eu gostaria de colocar como centro na questão do Irã é a resiliência do povo iraniano. O Irã é um grande produtor de mísseis, um grande produtor de drones, né? Tem programas de produção muito importantes, tem uma indústria militar muito conectada com as suas universidades, com seus centros de pesquisa, mas a resiliência do povo iraniano e a coesão social e política em torno do governo, ela foi muito importante, né? Porque o que os Estados Unidos e o Estado de Israel esperavam é que depois dos ataques de 28 de fevereiro, aquela sociedade ficasse em ebulição e que o regime iniciado em 79, né, que o processo político iniciado em 79, ele fosse totalmente desconfigurado e eles pudessem colocar lá um fantoche dos Estados Unidos e do Estado de Israel e, portanto, fazer uma mudança de regime. E o que nós vimos foi algo completamente diferente, né? O povo foi para as ruas, literalmente, mesmo o país sendo bombardeado, apoiar o novo governo e, portanto, apoiar a postura do Irã diante dos Estados Unidos. Tem um dado bastante interessante, é que voltaram mais iranianos para o Irã do que saíram do país por causa do cenário da guerra. Quer dizer, muitos iranianos voltaram para o país para estar no seu território em caso de uma invasão terrestre, né, algo do tipo, eles lutarem pela defesa da sua soberania. E nos Estados Unidos a gente vê essa sociedade, né, que é uma sociedade adoecida, com problemas seríssimos de vício com drogas, enfim, uma população que cada vez mais está mais empobrecida. Então, acho que essas diferenças, mas hoje eu gostaria de destacar essa resiliência do povo iraniano, porque nenhum país consegue conduzir uma guerra, principalmente uma guerra que em seu território está sendo atacado, e ter uma clareza estratégica se não tiver uma mínima coesão social e política, né, para encarar esse tipo de desafio. Eu acho que sim, eu acho que o tempo está contra os Estados Unidos, principalmente contra o Donald Trump, por conta dessas eleições.
0: Maravilha, Rose Martins, muito obrigado pela sua ótima participação aqui no Casos Belli e até uma próxima oportunidade.
3: Eu que agradeço o convite, estou sempre à disposição, quero mandar um abraço para você, Pedro, para o comandante Farinazzo, estou sempre acompanhando também o comandante Farinazzo e para todos que nos acompanharam. Sigo à disposição e um abraço. Tchau, tchau.
1: Muito obrigado, professora, volte sempre aqui. Um grande abraço para ti.
3: Abraço, tchau, gente.
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0: O Hamas anunciou neste domingo disposição para avançar na segunda fase do plano do presidente dos Estados Unidos, Donald Trump, para a faixa de Gaza. A decisão foi comunicada após uma reunião no Egito com mediadores e garantidores do acordo de cessar-fogo. O movimento afirmou que a nova etapa deve levar a um cessar-fogo permanente, a retirada completa das tropas israelenses de Gaza, a ampliação urgente da ajuda humanitária e ao início da reconstrução do território. O grupo também defendeu o início dos trabalhos de uma comissão administrativa palestina e o cumprimento das obrigações ainda pendentes do acordo. O Hamas pediu que os mediadores e o chamado Conselho da Paz pressionem Israel a cumprir os compromissos assumidos na primeira fase, interromper violações, ataques e incursões e estabelecer um cronograma para a implementação da segunda etapa. As discussões ocorreram no mesmo dia em que Jared Kushner, enviado de Trump para o Oriente Médio e genro do presidente americano, manteve conversas no Egito com uma delegação do Hamas liderada por Khalil al-Haya. Representantes do Egito, Catar e Turquia também participaram das negociações, segundo relatos da imprensa internacional. Um dos principais pontos discutido é o desarmamento do Hamas. O plano de Trump prevê que o grupo entregue suas armas enquanto as forças israelenses se retiram de Gaza e o território passa a ser administrado por uma nova estrutura civil palestina. Israel, porém, rejeitou a proposta apresentada por Trump e afirmou que não vai retirar suas tropas até que o Hamas seja completamente desarmado. O primeiro-ministro Benjamin Netanyahu classificou o documento como inaceitável e defendeu que o desarmamento seja uma condição prévia para a implementação do acordo. Farinazzo, aproveitando a deixa da Rose Martins, que tocou nesse ponto, né, do acordo de paz sobre Gaza, parece que Netanyahu não quer encerrar, não quer acabar com as hostilidades, olhando também para as eleições que vão acontecer em outubro, né, em Israel. Eu cheguei a ler algumas análises que dão conta disso. É por aí ou tem mais alguma coisa aí em jogo?
1: Por aí mesmo, Pedro. Eu acho que você leu bem. A gente tem que olhar o seguinte: um ambiente de desconfiança mútua, né? o Hamas jamais vai confiar em Israel e vice-versa, tá? É, o fiador dessa história toda é uma pessoa que tem menos credibilidade ainda, que é Donald Trump, uma pessoa que não tem credibilidade moral nenhuma em qualquer lugar do mundo para ser fiador do que quer que seja, né? Então, o que acontece? Mais cedo ou mais tarde as hostilidades podem recomeçar. Agora, a gente tem que fazer uma análise, assim, uma apuração do que acontece nesses 3 anos de guerra. O Hamas está enfraquecido? Sim. Vai ter que dividir sua autoridade? Pelo menos formalmente, sim, eu não tenho dúvida disso. Agora, o Hamas está derrotado, eu não acredito nisso. E vou te explicar por quê. Eu vou fundamentar para os nossos ouvintes, nossos putinicas que estiverem ligados nesse momento. O que o Hamas conseguiu, e isso ninguém tinha feito antes, é destruir 80 anos de soft power e credibilidade de Israel. Por quê? Até então, até essa guerra, Israel era visto como um país jovem que buscava, né, um lugar ao sol no Oriente Médio, né? Havia um certo mérito de justiça, mesmo em algumas ações mais controversas de Israel. Essa percepção não existe mais. Israel passou a ser aí, tá, muito mal visto no cenário internacional, em virtude dos mais de 70 mil mortos na faixa de Gaza, a maior parte deles civis. Então, o que acontece? O que o Hamas conseguiu? Eu não diria nem que foi o Hamas, foram as ações estouvadas aí do Benjamin Netanyahu. Foi levar Israel para uma condição que é similar àquela da antiga África do Sul nos anos 1980. Essa é que é a verdade. Israel hoje está sendo bastante questionado. Então, eu penso assim, pode ser que esses acordos eles durem algum tempo, né? São bastante frágeis, mas eu acho que aquilo que Israel perdeu em termos de imagem internacional vai ser muito difícil recuperar, Pedro, porque foi assim durante um período muito longo, foram muitos massacres durante um período muito longo e numa época que não há mais domínio da narrativa. Veja bem, antigamente você via muita coisa, muitas atrocidades de Israel. Eu lembro aí do caso aí de Sabra e Shatila, tá? Nós temos também diversos casos que aconteceram na guerra em 1948, aí excessos na faixa de Gaza e por aí vai. Só que como a boa parte da imprensa hegemônica era a favor de Israel, essas atrocidades, elas eram minoradas, né? Os seus efeitos não eram tão propagados. Tudo que aconteceu de 2000 e do 7 de outubro para cá, né, está registrado nas redes sociais. Então Israel não vai conseguir encobrir isso. Então eu penso que nesse ponto o Hamas acabou conseguindo aí marcar um tempo, né? Vamos ver como é que as coisas vão ficar daqui para frente. Eu digo o seguinte, eu penso assim: você tem milhares de órfãos na faixa de Gaza, né? Isso só quer dizer uma coisa: o espírito do Hamas, ele não vai morrer, ele vai acabar renascendo nessas crianças que perderam pais, mães e tios, essa gente que não tem mais ninguém por elas.
0: Perfeito, Farinazzo. Foi bom você ter mencionado, né, o interesse do Hamas em estar topando aí seguir, né, nesse acordo. Já estava até preparado para perguntar sobre isso, então foi ótima aí a sua observação. Agora, olha só, a gente tem um áudio aqui de um ouvinte muito especial aqui pra gente, que é o Cláudio Bedran, que esteve com a gente sexta-feira passada presencialmente aqui no estúdio. Vamos ouvir.
4: Boa tarde, comandante. Boa tarde, Pedro. Boa tarde, Sputnikers. Eu enviei mais cedo um artigo publicado pelo coronel Marco Antônio Coutinho sobre a dívida que é corrente à Europa, falando sobre a ciranda financeira que foi montada para poder sustentar a guerra da Ucrânia. E eu gostaria de ouvir a opinião dos senhores sobre isso. Um grande abraço, Cláudio Bedran. Tudo de bom.
0: Valeu, Cláudio, um grande abraço para você também, muito obrigado aí por encaminhar o áudio, também mandar um artigo, dei uma lida nele, um artigo muito bom que fala sobre essa dependência, né, da Europa e da Ucrânia em relação ao conflito ali com a Rússia. Farinazzo, passar a bola para você comentar aí.
1: Ô Pedro, o que acontece é o seguinte: a Europa está gastando um dinheiro que ela não pode gastar. Ela não tem de onde tirar. E outra, você tem que ver uma coisa, né? É, a gente conversa com muita gente na Alemanha, principalmente na Alemanha e Portugal, né? E o que você nota é que os programas, né, de assistência social da Europa, eles começam a fazer água. Mesmo a Alemanha, que sempre foi o motor da Europa, que sempre foi o país mais rico, né, ela já começa a dar sinais de esgotamento aí com fechamento de empresas em virtude do encarecimento da energia e do financiamento da guerra. A gente sabe que nós vemos no mundo da ciranda financeira. Boa parte dos capitais aí são papéis, na verdade, não tem valor nenhum. E a Europa precisou fazer tudo isso para poder financiar essa guerra. Ponto. Isso é uma coisa que já está visto, decidido. Agora precisa saber o que vem depois, né? Uma hora isso vai acabar. Eu acho que a Ucrânia ela está entrando numa situação bastante difícil nesses próximos meses, tá? A defesa aérea ucraniana, ela está numa situação bastante difícil. Vem vindo inverno aí, a Rússia está fazendo uma coisa que ela não fez nos últimos 4 anos, que é atacar a infraestrutura, ou seja, eles estão obrigando os europeus a gastarem cada vez mais com essa guerra. Eu não sei qual que vai ser o futuro, Pedro, sinceramente. Eu não sei como é que essas coisas vão se comportar daqui para frente. Eu só acho que a Europa ela vai viver um período muito difícil. A hora que essa dívida toda explodir, tá, você vai ver um decréscimo muito grande no padrão de vida dos europeus. Quando isso vai chegar, a gente não sabe, mas que vai chegar, nós não temos a mínima dúvida.
0: Pois é, enquanto isso, a Europa segue com... A Europa, que eu digo enquanto um bloco político, né? Segue com essa retórica de que precisamos aumentar os nossos gastos, precisamos reforçar nossa defesa, e no fim das contas a gente sabe quem é que acaba pagando, né, essa conta pesadíssima. E olha só, Farinaz, a gente tem outra pergunta aqui de ouvinte, dessa vez do Edivaldo, de São Paulo. Muito obrigado pela sua mensagem, Edivaldo. E ele manda aqui: prezada Rádio Sputnik, boa noite, vida longa ao programa Casus Belli, gostaria de enviar uma pergunta: quantas bases oficiais e públicas os Estados Unidos possuem em países latino-americanos? E o Brasil está suficientemente preparado para se defender de prováveis ataques destas bases nos países vizinhos em um futuro próximo? É contigo, Farinaso.
1: Perfeito, obrigado pela pergunta, Edivaldo. Eu não sei dizer para você quantas bases os Estados Unidos têm, a gente precisa ver a qualidade dela. Eu sei que eles têm bases na Colômbia, têm bases no Paraguai. O relacionamento militar dos Estados Unidos com a Argentina está se tornando carnal, o relacionamento com a Venezuela, então não preciso nem dizer, a Venezuela está se tornando, né, um país dominado pelos Estados Unidos. Eu acho assim que o acúmulo disso tudo resulta num problema sério para o Brasil. Só que a gente tem que olhar o seguinte: nós não temos nenhum contencioso com nenhum desses países, né? O nosso relacionamento é bom com todos eles, inclusive com dependência econômica desse país. O Brasil, em geral, é um grande parceiro comercial de todos esses países que eu citei aí. Agora, nós temos que lembrar uma coisa, né? Em primeiro lugar, a gente está lidando com Donald Trump, que é uma pessoa que não tem nenhuma habilidade, né, assim, para construir alianças e bons relacionamentos. E os Estados Unidos, cada vez mais instável, que busca, através de ações bélicas, ações armadas, né, resolver os seus problemas. Então, pode ser que a gente venha a ter problemas no futuro. Só que a gente tem que lembrar uma coisa bastante importante, tá, pessoal? Eu não sei para onde que esse mundo está correndo. Por quê? Porque essa situação do Oriente Médio, da Ucrânia e do Pacífico vão deixar os Estados Unidos numa situação muito difícil. Eles vão precisar mobilizar efetivos para esses lugares. Eu não sei até que ponto eles conseguiriam dar uma atenção militar aqui para o Brasil. Agora, eu não tenho dúvida que em termos de América Latina nós vamos ter muito problema nos próximos anos. Eu não sei qual será a estratégia do Trump, sinceramente eu não sei. Mas que nós vamos ter problema, vamos, porque ele é uma pessoa incapaz, né, de conseguir as coisas através de um relacionamento produtivo, de um relacionamento ganha-ganha, né? De um relacionamento com uma base de uma boa negociação, do entendimento civilizado, etc. Eu acho que o que o Brasil deveria fazer em virtude dessa situação aí incerta que nós estamos enfrentando é se armar cada vez mais. Então, pensar em programas aí proativos como uma rede de satélites, né? Ampliar o alcance dos nossos mísseis, investir pesado em mísseis balísticos, né? Investir bastante dinheiro e recursos agora na indústria bélica nacional, porque a gente sabe que vem tempos incertos para o nosso país e a gente, no atual momento, está bastante despreparado, né? Enquanto esse governo estiver aí à frente, o Trump estiver à frente, eu acho que a gente tem uma situação aí de alerta vermelho para o Brasil.
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0: São 6:53, mas ainda dá tempo de comentar mais um assunto aqui no Casos Belli. O presidente dos Estados Unidos, Donald Trump, determinou uma redução significativa nos exercícios militares conjuntos realizados por seu país e pela Coreia do Sul. Em publicação na rede Truth Social neste sábado, Trump afirmou que não está satisfeito com as manobras e citou sua muito boa relação com o líder norte-americano Kim Jong-un. Trump disse que os exercícios, além de custosos, enviam um sinal, entre aspas, totalmente inapropriado e hostil à Coreia do Norte, que, segundo ele, não representa uma ameaça aos Estados Unidos desde o início de seu atual mandato. Como as manobras já estavam próximas de começar, o presidente afirmou ter instruído o secretário de guerra, Pete Hegseth, a reduzir substancialmente os exercícios. As declarações ocorrem às vésperas, então, do início do UK Freedom Shield, exercício militar anual entre Estados Unidos e Coreia do Sul, previsto para ocorrer de 17 a 27 de agosto. Em sua publicação, Trump compartilhou uma fotografia antiga ao lado de Kim Jong-un e afirmou que, apesar de os dois aparecerem com expressão pouco amistosa na imagem, eles se dão muito bem. A mensagem foi publicada em meio à crescente pressão de Pyongyang contra os exercícios militares entre Washington e Seul. A Coreia do Norte costuma considerar as manobras entre Estados Unidos e Coreia do Sul uma preparação para uma eventual invasão. O ministro das Relações Exteriores norte-coreano afirmou recentemente que a cooperação militar entre Estados Unidos, Coreia do Sul e Japão estaria se transformando em uma aliança nuclear e ameaçou responder ao que considera um novo nível de ameaça com fortalecimento de sua capacidade de dissuasão. O governo norte-americano também classificou os exercícios deste ano como diferentes dos realizados nos últimos 5 anos e afirmou que eles ampliariam a capacidade de conduzir operações de guerra, levando em conta novas características dos conflitos modernos. A tensão na península aumentou ainda mais após a Coreia do Norte realizar, em 11 de agosto, um lançamento de míssil balístico em direção ao mar do Japão. A declaração de Donald Trump ocorre em um momento em que o presidente sul-coreano Lee Jae-myung busca reduzir as tensões com a Coreia do Norte. Farinazzo, essa percepção do Donald Trump que ele se dá bem com Kim Jong-un, enfim, que a Coreia do Norte não representa uma ameaça na perspectiva dos norte-americanos, contradiz o que a gente falou semana passada, não que a gente está errado, mas você vai entender, que a gente falou semana passada que a Coreia do Norte alertou para que os Estados Unidos tivessem colocado o país dentro da estratégia nuclear ali norte-americana. Donald Trump, ele está utilizando aquela velha retórica dele ou de fato há uma possibilidade das relações ali entre ele e Kim Jong-un ficarem um pouco melhores?
1: Ô Pedro, será que o Kim Jong-un sabe que a relação dele com o Trump é boa?
0: Acho que não.
1: Essa é a pergunta que eu me faço. Gente, o que o Trump fala não se escreve, né? Não se escreve, não dá pra... Talvez ele queira criar uma cisão ali, porque a Coreia do Norte está se aproximando muito da Rússia, o relacionamento deles está carnal, mas você tem que olhar uma coisa, pessoal. Donald Trump e presidentes americanos, eles vão e vêm. A Coreia do Norte, ela tem uma estratégia perene, que já dura 80 anos, atravessou uns 20 mandatos de presidentes americanos, né? E eles não vão mudar. Eles têm uma estratégia perene, uma estratégia consistente. Eles sabem onde eles querem chegar. Os Estados Unidos não sabem. A cada 4 anos eles mudam de estratégia. Eu não sei o que o Trump quer. Se ele quer criar uma cisão, se ele quer fazer com que a Coreia do Norte se afaste da Rússia, se ele quer pacificar aquela região porque ele está preocupado com outras situações, aí é difícil você saber, porque não é uma pessoa consistente, né? Você vê, hoje mesmo ele ameaçou bombardear Oman, que é um aliado dos Estados Unidos, né? Um país importante ali do Oriente Médio. Quer dizer, a situação americana já não está boa. Na verdade, não está boa desde que Israel atacou o Catar o ano passado, os americanos não fizeram nada. Israel bombardeou o Catar. Depois veio o Irã, né, atacou vários países, os americanos também não fizeram nada. Agora ele ameaça bombardear o Oman. Quer dizer, é um presidente sem uma estratégia definida, sem um local para chegar. Eu penso, Pedro, que isso não vai mudar nada. A Coreia do Norte vai manter a estratégia dela, vai manter as bombas atômicas. O Sul já andou oferecendo uma desnuclearização. Os norte-coreanos não vão aceitar isso de forma nenhuma, porque eles sabem que as armas nucleares são a garantia de manutenção do regime. Eles sabem, eles têm certeza disso. Eles viram o que aconteceu com a Líbia, eles viram o que aconteceu com o Iraque, eles viram o que está acontecendo com o Irã, e eles não querem a mesma coisa. Eles não vão abrir mão de armas nucleares. O Trump, ele pode até conseguir um bom relacionamento com a Coreia do Norte, no sentido de não haver hostilidade, mas se ele achar que a Coreia do Norte vai ceder um pouquinho, sem ele ceder muito, ele está redondamente enganado, como estava redondamente enganado em relação ao Irã. O Donald Trump, ele parece ter uma dificuldade de entender que há países que não vão ceder, né, as bravatas dele, Pedro. E a Coreia do Norte é um desses países. Eu não sei se ele, né, mudou essa retórica em virtude de ter percebido isso. Mas o fato é esse, a Coreia do Norte não vai mudar o rumo dela.
0: Pois é, a gente vai ficar de olho aí para ver, né, o que esse gesto realmente significa. Isso se ele mantiver também a posição, né? Porque ele pode amanhã dizer uma coisa completamente contrária ali em relação à Coreia do Norte. Farinazzo, são 6 horas e 59 minutos, o tempo passou voando. Eu digo que isso acontece quando o papo tá bom, e o programa de hoje foi ótimo, bem dinâmico, com muita participação. A gente se vê então na quarta-feira, né?
1: Grande abraço para você, Pedro. Quarta-feira estamos aqui. Um abração para todos os putinicas desse Brasil, de Portugal e da América Latina.
0: Vale, eu quero mandar um abraço também. Obrigado primeiro aí, comandante Robson Farinazzo, mais essa participação. Um abraço para você, um abraço para todos os Sputnikers. Vou também começar a falar isso, a todos os Sputnikers do Brasil e do mundo. E até quarta-feira, galera. Valeu!
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7: Olá, pessoal, mais um Mundioca chegando. Hoje a gente vai falar da possível reunião entre Brasil e Rússia, uma cooperação que se daria no campo militar.
8: Olha, Marcelo, se tem alguém que pode ensinar sobre essa área específica é a Rússia. Afinal de contas, a Rússia venceu a maior parte dos conflitos, das guerras em que esteve envolvida. Mas a gente vai discutir no programa de hoje se a Rússia tem a oferecer ao Brasil defesa antiaérea, mísseis, radares, guerra eletrônica, tecnologia naval, espacial, nuclear, treinamento militar, enfim, o que nós podemos aprender com os russos e o que eles podem também tirar de proveito da gente.
7: Nossos dois convidados vão falar sobre isso no programa de hoje, e a gente chama a primeira convidada agora. O Mundioca tem o prazer de falar mais uma vez com a Juliana Zaniboni, doutoranda em estudos estratégicos pela Universidade Federal Fluminense, a famosa UF. Juliana, seja mais uma vez bem-vinda aqui conosco, obrigado por ter aceito o nosso convite, tudo legal?
9: Obrigado, Marcelo, tudo bem? Obrigado vocês por terem me convidado, tudo certo.
8: Juliana, a gente começa esse episódio te perguntando como é que vai funcionar esse acordo militar entre Brasil, ou aproximação entre Brasil e Rússia. denúncia?
9: Bom, Melina, a primeira coisa que a gente tem que pensar aqui é que essa aproximação, na verdade, essa visita, né, desse assessor, ele já fazia parte, né, dessa visita, assim, o assessor, ele já tinha como parte de sua agenda essas visitas, tanto na parte militar, que eles acabaram visitando algumas partes ali da Marinha, e também alguns laboratórios da UFRJ. Então, a gente não tem ainda muitas informações de como isso vai ser feito a longo prazo. A gente sabe que essa reunião, ela aconteceu, a gente entende que é possível que algo vá acontecer, mas a gente ainda não tem as fontes necessárias para dizer como que esse acordo, ou se esse acordo de fato é bilateral, no sentido mais da defesa, vai acontecer.
7: Mas até que ponto essa diversificação de fornecedores de equipamentos, né, de experiências também, pode aumentar o poder de negociação do Brasil com os países que ele normalmente já comercializa, Estados Unidos e União Europeia?
9: Bom, aí a gente tem que pensar

0: se matar agora, trabalhando, fazendo isso, para poder parar de trabalhar mais cedo.
1: É interessante esse pensamento. Eu, inclusive, estou me perguntando se eu estou trabalhando o suficiente para tentar me aposentar aí antes dos 65 anos. Mas eu te pergunto, Jeff, existe uma diferença importante entre aposentadoria antecipada e independência financeira? Ou seja, é possível a gente conquistar uma independência financeira que seja mais sólida e que até ajude aí numa aposentadoria futura sem necessariamente abandonar o trabalho?
0: Sim, e é um trabalho bem legal que a gente faz e é trazendo muito no sentido de qual que é o custo de vida que você pretende ter lá na frente para que isso seja possível. Porque a aposentadoria, para muitas pessoas, significa parar de trabalhar. Para outras pessoas, significa poder não trabalhar. E a gente tem uma grande diferença aqui entre você, de fato, se aposentar e não fazer nada, ou você se aposentar e cuidar de uma ONG, criar uma associação, viajar um pouco mais. Então a gente tem uma grande diferença aqui, e essa linha é muito tênue entre você de fato parar e não fazer mais nada e você poder parar e fazer o que você quer. E eu acho que esse é o ponto que você traz. Até que ponto a gente vai se aposentar e até que ponto a gente vai ter essa liberdade de escolher o que a gente vai fazer logo ali na frente.
2: Jeff, queria entrar aqui no ponto, né, dessa regra, né, de como que funciona isso, a avaliação também, pra gente depois esmiuçar até um pouco mais. Existe essa regra dos 4%, que é uma diretriz do movimento FIRE, que determina o percentual seguro que se pode retirar de um patrimônio investido anualmente sem que o dinheiro acabe. E aí, já pensando que essa pessoa tem esse dinheiro, né? Se tô colocando bem aqui. Explica melhor sua opinião sobre isso, por favor, e nos diz se você acredita que a famosa essa regra dos 4% funciona para o brasileiro em geral, ou simplesmente importar uma regra criada a partir de uma realidade econômica diferente da nossa pode ser mais perigosa ou meio que irreal mesmo.
0: Vamos explicar um pouquinho primeiro de como funciona essa ideia e essa regra, para os nossos ouvintes que nem sempre estão tão acostumados com essa pauta.
2: Perfeito.
0: Qual que é a ideia principal, tá? É você acumular um patrimônio e com esse patrimônio você tirar 4% ao ano desse valor para você não destruir essa sua reserva, para que esse valor ele dure por muitos anos, tá? 20, 30, 40 anos, mas a ideia é em torno de 30 anos. Então você vai ter dinheiro durante 30 anos se você retirar em torno de 4% do montante que você aplicar todos que você aplicou. Então a ideia é retirar esses 4%. Essa metodologia, ela foi criada em países desenvolvidos. Por que eu estou trazendo essa informação? País desenvolvido tem taxa de juros muito baixa, tá? A inflação também é baixa, mas a taxa de juros é muito baixa. Então, a remuneração do dinheiro aplicado, ela é menor lá do que aqui no Brasil. Então, aqui no Brasil, a gente poderia trabalhar com uma certa folga em cima desses 4%, mas os 4%, eles vão consumindo esse capital em 30 anos. No Brasil, a gente consegue fazer com que esses 4% sirvam para uma renda vitalícia. Tanto é que quando a gente faz um cálculo mais avançado de aposentadoria e tal, a gente utiliza percentuais de 4 a 6% ao ano para você ter uma renda vitalícia de rentabilidade já descontada. Imposto já descontado, a inflação já descontado, todos os outros custos. Então você fazer uma retirada de 4% ao ano do valor que você tem aplicado vai garantir para você por muitos anos esse valor, aplica mais dinheiro para você for ir retirando todos os anos. Num país desenvolvido, 4% ao ano esgota esse dinheiro em 30 anos mais ou menos, pouquinho mais, pouquinho menos, mas em torno de 30 anos. Já no Brasil, esse valor ele duraria praticamente a vida inteira do brasileiro, porque uma aplicação simples, um CDB, uma caixinha, um cofrinho, já rende líquidos, contado inflação, imposto de renda e tal, mais do que 4% ao ano na média. Então a gente tem uma vantagem por estar num país subdesenvolvido, mas a ideia é exatamente essa. É você ir fazendo pequenas retiradas ao ano do montante total que você acumulou, para em cima disso você poder ter a liberdade de se aposentar de fato, não precisar trabalhar. é poder fazer o que você gosta e não obrigatoriamente responder lá para o seu chefe aquela atividade que ele

0: te cobrando toda semana.
1: É, mas Jeff, se tratando do Brasil que grita desigualdade, né? Poucos podem se dar o luxo desse tipo de investimento, de pensar em se aposentar mais cedo, porque quando a gente olha, por exemplo, pessoas que ganham um salário mínimo, o quão distante isso é de se aposentar cedo? Haja vista que a maioria das pessoas são os provedores da casa, homens e mulheres. Quando a gente olha para as comunidades, a gente vê muitas mulheres sendo as provedoras da casa, trabalhando como diaristas, enfim, recebendo até mesmo menos de um salário mínimo. Então, quando a gente pensa um movimento FIRE, a gente pensa um movimento para poucos. Ou estamos falando de um movimento que todo mundo pode se beneficiar dele de alguma forma?
0: Todos podem se beneficiar de alguma forma, mas o movimento FIRE, ele surgiu entre os 10% mas entre quem melhor ganha dentro das empresas e dentro das instituições. Então ele é um movimento que inicialmente começou com quem ganha muito acima da média. Apesar de que a remuneração nos Estados Unidos ela é mais alta do que no Brasil, esse movimento todo ele começou de uma forma que as pessoas elas tenham rendas mais altas. Então, as pessoas buscam muita renda extra, as pessoas buscam salários extremamente altos, abrindo mão de qualidade de vida no primeiro momento, e aí no segundo momento, tendo a opção de fazer esses saques. Então, o movimento FIRE, ele surge como algo de quem ganha bem, mas isso pode ser aplicado a qualquer pessoa dentro da devida proporção e da realidade de cada um. Hoje, quem ganha menos, um salário mínimo, quem ganha menos, ele tem gastos maiores com despesas fixas, com alimentação, enfim, despesas fixas. Isso faz com que o poder de guardar um pouco todos os meses, na proporção, ele é um pouco menor do que quem ganha muito. Então, esse movimento ele surgiu justamente com esse grupo, de quem ganha mais. Qual a ideia e qual o segredo para a gente aplicar esse tipo de estratégia para toda a população, não só para quem ganha muito bem? É você ter muito claro quais são os seus custos e, principalmente, quanto é a sua renda e como você pode aumentar a sua renda no primeiro momento para dar o gás e você guardar dinheiro todos os meses. A gente mora num país onde mais da metade, 70% da população, 80%, tem dívidas. Então, a gente é o país da parcela. A gente adora comprar algo parcelado. Não estou nem falando de 40% da população adulta que está no Serasa, que está endividada de fato e não consegue pagar as contas. Então, quanto mais a gente conseguir entender nossas despesas e com esse movimento aumentar a receita para começar a fazer reservas de longo prazo, não são reservas para viajar, não são reservas para gastos de desejos mais rápidos. É um desejo de longo prazo, é um sonho nosso. E antes a gente consegue de fato construir isso. É possível para todas as pessoas, mas é mais fácil para quem ganha mais. E ganhar mais, muitas vezes, depende de você pegar e ter um segundo trabalho, de você ter uma renda extra, de você chorar um aumento. Não somente isso, mas isso ajuda muito e possibilita que você chegue antes nesse seu momento de poder se aposentar, que é o movimento FIRE na sua essência.
2: Jeff, e quais variáveis deveriam entrar nessa conta além das despesas mensais? Além do que é mais previsível, tem aí, né? Filhos em situação de família, moradia, lazer, a saúde. E mesmo pensando nessa ideia de longevidade, a gente também tem umas outras preocupações externas que fogem ao nosso controle caso, né, a gente tenha essa ideia de entrar num movimento como esse, no movimento FIRE de aposentadoria antecipada, que é a inflação, os impostos que sempre se modificam ou possíveis crises econômicas que mudam um pouco essa dinâmica do quanto você vai poupar e quanto você vai ter lá na frente. Queria que você comentasse isso, como que isso impacta também, né, o padrão de vida dessa pessoa.
0: A ideia sempre é aumentar as suas receitas e diminuir as suas despesas. Quanto mais você conseguir abrir a boca do jacaré, a gente gosta de usar essa expressão, mais dinheiro você vai ter para aquilo que você quer. que é, por exemplo, você investir para poder se aposentar, que é o movimento FIRE. Da forma tradicional, como é trabalhado o planejamento financeiro, a gente sugere que você tenha em torno de 20% das suas reservas destinadas para aplicações de longo prazo. Isso já é exceção na população brasileira. O movimento FIRE, ele vem com uma proposta de poupança, de você guardar todos os meses de 50% a 75% da sua renda mensal. Isso foge da realidade e dos objetivos da maior parte da população brasileira. É muito importante as pessoas terem claro que esse movimento, ele é muito forte, ele vem ganhando muitos adeptos, mas as pessoas, elas realmente abrem mão de viver agora para terem isso lá na frente. E como a gente vai trazer isso para a realidade do brasileiro, para a realidade da população? A gente sempre vai entender o que, que é importante para cada um. Talvez você faça um meio movimento FIRE. Você, ao invés de guardar 50%, 60%, 70% da sua renda todos os meses, você decida guardar menos, 30%, 40%. Só que você ainda está muito à frente de quem guarda 10% ou 20%, que é a nossa sugestão sempre dentro de uma realidade brasileira. E para isso, você tem que abrir mão daquilo que não é prioridade para você e começar a repensar algumas coisas. Por exemplo, despesas fixas, aluguel. Quanto você paga de aluguel hoje? Será que não tem uma opção onde você consiga pagar menos? Esse pagar menos muitas vezes representa passar mais trabalho. Por exemplo, você quer morar perto do seu trabalho? Provavelmente o aluguel vai ser muito mais caro do que você morar mais longe e pegar um transporte público todos os dias. Então, são essas escolhas que elas são importantes a gente pensar bastante. Depois, comer fora é 3 vezes mais caro do que você fazer supermercado e fazer uma janta, um almoço em casa. Você vai ter saco e paciência para fazer almoço e janta todo dia? É muito mais legal você pedir um delivery, é muito mais legal você comer fora. Então, esses movimentos, eles trazem um choque para a nossa realidade. Eu tenho clientes hoje que 20% da renda deles do mês vai só para aplicativo de comida. Isso é muito, gente. Pensa o seguinte, quem ganha 10 mil gasta 2 mil por mês só de delivery? E eu não tô nem falando de outros gastos, com mercado, com outras coisas. E aqui não é um delivery fazendo supermercado, é um delivery com comida instantânea. Então, esse movimento, ele vem com essa característica mais forte para quem realmente quer fazer a diferença e não se importa com os outros, ele quer a sua liberdade, sem passar por cima de ninguém, uma proposta ótima, mas a pessoa abre mão de viver bem hoje para poder viver bem daqui a 20 anos. E viver bem mesmo, sem precisar se preocupar. E é muito nesse sentido de você, de fato, escolher o que, que é importante para você. Se você ganha 10 mil e você consegue viver com 3 mil reais por mês, é difícil. Quem você conhece que faz isso hoje? Então, a gente vê esse movimento forte, mas ele exige muita força de vontade por parte das pessoas. Elas precisam querer reduzir o seu aluguel pela metade, reduzir os seus gastos com o supermercado pela metade. Então, é difícil, mas é possível porque o resultado vem lá na frente. E claro, a gente vai ter o outro lado também, das pessoas que gastam mais do que ganham, se enrolam em dívidas, juros e tal, e ficam dependentes do banco para sempre. Esse movimento, ele é muito forte. Eu gosto da ideia. Eu, particularmente, não sou adepto. Eu gosto, mas eu acho que é pesado. A pessoa precisa querer muito. Mas eu gosto para que as pessoas tenham essa noção e pelo menos façam um meio termo. 20, 30% da renda todo mês é um ótimo começo, porque o movimento FIRE, ele tá ganhando muito espaço no mundo inteiro, tá? Não é só nos Estados Unidos e na Europa.
1: É interessante, eu tava vendo um casal, se eu não me engano, eu acho que foi um casal inglês, que eles evitavam, por exemplo, de carregar os aparelhos de celular em casa, faziam isso num shopping, pediam um delivery uma vez no mês só e olhe lá, enfim, entre outras coisas. Mas, Jeff, me chama a atenção quando você fala, né, tá evitando os gastos hoje para usufruir disso lá na frente. O que que seria esse lá na frente? Varia muito do quanto essas pessoas estão juntando, né? Porque lá na frente é uma coisa muito, digamos, vaga. Pode ser daqui a 5 anos, daqui a 10, daqui a quantos anos? Porque, por exemplo, eu tenho 36. Então, daqui a 20 anos, eu vou estar com 56. Eu vou deixar de viver muita coisa porque eu me restringi também, né? É como você disse, é muito radical. Quem escolhe esse tipo de economia, digamos assim, abdica de muita coisa, né? Abdica de muita coisa, mas quando for usufruir, talvez fisicamente já não esteja com o mesmo gás que teria aos 36, por exemplo, né? Então, assim, olhando economicamente falando, é possível a gente quantificar, trazer e quanto tempo seria um bom tempo para usufruir dessas economias? Ou varia de caso a caso, quanto está abrindo mão, quanto não está? É um pouco por aí, né?
0: Eu vou tentar trazer uns exemplos bem práticos, porque senão a gente vai ficar numa teoria aqui e aí no final ninguém vai fazer nada. A ideia aqui é fazer você que está ouvindo a gente ter uma atitude no sentido de: quando você quer poder parar de trabalhar? Quando você quer poder se aposentar? Então, que nem a gente estava falando aqui. Quando você tiver seus 70, 80 anos, você não vai subir em vulcão, você não vai fazer trilhas pesadas. Uma das melhores experiências que eu tive nos últimos tempos foi subir um vulcão na Guatemala. Foi incrível, mas eu com 60 anos eu não faço isso não. Porque é pesado, cansa. São 9 horas de trilha, você subindo num terreno difícil, mas foi incrível. Foi uma das melhores experiências dos últimos anos. Então, é muito do que você trouxe. Eu acredito de fato que a gente precisa buscar esse equilíbrio, tá? A gente não precisa fazer todas as viagens para a Europa, para a Ásia de executiva. Uhum. Mas será que com 60, 70 anos a gente não quer ter essa possibilidade? Então, hoje, será que a gente não pode passar um perrenguinho, passar uns estresses de vez em quando, por não ter o maior conforto, e para poder lá na frente ter isso? E a pergunta que eu gosto de fazer é o contrário. Será que com 60, 70 anos você vai querer viajar só de econômica? Poder viajar, poder escolher em viajar de econômica é uma coisa, mas você ter a obrigação de, com 60, 70 anos, fazer essa viagem só de econômica, não é uma opção interessante. Eu prefiro que você tenha a opção de viajar de executiva e tenha mais opções. Da mesma forma com viagens. E a gente vai, e assim, eu trago outros exemplos práticos. Trilhas aqui, São Paulo, Rio de Janeiro, Brasília. Você quer fazer uma trilha. Você vai fazer essa trilha com 80 anos? Tem algumas que tudo bem, mas outras é muito mais legal fazer agora, com 30, 20, 40 anos. Então, esse equilíbrio, ele é muito importante, porque eu, de fato, eu acredito que o movimento FIRE, ele vem para mostrar uma possibilidade. E a gente vai adaptar isso para nossa realidade. Algumas pessoas gostam de guardar dinheiro e algumas pessoas gostam de gastar tudo. Só que as que gostam de gastar tudo vão eternamente depender do chefe. E se o chefe decidir demitir, vai ter que procurar outro e assim vai, a vida segue. E respondendo a pergunta diretamente agora, se você guardar em torno de 10% da sua renda, você vai levar uns 50 anos para se aposentar, para poder ter o mesmo padrão de vida corrigido pela inflação, tá? Então, se você ganha 10 mil reais hoje, e você guarda 10%, que são R$1.000 por mês, você vai guardar isso durante 50 anos e depois dos 50 anos você vai ter os 10 mil reais por mês, dentro daquela regra lá dos 4% de retirada anual, para você viver por muito tempo com essa renda. Só que se, ao invés de você guardar 10% da renda, você aumentar esse percentual para 50%, que é a sugestão do método do FIRE, que é a proposta porque é a proposta, uhum, ao invés de você levar 50 anos para chegar nessa renda, você vai levar 17. E se você guardar 70% da sua renda mensal, você vai levar 8 anos e meio. Já imaginou em 9 anos você não precisar mais pensar em trabalhar, ser um hobby? Essa é a proposta do FIRE. Só que nos próximos 8 anos e meio, 9, você não vai fazer nada que gaste. é tudo só para acumular dinheiro e guardar e criar essa reserva. Por isso que eu defendo um equilíbrio entre os dois. Você pode levar 8 anos e meio guardando 70% da sua renda, ou você pode guardar um pouquinho menos, 10, 20, 30, levando 20, 30 anos para chegar nessa reserva. E aqui é um ponto importante. A população brasileira, de forma geral, depende só do INSS. Ela não guarda.
2: Queria aproveitar isso, então, já que você citou, e que estava aqui, assim, achando muito doido, ao mesmo tempo, que é pensar em 9 anos sem fazer muita coisa, que depende da personalidade também de cada um. Acho que para quem é mais até caseiro, digamos assim, isso facilita. Foi uma coisa que eu e Rafael e a gente, quando estava falando dessa pauta, a gente até comentou sobre isso, que para algumas pessoas pode ser mais fácil. Mas pensando nessa comparação que você fez de objetivos que a gente também traça na vida e coloca ali metas, a gente também se priva de muitas coisas para guardar um dinheiro e conseguir cumprir esse objetivo quando, né, que aí vai ao encontro disso que você falou de, eu quero fazer uma trilha em num país específico, ou num lugar específico. Mas quero puxar o gancho do INSS, porque a gente está num contexto, né, atual, que é realmente mais difícil e talvez seja um pouco mais difícil se aposentar pelo INSS. Hoje a regra geral de aposentadoria por idade estabelece 62 anos para mulheres e 65 anos para homens ali, mas tem que cumprir, né, as regras de contribuição também, além das umas regras de transição que continuam mudando gradualmente a partir da reforma que ocorreu em 2019, se eu não estou enganado. E paralelamente, a expectativa de vida brasileira chegou aos 76,6 anos em 2024. O brasileiro deveria estar pensando em independência financeira muito antes de pensar na aposentadoria pelo INSS, e aqui acho que talvez é isso de esquecer talvez ou não contar muito com o INSS, porque eu acho que tem muita gente ainda que conta. E quais são outras alternativas e mais realistas e possíveis para além do FIRE? Eu vou acrescentar aqui a previdência privada, por exemplo, se é uma boa nesse sentido. Eu já cheguei, acho que, sei lá, 6 anos atrás, acreditei muito um pouco de colocar ali na previdência privada, depois eu tirei e nunca mais, eu não acho, pelo menos para mim, né? Enfim, mas queria ouvir a sua opinião a respeito disso.
0: Eu gosto da soma de rendas. Eu acho que o grande segredo para você conseguir ter mais liberdade de fato, principalmente nessa independência financeira, na sua aposentadoria, é você ter várias fontes de renda, tá? Não concentrar tudo em uma só. Então, por exemplo, você concentrar toda a sua futura renda num INSS pode ser um grande perigo. Da mesma forma, você concentrar toda a sua renda em uma aplicação somente pode ser um perigo. Muitas pessoas fazem essa aplicação em imóveis. Então, algumas pessoas, não, vou comprar vários imóveis e aí eu vou ver de aluguel de vários imóveis e tal. Mas e se ficar sem inquilino? E se der uma obra grande, você precisar gastar bastante com esse imóvel? Então, o segredo para você ter uma liberdade financeira, poder de escolha mesmo lá na frente, é você ter várias fontes de renda. As pessoas, de forma geral, principalmente o mercado financeiro, costuma falar muito mal do INSS. Particularmente, o INSS, ele é uma pirâmide, tudo bem, isso é fato. Só que o detalhe principal é uma renda que vai complementar as rendas adicionais das pessoas, como uma previdência privada, como imóveis, como fundos imobiliários, como várias outras aplicações, inclusive internacionais. O segredo para a pessoa, de fato, ter essa renda lá na frente, é ela agora fazer reservas diversificadas, contribuindo com o INSS num valor pequeno. Minha sugestão sempre é: contribua com o mínimo. Não precisa contribuir com o teto e tal, se você tiver a opção de escolher. Quem é CLT não tem opção, tá? Mas quem é autônomo, contribua com o mínimo para você poder se aposentar. Vai ter uma nova reforma da Previdência daqui a 5 anos. Anota aí, pode me cobrar. Vai ser necessário aumentar a idade da aposentadoria da população brasileira. Mas se lá com 70 anos você tiver um salário mínimo garantido, vai ajudar, além dos imóveis, além da previdência, além dos investimentos internacionais, além de outras aplicações que você tenha. Então, o ponto é: o que você está fazendo agora para garantir que você não vai depender só do INSS? Porque a gente vai somar a renda do INSS, vamos lá, que seja 1.500 do INSS mais 1.500 de uma previdência privada mais 1.500 de um aluguel, de aluguéis que você tenha. Isso dá quase 5.000 reais de três fontes de renda. E isso é muito diferente de você concentrar tudo num lugar só. Pode ser que esses imóveis desvalorizem, pode ser que eles valorizem muito, pode ser que você pague muito imposto sobre esse aluguel e ele não compense mais lá na frente. Só que você vai ter outras duas possibilidades complementando isso. A gente não tem como saber exatamente como vai ser o imposto, como é que vão ser as taxas, como vai ser o prazo de aposentadoria, mas o que a gente pode fazer hoje é fazer reservas para a gente poder ter essas escolhas. Então o FIRE, ele vem como um movimento extremo para que você já tenha essa escolha daqui a 8 anos e meio. A maior parte das pessoas não vai ter essa possibilidade porque não está disposta. Mas se você tiver esse conjunto, você cria possibilidades. E aqui a gente tem vários tipos de movimento FIRE. Porque tem alguns, por exemplo, o Lean FIRE, que ele traz algo extremo, do tipo, você vai viver, inclusive na sua aposentadoria, com o mínimo absoluto. Então, assim, delivery não precisa. Tem vários detalhes nesse sentido. Você tem outro movimento FIRE, que é, você vai viver, vai ter um estilo mais alto padrão, só que você vai consumir isso basicamente na aposentadoria. Até lá você não vai consumir nada. Então, tem vários tipos de FIRE aqui também. E eu quero que quem estiver ouvindo tenha o seu estilo. Mas some possibilidades, diversifique essa possibilidade. Previdência privada, de forma geral, é uma aplicação muito interessante. Cuidado, você precisa analisar o investimento, porque é um investimento como qualquer outro. Um CDB, uma caixinha, um cofrinho, são bons investimentos também, mas tudo num lugar só não faz sentido. Poupança não é um bom investimento. Já antecipo, se você tiver poupança, coloca no CDB conservador do seu banco, você ganha mais. Mas diversifique os investimentos. Previdências são interessantes, mas tem previdências muito boas e tem previdências muito ruins. Mas dificilmente você vai ter prejuízo no longo prazo nesse tipo de aplicação. E você soma possibilidades. É a previdência, é a aposentadoria lá do INSS ou funcionários públicos, além de imóveis e outras possibilidades de investimentos para formar essa sua liberdade de poder se aposentar e fazer seus trabalhos sociais ou criar uma consultoria ou trabalhar por hobby da forma que você achar melhor.
1: Inclusive, eu tô até anotando aqui, Jeff, as suas orientações, porque eu confesso, como um bom jornalista que sou, eu não entendo muita coisa de investimento, viu? O meu entendimento tá num outro lugar. Eu até converso muito, a minha mãe é economista, minha irmã também, e eu sempre peço ali uma ajuda em qual é o melhor lugar para se investir, né? Porque eu realmente tenho essa dificuldade. Eu acho que muito disso, não sei se você vai concordar, vai muito dessa falta de educação financeira que a gente deixa de aprender no chão de escola, né? E olha que eu estudei em boas escolas, mas eu não tive esse conhecimento ali. Então, hoje, para poder investir o meu dinheiro, eu penso mil vezes se faz sentido aqui, se faz sentido ali, são muitas siglas, de que forma que eu vou ganhar mais, enfim, é realmente uma questão para mim. E eu te pergunto, você tem falado sobre como os gastos emocionais interferem nas finanças, né? Será que o principal obstáculo para o FIRE não está aí na carteira de investimentos, mas na cabeça do investidor? Isso é, o crédito fácil, principalmente aquele que oferece, que são oferecidos, né? Os créditos pelos aplicativos seriam aí, neste sentido, um inimigo natural do FIRE ao também colaborar com esses gastos emocionais?
0: Com certeza. E nós, no Brasil, em especial, a gente ainda tem um obstáculo adicional, que é, a gente tem uma facilidade muito grande de acesso ao crédito sem ter tido educação financeira. Você abre o seu aplicativo do banco, da corretora, de qualquer lugar que você tiver, o seu aplicativo de transporte. Se você pegar o seu aplicativo lá, que você faz as suas corridas de transporte, você consegue fazer empréstimo por lá. Então, a gente tem um acesso, uma facilidade para fazer uma parcela que nenhum país no mundo tem. Então, a gente tem uma facilidade de acesso ao crédito. E se a gente somar propaganda nas redes sociais que fazem com que você consuma, e aí tem um movimento forte que ficou bem famoso agora, que é o Fear of Missing Out, o FOMO. É o fato de você não fazer parte. Todo mundo tem menos eu. Todo mundo tá fazendo isso menos eu. Você precisar fazer algo para mostrar para os outros que você está fazendo. É o sentimento de culpa. É o sentimento de você não estar fazendo parte de fato daquela. Você, parece que você não está vivendo se você não está mostrando para os outros que você está fazendo. Tudo isso somado a um mercado financeiro evoluído, mas complexo, principalmente para quem não vive esse mercado. Então, se de um lado você tem facilidade de acesso ao crédito, que você faz um empréstimo, parcelas, de uma sem sair de casa, rápido, na hora, na palma da sua mão. Por outro lado, a gente tem um mercado financeiro que ele não é atrativo, não é gostoso você fazer um investimento se comparado com você fazer uma viagem, você gastar o dinheiro com um shopping, você gastar o dinheiro com um prazer mais imediato. Então a gente vê essa parte mais psicológica, essa parte mais emocional influenciando diretamente, e geralmente as pessoas que aderem ao FIRE são pessoas que já chegaram no extremo. No seguinte sentido, tá? Temos muitos participantes que já tiveram burnout. Quem aí não conhece um amigo, não você, um amigo que já passou por um burnout, que já trabalhou demais e passou mal de tanto trabalhar e aí precisou tomar medidas extremas. O FIRE é um exemplo de medida extrema. É um movimento que traz essa liberdade mais rápida, mas ele vai direto no problema. Ele diz assim: chega, acabou, não vai gastar mais com nada que não é importante. Ao invés de morar em São Paulo, você vai morar no interior, gastando nada de aluguel, vivendo de uma maneira mais simples, ainda plantando o que você consome e trabalhando de forma remota. Você vai ter essa possibilidade se você fizer esse movimento. Mas quem tá afim de abrir mão daquela academia de acesso fácil, daquele shopping que tá do lado de casa, daquele delivery que chega rápido lá no interior, o delivery demora mais. Ele chega, mas será que chega rápido? Então, esse movimento FIRE, ele tem um peso psicológico muito grande, porque ele vai no racional. É isso.
2: Tá aí. Ouvindo o Jeff falar, eu só vou concluir aqui que eu não me encaixo também como o Jeff no movimento FIRE, que pra mim seria muito difícil, mas tô imaginando ouvintes que estão aqui nos acompanhando, uns aí já pensando, nossa, e se eu fizer isso? E eu vou desejar uma boa sorte e espero que consiga. E tô sendo sincero mesmo, eu não conseguiria. Jeff Patzlaff, planejador financeiro e especialista em finanças pessoais, conversando com a gente no Jabuticaba. Muito obrigado pelo excelente papo aqui, por isso nos ajudar a entender um pouquinho dessas novas tendências que vão surgindo na vida, né? E relacionada à nossa economia.
0: Prazer falar com vocês. E última dica pro nosso ouvinte: se julgue. Olhe no espelho e pense o que você quer lá na frente. Você quer depender de chefe? Você quer viajar? O que você quer fazer? E principalmente, o que você está fazendo hoje para que isso aconteça? E aí você vai criar o seu movimento, pode ser o FIRE, pode ser o nome que você quiser dar, mas para que você construa aquilo que você quer de verdade e não o que uma propaganda está pedindo para você fazer. Construa aquilo que você quer e eu tenho certeza que tudo fica mais fácil e mais leve para você que está nos ouvindo agora.
1: É isso, Jeff. Te agradeço aí pelo seu tempo aqui no Jabuticaba. E, por favor, volte sempre trazendo de preferência aí boas novas para nós e para os nossos ouvintes, tá bem?
2: Um abraço, tchau, tchau.
0: Valeu, tchau, tchau, gente.
2: 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E lembramos também que estamos no site da Sputnik Brasil, noticiabrasil.net.br, e na programação da Rádio Sputnik Metropolitana em 80.5 FM do Rio de Janeiro. O movimento FIRE já atraiu milhões de seguidores em fóruns e canais do YouTube, onde é realmente prometido que uma poupança agressiva e investimentos disciplinados podem proporcionar liberdade décadas antes do esperado. Mas, como a gente já percebeu nessa primeira entrevista, isso pode ser difícil para muita gente, principalmente aqui no Brasil, onde a renda média da população é de R$ 3.367, segundo os dados de 2019. 2025 da Pesquisa Nacional por Amostra de Domicílios Contínua, a PNAD do IBGE. Só que o FIRE, independência financeira, aposentadoria antecipada, ainda passa a ganhar força e chamar a atenção de algumas pessoas como possível alternativa para uma realidade em que a aposentadoria via INSS parece cada vez mais impossível. Em 2019, a reforma da Previdência estabeleceu 65 anos como idade mínima de aposentadoria para homens e 62 para mulheres, além de 15 anos de contribuição para ambos. E ainda, as transformações no mercado de trabalho, com aumento de pressão corporativa, automação graças à tecnologia e o desgaste da saúde mental, parecem levar mais pessoas a aderirem ao movimento. Assunto para conversarmos agora com a nossa próxima convidada.
3: Alguém me explica.
1: O Jabuticaba Sem Caroço bate um papo agora com a professora Gabriela Nunes, ela que é docente de Neurociências e Gestão de Carreiras na Fundação Getúlio Vargas. Professora Gabriela, seja mais que bem-vinda ao Jabuticaba, como vai?
4: Muito obrigada, olá a todos, é um prazer estar aqui com vocês, pra gente falar hoje de um tema super importante e eu tô super bem animada pra gente começar esse papo.
1: É isso, tal do movimento FIRE, né, professora? Que maluquice de movimento é esse? A gente aqui já começou a investigar sobre isso, eu te pergunto, por que que o movimento FIRE ganhou tanta força justamente no momento de aumento do custo de vida, insegurança profissional e aí mudanças nas relações das pessoas com o trabalho?
4: Olha só, Rafa, é muito interessante, né? Acho que todo mundo já escutou alguém falar que queria se aposentar, né? Eu mesmo, quando meus pais se aposentaram, eu também quero me aposentar, né? Queria me aposentar, porque a relação com o trabalho, ela anda mudando, né? Esse momento que a gente está vivendo, custo de vida tá mais alto, principalmente, né, aqui no Brasil a gente vê o quanto que tá subindo, a exigência do trabalho, então a gente tem que trabalhar cada vez mais. Eu acho que esse movimento ele vem quase como um grito, um independência ou morte, sabe? Uhum. Então tá tudo muito caro, a gente acaba vendendo o nosso tempo, né, em troca do dinheiro. Então acho que é um movimento de, olha, o quanto que eu consigo reduzir, né, do meu custo de vida, até mesmo de repente ter uma liberdade geográfica. Então São Paulo, por exemplo, né, eu vivo aqui na capital, São Paulo tá muito caro, mas em outros lugares do Brasil é mais barato, ou outros lugares do mundo é mais barato. Se eu for com o que eu recebo aqui para Tailândia, vou ter uma vida de rei. Então esse movimento ele não vem só apenas com uma aposentadoria, mas acho que como um grito de independência, de liberdade, sabe?
2: Vamos aproveitar a partir daí então, professora Gabriela, o FIRE vem de liberdade financeira, mas queria também colocar ali num paradoxo, né? Pode transformar a vida numa corrida permanente por produtividade, economia e acumulação. Como que a gente lida com essas, né, essas duas coisas relacionadas, como, né, na prática fazer isso dar certo?
4: Kaique, você trouxe um ponto super importante, porque, né, imagina que assim, o movimento FIRE eu quero acumular o quanto mais eu puder, o quanto antes, para que eu consiga me livrar, digamos assim, né, dessa responsabilidade ou dessa obrigação do trabalho. Então, não necessariamente eu tenho ali a questão de, eu quero me aposentar e pronto, mas da obrigação mesmo. Eu vou escolher com que eu vou trabalhar, onde eu vou trabalhar, se eu quero ou não, porque eu tenho aqui uma reserva financeira que me proporciona essa tranquilidade. Só que isso tem um custo. Então a gente, como você bem falou, eu vou dar tudo de mim, eu vou trabalhar todas as horas que eu puder, eu vou viver com o mínimo, eu não vou me dar o direito de ter nenhum luxo, porque eu quero economizar. E aí, claro, né, Kaique, a gente tem aqui alguns níveis desse FIRE, né? Aí entra quem quer viver com muito pouco, quem quer se programar para manter a qualidade de vida, ou para quem quer até mais. Obviamente, isso vai depender muito do quanto cada pessoa tem de renda, enfim, nas possibilidades de cada um. Só que aí a pessoa acaba muito perdendo o meio termo, né? Então, o quanto que eu tô sacrificando do meu agora, não tô criando nada, não tô aproveitando nada agora em prol de, sei lá, talvez 20 anos de trabalho ou de 15 anos de trabalho, né? Então, assim, esse equilíbrio que a pessoa realmente ela precisa repensar. Talvez vou fazer algumas atividades que não tenham custo, fazer ao ar livre, vou no parque, vou mudar totalmente o meu estilo de vida, mas esse excesso de trabalho também pode causar um burnout, também pode afastar essa pessoa de convívio social, né? Vem com o custo também. Então, assim, esse equilíbrio eu acho que precisa muito ser repensado.
1: É, e talvez, eu não sei porquê, professora, mas desde que nós começamos a investigar sobre esse movimento, né? Me vem sempre uma questão de que eu sinto falta aí de também um acompanhamento psicológico. Porque você praticamente abdicar da sua vida, né? Deixar de fazer, como eu já citei aqui no episódio, um casal inglês, se eu não me engano, eles chegaram a carregar os aparelhos de celular na rua para não ter esse gasto ali no orçamento deles. Tipo, eles pensam o delivery talvez uma vez no mês só. Então, assim, sendo que ambos trabalham, né? E eles não ganhavam pouco. Então, assim, a qual custo, né? E eu te pergunto, até que ponto o Fire é realmente uma escolha individual e até que ponto ele depende também de privilégios econômicos, como renda alta, patrimônio familiar e, é óbvio, a possibilidade de poupar uma parcela significativa do salário, né? Porque nós trouxemos aqui também a questão de uma pessoa que recebe muito tirar uma fatia do seu salário para poder, né, se aposentar mais rápido, é diferente de uma pessoa que recebe um salário mínimo ou menos que isso, né? Então, assim, estamos num país que poucos podem se dar esse privilégio, né?
4: Perfeito, você falou tudo, não é para todo mundo. Aí mais uma vez entra a questão da desigualdade social que não possibilita as pessoas terem acesso à mesma coisa. Não tem como, vamos colocar aí que a renda no Brasil, a gente sabe que não é, né, Rafa? Mas a renda média do brasileiro estimada é R$3.000. E aí você tem um custo com aluguel, você tem um país que está vivendo aí um aumento de alta de custo, você vai no supermercado com R$100, você não consegue comprar praticamente nada. É isso que a gente enfrenta diariamente. E aí tem custos, às vezes, de saúde. Uma família que tem filhos, por exemplo, com essa renda, não vai conseguir juntar dinheiro. E a verdade é que mais de 80% da população está endividada. Então isso não é uma realidade para todo mundo. Agora, se você tem um salário alto e aí você consegue, de repente, ainda morar com seus pais, se você tem ali, de repente os pais conseguem pagar, você tem uma herança, aí sim é possível você fazer isso, mas não é uma realidade para todo mundo. No Brasil, a gente tem uma vantagem que conta pra gente, que a Selic é alta, então às vezes vale mais a pena você deixar o seu dinheiro investido ali, até no CDB seguro, mas tem uma Selic alta, ou mesmo no Tesouro, e você vai ter um rendimento bom. Outros países não têm esse rendimento tão alto, então, de fato, aqui no Brasil, se você conseguir poupar, você vai usar os juros compostos a seu favor e vai conseguir alcançar isso num prazo talvez menor. Mas não é para todo mundo. A gente vê que a maior parte da população está tentando arcar com os custos mínimos, talvez não estejam conseguindo guardar nem uma reserva de segurança, talvez não, né? Eu diria que a maior parte não tem essa reserva, visto que 80% está endividado. Então, não é democrático, não é uma escolha. Acho que se todo mundo pudesse escolher, aproveitaria, né? Com certeza, para trabalhar quando quer, para poder se aposentar mais cedo, mas não é todo mundo que pode ter esse benefício.
2: Professora, e existe o risco, a gente está num contexto também de redes sociais, de tecnologia, de essas redes sociais, das plataformas transformarem essa ideia de independência financeira, de aposentadoria antecipada, numa espécie também de competição em que as pessoas passam ali a querer fazer isso para comparar patrimônio, investimentos, a própria idade de aposentadoria e padrão de consumo também, e não necessariamente porque ela quer e ela precisa fazer, não pensando no objetivo futuro ali de se consolidar, ou seja, só fazer para tentar se encaixar, porque isso é provocado, né, para ela fazer, para se encaixar num determinado padrão. Comenta sobre isso, por favor.
4: Kaique, bem legal isso que você trouxe, e até conversa um pouco, né, o Rafa falou que achava, acredita que as pessoas precisariam ter um acompanhamento psicológico, né? Hoje a gente tem uma pandemia, digamos assim, né, de informação. Tem um livro do professor Robson, que é de neurobusiness aqui da FGV também, que chama Pandemia da Extroversão, que ele fala muito sobre isso. O quanto que as pessoas, elas estão se expondo cada dia mais na internet em busca de aprovação de pessoas estranhas, né, ou mesmo de pertencimento dentro de um grupo. Então, eu tenho certeza, né, que esse é um movimento que também não vai demorar a ter essa tendência de competição, de mostrar, mas eu consegui economizar tanto, ou até mesmo pessoas, e é isso a gente vê muito na internet, né, que falam que conseguiram através dessa economia, né, porque você precisa viver com menos, se você ganha 1.000, você tem que dar um jeito de viver com apenas R$300 e guardar o resto, e não existe isso, né, então o que não falta é guru na internet, a gente que vai aproveitar até para criar métodos de como que você pode, né, ganhar muito pouco e ainda assim programar sua aposentadoria. Porque qual que é a ideia, né? A ideia é que você faça o teu custo de vida, né? E você vai ver quanto você precisa por um ano para sobreviver. E você vai multiplicar isso por 33. Antigamente era 25, agora estão atualizando, foi para 33. Só que você concorda comigo que eles não estão contando com muitas variáveis? Né? Com algum acidente que acontece no meio do caminho, né? Alguma emergência ou com aumento de custo. Então, eu vejo assim, uma preocupação de que isso vai acontecer, né? Vai virar uma febre na internet e pessoas que vão acabar até se sentindo culpadas, né? Por que que alguém consegue? Olha lá, tá, alguém conseguiu ganhando R$2.000 por mês, se aposentou e eu não, mas as realidades são diferentes. Então, assim, sempre a tendência, né? Tudo que entra na modinha vira tendência. Agora a gente tem que ver se vai ser uma tendência mais de classe média, se vai ser uma tendência de uma classe mais alta ali exclusiva, né? Ou se isso vai também cair na grande massa.
1: Ótima análise, professora. Te pergunto aqui, o FIRE pode ser considerado uma resposta individual para um problema que é estrutural, como salários insuficientes, precarização do trabalho e dificuldade de acesso à aposentadoria?
4: Eu acho que sim, acho que cada um tem uma motivação, Rafa, como você falou, né, até da questão do acompanhamento psicológico. Uhum. Será que realmente essa pessoa, ela tá buscando, eu quero logo me aposentar, ou de repente ela tem algum problema ali no trabalho, ou ela não está satisfeita com a profissão que ela escolheu, e talvez se ela fizesse uma análise de todo o ambiente dela, ela compreenderia que tem alguma solução melhor para ela, né, porque hoje se você for pensar, aquela carreira de 35 anos e vou me aposentar, isso não existe mais. Então, como eu falei para vocês, né, dou aula na FGV de gestão de carreiras, é o que a gente conversa muito, como é que eu posso visualizar minha carreira como sendo parte da minha vida? Eu não sou uma pessoa na minha vida profissional, outra pessoa na minha vida pessoal. Isso caminha junto e as pessoas, elas não olham dessa forma, né?
2: Professora, a promessa de se aposentar antes dos 60, ou pelo menos essa ideia, ela não é realista para a maioria das pessoas, né? Isso pode criar também expectativas incompatíveis com a realidade econômica brasileira, e pensando que aqui a gente não consegue prever também o que vai acontecer a longo prazo em crises, em juros um pouco mais altos, até de repente modificação de impostos que a gente precisa pagar. Como que fica também essa questão?
4: Perfeito. Exatamente, a gente não tem como prever. Muita coisa pode acontecer. Kaique, a gente está contando agora, né, com a longevidade, que a expectativa de vida é 80 anos, mas assim, eu convivo com pessoas que já viveram, né, mais de 100 anos, né? Recentemente eu perdi a minha avó com quase 101 anos. Então, imagina que você se programou ali para, né, se aposentar até os seus 40 anos, que, de novo, como você falou, não é uma realidade, Brasil, então eu vou criar uma expectativa, só que aí acontece qualquer coisa. Acontece uma pandemia, estoura uma guerra, eu tenho um problema de saúde e vou precisar gastar esse dinheiro. Como é que fica depois, né? Então, eu acredito sim que talvez não devesse ser não vou trabalhar nunca mais. Mas eu acho que isso é mesmo um grito de liberdade, de eu quero fazer o que eu quero na hora que eu quiser, sabe? É uma independência que muitas vezes ela pode custar caro, porque ela vai custar também a sua juventude, coisas que você poderia estar fazendo agora, né? Como o Rafa falou, vou pedir um aplicativo, né? Uma comida no aplicativo, vou ter um momento de lazer, e eu me privo disso tudo contando que eu vou ter um futuro, que será que mesmo eu vou ter um futuro?
1: Exatamente.
4: O que que vai acontecer nesse futuro?
1: Você estava falando, professora, e me veio esse questionamento. Eu guardo dinheiro, beleza, ali faltando um aninho para poder, uhul, tô aposentado aos 50 e poucos. Vou lá e morro, gente. Olha que frustração. Nossa, eu ia subir pro céu muito pé da vida.
4: Você me devolve lá pra terra que eu não terminei. Falta um ano.
1: Agora eu vou gastar todo esse dinheiro. E eu te pergunto, professora, como que a cultura da alta performance se manifesta dentro do FIRE? A pessoa passa a tratar também a própria vida financeira como uma meta de produtividade?
4: É, a gente tem aí várias questões, né? A questão do guardar dinheiro, será que necessariamente é alta performance?
1: Uhum.
4: Ou será que é só uma forma de acumular? Vou fazer tudo que eu puder, nem que seja mal feito, nem que seja, sei lá, de qualquer jeito, mas porque eu quero acumular o dinheiro. Eu não sei, Rafa, se de fato essa, né, esse grupo num total tá pensando nessa alta performance. O que você acha sobre isso?
1: Ai, é o professor.
4: Não, boa pergunta?
1: É ótimo, é uma ótima pergunta. É
2: difícil de talvez, né, ser respondida. Né?
1: Exatamente.
4: É, porque assim, você concorda comigo que não necessariamente a quantidade ou volume ali eu tô preocupado com a qualidade?
1: É.
4: Será que realmente as pessoas elas querem entregar o mais? O que eu vejo mesmo, Rafa, é que talvez tenha esse desequilíbrio, assim, sabe? Do quanto que o meu dinheiro é importante, porque olha a dicotomia. É uma declaração de independência porque elas querem tempo. Só que para ter esse tempo no futuro, elas sacrificam 100% do tempo delas agora.
1: É muito louco.
4: É, então assim, eu quero tempo, mas eu não quero tempo agora não. Eu quero um tempo lá na frente.
2: E professora, a gente está num contexto que a gente está trazendo nesse episódio também de precisamos cada vez mais criar e pensar em alternativas, embora algumas sejam mais realistas e possíveis para algumas pessoas do que para outras, por conta de reforma da Previdência e que... Sim. Deve acontecer mais também, a gente tá falando aqui que a população tá cada vez mais velha, morrendo mais velha, né? Estão envelhecendo mais, vivendo mais, e que bom. Só que, né, talvez não tanto com esse dinheiro que sustenta esse retorno nessa aposentadoria, pelo menos pensando em INSS, o Instituto Nacional de Seguridade Social. E aí, também queria fazer uma pergunta aqui que é relacionada mais a esse contexto também do trabalho, se pensando numa adaptação da ideia desse movimento como uma não aposentadoria total, vou colocar dessa forma, um patrimônio que permite já reduzir a jornada de trabalho, que a gente sabe que também vai se modificar ao longo dos próximos anos, de 5 para 3 dias por semana, por exemplo, que a pessoa, ou até menos, que a pessoa não precise trabalhar todos os dias, que não seja uma escala 6 por 1, ou até menos, já poderia ser considerado uma espécie de FIRE também, nesse sentido? Acho que daria para pensar numa realidade mais possível para algumas pessoas dessa forma?
4: Sim, com certeza, né? Eles categorizam, né? Tem o Lean Fire, tem o Fat Fire, né? O Lean é como eu consigo viver com muito pouco. O Fat é eu viver ali com o meu, manter o meu padrão de vida. Mas eu acho que essa linha que você está trazendo, Kaique, essa é uma linha ideal. De fato, a gente olha para a Previdência, vê também até a mudança, né, nos tipos de contratação. Hoje em dia, até por conta do custo tributário que tem, as pessoas elas estão optando às vezes por CPJ, elas mesmas, ou as empresas precisam mudar o modelo de contratação. Então, cada vez mais vai ficar difícil para a Previdência Social conseguir atender toda a população. Como você bem disse, estamos vivendo mais, excelente, mas como que vamos chegar lá, né? Então, eu acho que se programar para essa aposentadoria, para ser um complemento, para eu conseguir trabalhar menos com o que eu quero, esse é um movimento que já faz parte, sim, do FIRE, porque é a forma que eu tenho de escolha. Tá? E aí, sim, então eu tenho uma liberdade geográfica. Então, em vez de ficar aqui em São Paulo... vou me mudar para Maringá, que fica no Paraná, que o custo de vida é menor, né? Diz que o IDH de lá é muito alto, os serviços que são oferecidos pelo governo funcionam, então eu vou conseguir ter ali o uso do governo com o dinheirinho que eu tenho guardado, trabalho aqui 3 dias por semana, ou faço o que eu gosto, ou eventualmente faço até frilas, e isso dá o meu sustento. É claro que, como você colocou, né, a gente vive sempre num cenário de instabilidade, Então, as pessoas, elas precisam estar cientes, né, que esse movimento não pode ser uma moda. Eu acho, sim, que é uma forma de pensar que eu acho que faz sentido. Todo mundo precisa ter um dinheirinho guardado para eventualidades. Não só eventualidades, poxa, mas quero fazer uma viagem, quero comer alguma coisa diferente, de acordo com a possibilidade de cada um. Mas eu acho que sim, essa é a forma que seria equilibrada e que seria possível para mais pessoas, principalmente aqui no Brasil.
1: É isso, professora Gabriela Nunes, reforçando aqui o que é a atuação do professor, né? Levar reflexão e um ensinamento. Gabriela Nunes, professora de Neurociência e Gestão de Carreiras na Fundação Getúlio Vargas. Professora, muito obrigado por essa aula que você nos deu aqui. Volte sempre ao Jabuticaba.
4: Foi um prazer, eu agradeço o convite. Essa é uma reflexão super importante. E acho que é muita coisa para a gente pensar. Há uma tendência também, Rafa, Elon Musk, né, até fez uma declaração que a partir de 2030 o dinheiro já não vai ter mais o mesmo significado. Então, por isso que as pessoas precisam encontrar significados nelas mesmas, né? Óbvio, se isso vai acontecer em 2030 ou não aqui pra gente no Brasil, se vai acontecer no mundo, mas o quanto que a gente enxerga a gente mesmo em vez de sempre estar atribuindo a coisas externas. Prometo, parei. Foi um prazer estar com vocês.
1: Muito obrigado, professor.
4: Muito obrigada pelo convite. Até uma próxima. Obrigada, Kaique.
2: Tchau,
4: obrigada,
2: tchau.
4: Rafa.
2: Até professor,
4: mais.
2: Até uma próxima.
4: Até. Beijo. Tchau, tchau.
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5: 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As notícias do governo federal que movimentaram o país no dia de hoje.
6: Olá, boa noite.
7: Boa noite para você que nos acompanha em todo o país.
6: Segunda-feira, 17 de agosto de 2026.
7: Vamos ao destaque do dia.
6: Petrobras confirma a existência de petróleo no litoral do Amapá.
7: Empresa seguirá com estudos para determinar a quantidade e a qualidade do óleo encontrado. Luana Karen.
8: O poço onde a Petrobras encontrou petróleo está localizado a cerca de 175 quilômetros da costa do Amapá, a uma profundidade de quase 2.900 metros.
6: Brasil registra redução de 30% nas mortes por malária em 2025 em relação ao ano anterior.
7: Foram registrados ainda 118.037 casos, 15% a menos que em 2024. Graziele Bezerra.
9: Se diagnosticada a tempo, a malária tem cura e o tratamento é eficaz.
6: E ainda, arte nas escolas.
7: Homologadas as diretrizes para o ensino na disciplina de educação básica.
6: O estudo deve ser organizado em 4 componentes: artes visuais, dança, música e teatro. Thaís Antônio.
10: De acordo com as novas diretrizes, o ensino de arte nas escolas deve aproximar os estudantes das diferentes formas de fazer e vivenciar a disciplina.
7: E hoje, na apresentação da Voz do Brasil, eu, Mariana Jungmann e Luciano Seixas.
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7: É na costa do Amapá que foi descoberta uma nova riqueza do Brasil.
6: A Petrobras anunciou a existência de petróleo num poço que está sendo perfurado pela empresa.
7: Assim que concluída a perfuração, será feito o levantamento da quantidade de petróleo na região.
6: Hoje, autoridades visitaram um navio sonda da empresa, embarcação adaptada para a perfuração de poços em águas profundas e ultraprofundas.
8: Com a descoberta da Petrobras da presença de petróleo em poço perfurado na margem equatorial, uma comitiva do governo federal visitou nesta segunda-feira o navio sonda da empresa. A embarcação está localizada em região de águas profundas no litoral do Amapá. De acordo com a presidente da Petrobras, Magda Chambriard, o poço começou a ser perfurado em outubro do ano passado e em mais alguns dias deve ter o trabalho de avaliação concluído.
11: Nós descobrimos óleo né, no Poço Morfo, mas que até agora confirmou todas as nossas expectativas de um potencial relevante de petróleo na margem equatorial, mais especificamente no litoral do estado do Amapá. Esse poço vai acabar nos próximos, talvez, 15, 20 dias, né? Vamos ver quando é que ele acaba. Logo a seguir, nós temos que delimitar essa descoberta, ou seja, a gente tem que saber quanto é que de petróleo tem de fato nessa área, né?
8: Na semana passada, a Petrobras já havia confirmado a presença de hidrocarbonetos na região. Os hidrocarbonetos são compostos orgânicos formados exclusivamente por átomos de carbono e hidrogênio, e onde são encontrados indicam presença de petróleo e gás natural. Com a exploração de novos poços, a Petrobras pretende garantir segurança energética para o futuro, como destaca o ministro de Minas e Energia, Alexandre Silveira.
12: Que a gente possa se orgulhar de ter sim, 90% da nossa energia elétrica limpa e renovável e 50% da matriz geral. E, portanto, nenhum brasileiro em sã consciência pode abrir mão da sua soberania e das suas riquezas naturais para poder combater miséria, combater fome, fazer desigualdade.